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3: 9:03, 9:03, daqui a pouquinho você acompanha com transmissão aqui da Band News FM para toda a rede, com exceção ao Rio de Janeiro, São Paulo e Boca Juniors. O duelo de volta das quartas de final da Copa Sul-Americana, São Paulo precisando da vitória por 1-0, pelo menos, né, um golzinho de diferença para levar a disputa para os pênaltis, por 2 ou mais gols para buscar a classificação já no tempo normal. Tudo com a narração de Marcelo Duó, comentários do Cicinho, reportagens da Aline Fanelli.
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0: Noite de Copa Sul-Americana aqui na Band News FM em 22, menos de 22 minutos a bola vai rolar no Morumbi. Tem São Paulo e Boca Juniors, o jogo de volta das quartas de final da Copa Sul-Americana. O Vasco já está classificado, hein? Mais cedo, há pouco, o jogo encerrado no estádio São Januário, no Rio de Janeiro. Vitória do Cruz Maltino por 2-0 sobre o Santa Fé e está desse lado da chave, vai pegar quem passar justamente desse duelo entre Boca e São Paulo. São Paulo e Boca, né? O time argentino com a vantagem da vitória por 1-0 na semana passada na Bombonera. Amanhã, às 7 da noite, teremos mais um jogo, né, das quartas de final da Sul-Americana. Na Arena MRV tem Atlético Mineiro e Santos. Duelo 100% brasileiro, esse do outro lado da chave. Na partida de ida na semana passada, vitória do Peixe por 2-0 jogando na Vila Belmiro. E também teremos na quinta-feira a definição aí sim de todos os classificados nessa Copa Sul-Americana. O Cienciano venceu lá no Peru por 2-0 Montevideo City. E agora na quinta-feira, então, 9:30 da noite, o jogo de volta no Uruguai. O Montevideo City precisando aí de uma vitória por 3 ou mais gols para buscar a classificação. O Cienciano com essa boa vantagem e vai pegar, né, se confirmar essa classificação, quem passar do duelo brasileiro entre Atlético Mineiro e Santos. É uma boa vantagem do Peixe, mas o Galo vem de um bom pós-copa aí, pós-pausa no calendário também, apesar da derrota na semana passada, mas classificado às semifinais da Copa do Brasil, eliminando o rival Cruzeiro, então não terá uma vida fácil também o Santos neste compromisso. 9:10, vamos fazer o seguinte, o Marcelo Duó já está pronto no Morumbi, já está com o microfone em mãos, só esperando para tomar conta de São Paulo e Boca Juniors, com transmissão aqui para a capital paulista, Brasília, Curitiba, João Pessoa, Porto Alegre, Manaus, Fortaleza, Salvador, Goiânia e Belo Horizonte. Então, em 2 minutos, Marcelo Duó está chegando por aqui, Band News FM. 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
8: E aí, aquele abraço, boa noite. Bem-vindos, bem-vindas, ouvintes Band News FM em todo o Brasil. Falamos ao vivo do estádio do Morumbi.

0: do lado de fora, iluminadas do lado de dentro desse estádio tão espetacular, casa do São Paulo desde sempre. São Paulo vem para campo para tentar reverter uma desvantagem. Perdeu a ida por 1 a 0 lá na Argentina. A torcida do Boca veio, está presente em bom número, mas não se compara à força do verdadeiro craque que o São Paulo tem dos últimos tempos. O seu torcedor, a sua torcedora, presente aqui no Morumbi, ouvindo a gente, acompanhando, mandando energia positiva na Band News FM para o time do São Paulo, que como precisa da força do seu torcedor para o jogo do ano. Jogo que define um caminho para o São Paulo em 2026, que significa muito mais do que 90 minutos de uma disputa Brasil e Argentina. A bola rola às 9:30 da noite e a partir de agora você vem com a gente, São Paulino, porque hoje eu sou o tricolor. As informações do São Paulo Futebol Clube na Band News FM. Falou São Paulo. Falou Aline Fanelli. Boa noite, Aline.
1: Oi, Marcelo. Ótima noite a você e a quem nos acompanha neste momento. A escalação do São Paulo está sendo divulgada no telão e o jogador mais exaltado pela torcida é o camisa 10, Luciano. A torcida, inclusive, está gritando, é Luciano, porque sem Jonathan Caleri é a principal esperança de gols do São Paulo. Maior artilheiro do clube na história da competição com 10 gols. É o jogador do elenco com o maior número de gols pelo clube, 116. É o artilheiro da temporada com 14 e na Sul-Americana com 3. Em mata-mata, o camisa 10 é o quarto maior artilheiro da história do São Paulo neste tipo de duelo, 24 gols. Se ele fizer um gol nessa noite, ele vai se igualar ao Raí na terceira posição. E além disso, o Luciano pode alcançar outro feito. Se ele balançar a rede, ele vai se igualar ao Miller como quinto maior goleador do São Paulo em competições internacionais. E a recepção da torcida do São Paulo, Marcelo, foi mais uma recepção histórica. Para mim, é uma recepção que se iguala à recepção que a torcida fez no jogo contra o Corinthians, naquela decisão da Copa do Brasil em 2023, que não foi nem a final. Tem uma diferença entre essas recepções. Na Comebol, o clube não pode ter fogos de artifício partindo do clube dentro do estádio, não pode ter fumaça, não pode ter sinalizador. Isso tudo partiu da torcida. Então, para mim, a principal diferença, porque na Copa do Brasil de 2023, o São Paulo, no estacionamento, na entrada do ônibus, colocou diversas caixas com fumaça vermelha saindo. Inclusive, tem gente que o tênis está vermelho até hoje por causa dessa fumaça. Então, para mim, essa é a principal diferença. 55 mil ingressos vendidos é o recorde de público do ano do São Paulo.
0: Do outro lado do jogo, está uma camisa das mais pesadas do futebol sul-americano. Nunca se pode brincar com o Clube Atlético Boca Juniors, Aline Fanelli.
1: E tem uma sequência de invencibilidade. São 12 jogos sem perder, com 6 vitórias e 6 empates. O Boca começou a temporada disputando a Libertadores. Ficou em terceiro no grupo que teve Universidade Católica e o Cruzeiro classificados. Aí precisou jogar os playoffs, venceu o O'Higgins por 1-0 e também perdeu por este placar, conseguindo a classificação nos pênaltis até chegar às oitavas de final da Sul-Americana. É um dos maiores vencedores da história da competição, dividindo o posto de maior campeão com 2 títulos ao lado do Atlético Paranaense, Independiente, LDU e Del Valle. E o Boca tem um feito único na competição. É a única equipe que conquistou o bicampeonato de forma consecutiva da Sul-Americana, 2004 e 2005.
0: Muito bem, São Paulo e Boca já no gramado aqui no Morumbi, público ainda chegando, afinal de contas, a noite de São Paulo, com chuva e frio, tem muito trânsito, muita gente vai chegar pertinho da bola rolar, até com a bola rolando aqui na Catedral Tricolor da Fé, para analisar e comentar essa decisão para o São Paulo aqui no Morumbi, um cara que sabe o que significa a força da arquibancada para o campo. Cicinho, boa noite. Hoje é dia, hein?
2: Ah, boa noite, Duó. Boa noite a todos. Boa noite, Aline. É o clima de Libertadores, Duó. E, na verdade, é a Libertadores. Por que que é a Libertadores? Porque o São Paulo precisa ganhar as fichas do Dorival. Está sendo nessa competição. Porque se for campeão, vai para a Libertadores. Então, assim, o São Paulo tem cara de Libertadores e está encarando esse jogo dessa maneira, como um jogo decisivo para a temporada, porque o São Paulo não tem maiores pretensões a não ser se distanciar cada vez mais da zona de rebaixamento do Campeonato Brasileiro. E o torcedor abraça isso, o torcedor abraçou a causa. Então, é difícil você ver o

0: cenário hoje, o São Paulo sendo desclassificado, exatamente pela confiança que o torcedor está colocando, e acredito que isso também está sendo colocado pelos jogadores.
1: Torcedor do São Paulo vaiando porque os reservas do Boca, alguns do São Paulo também começam a chegar no gramado, Aline.
2: Ô Duó, pra você ver como esse jogo é grande, 40 jornalistas argentinos foram credenciados pelo São Paulo e o clube precisou realocar parte da imprensa para um camarote que fica atrás do banco de reservas do São Paulo. Por quê? Como a gente sabe, da Copa do Mundo, a Argentina tem muitas rádios, então as tribunas que ficam na diagonal de uma bandeirinha de escanteio à nossa direita também estão ocupadas por muitas rádios argentinas. Então, devido a este excesso, alguns jornalistas foram alocados para este camarote. A torcida do São Paulo agora vai erguendo faixas nas cores vermelho, branco e preto nas arquibancadas.
1: Para transformar a arquibancada do Morumbi num grande abraço, o torcedor do São Paulo usa suas cores para pintar e vestir a arquibancada da Catedral Tricolor da Fé. A festa que o São Paulo esperava da sua torcida, a torcida veio e está oferecendo. Porque aqui numa faixa que está bem abaixo da cabine Band News FM está em letras garrafais: o Morumbi é para quem acredita. Esse aqui é o time da fé, com muitos problemas fora de campo, muitos problemas dos quais nós nem sabemos, mas que eles lá dentro têm que lidar no seu dia a dia. O torcedor, identificado com essa dificuldade que o São Paulo tem, vem aqui para dar sua contribuição, para jogar junto, o torcedor e o clube e o torcedor, para fazer dessa noite uma noite mágica aqui no Morumbi, para que o São Paulo tente reverter essa situação. Um gol de vantagem para o São Paulo, disputa de pênaltis. Qualquer vantagem maior a favor do São Paulo, a vaga é tricolor. Os times vêm para campo já já, são 9 da noite, mais 20 minutos. Já tivemos brasileiros indo bem nessa noite de Copa Sul-Americana e Copa Libertadores da América. Daqui a pouquinho eu vou com Maurício Ferreira para as informações dos outros jogos dessa terça, que abre uma semana importante, uma semana fundamental das competições da Conmebol. Fumaça saindo das arquibancadas. O torcedor faz a maior festa do mundo no estádio do Morumbi, na expectativa da chegada dos seus jogadores, dos seus guerreiros, em busca de uma vaga semifinal da Copa Libertadores da América. Noite grande, muito grande, para time grande, para torcedor grande, para o São Paulo, gigante tricampeão do mundo. As cores do São Paulo fazem parte do colorido do ambiente, o vermelho, preto, branco. O coração que tem no peito um escudo de 5 pontas, pulsando forte no Morumbi. Ouça a torcida que conduz da Band News FM. São Paulo e Boca pisam no gramado da Catedral Tricolor da Fé. São Paulo em campo, abraçado pelo seu torcedor, conduzido de mãos dadas com o seu torcedor, para dar uma energia a mais, um gás a mais, uma força a mais, um incentivo a mais. O Morumbi está inteiro pintado das cores tricolores. A torcida que conduz entra em campo junto com o São Paulo. Fogos de artifício vêm da Avenida Giovanni Gronk, que nesse momento que invade na color, na sua cor, na sua luz, o estádio do Morumbi. Que cena espetacular, que ambiente fantástico, lembrando as grandes noites de Copa Libertadores. O São Paulino sabe mexer com a emoção de uma noite de Copa. No Morumbi, noites de Copa são eternas. Jogadores do Boca, jogadores do São Paulo esperando ali ao lado do campo, enquanto a torcida faz o maior show do mundo no Morumbi. Emoção à flor da pele no estádio do São Paulo. Espetacular o ambiente. Todos os três anéis das arquibancadas aqui do estádio do Morumbi pulsando nesse momento. Torcedor pulando na arquibancada. Fumaça que vem de fora para dentro. Sinalizadores que vêm de dentro para fora. O Morumbi vibrando nas cores tricolores. Trio de arbitragem parado ali entre os bancos de reservas, esperando contra a regra, né, Aline?
2: Negócio de horário, né? Tem que ser cumprido. A Conmebol,
1: tá cedo, entraram cedo.
2: Ela é exigente com relação a horários. E pra gente reforçar, os sinalizadores, eles não são autorizados no estádio, né? A torcida conseguiu entrar, está acendendo eles, e os fogos de artifícios estão em uma região distante do estádio. Tudo porque a Comebol não deixa botar um negocinho no campo.
1: É, mas na rua pode. Avenida Giovanni Grão, que fica logo ao lado ali dos portões da arquibancada oposta. Dos nomes de Josué, de Aloysio, é de lá que vem os fogos de artifício, justamente onde estão os ônibus dos visitantes, né, do estádio do Morumbi. A torcida do Boca presente em bom número por aqui.
2: E o nome do Cicinho é do nosso lado.
1: Por isso ele tá aqui do nosso lado também. Times vindo programado. Um verdadeiro show na arquibancada do Morumbi. Uma profissão de fé no estádio do Morumbi. Que grande momento, como é grande o São Paulo Futebol Clube. Vamos escalar os times que fazem esse grande espetáculo de futebol desta terça noite na Copa Sul-Americana. Para esse torcedor tão machucado, mas com tanta esperança, com tanta fé, que tem no peito um escudo de cinco pontas que pulsa como nunca. Aí vem o São Paulo!
2: Técnico Dorival Júnior para a torcida que conduz e conduz mais uma vez na noite de hoje, com 23 Rafael, 22 Domingos Duarte, 5 Arboleda, 35 Sabino, 19 Lucas Ramon, 94 Danielzinho, 8 Marcos Antônio, 10 Luciano, 12 Iago, 37 Arthur e 43 Gustavo Santana.
1: E o banco?
2: Com Coronel, Rafael Tolói, Ferreirinha, André Silva, Wendel, Vitor Sá, Nilton, Pablo Maia, Pedro Ferreira, Jordinei, Ian Francisco e Cauli.
3: O São Paulo que passou pelo Bolívar nas oitavas de final da Copa Sul-Americana. Marcelo Duói tem o Luciano como artilheiro com 3 bolas na rede.
1: Com a vantagem para desafiar o São Paulo Futebol Clube nessas quartas de final da Copa Sul-Americana. Tem que respeitar, camisa grande, pesada, e vem o Boca!
2: Comandado pelo técnico Rodolfo Arruabarrena, um dos heróis do título da Libertadores de 2000. Escalado com 1 Monteiro, 17 Lozano, 2 de Lolo, 42 Herrera, 3 Blanco, 25 Astacíbar, 5 Paredes, 18 Delgado, 20 Velasco, 19 Flores e 16 Merentiel.
1: E o banco?
2: Com Brey, Figal, Palácios, Belmonte, Jimenez, Romero, Alarcón, Sebastián Villa, Gorosito, Pellegrino, Braida e Ener Valencia.
3: O Boca Juniors que eliminou nas oitavas de final o Deportivo Recoleta do Paraguai com 7-1 no placar agregado. Merentiel, ex-Palmeiras, é o artilheiro do Boca na competição com 3 gols.
1: Balança a cabine da Band News FM aqui no Morumbi. Chacoalha o Morumbi, a nação tricolor, para tomar conta do espetáculo. Tô de olho neles. Fique de olho no apito.
2: Arbitragem toda uruguaia. Gustavo Terreira apita o jogo. Auxiliares Nicolás Taran e Martim Sopi. No VAR, Leodan Cabrera.
1: Bom, Cicinho, times prontos, escalados, definidos. São Paulo tem uma mudança, o time do Boca também, os dois no meio do campo e no ataque, no caso do São Paulo. O que esperar dessa grande noite que a gente vai viver aqui no Morumbi, Cicinho?
0: Olha, esperar um São Paulo ofensivo. A gente até entende a substituição do Boca, né? Belmonte não cairia bem aqui. Então, assim, e o São Paulo é um time que vai sair pro jogo, do ó. Não tem como. O incentivo, se tem um momento que dá saudade de estar lá dentro de campo, é esse momento, viu? Porque o torcedor são paulino dá show, o torcedor são paulino incentiva. Então, assim, o combustível você já tem. É jogar com tranquilidade, impor o ritmo de jogo, tocar a bola, porque o gramado tá um tapete. Então, assim, o São Paulo é melhor time que o Boca, mas não pode menosprezar também, porque do outro lado tem um time que é cascudo, e principalmente nessas competições. Mas acredito que o São Paulo vai fazer um grande jogo essa noite, Dó.
1: Muito bem, Cicinho, meu caro Maurício Ferreira, noite de Copa Libertadores e Copa Sul-Americana também, a gente acompanhando tudo de pertinho. O que mais tivemos e teremos nesta noite, meu caro Maurício Ferreira? Boa noite!
3: Tudo bem, Duan, ótima noite a você, um abraço mais uma vez a todo mundo ligado e sintonizado no futebol da Band News FM. Por enquanto estamos com 100% de aproveitamento, tá? O Fluminense foi derrotado pelo Platense na Argentina por 2-1, mas pela vitória por 2-0 na semana passada, é o primeiro time garantido nas semifinais da Libertadores da América. Aguarda agora entre LD e Palmeiras, que jogam amanhã às 19h. E pela Copa Sul-Americana, esse lado da chave do São Paulo e do Boca já tem um semifinalista, e é o Vasco da Gama, que venceu em São Januário, bateu o Santa Fé da Colômbia por 2-0, espera então o adversário que sai desse jogo de logo mais aí no Morumbi, ó.
1: Muito bem, Maurício Ferreira, time Band News FM pronto, São Paulo pronto, fazendo a sua reunião, time do Boca à nossa direita. O árbitro vai pedir lá que todo mundo fique ali no centro, no círculo central, como de costume, naquela mensagem protocolar sempre da Comebol, em relação ao respeito contra o racismo, contra a homofobia, contra a xenofobia. E nesse momento aqui os dois times vão ficar de forma alternada no círculo central, um São Paulino, um jogador do Boca, um jogador do São Paulo, um jogador do Boca, antes do começo do jogo. Público chegou de vez nesses instantes finais aqui, pertinho do jogo começar. Tem muito pouco lugar vazio aqui no Morumbi. Hoje vendeu tudo, né, Aline Fanelli?
2: Não tudo, Marcelo.
1: Não?
2: 55.100 a última parcial antes do jogo. E o recorde é de 64, mais ou menos, que o São Paulo não alcança, por exemplo, desde 2023. Na final da Sul-Americana de 2012, foram 67.000 torcedores, mas aí... Essa capacidade ela diminuiu um pouquinho desde lá, porque foram criados camarotes, outros setores. Então, geralmente fica na casa de 64 quando é a lotação máxima.
1: Muito bem, meus amigos, o jogo vai começar 9 da noite, mais 29 minutos. Convido você, ouvinte Band News FM, no radinho, no Band Play, no youtube.com/radiobandnewsfm, também nas suas TVs conectadas, para acompanhar o jogo, escolhendo a melhor imagem, mais vindo com o som da Band News FM. Contagem regressiva no Morumbi, a saída pertence ao Boca. Apita o árbitro, começou. Tá rolando decisão na Band News FM. O jogo do ano para o São Paulo, a vantagem é do Boca em 1-0. São Paulo e Boca, quartas de final, jogo de volta da Copa Sul-Americana. Sai jogando o time do São Paulo, bola para Gustavo Santana no comando de ataque, se choca com o adversário, a bola bate, volta no meio do campo para Danielzinho. Ele tenta o domínio pelo time do São Paulo, volta no campo de defesa, abrindo para a direita. Ele vem carregando, vem conduzindo o São Paulo, parte, Lucas Ramon está impedido. Ele segura um pouquinho, Danielzinho pisa na bola, pertinho da linha do meio campo e deixando para Marcos Antônio. Marcos Antônio para Danielzinho, na frente a Lucas Ramon, bloqueado pelo Blanco. A bola volta para Velasco, Velasco a Merentiel, escapou do Domingos Duarte, na direita tem a opção do Flores. Adiantou demais a bola na linha de fundo, a bola passa por todo mundo, vai para fora, tiro de meta pro time do São Paulo.
2: Que fez a cobertura com o Sabino pelo lado esquerdo e o Luciano foi orientar o Marcos Antônio nessa saída de bola do São Paulo. O Arboleda tem a posse.
1: Arboledão da massa, bate na bola de pé direito, levanta para o ataque, bola longa, vai tentar brigar o Arthur, que é pequenininho, contra o Herrera, vai forçando, o Herrera vem, dá um passo atrás, domina pro Boca, entrega a bola à sua esquerda para Blanco, que de pé esquerdo chuta a bola no Arthur, a bola sai. Lateral pro time do Boca Juniors, bater aqui do lado esquerdo, campo de defesa, Blanco toma distância para sair pro jogo. Primeiro minuto e 15 de partida no Morumbi, por enquanto 0-0, o placar classifica o Boca. Vai pra cobrança, Blanco, do setor esquerdo ele procura alguém na frente, Paredes vem, marcado ali pelo Arthur, dá um passo atrás do time do São Paulo na marcação e mais uma vez o Blanco dá passos longos à frente, na contagem regressiva do árbitro, que dura muito mais do que um segundo. Lá na frente o Herrera na sequência põe a bola fora contra o Luciano, lateral que o São Paulo vai para bater através aqui do lado direito, agora o São Paulo tem posse do campo de ataque, Lucas Ramon se prepara para a cobrança, tem Arthur, tem Luciano, tem Danielzinho partindo aqui pela meia direita, lá na frente Gustavo Santana, a bola cai para Luciano, camisa 10 do São Paulo, ele toca na bola para trás para Domingos Duarte, ele vem dominando o Português, volta a bola para Arboleda, tem Sabino na quarta zaga, ele gira para a direita, devolve no Portuga, mais uma vez o xerifão Português, Domingos Duarte vem com a bola dominada, com o pé direito ele aciona outra vez aqui ao lado Luciano, que vem para buscar jogo e vai sair o time do São Paulo na calma, na moral, atraindo o time do Boca para o seu campo, o time do São Paulo outra vez, Arboleda voltando no goleiro, recuando a bola para Rafael, vai em cima do Merentiel, bate na bola de perna esquerda, levanta para o ataque, Gustavo Santana tenta subir, ganha no alto, mais uma de Lolo, ela volta para Sabino, estica a perna, Danielzinho tira no alto, Marcos Antônio, a bola volta de graça pro Boca, Herrera toca a frente, a bola cai de novo aqui na intermediária com Delgado, Paredes tenta o levantamento, a bola passa por todo mundo, vai pro goleiro Rafael, fica com ela dentro da sua grande área. 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
1: Começo de jogo no Morumbi, 0-0. São Paulo precisa de um gol e de um gol rápido. Lançamento para ataque para o Arthur, muito forte. A bola de Lolo de cabeça, para no alto pro Boca. Volta no Paredes, que toca de cabeça, a bola sobe muito. Volta Luciano, para a bola, volta de graça. Lançamento em profundidade no Paredes, para ninguém na direita. Vai rifando a bola, o Boca, ela vai saindo lá na bandeirinha de escanteio, na lateral. Posse de bola para o São Paulo, bater aqui na direita, campo de defesa, na esquerda, campo de defesa, perto da sua linha de fundo, para todo o time do Boca subir também, para pressionar a saída de bola tricolor. Se prepara para a cobrança novamente ali do lado esquerdo, Iago Borducci. Ele vai para cobrança, o camisa 12 do São Paulo. Vai levantar essa bola mais para frente, toma longa distância, bate bem à frente, ninguém faz nada. Ele manda a bola lá no alto, vai passando outra vez a bola pelo Gustavo, a bola bate e volta sempre pro Boca, que levanta para Merentiel. Vem de cabeça, arboledão da massa e tira. Ela volta para Arthur, muito baixinho, perdeu a bola no alto pro Herrera. Ela volta aqui na direita para Lucas Ramon, dá um passo atrás, dá um tapa na bola para frente, não tinha ninguém por lá. Ela sobra pro Boca de novo com o Blanco, passa pelo Arthur na ponta esquerda, toca em cima do Lucas que desvia. A bola vai para fora em lateral, posse de bola pro Boca no ataque pela esquerda. Blanco se prepara para a cobrança. 3:50. É o começo de jogo no Morumbi, por enquanto 0-0. São Paulo e Boca, Sul-Americana, quartas de final, jogo de volta. Ainda foi 1-0 pro Boca na Argentina. Lateral que vai ser cobrado pelo Blanco. Vai jogar essa bola lá à frente, o camisa 3 do Boca vai caminhando com a bola, a contagem segue, ele toca na frente, deixando a Velasco cercado. Vem o Arboleda na marcação, ele devolve para Blanco. Blanco à frente, Velasco tenta trocar passes aqui na entrada da área. Vem chegando Flores para ajudar. Volta Domingos Duarte, tira. Dá um bico na bola, Marcos Antônio levanta para frente. Ela volta no campo de ataque do Boca, Paredes na frente, lado esquerdo do campo, Velasco brigou, Domingos Duarte atingido, é falta. Falta pro São Paulo na defesa.
2: O Velasco puxou o calção do Domingos Duarte quando ele girou o corpo com o pé direito para sair com a bola dominada. Falta já cobrada pelo tricolor.
1: Arboleda sai pro jogo, Boca adianta um time, bola com Domingos Duarte, rola de primeira para Lucas Ramon, tenta evitar a saída, saiu. Bandeirinha já apontou aqui na nossa frente, lateral pro Boca na esquerda, o São Paulo tenta ficar com a bola e não tá conseguindo. 4:40 do primeiro tempo, 0-0. Lateral batido pelo Paredes, a bola volta nele, vice-campeão do mundo com a Argentina, ele quase atropela o seu próprio companheiro, vem virando o jogo do outro lado, Delgado, da esquerda pra direita, chama pro jogo outra vez o Lozano tenta o domínio, ele tá cercado, abre a bola de novo na ponta direita pra Flores, tentando dominar, ele vai pra cima da marcação do Iago, que vem na captura individual, vem Danielzinho, Marcos Antônio também no pote, Danielzinho chega atrasado, o Boca atravessa o campo, da direita pra esquerda, Blanco vem pro cruzamento, entregou na entrada da área, vem o Boca, recuperação de bola aqui na intermediária, outra vez da ponta esquerda, Blanco, cruzamento que bate nas costas do Lucas Ramon, vai pra fora, lateral pro time do Boca Juniors, de novo aqui na esquerda, próximo da entrada da área do São Paulo. 5:20 primeiro tempo, no placar 0-0, Blanco tem lateral pra bater, tem Velasco na ponta, Velasco pediu, recebeu, devolveu de primeira, bola volta nele, ele entrega na entrada da área, parede chega atrasado, vem o Gustavo Santana, garoto tricolor, voltando do campo de defesa, bate pra frente Sabino de qualquer jeito. Ela volta de graça pro Dilolo, a torcida começa a ficar impaciente no Morumbi. Bola tocada de novo pro Delgado, entrega a bola na intermediária defensiva da equipe do Boca. Dilolo tem a posse de bola na zaga central, pelo setor direito. Ele entrega a bola ao lado para Lozano, adianta a bola um pouquinho mais, deixando à frente Ascacíbar, travado pelo Sabino, a bola bate e volta. Arboledão da massa chega à frente, domina Arboleda, volta para Domingos. Domingos Duarte vem contra a marcação do Merentiel. Ele dá um passo à frente, carrega pro São Paulo, deixa a bola para Luciano, cercado por dois, escapou do bote, partiu para direita. Recebe do Lucas Ramon na banda do campo, já no ataque. Paredes vem na marcação do camisa 10 do São Paulo, um toque de primeira com categoria, ele volta a bola para Marcos Antônio, de lá para Lucas Ramon, outra vez para Luciano pela direita, toca a bola o São Paulo, Marcos Antônio no campo de defesa, pertinho da linha média, voltando para Arboleda, a bola quicando no gramado do Morumbi, até que ele domina com a perna esquerda, com a direita, faz o passe ao Sabino, Sabino vai escapando do marcador, solta a frente, Gustavo Santana tentou dominar, não conseguiu. Posse de bola pro Boca, queria falta, a torcida do São Paulo, o árbitro não marca, Delgado volta tudo. Lozano bate a bola pro ataque lá na frente, vai dominar, Velasco dominou mal, de graça pra Lucas Ramon que devolveu o presente. Ela volta pro Boca, na esquerda Blanco, vai virar o jogo, tentou virar, o Sabino tava lá. De canela toca na bola no ataque, caiu no Gustavo, tentou sustentar, não conseguiu. De Lolo avança, mas toca mal. Ela volta pro São Paulo no meio do campo, vem Luciano, acalma o jogo. Camisa 10 do São Paulo jogando no sacrifício, avança pelo meio campo no corredor central, passa do círculo central do campo, leva na meia direita, entrega passe curto à frente pra Lucas Ramon. A mão na direita, pertinho da banda do campo, ele solta para Arthur, Arthur vem da ponta por dentro, levanta a cabeça, Gustavo vai para a área, atenção Arthur, conduzindo pela meia direita, vai virando para a esquerda, soltando curto, a bola mais atrás, dominando o time do São Paulo novamente aqui na sua intermediária, Danielzinho volta para Sabino, de lá para Iago, Iago tá cercado no ataque, escapa do bote, faz a finta do segundo, sai da lateral, vem por dentro, São Paulo vira o jogo, Iago da esquerda para a direita, Lucas Ramon tem Arthur, Luciano partiu no comando, cruzamento é pro Luciano, chega bem, chega primeiro zagueiro, Delgado volta o volante. Era o Paredes, tirando ali pro time do Boca, saindo agora sim com o Delgado no meio do campo. Ele faz a bola chegar ao Velasco na ponta direita, na ponta esquerda. Passa da defesa ao campo de ataque, ele segura no meio do campo, volta a bola pro volante. 7 minutos desse primeiro tempo por enquanto no Morumbi, 0-0. Bola invertida pra Lozano. Na direita vem o Boca. Lozano leva a bola na meia direita, vai aprofundar pro Flores, preferiu Ascacíbar. Dominou, calcanhar pra Flores, pra Merentiel, dominou. Na hora do passe de volta vem o Danielzinho. atira para o São Paulo. Ela volta para o Boca novamente aqui na metade do campo. Segura a bola o time do Boca Júnior com o Herrera. Vira o jogo para Lozano lá pela direita. O time do São Paulo retraído, recolhido no seu campo defensivo. O Boca tem a bola. Tem a bola e tem o relógio ao seu favor. De Lolo tem a bola na zaga central. Boa. Voltando para Herrera na quarta zaga. Aline Fanelli.
2: Você citou o Luciano jogando no sacrifício. Ele tem um edema na coxa esquerda, né? Ele ficou fora da partida contra o Palmeiras. No jogo contra o Boca de ida, no início do segundo tempo, ele foi substituído. O edema ainda não vem a ser uma lesão, mas algo que pode evoluir para uma lesão. Então ele ficou a última semana toda fazendo tratamento para estar no jogo de hoje.
1: São Paulo tem a bola com o Sabino, lado esquerdo da defesa, deixando mais à frente a Iago cercado. Vem em cima dele, Luzano, ele volta a bola para Arboleda. São Paulo fica sem saída. Ele toca na bola para Rafael. Rafael dentro da sua grande área, levanta o braço direito. Toca a bola curtinha aqui na entrada da sua grande área, ficando com ela Danielzinho, puxando o ataque do São Paulo adiante. Ele vem encarando a marcação do Merentiel. Penteia a bola, deixa ao lado esquerdo para a quarta zaga. Arboleda mais à esquerda ainda na lateral para Sabino. Prepara lançamento, ligação direta para ataque. Bola muito longa. Vai tentar partir. Iago não conseguiu dominar porque a bola quicou e foi embora. Pela linha de lado é lateral que o Boca cobra novamente aqui no seu campo de defesa. Vamos chegando a 10 minutos do primeiro tempo. O São Paulo não chutou uma bola no gol ainda do Boca. Posse de bola para o time do São Paulo. A arbitragem para. Marca a infração, marca a bola para o São Paulo no meio campo. É isso, né, Aline?
2: Sim, estava voltando da posição irregular o jogador da equipe da Argentina, o Merentiel, então por isso que o auxiliar apontou o impedimento.
1: Arboleda bate no campo de defesa, deixando pelo meio novamente a bola com o Danielzinho, que tem Lucas Ramon aqui pela direita, pedindo passe liberado da marcação. Cavadinha do Danielzinho muito alto, perdeu um pouco de tempo, Lucas Ramon matou no peito, ajeitou para Arthur, tentou levar, vem Herrera na marcação. Põe a bola para fora, cede lateral de graça, mas ela tocou no Arthur por último. Portanto, o time do São Paulo tem a marcação e o Boca tem a reposição de jogo para fazer aqui no campo de defesa pelo lado esquerdo. O Blanco não tem pressa nenhuma. Vai pegar a bola que está no suporte ali para fazer a batida do arremesso lateral para ganhar tempo. Vai catimbar o Boca. Vai ser isso o jogo inteiro. São Paulo tem que estar preparado para isso. Herrera volta a bola no goleiro. Novamente com ela, Álvaro Monteiro. Bate de perna direita, levanta para o ataque. Bola longa para Flores. Vai lá, Sabino em cima dele. Sabino bem, rebate para o São Paulo, mas rebate a bola para fora. Você vai ouvir o toque no relógio na Band News FM. 10 minutos jogados, primeiro tempo. Placar Band News FM na Copa Sul-Americana, quartas de final, jogo de volta aqui no Morumbi. Por enquanto, o Boca vai passando pelo placar da Argentina, 0 São Paulo, 0 Boca. Maurício Ferreira.
3: Na Libertadores, Marcelo Duol, Platense venceu o Fluminense por 2-1 na Argentina, mas pelo resultado da ida, 2-0 pro Tricolor Carioca no Maracanã. O time comandado pelo Marcão está na semifinal da Copa Libertadores.
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1: Lançamento em profundidade para o São Paulo na ponta esquerda. Iago vai tentar chegar, não consegue. Vai na proteção, zagueiro do Boca, Lozano. Gira bem para o lado do campo, à sua direita. Bate na frente, lá para ataque, para ninguém. A bola volta no peito do Danielzinho. Vamos lá, o São Paulo. Trabalhando na meia esquerda, vem Danielzinho. Ele toca curto para o lado, não esperava. Sabino deu um carrinho, mas não evita a saída. Cicinho, 11 minutos do primeiro tempo. É pouco que o São Paulo apresenta aqui, Cicinho.
0: Na verdade, é nada que o São Paulo apresenta até aqui, né? Porque o Luciano, ele está muito distante do gol. Começo do jogo, ele não buscar muita bola nos pés dos meio-campistas, aí fica fácil o sistema defensivo do Boca com três zagueiros de marcar, né, o Duol. Então o São Paulo precisa ser um pouquinho mais atento nessa questão de posicionamento. São Paulo, eu achei que ia começar pressionando o Boca, mas não é o que deu para perceber. Errando muito espaço. Ok, é o nervosismo do início do jogo. Vamos aguardar um pouquinho mais, mas é um São Paulo que está distante do gol do Boca.
1: Lucas Ramon na tabela com o Arthur na meia direita, vem travando com ele o zagueiro, a bola volta, levantamento no Marcos Antônio, Luciano dentro da área, esticou a perna demais, a bola foi fora e Luciano ficou maluco, Aline Fanelli.
2: É, porque não conseguiu chegar nessa bola que foi pelo alto, mas uma primeira tentativa do São Paulo de chegar mais próximo à área da equipe do Boca Juniors. E você falava da cera, né, da irritação que o Boca vai proporcionar. No último lateral, o banco inteiro do São Paulo, a comissão técnica foi reclamar com o quarto árbitro.
1: Álvaro Monteiro lá na frente, bate de pé direito, o goleirão do Boca mandando pro Velasco na ponta esquerda, proteção do Domingos, que deu uma chegadinha nele. É assim que se joga, pra mostrar respeito. Posse de bola pro São Paulo, Marcos Antônio vira o jogo da direita pra esquerda pra Iago, não chega até ele, a bola volta pro Boca de novo, Lozano tira, ela volta na intermediária, volta Flores pra ajudar, a bola cai com Lozano de novo de primeira pelo meio. Delgado tentou dominar, foi bloqueado, a bola volta pro atacante, Flores vira de três dedos da direita pra esquerda, bola boa pro Blanco que dominou mal, deu uma escapada, a bola vem pra lateral do campo, ele evita a saída, toca por dentro, deixa para Paredes, Paredes vira o jogo, virando o jogo lá pra direita, a bola curta pro Lozano, chega primeiro, ganha do zagueiro do São Paulo, adianta o passe, na frente Flores de primeira, Ascacíbar, muito forte, a bola vai fora. Tiro de meta de graça para o São Paulo, você está na Band News FM e aqui o futebol é notícia.
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1: 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E saiu mal o Arboleda, olha só o Boca chegando, bola na área. Vai brigar, Ascacíbar, Flores não domina, a bola volta pro Boca. Ainda na esquerda, Velasco, escapou da marcação, meteu a mão na bola. Arboleda, presta atenção, ô Aline Fanelli.
2: E foi um toque, porque ele achou que o Danielzinho estava avançando na bola. Um toque mais rápido do que o Danielzinho poderia chegar. E quase proporcionou um lance de perigo para o Boca Juniors. A sorte é que o Velasco tocou na bola com a mão.
1: Joga o time do São Paulo, 13 minutos e 50, primeiro tempo, 0-0, placar não serve ao tricolor. Danielzinho vem fazer a saída de jogo, entregando a bola ao lado para Domingos Duarte, voltando no goleiro. Rafael vem em cima dele, Merentiel, ele bate a bola lá para ataque, bola longa, muito fora do campo. Em lateral, perto da bandeirinha, perto do banco de reservas da equipe do São Paulo, é lateral que favorece o Boca na direita aqui no campo de ataque. 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Mande seu zap para cá, seu áudio pelo WhatsApp da Band News FM, central de desabafos, Band News FM pro São Paulino e pro secador. Você corneta o seu time, a gente põe no ar. Qual que é o nosso contatinho mesmo, Maurício Ferreira?
3: 11-999-592-100. 11 para quem estiver fora de São Paulo, 999-592-100. Não se esqueça seu nome e a cidade de onde você está mandando recado. Para cá, também lá pela live no YouTube da Band News FM.
1: Quase 15 minutos do primeiro tempo, São Paulo sofrendo por aqui no Morumbi, não consegue chegar ao gol do Álvaro Monteiro, tenta brigar pela posse de bola, Gustavo Santana cercado por dois, ficou difícil, o Iago perde a bola, recuperação do Boca, tenta partir, Lozano mais forte, inverte mal, no pé do Arthur, Arthur puxa contra-ataque, ele é veloz, adianta demais a bola pela direita, tenta a finta, passa pelo primeiro, vai tentar passar pelo segundo, não passa, ele gira, tá cercado por três, ele faz o giro nos três, volta a bola para Luciano, tem Iago na esquerda, vem Luciano dominando pelo corredor central, abrindo para Iago Borducci, dominando outra vez na ponta esquerda, ele leva a bola de volta para Luciano, que vem na diagonal, contra o Ascacíbar, levou no fundo, cruza nele, a bola sai em escanteio. Luciano e a sua conexão com o torcedor chama a arquibancada, escanteio pro São Paulo, Aline.
2: Na bola alçada pelo Iago, pelo lado esquerdo, Luciano girou o corpo tentando o cruzamento já na linha de fundo, o Ascacíbar impediu que essa bola chegasse à grande área, Arthur cobre o primeiro escanteio pela esquerda.
1: Bola parada, esperança tricolor do Morumbi. Pro gol à nossa direita, Arthur, levantamento na área, subiu Gustavo, tira de cabeça paredes, volta na entrada da área, vai brigar Velasco, tira de qualquer jeito, vai vir de trás, contra-ataque do Boca, Merentiel puxa, vem da direita para a esquerda, o Flores, ele vem buscando o meio do campo, atravessou a Merentiel, tá na cara da área, bateu em cima do Danielzinho, a bola bateu, voltou, volta o São Paulo com o Lucas Ramon. Levanta essa bola lá pra frente, Gustavo Santana não chega, tá meio perdido no jogo, o menino. A bola sobra pro Boca novamente. Paredes contra o Gustavo, vem pro bote, não fica com a bola. Ele volta, começa com Herrera. Herrera retoma a jogada com o Dilulo. Lautaro Dilulo traz a bola pra equipe do Boca na metade do campo, círculo central, deixando a esquerda pra Herrera. Ele recolhe, domina, aciona Leandro Paredes novamente à frente no campo de ataque pelo lado esquerdo. Ele põe a bola mais adiante com Velasco empurrado pelo Domingos Duarte. Ele é obrigado a voltar aqui no campo de defesa. Vem Herrera recuando pro goleiro. Álvaro Monteiro vem a pressão do São Paulo. Gustavo vem ele, bate na bola, o goleirão levantando para ataque, a bola passa pelo Arboleda, vai pro goleiro, tranquilidade total para Rafael sair pro jogo. 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
1: São Paulo no ataque, Arthur domina, gira no círculo central, contra dois, fica difícil, ele entrega a bola para Sabino, Sabino de primeira, mais à frente para Iago, Iago por dentro, volta para Marcos Antônio, recolhe o camisa 8 do São Paulo, deixando com o Danielzinho, metade do campo, círculo central da meia esquerda para direita, vem Domingos Duarte, levanta a cabeça o português, levanta essa bola na virada de jogo para ponta esquerda para Iago, muito forte, ele não chega, passa por ele, vai para fora, lateral para a equipe do Boca, o torcedor do São Paulo sente que o momento não é tão bom para o tricolor aqui no Morumbi. Nós vamos chegando a 20 minutos, 17:30 do primeiro tempo. Ainda bem, viu, Cicinho, que tem aquela pausa para hidratação para o Dorival conversar com a rapaziada.
0: Exatamente, porque o São Paulo não se encontrou em campo ainda. O São Paulo não está conseguindo armar, o São Paulo não está conseguindo manter a posse de bola. e vai sendo dominado nesse início de primeiro tempo pela equipe do Boca.
1: Vem o Boca, acelerado, Blanco pela esquerda, Arthur acompanha. Blanco vem, Arthur acompanhando com ele na marcação, ele volta para Herrera contra o Luciano. Corta pro lado, Herrera deixa a bola de volta, Blanco, Blanco tem Arthur, meteu uma caneta nele. Saiu com categoria o camisa 3 do Boca. Ele volta a bola para a defesa, começa com o Leandro Paredes, na frente tem Ascacíbar na meia direita. Dá um passo atrás, Delgado, ele toca para Merentiel, de primeira para Ascacíbar, meia direita, ele chama o Lozano pro jogo. De primeira ele volta para Ascacíbar, mas é marcado por dois, ele não tem muito espaço. Volta para a defesa, retoma o time do Boca novamente no campo defensivo. Herrera circula e domina com o pé direito. Ele faz o passe para Dilolo, ele vai encarar o Gustavo Santana, lá vai o garoto do São Paulo, centroavante, levantamento lá para frente, bola grande, bola boa, bola lançada para Ascacíbar, volta Arboleda, tiro de cabeça, vem Sabino, rebate a bola chutada no adversário, sai, lateral que favorece o São Paulo na batida do lado esquerdo, novamente Thiago no campo defensivo. 18, quase 19, 18 e 40 do primeiro tempo no Morumbi, o clima vai ficando mais tenso à medida que o tempo passa, o relógio joga contra o São Paulo. O Boca administra o resultado. Lateral, posse de bola para o São Paulo. Iago toca à frente, a bola bate, volta, volta para fora. Mais um lateral do mesmo ponto no banco de reservas do São Paulo. Dorival tem pressa, pede a bola rápido por aqui, vai entregar a bola para o lateral, Iago Borducci. Ele vai para a cobrança, o camisa 12 do São Paulo, na intermediária defensiva do Tricolor. A arbitragem segue fazendo a contagem, lateral batido pelo São Paulo, mais à frente, volta de cabeça, corta de Lula, a bola passou pelo Sabino, passou pelo Marcos Antônio, caiu no Merentiel, ajeitou na meia direita, fez o toque muito aberto na ponta, Flores chegou, dominou, mas não evitou a saída. Na dividida, veio Iago, põe fora, lateral pro Boca, para o Boca Juniors na direita, chegando na área do São Paulo, lá pela ponta, o Boca se organiza para atacar o Tricolor, 19,5, é o primeiro tempo, 0-0, lateral pro Boca na ponta direita, vem todo mundo lá para perto da área Tricolor, lateral que vai para cobrança por ali, Lozano, ele bate para Flores, tenta escapar da marcação, volta para Leandro Paredes, Paredes tem o domínio, bate na bola para Blanco na esquerda, o passe é forte, ele vem pro domínio contra o Lucas Ramon, tentou levar a bola pro fundo, vem Lucas Ramon, vem por baixo, toca na bola. Arbitragem marca infração. Marca falta para o Boca na ponta esquerda, Aline.
2: O Lucas Ramon disse que chegou no ombro do Blanco na disputa e que a bola saiu limpa pela linha lateral. Luciano reclama com o árbitro que dá a falta para a equipe do Boca Juniors.
1: Falta para o Boca bater. Agora a bola aérea é contra a defesa tricolor. Se prepara Paredes para a batida. Vai lá para a área, Merentiel, fica lá no segundo pau, na entrada da área pela direita. Ele, Herrera, Dilolo, chegando os jogadores do Boca lá dentro da área. Blanco e Paredes na cobrança da falta. Cobrança curta, Blanco vai levar com Paredes, cobrança curta ensaiada. Vem Blanco no cruzamento, bateu no zagueiro, foi para a área, Rafael. Tranquilo, faz a defesa, relógio Band News FM, marca, você confere 20 minutos e meio, etapa inicial. Placar da Band News FM da Copa Sul-Americana, jogo de volta nas quartas de final aqui, Morumbi, por enquanto São Paulo 0. Boca classificado também 0, Maurício.
3: E o Vasco já está na semifinal da Copa Sul-Americana, Marcelo Duó, venceu mais cedo o Santa Fé da Colômbia por 2-0 no Rio de Janeiro em São Januário e espera o vencedor entre São Paulo e Boca Juniors.
1: 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São Paulo nervoso, Cicinho, errando muitos passes, sentindo o peso do jogo, tricolor 0-0.
0: E a sorte do São Paulo é que o Boca também não está conseguindo encaixar os passes, né? Então tá um jogo assim, muito de perde-ganha, mas sem criatividade nenhuma pelos dois lados. Acredito que o Dorival até mais está pedindo para que chegue esse tempo, essa parada técnica aí, para tentar consertar, porque não tem nada do que ele treinou aí não.
1: São Paulo avançando, precisa de um gol, o time do São Paulo para soltar os ombros, está muito tenso o time do São Paulo em campo. Sabino tem a bola na linha do meio campo, mais à esquerda, de lá para Marcos Antônio, ele recolhe, domina, deixa ao lado Danielzinho de primeira, recuando para o zagueiro, tem Arboleda ao lado, Sabino entrega a bola para o equatoriano. Arboleda tem a posse de bola no círculo central do gramado, puxa no pé direito, entrega a bola para Domingos Duarte, dá um passo atrás, Arthur perde jogo, segura um pouco o jogo com o zagueirão do time do São Paulo e carrega e avança ao ataque, passe adiante para Lucas Ramon, caçado pelo Herrera, é falta, seu juiz, na sua cara, seu juiz. Absurda na marcação da falta para o São Paulo, que se adianta e retoma na saída do Boca. Vamos lá, tricolor. Marcos Antônio tem água na esquerda, Luciano no comando marcado. Ele demora para fazer o passe, domina, gira aqui na meia direita, inverte o jogo ali da esquerda para a direita. Agora Lucas Ramon, tem Arthur na grande área. Gustavo partiu cruzamento. Gustavo vai subir, passou por ele, corta Lozano de cabeça. Bola volta para o São Paulo. Arthur pela direita, vamos lá, São Paulo na pressão. Tricolor, Arthur, entrada da área. Danielzinho puxou no pé direito, levantou. Segundo pau, Gustavo bloqueado. A bola vai para fora. Tiro de meta para o Boca, Aline.
2: O Danielzinho não tem acertado nada. nada do que ele tenta no jogo, viu, Marcelo? Intermediária pelo lado direito, tentou o cruzamento pelo alto, a bola foi muito forte quando a jogada veio do Arthur pela direita. Tô vendo ali que o Dorival tá com a prancheta conversando com o filho dele e a pausa para a reidratação chegou.
1: Bendita seja a pausa para hidratação aqui no Morumbi, Cicinho. Precisa melhorar muito, São Paulo.
0: Precisa melhorar muito. São erros assim que dá para perceber que é nervosismo, né? Um cruzamento desse do Danielzinho. Danielzinho que tem um bom passe. Cruzamento assim, você não tem que procurar o atacante. Você tem que colocar a bola no rumo da marca do pênalti. Qualquer desvio, você complica a situação do goleiro. Então, assim, o São Paulo nesse início, até agora, 23 minutos que o São Paulo não apresentou nada de futebol, nem criativo e nem defensivo, até porque tá sofrendo muito com a questão de passe, meio campo errando, a zaga distante do meio campo e o ataque aqui, o Luciano voltando muito para buscar. Então o Dorival precisa melhorar nessa questão de posicionamento dos jogadores do São Paulo.
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1: Curtindo o som da Band News FM lá em São João da Boa Vista. Júnior, Luca, um beijo da equipe da Band News FM para você. Luca tá em trabalho de escola, não é isso, Aline?
2: Não Fanny? Pode assistir televisão.
1: Vai ter que ouvir um rádio mais legal, muito mais legal. Beijo, Luca. 0-0 aqui, mas o São Paulo vai melhorar. Vai sair pro jogo o time do São Paulo nesse momento, voltando ao campo de ataque. Além do Luca, além do Júnior, o povo, onde é que tá, Maurício?
3: Aqui no nosso WhatsApp do ano, 11999-592-100, ó, o Edu César, sempre ele, papo de bola lá em Porto Alegre, tá ligado e sintonizado no futebol da Band News FM, manda boa noite pra geral por aqui, diz o seguinte, ó. Na Copa Sul-Americana de 2007, o São Paulo tomou de 2-1 na Argentina e depois fez 1-0 no Morumbi. Se classificou porque na época ainda existia aquele critério do gol marcado fora de casa. E o recado dele é o seguinte, tem que ser com emoção assim hoje também. Nem que vença por um gol de diferença e depois se dê bem nos pênaltis. Por aqui o João Carlos, também porteiro lá em Santo Amaro, dizendo que você, Marcelo Duó, Aline Fanelli e Cicinho são pé quente, tá? E por isso o Tricolor vai vencer e vai conseguir o resultado para chegar na semifinal da Sul-Americana.
1: Isso aí, vambora Tricolor, jogo já retomado com uma falta no meio do campo em cima do Danielzinho, é bola parada pro São Paulo bater. 26 jogados aqui, primeiro tempo, por enquanto 0-0 no placar, o placar não serve ao Tricolor, aliás 25-20, 0-0, São Paulo precisa de um gol de diferença para levar para os pênaltis a disputa, mais de 2 gols de vantagem da São Paulo na semifinal da Sula. Para o ataque Tricolor, Sabino leva a bola para o ataque, entrega a frente a Iago, marcado, bloqueado, ela volta para o Boca, carrega em contra-ataque, novamente Delgado põe a frente a Velasco, tentou dominar, escorregou. Oh, a bola passou, voltou para Ascacibar, voltou de primeira, na ponta esquerda Velasco, Arboleda vai na captura, ele vai levar para a linha de fundo, pertinho da bandeirinha de escanteio, ele pisa na bola, tenta petecar, levantou a bola, penteou, espaçou o pé sobre a bola e voltou, começou com o Blanco que dominou mal, apanhou da bola, lateral de graça para o São Paulo bater aqui na defesa.
2: E você viu o jeito que o Flores fez esse passe? Jogou para um lado, olhou para o outro, deu o quê? Nada.
1: Pois é. Olhou pro Gasparzinho. Lançamento à frente a Gustavo. Conseguiu a casquinha errada. Deu de graça a bola pro Delgado. Delgado a Merentiel cercado. Ela volta pro time do Boca aqui na direita. Dá um passo atrás. Lozano. Cercado aqui, centralizado, como se fosse um terceiro zagueiro pela meia direita. Ele volta. Começa pelo centro da zaga. Começa de novo o passe, ficando com o Dilulo. Dilulo volta pra Herrera na quarta zaga, lado esquerdo. De lá ele retorna. Começa tudo de novo o time do São Paulo com o Álvaro Monteiro. Goleirão na meia lá da área. Fatia bonito, mas ela vai no pé do Arboleda que rebate de primeira. Levanta essa bola mal na quarta zaga. Herrera domina. Traz a bola na grama, bonito, de pé esquerdo, faz o passe de volta na meia-lua da sua grande área pro goleirão. Álvaro Monteiro pisa na bola, espera todo mundo abrir lá pro campo de ataque. Vem a pressão do Luciano, ele bate lá pra frente. Lançamento em profundidade nas costas do Sabino. Flores vai correr, Sabino chega primeiro e põe fora. Ficou meio abalado ali, o Sabino poderia ter recuado pro goleiro, não quis. São Paulo não tá bem no jogo, tá nervoso, Cicinho.
0: Na verdade, é a diferença, você vê a bola quando vem pro sistema defensivo do Boca, os zagueiros dominam e procuram o goleiro, os do São Paulo, eles rebatem, aí fica difícil, e agora o Rafael tinha que ter saído na bola, essa foi a questão, porque o Sabino mordeu a camisa ali pra não xingar o Rafael.
1: Lateral pro Boca na direita. Lozano bate lá pra área. Merentiel faz a casquinha. Ascacibar chega. Arboleda tira. Ela bate, volta, volta pro São Paulo. Rebate. Sabinão manda a bola pra frente pro Arthur. Vai tentar ganhar no alto. Acaba trombando com o Herrera. Bola bate, volta pro Gustavo Santana. Ajeitou de cabeça no meio. Não tinha ninguém. Ela volta pro Boca Juniors outra vez com o Velasco. Voltando pra Branco. Blanco. Blanco domina. Gira no campo redor de esquerdo do seu campo de defesa. Ele volta. A bola começa de novo com Paredes contra o Luciano. Gira bem. Um giro pra lá, um giro pra cá. Luciano dá nele. Falta. Já cobrada pelo Paredes, que tem pressa. O Boca continua com a posse de bola. Zaga central, lado direito de Lolo. Faz o passe para Lozano. Lozano volta para o seu goleiro. Novamente para o goleiro Álvaro Monteiro. Dentro da sua grande área, o Boca vai administrando e o tempo passando. 28. Um bicão lá na frente do Delgado, lá para a direita de Lolo. Dá outro bicão na bola lá para o meio do campo. Marcos Antônio. Vamos baixar essa bola, São Paulo. Isso. Marcos Antônio mata no peito. Carrega para a direita. Abriu para o Lucas Ramon. É a hora do São Paulo. Lucas Ramon pela direita. Avançou contra a marcação. Tomou. Chega para lá do Blanco. É falta. É falta pro São Paulo lá na esquerda direita. O braço nas costas, Aline.
2: Mas ele demorou pra marcar, viu, Duó? Porque o Lucas Ramon caiu, foi empurrado pelo Blanco e o auxiliar não levou levantou bandeirinha nenhuma, não. Aí o árbitro, depois de uns 2 segundos de atraso, ele marca a falta pra equipe do São Paulo. É do lado direito, mais perto da linha lateral do que da grande área. E o Arthur é quem vai cobrar.
6: Essa é a falta que a torcida que ganha a falta. Porque o árbitro não deu e o bandeira também não. Aí o juiz foi, a torcida gritou, ele deu.
1: Falta pro São Paulo, Arthur, pé trocado, pé esquerdo, bateu fechado, primeiro pau, desvio pra fora! Gustavo Santana mergulha na bola e leva pra linha de fundo pelo alto, é tiro de meta.
2: Ele tava no bico da grande área, da pequena área, aliás, e tentou o cabeceio pelo alto. Cobrada a bola um pouco mais curva, foi pra trás, subiu por cima do travessão do goleiro Monteiro. Tiro de meta pro Boca, 0-0.
1: Álvaro Monteiro vai sair jogando marcado, pressionado pelo Gustavo, ele manda lá pra ataque, bola longa, muito longa. Domingos Duarte de cabeça afasta, ela volta. Lucas Ramon chega atrasado, a bola passa por ele, cai no Blanco. Blanco toca a frente a Velasco, vem Lucas Ramon, tenta cavar a falta, não consegue. Delgado consegue ficar com a bola, toma um tranco do Lucas Ramon, falta por trás. Árbitro vai lá pra pedir calma, Aline.
2: Ele falou pro Lucas Ramon que é pra ele ter calma no lance, porque a bola já tinha sido passada e ainda assim ele foi atrás do jogador do Boca e fez a falta. Vai ser cobrada pelo Paredes, campeão mundial em 2022 com a Argentina.
1: Ficou barato pro Lucas Ramon, falta pro Boca aqui no campo de defesa pelo lado esquerdo. Paredes vai tomar distância pra cobrança, não tem pressa pra cobrar, faz a contagem o árbitro daquele jeito. Um e meio. Na falta não tem, né? Não precisa exatamente. Então tá tudo certo. 30 minutos. Posse de bola pra Herrera aqui na quarta zaga. Vem levando o zagueirão. Fez o passe reto, vertical na frente pra Delgado. Chega atrasado. Danielzinho tira bem, mas na sequência o Lucas Ramon dá um tapa na bola de graça. Delgado vem de trás e ganha. Partiu Velasco pelo meio. Tentou confundir a marcação. Domingos Duarte corta. Ela volta pra Luciano. Lúcido tenta trazer a bola no campo de defesa. Vem conduzindo, protegendo a bola na esquerda. O Iago tá marcado. Por isso ele deixa pro zagueiro. Sabino tem a bola novamente aqui no campo de defesa. Relógio da Band News FM marca. Você confere 30 minutos. Minutos e meio, etapa inicial. Placar da Band News FM Copa Sul-Americana. Jogo de volta aqui no Morumbi. Por enquanto o Boca vai se classificando. Boca 0, São Paulo 0. 1-0 pro Boca lá na Argentina, viu, Maurício?
3: E amanhã tem duelo brasileiro na Sul-Americana, Marcelo, do às 7 da noite em Belo Horizonte. Atlético Mineiro e Santos medem forças no jogo de ida. 2-0 pro Peixe na Vila Belmiro.
1: Boca ataca, lado direito, Lozano vem perto da área do São Paulo, partiu Flores na ponta, recebeu, tentou dominar, tomou um tranco da bola. Dá nele, bola! Tiro de meta pro São Paulo, bate rápido, goleirão Rafael, você está na Band News FM, aqui o futebol é notícia.
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1: Posse de bola para o São Paulo, aqui na defesa, Rafael levanta para o ataque, Gustavo vem do lado, tentando subir, a bola passou por ele, passou pelo Arthur, bloqueado pelo Dilino, vem Herrera, ele toca de primeira, sai para o jogo, Boca não tem falta, Lozano abre para Flores, cercado, vem em cima dele, água na marcação, fica pelo caminho, passe adiante, a Merentiel não foi no comando, a bola volta para o goleiro, Rafael fica com ela, Cicinho, 31.
6: Eu fico analisando, Duó, e imagino o Calleri assistindo esse jogo, a falta que ele faz, né, por uma atitude infantil dele no jogo passado. E a dificuldade que o São Paulo tem de jogar sem ele. Vai lá, Duó.
1: Vem São Paulo, Vinha. Tirou o zagueiro, Cicinho.
6: A dificuldade que o São Paulo tem de jogar sem ele para a questão do desafogo para os laterais. Que ele é o cara que segura a bola quando a bola vai lá no ataque. E sem o Calleri, não tem quem segura a bola, não dá tempo dos laterais chegar.
1: Vem São Paulo, Luciano, da esquerda o cruzamento, errado, muito baixo, bateu nas costas do
6: zagueiro. Aí já começa o erro, Luciano cruzando pra quem?
1: Ele tem que estar lá na área, né?
6: Exatamente, então alguma coisa está fora do script que o Dorival armou no vestiário, porque o Luciano cruzando e ninguém na área, isso não estava no plano do Dorival, não.
1: São Paulo avançando, Iago passando, ponta direita, ponta esquerda, tentou cruzamento lá para a grande área, a bola saiu. Lateral, bola pro São Paulo, novamente aqui na esquerda, Iago vai tomar distância para cobrança, tem pressa o São Paulo. Gustavo vai lá para ser opção de passe, ele deixa no Danielzinho, tentou brigar, a bola subiu. Ainda Danielzinho forçando contra dois, vem Lozano, chuta a bola de qualquer jeito, bate no Danielzinho, não sai. Na proteção do zagueiro, Danielzinho tenta evitar a saída e não consegue. Tiro de meta para a equipe do Boca Juniors, na marca de 33, você está na Band News FM. E aqui o futebol é notícia.
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1: Lançamento errado aqui do Sabi. Bateu mal na bola arbolida. A bola acaba indo de graça para fora do campo. Lateral, São Paulo não consegue pôr a bola no chão aqui no Morumbi, 33:30 desse primeiro tempo, por enquanto 0-0, e o relógio é do Boca e a torcida, olha só como é que são as coisas, né, Cicinho? É o time que traz a torcida do São Paulo já murchou porque tá preocupada.
6: Exatamente, porque vê, 34 minutos, São Paulo cabeceou uma bola no gol, que assim, a equipe do Boca tava muito bem armada, ainda que foi numa falta. É um São Paulo que erra muito espaço, São Paulo não tem criatividade, então o torcedor sente isso também.
1: Ramon tentou dominar, perdeu a bola, conseguiu na força passar, Arthur Cassado, falta nele, seu juiz, falta nele. Ele quis dar uma vantagem que não aconteceu, na sequência o Marcos Antônio vai buscar, o Luciano vai lá, dá um tranco no jogador do Boca. Esse é o Luciano, Aline.
2: É, porque o jogador tava segurando a bola e o Luciano queria dar rapidinho para fazer a cobrança da falta. Era o Velasco no lance, o árbitro tava de frente, falou para ele levantar. E agora vamos ver se ele vai dar algum cartão pro Luciano ou só reclamar. Tá chamando Paredes, os dois capitães, então.
1: É, chamou pro cantão, chamou também pro cantão o Herrera. O Luciano vai ficar lá conversando, um com o outro com um. E o Paredes só olhando ali, tá contemporizando o juizão, né? Gosta de administrar, gosta de uma palestra.
6: E que preguiça também pra apitar o juiz, hein? Será que pode apitar um pouquinho mais alto pros caras ouvir?
1: Pelo amor de Deus. 35 do primeiro tempo, 0-0 no Morumbi, o jogo é tenso, é nervoso, é decisivo, vale vaga nas semifinais da Sul-Americana. São Paulo ataca com o Sabino pela ponta direita, pela ponta esquerda, aliás, voltando para Danielzinho, de lá ele deixa do outro lado, na direita, Domingos Duarte avança, tá cercado, ele prefere começar de novo com o Arboleda. Arboleda levanta a cabeça, põe à frente, Danielzinho tenta girar, põe essa bola pelo alto pro Arthur, na direita ele mata no peito, cercado pelo Velasco, que toca na bola para fora. Lateral pro São Paulo, na direita Arthur tem pressa, ele mesmo se prepara pra cobrança, vai deixar pra quem é do ofício. Lucas Ramon se prepara para a cobrança. Ele vai botar essa bola mais atrás aqui para Domingos Duarte. De primeira para Luciano. Bola ruim. Luciano bateu no ombro por aqui. A bola subiu. Ele tocou de perna esquerda. Voltando para Danielzinho. Avançando para o ataque. Marcos Antônio é quem tem a bola na meia esquerda. Entregando para Iago. Partindo à frente, mas bem marcado. A bola desviada vai fora. Lozano põe fora. Lateral para o São Paulo. Iago bate rapidamente. A posse de bola pertence ao Sabino. Sabino deixa a bola para Danielzinho aqui na metade do campo. Ele deixa a bola para Arboleda fazendo passe. Recebendo de volta o pequenininho Danielzinho. Na meia esquerda, Marcos Antônio está adiante. Pede bola. Segura um pouquinho, Danielzinho não faz o passe, solta curto ao seu lado esquerdo para Sabino, já no ataque. Iago tentou chegar, Lozano chegou primeiro, ganha pro Boca, Ascacíbar vira o jogo, da direita pro centro, Merentiel sustenta contra o Arboleda, girou, escapou da falta, voltou pro Herrera, Herrera de primeira para Blanco, já domina orientado ao ataque, já faz o tapa na bola pra ponta, muito forte, passou pelo Velasco e saiu, é lateral pro time do São Paulo bater no campo de defesa. 36:30, 0-0 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
1: São Paulo não acerta uma. Se eu fosse o Dorival Júnior, meu caro Cicinho, pro segundo tempo eu tiraria um dos três zagueiros e dobraria um lateral aí.
6: É, pode ser a solução. Você pode colocar também o Ferreirinha do lado esquerdo, porque o São Paulo não tem ataque por nenhum setor do campo, né? O São Paulo tem o Luciano distante do gol, vai lá.
1: Olha o bom passe, Marcos Antônio para Arthur na meia-direita, Luciano vai pro comando, ele rola na ponta, vem Lucas Ramon, chegou cruzando, fechado, Gustavo subiu, tocou, espalma o goleiro, ela toca na trave, tira a zaga do Boca, isso aí São Paulo! Gustavo Santana quase marca para o tricolor. Posse de bola para o São Paulo de novo. Vem o Arthur empurrado pelo Paredes sem bola. Paredes é desses também. O árbitro mandou seguir, Arboleda tem a bola. Fica com ela novamente, Arboleda deixando para Marcos Antônio. De primeira recuando para Domingos Duarte. Partiu Gustavo Santana à frente, o garoto tem estrela. Volta a bola, Marcos Antônio para a defesa. Começa com Arboleda. Arboleda toca na bola de volta para Danielzinho na meia esquerda, avançando para o ataque. Levanta o braço direito, organiza o time. Não tem ninguém na meia, tem um buraco ali. Ele volta a bola para Sabino. Sabino recolhe para o São Paulo e volta tudo. Começa com o goleiro aos 37. Rafael tem Domingos Duarte à sua direita, ele não vê, prefere optar para a bola lá para ataque. Um bicão, longa bola para o Gustavo subir. Quem sobe o Di Lolo, consegue tocar no alto, a bola volta para Marcos Antônio, dominou mal, espirrou, voltou no Luciano, que retorna para Sabino. Sabino tá fazendo hora extra no jogo, ele toca na bola por dentro, a Marcos Antônio na direita tem opção, levanta a cabeça, Marcos Antônio procura alguém à frente, ele vem carregando pelo círculo central, chama alguém pelo meio, ele entrega a bola para Mar, para Lucas Ramon, quem tem o domínio, a bola vai quicando à frente dele, ele volta para Danielzinho, ajeitou, vem Marcos Antônio na ponta para Arthur, Danielzinho vem pela meia, ele tenta devolver pro Lucas Ramon, passe telegrafado, volta Blanco e tira, entrega a bola de graça pro Boca em contra-ataque, Ascacíbar para Merentiel. Bem recuado o centroavante, vira para Lozano. Lozano trabalha com o time do Boca no campo de defesa. Ele gira e vai voltar para o zagueiro. Começa tudo de novo, Boca na defesa, gastando o relógio com a bola no pé. Paredes solta a bola na frente ao Delgado. Delgado vira o jogo da meia direita lá para o lateral esquerda para Blanco. Blanco recolhe, domina, pisa na bola, vai voltar, começa de novo. Entrega a bola novamente aqui para o zagueiro Herrera. Herrera para Paredes, Paredes para Dilalo. Dilalo ali pelo setor direito. Dilalo tenta o domínio, faz a bola chegar na ponta direita para Lozano. Lateral do campo na defesa, voltando a Dilalo. Bate de perna direita e levanta para o ataque. Vem Sabinão de cabeça, voltou de primeiro passe para ninguém do Flores, a bola vai fora, vai, nem chega a sair, vem na grande área para o Rafael, Rafael domina para o São Paulo na sua grande área. Agonia do torcedor tricolor do Morumbi, 39 minutos. Primeiro tempo terminando 0-0. Posse de bola para o time do São Paulo. Racha Lucas Ramon, fica sem a bola. Blanco dá uma cavadinha na frente do Arthur. Aí humilhação. A bola volta. Bateu bem nela o zagueiro Herrera. Para a ponta de esquerda vem Velasco contra o Domingos Duarte. Cortou para dentro. Cruzou para Ascacíbar. Tirou a Arboleda. Descanela. Afasta o perigo de pé esquerdo. Volta para o Boca. Flores chega primeiro em relação a Iago. Vem trazendo a bola para o meio campo. Olha lá. O Boca nem quer agredir. Só quer ficar com a bola no meio campo. O time argentino. Recuperação de bola do Paredes. Faz o levantamento. Na ponta, de volta para Flores, tem Lozano passando na ponta, vem cruzamento, ele segura, não quer se ficar sem a bola. O time do Boca Juniors aqui na direita, gasta o tempo, volta, começa de novo com Dilolo. Dilolo toca na bola para pro meio da defesa com Herrera, de primeira para Blanco na esquerda, ele vem pertinho da linha central do campo, bate na bola, rola adiante para Ascacíbar. Ascacíbar perde a bola para Lucas Ramon na marca de 40, ela volta para o São Paulo. Domingos Duarte, de lá para Marcos Antônio. O São Paulo avança, Marcos Antônio para Gustavo Santana, vem o garoto, ele entrega para Iago e parte em velocidade para a grande área. Iago domina do lado do campo, na esquerda, voltando para Marcos Antônio, levanta a cabeça, vira o jogo, da meia esquerda para direita, novamente Domingos Duarte. O São Paulo não sai daí, ele toca na bola para Danielzinho, tocou mal para Marcos Antônio. Ela volta para Sabino de primeira, do outro lado para Marcos, para Domingos Duarte. Passe ruim, ele teve que voltar para reconduzir, para arrumar e para jogar a bola para Arboleda. Arboleda no círculo central do campo para Danielzinho, de três dedos para Iago. Na ponta tem Gustavo Santana passando, ele toca pela meia. Danielzinho tem Luciano, ele toca no Arthur de frente para a área. Dominou, abriu para a direita, Lucas Ramon cruzou no chão, desviou no zagueiro e foi pro goleiro. Pega Álvaro Monteiro, Aline.
2: O Lucas Ramon tentou um cruzamento rasteirinho pelo lado direito, mas uma bola na diagonal. Dava a impressão que nem mesmo o Luciano chegaria, ainda que ela não tivesse sido desviada no Blanco. Monteiro, no meio do gol, fez a defesa.
1: Relógio da Band News FM marca, você confere, 41, etapa inicial. Placar da Band News FM da Copa Sul-Americana aqui, Morumbi. Quartas de final, jogo de volta, por enquanto, São Paulo 0. Zero para o Boca Juniors, que vai se classificando para as semifinais. Meu caro Maurício Ferreira.
3: Noite também do Odd Série B do Campeonato Brasileiro. Londrina goleou a Ponte Preta por 6-0. Náutico e Operário fizeram empate em 3-3. E tem bola rolando. CRB vai batendo o Sport por 1-0.
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1: Sai pro jogo o time do Boca, levantando a bola para ataque, vem subindo de cabeça Domingos Duarte, completa o corte de cabeça no alto, Arboleda volta essa bola para Iago, pé alto, jogo perigoso, o Juizão mandou seguir, a bola pertence ao time do Boca, mas agora ele para, depois com certo atraso, tem delay esse árbitro, viu Aline?
2: Ele tem um atrasinho, Dorival ficou pistola lá no banco, irritadíssimo porque o árbitro não deu na hora o pé alto para cima do Iago, demorou um pouco, mas marcou.
1: Cicinho, Cicinho, passamos de 42, Cicinho, 0-0, vai lá Cicinho, faz, acerta um cruzamento.
6: Não, até teve um cruzamento, mas aí...
2: Depois desse passe errado do Lucas Ramon, ele tem que ir mesmo.
6: A gente vê essas tomadas de decisões erradas, sim, do São Paulo, né? São Paulo, mesmo jogando muito, não é pouquinho não, é muito mal, ainda conseguiu lá, né? Exigido o Monteiro, uma grande defesa, com a bola na trave, assim. Uma jogada agora com o Lucas Ramon, que se ele acerta o cruzamento, talvez seria... uma opção de gol, mas assim, é muito pouco para um time que precisa fazer dois gols para sair classificado aqui. Um gol leva para penalidade. E como a fase não tá boa, é bom não levar para os pênaltis, não.
1: Aí vem o time do Boca, lançamento à frente, posse de bola pro time do São Paulo, que retoma no alto, Arboleda para Lucas Ramon. Deixou passar, foi esperto, Arthur devolveu, volta Blanco na correria, trava Lucas Ramon, chega atrasado, Blanco chega primeiro, rebate de perna esquerda, manda a bola à frente a Merentiel. Aparentemente, a impressão que eu tenho é que o Boca fisicamente está melhor que o São Paulo. Merentiel volta a bola para a defesa, vem Herrera, dá um tapa nela pro comando, Merentiel à frente, acho que tinha gente dando condição lá do outro lado. Merentiel na ponta esquerda, o Velasco vai para cima do Domingos do Ar.

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1: São Paulo na área, Arthur caiu, o Gizão mandou seguir. Enfiada do Luciano no comando, Arthur chegou travado pelo Herrera, vai pro chão sem falta, sem pênalti, né, Aline?
2: E era uma bola mais difícil do Luciano, porque o Arthur estava cercado por dois marcadores. O Lucas Ramon era a melhor opção, aberto pelo lado direito, o Luciano forçou o passe e o Arthur não conseguiu segurar.
3: E essas coisas acontecem que a posição está invertida, é o Arthur para tocar pro Luciano. O Luciano precisa estar mais próximo do gol possível, porque o São Paulo precisa fazer gol. Não adianta o Luciano voltar para armar, então é complicado. O Luciano que consegue receber essas bolas, colocar o corpo, trombar com o zagueiro e tentar ali fazer o gol. Agora o Arthur não tem esse cacoete de finalizador.
1: Vem o Boca de novo, Ascacíbar ajeita para o comando de ataque, para Velasco, recebe de volta, passa Blanco na esquerda, ele deixa para Velasco, não ataca o time do Boca, ele volta a bola na intermediária para Delgado, ele vira o jogo para Lozano, Lozano tem Flores aberto na ponta direita, a bola vem para ele, domina os 45, levanta a cabeça, ele vem para cima, sai da lateral, vem por dentro, escapou do marcador, botou na área, Danielzinho tira para o São Paulo. Ela vai saindo, vai tentar evitar sair do Lozano, calcanhar, chegou primeiro, a zaga do São Paulo e põe fora, Danielzinho cede lateral.
2: Dois.
1: Vamos até 47, Band News FM, aqui o futebol é notícia.
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1: Boca no ataque, lá vem o Boca, vem atropelando o próprio companheiro ali, o Ascacíbar derrubou o Velasco, ela sobra do outro lado, era o Parede, reclamou não sei do que, a bola sobra de novo aqui atrás com o Delgado na metade do campo, faz o lançamento à direita, passe para Ascacíbar, proteção do Sabino, voltou no goleiro, Rafael dá um tapão na bola de pé direito, levanta de pé esquerdo, levanta para ataque, vem lá de trás de Lolo, volta essa bola de cabeça, ela cai no peito do São Paulo, vem com Marcos Antônio, leva pro lado, faz abertura para Luciano, devolveu, tenta criar o São Paulo pela esquerda, vem Marcos Antônio atropelar. Do seu juiz, o árbitro não mandou nada, não marcou nada. Segue o jogo, posse de bola pro Boca, saída errada, tentou dominar por aqui, Luciano acaba atropelando o adversário, levantamento em profundidade, a Merentiel vai sair, o Rafael da grande área, de pé direito, salvo São Paulo. Lá de trás ele manda a bola pro ataque, proteção do Casamão, acreditou, voltou no Herrera que rebate pro Boca e dá de graça a bola para Domingos Duarte, levanta a cabeça, o São Paulo pede a bola, vamos chegando já na marca de 47, vai acabar o primeiro tempo, é o último lance da primeira etapa, o São Paulo avança com Marcos Antônio, fazendo abertura pela esquerda para Iago, Gustavo Santana passou adiante, ele segura um pouquinho o passe, volta a bola, novamente a Marcos Antônio, tem Danielzinho pedindo na meia direita, recebendo, avançando, Arthur nas costas dos volantes, ele toca na bola para Lucas Ramon, na banda do campo na direita, ele volta a bola para Danielzinho, três jogadores do São Paulo dentro da grande área, ele volta para Marcos Antônio e o São Paulo não sai daí, termina o primeiro tempo no Morumbi. Vaias de parte da torcida, aplausos de outra parte da torcida, termina o primeiro tempo no Morumbi, São Paulo 0, Boca Júnior 0, na Band News FM, a bola não para, vem aí Maurício Ferreira.
4: 10 horas e 17 minutos, intervalo de jogo no estádio do Morumbi. São Paulo 0, Boca também 0. Para o tricolor não interessa esse resultado, precisa vencer por pelo menos um gol para levar para os pênaltis. Lembrando que na semana passada, na Bomboneira, o Boca venceu por 1-0 com gol marcado pelo Merentiel. Aline Fanelli, rapidinho, hein? Saída dos jogadores por aí, o banco do São Paulo que o Dorival tem à disposição para a segunda etapa, Aline.
2: Reação da torcida de parte com aplausos e parte com vaias. Para o segundo tempo, Dorival pode colocar em campo Coronel, Rafael Tolói, Ferreirinha, André Silva, Wendel, Vitor Sá, Nilton, Pablo Maia, Pedro Ferreira, Jordney, Rian Francisco e Cauli. E do lado do Boca, o Rodolfo Arruabarrena tem Brey, Figal, Palácios, Belmonte, Jimenez, Romero, Alarcón, Sebastião Villa, Gorocito, Pellegrino, Braida e também o Ener Valência, 0-0, Mal.
4: Boa, Aline Fanelli, Cicinho, você também rapidinho, falta muito pro São Paulo, né? Se o desempenho no segundo tempo for igual ao do primeiro, o São Paulo vai ficando mais distante dessa vaga na semifinal da Sul-Americana, Cicinho?
3: Exatamente, Mal. Pelo que apresentou no primeiro tempo o São Paulo, o torcedor está preocupado exatamente porque não viu criatividade. Então, para o segundo tempo, o torcedor são paulino vai esperar outro, né? Está esperando outro tipo de atitude do São Paulo, porque esse primeiro tempo foi muito ruim do São Paulo, uma equipe que precisa fazer no mínimo um gol aí para tentar levar para os pênaltis.
4: Boa, Cicinho, Aline Fanelli e Marcelo Duó voltam já já no segundo tempo da Band News FM de por enquanto.

0: São Paulo 0, Boca Juniors também 0, resultado que vai levando o time argentino às semifinais da Copa Sul-Americana. Bora, São Paulo tem que melhorar nos 45 minutos finais, pelo menos pros pênaltis, leva pra marca da Cal e aí decide também ali nas disputas de pênalti. Agora pelos próximos 10 minutos, você ouvinte fica com as notícias da sua cidade e região. 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
0: Chegou 6 horas e 29 minutos.
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0: Intervalo de jogo no estádio do Morumbi, São Paulo 0, Boca Juniors também 0, resultado que vai levando o time argentino às semifinais da Copa Sul-Americana para enfrentar o Vasco da Gama, o time carioca que mais cedo bateu o Santa Fé da Colômbia por 2-0, jogando no estádio São Januário. O Vasco então já está garantido na semifinal e nesse momento acompanha para saber quem pega na próxima fase, São Paulo ou Boca Juniors. Pela Copa Libertadores também tivemos hoje a classificação do Fluminense, que perdeu por 2-1 para o Platense na Argentina, mas pelos 2-0 no jogo de ida semana passada no Maracanã, é o primeiro time classificado à semifinal da Copa Libertadores. Intervalo rápido, voltamos já. 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
0: E em 45 segundos, Marcelo Duó tá de volta para o segundo tempo de São Paulo e Boca Juniors, Copa Sul-Americana, Band News FM, aqui o Futebol é Notícia.
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13: De volta aqui na Band News FM, direto do Morumbi. O Boca já voltou para o segundo tempo. Está aqui esperando o São Paulo. Alguém vai ter que ir buscar o São Paulo lá. As reservas estão chegando agora. A bronca deve ser grande.
14: Tem multa?
13: Deve ter. Aqui tem. Tudo tem multa.
15: Tudo, Comebol, tudo tem multa.
14: o São Paulo tá cheio de dinheiro.
15: Você falar um pouco mais alto acima do tom do rádio, tem multa também.
16: É, verdade.
14: Eita, meu. Nós, hein? E o São Paulo...
16: Tá sobrando lá, né?
14: Esperamos que essa demora é pra trazer um novo São Paulo pra esse segundo tempo, porque o primeiro tempo foi triste.
16: São Paulo precisa de uma bola parada, assim, uma faltinha.
14: É... Precisa, né? Mas
16: um
14: o São
16: gol.
14: Paulo precisa
16: fazer um
14: mas
16: gol.
14: Precisa jogar futebol, né? A questão é a seguinte, pra você conseguir uma faltinha, fazer um gol numa bola parada, você precisa de ter confiança. O São Paulo tá sem confiança, errando muitos passos. Os zagueiros que teriam que colocar a bola no chão quando é rebatida, eles rebatem de qualquer jeito, entrega pro adversário. É, o meio de campo pressiona pouco. Então, assim, é um São Paulo irreconhecível nesse primeiro tempo. Fazia tempo que eu não vi o São Paulo tão mal desse jeito.
16: É verdade. O Aline, quem tá no banco do São Paulo hoje?
15: Coronel, Rafael Tolói, Ferreirinha, André Silva, Wendel, Vitor Sá, Newton, Pablo Maia, Pedro Ferreira, Jordney, Rian Francisco e Cauli.
16: É. Não tem muita opção não, Cicinho.
14: Não, é. A opção pode ser o Ferreirinha. Se estivesse bem, a melhor opção seria o Cauli. Que é aquele cara que arma, que dá uma pifada. Você tira um zagueiro.
16: Deixa o Luciano lá na frente.
14: Põe o Luciano lá na frente e o cara que arma. Talvez se o Dorival sentir nesse momento que o Cauli esteja com confiança, mas pelo que apresentou jogos anteriores, acho que dificilmente, não sei. A gente não sabe também o que se passa na cabeça do Dorival.
16: São Paulo tá voltando. Reservas do São Paulo voltando nesse momento aqui pro gramado do Morumbi. Dorival junto. Daqui a pouco vem os titulares aí no tempinho deles, certo? Já passamos de muito dos 15 minutos de intervalo, né, Maurício? Você que tem um relógio
0: 18
16: aí,
0: e meio. 18,
16: quanto?
0: 18 minutos e meio já, Adu, ó.
15: Dava pra fazer um show do intervalo, né?
16: Ah, tranquilamente, nossa senhora. Rapaz, que momento, hein? Estamos recebendo aqui um serviço de bordo na cabine da Band News FM de uma balinha de gengibre.
15: Mas já teve a pizza, né?
16: Já
15: vale a gente
16: pizza.
15: Frisar.
16: Se sim, precisa vir sempre, né?
15: Tem que vir sempre. E eu tenho que fazer o jogo daqui sempre.
16: É bom, né? É. E daqui é outra coisa. E só porque você não tá lá, não tá chovendo.
14: É. Nossa, eu tô valendo uma bala.
15: Não, Cicinho, a pizza, Cicinho.
16: Não,
15: a pizza.
16: A pizza é mais cara um pouquinho. Ai, meu Deus do céu, hein? Bom, São Paulo voltando agora, a torcida dá uma agitada no ambiente aqui nesse segundo tempo. O bandeirão da Independente está subindo aqui à esquerda.
15: Vai mudar. Vem aí Jordney, camisa 48 na vaga do Danielzinho, que realmente não foi bem no primeiro tempo. 48, Jordney, no 94, Danielzinho.
16: E aí, Cicinho?
14: Por isso que eu falo, é difícil entender a cabeça do treinador do Dorival. Jordney seria a minha última opção, até porque o São Paulo precisa fazer gol, então teve somente mudança de peça. Vamos ver se na questão da atitude o São Paulo também muda.
16: Vai começar o segundo tempo no Morumbi, a saída do São Paulo, apita o árbitro, começa o segundo tempo no Morumbi. Zero a zero, quartas de final, jogo de volta na Sul-Americana, o São Paulo precisa pressionar. Jordney lançado, voltou agora para o segundo tempo, tentou manter na frente, não conseguiu dominar. Ela volta para o Boca, bola com Flores aqui na direita, cercado, vem roubando a bola, Sabino de plantão, para Iago, gira bem, deixando para Sabino. Sabino dá um tapa na bola por dentro, bom passe a Marcos Antônio, ele gira bem, toca na metade do campo, começa de novo com Domingos Duarte, o São Paulo começa vindo para cima o segundo tempo. Recuperação de bola do tricolor com o Arthur, sai da lateral, vem por dentro, pouca opção, ele volta tudo, começa de novo. Entrega a bola novamente aqui na intermediária com o Arboleda. Arboleda vem com ela, segura um pouco o zagueirão do São Paulo, deixando com o Marcos Antônio pertinho do círculo central. Carrega a formiga atômica, avança pro ataque, toca mal no comando. A bola volta nele, insistiu, tocou na frente. Luciano brigou. Gustavo ganhou a parada, deixou na esquerda. Iago cruza, a bola atravessada, vai pro gol. Passa do Lucas Ramon, ninguém pega. Vai do outro lado, em lateral, São Paulo quase acha o primeiro gol. Vem tricolor de novo, avançando o Lucas Ramon, tentando dominar. Vai para a lateral do campo, vai para perto da bandeirinha de escanteio e atropela o adversário. Aí é falta para o Boca.
15: Era isso que o Velasco estava esperando, porque o Lucas Ramon não conseguiu chegar na boa, pegando a bola pelo lado direito. Na verdade, era o Domingos Duarte quem estava por lá. E aí sofre a falta o Velasco. O Luciano ficou sentindo dor no incômodo da chance anterior do São Paulo, dor na perna esquerda, mas já está tudo certo com ele. Como sempre, ele volta para o segundo tempo com outra cor de chuteira, rosa.
13: Demora uma vida inteira para ir lá bater a falta. O goleirão do Boca agora começa a milonga, né? Álvaro Monteiro vai lá para jogar essa bola para frente. Não tem pressa nenhuma o goleiro do Boca para mandar essa bola lá para ataque. 1:55, quase 2 minutos agora cravados do segundo tempo, 0-0. São Paulo precisa de um gol para levar para os pênaltis. Lucas Ramon põe adiante, Luciano vem buscar. Ele tenta fazer o passe adiante para Arthur, não consegue, a bola volta para Herrero. O árbitro para, pega lateral. Falta, na verdade, bola ao chão, falta para o São Paulo aqui na direita, se prepara para fazer a cobrança, Lucas Ramon prefere começar de novo na zaga, Domingos Duarte tem a bola pelo time do São Paulo, faz a bola chegar até o Arboleda domina, Jorge nem tenta trocar posições aqui com Gustavo Santana, ele toca a frente, acho que eu entendi isso, sim, ele quer alguém para segurar a bola lá na frente como o pivô, já que o Gustavo não está conseguindo, ele quer alguém mais alto.
14: É, provavelmente essa é a intenção, e colocou o Marcos Antônio mais atrás, né, para fazer essa linha de frente dos três zagueiros ali e solta um pouquinho mais os laterais agora.
13: Lucas Ramon avança para ataque, põe na área, lá vem São Paulo, Luciano ajeita mal, sem olhar pro Gustavo Santana, tira a defesa do Boca, recuperação do São Paulo, São Paulo volta legal, tenta partir em contra-ataque, o Boca derrubado, providencialmente o time do Boca ali, o Velasco. Marcos Antônio derruba, vai tomar o primeiro cartão amarelo do São Paulo.
15: Jordney, foi ele quem cometeu a falta. O São Paulo perdeu a bola no campo de ataque e no primeiro lance ele chega mais pesado no Velasco.
13: Opa, subiu o cartão amarelo e Elon Seguros. 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Primeiro cartão amarelo do jogo para Jordney, camisa 48. Boca demora para fazer a cobrança do lateral, vai trabalhar os nervos do São Paulo aqui no Morumbi. Bola para a direita, com ela dominada, Lozano volta, começa no Dilolo. Dilolo vai encarar o Gustavo Santana, volta pro goleiro. Álvaro Monteiro tem a posse de bola, adiantou demais, deu um bico na bola de pé direito, levantando para o ataque para Merentiel. Vai dominar, vai chegar primeiro Rafael no limite da área, fica com ela o goleirão do São Paulo. 3:50, primeiro tempo, segundo tempo de jogo, 0-0. São Paulo agora tem que pressionar. Marcos Antônio avançando para o ataque na intensidade. Cidade, leva a bola da defesa ao campo ofensivo. Ele vai tocar a bola para a direita, faz o passe para Arthur. Lucas Ramon passa lá na ponta e pede jogo. Ele acha por dentro o Jordan, dominou, girou na categoria, pode virar para a direita. Demorou demais, ele preferiu voltar para Arboleda. Arboleda recolhe, domina, volta para Marcos Antônio. Partiu à frente o time do São Paulo com 4-5 atacantes. Jordan pressionado, derrubado. A arbitragem vai parar, vai marcar falta para o São Paulo, já cobrada. Marcos Antônio, Arboleda, que é isso? Ele deu um bicão na bola lá para frente. Não conseguiu dominar o Gustavo Santana, mas Luciano sim. Vai bater pro gol, ela vai por cima do gol, desviada, escanteio, Aline.
15: Paredes se jogou na bola quando o Luciano pegou e de longe, ele ia arriscar de muito distante do gol com o pé esquerdo, mas tentou. Arthur pega a bola para cobrar o escanteio do lado esquerdo.
13: 4 minutos, quase 5 do segundo tempo, é na bola parada, a esperança tricolor na fé do torcedor, o São Paulo pressiona. Escanteio do lado esquerdo, pode ser agora. Arboleda na área, cruzamento, desvia a defesa do Boca do outro lado, vai tirar de qualquer jeito Flores. Dá um bicão pra frente, Merentiel sai lá do ataque, faz a proteção, a bola vai pra fora. Lateral pro São Paulo aos 5 do segundo tempo. Recolhe o tricolor, avançando quase inteiro no campo ofensivo. Um tapa na bola do Jordney, de novo aqui do lado direito pra Lucas Ramon. Recebe de volta o jovem volante do São Paulo. Ele traz da lateral pela meia direita e volta o passe no corredor central pra Marcos Antônio, trazendo pela esquerda, o passe é aberto. Iago não tem ninguém por dentro, Jordney aparece por ali, ele volta tudo, começa de novo com o Sabino. Sabino tem Luciano pedindo o jogo pelo meio, ele prefere inverter o jogo pra Domingos Duarte pela direita. Vem o português, inverte o jogo pra Iago, não foi, Gustavo Santana subiu, passou por ele. Vem Lozano, protege, a bola vai pra fora, um bico na bola que quase vem aqui na cabine, o lateral é do São Paulo. Bate rápido Iago, São Paulo tem pressa, precisa de um gol. Marcos Antônio entrega a bola de lado, outra vez a Iago na esquerda, mandou pra área, Luciano fechou, desviou, curtinho, fraquinho na mão do goleiro, Aline.
15: Tava distante do gol, mas ainda assim com esse cruzamento pela esquerda do Iago, Luciano teve a movimentação pra buscar o cabeceio. Monteiro já faz a reposição e o São Paulo tenta recuperar.
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16: Posse de bola para o time do Boca lá na esquerda, lançamento errado, a bola volta para o time do São Paulo aqui na metade do campo, tenta brigar pela posse de bola na direita, Lucas Ramon volta para Marcos Antônio que recomeça a jogada, começa tudo de novo o time do São Paulo aqui no campo de defesa, recuperação de bola novamente do Tricolor, a bola sobra com Arboleda, Arboleda vem buscar jogo pelo meio da zaga, vem com ele a marcação, chegando Ascacíbar em cima dele, ele deixa a bola ao lado para Sabino, de volta para Arboleda, marcado pelo Ascacíbar, domina mal, vai atrás da bola, Ascacíbar chega primeiro, Arboleda, dividiu, sobrou no Domingos Duarte que levanta para ataque, a bola desviada vai fora. Lateral para o time do São Paulo, lá na direita, Arboleda, lateral para o São Paulo bater aos 7 do segundo tempo, lateral batido pelo próprio Domingos, volta para Arboleda, tem Sabino à esquerda, ele para, gira, todo atrapalhado, volta no Domingos, passe ruim, Domingos tem que girar, tem que mandar a bola lá para frente, lançamentos, desviou de cabeça Luciano, a bola não chega ao Arthur, domina fácil, tranquilo, Paredes, mas toca mal, tenta evitar sair do Blanco, não consegue, lateral para o São Paulo, tem pressa na direita, o São Paulo está muito apressado, pressa é diferente de rapidez, uma segunda bola invadiu o gramado e agora o goleirão pegou a bola que estava com ele, mandou lá para onde tinha sido cobrado o lateral por outra bola e parou toda a transição do São Paulo, ficou maluco Luciano, 7:30 do segundo tempo, o jogo é tenso no Morumbi, juizão sendo homenageado pela torcida do São Paulo nesse momento, lateral que o Lucas Ramon bate, entregando para Arboleda dentro do círculo central, metade defensiva do campo, ele deixa a bola à esquerda para Sabino, roda curto à sua direita, à sua esquerda para Iago, Iago tá cercado, vem em cima dele Flores, ele acha o passe à frente, o Boca é intenso na marcação, Gustavo Santana para Sabino, Sabino errado pro Iago. Juntar esses três zagueiros aí para saída de bola, vou te falar que não dá um, hein? 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
16: Quase 10 do segundo tempo, 8:20, 0-0, o placar não interessa, não serve ao São Paulo. Iago Borducci vai para a cobrança da falta do lateral, ele já bateu na frente, a Gustavo Santana tenta carregar do jeito que ele dá, do jeito que ele consegue, ele deixa a bola aqui atrás para Marcos Antônio que vira bonito lá para a direita, Lucas Ramon espetado, Arthur partiu na ponta, ele tenta o toque pelo meio, insistiu, Marcos Antônio veio, dominou pela meia direita, marcado, cercado, lançamento feito à frente novamente, vem em cima dele Velasco, Velasco ganha do Arthur, põe fora. Lateral que favorece o São Paulo, outra vez à direita, pertinho do banco de reserva, já cobrado rapidamente. Posse de bola com o Domingos Duarte, dominando uma região não muito legal. A bola quicou e foi nos Países Baixos. Aí acabou todo o ataque do São Paulo. Agachado lá o português. Não tá fácil pra ninguém ali.
15: Ele precisou jogar a bola fora porque não conseguiu continuar no lance. Aí abaixou, respirou, contou até 20, agora tá voltando, mas o lateral é do Boca.
16: Lateral pro Boca bater aos 9 do segundo tempo, 0-0 no Morumbi. Bola recuada pro goleirão. Fair play, coisa nenhuma, né?
15: Ele vai devolver.
16: Ah, vai devolver lá no campo de defesa. De bobo não tem nada o seu Álvaro Monteiro. De goleiro pra goleiro, Rafael vai pro domínio. Ele toca na bola de volta pra Arboleda aqui na zaga do São Paulo. Boca adianta metade do time. Arboleda toca na bola pra direita, pra Domingos Duarte. Tem Lucas Ramon espetado, tem por dentro Arthur na meia. Ele tenta o lançamento a Gustavo Santana. Vai correr o garoto. Conseguiu dominando pela direita. Ele vai partindo contra a marcação, vai na contramão. Achou um passe errado na sequência. A bola volta de graça pra Velasco. Velasco a Paredes de volta. Se antecipa Domingos Duarte em quarta. A bola volta no Luciano que domina bonito. Entrega para Arthur, recebe de volta. Arthur na direita, tem Lucas Ramon. Ele bate cruzado, estoura nas costas do Luciano que gira, voltou. Não consegue, Iago dividiu com o lateral, a bola saiu. Escanteio para o São Paulo, Aline.
15: E pelo lado direito, o Arthur acabou dando sorte, mas não viu que o Lucas Ramon passava ao lado e era uma boa opção de cruzamento. Agora o Arthur, sempre ele na bola parada, vai fazer a cobrança do escanteio na direita.
16: Escanteio para o São Paulo na pressão do tricolor. A fé do torcedor no Morumbi. Escanteio, Arthur bate primeiro pau. Subiu a defesa, tocou nela, Gustavo. A bola subiu, saiu. Ele alcançou mais uma no alto, em tiro de meta pro Boca.
15: E um lance muito parecido com uma falta que o São Paulo teve na primeira etapa, justamente que o Arthur cobrou, e na primeira trave o Gustavo Santana cabeceou para trás. Da mesma maneira ele tentou, mas a bola passou por cima da meta do Monteiro.
16: Relógio da Band News FM marca, você confere 10:50, etapa final. Segundo tempo. Placar da Copa Sul-Americana, Morumbi, quartas de final, jogo de volta, jogo nervoso, São Paulo e Boca Juniors, 0-0, Maurício.
0: E o Fluminense está na semifinal da Libertadores do O, foi derrotado pelo Platense por 2-1 na Argentina, como havia vencido por 2-0 no Maracanã, no jogo de ida, está garantido entre os quatro semifinalistas da Libertadores.
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13: Posse de bola para o São Paulo, Sabino pressionado por dois, lançamento à frente para Iago, tentou Gustavo Santana, voltou para o campo de defesa, solta curta a bola para Jordine, recebendo do Marcos Antônio, falta. Falta do Paredes em cima dele.
15: Mas para o Paredes não tem a cartão amarelo, né? O árbitro é capaz de pedir um autógrafo.
13: Sai jogando São Paulo com Marcos Antônio. É arbitragem da Conmebol. Posse de bola novamente aqui pro time do São Paulo. Domingos Duarte avançando. São Paulo coloca quatro homens na linha de frente. Marcos Antônio para Alex, para ficando como Lucas Ramon. Marcos Antônio passou e pediu. Ele preferiu recuar pro zagueiro. Era melhor pro meia, né, meu lateral? Bola volta de novo pro Arboleda. Arboleda bate na bola de perna esquerda, levanta lá pra esquerda, bola alta. Mas eu não consegui ver um passe vertical decente dos três zagueiros do São Paulo. Cicinho, 12 minutos, 0-0.
14: Exatamente, e você vê a dificuldade do São Paulo para poder encontrar um companheiro desmarcado para poder dar o passe. E aí você vê o zagueiro quando vai armar, isso daí não adianta esperar um passe de Gerson, de Rivelino ou do zagueiro. Então o São Paulo é essa grande dificuldade. Dorival, ele precisa também já pensar, tá com o André Silva aí dentro de campo pra posicionar no meio dos dois. Vai lá, Dori.
13: Lateral batido na frente, era pro Luciano, mas chegou primeiro ali na marcação o zagueiro de Lula.
14: O André Silva pra ficar posicionado no meio, pelo menos incomodar os dois zagueiros, porque os dois zagueiros do Boca tá jogando sozinho, então aí fica fácil. Coloca um cara pra tumultuar lá, pelo menos.
13: Sai jogando o São Paulo com o lateral. Aqui na ponta esquerda vai pra cobrança Iago. Manda essa bola curta pra entrada da área. Jordine na categoria, saiu bem. Voltou pro Iago, vem conduzindo a bola da esquerda pra entrada da área. Muito espaço, vem a marcação. Ele toca na bola novamente. A Sabino recebe de volta. Chega Ascacíbar, ele vem. Faz o passe pra outra vez o Jordine contra o Ascacíbar. Tenta o domínio com o pé direito. Penteia a bola, volta pra Marcos Antônio. Pede alguém na meia, não tem ninguém aparecendo ali. Ele aprofunda pra Arthur na direita. Vai pra cima do Blanco. Tentou o cruzamento, não vem espaço. Volta no Marcos Antônio. A área tá fechada, Marcos Antônio pede alguém por dentro, ninguém aparece, ele leva a bola sozinho mesmo, entrada da área, travou, a bola subiu, voltou de graça pro Blanco que tirou, ela volta pro Boca que não consegue o contra-ataque, Domingos Duarte chega meio de coice, tira, ela vai na ponta direita, novamente o São Paulo, Lucas Ramon de calcanhar, Marcos Antônio vai chegar, chega o zagueiro, bate cabeça, Blanco protege, a bola sai. Tiro de meta para o Boca Juniors.
15: É que o calcanhar do Lucas Ramon para o Luciano colocaria o camisa 10 em posição irregular também. Quando o Luciano consegue recuperar a bola, o Lucas Ramon poderia ter segurado e girado para o lado esquerdo. Agora o Boca vai ganhar um tempinho para cobrar o tiro de meta, o que puder, né?
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13: Vem Boca pro ataque. Atenção, lado esquerdo. Velasco cruza, bate no Arboleda. Volta, Arboleda e tira. Ela cai com Boca na entrada da área pela meia esquerda. Bola recuada pro zagueiro Herrera. Vai sair jogando o time do Boca Juniors aqui na defesa de Lolo, entrega para Lozano. Ele domina, encosta nele na marcação Iago, ele volta tudo, começa com de Lolo contra o Gustavo, meteu na frente, Ascacíbar tem a marcação da Arboleda. Sai na tabela o Boca, lançado em profundidade, lá vem o Boca Juniors, Lozano vai fazer, caçapa! Gol do Boca! Gol do Boca, Lozano, número 17, numa saída completamente equivocada do Arboleda, da posição dele, para vir marcar aqui na lateral esquerda. O Boca saiu rápido e ela volta com o Lozano, que atravessa da lateral direita para a entrada da área, sai na cara do Rafael, só toca de pé direito, né? Pé esquerdo, na verdade, né? No canto do goleiro que chega a tocar na bola. Um gol que cala o Morumbi e que agita a galera do Boca Juniors na arquibancada, mas é uma adaga no peito do coração São Paulino. Um gol numa falha individual, numa falha de cobertura aos 15 minutos do segundo tempo, e o São Paulino vai ter que ter muita fé para continuar a acreditar. Boca 1-0 São Paulo, Aline Panelli.
15: Numa saída completamente desnecessária do Arboleda, ele que é um jogador da defesa, que fica centralizado com o Domingos ao lado direito e o Sabino na esquerda, o Arboleda veio dar um bote basicamente na linha do meio de campo, e aí a defesa do São Paulo estava completamente completamente aberta porque não havia nenhum outro jogador naquele setor. O Lozano consegue carregar bem a bola para a entrada da área e fica cara a cara com o goleiro Rafael. Aí ele manda no canto direito, o Rafael até chega a tocar na bola, que foi a meia altura, mas não o suficiente para impedir o gol do Boca. É o primeiro do Lozano com a camisa da equipe argentina, ele que foi contratado recentemente, tem apenas 10 jogos no lateral direito de 27 anos no clube argentino, que faz 1-0.
13: Olha como é o futebol, né? Agora o São Paulo vai ter que ir pra cima, são 17 minutos, não tem muito o que fazer. A gente falava o primeiro tempo inteiro, o Cicinho avisou desde do pré-jogo. Cuidado com o Arboleda entrega. E o Arboleda que não era nem pra estar aí. Acabou tendo que voltar pro São Paulo por necessidade. E no jogo mais decisivo do ano ele me dá uma dessas, assim.
14: É, o reflexo do São Paulo, né? Um São Paulo irreconhecível. São Paulo que moralmente esse ano foi rebaixado para Z1. E agora vai juntando os cacos aí. Tem 30 minutos ainda, pode tentar alguma coisa. Mas contra essa equipe do Boca, que está muito bem armada. E um São Paulo que não encontra os companheiros dentro de campo, é dificuldade para acertar um ou outro. A gente vai vendo erros e erros. Demora na cobertura do Lucas Ramon. Se você vê no lance, demorou para chegar na cobertura ali do Domingos Duarte. Então, assim, é um São Paulo irreconhecível nesse jogo. Lamentável.
13: Até falta aqui, pro São Paulo até aqui. 17 do segundo tempo. Arthur na esquerda, manda pra área, sai o goleiro. Álvaro sai esquisito, caiu no chão. Álvaro Monteiro, na sequência, ele pegou de novo. Fica com ela o goleiro do Boca e sentiu.
15: E depois da disputa com o Sabino, ele caiu também, dizendo que foi atingido nas partes baixas. O Boca mexeu. O Villa entrou com a camisa 22 no lugar do Velasco, 20. 22 Villa no 20 Velasco. E o São Paulo vai fazer 3 alterações. Vem aí Ferreirinha, Vitor Sá e Rian Francisco. A gente aguarda a autorização do árbitro agora, então. 27 Vitor Sá no lugar do 43 Gustavo Santana. Vitor Sá, 27 no 43 Gustavo Santana. 11 Ferreirinha no Sabino, 35. Vai embora um zagueiro. Ferinha 11 no 35, Sabino. E o Rian Francisco na vaga do Lucas Ramon, 19. Lucas Ramon, 19, sai para a entrada do Rian Francisco, 49.
13: Aí o Vitor Sá vai fazer como no jogo do Palmeiras, vai virar um ala pelo lado direito, né, Cicinho?
14: É, exatamente. O cara que é contratado para ser solução no ataque vira um lateral. Então, assim, você vê um São Paulo até aqui desorganizado. São Paulo que precisa urgentemente de um cara ali no meio dos zagueiros e até agora a gente não viu. Esperamos agora que o Rian Francisco consiga, né, com a sua juventude, na raça aí, tentar chamar a responsabilidade para ajudar o São Paulo.
13: Rafael vai sair jogando quase 20 minutos da etapa final. Boca vence 1-0, 2-0 no agregado. São Paulo vai sendo eliminado aqui no estádio do Morumbi com mais de 50 mil pessoas. Toma distância para a cobrança, o autor do gol, Lozano, aqui na direita. Ele vai bater o lateral, ele dá uma escaneada no movimento, ele manda à frente a Merentiel, sobe de cabeça, ganha no alto Domingos Duarte, ela volta nas Cacibas, Domingos de cabeça põe à frente, o São Paulo tenta alguma coisa. Lançamento em profundidade, Rio Francisco vai tentar chegar, o garoto não consegue chegar, mas ele vai estar atrás do goleiro. Álvaro Monteiro bate longa essa bola lá pro campo de ataque, sobe no alto Domingos Duarte novamente, toma à frente do Arboleda, lança à frente, subiu de cabeça a Arthur lá na meia direita no ataque. Recuperação de bola do time do Boca aqui no setor direito, recuperação do São Paulo que rouba a bola do Blanco, insistiu o tricolor, mas acabou perdendo a bola. Villa lá na esquerda, opção, mas Cacibar não chega. Chega Domingos Duarte no carrinho, põe fora o português. É lateral pro time do Boca bater na esquerda, campo de defesa. 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
13: Sai jogando o time do São Paulo, o time do Boca novamente aqui no campo de defesa, Lozano dominando o time do Boca com muita tranquilidade, meio campo aqui no Morumbi, Paredes vira o jogo, lança pra Villa lá na esquerda, dominou, ele é bom de bola, vai pra cima do lateral, passou, fez a finta no Vitor Sá, cruzou na área, tira a Arboleda no alto, ela volta, a bola acaba sobrando pro time do Boca, levantamento de cabeça por aqui do Herrera, voltou, volta pro domínio do Jordinei, acabou tropeçando, é falta. Falta pro São Paulo, toma frente ali o Merentiel, os dois ficam duelando ali na frente da bola, o árbitro vai lá para acabar com a festa. Relógio da Band News FM marca, você confere, 21 jogados, etapa final. Placar da Band News FM da Copa Sul-Americana. Quartas de final, jogo de volta aqui no Morumbi. Boca Juniors 1, São Paulo 0, Maurício.
0: E o Boca tá avançando, Marcelo Duó, para pegar o Vasco na semifinal da Copa Sul-Americana. Hoje, mais cedo, o Cruz Maltino venceu o Santa Fé da Colômbia 2-0 no estádio São Januário, no Rio de Janeiro. E está garantido na semifinal.
13: Vem São Paulo, Ferreirinha, pelo lado esquerdo, tenta avançar pelo tricolor, tenta a tabela pelo lado do campo, vem cruzamento, segura um pouquinho, Iago puxa do lado, manda pra área, bola meia altura, passou por todo mundo, bateu no zagueiro, voltou, Arthur escorrega na meia da área na hora do chute, voltou, tentou queimar o gol, Luciano sobrou, olha o gol do São Paulo, que essa... não valeu o gol do Rayan Francisco. Estava impedido o menino do São Paulo lá no segundo pau, Aline.
15: É, a sinalização da posição irregular já quando o lance começa com o Luciano pelo lado esquerdo para ele fazer o passe para o Rian Francisco. A tentativa frustrada do Arthur e vem tava o passe para o Luciano. Luciano em posição legal, hein?
13: Tava não, hein? O VAR vai olhar aqui no Morumbi. O VAR vai olhar, o Luciano deu uma olhada ali no telão. O gol vai ser confirmado aqui no estádio do Morumbi. Luciano chama a galera vem junto, o gol vai ser validado no Morumbi. Luciano já pegou a bola e já vai levar para o meio do campo de ordem. Gizão falou, não dei o gol ainda, segura aí meu amiguinho. Torcida do São Paulo espera a movimentação para autorização, para confirmação do gol do garoto Rayan Francisco. Rayan Francisco. Continua caído lá o goleirão, ele vai esperar o goleiro ser atendido para anunciar? É possível.
15: Mas você sabe que o Monteiro não tem pressa, né? É no tempinho dele.
13: Rayan Francisco espera também para comemorar, como todo estádio do São Paulo, um gol bendito, hein? Estamos aqui na expectativa, o goleirão se levanta, o VAR ainda não avisou o árbitro. Põe a mão no ouvido, o árbitro do jogo, tá com a bola do jogo embaixo do braço direito, o árbitro da partida, o uruguaio. Terreira. Cercado pelos jogadores do Boca. É um gol do São Paulo para mudar o ambiente aqui no estádio do Morumbi. Todo mundo cerca, mas até agora nada. Não é possível. Checagem do árbitro de vídeo de um gol do São Paulo aos 23 do segundo tempo. O árbitro está esperando. Está todo mundo já ciente pela imagem que a gente viu aqui no telão do Morumbi, que o gol tem tudo para ser legal. Mas até agora o VAR não traçou a tal da linha. Lá o impedimento não é igual do Brasileirão, aqui semiautomático. Danielzinho, aliás o Marcos Antônio rege o torcedor do São Paulo no Morumbi. Se volta para Independente, a linha vai ser traçada. A linha vai ser traçada. A linha azul e a linha vermelha. A linha azul na altura da marca do pênalti. Vem de trás o Rayan Francisco, o jogador que deu passe também vem. Não há impedimento no gol do São Paulo não. São Paulino ligado na Band News FM em todo o Brasil. Pode preparar o pulmão, pode preparar a garganta. Vai ser na filigrana. Linha vermelha sendo traçada. Tem um trançapé ali do jogador do São Paulo, Rayan Francisco. Ele e os de Lolo, que é o zagueiro, o último zagueiro. Essa é a dúvida da arbitragem. O árbitro vai confirmar o impedimento e vai anular o gol do São Paulo. Aline Fanelli.
15: Ele deu o impedimento e pelo retorno da imagem, a linha do Luciano, a vermelhinha, estava à frente da linha azul. Ninguém se conforma, mas é isso.
13: 25 minutos desse segundo tempo, segue portanto 1-0 para o time do Boca. Tempo, pausa para hidratação aqui no estádio do Morumbi. Aquela pausa para conversa, mas sim... São Paulo achou uma forma de fazer um gol.
14: Exatamente, num erro ali de chute do Diordney, a bola sobrou pro Luciano, e o Luciano, que é aquele matador, dessa vez deu o passe, e ficou essa questão da linha de impedimento, que a gente não sabe como que é colocado essa linha. O cara tá bem mais para trás do que o zagueiro, mas aí ele se posiciona o ombro na frente do que a perna do jogador. Então, enfim, não deu o gol. O São Paulo precisa voltar a pressionar o Boca, a tentar de chutes de fora da área, como tentou agora. Mas para uma equipe que precisa do resultado, o São Paulo até aqui não criou nada. Digamos que achou essa bola aí num chute que errou, e o Luciano foi oportunista ali e passou para o menino Rayan Francisco. Só que dá confiança para o São Paulo. Tem essa questão também. O Boca precisa abrir o olho, porque a moral do São Paulo pode mudar a partir desse lance aí.
13: Meu caro Maurício Ferreira e o povo, onde é que tá, Maurício?
0: Mandando mensagem do aqui no nosso WhatsApp, o 11999-592100, 11999-592100, o Paulo Ricardo, o Ricardo, melhor dizendo, de Curitiba, tá ligado e sintonizado por aqui na nossa transmissão, o Iranildo Almeida, mandando um vamos tricolor, ainda na confiança, quem sabe aí pra pelo menos levar pros pênaltis. E quem tá maluco da vida é o André por aqui, final de telefone 9828, roubo descarado, não tão querendo quatro times brasileiros, três, né, no caso da Copa Sul-Americana seria essa possibilidade, é um absurdo esse trio de arbitragem, pode mandar o um recado aqui, ó, no 11999-592100 e também lá pelo chat, estamos ao vivo no YouTube da Band News FM.
13: Jogo retomado aqui no Morumbi com 27 minutos do segundo tempo. São Paulo vai ter aí pouco mais de 20 minutos para resolver essa parada. Tem dois gols para fazer. E não pode mais tomar nenhum. Vai ter que virar o jogo, São Paulo, se quiser levar para os pênaltis. Tem tiro de meta, o São Paulo com o Rafael vai tomar distância para a cobrança e tem pressa. Ele entrega a bola para Arboleda. Arboleda pisa na bola. Olha, São Paulo foi eliminado hoje, eu não queria estar no lugar do Arboleda, não. Domingos Duarte agora é o quarto zagueiro. Vem aqui pelo lado esquerdo o português. Ele vai para cima do marcador, rola curto de volta, a bola para Arboleda. Do lado direito tem a passagem do Vitor Sá. Ele segura um pouco, deixa a bola para o lateral improvisado. Vitor Sá toca a bola pela meia novamente aqui para o camisa 8, o Marcos Antônio. Ele vira o jogo para o Ferreirinha. Vai tentar brigar no alto, leva melhor a zaga do time do Boca, ela bate, volta pro São Paulo novamente, para aquele intermediário vem Jordinei domina, Rian Francisco parte lá no comando, a bola volta pro São Paulo com Arboleda, na profunda deixa a bola para Vitor Sá, para Arthur, parte Vitor Sá pela meia, Arthur vai tentar levar, tá na lateral da grande área pela direita, faz o passe aberto aqui atrás com Jordinei, vem causando outra vez aqui buscando o jogo, ele volta a bola para Arboleda, todo São Paulo no campo de ataque, vem Domingos Duarte, na frente dele tinha ali o Marcos Antônio, ele preferiu Ferreirinha, tenta escapar da marcação, errado o domínio dele, volta tranquilo, tira de lá o Flores, volta a bola no Lozano, que levanta mal, volta no peito do Domingos Duarte, se prepara pra pressão, Boca, São Paulo tá chegando, vem o tricolor, Luciano abriu na esquerda, Ferreirinha, dominou mal, tá nervoso, volta essa bola de novo na entrada da área pra Marcos Antônio, levantou, vai subir na grande área, Luciano, a bola dividida, batendo de Lolo, voltou no Ferreirinha, dominou, cortou pra direita, na habilidade, no talento, tenta passar, não passa pelo Lozano, toca nela no Paredes, na marcação, lateral de graça pra equipe do São Paulo. Bate rapidamente aqui o tricolor com Ferreirinha. Marcos Antônio pisou na bola. Volta essa bola de novo pro Ferreirinha. Devolve pro Marcos Antônio. Tudo na esquerda. Ele bate na bola voltando pra zaga, pra Arboleda. Lá na direita abre Arthur, pede jogo. Vem a bola pro Arthur, camisa número 21, número 37 pro time do São Paulo. Levou no fundo Vitor Sá. Tentou cruzar, travado. Escanteio. Bola parada pro São Paulo.
15: Uma bola forte pro Vitor Sá do lado direito. Ele chegou dividindo com o jogador do Boca na linha de fundo, Jairo Sebastian Villa. Escanteio na direita. Arthur cobra.
13: Arthur vai pra cobrança, Arboleda vai pra área, Domingos Duarte também tá lá, vem levantamento alto, entrada da área, subiu de cabeça pro corte, novamente Blanco, ela volta, foi o de Lulo quem tirou, Arthur de novo, balançou, levou lateral, cruzou a linha de fundo, a bola fechada, por cima do gol, pela linha de fundo. Tiro de meta para o Boca, Aline.
15: E o lado direito não é um lado que o Arthur costuma puxar muito a bola, né? Ele cruza com o pé esquerdo, mas ainda assim tentou para algo diferente, livrando da marcação. Uma bola mais fechada, ela bateu no travessão e saiu para fora.
13: 29:55, quase 30 minutos de jogo, quase meia hora do segundo tempo. O jogo é tenso no Morumbi. Amanhã, Palmeiras, LDU, LDU e Palmeiras. Depois, Corinthians e Estudiantes. Rodada dupla de decisão na Copa Libertadores. Vem Villa pelo Boca, ponta esquerda. Tentou levar, não conseguiu. Villa com a bola dominada, corta pro pé direito. Na entrada da área, ele prefere voltar. Entrega para Blanco. Blanco na entrada da área. Recebeu do Delgado, vai pro fundo. Blanco, cruzamento no chão. Arboleda tira. Chega primeiro e corta. Volta para Luciano, travado. Sobra essa bola para Vitor Sá. Tenta levar na força. Foi puxado. O árbitro pegou a falta. Não pegou, não. Siga lá, pelota. É Gizão, hein? Posse de bola pro Boca, aqui na metade do campo, Paredes. Deixa a bola pra direita, de Lulo vem, domina, recolhe com o pé direito, volta a bola pro goleiro. Álvaro Monteiro novamente fica com ela, o goleirão do Boca. Levanta essa bola para o ataque na esquerda, muito forte. Chega bem pra reparar a jogada por aqui, o Domingos Duarte. A bola voltou para o Boca. Toca mal feito, outra vez a saída do volante do Boca Júnior. Sobra pro São Paulo, Luciano. Dominou no pé esquerdo, volta a bola, começa de novo. Jordinei faz abertura pra Vitor Sá. Vai todo o São Paulo, Marcos Antônio. Na ponta direita, ele sai da lateral, vem pro miolo. Carregando, entregando na área, rebate Herrera. Atira pro Boca, a bola sobra, Jordinei brigou no alto, bateu no juizão. Bateu no juizão e a bola é do Boca na dividida, vai botar a bola ao chão e o Boca vai mexer.
15: O Belmonte vem aí com a camisa 8 no lugar do Delgado 18. Belmonte 8 no 18, Delgado. E o Flores vai sair para a entrada de Ángel Romero, ex-jogador do Corinthians, com a 11. Romero 11 no lugar do 19, Flores.
13: E aí, Cicinho?
14: São jogadores, principalmente o Romero, né? O Romero, ele conhece o futebol brasileiro e sabe como fazer catimba, sabe como mexer com o psicológico do jogador brasileiro, e o Boca tá com a faca e o queijo na mão, né? O São Paulo, eu achei que ia aumentar o ritmo, mas não foi isso que aconteceu não, porque a dificuldade continua. O São Paulo tem que só tomar cuidado para não tomar mais com essas questões de erro de passe.
13: Relógio da Band News FM marca, você confere, 32, etapa final. Placar da Sul-Americana na Band News FM, quartas de final, jogo de volta, o São Paulo vai sendo eliminado no Morumbi, Boca Juniors 1, São Paulo 0. Maurício.
0: E amanhã tem mais pela Copa Sul-Americana, Marcelo Duó, 19h em Belo Horizonte, Arena MRV, tem Atlético Mineiro e Santos, o Peixe em vantagem, venceu na ida na Vila Belmiro por 2-0.
13: 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Marcos Antônio traz a bola pelo time do São Paulo, círculo central, São Paulo correndo atrás, precisa virar o jogo para levar para os pênaltis, é dramática a situação. Arthur errou o passe para o comando, era na frente ali para o Rian Francisco, ele não chega nem o Luciano e a bola vai para o goleiro novamente. 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
13: Passamos de 33, a torcida do Boca Juniors é quem canta aqui no som ambiente da Band News FM. Você escuta ao fundo. Jugador número 12. La 12, uma das mais tradicionais torcidas do futebol sul-americano. Tá fazendo a festa e o Morumbi tá calado. 1-0 Boca, 2-0 no agregado. Lateral que o Boca tem sem pressa alguma, se prepara para bater aqui na direita, pertinho da linha de fundo. Lozano, autor do gol do Boca. Ele bate rápido, Romero de calcanhar, ninguém na área, bola sobra com Domingos. Domingos Duarte afasta para o São Paulo. Ela volta de Lolo no alto, tenta escorar para o Merentiel. Domingos Duarte subiu nas costas dele. A bola cai no Vidia na meia esquerda. Avança, toca de lado para Blanco. Blanco tá marcado pelo Vitor Sá, que não tem caquete de marcador. Ele deixa a frente, o passe foi muito profundo. Vidia chegou, protegeu, evita a saída do jogador do São Paulo pelo fundo, apenas lateral, que favorece o São Paulo. Vitor Sá cobra rápido para Marcos Antônio. São Paulo tenta sair de trás aqui na esquerda, tinha opção Ferreirinha, não fez o passe. Marcos Antônio deixou de lado a bola, começa de novo o tricolor. Jorge nem pediu aqui, recebeu mal, bola pro Boca de novo na entrada da área, batida de primeira para fora do gol. Merentiel arriscou, a bola subiu, saiu, tiro de meta, Aline.
15: E o Boca, quando rouba a bola, tenta passes rápidos justamente para logo finalizar. Tava pressionando o tricolor pelo lado esquerdo do ataque direito da defesa. O Merentiel conseguiu a finalização por cima do gol do Rafael.
13: Trabalha o São Paulo, Marcos Antônio vai tentando levar o tricolor para ataque, posse de bola para o São Paulo. Jorge no círculo central domina, partiu na frente, por dentro Iago, o passe é para o Ferreirinha, domina marcado, cercado pelo Romero, ele prefere começar de novo, entrega para Domingos Duarte na frente, o passe é bom, trabalha Marcos Antônio, segura o jogo pelo São Paulo na meia esquerda, de lá para Ferreirinha, passou Iago adiante, parte também Arthur, o passe é feito aqui pelo meio, de novo para Marcos Antônio, o São Paulo vai avançando, mas os passes mais para trás do que para frente, domina Ferreirinha na meia esquerda, achou pivô Luciano, para Arthur na direita. Direita, três dedos errado, era pro Vitor Sá. Se antecipa Blanco, corta para o Boca. Outra vez Blanco toca na frente para Vidia. Vai tentar chegar ao passe errado. Muito à frente ela sai. Lateral pro São Paulo, aqui na direita, novamente na defesa. Arthur pega a bola para cobrança. 35 minutos do segundo tempo. Um para o Boca Júnior, zero para o São Paulo aqui no Morumbi. Avança o São Paulo. Passe de bola novamente aqui na esquerda. Domingos Duarte aprofunda. Deixa a bola para Ferreirinha. Vai levando Ferreirinha, penteando a bola na ponta esquerda. Iago partiu. Ele entrega. Marcos Antônio. Passe é bom. Ele levanta. Levantou muito forte para a área, já tinha passado, Luciano foi o goleiro, Álvaro, e ficou com ela.
15: O Marcos Antônio levanta a bola entre os dois jogadores que estão na área do São Paulo, o Rian Francisco e também o Luciano, por isso que ficou fácil para o goleiro do Boca, que saiu rapidinho, até o São Paulo recuperou.
13: Sai mal o time do Boca, Arthur, veio o São Paulo, o Boca estava subindo, Arthur cortou para o pé esquerdo, volta a bola, recompõe o Boca Júnior de novo, a posse de bola pertence ao Marcos Antônio, que gira, leva a bola para a meia esquerda, o Romero fecha a linha de passe, ele tenta segurar, contra a marcação das Cacibar, deixa adiante para Ferreirinha, já dominou tentando escapar do Lozano, a bola bate, volta para o São Paulo, Domingos Duarte para Arboleda levanta a cabeça, entrega a bola na ponta para Vitor Sá, dominou a bola, subiu um tantinho, ele aprofundou para Arthur, veio melhor que ele, Blanco na marcação, põe a bola para fora. Era o Herrera na cobertura, bola sai em lateral de novo para a equipe do São Paulo. Lateral batido, Vitor Sá na ponta, dominou mal. Lateral pro Boca aqui na esquerda, vai sair jogando o time argentino. 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
13: 36 minutos do segundo tempo, Morumbi 1-0, Boca vence, o São Paulo já começa a ficar resignado aqui no estádio do Morumbi, sai jogando o tricolor de Ordinei, pela meia direita à frente o passe é para Arthur, vem inversão de jogo, bola longa, muito longa, lá para a esquerda para Ferreirinha, Ferreirinha tenta dominar, Iago vem por dentro, mas está marcado, Boca fecha muito bem todos os espaços, Marcos Antônio.

0: De lado para Arthur, falta. Paredes chegou caçando, o Arthur ficou bravo. Esse é o Paredes, ele até que tá calmo hoje. Falta já batida pelo São Paulo. Marcos Antônio leva a bola pelo corredor central, círculo central do campo. Ele passa da defesa ao campo de ataque. De Ordinei ao lado pediu. Ele deixou na esquerda Domingos Duarte, o zagueirão, tentando armar jogo. Ele acha um bom passe para De Ordinei na frente. Tinha o Vitor Sá, não veio o passe. Vem o Luciano, tentou uma cavadinha por ali, tentou uma tabela de calcanhar, não deu. Vem o Boca na sequência. Recuperado o Vidia, tentou dominar, tentou uma caneta no De Ordinei, que retoma a bola. Na frente o passe é Luciano. Luciano arma a jogada, entregando na frente. Tentou girar, giro é bom do Iago. Entrega para Ferreirinha na ponta esquerda. Pediu o Iago, ele tentou a finta. Passou, Ferreirinha levou do primeiro, tentou passar do segundo, adiantou demais a bola. Lasca Cibar corta, ela volta, Marcos Antônio vai brigar, chega Lozano, toca na frente, a bola acaba espirrando e voltando pro São Paulo. Recuperação do time tricolor com o Domingos Duarte. Na fé, o torcedor ainda acredita. Luciano vem de trás, arma jogo, virando o jogo lá pra direita, tentando Arthur, caiu, o árbitro manda levantar. Contra-ataque do Boca, avançando para o ataque, o time do Boca Juniors de novo sem muita pressa. Vidia pelo lado esquerdo, quem vem é o Romero, tentou dominar, tocou no meio, Ascacíbar passou. Vidia aqui na direita, domina, levanta para Ascacíbar, chegou de primeira, bateu fora à direita do gol do São Paulo, Aline.
1: E com liberdade até o Ascacíbar chegou para tentar a finalização. Marcos Antônio estava dando uma de zagueiro para afastar a bola. Mudança no Boca. Vem aí o Ener Valência com a camisa 30 no lugar do Merentiel, 16. 30, Ener Valência, no 16, Merentiel.
0: Aí é um centroavante por outro, né, Cicinho?
2: É, o Merentiel é um jogador referência, né? O que decidiu a primeira partida. E o Ener Valência é aquele cara que a gente, se for o do Inter, vai perder muitos gols. Mas se for aquele do Equador, tem tudo para ajudar o Boca aí a tentar ampliar o placar nesses minutos que ainda resta, até porque no final de semana tanto ele quanto o Romero marcou pelo Boca lá no campeonato argentino.
0: É, contra o Central Córdoba. Sai jogando outra vez o time do São Paulo aqui na defesa, ficando com ela Marcos Antônio, círculo central do gramado. Ele aprofunda o passe aqui na esquerda para Ferreirinha. Ferreirinha tá cercado, ele vai penteando a bola contra o Romero, sai da lateral, vem pro miolo, deixa a bola de volta para Marcos Antônio. Prepara o passe do outro lado para Arboleda na direita. Ele prepara o cruzamento, não tem espaço no lançamento. Ele deixa a bola ao Vitor Sá, faz o passe Vitor Sá de volta para Arboleda aqui no campo de defesa, na metade do campo. Ele já no ataque, ele pisa na bola, deixando de volta a bola ao seu lado esquerdo para Marcos Antônio. Os dois tramando. Vamos chegando à marca de 40 minutos. Arboledão da massa vai levando, falhou no gol do Boca. Ele toca na direita, de volta Arthur, sai da lateral Arthur, tenta proteger a bola, levando pela meia, na diagonal, ele volta tudo, recomeça a jogada, deixando aqui na direita, na esquerda, aliás, com Domingos Duarte. Vem na frente Iago, Ferreirinha pediu na meia, devolveu de primeira, tenta a movimentação, o time do São Paulo, inversão do Domingos Duarte. Ele lança a bola lá na ponta direita para Vitor Sá, dominou, pedalou, voltou na entrada da área, meia entrada, meia direita, Arthur limpou, bateu em cima da marcação, portas fechadas, a bola explode no jogador blanco e volta pro Vidia, que torna no blanco, que perna esquerda levanta a bola à frente. Relógio da Band News FM marca, você confere, 40, etapa final. Placar da Sul-Americana na Band News FM aqui, Morumbi, quartas de final, jogo de volta, o São Paulo vai sendo eliminado, São Paulo 0, Boca 1, Maurício.
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0: Estarei nessa com todo o timaço da Band News FM em Itaquera para Corinthians e Estudiantes. São Paulo vai começando a cansar, né? Também tem essa questão física, né, Cicinho?
2: Exatamente, vai cansando o torcedor, né? De acreditar e na hora H não conseguir, né? E São Paulo, na verdade, agora esses minutos que resta, eu acho, é que futebol não pode falar impossível, né? Mas São Paulo achar dois gols aí é por um milagre mesmo. São Paulo, provavelmente na cabeça do Dorival, já deve estar no banco já pensando no final de semana do Campeonato Brasileiro, que é onde vai ter que matar um leão a cada dia.
0: Já tem gente indo embora do Morumbi. Vitor Sá, bom corte, entrada da área, Arthur domina, meia direita, rolou pra trás, Marcos Antônio não tem espaço, como marca o Boca. Marcos Antônio vai tocar do lado, outra vez de Ordinei, no meio Arthur tentando dominar, devolvendo pro volante de Ordinei, abriu de volta pra Arthur, cercado, não dá sossego por baixo, Paredes põe fora. É lateral que favorece o São Paulo, Futebol Clube aqui na ponta direita, o São Paulo vai mexer.
1: Sai Iago para a entrada do 17, André Silva. André Silva 17, no 12 Iago, a última alteração do São Paulo.
0: Agora?
2: Cara, você precisando fazer gol com 42 minutos, você coloca o centroavante, aí é para contestar também o Dorival, porque é brincadeira.
0: André Silva tentou no pivô cavar uma falta, conseguiu. aqui na entrada da área pela meia esquerda,

0: perto do bico esquerdo da área do Boca, é falta para o São Paulo.
1: Cometida pelo Lozano, o André Silva dominou a bola já girando o corpo para abrir espaço e o Lozano puxou o adversário. O Arthur cobra a falta lá do esquerdo, pertinho da grande área.
0: Aí vem o São Paulo tentando botar a pimenta no jogo, tem tempo ainda, 43. Situação difícil para o São Paulo, mais um gol pode mudar tudo no Morumbi. Vai para a cobrança de falta aqui na meia esquerda, o Arthur, vai todo o time do São Paulo lá para a área. Luciano, Arboleda, Domingos Duarte fica ali dentro da área. Jordney, Vitor Sá, levantamento do Arthur, segundo pau, bola forte, Domingos tocou, caçapa!

0: Domingos Duarte empata no Morumbi. Na bola parada, a esperança tricolor renasce no finalzinho do jogo. 43 do segundo tempo. Domingos Duarte estava liberado no segundo pau. O cruzamento veio perfeito. Ele subiu nas costas do Vidia. Testa no contrapé do goleiro e manda pro fundo do gol. Time do Boca reclama de um possível impedimento ou falta no lance. O jogo está empatado no Morumbi. Pelo menos por enquanto, tem tempo ainda. O São Paulo é o time da fé. São Paulo 1, Boca 1, Aline Farelli.
1: O zagueiro português chegou na segunda trave, mandando de cabeça para baixo, pro fundo da rede, no canto direito do goleiro Monteiro, que não conseguiu alcançar. O árbitro ainda não confirma o gol do São Paulo. Domingos Duarte, se tiver o gol confirmado, vai ter anotado o primeiro dele com a camisa. E sim, está confirmado, o primeiro gol dele com a camisa do São Paulo. Público,
0: põe na conta.
1: 55.724 torcedores é o recorde do ano, para uma renda de R$3.429.802.
0: Aí vem o São Paulo nos instantes finais, 45 do segundo tempo, o São Paulo está por um gol.
1: 7.
0: Vamos até 52 do Morumbi, o São Paulo é o time da fé. Quem vem ao Morumbi vem pra acreditar. Vem o São Paulo, Arboleda vai jogar essa bola no tumulto pra ver o que rola. Deixa ao lado pra Vitor Sá, estufa o peito. São Paulo vem pra área, levantamento, subiu André Silva, passou por todo mundo, tirou Blanco. Marcos Antônio bate pro gol. É aqui que vai pro goleiro que faz a defesa, Band News FM. 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
0: Domingos Duarte sobe para o São Paulo, tira Luciano, lança a frente. André Silva dominou, escapou da falta, foi para o chão. Juizão mandou seguir, Lozano tem a bola, deixa a bola por dentro, André Silva continua caído, inverte o jogo, parede, joga lá para a esquerda para o Vidia, vai dominar para cima do marcador, dominou mal, a bola escapuliu e saiu, lateral para o São Paulo, já temos 46, São Paulo tem mais alguns minutinhos para tentar. Jordinei com a bola, toca na frente, bate para trás, o Arthur volta no Arboleda, São Paulo tem que tocar para frente é que se toca a bola, tricolor, avança Marcos Antônio aqui na esquerda, vai chegando na metade do campo, ele segurou um pouquinho, veio a marcação, veio o bote, ele volta, começa de novo na marcação aqui da intermediária, e tomando por ali o time do São Paulo com Domingos Duarte para Jordinei, ele gira de costas ao marcador, volta tudo para Arboleda, São Paulo inteiro no campo de ataque, tem que acelerar o São Paulo. Arboleda vem com ela, 46 e meio, pisa na bola o São Paulo por um gol para levar para os pênaltis. Olha o São Paulo aí, Luciano, na metade do campo, no corredor central, ele abre na meia esquerda para Marcos Antônio, vira o jogo, deixa para Ferreirinha, faz a finta, deixa o zagueiro no chão, dividiu com ele Lozano, mas a bola volta para o São Paulo, na frente Luciano, dominou, meteu um chapéu no zagueiro, virou pra direita, vem cruzamento, levantamento na área, bola segundo poste, subiu o zagueiro, André Silva tocou na área, tira a zaga do Boca, afasta de qualquer jeito o Belmonte, tira da área do Boca, é lateral pro São Paulo. Fim de jogo, vai ficando emocionante no Morumbi, a esperança volta a acender o torcedor tricolor do Morumbi. Domingos Duarte manda a bola lá pra ponta esquerda, Ferreirinha mata no peito, toca essa bola pra Marcos Antônio, cercado pelo Ascacíbar, de volta pra Ferreirinha, falta, seu juiz, pra cartão.
1: E vem o primeiro cartão para jogadores do Boca Júnior, Romero, camisa 11.
0: Subiu o cartão e Elon Seguros, o cartão oficial da arbitragem brasileira. Posse de bola para a equipe do São Paulo, tem falta para bater aqui no campo de defesa o time do São Paulo. Segura por aqui o Arthur, vem levantamento alto na boca do gol, subiu de cabeça o zagueiro para afastar o perigo, e Elon Seguros, subiu o cartão amarelo, e Elon Seguros, a marca oficial da arbitragem do futebol brasileiro. 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Boca vem, contra-ataque, Vilha na área, bateu em cima do Marcos Antônio que vibra, a bola vai para fora, mas é escanteio pro Boca, Aline.
1: E tava sozinho, Vilha pelo lado esquerdo no Marcos Antônio, não quis fazer o passe, foi carregando a bola, e é claro, o Boca não tem pressa para fazer cobrança de escanteio, e não tem contagem, né, na cobrança de escanteio.
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0: Posse de bola pro Boca com escanteio na ponta esquerda. Paredes vai para a cobrança, não tem pressa nenhuma para fazer a batida. 48 e 40, vamos a 52 aqui no Morumbi. O Boca prende a bola lá no canto do campo. Já vi esse filme antes. Vai tentar partir para o ataque, Ascacíbar perdeu a bola. São Paulo tenta dominar, a bola bate no adversário e sai a lateral para o Tricolor. Tenta bater rápido, mas volta na marcação. Vídeo põe fora no carrinho.
1: Teve cartão.
0: Para quem?
1: Para o Arthur, porque ficou cobrando o árbitro da demora da cobrança de escanteio.
0: Subiu o cartão amarelo e Elon Seguros. 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Futebol inteligente do Brasil, aqui a agonia do São Paulo no Morumbi. São Paulo precisa de um gol para levar para os pênaltis. 49. Marcos Antônio deixa para Arthur na direita, tá espetado o Vitor Sá. André Silva pede essa bola na frente, o Arboledão virou atacante. Escorou de cabeça, Domingos Duarte passou por todo mundo. Domingos também virou atacante. A bola volta pro Boca, o São Paulo vai no desespero. Lançamento ao ataque, bola longa pro Vidia, vai fora. Lateral para o São Paulo na direita. Enquanto tem bambu, tem flecha, o São Paulo avança. 49-40, vai cobrar de novo o lateral São Paulo. 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
0: São Paulo no ataque, sai o goleiro, levantamento na área, voltou para Ferreirinha, meia esquerda, 50 minutos, mais 2 minutos para o São Paulo tentar um gol. Vitor Sá domina mal, vai levar do lado da grande área, Blanco chega primeiro, toma-lhe a frente, rouba-lhe a bola, bate na frente de perna esquerda, volta no peito do Arthur. São Paulo dá vida no Morumbi para tentar um golzinho. Arthur fatiou para o tumulto, subiu o Arboleda, ajeitou André Silva, na entrada da área, Vitor Sá não domina, Blanco de novo despacha de pé esquerdo, levanta, tira o rato da sala, levanta essa bola lá para o campo de defesa do São Paulo. Rafael sai da grande área, dominando outra vez para o tricolor. Goleirão Rafael vai sair jogando curtinho. O time do São Paulo não tem tempo. 50 minutos e 40 no segundo tempo. Marcos Antônio, todos os zagueiros viraram atacantes no Morumbi. Posse de bola pro São Paulo. Ferreirinha vai amarrando a chuteira. Domingos Duarte aqui na entrada da área intermediária. Marcos Antônio levantou pro tumulto. Domingos vai subir, vai ganhar. Passou por ele, caiu no Vitor Sá de novo. A zaga tira, ela bate e volta. Olha o São Paulo, Luciano lá atrás. Caiu o juizão de Maduro. Caiu de Maduro o juizão. Inversão de jogo. Ferreirinha dominou. Cruzou, fechado! Álvaro Monteiro saiu e pegou a Aline.
1: O Ian Francisco estava bem atrás para tentar algum tipo de desvio. 5 jogadores do São Paulo na grande área e agora o Monteiro, goleiro, cai com o Zuproid.
0: Ridículo. Lembras falsas. Zuproid, o goleirão do Boca, tá no chão. 51 e 20, ele vai dar mais um minutinho, evidentemente, né? Ele vai ter que acrescer mais por essa paralisação aí do goleiro do Boca. E o árbitro vai lá consentindo com tudo isso. André Silva vai lá, reclama com ele. E agora ele pede o atendimento ao goleiro. E aí um jogador do Boca vai ter que ficar 1 minuto fora, né? Não tá valendo essa regra não, Aline?
1: Vale, vale essa regra. A não ser que o árbitro entenda, por exemplo, em caso de choque, um choque acidental, alguma coisa assim. Mas não é o caso, né? Caso de cera mesmo.
0: Entra a equipe médica do Boca e um jogador vai ter que ficar 1 minuto fora. São Paulo pode tentar aproveitar esse minuto aí, se o árbitro acrescer um pouco mais. 52 já passados da etapa final.
1: Teve um princípio de empurra-empurra ali entre os jogadores. Por incrível que pareça, o Paredes estava ajudando a separar.
0: Olha só que momento. Goleirão tendo a perna esticada ali, todo aquele trabalho artístico da Escola de Atores Wolf Maia. E o jogo para, esfria a pressão do São Paulo no Morumbi. O torcedor que ficou, que resolveu ficar por aqui, ainda na expectativa de um golzinho para levar para os pênaltis no último lance do jogo.
3: E esse acréscimo dele vai ser só 30 segundos. Esquece, esquece.
0: São Paulo vai sendo eliminado da Copa Sul-Americana aqui no estádio do Morumbi. Tomou um gol do Boca Juniors no segundo tempo, conseguiu um empate, mas aparentemente não há mais muito tempo para o São Paulo reagir.
1: E ele não botou ninguém para fora não, tá? Ninguém de linha.
0: Gente. Terreiro. Agora ele faz a contagem, manda a bola lá pra frente o goleirão. Vai terminar o jogo no Morumbi, lançamento à frente, vai subir o Vidia. Conseguiu tocar de cabeça o Valência, a bola vai sobrar pro São Paulo. É a última chance do São Paulo. Ferreirinha domina aqui no campo de defesa, tira o espaço Boca. Ele inverte o jogo para Jordiney, domina o volantão. São Paulo vai avançando inteiro para o ataque. Posse de bola para Arthur na direita, a torcida tenta empurrar. Ele tenta passar pelo Vidia, não tem muito espaço, ele entrega para Marcos Antônio. Avança Formiga Atômica pela meia esquerda, muito espaço na metade do campo. Ele toca na bola para Ferreirinha. Vem o bote, ele deixa na saudade o zagueirão adversário. Passou pelo Romero, voltou no Marcos Antônio. O jogo vai acabar. Levantamento pra área. Passou da defesa, tira de qualquer jeito lá na grande área, afastando de Lolo. Vem Vidia, caçado. Tem lateral São Paulo. Tem lateral São Paulo. Tem que bater rápido o lateral. Bate rápido o Arthur. Vitor Sá tá lá na frente. Levantamento alto na grande área. Toca de cabeça pra trás. O de Lolo vai sair o goleiro. Deu de soco na bola errada. Olha o São Paulo. A bola vai entrando. Domingos Duarte toca pra fora. Vai terminar no Morumbi, termina o jogo no Morumbi. Princípio de tumulto no campo de jogo, termina o jogo, São Paulo está eliminado na Copa Sul-Americana. E adivinha se não era o Paredes que estava nessa, Boca Juniors 1. Um para o São Paulo, confusão, Aline Fanelli.
1: Pior que não era ele não, viu? Era o de Lolo que estava lá. Ele e o Luciano já tinham se estranhado naquele momento em que o Paredes tentava segurar. E aí o Domingos Duarte foi, cabeça com cabeça. Agora o clima parece estar mais tranquilo ou não? Marcos Antônio deu uma volta ali, foi reclamar com o jogador do Boca. Tá só o empurra-empurra, agora o Rafael Tolói tira o Marcos Antônio, o Luciano tá tirando os jogadores do São Paulo dali também da confusão, enquanto isso a galera do Boca tá querendo comemorar, né, junto à torcida que canta e faz festa aqui no estádio Morumbi, na nossa diagonal pro lado esquerdo. O Boca se classifica a mais uma semifinal de Sul-Americana e o São Paulo de novo tem o terror de quartas de final, não consegue avançar das quartas de final de uma competição sul-americana e só tem o Campeonato Brasileiro pela frente para tentar se salvar também daquela zona de baixo da tabela. No momento está um pouco mais acima, mas ainda assim é um número de pontos um pouco perigoso ainda. Agora o Boca faz festa e o São Paulo vai saindo.
0: São Paulo eliminado da Sul-Americana aqui no Morumbi. São Paulo 1, Boca Juniors 1 na Band News FM. A bola não para, vem aí Maurício Ferreira.
4: Onze horas e 32 minutos, 11:32. Vamos juntos aqui no pós-jogo da Band News FM até a meia-noite e meia nessa próxima hora, você acompanhando tudo por aqui dessa repercussão do empate no estádio do Morumbi. Boca Juniors e São Paulo, 1-1. Boca saiu em vantagem, gol marcado pelo Lozano e depois o Domingos Duarte já na reta final deixou tudo igual, acendeu um pouco dessa chama da esperança do torcedor tricolor. Mas não veio esse segundo gol que levaria a disputa para os pênaltis. Aline Fanelli, ânimos por aí, já um pouco mais calmos. Segue a festa e o lado tricolor também depois dessa eliminação em casa, essa despedida da Copa Sul-Americana. Aline.
1: É, muitos jogadores do São Paulo vão ali lamentando, né? Essas vaias agora neste momento são para a torcida do Boca Juniors que vai fazendo festa com o time. Alguns atletas do São Paulo já estavam indo em direção ao vestiário, mas aí eles se lembraram que precisavam agradecer a presença do torcedor. A gente citou aqui na transmissão, 55.724 é o recorde desta temporada de público. O público maior até então era de um clássico contra o Palmeiras, que foi disputado em março deste ano. E o São Paulo só fez 17 jogos no Morumbi, porque não teve a casa à disposição por várias partidas, por causa de questões de shows. Agora os jogadores já vão saindo em direção aos vestiários, assim como os atletas do Boca. E a gente vai acompanhar todo esse pós-jogo aqui na Band News FM, Mal.
4: Boa, Aline Fanelli. Quando tiver à disposição lá de baixo, só já... Aline, só pra confirmar, né? Próximo jogo do São Paulo, então, no fim de semana pelo Brasileiro.
1: Sábado, contra o Internacional, às 9 da noite, aqui no Morumbi.
4: É, o Internacional com a corda no pescoço. E o jogo contra o Santos já tem data, né, Aline? Aquele jogo adiado que é o que falta, né? O asterisco do São Paulo na tabela de classificação, agora também já com dia e horário definidos, né?
1: Vai ser durante a próxima data FIFA, no dia 2 de outubro, uma sexta-feira, às 8 da noite aqui também.
4: Boa, valeu CBF, obrigado. Bom, Aline Fanelli vai descer então para a zona mista, para a sala de coletiva, onde a gente vai, aqui no pós-jogo da Band News FM, ouvir a entrevista coletiva do técnico Dorival Júnior, porque Marcelo Duói é o seguinte, né? É, em que pese a sabedoria do Boca Juniors de disputar esse tipo de confronto, né, o mata-mata, saber jogar com a vantagem, aquele famoso regulamento debaixo do braço, Dorival Júnior tem muito que explicar dessa atuação do São Paulo no dia de hoje, não, Marcelo Duó?
0: Tem sim, Maurício. Acho que a primeira coisa é a escalação com três zagueiros, não faz o menor sentido num jogo que o São Paulo precisava fazer gol. E três zagueiros que não têm saída de bola, que não sabem passar a bola pra frente. Talvez o Domingos um pouco melhor. E pior ainda, as mudanças, né? A primeira mudança, a entrada do Jordney não sei se sentiu alguma coisa o Danielzinho, mas não mudou nada. E ele manteve os três zagueiros até tomar o gol. Aí ele tira o zagueiro que não cometeu a bobagem.
4: Três minutos depois do gol do Lozano, ele faz a primeira mudança envolvendo os zagueiros ali, né, Dó?
0: Exato. Então o Ferreirinha, que de repente deveria ter sido até titular, porque o São Paulo não teve profundidade nenhuma no jogo de hoje, ele não entrou. Ele botou um centroavante depois que já estava tudo perdido. E ele botou o Vitor Sá de ala para dobrar com o Arthur ali na direita. Só fez bobagem o Dorival. A desclassificação hoje, ele passa por ele também, porque o coletivo do São Paulo hoje foi uma nulidade. Foi um negócio decepcionante ao extremo que o São Paulo apresentou aqui hoje. O jogador do São Paulo já teve vergonha do que ele apresentou aqui hoje. O time do São Paulo. E o Dorival também. Foi muito mal, uma noite muito infeliz. E que vai jogar o São Paulo numa espiral muito perigosa na sequência do ano. Ele vai ter muita coisa para responder na coletiva, sim, Maurício.
4: Bem, vamos ouvir então a entrevista coletiva do Dorival Júnior, né? Aline Fanelli já a caminho. Aquele protocolo da Conmebol, né? Primeiro fala o técnico visitante. Então, comandante do Boca, o Arrua Barrena, vai falar sobre esse empate como visitante à classificação, né? 2-1 no placar agregado. As coletivas são mais curtas, né? Em jogos da Conmebol, ali entre 15 e 20 minutos. E aí depois na sequência, mas a tendência é que isso seja feito rapidamente. A entrevista coletiva também do técnico Dorival Júnior, pra gente acompanhar aqui no pós-jogo da Band News FM. Marcelo Duá vai seguir com a gente mais um pouquinho? Ou Cicinho, eu quero
0: quando
4: te ouvir.
0: Você precisar.
4: Boa, vamos nessa então, Marcelo Duá. Cicinho, eu queria te ouvir, né, sobre esses pontos também colocados pelo Marcelo Duó, e claro que a gente vai destrinchar por aqui no pós-jogo da Band News FM a questão dos três zagueiros, o quanto ele demora, né, para desfazer esse esquema, sendo que o São Paulo já estava com 1-0 atrás no placar, precisava de um resultado positivo diante do seu torcedor, questão da ausência do Calleri, dá para a gente entrar nesse tópico também, mas queria começar com você, Cicinho, sobre a parcela de culpa hoje do Dorival Júnior, né? O quanto dessa eliminação e principalmente o resultado de hoje especificamente, um São Paulo que nada apresentou praticamente ao longo dos 90 minutos, foi muito mais na base do abafa nesses 10 minutos finais depois do gol marcado também pelo Domingos Duarte. Quanto vai pra conta do Dorival essa eliminação, Cicinho?
3: Olha, Mal, eu coloco a maior parte em porcentagem, vamos lá, 80%, porque os jogadores também têm que ser responsabilizados. Mas eu tô completamente com o Duó. É muito fácil você analisar o jogo do treinador, que nem o Dorival. Ele tirou o Danielzinho, o quê? Porque o Danielzinho tava mal. Mas não é tirar o jogador porque tá mal, ele substituiu o jogador que estava mal por outro jogador. Ele precisava mudar o esquema. O São Paulo melhorou quando? Quando o André Silva entrou aos 40 minutos, 42 minutos. Por quê? Colocou um cara para incomodar os zagueiros. Então, assim, era uma leitura que nós já vínhamos fazendo, mal. Não é? Você tem o Danielzinho que tá mal, tira um zagueiro e coloca um atacante lá para brigar, que vai segurar a bola e vai dar uma respiração, né? Vai dar um tempo para os meios campistas e também para o sistema defensivo do São Paulo respirar. Não foi isso. O Dorival tirou o Lucas Ramon porque estava mal, colocou o Vitor Sá, que acontece? Entrou mal. Tirou o Danielzinho, colocou o Jorge, entrou mal. Então, assim, ele trocou ruim por ruim na questão de evolução. Quando ele mudou o sistema, o São Paulo melhorou. Então, assim, por isso que a maior parte é do Dorival, porque ele que é obrigado a ver isso. E o São Paulo não se encontrou em campo. São Paulo não conseguiu armar jogado, São Paulo não conseguiu concluir, na verdade achou um gol de bola parada. Então muito pouco, por isso que as explicações do Dorival não vão ser convincentes, porque quem viu o jogo acabou vendo um Boca dominando e o Boca jogou pro gasto, jogou pela classificação, somente isso.
4: O Boca, né, Cicinho, até o gol marcado pelo Lozano ali com 15 do segundo tempo, não havia assustado o Rafael, né, o Boca não tinha nenhum chute ao gol, até justamente o lance ali, né, um bote mal sucedido também do Arboleda na jogada, se desenha a sequência e o Lozano acaba colocando o Boca em vantagem, mas ali com 15 do segundo tempo, a gente tá falando de um time que sequer havia ameaçado ainda o goleiro Rafael, né, o São Paulo não tinha o domínio do jogo, mas ao mesmo tempo o Boca não levava perigo para pelo menos ter essa possibilidade de aumentar o placar agregado que acabou acontecendo aos 15 minutos. O Cicinho Duó, na visão dele, disse o seguinte, né, com a necessidade de você pelo menos vencer por um gol para levar a disputa para os pênaltis, que não teria entrado com três zagueiros, né, no jogo de hoje, com Domingos Duarte, o Arboleda e o Sabino. É, o Dorival falou sobre isso nas entrevistas coletivas recentes, né? Me parece que ele passou a ter confiança nessa formação, nos três zagueiros, porque foi justamente isso que tirou o São Paulo daquela sequência negativa sem vencer no Campeonato Brasileiro, né? Ele bate o Bragantino, bate o Atlético Mineiro justamente com essa formação. Era para ter desfeito isso já antes da bola rolar, entrar em campo numa formação mais ofensiva, ou ainda com os três zagueiros, dava para buscar e dava para pensar numa ideia, né, num plano de jogo que fosse um pouco mais ofensivo, algo que não aconteceu no jogo do São Paulo hoje. Se resume a uma escalação com três zagueiros ou também faltou organização para o São Paulo no jogo de hoje, né? Os laterais pouco apareceram e eles tinham uma função primordial no jogo de hoje, quando o time é escalado com três zagueiros e precisando reverter a vantagem da derrota, né? Reverter a derrota por 1-0 na semana passada.
3: Olha, não, eu na minha opinião, assim, o Dorival escalou o melhor que ele tinha. Escalou o melhor que ele tinha com três zagueiros. Eu achei também que os laterais iam ser esse ponto de desafogo do São Paulo, porque você não tem o Caleri. Então nós já vimos o São Paulo jogando aqui no Morumbi há poucos jogos atrás, o Lucas Ramon cruzando e o Iago fazendo gol. Então quando você joga no sistema 3-5-2, né, com três zagueiros, melhor se dizendo, e você tem dois volantes como o Danielzinho e o Marcos Antônio, você tem a liberdade para atacar. E o São Paulo não conseguiu isso. Por que que o São Paulo não conseguiu isso? Porque o Boca implantou três zagueiros. Só que o Boca implantou três zagueiros sem nenhum atacante do São Paulo no meio desses zagueiros. Então o que que fez? É, os zagueiros, eles conseguiram se abrir ali, se espalhar no sistema defensivo, e os laterais bateram com os laterais do São Paulo, aí engoliram os laterais do São Paulo. Não tinha espaço. E quando o Lucas Ramon passava, quando o Iago passava, já tinha um zagueiro da cobertura. Por quê? Ele se dava o luxo do zagueiro que faz a sobra, ele ficar sozinho ali no meio. Nem o Gustavo e nem o Luciano ficava no meio desse zagueiro. O Luciano voltava no meio do campo para buscar. Então, assim, facilitou. Com a entrada do André Silva, e já estava o esquema todo desmontado de três zagueiros, o São Paulo conseguiu incomodar um pouco, mas assim, de uma maneira desorganizada. É um São Paulo que poderia jogar até amanhã, que não iria fazer mais gol no Boca.
4: É isso, né, Duó? Me parece que faltou um pouco dessa organização pro São Paulo no jogo de hoje também, né? Os laterais que hoje tinham essa responsabilidade, você jogando no esquema com três zagueiros, Lucas Ramon e o Iago pela esquerda, pouco apareceram, né? Pouco pisaram no campo ofensivo, a ponto de você chegar próximo da linha de fundo, você caprichar num cruzamento. Me parece que além da escolha, que a gente vai debater, tem gente que vai concordar com os três zagueiros, tem gente que não vai, vai achar que o Dorival poderia ter montado já uma formação diferente para o jogo de hoje, mas me parece que o contexto, né, de maneira geral, foi mal sucedido, né? O São Paulo, taticamente, hoje não fez absolutamente nada que pudesse assustar o Boca para o torcedor sentir um pouco de confiança de que o resultado viria, né?
5: Nada. A gente sabe que o elenco do São Paulo é muito pobre, né? A gente sabe disso. Mas eu acho que algumas soluções o Dorival ele não consegue achar. Em muitos momentos do jogo no primeiro tempo, a gente via buracos aqui na meia direita, na meia esquerda, e muita gente correndo. Os dois volantes do São Paulo, eles são carregadores de bola, tanto o Marcos Antônio quanto o Danielzinho. E o São Paulo, além do Luciano, não tem um cara que dá um passe que quebra uma defesa. O São Paulo não tem essa peça. Mas numa necessidade que o São Paulo tinha hoje aqui, não era melhor deixar o Pablo Maia de 5 e deixar Luciano, Danielzinho e Marcos Antônio mais próximo do Gustavo, que estava ali sozinho contra dois brutamontes, dois zagueiros fortes, o de Lolo e o Herrera, sem conseguir ganhar uma bola no alto para sustentar para o time subir? Então, assim, eu acho o modelo já era assim no Corinthians. É muito rudimentar, é muito simplório o que o Dorival propõe como esquema desde o Corinthians. Então, quando o time precisa de algo a mais, que ele tenha que criar algo a mais, não tem pé de obra, mas também não tem ideia dele. São Paulo é um time sem ideia. Depende do Caleri, porque o Caleri sustenta pro time subir. Quando o Caleri não tá, não tem esse cara. O Luciano tá baleado, não pode fazer. Então, assim, ele não consegue tirar nada e ele não abriu mão de um esquema que era claríssimo que não precisava, porque o Boca não ia agredir o São Paulo aqui. Então, tá muito na conta dele, mas é uma limitação que ele tem, que todo mundo sabe que ele tem. Quem contratou sabia, porque não é de hoje e não vai mudar. Então, aí é ver é ver o que o São Paulo quer da vida, até porque também agora já foi, né?
4: Não, e vai muito, né, Cicinho, desse arroz com feijão que o Duó dizia, né, que é praticamente uma marca do trabalho do Dorival Júnior, né, claro, e aí a gente precisa ressaltar um técnico que ganhou Copa do Brasil com o São Paulo, com o Corinthians na temporada passada, campeão de Libertadores com o Flamengo, também de Copa do Brasil com o Flamengo, e assim, ninguém vai apagar da trajetória do Dorival os títulos que ele conquistou ao longo da carreira, né, com o Santos lá atrás também, mas é um técnico marcado ao longo da carreira, eu não vou dizer pobreza de ideias aqui, porque pobreza parece até um termo um pouco mais pejorativo e forte para o momento. Mas é um técnico que, quando precisa sair um pouco mais da caixinha, de encontrar alternativas com o que ele tem à disposição, me parece que o Dorival não é muito adepto a sair desse arroz com feijão. São Paulo pode pagar o preço disso, o preço dessa escolha também aí no restante da temporada, Cicinho?
3: Ah, vai pagar. Vai pagar porque a situação do time no Campeonato Brasileiro é de extremo risco.
4: São 5 pontos, né? Então, 5 pontos para a zona de rebaixamento.
3: A questão é pelo futebol que vem jogando, mal. E o São Paulo deixou claro que estava investindo tudo para a Sul-Americana, poupou em clássico. Olha que fase que nós chegamos, o São Paulo num jogo contra o Palmeiras poupar. Então, assim, até a rivalidade eles estão tirando. E eu não vejo um São Paulo lutando por coisas maiores no Campeonato Brasileiro. É lutar pela zona de rebaixamento, aquilo que foi falado há muito tempo atrás pelo Crespo. Então o Dorival também já está caindo também essa questão de identidade, de identificação como copeiro. Ele tem que ser um treinador que precisa se reinventar. E principalmente no Campeonato Brasileiro, em pontos corridos. Porque o Dorival, escuta bem, se ele perder sábado, cai também. Cai também porque o amor do torcedor é pelo São Paulo Futebol Clube. Não é por treinador e por jogador, porque os jogadores estão deixando a desejar. E o treinador também não está colaborando. Se não abrir o olho, cai todo mundo sábado.
4: E o cenário de pressão é um jogo no Morumbi. O São Paulo vai precisar vencer o Internacional, né? A gente falava aqui sobre essa situação, né? O cenário da tabela do Campeonato Brasileiro. O Internacional é o antepenúltimo, né? 18º colocado com 28 pontos. E já tem os 27 jogos. O São Paulo tem 26 ainda. Esse jogo justamente já remarcado, né, contra o Santos lá pro dia 2 de outubro. Mas o São Paulo vai entrar num cenário, se não vencer o Inter domingo, ou melhor, né, no sábado, no Morumbi, de ficar mais próximo da zona de rebaixamento. Nesse momento são 5 pontos, né? Porque o São Paulo tem 33, é o 11º colocado. Vasco e Internacional justamente abrem ali a zona de rebaixamento, ambas as equipes com 28 pontos. E aí, Marcelo Duó, se não vence o Internacional sábado, né? Porque... E aí eu quero aproveitar vocês dois pra gente fazer o seguinte exercício também, né? Eu fui até buscar por aqui todos os últimos jogos, resultados do São Paulo, e o Dorival tem 4 vitórias, né? Desde que ele comanda o time, desde que ele volta ao São Paulo. Boston River e Bolívar pela Copa Sul-Americana, dois times relativamente bem mais fracos do que o São Paulo, né? O Bolívar já nas oitavas de final, um duelo mata-mata de classificação. E aí vem as 2 vitórias no Campeonato Brasileiro, que de certa maneira dão um respiro pro time na tabela de classificação, mas que de nada adiantou ao entregar os 3 pontos pro Palmeiras no último fim de semana, jogando na Casa Palmeirense. E aí, do Oicicinho, se a gente olha também pros jogos contra Bragantino e Atlético Mineiro, contra o Galo sim, né? Foi uma atuação convincente, o Rafael praticamente não trabalhou durante os 90 minutos. Mas não é que o time sobrou Galo, também, né? Contra o Bragantino, time reserva do Galo. E não é que o time sobrou contra o Bragantino também, né? Leva um gol no finalzinho, vira uma coisa no abafo ali também do Bragantino, mas acho que o torcedor de São Paulo tem muito a ficar preocupado nesse momento, se olha para tudo que o time vem desempenhando dentro de campo e também pelos resultados. Porque se o time não vence, mas você vai lá e conquista 3 pontos, beleza, a situação vai ficando tranquila na tabela do Campeonato Brasileiro. Não é nem o cenário esse, né, Duó? Porque não vence, não convence, não joga bem, e aí o torcedor começa a ficar desesperado com a situação no Campeonato Brasileiro.
5: Eu acho que tá muito cedo pro São Paulino ficar tranquilo. Primeiro que eu acho que se sábado aqui o clima vai ser de cobrança, né? A torcida do São Paulo fez a parte dela, veio aqui, fez um show absurdo, foi muito melhor do que o time, né? E o time não entregou nada, né? O Álvaro não fez uma defesa. A única bola que foi no gol entrou foi a bola do Domingos Duarte. Assim como o Rafael também não fez nenhuma defesa. A única bola que foi no gol entrou. Aliás, o goleiro do Boca fez uma defesa, né? No cabeceio do Gustavo lá. É muito pouco, e esse time do São Paulo agora vai entrar num momento de necessidade. O Inter vai jogar isso como uma final de Copa do Mundo aqui sábado. E se o resultado não for legal, vai se voltar o canhão de luz pro Dorival, né? Porque depois da data FIFA, você vai ter uma super data FIFA aí, que se alguém quiser fazer uma mudança é o momento. E depois você vai ter mais 10, 11 jogos aí, 12, para definir a vida do São Paulo, que é permanecer na elite e tentar, de repente, uma vaga numa competição com o Bebol. Mas a situação, a conjuntura do São Paulo fora do campo, ela vai entrar em campo agora. Porque até o jogo de hoje estava todo mundo passando um pano. Não, vamos priorizar aqui, que é uma absoluta loucura. O Corinthians fez a mesma coisa. Você não pode. Pra que poupar? Entrou com o time reserva, até o goleiro na reserva. Pra apresentar o que o titular apresentou aqui, podia ter jogado metade do time lá contra o Palmeiras. Ué, pra acabar como acabou aqui, não adiantava nada. Então perdeu lá e perdeu aqui. Então, tudo errado. Tudo absolutamente errado.
4: E aí, Cicinho, depois do jogo contra o Palmeiras também, né, sábado na Arena Alviverde, na Zona Oeste de São Paulo, o Dorival até foi perguntado sobre isso, né, e era difícil naquele momento a gente fazer exercício de futurologia, mas se escalar os reservas contra o Palmeiras, e aí tudo bem, se tivesse entrado com os titulares, corria o risco de perder, entrou com os reservas, talvez se não fosse a expulsão, poderia ter vencido no segundo tempo, claro que é difícil, né, se seguraria a pressão do Palmeiras, mas poderia ter empatado, era mais um pontinho na tabela, e era difícil fazer esse exercício de futurologia, né, se valeria a pena ou não ter poupado no sábado contra o Palmeiras para ter os titulares hoje completamente descansados. É algo que você, esperando a coletiva do Dorival também, vai esperar uma resposta dele para saber se não se voltou contra o próprio técnico do São Paulo, essa ideia de poupar os titulares, porque era o risco e todo mundo sabia. Mas ao mesmo tempo em que ele admite o risco e ele compra essa ideia, ele praticamente entrega 3 pontos para o Campeonato Brasileiro, para o Palmeiras no Campeonato Brasileiro, e o grande objetivo não é alcançado, que é de chegar às semifinais da Copa Sul-Americana. E aí eu te pergunto, a ideia que o Dorival teve, né, no clássico contra o Palmeiras no sábado, se volta contra o treinador nesse momento depois da eliminação, Cicinho?
3: Olha, tudo é colocado em pauta, tudo é colocado em pauta porque, como o Duó frisou bem, quando você poupa, você espera um rendimento melhor, e não foi o que teve. Você espera um rendimento melhor dos jogadores e também do treinador. O treinador, o Dorival, ele não conseguiu performar aqui na questão das substituições. Ele foi muito, assim, muito simplório na questão de alterações. E vai se bater na tecla de que não tem peças. Cara, enquanto você não der responsabilidade para os jogadores, o Cauli não está bem. Mas na questão da armação, ele precisava pelo menos ter entrado. O São Paulo precisa fazer gol. O São Paulo, você não pode tirar o Lucas Ramon e colocar o Vitor Sá na lateral improvisado, com falta de ritmo de jogo. Então, assim, muito pouco São Paulo. O Dorival foi muito mal nas substituições e os jogadores que entraram não colaboraram em nada, porque, assim, totalmente perdidos, totalmente desorganizados dentro de campo. Então, assim, é um São Paulo que vai ter que se reinventar por os jogos que tem do Campeonato Brasileiro para não passar mais vergonha ainda.
4: Senhores, queria falar com vocês também sobre essa ausência do Caleri no jogo de hoje, né? Natural que o São Paulo tenha sentido, né, a ausência de um jogador como o Caleri, carimbado também de torneios mata-mata, né, mais experiente, e que de alguma maneira poderia ter contribuído se não tivesse levado aquele cartão amarelo bobo, né, aquele cartão amarelo besta também no primeiro jogo na Bomboneira. Mas o São Paulo sentiu muita falta, dá pra gente mensurar essa ausência do Caleri no jogo de hoje? E teria algum recurso extra pra não sentir tanta falta assim do Caleri nessa partida de hoje no Morumbi, senhores?
5: Ah, acho que não. O São Paulo não tem ninguém nem perto, né, de um jogador como o Caleri. Hoje aqui na situação que o São Paulo tá, o São Paulo não tem. São Paulo tem o Caleri e o Luciano e não tem mais ninguém, a verdade é essa. O que poderia ter sido feito, isso aí, mas não agora, mas antes, era você pensar num jeito coletivo de jogar que suprisse esse tipo de ausência. Mas você não vai fazer isso de uma semana para outra, de um jogo de ida para um jogo de volta. Então, você tem que tentar manter o seu modelo. Só que o São Paulo não tem um cara que faça o que o Caleri faz no bicão, né? O São Paulo só sai jogando de bicão, porque os três zagueiros não têm condição de dar um passe pro meio campo aqui decente. Então é bola no Calleri, ele normalmente fica aberto aqui, cai às vezes pros lados aqui, dá um tranco no zagueiro, segura a bola para todo mundo subir, igual o Aloísio fazia antigamente, só que era o Aloísio e não o Calleri, né? É, mudou um pouquinho. Mas sem ele aqui, o Gustavo é novo ainda, ele não vai fazer isso, ele não consegue fazer isso. O André Silva não é esse cara, porque ele também não tem essa característica. Então o São Paulo não tem ninguém. Se você só tem um jogador que faz um tipo de jogo, como é que você vai apostar nesse modelo de jogo, né? Aí tem que perguntar pro treinador, né?
6: Tô mal.
4: Oi, Aline Fanelli, já à disposição na Zona Mista, diga lá.
6: Já sim, não, tô aqui para participar desse debate com vocês também. Para mim, o principal erro de estratégia dele foi com relação ao posicionamento do Marcos Antônio, porque ele coloca o Danielzinho para comandar as ações de saída de bola e o Danielzinho não tem essa capacidade como tem o Marcos Antônio. O Sabino, ele é até um zagueiro construtor, que hoje não estava bem, e o Domingos Duarte também faz bem esse trabalho pela direita, tanto é que é o Arboleda quem tem jogado por dentro. Mas, para mim, ele errou na estratégia. A estratégia dele não foi bem construída, tanto é que ele tira o Danielzinho no intervalo e o Marcos Antônio começa a aparecer no segundo tempo. É como se ele tivesse desperdiçado o primeiro tempo inteiro da estratégia que ele escolheu para o jogo e o São Paulo tivesse começado a jogar na segunda etapa. E aí já tinha um tempo apenas, com muitas dificuldades, e aí é engraçado, porque assim, o Rian não jogava desde 15 de agosto, um mês. E aí, contra o Palmeiras, no pós-jogo, o Dorival disse que o Rian precisa se dedicar mais. Aí o Rian volta a ser relacionado e hoje ele é uma das primeiras escolhas. Então, assim, aí ele vem com uma estratégia de tirar o Lucas Ramon e colocar o Vitor Sá. O time acabou ficando muito confuso no que ele se propôs a fazer. E, de repente, começou a jogar em um momento que já não dava mais. Se ele tivesse, de repente, escolhido outra estratégia para o jogo, quem sabe o resultado poderia ter sido diferente.
4: Ô, Cicinho, e esse detalhe da Aline Fanelli, né? E só para atualizar aqui o nosso ouvinte da Band News FM, 11 horas e 57 minutos, o técnico Arroba Rena, né, o comandante do Boca Juniors, já fala no Morumbi, está concedendo entrevista coletiva, como já dissemos aqui, protocolo da Comebol, primeiro técnico visitante, então a expectativa é que já comece também a entrevista coletiva do técnico Dorival Júnior. Ô Cicinho, e ainda nesse detalhe que trouxe a Aline Fanelli, né, na ideia do Dorival no primeiro tempo, quando ele coloca o Danielzinho para ser esse primeiro volante, né, e até para participar um pouco mais da armação de jogadas, ao mesmo tempo em que ele avança o Marcos Antônio, e aí eu não sei se vocês tiveram essa percepção, obviamente a visão do estádio de vocês é muito melhor do que a minha aqui pelo monitor, mas ele deixa o Marcos Antônio de costas para a marcação, né, e aí me parece algo que também tenha afetado o desempenho do São Paulo, porque se você tem o Marcos Antônio, que por muito tempo, e talvez ainda seja o motorzinho desse time do São Paulo, e aí você coloca ele de costas para marcação, que não é uma característica que ele tem, receber bola de costas, proteger e tudo mais, me parece que também foi um erro dessa estratégia, né? A Aline citou o Danielzinho, e esse avanço do Marcos Antônio jogando mais adiantado e tendo que receber a bola de costas, me parece que foi algo que ajudou a derrubar o São Paulo no primeiro tempo e justamente 45 minutos muito escassos do time do Dorival Júnior, né? Não sei se vocês, Cicinho e Duó, também tiveram essa sensação do Marcos Antônio bem abaixo no primeiro tempo, mas muito em conta da maneira como o Dorival montou esse time do São Paulo hoje, né?
3: Exatamente, a grande dificuldade, né? Eles não encontraram espaço ali, até porque os dois olhavam para frente e não tinha. Muitas jogadas aqui aconteceram e o Luciano estava do lado dos dois. O Gustavo Santana lá na frente, sozinho, mas caindo um pouco mais pro lado esquerdo. É complicado. E nós estamos falando de dois jogadores que eles são bons, assim, para dar o passe do lado. O Marcos Antônio também e o Danielzinho não são grandes armadores, não. No segundo tempo, o Marcos Antônio adiantou um pouquinho mais, porém sentiu a dificuldade também de encontrar passe, tentando encontrar as costas do defensor. É muito passe do lado, porque também a falta de opção. Parece que os jogadores do São Paulo não conseguiam, né? Parece não, eles não conseguiam se desmontar.

0: marcar do sistema defensivo do Boca. E isso atrapalhou muito no rendimento deles. Eu falo, eu vou repetir, a questão, o Danielzinho jogou muito mal. Sim, como muitos outros jogadores jogaram bem abaixo. Que nem o Arboleda, muito lento na saída de bola. O Arboleda, ele pisa na bola, ele pensa, depois toca pro cara marcado. Isso complica. Na hora do gol, totalmente disperso. O Lucas Ramon, para fazer a cobertura na hora do gol, trotando. Então, assim, um jogo com estádio cheio, um jogo nessa importância, você precisa dar algo mais. E o Dorival não viu isso. O Dorival não viu isso, não mudou o posicionamento. Então, um time que joga com três zagueiros, que tem um líbero, não pode tomar uma bola daquele jeito que o São Paulo tomou para sofrer o gol. Então, assim, um São Paulo totalmente aquém daquilo que nós vimos nos jogos passados.
1: O Dói, fisicamente, convenhamos, né? Foi um amasso do Boca sobre o São Paulo nesse jogo de hoje, né? Porque, assim, duas equipes que pouparam os titulares no último fim de semana, né? Nos compromissos ali pelas ligas nacionais. Mas fisicamente parecia que o São Paulo tinha jogado com os titulares os 90 minutos contra o Palmeiras no sábado e o Boca descansado toda a galera. Foi um amasso fisicamente?
2: Foi. E na ida também. Na ida também foi. Né? Isso me chamou muito a atenção aqui, vendo de perto, né, no estádio, os duelos físicos, né, individuais. São Paulo raramente ganhou algum. Até pela complexão física dos jogadores, né? O Danielzinho e o Marcos Antônio são pequenininhos e tal. E time que não ganha duelo físico hoje em dia não vai a lugar nenhum, né? Não tem a bola. O São Paulo passou muitos minutos no primeiro tempo sem ter a bola, jogando em casa. Então, assim, tá exposto o que talvez a gente veja amanhã também lá em Itaquera, tá exposta toda a fragilidade do São Paulo como clube, como elenco, como preparação, né? Como é que esse time não tá preparado fisicamente para um jogo desse? Se não tá preparado, por que que aposta todo um ano de trabalho num jogo como esse? Por que que já não diz a verdade pro torcedor e vai no que importa, que é o Campeonato Brasileiro, né? Então, são vários erros, né? Um time de futebol não se dá mal por um erro só. São vários. E isso que você falou tem toda a razão. São Paulo, não é que ele pregou no final, tal, mas fisicamente, na força física, o São Paulo tomou um baile aqui.
1: Meia-noite e um, já viramos o reloginho, invadindo aí a madrugada da quarta-feira, dia 16 de setembro de 2026. Não deu pro São Paulo, empate 1-1 com o Boca Juniors nesse jogo de volta das quartas de final da Copa Sul-Americana. Na semana passada, vitória dos argentinos por 1-0 na Bombonera. Então, com 2-1 no agregado, o Boca vai às semifinais da Copa Sul-Americana e encara o Vasco, que mais cedo venceu o Santa Fé da Colômbia por 2-0, jogando em São Januário, no Rio de Janeiro. Então, uma semifinal da Sul-Americana já definida, teremos Vasco e Boca Juniors da Argentina. Esperando por aqui a entrevista coletiva do técnico Dorival Júnior, o comandante do Boca, o Arrua Barrena, ainda segue falando no Morumbi após essa vitória e a classificação, melhor dizendo, né, o empate nos 90 minutos, mas a classificação do Boca. Como a Aline disse ao longo da jornada, né, muitos jornalistas argentinos, então a tendência é que demore um pouquinho mais. A Comebol não costuma esticar tanto, mas vamos ver como é que eles vão fazer com a entrevista coletiva do técnico do Boca, que ainda segue falando no estádio do Morumbi. Marcelo Duó, vou te segurar só mais um pouquinho, pode ser? Eu vou fazer o seguinte, ó.
2: Fica à vontade.
1: Intervalo rápido pra gente apagar os nossos compromissos comerciais e aí depois a gente fica livre pra ouvir também o técnico Dorival Júnior. E quero falar com vocês sobre a questão da arbitragem, se hoje foi algo determinante ou não. Discutimos muito sobre isso na semana passada após o jogo na Bombonera e hoje a arbitragem apareceu mais uma vez no gol anulado ali do Rian Francisco. A gente fala sobre isso daqui a pouquinho, então a parada é rápida. Voltamos já, Band News FM, aqui o Futebol é Notícia.
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1: Meia-noite e 5, já invadimos a madrugada desta quarta-feira, dia 16 de setembro, e nós seguimos juntos aqui no pós-jogo da Band News FM. Vamos até a meia-noite e meia, no aguardo por aqui da entrevista coletiva do técnico Dorival Júnior. A coletiva do Boca já encerrada, então em instantes deve começar. Deixa eu voltar à nossa cabine Band News FM lá no Cícero Pompeu de Toledo para ouvir o Marcelo Duay e o Cicinho também sobre a arbitragem, né? Hoje do uruguaio Gustavo Terreira. Senhores, para vocês, né, ao longo dos 90 minutos, e a gente discutiu isso na semana passada, né, porque de fato houve uma interferência muito grande, quantidade de faltas, o Boca quase não tinha falta marcada contra, bola rolando, era muito complicado também na Bomboneira. Hoje, ao longo dos 90 minutos, vocês sentiram o impacto direto da arbitragem também, ou a nossa discussão vai ficar só sobre o gol anulado ali, né, a posição de impedimento que foi... detectada com as linhas traçadas, com a ajuda da arbitragem de vídeo e o gol que seria do empate no São Paulo naquele momento marcado pelo Juan Francisco sendo anulado. A arbitragem hoje a gente fica só sobre esse tema, que é o gol anulado, e a gente vai discutir sobre isso, ou ao longo dos 90 minutos vocês também perceberam a influência do uruguaio no apito hoje?
2: Eu achei o árbitro fraco, demorava muito para marcar as coisas, invertiu uma falta ou outra.
1: Doa,
2: tomou um tombaço aqui. Oi.
1: Deixa eu te interromper. Tá começando a entrevista Dorival? Coletiva do Dorival. Vamos isso, lá. Vamos ouvi-lo.
9: E a troca do Danielzinho pelo Diógenes foi a única coisa que você detectou que poderia melhorar no São Paulo da primeira para a segunda etapa?
10: Não foi só isso. Nós tivemos um primeiro tempo irreconhecível em todos os aspectos, e nós temos que assumir a responsabilidade de tudo isso. Eu poderia ter fechado os olhos e ter tirado 4-5 jogadores, porque não ia ser nenhum espanto por aquilo que nós deixamos de realizar. Nós não tivemos nada em termos de criação, em termos de bola, de posse, de troca de passes, coisas que nós sempre fizemos com segurança, com tranquilidade. Hoje parecia que nós estávamos totalmente auge, fora do jogo, fora do contexto, e isso daí comprometeu o nosso resultado, infelizmente.
11: Dorival, tudo bem? Em cima disso, então, a torcida do São Paulo fez uma festa muito bonita, até lembrou, né, aqueles momentos em que jogos de quarta-feira de Libertadores da América, a torcida fazia isso, dentro do campo também, na chegada do ônibus, né, quando o jogo começou, antes do jogo, estádio lotado. E até parecia que essa atmosfera, ela traria um efeito completamente benéfico para os jogadores dentro de campo. Mas pelo menos a impressão que eu fiquei, e me corrija se eu estiver errado, é que muitos dos jogadores pareciam nervosos, não motivados com toda essa atmosfera e nervosos com o tamanho do jogo. Você ficou com essa sensação também?
10: Da mesma forma. Acabou acontecendo isso, nós não esperávamos, não imaginávamos, ainda na parada do meio do tempo, não no intervalo, na parada, eu tentei pontuar sobre isso, que o que nós tínhamos que errar, já havíamos errado, que nós tínhamos que ter um pouco mais de tranquilidade, botar essa bola no chão, fazer as coisas com um pouco mais de segurança, um pouco mais de tranquilidade, começarmos a dar uma opção a mais ao nosso companheiro, e não foi isso que nós vimos. O primeiro tempo muito complicado, é um nervosismo excessivo, comprometendo o nosso rendimento. Então nós deixamos de ter 40, 45, 50 minutos da primeira etapa para uma equipe que precisava criar, jogar e buscar o gol.
12: Dorival, boa noite. Gabriel Sarque, bancada Tricolor. pós-jogo contra o Palmeiras, você falou a respeito da situação do Rian Francisco, que você definiu, né, dentre outras situações, que joga quem tem merecimento no dia a dia, que o jogador se escala. O que te leva a crer que o Rian pode ser uma peça importante para um jogo contra o Coritiba, um empate que o São Paulo tinha em casa quando ele entra aos 80 minutos, e hoje, um jogo contra o Boca Juniors, um jogo incômodo também pelo placar, para tentar resolver o jogo e não em situações mais cômodas, tranquilas, que você teve durante os últimos jogos?
10: Aqui nós não tivemos essa situação cômoda e tranquila, além do que ele está num processo de preparação e nós temos que respeitar esse processo. Eu acho que alguns jogadores estão num estágio um pouquinho mais avançado, caso do Jordine, que vem numa crescente muito boa. Eu não costumo fazer isso com atletas da base, tendo que jogá-los assumindo a responsabilidade. Não é do meu feitio fazê-lo. Eu gosto de dar oportunidades em momentos um pouco mais sólidos, mais consistentes, onde eles possam entrar com uma segurança um pouco maior. Infelizmente, nós ainda não tivemos esse momento em São Paulo, e eu estou tendo que arriscar de alguma forma. Mas não é a maneira como eu gosto de trabalhar.
13: Dorival, aqui Felipe Oliveira, da Nova Brasil. Ao final do jogo, o Luciano falou que está há 6 anos no clube, nunca recebeu salários em dia no São Paulo. Queria saber quanto você acha que isso pode ter interferido no resultado de hoje. E hoje foi seu 16º, se não me falha a memória, jogo como treinador nessa terceira passagem do São Paulo. São Paulo só resta agora o Campeonato Brasileiro. Seu contrato vai até o final do ano. Queria que você já também projetasse esse restante de Campeonato Brasileiro. O foco é de fato os 45 pontos e fizesse uma autoavaliação. Como você enxerga o trabalho do Dorival Júnior nesse momento no São Paulo?
10: Se nós olharmos resultados, não é aquilo que nós queremos entregar. Se nós olharmos equipe, por aquilo que nós encontramos e estamos vivendo, eu acho que tem havido uma melhora, porém os resultados não vêm acompanhando. Eu tenho que reconhecer e entender. Com relação a atrasos, isso daí nesse momento não pode ser motivo para que a gente fique discutindo uma situação como essa. Nós temos que ter a responsabilidade de assumirmos aquilo que aconteceu outra vez. Nesse momento todos esperavam uma atuação bem diferente, era tudo que nós queríamos entregar ao nosso torcedor. O que a torcida vem fazendo pela equipe, pelo clube, impressiona. E tem sido um diferencial, e nós estamos na obrigação com o torcedor, e cada dia aumentando esse crédito. Nós temos que cumprir a nossa parte e voltarmos a entregar bons resultados.
13: Dorival, boa noite. Giovanni Chacon, Jovem Pan. Em cima dessa última tua resposta, como você consegue fazer com que o torcedor enxergue essas coisas boas que foram produzidas até aqui nesse seu trabalho, nesse seu retorno, que o torcedor ainda continua um pouco desesperançoso com o que vem pela frente, exatamente em cima desse Campeonato Brasileiro que resta? E também sobre o jogo de hoje, o planejamento que foi feito nos últimos dias e entrar à reserva contra o Palmeiras, valeu a pena olhando agora no final de tudo?
10: Valeu a pena. Nós tínhamos a obrigação de segurarmos esses jogadores em razão da sequência que nós tivemos. E principalmente fazendo o jogo num campo sintético, que as colocações internas são que todos os jogadores sentiam muito, o que é natural depois de uma partida realizada em campo nessas condições. Volto a falar que eu não estou aqui entrando no mérito e nem questionando as condições do campo das equipes que o tenham dentro da competição, até porque são autorizados, ponto. O que eu falo é que a nossa recuperação, ela era muito curta, e o Boca fez o mesmo, teve a mesma iniciativa. Então isso daí não pode ser motivos assim. Eu tinha que dar igualdade de condições para minha equipe poder brigar com a equipe do Boca e não com aquela diferença que houve física na primeira partida, onde mesmo assim nós corremos muito lá dentro da Bomboneira. Então assim, era obrigação de mexermos nesse nosso calendário. Nós tínhamos que fazê-lo. E não me arrependo de ter feito.

0: Você também, olhando em direção ali ao vestiário da arbitragem, imagino, se puder comentar, por favor.
1: Primeiro que não foram 4 ou 5 jogadores. Nós tivemos uma atuação muito abaixo em equipe. Se eu pudesse fazer uma alteração de 4 ou 5 jogadores, fecharia os olhos e faria sem problemas. A gente tem que tentar acertar. Mais uma vez, nós tivemos uma partida onde uma bola definiu o jogo. Na Bomboneira, uma bola definiu o jogo. Então, assim, mesmo não tendo feito uma partida à altura daquilo que nós queríamos, gostaríamos, e que vínhamos realizando em muitos momentos, ainda assim, as equipes adversárias estão jogando contra a nossa equipe por uma bola e tem sido, essas equipes têm sido felizes, e tem acontecido. Ali o problema é apenas que nós mostramos a jogada e a maneira como foi marcado o impedimento. Eu tenho todas as dúvidas do mundo em relação a esse impedimento que foi anotado. Para mim isso daí não existiu. Eu acho que nós temos que ver que toda rodada ela é importante para a gente. E queira ou não, nós nos preparamos muito para esse jogo. E infelizmente, o nosso retorno foi muito abaixo daquilo que imaginávamos e esperávamos. As correções têm que acontecerem. Futebol você não pode ficar lamentando e nem tampouco comemorando um resultado. Tem que ser o seguinte, ele tem que ser solucionado de uma forma que felizmente mude ou modifique um pouco o padrão vibratório de tudo aquilo que vem acontecendo.
2: Dorival, boa noite. Diego Bonetti, Rádio ZFM. Para além das questões coletivas que você já disse que não funcionou definitivamente, você acha que faltou espírito de decisão para a equipe? Faltou sangue? Faltou brigar? Faltou entendimento maior do que esse jogo representava?
1: Quando você erra muito trocas de passes, você acaba facilitando e dando a impressão ao adversário que o adversário está muito melhor que você. E na minha opinião foi isso que aconteceu. Nós fomos perdendo a confiança de jogarmos em razão dos nossos erros de passe. E isso acontecia a todo momento. Com isso, não que tenhamos sido passamos apertados, tivemos muitas dificuldades, não foi isso também que aconteceu. Porém, a impressão é que nós perdemos 45, 50 minutos da primeira etapa, sem a possibilidade de termos a bola, de criarmos como sempre fizemos, e tentarmos um domínio um pouco maior da partida. Isso daí acabou comprometendo o nosso resultado, infelizmente.
3: Dorival, Fabiano fala da TMC. Dorival, quando você olha para o banco, o elenco que você tem hoje, ele te atende, te entrega técnica e taticamente que você pensa para o São Paulo? E a partir do resultado de hoje, tendo só o Campeonato Brasileiro, você repensa o esquema com os 3 zagueiros de ofício? Ou você entende que encontrou a formação ideal?
1: Não, eu acho que a gente não pode ficar alterando a todo momento aquilo que ainda não tem uma consistência. A partir do momento que você tem uma consistência, você pode mexer com peças, que não tem problema. Você encontra soluções. A primeira, desculpa.
3: Entrega.
1: Eu acho que eu tenho a obrigação de trabalhar com aqueles atletas que eu tenha em campo, em condições. Quando eu vim para São Paulo, eu estava consciente do elenco que nós tínhamos, das dificuldades que vivíamos, dos problemas que estávamos enfrentando. Eu não posso me ancorar nessa situação e fugir à responsabilidade desse momento que nós estamos vivendo. A falta de alguns resultados, isso daí é todo e total relacionada à minha pessoa. Eu assumo isso e tenho que fazer ainda mais para tentar modificar esse padrão.
4: Dorival, aqui Tomer Savoy, Ex Sports. No começo do ano, o papo sobre o São Paulo alcançar 45 pontos foi rechaçado, dizendo que o São Paulo deveria ser um clube que brigaria por títulos desse ano. Com o fim dessa possibilidade agora, o São Paulo hoje tem um jogo a menos, né, junto com outros 7 clubes mas está a 5 pontos da zona de rebaixamento e a 12 de uma possível classificação para Libertadores. Com

0: toda honestidade e transparência que eles são características, qual é o objetivo do São Paulo Futebol Clube no resto da temporada?
1: Obrigado. Nós tínhamos uma confiança muito grande nessa competição, sou muito sincero com vocês. Tínhamos uma confiança de passarmos, de buscarmos depois uma semifinal, lutarmos por esta e tentarmos a melhor colocação possível. Hoje foi frustrante em relação a tudo que imaginávamos. Agora nós temos que nos voltar totalmente para o Campeonato Brasileiro e não podemos vacilar em sentido nenhum. Temos realmente um jogo a mais para poder realizar, mas isso não quer dizer nada. Nós temos que pontuar e entendermos que agora ficamos com uma única possibilidade, e essa possibilidade tem que ser entregue ao nosso torcedor.
2: Dorival, aqui Isabela Janela do Lance. Vindo do resultado na Bomboneira, talvez esse fosse um jogo que o São Paulo precisasse ter um pouco mais da posse de bola para controlar, mas você vê que em alguns momentos era uma partida que o meio campo parecia um pouco perdido, né? O Marcos Antônio um pouco mais recuado, o Neuzinho um pouquinho mais preso do que costumava ser visto. Isso foi uma estratégia sua? Você demorou um pouco para mexer nesse setor? E se você acredita que talvez pudesse ter mexido antes para dar mais uma mobilidade ali, pensando principalmente nessa questão do controle da posse de bola e naquela pressão do Paredes, principalmente em cima do Marcos Antônio?
1: Isa, assim, eu não poderia mexer antes na equipe. Senão, primeiro que nós comprometemos a nossa atuação pelo número de passes que nós erramos. E isso não é uma coisa costumeira da equipe de São Paulo. Uma equipe do nível da nossa, errar da forma como nós erramos nos primeiros 45, 50 minutos de jogo. Isso daí comprometeu a nossa atuação. Então não é apenas um ou outro jogador que estava com o posicionamento comprometido. Não, nós fomos comprometendo o nosso sistema de jogo em razão da quantidade de erros que nós tivemos. No intervalo, aos 23 minutos, eu tentei, na parada técnica, eu tentei uma mudança em um posicionamento ou outro e mostrar que tudo que nós tínhamos errado, que já havia acontecido a partir daquele momento, um pouco mais de equilíbrio, tranquilidade, voltarmos a ter um pouco mais de posse, trocar.
3: Meia-noite 23, tá aí, né? Um bom trecho da entrevista coletiva do técnico Dorival Júnior. Deixa eu voltar à nossa cabine Band News FM no Morumbi pra falar e já fechar os trabalhos também com o Marcelo Duó e com o Cicinho. Antes da gente retomar o assunto da arbitragem, né, pra saber o quanto isso impactou, Cicinho e Duó, queria ouvi-los sobre a entrevista coletiva do técnico Dorival Júnior. Tentou tirar muito do peso dos erros dele mesmo, né? Dele próprio na partida de hoje, falando muito sobre nervosismo. Qual a leitura que vocês fazem do que foi dito aí, das explicações encontradas pelo Dorival por essa eliminação em casa nas quartas da Sul-Americana?
4: Ah, eu acho que o Dorival às vezes é meio somebody love, né? Ele fala um monte de coisa que não significa nada. O São Paulo perdeu porque não jogou nada, ele mesmo reconheceu aí. E o São Paulo não tem jogado nada, por isso que não tem vindo resultado nenhum. Ele quer que as pessoas achem o quê? Legal o trabalho que ele está fazendo aqui? O trabalho dele é fraco, mais um. Depois que o Dorival voltou da seleção brasileira, os trabalhos dele, mesmo o Corinthians foi campeão no Corinthians, mas o trabalho dele não foi bom no Corinthians. Ele foi campeão de uma Copa no Corinthians. Ponto. Então os trabalhos dele não são sombra daquilo que ele já fez, inclusive aqui no próprio São Paulo. Então eu acho que ele tem que olhar e tentar entender o que está acontecendo com a carreira dele. E é isso, né? O resto é desculpa esfarrapada, né?
3: E aí, Cicim, ele disse até que os erros do primeiro tempo de certa maneira foram minando o time no jogo de hoje, né?
5: Exatamente, ele como treinador ele deveria ter visto isso, né? Então já que tá tudo ruim, o que mude. Nós prestamos atenção aqui também, ele falou que existe muita questão de resultadista, né? É que as pessoas só olham o resultado no de quando ele chegou. O que, que nós temos que olhar? Porque que evolução que nós vimos? Nós vimos o São Paulo, pelo desempenho que nós vimos hoje, iludindo o torcedor em dois jogos, que deu para ele respirar e até poupar na Sul-Americana e no jogo contra o Palmeiras, que foi aquelas duas vitórias que o São Paulo teve. Então, assim, mais nada. E futebol é isso, futebol é resultado. O São Paulo poderia ter jogado o pior jogo dele aqui, como o Boca. O Boca não jogou nada hoje, mas empatou 1-1. Conquistou o resultado que deu a classificação. Então como você não vai analisar resultado? Então assim, o Dorival, ele precisa mudar o discurso. O torcedor, ele quer ver indignação. O torcedor, ele quer ver indignação do jogador que não está satisfeito com o resultado dentro de campo e muda a postura. Por que que o Luciano é considerado o ídolo por essa geração agora? Porque ele não aceita o resultado e ele tenta de alguma maneira. Coisa que você não vê no outro.
3: Você viu
5: o Arboleda, o mesmo ritmo o jogo todo. Oi.
3: E uma cobrança forte do Luciano no pós-jogo, né? O desabafo dele falando, ó, tô há 6 anos no clube e eu nunca recebi um salário em dia aqui.
5: Não, mas essa questão de atraso, Mal, essa questão de atraso em clubes é normal.
6: Direito de imagem, né?
5: É normal. A questão é, os caras reclamam, mas vamos lá, não tem dinheiro. Então por que que o Caleri renovou o contrato? Porque ama o São Paulo? O São Paulo não tem dinheiro. Por que contratou o Vitor Sá? Então assim, é conversa pra boi dormir também. Não sou a favor de ficar devendo, não. E eu tive a sorte de jogar no São Paulo, o privilégio, o prazer, a honra de jogar no São Paulo, quando tinha o quê? Dirigentes competentes, dirigentes que honravam com aquilo que prometia. Eu, aqui dentro desse estádio aqui, eu assinei contrato com o São Paulo com 7 meses de salário com o Atlético Mineiro e 14 de fundo de garantia. Eu não tinha dinheiro para passar o Natal. Eu ia apresentar no São Paulo em janeiro e assinei dia 23 de dezembro de 2023, de 2003 com o São Paulo para apresentar em janeiro de 2004. O Juvenal Juvencio me fez um cheque de R$100 mil e me deu de presente. Não foi uma luva, não. Tamanha organização do São Paulo. Ele falou, ó, vai passar o Natal e Ano Novo gordo. Porque eu não tinha dinheiro para pagar as contas. Não tinha dinheiro e comprei peru até dos Estados Unidos, moço. Por quê? Era uma gestão que era organizada. Era uma gestão que cumpria, era uma gestão que não fazia loucura. Agora os caras fazem loucura, aí vem com esse negócio de 8 meses, 8 anos. Ah, cara, cá pra nós, quem fica 8 anos sem receber não joga, procura, e os caras querem encerrar a carreira no clube. Então, é porque ama? Então o amor é demais mesmo.
3: É, e tem que falar em outro momento também, né? Eu quis só pontuar aqui que o Luciano acabou fazendo esse desabafo depois da partida, mas poderia ter dito isso em outros momentos já também, né? Não esperado uma eliminação, enfim, algo que certamente vai trazer um componente extra. Não, claro, foi questionado. E o salário que ele fala... O salário que ele fala também, entendo que se refere a direitos de imagem, né? Mas só pra gente separar aqui também, a maior parte do valor que os jogadores recebem, ela é de direitos de imagem, né? Não é o que tá registrado ali em carteira, questão salarial, enfim, a maior parte do que compõe justamente o salário do atleta é o direito de imagem. Diga lá, Cicinha.
5: Aí entra a questão. O jogador não quer pagar imposto. Eu fui um jogador que meu salário sempre foi tudo na carteira. Eu saí do São Paulo, na época, o São Paulo tinha renovado, eu fui campeão da Copa das Confederações, eu ganhava R$40 mil. Aí eu fui campeão da Copa das Confederações, fui vendido pro Real Madrid, o São Paulo aumentou meu salário para 120, era 120 mil na carteira. Eu não colocava, agora os caras colocam 10 mil na carteira e 900 por fora, irmão. Aí você quer o quê? Então, vem cá, põe tudo na carteira, pensa lá no fundo de garantia. Seja organizado, o clube vai ter que cumprir, meu irmão.
6: Aulas,
5: tem
6: hein?
5: Que pagar imposto, mas é a realidade. A questão é, o cara acha que tá rasgando dinheiro. O Rogério Ceni pegou quanto? 15, 20 milhões de fundo de garantia quando saiu de São Paulo. Porque o salário era tudo na carteira.
3: Aí passa pela direção do clube, né, Cicinho? E aí passa, exatamente, pelo que você disse lá atrás, você tinha um Juvenal que comandava o clube como alguém que hoje os torcedores são paulinos sentem falta de ter à frente da equipe alguém que saiba gerir, que saiba lidar com tudo isso. E aí, naturalmente, vai pra discussão da direção
5: só
3: também.
5: Só pra concluir, Maus, perdão aí, só pra concluir linha de raciocínio, eu, quando saí do Sport Recife, eu recebi uma proposta do Vasco da Gama de R$80 mil. E eu optei para ir para a Turquia, porque o Roberto Carlos tinha me convidado para jogar lá no Sivasspor. Por que que eu não aceitei a proposta do Vasco? Porque o Roberto Dinamite, na época, sentou com meus ex-empresários, ele falou assim, ah, o Cicinho quer ganhar, porque meu ex-empresário falou, não, 80 mil não dá pra ele vir, não. Ah, ele quer 400 mil, a gente paga, mas só que a gente coloca 80 na carteira, que a gente tem condições de pagar os 80, e os outros 320 a gente coloca por fora e quem vai receber os netos dele. Esse foi o discurso. Ele falou assim, nós estamos oferecendo o que a gente pode pagar, entendeu? Obviamente, conhecendo o saudoso Roberto Dinamite, não iria assinar, mas ele foi realista, ele falou, vocês querem? Vai colocar por fora? Não. Então, assim, eu optei por ir para outro time, porque vi que não teria condições de pagar aquilo que eu gostaria de ganhar, que também não era 400 mil, viu? Era muito menos, porque era uma outra época.
3: Cicinho, rapidinho pra gente fechar, preciso te liberar também. A arbitragem no jogo de hoje passa por discussões assim durante os 90 minutos ou é mais a polêmica do gol anulado ali, a posição que foi marcada de impedimento do Luciano no gol do Rian Francisco?
5: Cara, nos dois jogos não vi interferência de arbitragem a tal ponto de comprometer no resultado. Somente essa questão do VAR no gol é o que nos deixa com dúvida, mas no demais é uma outra falta que não deu, mas assim, foi um jogo disputado e foi uma arbitragem assim, na medida do possível, legal, que não comprometeu no resultado.
4: Boa. Dentro daquilo que é a arbitragem da Comebol, não tem coisa muito melhor do que isso aqui, não. Eu até agora não estou convencido desse impedimento.
3: É difícil,
4: não estou,
3: né?
4: Convencido.
2: Ninguém, né?
4: Ninguém está convencido. Para mim, esse gol foi legal. Mas, cara, com o futebol que São Paulo apresentou aqui, reclamar disso também, eu vou contar uma coisa pra você, acho que é um pouco demais também.
3: Não dá pra colocar na conta da arbitragem, né? Seria muito fácil também, e não foi isso que fez o Dorival, né? Chegar na entrevista coletiva e só colocar a culpa na arbitragem. Diga, Aline.
2: Eu sei que a gente não tem mais tempo, mas eu acho que ele expôs levemente, assim, os jogadores. Eu acho até que ele teve a leitura que a gente teve, tá?
4: Também achei.
2: Ele teve,
3: então,
2: a leitura
3: até por
2: que
3: isso
2: a gente
3: que eu também perguntei pro Duó e pro Cicinho se ele não havia tirado muito peso dos erros que ele cometeu nas escolhas. E colocando a responsabilidade sobre os erros ali do primeiro tempo, Aline. Eu fiz mais ou menos essa leitura também da entrevista coletiva. E na segunda resposta que ele também fala do nervosismo dos jogadores. Eu achei que ele quis tirar um pouco da responsabilidade do que ele fez no time hoje, do que ele pensou como estratégia e colocou mais nisso que os jogadores erraram muito ao longo dos 90 minutos. Tô mais ou menos por aí também.
2: Quando ele fala, quando você erra, dá a impressão pro adversário que ele tá melhor que você, a gente foi perdendo a confiança, eu concordo com ele, eu acho que isso aconteceu, mas isso também passa pelo trabalho dele, obviamente, né? E aí ele fala, não tivemos nada no primeiro tempo, parecia que a gente tava fora do jogo, ok, quem fez a estratégia do jogo foi ele. E aí ele fala em algum momento, inclusive lá naquela pausa, que não foi intervalo, na pausa pra hidratação, eu tentei mostrar, eu tentei não sei o que, ou seja, eu tentei, se eles não fizeram é porque eles não fizeram, calma lá também, né?
3: E a minha dúvida é como esse tipo de entrevista coletiva de hoje, do Oi, pra fechar contigo também, pode repercutir dentro do vestiário pensando nessa partida de sábado contra o Internacional. Porque chega, né? Se sim, tá aí do seu lado, ele pode falar muito melhor do que a gente, mas me parece que se de fato os jogadores entenderem também como uma exposição, isso vai chegar dentro do vestiário até o jogo de sábado.
4: Vai chegar, vai ter repercussão sábado e hoje ele começou a colocar o primeiro pezinho dele fora daqui.
3: É isso, 12:34, eu vou fazer o seguinte, vou liberar toda a equipe Band News FM, Aline Fanelli segue no Morumbi, vai acompanhar a Zona Mista, depois volta também aqui ao longo da nossa programação. Aline, boa sequência por aí, hein? Até amanhã, tchau, tchau.
2: Combinado, Mal, até amanhã estarei na apresentação das nossas duas jornadas de LDU e Palmeiras, Corinthians e Estudiantes, tchau.
3: Boa, valeu Aline Fanelli, Marcelo Duol, um abraço, hein? Amanhã tamo junto mais uma vez.
4: Outro pra ti, amanhã, noite de Libertadores, o sistema, o negócio, são parecidíssimo, a diferença entre São Paulo e Corinthians estão nos bairros em que eles residem, só isso.
3: O dia promete muita emoção. Valeu, Marcelo Duol, abraço.
4: Valeu, até amanhã.
3: Sim, meu parceiro, foi uma honra mais uma vez, infelizmente não deu pro São Paulo, boa sorte no jogo aberto de amanhã, hein? Já tá preparado pro que vão armar pra você, Cicinho?
5: Pois é, perdi o jogo e perdi a barba, que vou ter que raspar a barba e vou ter que sair de cadeira de roda. Olha o que o São Paulo faz comigo, hein?
3: Valeu, Cicinho, um abraço, ótima noite. Tá aí, Cicinho, Marcelo Duol, Aline Fanelli, diretamente do estádio do Morumbi. Não deu pro São Paulo, 1-1 no tempo normal, ali nos 90 minutos com o Boca, pela vitória dos argentinos na semana passada por 1-0 na Bombonera. O Boca, então, avança para pegar agora, então, o Vasco na semifinal, uma das semifinais da Copa Sul-Americana. Amanhã vamos conhecer mais um brasileiro classificado, porque temos um confronto 100% verde e amarelo, 7 da noite em BH, tem Atlético Mineiro e Santos, o Peixe com a vantagem da vitória por 2-0 no jogo de ida na Vila Belmiro, e amanhã uma noite também de Copa Libertadores da América. 7 da noite, LDU e Palmeiras jogam em Quito, na altitude equatoriana. 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E às 7:20, assim que acabar o programa O É da Coisa com o Reinaldo Azevedo, a gente vem pro Dial também, vem pro rádio. E aí você vai acompanhar LDU e Palmeiras em todas as plataformas. Mas já estaremos ao vivo a partir das 6:30 da noite, lá pelo YouTube da Band News FM. Na sequência, então, Corinthians e Estudiantes, que jogam às 9:30 na Arena em Itaquera. 1-1 na semana passada. O Corinthians joga por uma vitória mínima para avançar às semifinais da Libertadores. Quem já está lá é o Fluminense, que hoje perdeu para o Platense por 2-1 na Argentina, mas venceu por 2-0 a primeira partida. Está garantido entre os semifinalistas. Vai pegar quem avançar de LDU e Palmeiras na semana passada. 1-0 para o time do técnico Abel Ferreira, jogando na Arena Palmeirense. 6:36, ouvinte Band News FM, obrigado pela companhia, obrigado pelas mensagens aqui pelo nosso WhatsApp. Olá. No YouTube da Band News FM. E amanhã a gente tá de volta. Eu, Maurício Ferreira, estarei com toda a nossa equipe em LDU e Palmeiras para definição de mais um classificado na Copa Libertadores da América. Grande abraço a todos. Fui!
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8: 6:39 pelo horário de Brasília. Muito bom dia para você que está sintonizado nessa madrugada de quarta, hoje 16 de setembro de 2026. Eu, Stephanie Toso, sigo por aqui girando o noticiário, nas atualizações dos principais destaques do Brasil e do mundo, até às 7 horas da manhã. E claro que contando sempre com a sua participação no nosso WhatsApp no 11 999 592 100. Já nesses próximos minutos, fazendo o primeiro giro pelos principais destaques do dia. Muita coisa, hein, gente? Noticiário recheado e movimentado, principalmente com os destaques em Brasília. E ó, já adianto que daqui a pouquinho tem a reprodução, sim, do Jornal da Noite por aqui. Já tem gente cobrando. Temos um tiquinho mais tarde, começando ali por volta de 6:59. Mas teremos os principais destaques também. Todo aquele auê que aconteceu lá em Brasília, repercutindo ao longo dessa madrugada ainda. O João de Jesus da Barra Funda já chegando por aqui, tá sintonizado até às 7 horas da manhã, mandando um abraço para todos nós. O Iranildo Almeida também já ligadinho na Band News FM, assim como o Greco, que tá sintonizado para mais uma madrugada. Vamos nessa? Nesses próximos minutos, eu, Stephanie Toso, faço um giro pelos principais destaques do dia. Em Brasília, o julgamento sobre a possível investigação do ministro Alexandre de Moraes é suspenso depois de Flávio Dino pedir vista. Detalhes que chegam com o repórter Rafael Procópio.
9: Segue sem definição o caso envolvendo os ministros Alexandre de Moraes e André Mendonça do STF. Nesta terça-feira, em meio ao bate-boca, vozes alteradas e muita tensão, o ministro Flávio Dino pediu mais tempo para analisar o que estava em discussão. A única coisa que foi debatida foi a questão colocada pelo ministro Gilmar Mendes, que entendeu que o caso de Mendonça e Moraes tem que ser debatidos ao mesmo tempo. Se não fosse o pedido de vista, o caso estaria empatado em 4-4, ou seja, sem definição. Dino tem até 90 dias para devolver o caso ao plenário.
8: A Caixa Econômica Federal reabre as negociações com funcionários em greve desde a última semana. Quem traz mais informações é o Daniel Nascimento.
10: A Caixa Econômica Federal reabre as negociações com as entidades representativas dos empregados que entraram em greve na última quinta-feira em busca de um acordo com o banco. Segundo a Caixa, até o momento, 54 reuniões de negociação coletiva foram realizadas, nas quais o banco apresentou 4 propostas distintas. Mas para o sindicato que representa os funcionários, o banco não propôs ainda uma solução para o Saúde Caixa, uma das principais reivindicações dos empregados. A insatisfação está relacionada ao aumento da participação dos empregados no custeio do Saúde Caixa, o que, segundo o sindicato, não será compensado pelo aumento de 0,6% proposto pela FENABAN. Na semana passada, funcionários entraram em greve com o objetivo de pressionar a direção da Caixa a retomar as negociações e apresentar uma proposta capaz de solucionar as reivindicações.
8: No nordeste do país, 9 pessoas são mortas em uma ação da Polícia Militar em Salvador, na Bahia. Fala David Cardoso.
11: 9 pessoas morrem em uma represa durante uma ação da Polícia Militar nos bairros de Cajazeiras 5 e 11 em Salvador. Segundo a PM, os agentes encontraram cerca de 20 homens armados e houve troca de tiros. 9 suspeitos morreram e os demais fugiram por uma área de mata. A polícia apreendeu 11 armas, entre elas 4 fuzis, além de drogas, munições e carregadores. Um colete à prova de balas também foi encontrado e, segundo a Secretaria da Segurança Pública, pode ter sido desviado do Exército Brasileiro.
8: E no destaque do esporte, o Bahia quebra um tabu e vence o Remo por 2-1. Fala aí, João Marcos Moura.
12: O Bahia quebra tabu, vence o Remo por 2-1 e chega a 11 jogos invicto. A partida válida pela 27ª rodada do Campeonato Brasileiro aconteceu na segunda, na Arena Fonte Nova. Nos outros 3 encontros entre as equipes nesse ano, o time paraense saiu vitorioso, mas dessa vez o esquadrão conseguiu revidar. Com o resultado, o tricolor chegou a 11 jogos invicto. A próxima partida é decisiva. O Bahia joga no domingo contra o Atlético Paranaense fora de casa.
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14: A quarta-feira será marcada pelo deslocamento das áreas de chuva no Sudeste. A instabilidade perde força sobre o interior de São Paulo e passa a se concentrar sobre o Rio de Janeiro, Espírito Santo e o leste de Minas Gerais, enquanto o interior da região volta a registrar tempo mais firme e temperaturas em elevação. No sul, a massa de ar frio mantém o tempo estável e favorece a ocorrência de geadas isoladas, principalmente na Campanha Gaúcha e em áreas da Serra de Santa Catarina. No centro-oeste, o calor continua predominando, com poucas pancadas de chuvas concentradas no Distrito Federal e no norte de Goiás. No interior do nordeste, segue com tempo firme, baixa umidade relativa do ar e temperaturas elevadas, enquanto a faixa litorânea apresenta maior variação de nebulosidade. Na região norte, a chuva permanece mais frequente sobre o oeste do Amazonas, Acre e Rondônia, enquanto no Pará, Tocantins e Amapá continuam com o predomínio de tempo firme. Aline Araújo, da Climatempo.
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8: Meia-noite, 47 minutos pelo horário de Brasília, o diretor de comunicação do aplicativo de entrega 99, Bruno Rossini, fala sobre o destaque do delivery na estratégia de negócios dos restaurantes. Ele conversou com o repórter da Band News FM, Arthur Coelho, no primeiro dia do Salão Abrasel, evento internacional para soluções, lançamentos e inovação para bares e restaurantes em São Paulo. Você acompanha o bate-papo a partir de agora.
17: A Band News FM continua aqui no Salão Abrasel para tratar sobre tecnologia, tudo que há de mais moderno no setor de bares e restaurantes. Eu converso agora com o Bruno Rossini, que é o diretor sênior de comunicação da 99. Seja bem-vindo à programação da Band News FM. Vocês divulgaram uma pesquisa em parceria com a Abrasel para tratar um pouco dos números do delivery aqui no mercado brasileiro. Esse número vem crescendo cada vez mais, das pessoas aderindo ao delivery e também aquelas empresas que tanto fazem o serviço no salão, né, no restaurante, para quem gosta de visitar, e também juntam, aliam esse trabalho ao delivery, né? Fala um pouco desses números.
18: É um prazer estar na Band News e falar com vocês, contar um pouco da visão da 99. O que a gente viu na nossa pesquisa é a consolidação de um cenário que se apresentou nos últimos 12 meses, que é um crescimento muito grande da competitividade para o segmento de entrega de comida no Brasil. A entrada de novas plataformas, o retorno da 99, que fez um investimento grande, com o objetivo de fazer com que mais e mais brasileiros possam recuperar a facilidade e a conveniência da entrega de comida para o seu dia a dia. Que deixe de ser um momento só aos finais de semana, ou um momento de prazer ali, eu vou comer uma coisa diferente, passe a fazer parte do dia a dia. Um almoço, um café da manhã, uma necessidade de um chá da tarde, alguma coisa assim. O que a gente vê é que, e os dados da pesquisa que a gente mostrou, é que isso vem se consolidando, a demanda vem crescendo, próprios dados da Abrasel mostram que aqui na cidade de São Paulo, por exemplo, o mercado de entrega de comida cresceu 20% nos últimos 6 meses, que mostra que mais e mais paulistanos e brasileiros, de uma forma geral, estão pedindo entrega de comida. Uma das preocupações que a gente ouviu dos restaurantes era o gargalo que se forma na cozinha. As cozinhas dos restaurantes brasileiros são desenhadas para atender os salões, para atender a demanda que chega ali, que a pessoa tem às vezes 15, 20 minutos para esperar a comida ficar pronta, enquanto o delivery tem um ritmo muito mais acelerado, e é uma oportunidade de crescimento para os restaurantes. Um mercado que não via competitividade há quase uma década, passa a enxergar mais e mais pessoas pedindo, e os restaurantes enxergam a oportunidade de voltar a crescer, de voltar a ganhar dinheiro, de expandir a sua operação. Nesse sentido, a gente se juntou com a Abrasel e fez uma pesquisa para mostrar como a cozinha pode ser mais eficiente e ela pode melhorar a capacidade de absorver essa demanda. O principal dado da pesquisa mostra que, de todas as vendas dos restaurantes hoje, pelos aplicativos, representam 58% da entrega de comida, que é um crescimento grande e é uma oportunidade muito boa dos restaurantes aumentarem isso cada vez mais. A pesquisa também mostra que 35% dos restaurantes perdem qualidade no horário de pico porque tem que combinar o salão com o delivery, o que mostra que existe um espaço para repensar a eficiência da cozinha. E esse é o nosso principal objetivo aqui no salão.
17: Sem dúvida. E de base desses dados, desses números importantes, os restaurantes podem cada vez mais trazer tecnologias, inovações para o seu empreendimento, né? Falando em inovação, para quem está acompanhando, nós estamos aqui ao fundo com o Restaurante do Futuro, a Cozinha 4.0, que é apresentado pela 99 Food. Fala um pouco o que é esse Restaurante do Futuro. Para quem vai chegar aqui no Salão Abrazel e vai enxergar isso aqui, o que que ele vai dar de cara, o que que ele vai encontrar aí?
18: Meu convite já fica agora. A gente, de posse desses dados, entendeu que não podia ficar só assistindo isso. Precisava provocar os restaurantes, precisava levar eles a repensar a operação da sua cozinha. A realidade, Arthur, é que as cozinhas e os restaurantes não se digitalizaram no mesmo ritmo que a gente viu os negócios se digitalizarem. Então hoje você tem a 99 fazendo entrega de comida entre 25 e 30 minutos no Brasil inteiro. Os restaurantes talvez não estejam preparados para isso ou para atender a demanda digital. Então um sistema mais eficiente, ter uma cozinha que tem que não cria bloqueios entre si, embalagens que atendam, enfim, uma série de questões voltadas para como você atende essa demanda. Com base nisso, a gente junto com a Brasel trouxe arquitetos que são especialistas em pensar em espaços de qualquer tamanho, trouxe equipamentos de tecnologia de ponta que ajudam a cozinha a funcionar com mais eficiência. Principalmente trouxe um chefe brasileiro, um empreendedor da área gastronômica, que é o Jonas Romero, um dos fundadores da The Kitchen, para ajudar a gente a repensar e mostrar em tecnologia de ponta como fazer uma cozinha mais eficiente, que pode ajudar não só você a atender melhor a demanda, mas diminuir o seu custo operacional, melhorar a sua qualidade de preparo e entregar comida com mais qualidade para as pessoas. Essa é a ativação que a gente montou. E a gente vem transformando ela em cápsulas de conteúdo, em dicas, em propostas. Te dou um exemplo simples. Uma das coisas que a gente viu nos restaurantes que a gente visitou é que a parte de empacotamento e embalagem ficava muito próximo do preparo da comida. E aquilo era um bloqueio, você travava o fluxo da cozinha. Coisas como essa e muitas outras, como uma tecnologia, por exemplo, que vai manter um produto frito com o mesmo frescor por até 20 minutos depois do preparo, você vai encontrar aqui na nossa ativação do restaurante do futuro na Cozinha 4.0, para convidar os restaurantes a entender que este momento do delivery precisa ser aproveitado para que os restaurantes voltem a crescer, e para isso precisa de um pouco de criatividade que o brasileiro tem de sobra.
17: Criatividade também tem a 99, né, que trouxe isso aqui para o Salão Abrazel. Agora, de que maneira, né, a 99 vem trazendo a tecnologia, vem utilizando essas informações que são coletadas até mesmo aqui nesse Restaurante do Futuro, para traduzir isso no trabalho com os parceiros, com não somente aquele que está entregando, que é um parceiro fundamental para a empresa, mas para o dono do restaurante? Como é que isso tem, como é que está vendo essa conversa?
18: Eu posso te exemplificar isso de dois lados. Acho que o primeiro lado é quando a gente consegue pegar o consumo dos mais de 85 milhões de usuários ativos da 99 que a gente tem pelo Brasil todo, que acessam o nosso aplicativo mensalmente, que usam para se locomover pela cidade, mas que pedem comida, mostrar para eles como eles consomem a informação, que é o que a gente chama de alavancas de oportunidade. Então a gente trabalha com os donos dos restaurantes em como ele monta o cardápio dele, qual é a melhor ordem dos produtos, como ele coloca a linguagem para as promoções, que tipo de promoção ele faz, como ele ajuda, essa promoção ajuda a reter o cliente, a ocasionar um segundo pedido. Isso é inteligência de dados, informação que a gente extrai e leva com o toque dos muitos funcionários que a gente tem do segmento, que trabalham humanamente, ou seja, estão ali indo visitar, falando com os donos de restaurante, entregando dicas para eles. E a segunda é com um dos principais, endereçando um dos principais vetores de travar o crescimento do delivery no Brasil, que é a eficiência logística. A falta de previsibilidade para o consumidor, quando ele pede comida, prevenir o consumidor de pedir mais. Então, se eu estou no meu horário de almoço, eu tenho ali aquela uma hora para almoçar, eu peço comida e eu digo que vai chegar em 20 minutos, ela chega em 50, não vai dar certo. O brasileiro deixava de pedir. O que a gente fez foi trazer tecnologia da 99, que são mapas enriquecidos para veículos de duas rodas, procurar o entregador mais próximo, mais fácil de chegar ao restaurante e melhorar a precisão do tempo de preparo de comida para que a previsibilidade na ponta seja muito maior, o consumidor receba dentro da janela. Hoje, a gente conseguiu trazer a entrega de comida que há meses atrás ficava entre 40 e 42 minutos, a nossa média nacional tem sido de 25 a 30 minutos. Empregando tecnologia, os mapas enriquecidos que a gente tem na cidade para permitir que os entregadores consigam fazer o seu trabalho com eficiência, que a comida chegue para o consumidor do jeito que o dono do restaurante quer, quentinha, fresquinha, mas principalmente com previsibilidade para ele poder aproveitar do momento.
19: Bruno Rossini, muito obrigado pela entrevista. Bom evento para você.
18: Eu que agradeço e convido todo mundo a vir prestigiar o Salão Abracel e conhecer o Restaurante do Futuro aqui com a 99 Food.
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21: A Apple anunciou um iPhone dobrável, mas também anunciou uma outra novidade que vai estar presente em boa parte da sua linha de produtos a partir de agora e que talvez seja a grande novidade do evento de lançamento da empresa, Warrison.
22: Mais do que o telefone com duas telas, eu acho que o A20, o chip da Apple, é a coisa mais interessante que a Apple apresentou, porque ele é um chip produzido com incríveis, Edu, 2 nanômetros. É um feito de engenharia quase inacreditável. Nós estamos chegando ao limite da física. 2 nanômetros é uma coisa quase impensável, né? Não dá nem para a gente quantificar o que isso significa. É só para tentar aqui desfazer o tecniquês, o que significa isso? Os chips são formados por transistores, né? Lá dentro tem transistores. E esses transistores, o tamanho deles é medido hoje em nanômetros. Então, quanto menor esse transistor, melhor dizendo, mais transistores você consegue colocar dentro de um chip. Quanto mais transistores você tem dentro de um chip, mais capacidade de processamento esse chip tem. E aí a Apple conseguiu essa proeza de trazer transistores com 2 nanômetros de espessura, né? Então, você tem ali uma capacidade de processamento inacreditável colocada nesse chip que representa um salto muito impressionante quando a gente pensa em capacidade de processamento, em capacidade dentro de um chip, dentro de um processador para um smartphone. E que, aliás, não é só para um smartphone, esse mesmo chip vai ser aplicado também na linha de computadores da Apple. Edu.
21: Esses avanços no chip da Apple, a gente já comentou aqui um pouco sobre a entrada da empresa também nesse mercado e como isso tem sido um diferencial para os seus produtos que são tão desejados mundo afora. A gente conta mais sobre os produtos lançados pela Apple nas próximas colunas aqui de tecnologia. 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
8: Meia-noite, 59 minutos pelo horário de Brasília. Na sequência, vem aí o Jornal da Noite na nossa programação. Eu, Stephanie Toso, sigo por aqui durante os intervalos na atualização do noticiário na Band News FM.

0: 8 horas de julgamento e 0 decisão. Pedido de vista interrompe sessão marcada por troca de acusações e ofensas no Supremo Tribunal Federal. Ministros deveriam discutir sobre abertura ou não de investigação contra Alexandre de Moraes por relações com o banqueiro Daniel Vorcaro. Em vez disso, analisaram se condutas de Moraes e André Mendonça no caso Master deveriam ser julgadas juntas. Nunes Marques e Dias Toffoli se declaram impedidos e placar termina 4-3 sem nenhuma definição. E você vai ver também. As repercussões jurídicas, políticas e o impacto eleitoral do novo capítulo da crise no Supremo. 6 adolescentes são detidos suspeitos de crimes nas redes sociais. 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Boa noite. O plenário do Supremo se reuniu hoje para um julgamento histórico. Mas 8 horas depois, ele chegou ao fim sem o mérito ser debatido. A gente abre essa edição ao vivo de Brasília com a Natália Paz, que acompanhou as discussões, que, aliás, foram acaloradas desde o início. Natália, boa noite.
1: Boa noite, Felipe, a você e a todos. A sessão, que era para definir se o Supremo abriria uma investigação contra o ministro Alexandre de Moraes por relação com Daniel Vorcaro, durou cerca de 8 horas, como você citou. Mas em nenhum momento o conteúdo das mensagens que teriam sido trocadas por Moraes com o banqueiro foi debatido no plenário. A sessão foi encerrada com um placar de 4-3 para manter separadas as ações contra Moraes e André Mendonça e um pedido de vista apresentado por Flávio Dino, que tem até 90 dias para devolver o assunto ao plenário, o que na prática pode interromper o julgamento até o início de dezembro. Dino chegou a acusar o presidente do Supremo, Edson Fachin, de ter cometido um erro grave ao separar os processos e avaliou a sessão de hoje como desastrosa. Em fotos divulgadas pelo STF, é possível ver André Mendonça entre Flávio Dino e Alexandre de Moraes. Os dois protagonistas bateram boca várias vezes. Moraes afirmou que tem testemunhas de que Mendonça pediu para a Polícia Federal incluir o nome dele na investigação. Mendonça disse que é mentira. Outros embates e trocas de acusações aconteceram ao longo do julgamento. Dois ministros, inclusive, se declararam impedidos para votar se Moraes deve ou não ser investigado. O primeiro a anunciar que não participaria foi Nunes Marques, que também preside o Tribunal Superior Eleitoral. Ao se declarar impedido, o ministro alegou que o caso pode impactar diretamente o cenário das eleições deste ano. Nas primeiras horas da manhã, vieram à tona mensagens identificadas pela PF no celular de Vorcaro que citam um pagamento mensal de R$500 mil ao filho de Nunes Marques, o advogado Kevin Marques. O ministro negou que o filho dele tenha prestado qualquer serviço ao Banco Master. Dias Toffoli também abriu mão. Ele era o relator das apurações envolvendo o Master no STF antes da redistribuição do caso para Mendonça. Investigações apontaram uma série de ligações envolvendo o banco, a gestora de investimentos REAG e o resort Taiaia, no Paraná, ligado a familiares de Toffoli. Também foram identificadas mensagens que mostram uma relação de proximidade com o advogado Rodrigo Fux, filho do ministro Luiz Fux. Em diversos momentos, o Rodrigo trata Vorcaro como amigo e irmão. O primeiro contato aconteceu em maio de 2024. Em nota, a Fux Advogados afirmou nunca ter atuado a favor de Daniel Vorcaro ou do Banco Master, nem nunca ter recebido nenhum valor do banqueiro. Na reportagem, a gente acompanha alguns dos momentos mais marcantes dessa histórica sessão.
2: Um órgão trabalhando contra o Supremo Tribunal Federal.
3: Uma PF paralela.
4: Não se faz. O sujeito tem que se algemar antes de fazer esse tipo de coisa.
5: Não aponte o dedo para mim, ministro Gilmar. Não está falando com qualquer um.
2: Disse.
5: Isso é mentira.
2: Peçam isso.
5: Mentira.
2: Então vamos chamar testemunha?
5: Mentira. É um documento ilegal.
4: É impressionante a disfarçatez desse sujeito.
5: A disfarçatez de Vossa Excelência.
1: Foram 8 horas marcadas por bate-boca e troca de acusações entre os ministros. O presidente do Supremo, Edson Fachin, até tentou fazer um apelo pelo equilíbrio e serenidade.
6: Não temos o direito de entregar às gerações futuras um Supremo Tribunal Federal menor do que aquele que recebemos.
7: Mas não teve jeito. Logo no início, ele se desentendeu com o ministro Flávio Dino por conta da ordem de fala e interrupções. Dino criticou duramente a atuação de Fachin, que assumiu a relatoria do caso Master no último sábado.
8: E sendo o tribunal de iguais, nós temos que seguir a regra que rege a relação entre iguais. E o que essa regra diz? Em nenhum tribunal do país, nenhum, não é só no Supremo, um presidente pode destituir um relator. Aqui não é lugar, dizia meu amigo Nelson Jobim, para fazer biografia. Aqui é lugar para fazer justiça.
9: Em momento algum destituir relator algum. Vossa Excelência parte da premissa de que eu avoquei as relatorias dos casos Márcio e NSS. Isso não é verdade. Isso não ocorreu, embora o ministro Gilmar tenha pedido que eu fizesse.
10: Vossa Excelência mandou parar os processos.
9: Suspendo. Cabe ao presidente, nos termos do artigo 13, velar pela ordem dos processos do tribunal.
7: No embate direto com André Mendonça, Alexandre de Moraes afirmou ter provas de que o colega fez pressão por delações. Mendonça rebateu, afirmando ser mentira.
11: Quem tem medo da Polícia Federal, presidente? Quem tem medo da Polícia
12: não,
11: Federal?
12: Não, não é questão de
11: quem,
12: medo,
11: não. Eu não estou perguntando a Vossa Excelência.
12: Não, mas eu
11: estou
12: lhe respondendo.
11: Quem tem medo da Polícia Federal? Quem chamou a Polícia Federal e exigiu que a Polícia Federal colocasse um colega na colaboração premiada? Eu tenho testemunhas que o ministro André, em reunião, disse...
12: Isso é mentira.
11: Peçam isso.
12: Mentira.
11: Então vamos chamar as testemunhas?
12: Mentira.
11: Vamos chamar?
12: Mentira.
11: Vamos chamar?
12: Pode chamar quem
11: então,
12: quiser.
11: Vamos chamar
12: mentir.
11: Não há
12: vão
11: como
12: mentir.
11: Julgar hoje sem julgar terça-feira.
7: Mendonça ainda se desentendeu com Gilmar Mendes. O decano o acusou de interferir na eleição e foi chamado de leviano.
12: Ninguém gostaria de estar aqui. Nós estamos aqui por dever de ofício. E, assim, a gente pode até avaliar se não deveria ter feito isso, talvez hoje, conhecendo os fatos...
13: É impressionante, presidente, que uma pessoa...
12: Da estatura do Paulo Gonet
13: sofra esse tipo de ilação. Isto sim é leviandade. Isto sim é leviandade. O sujeito investido de um sentimento policialesco
12: não.
13: Junto com os seus delegados.
12: Presidente, agora eu que estou com a Nisso, palavra, ele não tem direito à parte.
14: Ministro Gilmar, peço a Vossa Excelência.
13: É impressionante. É impressionante a disfarçatez desse sujeito.
12: A disfarçatez de Vossa Excelência.
14: Ministro
12: me
14: André.
12: Respeite.
14: Ministro André.
12: Isso aqui não é brincadeira, não estou chorando,
14: chorar.
12: Não.
14: Ministro
12: aqui
14: Fachin.
12: Não tem choro, não.
14: Ministro Fachin.
12: Respeite.
7: Em outro momento de tensão, Luiz Fux rebateu Gilmar Mendes e defendeu a decisão de Mendonça de afastar o diretor da Polícia Federal, Andrei Rodrigues. Fux afirmou que a PF não pode atuar contra o Supremo.
13: Não se faz. O sujeito tem que se algemar antes de fazer esse tipo de coisa. Quando ele tiver a tentação, tem que pedir que Deus interceda e não faça.
2: Eu nunca vi a Polícia Federal peitar o ministro Supremo Tribunal Federal. Nós entendemos que aquilo representava uma anomalia e ia contaminar todos os julgamentos. Foi isso que aconteceu, ministro Gilmar. Foi essa preocupação que nós tivemos. Institucional.
12: Paralela.
2: Institucional.
12: Nós temos hoje uma PF paralela.
2: Nós estamos vendo uma PF paralela.
12: Uma PF paralela. Com monitoramento de ministros, não pense que Vossa Excelência está salvo, não, ministro.
0: Natália, vamos repassar agora trechos dos votos de cada um dos ministros que se manifestaram, começando pelo presidente da corte.
1: Exatamente. Logo no início, Edson Fachin se posicionou contrário à ideia de analisar os casos de Mendonça e Moraes na mesma sessão.
9: Como estou na condição de relator desta PET 16662, me permito, desde logo, me manifestar no sentido de manter não apenas a separação entre os julgamentos da PET, portanto, voto no sentido de prosseguir o julgamento de hoje, bem como não levar a efeito o apensionamento dos feitos mencionados e, por via de consequência, prejudicada a redistribuição na forma regimental.
0: Natália, o que disse o decano da corte?
1: Gilmar Mendes citou Deus e disse que arrastam o Supremo para as eleições.
13: Deixe o Supremo seguir o seu destino. E as eleições que sigam o seu destino. Contrário do que se faz aqui. E se deram muito mal, porque são aprendizes de feiticeiro. Tentaram arrastar o Supremo Tribunal Federal para esse tipo de prática e pensaram que iriam ficar imunes e impunes. É de uma desfaçatez de corar frade de pedra, meus Fux. De corar frade de pedra. Em nome de Deus. Como em nome de Deus já se fez muita patifaria.
1: Flávio Dino criticou mudanças na relatoria e defendeu um rito único para casos semelhantes.
15: Eu acredito que nós devemos adotar um rito que seja baseado na lei. E um rito coerente. Como que há uma decisão de conexão e continência para, no passo seguinte, sem fundamentação, desfazer-se a conexão e a continência que determina a unidade de processo e julgamento? Insegurança jurídica, falta de previsibilidade. Portanto, a meu ver, uma soma de gravíssimos vícios.
0: Alexandre de Moraes surpreendeu muita gente e votou, Natália. Como foi o voto do ministro?
1: Felipe Moraes apontou a Fachin que não existe pedido de investigação.
11: O plenário vai deliberar sobre o quê? Vai deliberar sobre o que existe na PET. E o que existe na PET é um pedido de nulidade e arquivamento ou extinção da PET. Não existe pedido de investigação, salvo se a presidência, ao assumir a relatoria, está fazendo um pedido de ofício, que obviamente não existe. Nem existiria e jamais Vossa Excelência o fez. Isso é muito importante, presidente, e Vossa Excelência testemunha que não só eu, vários ministros, todos os ministros, várias vezes fomos conversar com Vossa Excelência para saber qual o objeto exato. O objeto exato só pode ser o que existe na PET.
0: O que disse o ministro Cristiano Zanin na sessão?
1: Zanin acompanhou Dino e Gilmar Mendes. Para eles, há dúvidas que precisam ser esclarecidas, como uma possível suspeição de André Mendonça.
16: Ora, se existe essa possibilidade, hipoteticamente, e ela foi colocada por Vossa Excelência, me parece que julgar ou analisar aqui o início, uma autorização de investigação, sem saber se a suspeição será ou não reconhecida, seria uma inversão lógica dos atos processuais. Até porque o reconhecimento da suspeição, como sabemos, ela poderá também ter consequências jurídicas.
1: Já André Mendonça seguiu o relator e voltou a alegar a existência de uma espécie de Polícia Federal paralela.
12: O que há em relação a mim foi um suposto relatório de inteligência que a própria imprensa divulga como fake, isso saiu em vários, mas mais do que isso, um relatório ilegal com monitoramento, segundo se fala, e coleta seletiva de dados de ministro deste tribunal numa atividade própria, como já referido neste tribunal, de uma PF paralela.
1: O ministro Luiz Fux também não identificou conexão entre os procedimentos analisados e votou com o relator.
17: Entendo que não há a mais tênue conexão entre essas duas PETs. Uma alega abuso de autoridade, a outra alega atos supostamente ilícitos praticados por um membro da corte. Quando se adota o Instituto da Conexão, a preocupação não é que gerem decisões contraditórias. Uma coisa é saber se vai abrir investigação contra determinado ministro. Outra coisa é saber se houve abuso de autoridade por fatos outros.
0: Natália, mesmo com o pedido de vista de Flávio Dino, a ministra Carmen Lúcia anunciou um voto. E que voto? Voto emblemático, Natália.
1: Exato, Felipe. Ela defendeu o julgamento separado e disse estar envergonhada.
18: Eu estou triste. Não apenas pelo tema que nos traz aqui, que teria sido aquele a ser decidido, mas porque este Supremo Tribunal Federal, guarda da Constituição, por determinação nela expressa, provocou, acho, um mal-estar cívico em todas as cidadãs e cidadãos brasileiros nesses últimos dias. O Poder Judiciário existe para tranquilizar o povo e nós geramos intranquilidade, acho. Estou pedindo desculpas ao presidente do Supremo, a todos os colegas, mas ao povo brasileiro, porque realmente queria ter sido melhor em poder ter ajudado a acalmar as coisas e não consegui.
0: De alguma forma, ela representou a todos nós quando disse que estava envergonhada com essa situação toda. O pedido de vista que interrompeu a sessão de hoje colocou em dúvida o que acontece com o julgamento da próxima semana, da quarta que vem. Natália, essa sessão para analisar a conduta de André Mendonça está mantida?

0: foram agendadas em datas distintas devido aos prazos regimentais de cada caso. No de Moraes, o prazo venceu nesta segunda, em que, como mostramos, ele pede a nulidade do relatório da Polícia Federal e diz que Mendonça quer se vingar pelas condenações do 8 de janeiro. Já no caso de Mendonça, o prazo vence na próxima segunda. Dino até chegou a votar pela análise dos dois casos numa única sessão, mas com um pedido de vista, o voto não entrou no sistema e ficou em 4-3. Ele tem até 90 dias para devolver o caso ao plenário. Só depois disso, a decisão final será tomada. Em caso de empate, o Supremo ainda não se manifestou se caberá ao presidente Edson Fachin resolver a questão, já que ele assumiu a relatoria do caso. Como vimos agora há pouco, os ministros estão rachados. Há uma semana, o Nunes Marques bloqueou Gilmar Mendes em um aplicativo de mensagem. O decano exigiu o afastamento do colega e cobrou a apresentação de suas contas bancárias. Nunes Marques rebateu as acusações e exigiu respeito. O Gilmar voltou a subir o tom e mirou nos familiares do colega, mencionando citações da Polícia Federal sobre supostos repasses ao filho de Nunes Marques. Já o Conselho Superior do Ministério Público Federal marcou para o dia 25 a discussão de um procedimento que analisa menções de Vorcaro ao Procurador-Geral. Paulo Gonet afirma que não teve relacionamento de proximidade com o banqueiro e que a única ligação entre os dois foi brevíssima e banal. A fala aconteceu durante a sessão. Na reportagem, o Thiago Prudente mostra a repercussão do julgamento.
1: Eu gostaria de... É impressionante a disfarçatez desse sujeito.
2: A disfarçatez de Vossa Excelência!
1: Isso.
2: Me respeite!
3: Uma sessão histórica, mais de 8 horas de embates, discussões e nenhuma resposta, e que expôs um racha entre os ministros do Supremo Tribunal Federal.
2: Uma PF paralela.
4: Mentira.
2: Então vamos chamar a testemunha?
4: Mentira.
2: Vamos chamar?
4: Mentira.
5: Uma página a ser virada e não repetida, uma página triste, que representa uma quase derrocada do sistema de justiça brasileiro.
6: A grande oportunidade que o Supremo teria era de proteger a instituição. O Supremo está recorrendo para a proteção da pessoa, do personalismo, e aí isso quebra todo o princípio do árbitro do sistema, que deveria, reitero, ser neutro, imparcial e impessoal.
3: Para juristas, a sessão que prometia um freio de arrumação no STF acabou se transformando em mais um capítulo da crise. O principal ponto de tensão foi a própria participação do ministro Alexandre de Moraes na discussão, que envolvia a possibilidade de investigação contra ele.
7: Uma das questões que minam a transparência e a segurança jurídica e também a credibilidade do Supremo Tribunal Federal é um ministro ser investigado e ele mesmo votar, ele mesmo de alguma forma propor. Isso seguramente é inviável.
3: Especialistas apontam que a falta de um rito também marcou a sessão, que acabou restrita à discussão sobre se o caso deveria ser analisado junto com o processo de André Mendonça. O placar terminou em 4-3 pela separação dos casos, com pedido de vista de Flávio Dino.
5: Ele já tinha votado, aí ele pede vista, anula o voto, uma falta de ritualidade tremenda.
3: Dino tem agora 90 dias para devolver a questão de ordem. O pedido de vista mantém suspensa a decisão de como os processos devem tramitar. E para juristas, a indefinição vai ter consequência direta na sessão do dia 23, que vai analisar o caso do ministro André Mendonça.
7: Esse debate, ele fomenta discórdias, ele fomenta alados A e B e não levam aquilo que é o principal, que é o pano de fundo, que eu não vejo ninguém falar. Vamos apurar realmente se houve ou não houve falta grave do ministro Alexandre de Moraes? Vamos apontar falta ou não de André Mendonça, ministro André Mendonça, e do ministro Toffoli? Como é que nós vamos fazer frente aos documentos e todas as questões que foram levantadas? Eu não vejo isso de pano de fundo, eu vejo isso uma proteção.
8: A crise na mais alta corte do país. Veja no comentário de Fernando Mitri.
9: A luz do sol que o sempre citado juiz Luiz Brandeis considerava corretamente o melhor detergente, às vezes expõe cenas chocantes de corpo inteiro. Esse show de ataques e ofensas entre ministros do Supremo era impensável até pouco tempo. Como um pouco antes, era também impensável essa crise com esse tamanho no mais elevado tribunal do país. Considerando as posições já conhecidas dos ministros, com dúvidas sobre Carmen Lúcia, que afinal acompanhou Fachin, já se esperava.

0: o resultado, mas não o comportamento. O empate, considerando o voto que o ministro Flávio Dino não chegou a dar, e o pedido de vista, pararam ou comprometeram o ritmo de uma história que o país acompanha com uma exigência básica e vai continuar exigindo. Tudo precisa ser rigorosamente apurado. Nessa sessão, mal se tocou no mérito da questão que envolve a investigação de Alexandre Moraes. O presidente Fachin, que teve momentos de fraqueza comandando a difícil sessão sob aquela pressão toda, havia dito na abertura que, aspas, não temos o direito de entregar um Supremo menor do que recebemos, fecha aspas. Hoje, há muitas dúvidas sobre isso. Felipe.
1: Obrigado, Mitri. A seguir, confira como foi o dia dos candidatos à presidência da República. Em instantes, tem mais informação no Jornal da Noite. Não saia daí.
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6: Gerando noticiário na Band News FM, a sessão no STF que discutiu uma possível investigação do ministro Alexandre de Moraes é marcada por embates. Detalhes que chegam com Afonso Marangoni.
7: Ministros do Supremo divergem sobre o diretor-geral da Polícia Federal. Contrapondo Gilmar Mendes, Luiz Fux e André Mendonça defenderam o afastamento de Andrei Rodrigues.
8: Ninguém pode permitir que fique um órgão trabalhando contra o Supremo Tribunal Federal, peitando o ministro do Supremo Tribunal Federal. Foi isso que aconteceu, ministro. Foi essa preocupação que nós tivemos. Institucional.
9: Paralela.
8: Institucional.
9: Nós temos hoje uma PF paralela. Uma PF paralela. Com monitoramento de ministros, não pense que você está salvo, não, ministro.
7: Na sessão desta terça-feira, foram registrados outros atritos entre ministros.
6: Um homem preso na Paraíba vestido de mulher e com uma criança no colo é suspeito de 16 homicídios em apenas 3 meses. Repórter Lucas Batista.
10: Um homem de 33 anos, preso após tentar fugir vestido de mulher e com uma criança no colo na Paraíba, é suspeito de cometer 16 homicídios em apenas 3 meses, segundo a Polícia Civil. Durante o interrogatório, o suspeito afirmou ter matado cerca de 80 pessoas ao longo da vida. A polícia investiga a possibilidade de que ele seja um assassino em série, mas ainda trabalha para confirmar a dimensão desse número. Os 16 homicídios mais recentes já têm provas técnicas e confissões consideradas fortes pela investigação.
6: No noticiário internacional, o ex-ministro venezuelano Alex Saab, aliado próximo do ex-ditador Nicolás Maduro, se declara culpado por lavagem de dinheiro nos Estados Unidos. Ele aceitou integrar 195 milhões de dólares e colaborar com investigações sobre corrupção na Venezuela. Saab foi extraditado em maio pela presidente interina da Venezuela, Delcy Rodrigues. Os procuradores prometem recomendar uma pena próxima ao mínimo caso a colaboração seja considerada útil. E o Vitória pode contar com reforço dos volantes Baralhas e Martinez para enfrentar o Cruzeiro no domingo pelo Brasileirão. Fala aí, João Marcos Moura.
3: O Vitória já se prepara para enfrentar o Cruzeiro pelo Campeonato Brasileiro e pode ter dois reforços para a partida. Os volantes Baralhas e Martinez estão no departamento médico após sentirem desconfortos musculares, mas a expectativa é de que estejam à disposição. O jogo será domingo, às 16h, no Barradão. Com a quarta melhor campanha como mandante na Série A, o rubro-negro tem que usar a força da torcida para subir na tabela. O Vitória é o 12º colocado, com 33 pontos. O Cruzeiro é o sexto, com 42.
1: Uma operação policial deteve hoje 6 adolescentes suspeitos de integrar redes de violência na internet.
11: Era uma disputa pela violência. Quanto mais extremo o desafio, maior o prestígio dentro dos grupos. E uma menina de 13 anos do Mato Grosso do Sul foi transformada em vítima dessa disputa. Ela foi submetida a ameaças, chantagens e coação pela internet. A morte da adolescente, transmitida ao vivo pelo Discord, deu origem à Operação Lívia. Nesta terça-feira, 6 adolescentes foram apreendidos em 5 estados e no Distrito Federal. A operação começou depois da morte da menina em julho. Os investigadores encontraram grupos chamados de panelas. Eram comunidades fechadas com administradores, recrutadores e participantes. E havia uma espécie de competição. Quem conseguia atrair mais vítimas e promover atos mais violentos ganhava status. A menina de 13 anos foi submetida a desafios de violência, entre eles a morte de um animal. Até que no dia 22 de julho, ela transmitiu a própria morte ao vivo. A live durou cerca de 45 minutos.
1: Hora de conferir o dia dos candidatos à presidência. Pela manhã, antes do início da sessão no Supremo, Flávio Bolsonaro divulgou um vídeo tentando associar o presidente Lula a Alexandre de Moraes. O candidato do PL iniciou um novo giro por estados do Nordeste. À noite, participou com aliados de um comício em Fortaleza. Nos próximos dias, terá atos de campanha em Pernambuco e na Bahia. Já o presidente Lula teve apenas um compromisso público nesta terça-feira. Ele sancionou um incentivo fiscal de R$5 bilhões para a instalação de ampliação de data centers no Brasil. O candidato à reeleição não discursou e nem falou com a imprensa. Nos bastidores, Lula tem sido orientado a manter distanciamento da crise no Supremo Tribunal Federal. Ele deve intensificar a agenda de campanha a partir desta quarta-feira. Lula é esperado para atos no Distrito Federal, no interior de Minas, São Paulo e Florianópolis. O Jornal da Noite termina aqui. Para rever as nossas reportagens, acesse band.com.br. Você fica agora com Mirelle Mosquela e o Esporte Total. Uma excelente quarta-feira para você.
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6: Mais uma vez, bom dia para você que está sintonizado por aqui na programação da Band News FM. Eu, Stephanie Toso, sigo na atualização do noticiário até às 7 horas da manhã e claro que contando sempre com a sua participação, com a sua audiência pelo nosso WhatsApp no 11 999 592. Já nessa madrugada de quarta, 16 de setembro de 2026, meio de semana, ainda trazendo os principais destaques de Brasília por aqui na nossa programação. Presidente Lula sanciona incentivos fiscais para a instalação de data centers no Brasil. Detalhes que chegam com o repórter Rafael Procópio.
21: O presidente Lula sanciona nesta terça-feira o projeto que cria incentivos fiscais para estimular a instalação de data centers no Brasil. O texto cria o REDATA, regime especial que prevê a suspensão de imposto de importação, PIS/COFINS, PIS/COFINS importação e IPI na compra de equipamentos. Os benefícios podem durar 5 anos e estão condicionados ao cumprimento de contrapartidas. Entre as exigências estão investimentos no país, critérios de sustentabilidade e a designação de parte da capacidade de processamento e armazenamento de dados ao mercado brasileiro.
6: As vendas do comércio varejista caem em julho, segundo dados do IBGE. Informações com a Maria Eduarda Vieira.
22: O volume de vendas do comércio varejista no país caiu 0,8% em julho, na comparação com junho. Os dados da pesquisa mensal do comércio foram divulgados nesta terça-feira pelo IBGE. Entre as 8 atividades pesquisadas, 3 apresentaram variação positiva. São elas combustíveis e lubrificantes, com alta de 0,3%, artigos farmacêuticos, médicos, ortopédicos e de perfumaria, crescendo 0,6%, e equipamentos e materiais para escritório, informática e comunicação, com aumento de 0,6%. Já no campo negativo, entre as 5 que apresentaram queda, os destaques foram para atividade de móveis e eletrodomésticos, com retração de 4,9%, e livros, jornais, revistas e papelaria, com redução de 4,2%.
6: Escolas públicas e particulares de 8 capitais terão que adaptar o calendário de 2027 por causa da Copa do Mundo Feminina. Henrique Tanger.
23: As escolas públicas e particulares de 8 capitais brasileiras e de municípios das regiões metropolitanas terão que adaptar o calendário escolar de 2027 por causa da Copa do Mundo Feminina. A decisão é do Ministério da Educação, em parecer publicado pelo Conselho Nacional da Educação na última semana. A competição será realizada no Brasil entre os dias 24 de junho e 25 de julho de 2027. Os jogos vão acontecer em Belo Horizonte, Brasília, Fortaleza, Porto Alegre, Recife, Rio de Janeiro, Salvador e São Paulo. As férias ou recesso do fim do primeiro semestre deverão coincidir com todo o período da competição.
6: A defesa aérea saudita derrubou um drone dos iutes antes que ele entrasse no espaço aéreo restrito sobre Meca, a cidade mais sagrada do Islã. Os iutes negam ter mirado a cidade. Os rebeldes assumiram controle de quase toda a costa ocidental do Iêmen, no Mar Vermelho, ameaçando as exportações de petróleo sauditas desviadas do Estreito de Hormuz. Mais de 100 mil pessoas foram forçadas a se deslocar pelo conflito.

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1: A quarta-feira será marcada pelo deslocamento das áreas de chuva no Sudeste. A instabilidade perde força sobre o interior de São Paulo e passa a se concentrar sobre o Rio de Janeiro, Espírito Santo e o leste de Minas Gerais, enquanto o interior da região volta a registrar tempo mais firme e temperaturas em elevação. No sul, a massa de ar frio mantém o tempo estável e favorece a ocorrência de geadas isoladas, principalmente na Campanha Gaúcha e em áreas da Serra de Santa Catarina. No centro-oeste, o calor continua predominando, com poucas pancadas de chuvas concentradas no Distrito Federal e no norte de Goiás. No interior do Nordeste, segue com tempo firme, baixa umidade relativa do ar e temperaturas elevadas, enquanto a faixa litorânea apresenta maior variação de nebulosidade. Na região norte, a chuva permanece mais frequente sobre o oeste do Amazonas, Acre e Rondônia, enquanto no Pará, Tocantins e Amapá continuam com o predomínio de tempo firme. Aline Araújo, da Climatempo.
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2: 1:37 pelo horário de Brasília, a decisão do Copom sobre a taxa Selic será divulgada hoje. A colunista de economia da Band News FM, Juliana Rosa, diz que deve haver uma queda na taxa básica de juros do Brasil, que atualmente está em 14%. No entanto, a jornalista conversou com especialistas que pregam cautela e afirmam que a crise institucional que assola o STF pode impactar a decisão. Sobre o assunto, Juliana Rosa conversou com Carla Bigato, Fábio França e Luiz Megali.
3: Hora de conversar com Juliana Rosa. Entramos em uma semana de super quarta. Você já sabe, super quarta é quando o Banco Central decide os juros brasileiros e o Federal Reserve decide a taxa de juros dos Estados Unidos. Geralmente é dessa sopa aí que sai boa parte dos prognósticos para a nossa economia. Juliana Rosa, eu faço a pergunta que todo corintiano está se fazendo. Será que vai cair?
4: A expectativa é que caia sim, né, Gali? A expectativa é que nessa super quarta, quando tem a decisão da taxa de juros pelo Banco Central, que a taxa de juros básica do país, que é referência para as demais taxas no setor financeiro, caia de 14% para 13,75%. É uma taxa muito alta, né? Então você tem uma gordura para queimar. A inflação está em torno aí de 5%, essa é a expectativa aí até o final do ano. Então tem uma inflação aí que, quando você olha para a taxa de juros, a expectativa é que sim, tem espaço ainda para cortar e pode até ter outros cortes à frente. A dúvida é como que vai se comportar a inflação, seja levando em consideração aspectos que não se sabe nesse momento, por exemplo, petróleo. É importante saber se vai ter reajuste da gasolina, principalmente, também do diesel depois das eleições, porque a última deflação que teve, né, na semana passada a gente falou de deflação, foi algo pontual, puxada ali combustíveis, então, em queda, é uma queda que não parece ser sustentável pela escalada que o petróleo está tendo nesse momento. Alimentos também, porque os alimentos apareceram em queda, principalmente legumes, verduras, que estão numa fase agora um pouco mais favorável, mas com a chegada em breve do fenômeno climático El Niño com mais força, a expectativa é que isso afete a agricultura e os preços dos alimentos voltem a subir a partir ali de outubro. E a questão daquele desconto da conta de luz, que foi o que puxou principalmente a inflação para baixo na divulgação da semana passada, foi um desconto pontual que não se repete no mês de setembro. Além disso, pessoal, tem a questão do que vai ser feito em termos de equilíbrio das contas do país, porque isso também vai fazer muita diferença quando a gente pensa principalmente em impacto no dólar. Então, se a gente tem um compromisso ali mais firme com o reequilíbrio das contas, isso traz um ambiente que propicia uma queda de juros mais acelerada e, portanto, a gente teria espaço aí para ter condições, né, de ter juros melhores aí na economia. Junto com a taxa de juros, pessoal, essa questão da confiança institucional é algo que está sendo, obviamente, muito falado pelo empresariado, por investidores, inclusive estrangeiros. Então, há esse olhar também para a perspectiva de queda de juros, né, esse compromisso com as contas e tal, mas também o que vai sair dessa crise institucional que a gente está vivendo, porque isso precisa servir de elemento para haver mudanças. Nesse final de semana, eu entrevistei no meu programa Economia para Você aqui na rádio o diretor da Eurásia, que é uma grande consultoria internacional, e ele estava me dizendo que essa é uma crise institucional que ele vê principalmente uma degradação que vem acontecendo aí nos últimos 10 anos e em várias instâncias, né? Mas no judiciário, uma questão que ele diz que tem sido muito falada por investidores estrangeiros é que hoje, na avaliação aí dele, da consultoria, você tem escritórios de advocacia que estão ligados, né, que são de parentes de ministros do Supremo e de outras instâncias superiores, e os empresários falam que se não tiverem contratos com esses escritórios, eles acabam não tendo o benefício de ações que favorecem os negócios. Então, nesse nível, né, a perda de confiança institucional que pode afastar investimentos do Brasil, né? E eles citam também ali no Congresso, enfim, outras instituições que estão cada vez mais entranhando essa crise institucional, que junto aí com a taxa de juros, por isso que eu juntei, né, taxa de juros menor é importante para atrair investimento para o Brasil crescer, mas essa crise institucional também ela está pegando aí muito nessas decisões de investimentos.
3: É uma grande semana, Ju.
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2: O presidente Lula defende uma reforma profunda no judiciário e diz que é preciso investigar com todo rigor as denúncias envolvendo ministros do Supremo Tribunal Federal. Em uma publicação nas redes sociais na noite de ontem, Lula afirmou que quem tiver cometido irregularidades deve ser punido e julgado, e defendeu a abertura dos sigilos e a divulgação das informações sobre o caso do Banco Master. Lula também afirmou que a Suprema Corte precisa ser um exemplo e disse que não pode haver ninguém acima da lei. Até então, o governo acompanha à distância a crise do STF. Integrantes governistas não foram ao Supremo para acompanhar a sessão ontem, que analisa o pedido do ministro André Mendonça para investigar o colega Alexandre de Moraes, suspeito de ligação com o banqueiro Daniel Vorcaro. A ação foi suspensa depois do pedido de vista do ministro Flávio Dino, o que pode adiar o julgamento por até 90 dias. Nos outros destaques do noticiário, o avião que caiu e deixou 3 pessoas mortas em Mato Grosso pode ter uma ligação com o tráfico internacional de drogas. Quem traz a atualização do caso é o Alexandre Paes.
3: Novas informações da investigação sobre a queda do avião que matou 3 pessoas em Água Boa, no Mato Grosso, sugerem que a aeronave poderia ser usada para o tráfico internacional de drogas. Segundo a Polícia Civil, esse avião teria como destino a Venezuela e saiu de Goiânia sem um plano de voo aprovado ou documentação válida. A polícia também apura a compra dessa aeronave, feita há cerca de 4 meses. Parte do pagamento teria sido em dinheiro e outra parte com um veículo, que já pertenceu a uma pessoa investigada por tráfico internacional. Um dos possíveis ocupantes tinha ainda restrições judiciais no país de origem e não poderia deixar o território nacional. A aeronave caiu na zona rural de Água Boa na última quinta-feira, pegou fogo e ficou destruída. Preliminarmente, as investigações indicam que os ocupantes eram um brasileiro e 2 paraguaios.
2: Um homem é condenado a 18 anos de prisão depois de tentar arrancar o útero da ex-companheira em Belo Horizonte. Fala Pedro Gelinek.
4: O homem acusado de tentar arrancar o útero da ex-companheira durante uma série de agressões em Belo Horizonte é condenado a 18 anos de prisão em regime fechado. A sentença saiu nesta terça-feira. A pena inicial era de 29 anos, mas foi reduzida em um terço porque o crime não foi consumado. O caso aconteceu em julho do ano passado, na região norte de BH. Segundo o Ministério Público, Cássio Fernando dos Santos Ragazzi invadiu a casa da ex-companheira e a agrediu depois que ela se recusou a manter relações sexuais com ele. A vítima sofreu ferimentos graves e muito sangramento. O homem foi preso em flagrante no mesmo dia. Durante o julgamento, Cássio admitiu as agressões, mas negou o estupro. Ele disse que os dois se agrediram e que não teve a intenção de cometer o crime pelo qual foi acusado.
2: E o Brasil terá 7 medalhistas olímpicos na equipe que vai representar o país no Campeonato Mundial de Judô em outubro. Fala aí, Maurício Ferreira.
5: A Confederação Brasileira de Judô confirma a delegação com 19 atletas para o Mundial de Baku, no Azerbaijão, a principal competição da modalidade no ano de 2026. Entre as mulheres, a lista é encabeçada pelas campeãs olímpicas Rafaela Silva e Beatriz Souza, além da medalhista Larissa Pimenta. No masculino, Daniel Carguinin, bronze na Olimpíada de Tóquio, Rafael Macedo, Guilherme Schmidt e Leonardo Gonçalves, medalhistas por equipes em Paris, estão entre os 9 convocados. O Mundial será realizado de 4 a 11 de outubro e distribui pontos importantes na classificação aos Jogos Olímpicos de Los Angeles.
2: Uma hora 47 minutos, rapidinho, hein? Mandar abraço pro João Luiz, direto do Brooklyn, que tá por aqui sintonizado na Band News FM. O Fábio do Jaçanã tá ligadinho também mais uma madrugada, assim como o Divanir Leite, direto da cidade de Garça, sintonizado por aqui. O Jânio Basílio, direto de Natal, no Rio Grande do Norte, comentou que por lá, nada de chuva, 24 graus, uma madrugada até mais abafada. O Rogério, direto de Minas Gerais, já sintonizado, desejando uma boa madrugada para todos nós aqui na Band News FM. Eu, Stephanie Toso, sigo girando os principais destaques, os assuntos do noticiário por aqui, ao longo dessa madrugada até às 7 horas da manhã. E, claro, nosso WhatsApp é aberto, 11 999 592 100, para você mandar a sua mensagem, o seu alô por aqui. Vamos nessa? O âncora do Jornal da Band, do Band News no meio do dia, Eduardo Einegg, classificou a sessão ocorrida ontem no Supremo Tribunal Federal como show de horrores. Você acompanha o comentário completo a partir de agora.
0: A gente não sabe se chama o pessoal de esporte para cobrir, especializados em luta, né? Pessoal de MMA. Porque, na verdade, o que a gente viu aqui, o que a gente está vendo aqui é... São estudiosos e especialistas em regimentos e argumentos pré-concebidos que querem, alguns, fazer um melê para deixar tudo como está e alguns que querem colocar para votar o julgamento, ou melhor, uma investigação em cima do Alexandre de Moraes. Não tem uma terceira alternativa, aquele que à luz dos fatos está impressionado e ficou... Não. Há muito se sabe, há muitos meses se sabe, da relação de Alexandre de Moraes com Daniel Vorcaro. Por que, entre isso ter surgido no noticiário e essa sessão de hoje, esse movimento, esse conteúdo ficou dormindo por um tempo e depois ele acordou? Porque surgiu o relator André Mendonça, encarregado de cuidar do caso Master. E quando ele foi sorteado, surgiram informações na mão dele, que ele mandou investigar, e que ele insiste, e que ele afirma, que ao descobrir que era o Alexandre de Moraes, ele parou, e que os outros que querem interromper a investigação dizem que ele deliberadamente mandou investigar o Alexandre de Moraes, coisa que não pode, sabendo que o Alexandre de Moraes tem que levar plenário, não há alternativa. Eles estão numa questão inicial, que é o seguinte: vamos continuar a julgar essa petição 16662 para decidir se no final se investiga o Alexandre de Moraes ou, como propôs Gilmar Mendes, a gente mistura com a outra petição. E se isso acontecer, ouvindo o que disseram Flávio Dino e Gilmar Mendes, nós vamos pegar todos os magistrados do Brasil que foram citados pelo Daniel Vorcaro, e vai virar um melezão. Vamos pro melê. A gente põe todo mundo no balde. Põe no balde. Aquele monte de caranguejo tentando sair do balde. E aí você não sabe mais quem é que caranguejo é, que não é caranguejo, se é siri, se é lagosta, que diabo que é. Nós não podemos perder o foco central. Existe um ministro do tribunal que destoa dos outros ministros pelo tipo de relação que ele estabeleceu com o Daniel Vorcaro. Você tem um que estabeleceu uma relação inacreditável. E o inacreditável é quantitativo. É quantitativo. Porque você vai encontrar a relação do Dias Toffoli com o Daniel Vorcaro, que envolve números menores do que a relação Daniel Vorcaro com Alexandre / Viviane Moraes, que envolve 130 milhões. Então, não tem como você não olhar para o número grande e colocar ele à frente do número um pouco menor. É escandaloso, e seria escandaloso, qualquer tipo de número que amparasse, escorasse uma relação que é indefensável do ponto de vista meramente técnico. Não há como você dizer que 130 milhões de reais é o valor de um contrato para executar, para pagar aquilo que o escritório Bárcio de Moraes disse ter feito, ou disse que faria, ou disse que estava fazendo para o Banco Master. Não há a menor possibilidade de ser 130. Talvez, se pelo período de 3 anos fosse 13, desse para enganar, mas 130 não tem como. Então, quando você coloca alguma coisa que não faz sentido, os olhos gritam. Só que a coisa fica um pouco mais gritante, porque não há evidência contratual, há evidência relacional. Não há entrega de conteúdo que justifique 130 milhões ou o que foi pago até o momento em que os pagamentos foram interrompidos. O que há é uma relação até o dia da prisão entre Daniel Vorcaro e o ministro, que não é parte do contrato. Não está lá escrito que o ministro Alexandre de Moraes prestaria serviços ao Daniel Vorcaro, até porque não poderia fazer isso. E porque não poderia, não deveria ter feito. E mesmo sem poder, havia uma relação. Essa relação era de que tipo? É isso que precisa ser investigado. Porque Daniel Vorcaro mandou incontáveis mensagens para o celular de Alexandre de Moraes. E uma relação não transparente, porque essa relação era mantida ou em contatos pessoais, ou então através de mensagens produzidas no bloco de notas fotografado e mandado com visualização única pelo WhatsApp. E depois deletado. Visualização única, deletado. E a polícia encontrou as notas fotografadas e fez uma comparação. E da outra parte também, Alexandre de Moraes mandava coisas de visualização única. Ou pelo menos esse celular atribuído a Alexandre de Moraes, a razão pela qual é preciso ser investigado. Porque Alexandre de Moraes nunca, e hoje mandou um documento, mas também não explica, de 44 páginas, porque nunca ele, ao ser dito lá atrás, antes de existir o relatório do André Mendonça, lá atrás, quando surgiu o nome dele, ele não pegou e disse: desafio qualquer um a encontrar qualquer relação minha com, de qualquer forma, com o banqueiro Daniel Vorcaro. Não fez isso. Ele dizia: os dados telemáticos do número atribuído, não sei o que, indicam que não estava, é tudo muito esquisito. Mas ele tinha uma relação com Daniel Vorcaro. Se essa relação era criminosa ou não é criminosa, precisa ser investigado. A suspeita em torno da relação existe. Do contrário, o Supremo Tribunal Federal não estaria, neste momento, reunido numa sessão tensa, inédita, jamais vista, como é que a gente está vendo. E o que, que a gente está vendo? Briga. Mas assim, é de se perguntar se não é o caso de, no intervalo, agora, prenderem as cadeiras com parafuso para a gente não rever o que a gente viu em campanha eleitoral do sujeito batendo, pegando uma cadeira e jogando outro. Por quê? O ministro Alexandre de Moraes está sentado ao lado do ministro André Mendonça. Quando Alexandre de Moraes falou, e ele falou em interesse eleitoral, e o outro dizendo que era mentira, e mentira para cá, mentira para lá, bate-boca do Gilmar Mendes com o André Mendonça, foi chamado de mafioso, falou que é código da omertá, código da máfia. E o André Mendonça dizendo: não aponte o dedo quando falar para mim. O senhor se deu respeito, quem não dá o respeito do respeito que não tem respeito. Coisa de boteco. Olha, é de boteco. Flávio Dino com Edson Fachin. Já começou eletrificado o negócio. Porque o ministro presidente Edson Fachin disse que a questão de ordem tinha que ser pedida para ele, presidente. E o Flávio Dino disse: vou seguir o regulamento. Regimento interno que diz que a questão de ordem deve ser feita a quem está com a palavra. E ele disse: peça ao relator, peça ao presidente, vou seguir. Tensão, tensão. Tensão na fala de Moraes, tensão na fala de Flávio Dino, tensão na fala de Fachin. Nunca um presidente do Supremo Tribunal Federal precisou administrar nada que fosse parecido. Os presidentes do Supremo Tribunal Federal já tiveram que administrar pressões de fora para dentro. Com o regime militar, principalmente com o regime militar. Mas o que a gente está vendo agora não tem nada a ver com o regime militar. Nós não temos um regime militar. Nós temos um regime enlouquecido dentro do Supremo Tribunal Federal. Nós temos suspeitas graves dentro do Supremo Tribunal Federal. Nós temos mais de um ministro dentro do Supremo Tribunal Federal tendo que se explicar. Aonde? Alexandre de Moraes quer se explicar junto com todos os juízes do Brasil. Juntem-se todos os juízes do Brasil em todos os ônibus que a gente puder reunir. Chamem-se, né, convoquem-se as companhias de ônibus para colocar todos os magistrados que em algum momento possam ter sido acusados e tal. E todos vamos nos defender juntos. Ou seja, vamos fazer um melê para não fazer nada, não resolver nada. Cada passo desse julgamento vai ser arrastado, como você está vendo. E você está vendo a complexidade. Você está acompanhando com interesse, parece uma novela. A complexidade. No resumo do resumo, é preciso saber se o tribunal vai ou não julgar Alexandre de Moraes. O tribunal vai ou não investigar Alexandre de Moraes. Se o tribunal decidir investigar Alexandre de Moraes, ele provavelmente será afastado, o que é inédito. Um julgamento de ministro supremo e um afastamento de ministro supremo é inédito. Se isso acontecer, nós vamos ficar com 9 ministros no Supremo Tribunal Federal, o que é absolutamente espantoso. 9 ministros, sendo um afastado para ser julgado. Se isso não acontecer, se a ala do Deixa Disso, se a ala do Gilmar Mendes, se a ala do Flávio Dino, que foram os que se manifestaram até agora, para melar o jogo, o que o Gilmar Mendes está fazendo é melar o jogo. Não importa o que a blogueiragem diga. A blogueiragem vai dizer que ele está do lado da verdade, da luz. Não. Ele quer assim. Aliás, ele chegou a dizer coisas que são curiosíssimas. Ele defendeu um código para a polícia. Mas o código para o Supremo Tribunal Federal, ele não quer. Ele quer para a polícia. Mas e o código para o Supremo Tribunal Federal? Ele se deixa para lá. Não precisa. Né? Ele falou que o presidente Edson Fachin e o André Mendonça, sobretudo, estava agindo de um jeito a concentrar todos os poderes na mão do relator, que é exatamente o que faz e fez Alexandre de Moraes no inquérito das fake news, nas milícias digitais, sobretudo no inquérito das fake news. E você nunca viu o Gilmar Mendes se insurgindo contra isso. Por quê? Patota! Patota! Gilmar Mendes, Flávio Dino, Moraes, Alexandre Moraes. Eles entendem o seguinte: ninguém larga a mão de ninguém aqui. E aí chegou uma turma nova e você sentiu, você que acompanhou, o ódio. Mas é ódio, assim. Esse tribunal nunca mais será o mesmo, pelo menos enquanto essas pessoas estiverem ali. Primeiro, é lamentável ver o Supremo Tribunal Federal, que deveria inspirar o Brasil, orientar o Brasil, iluminar o Brasil, ser o exemplo de instituição, ser o exemplo de institucionalidade, o respeito pela instituição, partindo de dentro, de cada ministro. Quando eu morei em Brasília, e morei em Brasília durante 6 anos, eu me lembro de ir aos finais de semana em restaurantes e encontrar um ministro da Suprema Corte sentado na mesa do lado, numa outra mesa ali, com a família, com os netos, com os filhos, com a mulher, almoçando, comendo uma feijoada. Levantava, pegava um táxi, pegava um carro, qualquer coisa, vida simples. Tinha esse negócio de jatinho pra cá, jatinho pra lá, segurança pra cá, segurança pra lá. Não tinha esse patrimonialismo. Ministros milionários fazendo esse tanto de palestra, ganhando essa fortuna, esses escritórios, esses parentes. Isso existia em outras esferas do poder judiciário, no Supremo. Você não via. Não tinha. Realmente não tinha. Me lembro de ter feito uma vez uma reportagem cujo título era Exaustos Meritíssimos. Porque os ministros estavam tão cansados de trabalhar com tantos processos que eles já estavam entrando em exaustão. Entrevistei vários. Sidney Sanches, ministro Carlos Mário Veloso, Moreira Alves, Celso de Mello e vários outros ministros. E o Mar Galvão e outros ministros ali. Todos os ministros levando vida modesta. Sidney Sanches lavava a louça da casa dele. Provavelmente os ministros atuais, alguns que até pintam as unhas com uma base, não pegam numa louça, até para não dar um problema de pele. Não sabem o que é um voo comercial. É jatinho para lá e para cá. Sentem-se como moradores, habitantes do Palácio de Versalhes. Não são pessoas normais. Não são defensores da Constituição. São defensores dessa aristocracia, senhores de capinha. E naquele tempo, parece pregação, naquele tempo, Gilmar Mendes disse que André Mendonça, falando em nome de Deus, e em nome de Deus já se fez muita patifaria para espicaçar o André Mendonça, que a todo instante queria responder, mas se segurava para dizer: no momento eu vou responder, no momento eu vou responder. Mas naquele tempo a que me referi, os ministros levavam uma vida modesta. O que aconteceu para a gente chegar numa sessão dessa, esse show de horrores, esse momento baixo da história do tribunal, em que o Edson Fachin está tendo que administrar sem esperar? Imagina, ele estava pensando assim, ah, eu vou ser presidente, 2 anos, chego lá, falo num tal de código de ética, que aliás já largou dos boxes, né? Inventou o código de ética, tomou na orelha, porque ninguém quer código de ética. Tá entendendo, dá para entender por quê, né? Por que vai querer o código de ética? Aí alguns dizem, até com razão, não precisaria discutir código de ética, né? Todas as leis aí, inclusive o Gilmar Mendes disse isso, estão aí escritas, é suficiente para você entender o que é preciso entre o certo e o errado. Pois é, só que eles fazem o errado. Não dá para achar que é razoável, embora não seja simples, 130 milhões de reais com um vigarista. O vigarista, me refiro, é o Daniel Vorcaro. Como assim? Aí o ministro Alexandre de Moraes, a advogada Viviane Bassi dirão, com não sem razão, que é preciso resolver e deliberar de alguma forma. Como é que se resolve quando você tem um advogado, parente de ministro, você manda ele parar de advogar? Ou você diz, pode advogar, mas seus honorários só podem ser de 3 mil reais? Você só pode advogar em pequenas causas? E se aparecer um honorário de 500 mil, aí não pode. E de, mas pode até 430, pode. Então 430, aí vai tabelar. É um assunto delicado, mas tem que resolver. O fato é, na corte, na Suprema Corte do Reino Unido, a ordem é, o ministro responde por sua família. O ministro responde por sua família. Qualquer coisa que mulher ou filhos façam, é responsabilidade objetiva do ministro da Suprema Corte. E aqui, não, é a minha família. Agora é engraçado, porque até comentei aqui ontem, para quando ele enquadra Alexandre de Moraes, o X no inquérito das milícias digitais, e manda tirar do ar o X e dá uma pena para o X, e o X não paga, ele vai cobrar da SpaceX dizendo que é o mesmo grupo econômico. Mas quando vem uma denúncia contra a Viviane Bassi, ela e ele não pertencem ao mesmo grupo econômico. Viviane Bassi e Alexandre Moraes são entidades separadas. O fato é, tem uma denúncia da maior gravidade que precisa ser esclarecida. Bárbaro fosse que o esclarecimento resultasse na inocência do ministro. E há o Dias Tayaé Toffoli também, que, como bem observou, lembrou o Ferretti, ele se declarou, não foi suspeito, né? Ele se declarou, não foi impedido, ele se declarou suspeito. Suspeição é fórum íntimo. Impedido, uma questão objetiva, que foi o que fez o Nunes Marques. Nunes Marques, saiu o nome dele hoje. Então, o Vazol está direto para todo lado, Gilmar Mendes até apontou isso, embora ele tenha apontado o dedo para o André Mendonça. Nós, pelo que a gente viu até agora, não é uma discussão jurídica. Não é uma discussão jurídica. Os lutadores de arte marcial, eles têm por objetivo vencer o oponente. E para isso, usam o ferramental das artes marciais. No futebol, o objetivo é vencer o oponente. E para isso, usam as técnicas do futebol. O objetivo aqui é vencer o oponente. E para isso, usam as técnicas e o ferramental do mundo das leis. Não são as leis guiando a decisão. São as decisões guiando os argumentos que vão ser construídos. Gilmar Mendes não quer a investigação do Alexandre de Moraes. Zanin não quer. Flávio Dino não quer. E tem a turma que quer. Fachin quer. André Mendonça quer. E eles constroem os argumentos em torno disso. Então, não espere uma orientação jurídica, mas é uma aula muito interessante para quem está fazendo direito e para todas as pessoas, quem gosta de novela, né? Porque, olha, se sair um safanão, acho que só um leva vantagem lá, que é o Luiz Fux, porque ele é faixa preta de jiu-jitsu. Tirando ele, o Alexandre Moraes também é forte. O Alexandre Moraes também é forte. O André Mendonça tem que se cuidar. O Nunes Max tem que se cuidar. O Gilmar tem que se cuidar também. Aliás, o Gilmar está machucado na testa. Ele está com durex na testa, sei lá que diabo que ele pôs lá. Mas está tenso. Assim, o pau vai cantar e não há dúvida, Ferretti. Lembrando que, reafirmando, né? Nem começou. Isso é uma questão preliminar. Nós vamos seguir com o que eu tinha definido, eu, Fachin, ou nós vamos ter que mexer? E se, resolvendo por maioria, mexer, aí acabou. Acabou. Aí vai pro Melê. O Melê venceu. Porque a hora que juntar um inquérito com o outro, juntar os dois, e depois tem que ouvir a procuradoria, abrir prazo, ouvir todo mundo, isso aí vai para... Isso acabou. Esse presidente acabou. Então, é um momento muito delicado. Já se sabia que não seria simples. Pode ser que seja rápido até, se eles eventualmente tomarem essa decisão. Vai ser a coisa mais frustrante, porque o Supremo Tribunal Federal não será mais o mesmo. Não será mais o mesmo. É saber se esse momento histórico, e nós estamos apontando muito isso, a imprensa toda falando em momento histórico, vai ser um momento histórico por orgulho, esperança de que o tribunal pode continuar ou voltar a representar uma referência para a sociedade, ou se vai ser um momento de vergonha institucional, porque isso está na mesa. Vamos acompanhar.
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2: Duas horas, 16 minutos pelo horário de Brasília. Na sequência, vem aí a reprise do É da Coisa com Reinaldo Azevedo.
15: Começa agora para todo o Brasil mais uma edição do É da Coisa. Se a coisa parece confusa, atrapalhada mais do que nunca, vem para cá que a gente se confunde e atrapalha. 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Boa noite, Vólio Bene. Boa noite, Isa.
16: Boa noite.
15: Tempo perdido aí, né? Em muitos casos, sim. Ah, mas vamos explicar tudo. A nossa paixão é pela explicação. E eu tenho muito orgulho, eu acho que ontem nós ficamos uma hora em primeiro.

retirou a relatoria dele e disse que ele é parte. Se ele é parte, por que ele está votando? Ou iria votar caso a PET dele fosse votada? Bom, no fim das contas, não se decidiu, né? Houve um empate. Vamos ver para onde as coisas caminham. E tudo decorre, empate. Porque o Dino pediu vista, então ele vai ter que devolver o voto. Só a hora que o Dino devolver o voto, porque por enquanto está 4-3. Só para vocês entenderem. Está 4-3 para que se trate das duas questões de maneira diferente. Para que se trate das duas questões. Trate das duas questões de maneira diferente. Ou para que se tratem as duas questões de maneira diferente, depende da regência que você escolher. Não é? E só quando o Dino devolver o voto, é que então, muito provavelmente, haverá um empate. Porque qual é a essência da coisa? Nós, ó, atenção, tem vazamento de celular de Vorcaro. O que o Nunes Marques fazia mesmo no verão de 42? Eu odeio o Vale o Bene, eu odeio isso, eu sou apaixonado por esse filme, eu odeio usar isso como metáfora. Que é o filme mais sensual que eu conheço. Só tem um beijinho leve, mas é muito sensual, Vale o Beniz, o verão de 42. Sim. O que ele andou fazendo no verão de 42? O escritório, o filho do Fux, não, o filho do Fux não existe, que existe o escritório Fux. E o Mendonça? Tem vazamento. Aquele encontro lá com o cara do alfaiate foi único? Tudo indica que não. Vai ser um troço seletivo? Mas a questão fundamental aí, para mim, é técnica, senhor Edson Fachin. O senhor escreveu, quando puxou para si todos os procedimentos, de maneira ilegal, diga-se, o que eu também apontei aqui, porque esse negócio de presidente de Supremo falar agora eu sou o relator de tudo, e todas as decisões de relatores estão anuladas e vem tudo para mim. Você imaginou, Valho Bene? Você imaginou, Isa? Digamos que o Flávio ganhe a eleição e realmente faça os 9 ministros como ele quer, porque ele quer empichar a gente, quer dizer o quê. Aí o presidente vai fazer também, o presidente vai dizer o que votar e o que não votar. Ou vai lá, que o Lula fizesse isso, mas o Lula não tem uma tradição autoritária no Supremo, né? Até porque quando o Lula foi preso, negaram o habeas corpus preventivo para ele, 6 ministros, 5 eram indicações do PT. Só um não era, que era o Alexandre. E dos que queriam dar o habeas corpus para impedir a prisão, dos 5, 3 não eram. Então, assim, o Dino fez muito bem apontar, mas que diabo de tribunal vai ser esse em que o presidente chama tudo para si? Mas, de qualquer modo, o Fachin chamou. Pelo mesmo fundamento e conselho teor da manifestação do ministro Alexandre de Moraes, tal, determina a remessa à presidência. Aí ele pediu o inquérito do Banco Master, ele pediu o inquérito do INSS e escreveu, considerando a possibilidade, o resultado da deliberação da PET do Mendonça, ensejar a aplicação de impedimento do Mendonça, eu chamo a relatoria para mim. Mas como é que ele tira a relatoria do Mendonça dizendo que o Mendonça pode ficar impedido e depois o Mendonça fica votando? O ministro Zanin apontou isso. Isso é uma excrescência, isso é um absurdo. E aí vem a história. É que o tribunal nunca fez isso. Quer dizer que o tribunal nunca fez isso e quando faz, faz caca. Mas ele falou que a PET dele... O requerimento do Alexandre fazia parte da PET dele. E a PET dele resulta da PET 16662 do Mendonça. Está tudo junto. Não dá para votar separado. Ah, mas o Fux votou com ele. O Fux tem uma pauta política. E está todo bravinho porque vazou conversa do filho dele com o Vorcaro. E está todo nervoso. Tá lá no celular. Mas vamos ver aqui. A Carmen, porque com a devida vênia, a Carmen tem medo da opinião pública. Ela falou. Do jeito que ela falou, nós não podemos pensar, não sei o quê. Mas, intelectual do ano. O que é que a rua tá gritando? A rua tá gritando, cortem a cabeça.

0: Essa do Alexandre. Ela tende a cortar. Ela tende a cortar. Na Lava Jato, a Carmen só mudou assim a chave quando ela ficou muito evidente que se tratava de uma conspiração política. Mas demorou até mudar a chave. Com a devida vênia, a Carmen foi aquela que homologou 77 delações de uma vez só. Não, não tenho receio de dizer não. Um absurdo. Em 60 horas ela homologou 77 delações. Que depois se descobriu, os delatores foram pagos. O que que há? Não, eu tenho memória, cara. Porra. O Mendonça, claro. Né? Por que não faria? E o Fachin é outro que ficou. Editoriais sanguinolentos pautaram o Fachin desde o começo. Ele foi, com a devida vênia, ele foi desmoralizado pelo Dino. Ele foi desmoralizado pelo Gilmar. Ele foi desmoralizado pelo Dino até no regimento. Né? Pelo Zanin, com mais calma. E manteve a posição. E manteve a posição. E agora, e vieram os vazamentos, aí eu quero saber, bicho, eu quero saber, esses outros todos vão ser investigados? Também? Vamos falar antes de entrar na temperatura, porque isso aqui é importante. Cássio se diz impedido depois de vazamento de conversa. Depois de vazamento de conversa, em que fica claro, um advogado do Vorcaro dizendo que o filhinho dele ganhou 500 mil por mês. Tá lá. Ah, não ganhei. Ah, sei lá, porque vai ver que o cara estava enganando o Vorcaro. Estava embolsando dinheiro, enganando o Vorcaro. Tá no Metrópolis hoje. Saiu. Aí, saiu no Metrópolis e agora está em todos os jornais. Mas foi o Metrópolis que deu. O que que a gente tem aí? Vai, dois. Cássio se desimpedido depois de vazamento de conversa.
1: É, o ministro do Supremo Tribunal Federal, também presidente do Tribunal Superior Eleitoral, se declarou impedido. Ele lembrou a sua condição de presidente do TSE e observou que a votação tem um óbvio impacto eleitoral. A gente vai ouvir o que ele disse.
2: Eu entendo que eu tenho uma missão que me foi conferida pela Constituição brasileira e até agora está sendo assegurada por Deus e que, para mim, sem absolutamente nenhum menoscabo da relevância desse julgamento, ou mesmo do caso Master, eu entendo que essa missão é mais importante que assegurar o equilíbrio nas eleições de 2026 e que estamos apenas há 19 dias. Eu tenho feito um esforço enorme e isso é de fácil constatação. O Tribunal Superior Eleitoral tem se mantido, em que pese uma ou outra crítica, mas eu estou convicto disso, se mantido absolutamente equidistante de preferências partidárias, de membros, de assessores, de todos aqueles que rumam no processo eleitoral. Posso até estar errado, mas eu reputo que o TSE está indo muito bem. Eu não tenho dúvida, de que, em que pese, e os debates vão fluir, que esse julgamento eventualmente pode também impactar no cenário político eleitoral. Então, na condição de presidente do TSE, eu não me sinto confortável para participar desse julgamento e afirmo o meu impedimento.
0: E pediu para sair. Sabe o que eu adoro nessa fala? É ele reconhecer, Vólio Bene, reconhecer, Isa, que isso tudo tem impacto eleitoral.
3: Sim.
0: Claro, foi feito para isso. Oh, por um acaso foi o Mendonça que fez a mulher do Alexandre fazer acordo com o Master? Não, Zé Mané, eu estou falando isso? Mas isso já se sabia há muito tempo. Assim como já se sabia há muito tempo da tal coincidência de conversa que não, que o André admitiu que não está na área de conversa do Zap. Não está. Hã? Por que só agora? Por que derruba o sigilo no dia 1º de setembro, quando tem a concentração dos bolsonaristas marcada para o dia 7, sem esperar o parecer da procuradoria? Depois de ter colocado o próprio procurador na boca do sapo, depois de ter colocado na boca.

0: boca do sapo o próprio diretor da Polícia Federal, que hoje foi atacado miseravelmente de novo por ele e pelo Fux. Vergonhoso. Vergonhoso. Vergonhoso. Apenas. E o Fux confessou que não leu. Eu disse aqui que ele não tinha lido a decisão de afastamento do diretor da Polícia Federal. Ele confessou que não leu. Deixou claro que não tinha lido. Deixou claro que não tinha lido. E é um absurdo, e é um absurdo. Olha a disfarçatez. O diretor-geral da Polícia Federal foi afastado, foi reintegrado ao cargo, apresentou as explicações ao presidente do STF e foi atacado miseravelmente por dois ministros de novo. Pelo Fux e pelo Mendonça. O santo. O santo. Sem ter nada. Nada contra o diretor-geral da Polícia Federal. Porque vocês não têm nada. O ministro Fux deveria ter a decência de vir a público para dizer o que é que tem contra o diretor-geral da Polícia Federal. Mas não vai, porque estava nervosinho. Estava nervosinho porque o filho dele é chapa do Vorcaro, porra. Vai, tá lá. Tá lá. Inclusive lamentando uma hora lá que ele não pôde ir numa festa, tal, porque a mulher estava no pé dele. Isso eu nem vou tratar. Eu não vou tomar essa iniciativa. Hã? Aí o Nunes Marques diz: estou caindo fora porque sou presidente do TSE, tem impacto eleitoral. Não, que tem impacto eleitoral tem, mas não caiu fora por isso não. Ele quis sair, ele não vota mais, porque atenção, ele não vota mais em caso master. Ele saiu do caso master. Quero que vocês fiquem atentos a isso. Por causa disso aqui, ó. Do Kevin. Eu falei ontem do Kevin. Ai, você sabia que ia vazar? Não, não sabia. É que eu tenho intuição, vale bem.
1: Sim.
0: Boa. É. Não sabia. Mas eu falei ontem do Kevin. Até tirou sarro do Vólio Bene, que eu falei que eu ia trocar o Vólio Bene pelo Kevin. Porque o Vólio Bene tá lá, né, Isa? Milionário. Sim. E tal.
1: Já pode trocar.
0: Mas
1: né?
0: O Kevin é muito melhor que o Vólio Bene.
2: Porque, né?
0: Com 25 anos já tem 27 milhões.
1: É coisa.
0: Hein? O Vólio Bene tem muito mais que isso investido, mas o Vólio Bene é um pouquinho mais velho. Quando eu pego a curva de dinheiro, eu chego à conclusão que o Kevin, na idade do Vólio Bene, vai estar mais rico. Não é? O que, que tem aí, vai?
2: O conteúdo integral do celular de Daniel Vorcaro, entregue a ministros do STF, ontem revela diálogos em que o ex-banqueiro trata de pagamentos destinados ao advogado Kevin Marques, filho do ministro Cássio Nunes Marques. Eles seriam feitos por meio da Consulte Inteligência Tributária. As mensagens foram trocadas entre Luiz Renault, então diretor jurídico do Banco Master, e Daniel Vorcaro. Nelas, Renault fala em pagamentos mensais de R$500 mil a Kevin. A assessoria do filho do magistrado afirma por meio de nota que o advogado Kevin Marques não prestou serviço ao Banco Master, nem recebeu dinheiro de Vorcaro. Na sessão de hoje, Cássio disse que nunca julgou nenhum processo relacionado ao Master e que seu filho nunca prestou serviços ao Master. Vamos conferir agora.
3: Em relação a mensagens que circulam de ontem, de hoje, e que sempre vão rondar autoridades no Brasil, eu nunca julguei nenhum processo relacionado ao Master. Meu filho nunca prestou nenhum serviço ao banco e nunca foi remunerado pelo banco. Isso é fato, porque o sigilo bancário já foi quebrado. Não adianta se especular de outra forma, porque se o sigilo já foi quebrado, contra fatos não existem argumentos. Quanto a isso, eu tenho absoluta isenção, e a minha isenção está calcada e absolutamente comprovada nos votos que eu proferi. Se eu me sentisse desconfortável ou cooptado de alguma forma, jamais teria votado pela confirmação da prisão de Daniel Vorcaro, do seu pai e de outras pessoas envolvidas.
0: Não, primeiro que isso não prova. Primeiro que o senhor não prova. Agora, ministro, infelizmente eu vou ter de discordar do senhor. E o senhor se declarou impedido porque o senhor sabe. Prestem atenção a essa notícia agora, que se não ficar claro eu explico. O que é que tem no celular do Vorkaro que o Metrópolis revelou sobre Nunes Marques? Vamos lá.
1: Em mensagem enviada a Vorkaro às 10h41 da manhã de 4 de julho de 2025, Renault encaminha a Vorkaro um arquivo contendo o nome Kevin Marques e um número de telefone acompanhado do seguinte texto. Este aqui, 500 mil mês. Mantém? Pergunta. Na sequência, Renault envia duas risadas e comenta em referência a Kevin. Esse aqui já era, né? Vorkaro responde com kkkkk. Em outra mensagem...
0: KKKKK, quer dizer, Cássio Kevin, Cássio Kevin.
1: Um outro tipo de risada, é. Em outra mensagem...
0: Eu tô brincando. Ministro, tô brincando, tá? O KKK é o KKK da risada. Tem gente, eu conheço uma pessoa que ela fala com a KKK qualquer coisa. Ela fala assim, ei, a pessoa morreu. KKKKK. Eu falo, mas porra. Ah, continue.
1: Numa outra mensagem enviada em 8 de agosto de 2025, o Renault reenvia a mesma planilha com o valor e o nome do advogado e escreve as seguintes três mensagens para Vorkaro. Primeira, esse aí. A segunda, único meu que faltou. E terceiro, foi pago. Em nova troca de mensagens via WhatsApp, o executivo informa Vorkaro que ganhamos Alcídia, uma referência à destilaria Alcídia em Teodoro Sampaio, no interior de São Paulo, que ganhou causa de repercussão bilionária no Supremo com os votos do ministro Edson Fachin, do ministro Dias Toffoli e do ministro Cássio Nunes Marques. O julgamento foi concluído no dia 1 de outubro de 2024.
0: Atenção, é Alcídia e não Acídia, que o Vólio Bene vai dizer daqui a pouco o que é, tá? Que Santo Agostinho tem a men... Aliás, vocês viram que Alvedril entrou na... Alvedril entrou no vocabulário do Flávio Dino, sim, né? Ninguém... Eu usei Alvedril aqui, eu tenho até dúvida, se assim, não, o Flávio Dino usou dois dias seguidos. Obrigado, ministro Flávio Dino, pela audiência.
1: E Acídia é um estado profundo de desânimo, de tédio, né?
0: De desânimo, de tédio. Mas o Santo Agostinho tem uma definição muito mais linda, presta atenção. Ele dizia que Acídia...
4: Cultural.
0: Olha que coisa linda, olha que coisa mais maravilhosa. Era entristecer-se do bem divino. Isto é, você diante do bem divino, você fica... O bem divino é de tal maneira magnífico que você fica um pouco assim. Acho que talvez mais ou menos como o quadro, o grito do Munch, sabe? Uhum. Eu explico a Alcídia. Alcídia era uma disputa sobre precatórios que interessava o Banco Master no valor de 10 bilhões. Votaram a favor. Veja só. Votaram a favor o Fachin, o Dias Toffoli, que parece ter uma mudança de voto aí, também tem a coisa do Dias Toffoli, relação com o Master, enfim. Mas o Fachin não tem relação conhecida com o Master e votou a favor. E o Cássio Nunes Marques. O ministro, o senhor não se disse impedido porque o senhor é presidente do TSE, embora fosse um bom argumento. É que o que aparece na conversa é que o seu filho está recebendo 500 mil por mês pelo caso Alcídia. Se é assim, se não é assim. Ah, mas eu votei para manter o Vorkaro preso. É que teve um dado momento que você achou que Vorkaro ia ser, sei lá, ia desaparecer da história e todo mundo ia fazer a fama de isento em cima do Vorkaro. Assim como o ministro André Mendonça, nós vamos ver relação com o Vorkaro. E ele manteve o Vorkaro de forma indigna em regime disciplinar diferenciado. Que é um absurdo. Total. Total. Porque aí ficou assim, não, agora eu não quero mais saber de Vorkaro. Aí ninguém queria saber. Ministro Nunes Marques, o senhor se declarou impedido porque o senhor está impedido mesmo. E aí, eu odeio dar isso, até porque eu penso sempre numa frase do Ulisses Guimarães nessas horas, mas também está na imprensa, o Metrópolis deu, todo mundo está comentando... Meu Deus, eu detesto dar isso, mas tá lá. Vai, mensagem cita 10 mil por encontro de uma moça com Cássio. Tá na mensagem.
2: A outra mensagem do celular de Daniel Vorkar envolvendo Cássio Nunes Marques, uma mulher identificada como Rayana, cobrou do ex-banqueiro R$10 mil por um encontro de uma amiga com Nunes Marques. A notícia foi originalmente publicada pelo portal Metrópolis. A conversa começa em 28 de fevereiro de 2025, quando Rayana pede o endereço ao Vorkaro e avisa que as meninas estão prontas. Logo depois, ele envia o endereço no Itaim Bibi, aqui em São Paulo, e uma semana depois, Rayana retoma o assunto. Diz que a amiga ficou com Cássio e que ela estava cobrando. Vorkaro pede os dados e o valor. A resposta é 10, né? Nunes Marques negou ter se encontrado com essa mulher.
0: Ah, o que você tem a dizer sobre isso, Reinaldo? Ah, eu vou dizer, posso dizer uma frase do Ulisses Guimarães, do grande Ulisses Guimarães?
2: Sim.
0: Tá, numa outra circunstância que depois eu conto pra vocês, porque... Aspas. Imaginem a cena, senhores. Fecha aspas. É o meu comentário. Não tem mais nada pra falar. No celular, a intimidade do filho de Fux com Vorkaro. Porque o que se dizia até agora há pouco, até ontem, ah não, é só uma vez convidou para um camarote, mas eu não conheço ele, nunca vi, nem sei, que é a velha história. O quê, Vorkaro? Nunca vi. É, não, não, não é assim. Não é assim. Estão aí as conversas, as imagens. O que a gente tem, vai?
1: Mensagens encontradas no celular de Daniel Vorkaro mostram uma relação de proximidade do banqueiro com o advogado Rodrigo Fux, filho do ministro Luiz Fux. Rodrigo também teria articulado a participação do pai em um evento ligado ao empresário em Londres. Esses diálogos também foram revelados pelo Metrópolis. As conversas mostram que, depois de uma série de contatos, o advogado pediu a Vorkaro que informações sobre um compromisso em Londres fossem enviadas à secretária do ministro do Supremo. As mensagens revelam encontros presenciais e conversas entre o filho de Fux e Vorkaro. Em diferentes momentos da conversa, Rodrigo Fux trata Daniel Vorkaro como irmão. Em 17 de maio de 2024, por exemplo, o advogado inicia uma conversa com "Fala, irmão, tudo bem?". Em novembro, ao avisar que estava disponível para uma chamada, escreve novamente "Vamos, irmão, liberei". Em uma das mensagens do dia 4 de dezembro de 2024, quando os dois tentavam combinar um encontro no escritório do filho de Fux, no Rio de Janeiro, Vorkaro diz que só conseguiria ir ao local às 2 da tarde, e Rodrigo afirmou que remarcaria outro compromisso para recebê-lo. Após confirmar o horário, escreveu "Tapete vermelho, irmão". Vorkaro respondeu "Valeu, irmão". Um mês antes, em novembro de 2024, o ex-banqueiro procurou o advogado e afirmou "Quero te chamar para me ajudar num caso". Rodrigo respondeu que seria um prazer ajudar e os dois marcaram uma videoconferência. Depois dessa conversa, Vorkaro enviou um documento e Rodrigo afirmou que iria analisá-lo. Em fevereiro de 2025, os dois voltaram a se encontrar em Brasília. Rodrigo estava no STJ e, ao deixar o tribunal, perguntou onde encontraria Vorkaro. Depois de uma ligação, afirmou que chegaria às 5:30 da tarde. O banqueiro enviou então o endereço de uma casa no Lago Sul. No dia 25 daquele mês, Rodrigo fez referência a outro compromisso. Escreveu: "Já está a par do encontro de hoje, né?". Vorkaro respondeu: "Sim, você é fera". O advogado afirmou: "Será um grande dia". O trecho das mensagens, porém, não identifica os participantes desse encontro e, isoladamente, não permite afirmar que se tratava de uma reunião com Luiz Fux.
0: Olha, bem, não fica assim. Você também é fera, tá? Tô só...
1: Tá bom,
0: eu
1: irmão.
0: Falei que o Kevinho é melhor, mas você também é, você é fera. E o Fux hoje, o quê? Eu? Onde? Não, o escritório Fux não é por causa do Rodrigo Fux, né? Não estou falando de... Ah, mas eu não tenho nenhum contrato. É. Mas aí precisa ver o seguinte. Lá no caso do Alexandre, ele votou... Nossa, olha aqui, a cinza de cigarro que eu bati. Ele votou... O Alexandre votou algum procedimento que ajudou o Vorkaro? Tem mais proximidade. A conexão direta com o ministro aparece nas conversas de março. Siga aí, Liz, a partir de no dia 11.
2: No dia 11, que Rodrigo procurou Vorkaro para marcar uma reunião em Brasília. Disse que precisava alinhar algumas questões.
0: Fevereiro de 2025, tá? É isso. Vamos lá.
2: Aí ele disse que precisava alinhar algumas questões e afirmou que antes passaria pelo aniversário do ministro Luiz Roberto Barroso. O encontro inicialmente seria realizado naquela noite, mas Vorkaro ainda estava em São Paulo à espera de um voo. Os dois decidiram então deixar a conversa para a manhã seguinte. Rodrigo sugeriu entre 10 e 10 e meia da manhã e Vorkaro escolheu o segundo horário. O advogado respondeu: fechado. Às 10 e 12 da manhã do dia 12 de março, Rodrigo escreveu: bom dia, 10 e meia, tô aí. Poucas horas depois, 1h29 da tarde, Rodrigo voltou a procurar Vorkaro e perguntou o seguinte: qual a data de Londres mesmo? Em seguida, pediu que o material fosse enviado ao seu próprio e-mail e acrescentou: e para Patrícia, secretária do meu pai, com cópia para mim. O endereço informado pelo advogado tinha domínio institucional do STF. Vorkaro respondeu: vou pedir. Tudo isso em março de 2025.
0: Eu não sou do tipo que criminaliza, ah, porque teve essa conversa, não sei o quê. A única coisa que eu estou falando é que fica aparecendo que você, oh, meu Deus, encontrou com o Vorkaro. Vai ter que investigar isso também? Nós vamos ver que tem intimidade com Mendonça, que não se resume... que não se resume aquele encontro já havido. E o terno vai voltar. Hoje ele falou do terno, mas o terno vai voltar. O terno vai voltar. Né? Ou isso tem que... Ou a gente esconde isso, vamos só... Já que a gente tem que oferecer uma cabeça para os editoriais, vamos oferecer a cabeça. Mesmo que é o arrepio da lei. Porque é o arrepio da lei que se quer fazer as coisas. Infelizmente, como não tinha procedimento nenhum hoje, nós assistimos a bate-bocas lamentáveis ali, que não deveriam ter acontecido. Não deveriam ter acontecido. O problema, repetindo o próprio ministro Flávio Dino, é quando, em vez de pensar no devido processo legal e pensar em resolver problemas, fica de olho no disque-disque, né? Com medo das redes. Foi assim que se fez a Lava Jato, foi assim que a Lava Jato destruiu a indústria de construção pesada no Brasil. Foi assim que se fizeram acordos de leniência na base da porrada, que depois tiveram que ser revistos. Isso não funciona. Isso não funciona. Muito bem, olha, aconteceu uma coisa. O Dino hoje estava com Deus no corpo, né? Uma atuação de gala. Claro, para quem admira o devido processo legal, a boa retórica, né? Há certamente quem não goste. Teve lá um negócio com o Fachin sobre regimento e a parte. É esse o vídeo, né, que a gente tem aí?
1: Isso.
0: Vamos colocar o vídeo, porque ele é assim, ah, parece só uma coisinha engraçada. Não, diz muito mais do que parece. Vamos lá.
4: E acatando a sugestão sábia do ministro Flávio Dino. Portanto, senhor presidente, mantendo coerência com o que eu tenho feito na turma, eu não me sinto, portanto, para a preservação do próprio bom andamento do trabalho.
5: Ministro Toffoli,
4: pois não.
5: Antes que Vossa Excelência encerre, um brevíssimo aparte, já que Vossa Excelência me homenageou com a citação correta.
6: Ministro Flávio, eu gostaria de combinar nessa sessão que a palavra sempre será solicitada à presidência, se me permitir.
5: Presidente, eu vou seguir o regimento interno da corte.
6: Que diz que a palavra é pedida à presidência.
5: O aparte é dirigido ao relator.
6: Não, Vossa Excelência precisa pedir a palavra à presidência. Presidente, é o que eu estou lhe dizendo.
5: Presidente, eu vou seguir o regimento interno
6: da corte. Pois Vossa Excelência terá a palavra porque eu estou lhe concedendo.
5: O regimento interno da corte.
0: Olha, deixa eu dizer uma coisa. O regimento interno da corte, obviamente, e depois o Fachin teve que conceder, o Dino estava certo. O Fachin lendo o regimento, ficou claro que o Dino estava certo. E o ministro Dino, vocês viram, não se abala. O Fachin, teve uma hora até que ele ameaçou gritar, Valdemir. Eu quase fiquei assustado.
1: Sim, eu nunca tinha visto.
0: Não, eu levei um susto. Eu falei, nossa, fiquei que nem a Palmirinha uma vez que alguém... Ela falou, eu não gosto que me toque no ombro na rua porque eu assusto. Eu falei assim, nossa, eu levei um susto. Não, vocês... Eu digo, vou seguir o regimento, vou seguir o regimento, vou seguir. Isso significa o quê? Ah, Reinaldo, por que, que você está falando que é muito mais do que uma questãozinha besta? Eu não marquei o tempo aqui, vai bem. Ah, não, marquei sim. Porque falaram para o Fachin estava assim, presidente, tome ciência, o senhor precisa controlar isso, recebeu abaixo-assinado. Deve ser por causa do abaixo-assinado dos economistas, né? Imagino, né? Também dos juristas, né? Ah, voque tudo para si, um instrumento da ditadura, olha que coisa bonita, né? É, chame tudo para si. O senhor mesmo diz que os procedimentos estão unidos, mas depois o senhor vota separado, porque assim o alvo, que a cabeça que tinha sentado, a cabeça que encomendaram foi a do Alexandre. E aí o senhor precisa ser muito firme. E aí quando o cara acha que precisa ser muito... Quem tem... Eu já disse aqui e vou dizer de novo. Chefe começou a dar esporro, começou a ter xilique, não tenha dúvida, é incompetente. Gente competente não dá xilique. E gente competente não precisa deixar claro que manda. A autoridade vem de outro lugar. Quando a autoridade vem da competência, não precisa vir do cargo. Em qualquer coisa, qualquer situação da vida. A não ser, claro, no último caso, enfim, nas ações que são privativas da função. Mas aí alguém falou, tem agora de se comportar como um senhor poderoso. Aí ele foi invocar com o regimento interno. E justamente com quem? E obviamente se deu mal. Ministro, atenha seu devido processo legal, esqueça o que vai lá fora, esqueça. Juiz não tem de ouvir o alarido. Leia Madison no Federalista. As assembleias, os grupos existem para filtrar paixões e não para incendiá-las. É isso aí.
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0: Sim, Mendonça, isso não saiu no Metrópole, saiu na Folha. Mendonça também está no celular.
1: Sim, mensagens.
0: Meu Deus, eu queria tanto estar falando de política, queria tanto estar falando de eleição, tanto estar falando de plano de governo, mas o Mendonça tinha outras coisas em mente para ver se consegue bombar, né? Tudo indica.
1: Mensagens extraídas pela Polícia Federal do celular do ex-banqueiro Daniel Vorkar indicam que ele foi convidado pelo menos duas vezes para eventos do Instituto ITER, fundado pelo ministro André Mendonça. Um dos convites foi feito em maio de 2025 por um interlocutor para o lançamento do Instituto em Minas Gerais. O comunicado cita nominalmente o nome Daniel, um coquetel no Hotel Fasano de Belo Horizonte, e menciona um debate com o próprio Mendonça e o ministro do Tribunal de Contas da União, Antônio Anastasia, para poucos convidados que foram selecionados pelo ITER. Procurado por meio de mensagem a sua assessoria de imprensa na manhã dessa terça, Mendonça não respondeu até o momento. A reportagem também contatou o gabinete de Anastasia, mas não houve retorno até agora. As mensagens não deixam claro se Vorkaro foi a esse evento. O ex-banqueiro também recebeu um segundo convite para um debate agendado para julho, também em razão do lançamento do ITER em Minas Gerais. O convite a Vorkaro é feito por alguém chamado Jarbas, que diz o seguinte a Vorkaro: Daniel, bom dia. O Instituto ITER, criado pelo professor e ministro do STF André Mendonça, se dedica a formar líderes e profissionais que farão a diferença em suas áreas, impulsionando o desenvolvimento sustentável e a inovação do Brasil. Convidamos-o a participar do seu lançamento em Belo Horizonte no dia 2 de agosto próximo, segunda-feira, às 18 horas no Hotel Fasano. Teremos um debate com o ministro André Mendonça e o ministro Antônio Anastasia, conforme convite abaixo, seguido de coquetel. São poucos os convidados. Que foram convidados foram selecionados pelo ITER e será necessário a confirmação para leitura de QR Code por questões de segurança. Contamos com a sua presença. Forte abraço, Jarbas.
0: Isso, Jarbas. Vai, só ITER, que é caminho, né? ITER crimes, então. Vai, Beni, e nós precisamos falar pro Jarbas que nós convidamos o Zô, né?
1: É.
0: Jarbas!
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0: E eu sei quem é o Jarbas. Convidamo-lo. Viu?
2: Uau.
0: Convidamo-lo, sim. Convidamo-lo. É, o que eu posso fazer? Uhum. O que quero o que pode essa língua? É, né? E aí, quem é o Jarbas? Temos de saber quem é o Jarbas. O Jarbas foi procurador-geral de Minas Gerais, amigão do Mendonça. Vai, Beni. Isa, sabe de quem ele é irmão?
2: Quem?
0: Sabe de quem? Sabe de quem? Fábio de quem? Do Ciro Soares.
2: Olha só, o alfaiate.
0: Aquele do alfaiate. Terno. O do alfaiate. Do alfaiate. Hã? Aliás, eu falei que quero que pode essa língua. Outro dia eu falei aqui e eu ouvi depois, os meninos sabem, fiquei furioso. Eu falei, custodeia, é custodia. Sabe quando você sabe? Eu falei, meu Deus, aí eu acho que, eu acho que juro, assim, eu acho que até se eu descer ali, vou dar, um cracudo vai chegar pra mim e falar, ô idiota, é custodia. Ai, pronto, usou discriminação. Não, tô só falando de alguém que não estaria preocupado em tese com isso. Tá, eu também, o cara no Porsche também, falar, ô idiota, é custodia. Tá, pronto, é. Mas convidamo-lo, é irmão do Ciro Soares. Estava cuidando lá do negócio do ITER, do ministro. E no celular de Mendonça, pelo menos no celular de Mendonça, não. Corrija aí, TV, no celular de Vorcaro. No celular de Vorcaro, um outro encontro com Mendonça. Tá trocada aí, TV. Tá trocado, tá? No celular de Vorcaro, um outro encontro com Mendonça, parece. Não foi só aquele... Porque eles tiveram aquele encontro que o Ciro marcou, certo? Os irmãos parece que marcavam encontros. Tem um encontro que o Ciro marcou para cuidar lá de precatório. Ah, não sei o que. E tem a conversa de um outro encontro. Aquela coisa assim, nunca te vi, mas... Ah, não vi, não sei, não... E aí foi uma dificuldade para conseguir esse telefone, né? Ninguém queria dar o telefone. É, foi? Ah, o que, que tem? Vai.
2: Estão se encontrando bastante, né? Nós já sabemos que André Mendonça teve encontro privado com Daniel Vorcaro, mediado pelo lobista Jarbas Soares Júnior, o do alfaiate.
0: Não, mas, tá errado,
2: não,
0: aí também.
2: É o Ciro Soares, o irmão do Jarbas Soares Júnior.
0: Tá errado no texto.
2: Isso. Esse lobista que a gente está falando é o irmão do Jarbas, que a gente citou há pouco, o Ciro Soares. Essa questão do alfaiate, lá aquele alfaiate que nem tem um preço tão bom assim, né, Reinaldo? Não, não tá muito adequado.
0: Não, não, não, você sabe assim, se fosse terno de luxo, 2 por 29, preço. Seria um precinho excelente. É que 2 por 29 não é de luxo. Não. 2 ternos de luxo por 29, me diz onde é, eu vou lá. Né? Pode olhar, né, Valdemiro, que eu não tenho dinheiro pra isso. Pode. Vamos, então vamos lá. Nós já sabemos que André Mendonça teve um encontro privado com Daniel Vorcaro, mediado pelo lobista o Ciro Soares. Certo? Uhum. Aquele do terno. E agora siga aí, meu amor, vai.
2: Mas as conversas que vieram a público sugerem um outro. Numa conversa de Vorcaro com uma pessoa chamada Marcos Vinícius. Fala-se de um outro no dia 17 de abril de 2024. Outro encontro, diz o interlocutor ao ex-banqueiro. O André Mendonça me chamou lá no STF, às 16h. Posso ir com você agora ou às 17h? O Vorcaro responde. Opa! O Marcos Vinícius responde. Vou às 17h no seu escritório, pode ser? O Vorcaro responde mais uma vez. Pode ser às 18h? O Marcos Vinícius escreve. Às 18h em seu escritório. Combinado?
0: Isso. Tá? Na transcrição está 18, mas a Isa resolveu traduzir. 18h. O encontro aconteceu, não aconteceu? É disso que você está falando, de encontro. Eu sei que para quem nunca tinha visto, né? E insisto, o Jarbas Soares, irmão do Ciro Soares. Ah, mas eu botei o Vorkar em RDD, isso prova... Não, isso não prova nada. Isso não prova absolutamente nada. Hã? E aí teve um momento hoje, eu já me referi aqui, mas eu faço questão de colocar aí, né, em que Gilmar Mendes chamou atenção para o absurdo de se tirar o diretor-geral da Polícia Federal e o que isso poderia causar, e na verdade causou, o próprio Dino chamou atenção, prejuízos para ações que estavam em curso. Vamos colocar a fala de Gilmar, vamos lá.
8: Qualquer cidadão que tenha um mínimo de noção do que significa a Polícia Federal, que é um órgão armado, submetido à hierarquia, não faria afastamento de um diretor-geral da polícia. É como afastar o diretor, o presidente da NASA. Ou tirar o comandante do exército. Não se faz. O sujeito tem que se algemar antes de fazer esse tipo de coisa. Quando ele tiver a tentação, tem que pedir que Deus interceda e não faça. Porque, de fato, submeter uma instituição que já vive todos os problemas que tem a esse tipo de vexame é de uma falta de noção.
0: É, alguém discorda? Alguém discorda? Por causa de uma fala que tá, por causa de uma fala, ou se estava discordando da atuação do chefe da Polícia Federal, aí o Fux, que tinha votado e confessou, porque o Gilmar falou ali da votação, tudo votado rapidamente, sem ler nada, o Fux confessou na prática que não tinha lido nada e fez uma acusação muito grave da existência de uma PF paralelo, que é mentira. PF paralela tinha no governo aquele liderado pelo golpista que o senhor absolveu. A BIM paralela tinha naquele liderado pelo golpista que o senhor absolveu. Ali tinha, que investigava inclusive jornalistas. Inclusive esta coisa linda que está aqui. Mas vamos, xerique do Fux, e depois endossado pelo Mendonça. Vai lá.
9: Só essa remessa desse documento apócrifo já é um exemplo significativo desses desvios praticados pela Polícia Federal. E por isso nós entendemos que o ministro Gilmar, se não me falha a memória, Vossa Excelência foi ao Planalto para dizer que eles eram responsáveis por isso, porque deixou a crise da Polícia Federal com o Supremo ocorrer. Nunca se imaginou a Polícia Federal peitar um ministro Supremo do Tribunal Federal. E era isso que estava acontecendo, sem prejuízo dela instrumentalizar posições para degradar a corte. 20 anos. Eu sou ministro há 16 anos. Eu nunca vi a Polícia Federal peitar um ministro Supremo do Tribunal Federal. Nós entendemos que aquilo representava uma anomalia e ia contaminar todos os julgamentos com relação a fatos graves noticiados e, mais ainda, criar ali uma agência própria que vai se dedicar à arapongagem contra ministro do Tribunal Federal. Nós tínhamos na turma essa...
0: Não, está muito longo, gente. Eu não sabia que vocês tinham colocado o Fux 18 horas. Já está tudo certo. É, aí o Mendonça entra também. Isto é mentira. Isto é mentira. Não aconteceu. Não existe polícia paralela. O que ele está chamando de relatório apócrifo... Aliás, daqui a pouco nós vamos botar o vídeo. O Alexandre falou, eu quero chamar toda essa gente para cá como testemunha. Vamos ver quem quer ouvir. Ou ninguém quer ouvir a testemunha. Devido ao processo legal. Devido ao processo legal. senhor deveria estar obrigado a provar a existência da polícia paralela, mas não vai, né? Só tá nervosinho, só ficou bravinho. Engraçado, né? Gente que absolve golpista, gente que absolve golpista com prova, afasta um diretor-geral da Polícia Federal acusando a existência de uma polícia paralela porque diz que um relatório que tem autores é apócrifo. Hã? E sim, senhor. Né? Você falou, eu contato o seu filho do seu escritório. O que é? Vamos chamar as coisas pelos nomes, né? É isso aí.
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0: Muito bem, e vai aqui uma correção. Importante, o Jarbas e o Carlos e o Ciro são primos, tá? Eles não são, eles não são irmãos, né? Eles são primos. Né? Depois preciso falar também, porque agora está saindo só em São Paulo, né? Não, precisa sair no Brasil inteiro. Isso. Eles são primos. De qualquer modo, a proximidade existe. Quem é o Jarbas mesmo? Jarbas é aquele que marcou, né, que convidou o Vorcaro para o lançamento do ITER no Instituto do Mendonça. Né? Esse é o Jarbas Soares. E o Ciro Soares é aquele que levou o Mendonça ao alfaiate. Né? E eles são primos. Estamos diante do índice de coincidências incríveis. Agora, quanto ao xilique que a gente viu há pouco, né, está-se numa posição em que os dois ministros atacam aquela que é a Polícia Federal mais efetiva dos últimos anos. Né? Ministro Fux, o senhor absolveu o ministro da Justiça, que está preso, né? Que comandava aquela Polícia Federal sob intervenção, que era chefe da Polícia Rodoviária Federal, que tentou barrar eleitores. E vem esse fabuloso xilique em nome da legalidade. É uma vergonha, né? Isso aí.
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1: A verdade é que eu me entusiasmo, eu gosto tanto desse assunto que eu falei demais, né? Então essa coisa vai ser muito simplesinha, né? E daqui a pouco eu volto para me despedir da rádio, mas a gente continua, é isso aí.
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3: Rebouças e Consolação, trânsito difícil no sentido centro, desde a Brigadeiro Faria Lima até a Oscar Freire e da Paulista à Praça Roosevelt. Prefira o corredor Cidade Jardim e Augusta. Muito bom até a Paulista. Depois disso, trânsito mais carregado. 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
1: Tchau, rádio, até amanhã.
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1: Muito bem, nós estamos de volta. Nas redes sociais, Band News TV, LG Channel, CCL Channel, Samsung TV Plus, canal 2043, Caverna do Unhudo. O Alexandre, ontem à noite, escreveu um documento e fez a sua defesa. Vamos lá, o que a gente tem?
5: Sim, num documento de 44 páginas, dividido em 121 itens, o ministro Alexandre de Moraes chama a investigação determinada pelo ministro André Mendonça de ilegal, aponta a sua nulidade, o direcionamento da investigação e a motivação político-eleitoral. Chama ainda a iniciativa de Mendonça de covarde e desesperada. No item 51, por exemplo, escreve: o relatório é imprestável porque houve total quebra da cadeia de custódia, inclusive com relatório não realizado integralmente na Polícia Federal, mas sim com auxílio de órgão externo, provavelmente órgão estrangeiro, demonstrando clara tentativa de interferência externa nas eleições brasileiras de 2026, ao tentar incriminar o juiz relator das ações julgadas pela primeira turma contra a organização criminosa que tentou dar um golpe de Estado no Brasil, abolindo o Estado Democrático de Direito. No item 55, escreve: há inclusive a suspeita de que o providencial afastamento do diretor da PF, que estranhamente foi comemorado por autoridades estrangeiras, foi para que não pudesse averiguar a produção externa desse relatório. Não é demais relembrar as inúmeras pressões estrangeiras contra a justiça brasileira e esse STF, inclusive, com a cassação do visto de diversas autoridades e a aplicação da Lei Magnitsky.
1: Ele não é exatamente uma peça de defesa, porque ainda que tivesse votado hoje para abrir o processo contra o Alexandre, não poderia votar. Primeiro que não estava na pauta. Eu alertei isso, Vale Bene, desde quinta-feira. Não poder votar. E para votar, teria que dar o prazo para ele se defender. Tudo aí é legal. Aí eu gostei, num dado momento, o Fux, sempre, que pessoa inefável. O Fux e o Fachin conversando, dizendo assim: não, sabe o que é? Tudo isso é inédito, Vale Bene. Bom, se tudo é inédito, o mundo frequentemente há coisas inéditas. Então, se tudo é inédito, eu posso fazer qualquer coisa? A minha camisa continuou suja. Se tudo é inédito, eu posso fazer qualquer coisa? Bom, se tudo é inédito, quando menos, se decide, se atua na lei por similaridade. Mas não é verdade que seja tudo inédito. Porque ainda que no dia em que se for votar, se decidir votar, se acontecer, o ministro tem que ter prazo para defesa. E outra, ele aponta ali o que o Mendonça hoje reconheceu. Não existe evidência de nenhum crime. Existe o contrato. Você pode achar o que você quiser do contrato. Ah, o contrato é ruim, o contrato é um absurdo. Mas evidência de crime, não. Agora, de qualquer modo, como ficou claro, não seria Mendonça mandar investigar, porque não pode, porque é ilegal. E agora, se é o caso de investigar, tem um monte de coisa para investigar. Por exemplo, o Flávio Dino pediu uma investigação sobre o Mendonça. Note uma coisa. Tem o contrato do Alexandre? Tem. Tem alguma ação do Alexandre em relação ao Master? Não. Tem lá a manifestação de que o filho, o Kevinho, aquele que eu troquei o Vale Bene por ele, tem lá a manifestação que o Kevinho estava ganhando 500 pau? Não está na fala. Tem. O pai atuou no caso? Atuou. E agora, aqui em relação ao Mendonça, também tem um caso em que o Mendonça atuou. Oh, é pura retaliação. Mas peraí, quando se investiga o outro lá, é porque a justiça, os editoriais sanguinolentos, os Marras, os novos Carlos Lacerdas. Aliás, o Dino lembrou hoje de novo, né? Porque o Carlos Lacerda é o seguinte, era asqueroso, era asqueroso. Mas escrevia, eu não vou falar como um deus, porque ele era o corvo, escrevia como um demônio. E os Lacerda de hoje? Ah, mas escreve como porteiro do inferno. Que o Dino quer? Vai lá.
5: O ministro do STF pediu nessa terça-feira ao presidente da corte, Edson Fachin, a abertura de investigação para apurar uma possível relação entre o Banco Master, o Instituto ITER, fundado pelo ministro André Mendonça, e contratos firmados pelo município de São Paulo. Essa solicitação de Dino está ligada a uma ação que trata de regras para o funcionamento de cemitérios privados no estado. O ministro do Supremo aponta uma série de circunstâncias que precisam ser esclarecidas. O caso envolve a apuração aberta pelo Ministério Público do Estado de São Paulo, que mira possíveis irregularidades na concessão dos serviços cemiteriais e eventual vínculo entre a Cortel, a empresa concessionária, e o Banco Master. Um dos pontos levantados envolve a atuação de André Mendonça em um processo sobre os cemitérios privados de São Paulo. Quando o julgamento foi retomado em abril do ano passado, em 2025, o ministro do STF apresentou um voto contrário à manutenção de uma decisão individual de Dino que afetava os cemitérios privados. Com isso, ficou alinhado aos pedidos dessas empresas. Ao analisar o caso, Dino chamou atenção para o fato de que Alexandre de Almeida Mendonça, irmão de André Mendonça, trabalha na SP Regula, agência responsável pela regulação de serviços públicos de São Paulo. O irmão atua justamente na área funerária e cemiterial. Uma reportagem publicada pelo ICL Notícias na semana passada aponta que Alexandre, o irmão do ministro Mendonça, entrou na SP Regula como gerente em fevereiro de 2024, passou a superintendente em julho daquele ano e em junho desse ano, agora de 2026, chegou ao posto de secretário executivo. A preocupação apontada por Dino é verificar se havia alguma relação entre esses fatos que pudesse indicar conflito de interesses, favorecimento ou atuação indevida.
1: Pois é. Bom, vai ter que discutir também, né? Não, eu queria discutir eleição. Eu vou encerrar. Nós temos aí, confirma para mim, nós temos aí o vídeo do ministro Alexandre de Moraes dizendo que ele tem testemunhas, né?
5: Isso, temos.
1: Inclusive testemunho de advogado. O Mendonça ficou dizendo é mentira, é mentira, é mentira. Que bom, então vamos chamar testemunha de advogado. De advogado dizendo que o Mendonça queria, porque queria, meter o Alexandre numa delação, sugerindo que delação só valia se tivesse Alexandre. E o Alexandre disse: eu tenho testemunha. Ele disse: vamos chamar as testemunhas. Vamos! Eu acho que tem de chamar. Encerramos com o ministro, depois com a música. E amanhã estamos de volta e mais uma vez obrigado pela audiência fabulosa de vocês. Vocês são os queridos mesmo, viu? Uma coisa linda. Vamos lá. É isso aí. Eu já me despeço porque terminando o ministro Alexandre, entra a música. É isso aí.
4: Não há como julgar hoje sem julgar terça. Porque eu pergunto, Quem tem medo da Polícia Federal? Presidente, quem tem medo da Polícia
6: não,
4: Federal?
6: Não, não é questão de
4: quem,
6: medo, não.
4: Eu não estou perguntando a Vossa Excelência.
6: Não, mas eu estou lhe respondendo.
4: Quem tem medo da Polícia Federal? Quem chamou a Polícia Federal e exigiu que a Polícia Federal colocasse um colega na colaboração premiada? E vamos trazer aqui, presidente, vamos trazer aqui e chamar aqui testemunhas que eu vou indicar. Não só policiais, advogados, testemunhas. Eu tenho testemunhas que o ministro André, em reunião, disse...
6: Isso é mentira.
4: Peçam isso.
6: Mentira.
4: Então vamos chamar as testemunhas?
6: Mentira.
4: Vamos chamar?
6: Mentira.
4: Vamos chamar?
6: Pode chamar quem
4: então
6: quiser,
4: vamos chamar
6: mentir.
4: Não há como julgar hoje sem julgar terça-feira. Chamou.
6: Não, senhor.
4: Inclua o ministro Alexandre.
6: Mentira.
4: Por quê? Porque está a serviço de um grupo político que quis dar um golpe nesse país.
6: Ah, senhor presidente.
4: É isso, presidente.
6: Eu não vou responder.
4: É isso.
6: No meu momento de fala.
4: E mais, presidente, mais. Não tem nenhum documento apócrifo. Todos sabem o que é o relatório de inteligência. Os relatórios de inteligência estavam registrados lá. É só pegar o registro, quem fez, e vamos chamar aqui nesse Supremo Tribunal Federal, além de advogados que já se colocaram à disposição. Então, eu repito, presidente, tudo o que foi feito, essa investigação fraudulenta contra mim, já começou lá atrás. Não dá para julgar uma coisa sem outra.
1: Quero ouvir tudo. Tchau, até amanhã.

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1: Mais uma vez, bom dia para você que está sintonizado por aqui na programação da Band News FM. Eu, Stephanie Toso, sigo na atualização do noticiário até às 7 horas da manhã e, claro, que contando sempre com a sua participação, com a sua audiência pelo nosso WhatsApp no 11 999 592. Já nessa madrugada de quarta, 16 de setembro de 2026, meio de semana,

0: trazendo os principais destaques de Brasília por aqui na nossa programação. Presidente Lula sanciona incentivos fiscais para a instalação de data centers no Brasil. Detalhes que chegam com o repórter Rafael Procópio.
1: O presidente Lula sanciona nesta terça-feira o projeto que cria incentivos fiscais para estimular a instalação de data centers no Brasil. O texto cria o REDATA, regime especial que prevê a suspensão de imposto de importação, PIS/COFINS, PIS/COFINS importação e IPI na compra de equipamentos. Os benefícios podem durar 5 anos e estão condicionados ao cumprimento de contrapartidas. Entre as exigências estão investimentos no país, critérios de sustentabilidade e a designação de parte da capacidade de processamento e armazenamento de dados ao mercado brasileiro.
0: As vendas do comércio varejista caem em julho, segundo dados do IBGE. Informações com a Maria Eduarda Vieira.
2: O volume de vendas do comércio varejista no país caiu 0,8% em julho, na comparação com junho. Os dados da pesquisa mensal do comércio foram divulgados nesta terça-feira pelo IBGE. Entre as 8 atividades pesquisadas, 3 apresentaram variação positiva. São elas combustíveis e lubrificantes, com alta de 0,3%, artigos farmacêuticos, médicos, ortopédicos e de perfumaria, crescendo 0,6%, e equipamentos e materiais para escritório, informática e comunicação, com aumento de 0,6%. Já no campo negativo, entre as 5 que apresentaram queda, os destaques foram para atividade de móveis e eletrodomésticos, com retração de 4,9%, e livros, jornais, revistas e papelaria, com redução de 4,2%.
0: Escolas públicas e particulares de 8 capitais terão que adaptar o calendário de 2027 por causa da Copa do Mundo Feminina. Henrique Tanger.
3: As escolas públicas e particulares de 8 capitais brasileiras e de municípios das regiões metropolitanas terão que adaptar o calendário escolar de 2027 por causa da Copa do Mundo Feminina. A decisão é do Ministério da Educação, em parecer publicado pelo Conselho Nacional da Educação na última semana. A competição será realizada no Brasil entre os dias 24 de junho e 25 de julho de 2027. Os jogos vão acontecer em Belo Horizonte, Brasília, Fortaleza, Porto Alegre, Recife, Rio de Janeiro, Salvador e São Paulo. As férias ou recesso do fim do primeiro semestre deverão coincidir com todo o período da competição.
0: A defesa aérea saudita derrubou um drone dos iutes antes que ele entrasse no espaço aéreo restrito sobre Meca, a cidade mais sagrada do Islã. Os iutes negam ter minado a cidade. Os rebeldes assumiram controle de quase toda a costa ocidental do Iêmen, no Mar Vermelho, ameaçando as exportações de petróleo sauditas desviadas do Estreito de Hormuz. Mais de 100 mil pessoas foram forçadas a se deslocar pelo conflito.

0: A quarta-feira será marcada pelo deslocamento das áreas de chuva no Sudeste. A instabilidade perde força sobre o interior de São Paulo e passa a se concentrar sobre o Rio de Janeiro, Espírito Santo e o leste de Minas Gerais, enquanto o interior da região volta a registrar tempo mais firme e temperaturas em elevação. No sul, a massa de ar frio mantém o tempo estável e favorece a ocorrência de geadas isoladas, principalmente na Campanha Gaúcha e em áreas da Serra de Santa Catarina. No centro-oeste, o calor continua predominando, com poucas pancadas de chuvas concentradas no Distrito Federal e no norte de Goiás. No interior do Nordeste, segue com tempo firme, baixa umidade relativa do ar e temperaturas elevadas, enquanto a faixa litorânea apresenta maior variação de nebulosidade. Na região norte, a chuva permanece mais frequente sobre o oeste do Amazonas, Acre e Rondônia, enquanto no Pará, Tocantins e Amapá continuam com o predomínio de tempo firme. Aline Araújo, da Climatempo.
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0: Atenção, senhoras e senhores, passageiros da Band News FM. Está na hora de embarcar com a gente no nosso programa de viagens. Partiu Band News. No programa de hoje, nós vamos visitar duas das mais importantes cidades dos Estados Unidos. Destinos que talvez não estejam na sua lista de desejos, mas que deveriam estar. A convite do Brand USA, o órgão responsável por promover o turismo em terras americanas, arrumamos as malas para mergulhar na história e na cultura do país. Partiu Filadélfia, partiu Washington. A capital de um dos países mais poderosos do mundo é também um destino turístico imperdível. Washington, nos Estados Unidos, reúne política, história e cultura em uma cidade plana, com muitas áreas verdes e belas paisagens. Mas atenção, se você disser para um americano que está indo para Washington, é capaz de ele achar que você vai visitar o estado, que fica lá do outro lado, na costa noroeste. Para falar da capital, é preciso dizer Washington DC, ou simplesmente DC, as iniciais de Distrito de Colômbia. O nome da cidade veio em homenagem ao primeiro presidente dos Estados Unidos, George Washington, enquanto o termo District of Columbia surgiu de um antigo apelido, digamos, poético dos Estados Unidos, Colômbia. A capital americana tem pouco menos de 700 mil habitantes, bem distante das 10 cidades mais populosas do país. Está a pouco mais de 350 quilômetros de Nova York. De trem, é possível fazer o percurso em cerca de 3 horas e meia. Mas nem pense em fazer um bate-volta quando for visitar a Big Apple. Washington merece um tempo só para ela, no mínimo 3 dias inteiros, no mínimo. Por ser a capital do país, abriga as sedes dos 3 braços do governo dos Estados Unidos, o Legislativo, o Executivo e o Judiciário. É lá onde ficam também as sedes do Fundo Monetário Internacional, do Banco Mundial e da Organização dos Estados Americanos. Então, quer dizer que o turismo em DC vai se restringir à política e à visita a esses edifícios oficiais? Nada disso, muito pelo contrário.
1: All the DC museums are free.
0: Todos os museus de Washington DC são gratuitos. Essa frase é repetida com orgulho por guias e pessoas que trabalham com turismo por lá. São pelo menos 50 museus gratuitos espalhados pela cidade. Sim, eu sei. Ninguém vai ter tempo para visitar tudo isso. Então a ideia por aqui vai ser falar daqueles que conhecemos e quais são imperdíveis. Antes disso, deixa eu tentar explicar a lógica urbanística da capital dos Estados Unidos. Imagine uma enorme área plana, com espaços verdes. De um lado, um parque lindíssimo que abriga alguns memoriais, estátuas e monumentos. No outro extremo, o famoso Capitólio, o prédio do Congresso americano. Entre o Memorial Lincoln e o Capitólio, há esse enorme parque, quase que formando um retângulo, chamado de National Mall. Se você quiser fazer apenas o básico de Washington, é aqui que você vai ficar caminhando. De um extremo ao outro, são mais ou menos 3 quilômetros. No meio desse caminho, dos dois lados, há dezenas. Eu falei dezenas de museus. E não são museuzinhos, não. São museus, com M maiúsculo, enormes, imponentes, completos, em prédios gigantescos. Só para você ter uma ideia, são 11 museus que pertencem ao famoso Instituto Smithsonian, só ali, no The Mall, e mais 6 espalhados pela cidade. E daqui a pouquinho vamos falar quais deles nós visitamos. Mas eu queria deixar ainda mais evidente o quanto essa área é fantástica e porque eu voltei encantado pela capital dos Estados Unidos. Logo que chegamos, fomos direto para a região da Casa Branca. Do National Mall, a gente vê a face sul da residência presidencial. A visão dali é bem distante. Então, para ter uma vista um pouco mais próxima da Casa Branca, vá para a Avenida Pensilvânia. Dá para ir a pé. De volta ao National Mall, o agradável Parque Verde, com belos lagos, abriga alguns memoriais. Da Segunda Guerra, em homenagem a uns veteranos que lutaram no Vietnã, na Coreia, até chegar a um templo grego em plena capital americana. O edifício de enormes colunas é o Memorial Lincoln, e lá dentro fica uma enorme estátua de mármore de quase 6 metros de altura do ex-presidente Abraham Lincoln. Parabéns, você chegou a um extremo do National Mall, e dali de cima do memorial vai ser possível tirar belas fotos e ter uma ideia dessa enorme área verde e plana. Você se lembra o que está no outro extremo? É o Capitólio, mas ele vai ficar quase escondido atrás do gigantesco obelisco, o Monumento a Washington, de 169 metros de altura. Só para andar em toda essa parte do mall com calma, já foi praticamente meio-dia. Isso sem entrar no museu,

0: e parar muito tempo nos memoriais. Vale lembrar que tudo o que foi citado até agora, os memoriais e os monumentos, é de graça.
1: We're the National Museum of American History, so anything and everything to do with the history and culture of the country is in our collections. We have about 1.8 million objects.
0: O Museu Nacional da História Americana faz parte do complexo do Instituto Smithsonian. Difícil dizer se ele deve ser o seu ponto de partida em Washington, mas ele é um dos mais populares da capital. Nós fomos recebidos por duas simpáticas encarregadas pelo museu, e elas vão logo nos explicando que ali nós vamos encontrar quase 2 milhões de objetos. Ao longo de dezenas de salas e galerias, o visitante vai passar por diferentes aspectos da história americana, desde os tempos coloniais até o presente. História americana contada através dos tempos. Deve ser uma chatice. Errado. O acervo é apresentado de uma maneira que vai prender a atenção de todo mundo, com objetos que vão dos sapatos vermelhos de rubi que vestiram a personagem Dorothy em O Mágico de Oz, a capa usada por Walter Mercado, famoso no Brasil pelo bordão Ligue Já. Mas as nossas guias nos levam para o objeto mais valioso da coleção, não necessariamente pelo valor financeiro, mas certamente pelo valor simbólico.
1: So this flag, so there's no photography here. Sorry. The one place in the museum you're not supposed to photograph.
0: A funcionária do museu interrompe a explicação para alertar que ali é o único lugar no qual não é possível fotografar, muito menos filmar. Dentro de uma sala escura, atrás de uma parede de vidro, está uma enorme bandeira de 9 metros por 10 metros. Trata-se da original Star Spangled Banner, a bandeira que inspirou Francis Scott Key a escrever a canção que se tornaria o hino nacional americano. Essa é uma bandeira de 15 listras e 15 estrelas. Hoje em dia, como sabemos, a bandeira dos Estados Unidos possui 13 listras e 50 estrelas. Naquela época, cada listra e cada estrela representavam um estado americano. Hoje em dia, apenas as estrelas é que representam os estados. Essa bandeira exposta tem 9 metros por pouco mais de 10 metros. E no tamanho original ela tinha 9 por 13. Ela foi rasgada em algumas partes. E essas partes de tecido serviam como souvenir. Inclusive não sabemos o paradeiro de uma das estrelas. Como vocês podem ver, só há 14 estrelas e um buraco onde estaria a 15ª. Basta conhecer um pouquinho da história do país para ficar tocado diante da enorme bandeira. A Star Spangled Banner foi erguida sobre o Fort McHenry na manhã de 14 de setembro de 1814, sinalizando a vitória americana sobre os britânicos na Batalha de Baltimore. E foi essa visão que inspirou Francis Scott Key a escrever o poema The Star Spangled Banner, ponto de partida para o hino nacional dos Estados Unidos. A relíquia está em exibição no Museu Nacional da História Americana desde 1964.
1: This is the actual hat that President Abraham Lincoln was wearing the night he was shot.
0: A cartola usada por Abraham Lincoln no dia em que ele levou o tiro fatal está em uma redoma de vidro na ala dedicada aos assassinatos e tentativas de assassinatos a ex-presidentes dos Estados Unidos.
1: And then this section over here details other presidential assassinations and attempts.
0: Ao lado da sala dos presidentes, fica o espaço reservado para peças históricas usadas pelas primeiras damas. Essa é uma das seções mais populares do museu. A exposição apresenta mais de 2 dúzias de vestidos da coleção de primeiras damas do Smithsonian, incluindo aqueles usados por Frances Cleveland, Lou Hoover, Jacqueline Kennedy, Laura Bush e Michelle Obama. Uma sessão intitulada Changing Times, Changing First Ladies, destaca os papéis desempenhados por algumas delas. A ala, as primeiras damas, incentiva os visitantes a considerarem a mudança do papel desempenhado pela primeira dama e pelas mulheres americanas nos últimos 200 anos. Aberta recentemente, em dezembro de 2022, a área Entretenimento Nacional tem feito muito sucesso no Museu de História Americana. No espaço colorido, cheio de luzes e telas, o visitante vai encontrar a guitarra do cantor Prince, o roupão de Muhammad Ali e os primeiros bonecos Muppets. É lá onde estão os sapatinhos da Dorothy, a capa do Walter Mercado e muitas outras peças que nós, brasileiros, já vimos na televisão, no teatro, em shows e no cinema. Essa área é realmente a que mais vai chamar a atenção dos não-americanos, mas eu confesso ter me interessado bastante por praticamente tudo o que conseguimos ver por lá. Infelizmente, no tipo de visita que fazemos a trabalho para conhecer e divulgar nos programas de viagens e turismo, o nosso tempo costuma ser bastante curto. Se você gosta um pouquinho de história, só um pouquinho, reserve um par de horas para explorar o belíssimo Museu Nacional da História Americana em Washington. Talvez um dos pontos de partida, sim, para seguir para outros espaços culturais. E esse é um assunto para o próximo bloco. Enquanto isso, que tal ver algumas imagens, fotos, vídeos que fizemos durante as nossas gravações Cadê o Coutinho? O programa de hoje vai para a primeira rápida parada. Voltamos já!

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1: A Apple anunciou um iPhone dobrável, mas também anunciou uma outra novidade que vai estar presente em boa parte da sua linha de produtos a partir de agora e que talvez seja a grande novidade do evento de lançamento da empresa, Warrison.
2: Mais do que o telefone com duas telas, eu acho que o A20, o chip da Apple, é a coisa mais interessante que a Apple apresentou, porque ele é um chip produzido com incríveis, Edu, 2 nanômetros. É um feito de engenharia quase inacreditável. Nós estamos chegando ao limite da física. 2 nanômetros é uma coisa quase impensável, né? Não dá nem para a gente quantificar o que isso significa. É só para tentar aqui desfazer o tecniquês, o que significa isso? Os chips são formados por transistores, né? Lá dentro tem transistores. E esses transistores, o tamanho deles é medido hoje em nanômetros. Então, quanto menor esse transistor, melhor dizendo, mais transistores você consegue colocar dentro de um chip. Quanto mais transistores você tem dentro de um chip, mais capacidade de processamento esse chip tem. E aí a Apple conseguiu essa proeza de trazer transistores com 2 nanômetros de espessura, né? Então, você tem ali uma capacidade de processamento inacreditável colocada nesse chip que representa um salto muito impressionante quando a gente pensa em capacidade de processamento, em capacidade dentro de um chip, dentro de um processador para um smartphone. E que, aliás, não é só para um smartphone. Esse mesmo chip vai ser aplicado também na linha de computadores da Apple. Edu.
1: Esses avanços no chip da Apple, a gente já comentou aqui um pouco sobre a entrada da empresa também nesse mercado e como isso tem sido um diferencial para os seus produtos que são tão desejados mundo afora. A gente conta mais sobre os produtos lançados pela Apple nas próximas colunas aqui de tecnologia. 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
5: Gerando noticiário na Band News FM, a sessão no STF que discutiu uma possível investigação do ministro Alexandre de Moraes é marcada por embates. Detalhes que chegam com Afonso Marangoni.
6: Ministros do Supremo divergem sobre o diretor-geral da Polícia Federal. Contrapondo Gilmar Mendes, Luiz Fux e André Mendonça defenderam o afastamento de Andrei Rodrigues.
7: Ninguém pode permitir que fique um órgão trabalhando contra o Supremo Tribunal Federal, peitando o ministro do Supremo Tribunal Federal. Foi isso que aconteceu, ministro. Foi essa preocupação que nós tivemos. Institucional.
8: Paralela.
7: Institucional.
8: Nós temos hoje uma PF
7: paralela.
8: Uma PF paralela. Com monitoramento de ministros. Não pense que você está salvo, não, ministro.
6: Na sessão desta terça-feira foram registrados outros atritos entre ministros.
5: Um homem preso na Paraíba vestido de mulher e com uma criança no colo é suspeito de 16 homicídios em apenas 3 meses. Repórter Lucas Batista.
9: Um homem de 33 anos, preso após tentar fugir vestido de mulher e com uma criança no colo na Paraíba, é suspeito de cometer 16 homicídios em apenas 3 meses, segundo a Polícia Civil. Durante o interrogatório, o suspeito afirmou ter matado cerca de 80 pessoas ao longo da vida. A polícia investiga a possibilidade de que ele seja um assassino em série, mas ainda trabalha para confirmar a dimensão desse número. Os 16 homicídios mais recentes já têm provas técnicas e confissões consideradas fortes pela investigação.
5: No noticiário internacional, o ex-ministro venezuelano Alex Saab, aliado próximo do ex-ditador Nicolás Maduro, se declara culpado por lavagem de dinheiro nos Estados Unidos. Ele aceitou integrar 195 milhões de dólares e colaborar com investigações sobre corrupção na Venezuela. Saab foi extraditado em maio pela presidente interina da Venezuela, Delcy Rodrigues. Os procuradores prometem recomendar uma pena próxima ao mínimo caso a colaboração seja considerada útil. E o Vitória pode contar com o reforço dos volantes Baralhas e Martinez para enfrentar o Cruzeiro no domingo pelo Brasileirão. Fala aí, João Marcos Moura.
10: O Vitória já se prepara para enfrentar o Cruzeiro pelo Campeonato Brasileiro e pode ter 2 reforços para a partida. Os volantes Baralhas e Martinez estão no departamento médico após sentirem desconfortos musculares, mas a expectativa é de que estejam à disposição. O jogo será domingo, às 16h, no Barradão. Com a 4ª melhor campanha como mandante na Série A, o rubro-negro tem que usar a força da torcida para subir na tabela. O Vitória é o 12º colocado, com 33 pontos. O Cruzeiro é o 6º, com 42.
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0: volta com o programa de hoje, gravado na capital dos Estados Unidos. A convite do Brand USA, o órgão que promove o turismo americano para o mundo, estivemos por 3 dias em Washington, D.C. No primeiro bloco, falamos sobre a enorme oferta de museus e atividades gratuitas na cidade. E passamos pelo Museu Nacional da História Americana. Um pouco mais afastado da área do National Mall, do Capitólio e da Casa Branca, fica um dos bairros mais charmosos da capital. Georgetown é mais antigo do que a própria cidade de Washington. Um lugar delicioso para caminhar, apreciar a arquitetura secular, as casinhas coloridas, calçadas de tijolinho vermelho e ruas arborizadas, com ótimos restaurantes e vida noturna agitada. E, acima de tudo, presença marcante na história dos Estados Unidos. Para não perder nenhum detalhe, nós fizemos um walking tour, um passeio a pé, guiado pela simpática Ellen Malaski.
1: So in our constitution, it says there'll be a federal city, but it doesn't say where.
0: Antes de falar do bairro em si, a guia começa nos contando um pouco da história americana. Primeiro, ao lembrar que a Constituição previa que uma capital federal deveria existir, mas não dizia exatamente aonde. Estava assim sendo criado mais um motivo de discussão entre os estados do norte, liderados por Alexander Hamilton, e do sul, com Thomas Jefferson. O presidente George Washington decidiu então que o local exato seria ao longo dos rios Potomac e Anacostia, e a cidade foi oficialmente fundada em 1790, depois que Maryland e Virgínia cederam as terras para este novo distrito. Para projetar a cidade, foi nomeado um francês, Pierre Lefan, que para se sentir mais local, mais americanizado, pedia para ser chamado de Charles Lefan. O projeto tinha uma visão moderna e arrojada para a época, com grandes avenidas, espaços cerimoniais, seguindo um estilo inspirado em outra grande capital mundial, a Paris natal de Lefan. Fundada em 1790, Washington, D.C., seria quase que completamente destruída durante a Guerra de 1812 contra a Grã-Bretanha. Após a devastação, a cidade continuou pequena e o progresso demorou a acontecer. Em 1847, a parte da cidade que pertencia originalmente à Virgínia foi retirada, após os eleitores de Alexandria terem optado por deixar de si. Foi apenas depois da Guerra Civil que Washington passou por uma expansão substancial. E foi aí que a então cidade de Georgetown foi oficialmente absorvida como um bairro da capital. D.C., a essa altura, já crescia muito além do plano original de Lefan. Nós continuamos caminhando pelas ruas de Georgetown, enquanto a guia ia nos contando mais sobre a história da capital e do bairro. Paramos em frente a uma casa de tijolinho vermelho à vista, portas e janelas verdes e brancas. Ali, garante Ellen, viveu o casal Kennedy e Jacqueline. Aliás, o ex-presidente e a primeira-dama moraram em muitas residências de Washington. Mas foi em um restaurante de Georgetown que JFK teria pedido a mão de Jackie em casamento. Os turistas podem, inclusive, jantar na mesa que ficou conhecida como The Proposal Table, ou a mesa do pedido de casamento, que fica no restaurante Martin's Tavern. Outro ponto turístico curioso do bairro é uma escada, íngreme e estreita. Ali foi gravada uma cena clássica do filme O Exorcista. E hoje em dia, os mapas da cidade mostram a localização exata do que eles chamam de The Exorcist Steps. Outro lugar que merece uma passada é a lindíssima e imponente Universidade de Georgetown, cujo prédio principal foi construído no estilo românico do norte da Europa, com arcos e torres. É um dos últimos edifícios góticos vitorianos em grande escala na América. E para encerrar o nosso agradável passeio pelo bairro, fomos conferir de perto mais uma das marcas registradas dali, os tradicionais cupcakes de Georgetown. E claro, como toda boa história, sempre há uma deliciosa discussão entre os moradores locais para eleger o melhor cupcake. Na dúvida, experimente alguns e tire as suas próprias conclusões. Muito embora Georgetown seja um dos pontos turísticos mais visitados da capital americana, andar pelo bairro vai te proporcionar um tipo de passeio bem diferente daquele encontrado no Capitólio, Casa Branca, museus e memoriais. E por falar em museus, vambora voltar as nossas atenções mais uma vez ao National Mall. O Museu Nacional do Ar e Espaço é a parada obrigatória para quem gosta deste tema. Possui o maior acervo de aeronaves e naves espaciais do mundo, oferecendo um passeio bastante interessante para todos, inclusive aqueles que acham que não curtem muito essa área não. Os enormes salões exibem praticamente tudo o que pode voar. Existe ainda uma ala dedicada a contar a história da aviação comercial dos Estados Unidos, com objetos e elementos cedidos pelas próprias companhias, American, United e Delta. Lá é possível entrar em réplicas em tamanho real de jatos e até de um colossal Boeing. São aviões espalhados do chão até o teto, com bastante interação oferecida aos visitantes. Vai ser possível conhecer a história contada sob o ponto de vista dos irmãos Wright, os inventores do avião. Ué, onde é que entra o brasileiro Santos Dumont nessa história toda? Pois é, não entra. E eu é que não vou entrar aqui num programa de viagens nessa discussão. Para fugir da polêmica, passamos logo para salas dedicadas ao espaço. Destaque para algumas peças históricas, como a cápsula de comando da Apollo 11 e a roupa original usada por Neil Armstrong, o primeiro homem a pisar na Lua. O Museu Nacional do Ar e do Espaço faz parte do Instituto Smithsonian e é mais um complexo imperdível e gratuito de Washington. E um dos mais concorridos também, por isso programe a sua visita e agende tudo com antecedência. Se quiser uma experiência ainda mais imersiva, adquira um ingresso para curtir uma apresentação no planetário. Earth is surrounded by a magnetic field. São quatro tipos diferentes de filmes que são apresentados diariamente em horários selecionados. Nós assistimos a uma exibição de cerca de 25 minutos chamada Os Mundos Além da Terra. Bastante interessante e bonita. Uma dica, sente-se mais ao fundo que você conseguir. Apesar de as cadeiras serem extremamente confortáveis, eu senti uma certa dificuldade em acompanhar as coisas que aconteciam sobre a minha cabeça. Se você optar por não ter a experiência no planetário, reserve pelo menos uma hora e meia, no interessantíssimo Museu Nacional do Ar e do Espaço de Washington. Se assistir à apresentação no planetário, vão ser necessárias cerca de 2 horas para visitar tudo com calma.
2: We hope you've enjoyed the show. Please carefully gather up your belongings and exit through the doorway on your left.
0: Inaugurado em 2016 pelo ex-presidente Barack Obama, o Museu Nacional da História Afro-Americana também merece a sua visita. Trata-se do único espaço cultural do tipo dedicado exclusivamente à documentação da vida, história e cultura afro-americana.
3: O museu vai passar por todas as fases da história afro-americana. No total, ele possui 3.500 itens expostos e outros 35 mil no acervo.
0: São dezenas de salas e galerias que passam por diferentes fases, setores e aspectos. Da chegada à América, passando por lutas, preconceitos, política, música, até uma das alas de maior sucesso entre os visitantes, o esporte. Destaque para as medalhas de Carl Lewis, uma luva do pugilista Muhammad Ali e as esculturas de Jesse Owens e de John Carlos, com o punho erguido nos Jogos Olímpicos da Cidade do México, em 1968. São mais de 20 mil metros quadrados, espalhados em 8 andares do enorme edifício, sendo 3 deles subterrâneos. Para ver o básico com calma, vão ser necessárias pelo menos 1 hora e meia a 2 horas de visita. É mais um museu gratuito de DC, mas ele funciona exclusivamente com o sistema de agendamento de ingresso com hora marcada. Como é o mais novo espaço cultural do National Mall, a entrada é extremamente concorrida. Nós estivemos também no Museu Nacional das Mulheres nas Artes, o primeiro espaço do tipo dedicado exclusivamente a defender as mulheres por meio da arte. No acervo estão mais de 5 mil obras do século XVI até os dias de hoje, criadas exclusivamente por mais de 1.000 mulheres artistas. Ao mesmo tempo em que caminha pelas belíssimas galerias e aprecia obras históricas, o visitante é convidado a refletir sobre o desequilíbrio e preconceito de gênero, que ainda são temas a serem debatidos em diversos setores da sociedade, inclusive na arte. A capital dos Estados Unidos também abriga um dos 10 museus de arte mais visitados do mundo. A Galeria Nacional de Arte foi fundada em 1937, e hoje faz parte da série de museus gratuitos localizados no National Mall. O museu é muito grande e bastante bonito. Entre os destaques está a Ginevra de Bente, a única pintura de Leonardo da Vinci exibida ao público nas Américas.
4: Sabores do Mundo.
0: Os rooftops, aqueles bares e restaurantes localizados no alto dos prédios, se transformaram em uma febre em Washington. Nós estivemos no Top of the Gate, que fica no alto do complexo que abrigou o maior escândalo político dos Estados Unidos, Watergate. Como ele fica às margens do rio, proporciona lindíssimas imagens da capital. O dia estava claro e nós pudemos ainda presenciar um pôr do sol espetacular, sem contar a qualidade dos drinks e a agradável atmosfera. A gastronomia, aliás, é mais um ponto forte da capital americana, com dezenas de restaurantes e pratos premiados. Impressionante como nós comemos muitíssimo bem nos 3 dias em que passamos por DC. Mas foi o cachorro-quente da Ben's Chili Bowl que ganhou fama internacional. A lanchonete exibe orgulhosa as fotografias de dezenas de famosos que já passaram por lá para comer o sanduíche de pão, salsicha, chili e queijo, carro-chefe da casa. Quando era presidente dos Estados Unidos, Barack Obama parou algumas vezes para degustar o hot dog, ajudando a promovê-lo. Nós provamos, aprovamos e repetimos o queijo derretido para comer o restinho das nossas batatas fritas. E foi assim, visitando a lanchonete preferida do Obama, que encerramos a nossa visita à capital dos Estados Unidos. Se você tem alguma dúvida se vale a pena turistar por lá, eu garanto, sem medo de errar, coloque Washington DC na sua lista de desejos para a próxima viagem. Você não vai se arrepender. E se quiser ver algumas imagens das nossas gravações, basta procurar por um destaque que eu coloquei no meu Instagram. Cadê o Coutinho? Esse é o meu perfil do Instagram. Cadê o Coutinho? O programa de hoje faz mais uma rápida

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1: Esses dias descobri que todos aqui em casa temos uma paixão igual, pimentão. E você? Você gosta de pimentão? Eu acho pimentão, ele dá uma alegria em alguns pratos. E ele sozinho também dá molho, muita coisa. E hoje a sugestão é um pimentão recheado com atum. O atum também é um cara sagaz. Eu acho muito bacana, porque o atum, se você compra um atum em lata, em conserva de água, não de óleo, tem umas marcas que você pega os pedaços mesmo do atum, não aquele miudinho. É muito prático, porque ele entra em vários preparos e agora com a onda da proteína, né? O atum, dizem por aí que tem bastante proteína também. Então, uma ideia boa aqui para um jantar, um pimentão recheado com atum e azeitonas. Então, para uma latinha de atum, dois pimentões. Então, você vai pegar o pimentão da cor que você preferir. Eu acho que o vermelho sempre é mais gostoso. Abre a tampa, corta a tampa, não descarta. E vai tirar a semente e aquela pelinha branca por dentro, com uma tesourinha, com o que você conseguir. Salga o pimentão por dentro, uma pimentinha do reino, e aí você vai preparar o recheio. Vai pegar um pão de forma, esfarelar ele, misturar ele com um pouquinho de parmesão ralado ou algum outro queijo que você tenha. Pode ser um pedacinho de queijo prato, é só pra dar uma liguinha, tá? Vai misturar então o atum. Então são duas fatias de pão pra dois pimentões, uma latinha de atum. Mistura bem, vai temperar com bastante salsinha, um pouquinho de limão e azeitona preta picadinha. Bastante. Coloca dentro do pimentão, põe a tampinha no pimentão e leva pra assar por 20 minutos tampado. Pode fazer na air fryer. Aí na air fryer tira 5 minutos, tá? Então 15 na air fryer. Você vai perceber que ele vai ficar molinho, cheiroso, delícia. E aí, os últimos 5 minutinhos, você tira a tampa e aí pega um pouquinho mais de pão com parmesão, esfarela junto e cobre. E aí leva pra gratinar esse finalzinho. No forno, na air fryer, por mais 5 minutinhos e pronto. O pimentão fica molinho, bem macio e o recheio saboroso. E acabou. Se você sentir muita falta, pode servir com um arroz. Até com uma massinha vai combinar, sem molho, obviamente. Eu acho que só ela já é uma baita janta leve, saudável e rapidinha, né? Para os amantes de pimentão. E se você quiser, você pode falar comigo pelo e-mail hojepode@bandnewsfm.com.br ou pelas redes sociais no @carolecrema. Pode pedir receita, dica, fala comigo, eu vou adorar.
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0: presidente Lula defende uma reforma profunda no judiciário e diz que é preciso investigar com todo rigor as denúncias envolvendo ministros do Supremo Tribunal Federal. Em uma publicação nas redes sociais na noite de ontem, Lula afirmou que quem tiver cometido irregularidades deve ser punido e julgado, e defendeu a abertura dos sigilos e a divulgação das informações sobre o caso do Banco Master. Lula também afirmou que a Suprema Corte precisa ser um exemplo e disse que não pode haver ninguém acima da lei. Até então, o governo acompanha à distância a crise do STF. Integrantes governistas não foram ao Supremo para acompanhar a sessão ontem, que analisa o pedido do ministro André Mendonça para investigar o colega Alexandre de Moraes, suspeito de ligação com o banqueiro Daniel Vorcaro. A ação foi suspensa depois do pedido de vista do ministro Flávio Dino, o que pode adiar o julgamento por até 90 dias. Nos outros destaques do noticiário, o avião que caiu e deixou 3 pessoas mortas em Mato Grosso pode ter uma ligação com o tráfico internacional de drogas. Quem traz a atualização do caso é o Alexandre Paes.
1: Novas informações da investigação sobre a queda do avião que matou 3 pessoas em Água Boa, no Mato Grosso, sugerem que a aeronave poderia ser usada para o tráfico internacional de drogas. Segundo a Polícia Civil, esse avião teria como destino a Venezuela e saiu de Goiânia sem um plano de voo aprovado ou documentação válida. A polícia também apura a compra dessa aeronave, feita há cerca de 4 meses. Parte do pagamento teria sido em dinheiro e outra parte com um veículo, que já pertenceu a uma pessoa investigada por tráfico internacional. Um dos possíveis ocupantes tinha ainda restrições judiciais no país de origem e não poderia deixar o território nacional. A aeronave caiu na zona rural de Água Boa na última quinta-feira, pegou fogo e ficou destruída. Preliminarmente, as investigações indicam que os ocupantes eram um brasileiro e 2 paraguaios.
0: Um homem é condenado a 18 anos de prisão depois de tentar arrancar o útero da ex-companheira em Belo Horizonte. Fala Pedro Gelinek.
2: O homem acusado de tentar arrancar o útero da ex-companheira durante uma série de agressões em Belo Horizonte é condenado a 18 anos de prisão em regime fechado. A sentença saiu nesta terça-feira. A pena inicial era de 29 anos, mas foi reduzida em um terço porque o crime não foi consumado. O caso aconteceu em julho do ano passado, na região norte de BH. Segundo o Ministério Público, Cássio Fernando dos Santos Ragazzi invadiu a casa da ex-companheira e a agrediu depois que ela se recusou a manter relações sexuais com ele. A vítima sofreu ferimentos graves e muito sangramento. O homem foi preso em flagrante no mesmo dia. Durante o julgamento, Cássio admitiu as agressões, mas negou o estupro. Ele disse que os dois se agrediram e que não teve a intenção de cometer o crime pelo qual foi acusado.
0: E o Brasil terá 7 medalhistas olímpicos na equipe que vai representar o país no Campeonato Mundial de Judô em outubro. Fala aí, Maurício Ferreira.
3: A Confederação Brasileira de Judô confirma a delegação com 19 atletas para o Mundial de Baku, no Azerbaijão, a principal competição da modalidade no ano de 2026. Entre as mulheres, a lista é encabeçada pelas campeãs olímpicas Rafaela Silva e Beatriz Souza, além da medalhista Larissa Pimenta. No masculino, Daniel Cagnin, bronze na Olimpíada de Tóquio, Rafael Macedo, Guilherme Schmidt e Leonardo Gonçalves, medalhistas por equipes em Paris, estão entre os 9 convocados. O Mundial será realizado de 4 a 11 de outubro e distribui pontos importantes na classificação aos Jogos Olímpicos de Los Angeles.
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0: Terceiro e último bloco do nosso programa, gravado em duas cidades históricas dos Estados Unidos. Nos dois primeiros blocos, estivemos em Washington, D.C., a capital do país. E depois de três proveitosos dias, nós arrumamos as malas e partimos para a Union Station, a segunda estação de trem mais movimentada da América. Belíssima arquitetura, repleta de lojas e cafés, ela é uma mistura de shopping center com museu e por isso se transformou em mais uma das atrações da capital americana. Mas estávamos por lá para pegar um trem rumo à Filadélfia, considerada o berço da nação. Antes de contar o que fizemos em mais um destino fantástico, deixa eu falar da nossa viagem. Aliás, se você tiver tempo e quiser juntar em uma só viagem visitas a Nova York, Washington e Filadélfia, eu diria que o mais inteligente é justamente fazer esses trajetos de trem. Da capital americana até a Filadélfia, foram pouco menos de 2 horas de uma viagem bem tranquila. Fomos na classe chamada Coach, equivalente à econômica, e foi tudo bem confortável. Ainda passei no vagão lanchonete para pegar uns lanchinhos e refrigerantes. Mas tiveram alguns jornalistas que estavam com a gente que provaram até um cachorro quente a bordo. Havia ainda opções de cervejas e vinhos. O trem fez 4 ou 5 paradas antes de a gente chegar ao nosso destino. A Filadélfia é o lugar onde os fundadores dos Estados Unidos se encontraram. Foi a antiga capital do país, substituída justamente por Washington. Com tanta história para contar, sugiro que você comece a sua visita pelo Independence Hall.
1: My name is Sarah. I've worked here for 14 years.
0: Sarah se apresenta como a nossa guia do passeio pelo lugar onde, em 1766, foi assinada a Declaração da Independência dos Estados Unidos. Ela trabalha neste local histórico há 14 anos.
1: What happened inside this original 292-year-old building?
0: O que aconteceu dentro desse edifício original de 292 anos? Antes de começar a responder à pergunta, a guia passa algumas instruções.
1: Do not eat, drink or chew gum inside. George Washington could have not chewed gum if he tried.
0: Não é permitido comer, beber e mascar chicletes dentro do prédio. E Sarah aproveita para fazer uma piada, dizendo que mesmo que quisesse, George Washington não poderia mascar chicletes. Ela brinca com o fato de o primeiro presidente americano ter passado por sérios problemas dentários durante a vida adulta. Alguns passos depois, nosso grupo estava dentro de uma das salas do Independence Hall. O prédio começou a ser construído em 1732. Quando foi concluído, em 1756, serviu como Câmara do Estado da Pensilvânia. Cerca de 70% de tudo que vemos hoje em dia é original. Os chamados pais fundadores e os líderes coloniais se reuniram aqui dentro para planejar e moldar o futuro da nova nação. A guia nos alerta que tem apenas 20 minutos para contar toda a história do nascimento de uma das maiores potências mundiais. E ela vai cumprindo muito bem a missão, de forma clara e bem-humorada. De repente, eu me dou conta que eu estou no exato lugar onde a Declaração da Independência foi debatida e ratificada em 4 de julho de 1776. E alguns minutos depois, a Sarah mostra um documento provando que, na realidade, a independência americana aconteceu no dia 2 de julho. Mas todos sabemos que os Estados Unidos celebram o Dia Nacional em 4 de julho, a data da publicação da Declaração da Independência, em detrimento de 2 de julho, a data em que a resolução foi aprovada pelo Congresso. Declarada a independência, que tipo de governo? Sob quais leis os Estados Unidos seriam construídos? A resposta, diz a nossa guia, viria mais de 11 anos depois. E ela nos convida a passar pelo hall e entrar em uma outra sala que mantém móveis e disposições originais de 237 anos atrás. Estamos diante da sala de assembleias do Independence Hall. A Constituição foi debatida, ratificada e assinada em 17 de setembro de 1787 ali. A cadeira onde George Washington se sentava, dizem, é mantida, igualzinha, do mesmo jeito. Thomas Jefferson, Benjamin Franklin e John Adams estavam naquela mesma sala que nós, turistas, estávamos. E depois de 20 minutos dessa aula viva de história, chegava ao final a parte mais bacana do tour pelo Independence Hall. Para entrar no edifício histórico, é preciso pagar um preço simbólico de $1 a $2 para agendar a visita. O tour guiado também é gratuito e acontece de meia em meia hora. há ainda outros locais do espaço que podem ser visitados, mas infelizmente não tínhamos muito tempo. Então atravessamos a rua e fomos ver de perto o famoso Sino da Liberdade. O Liberty Bell, o Sino da Liberdade, está exposto em um belo edifício na praça que fica bem em frente ao Independence Hall. É considerado o maior símbolo da Revolução Americana e da consequente Guerra da Independência. Por mais de 200 anos, esteve ali, do outro lado da rua, no próprio prédio onde foi assinada a Liberdade Americana. Em 8 de julho de 1776, foram as suas badaladas que convocaram os cidadãos da Filadélfia para a leitura da Declaração da Independência. Visitar o Grande Sino é mais uma das atividades obrigatórias e gratuitas da cidade, e ele está exposto com toda a pompa. E já adianto que as fotos vão ficar lindíssimas, já que há uma enorme parede de vidro transparente atrás do sino. E adivinha o que está ali atrás, do outro lado da rua? Sim, o Independence Hall, o prédio onde ele reinou absoluto por mais de 200 anos. Além de toda a importância histórica, o Liberty Bell carrega um charme, uma enorme rachadura. A origem é tema de discussão entre os historiadores. O Sino da Liberdade pesa cerca de 940 quilos e tem quase 4 metros de circunferência. Em 2003, ganhou a casa atual, chamada de Liberty Bell Center, que faz parte do Parque Histórico Nacional da Independência. Desde então, cerca de 2 milhões de pessoas visitam o sino todos os anos. Nós estivemos no Citizens Bank Park para acompanhar uma partida de beisebol. E antes que você se atreva a dizer que é um esporte chato, demorado, que não entende nada, deixa eu explicar uma coisa. Nosso grupo havia 5 pessoas. 3 delas não curtem muito esporte e não entendem nada de beisebol. E todos nós nos divertimos bastante. Passou tudo muito rápido. E sabe por quê? Porque eles fazem de uma maneira que o jogo em si fica sendo quase que um detalhe. Tudo é motivo para festa. Independentemente do ingresso que você comprar, você vai poder circular por praticamente todo o estádio. São dezenas de estações gastronômicas, lojinhas, bares. As crianças encontram ali um mini campo, parede de escalada, brincadeiras. Eu falei sério quando disse que o jogo é quase que um detalhe. Para quem gosta do esporte, a partida foi entre o Philadelphia Phillies, dono da melhor campanha da temporada, e o Texas Rangers, o atual campeão. Os donos da casa venceram por 5-2. E lembra do grande símbolo da cidade, o Sino da Liberdade? A cada home run dos Phillies, a jogada máxima do beisebol, a comemoração é feita com música e badaladas do sino. Ball is

do Liberty Bell é um dos símbolos da equipe e um enorme sino de luzes está ali no estádio e toca, como eu disse, a cada home run e após cada vitória dos donos da casa. Se você curte outros esportes, o estádio de beisebol fica no mesmo complexo onde estão o ginásio, onde jogam os 76ers da NBA e o time de hóquei sobre gelo. Ali ao lado está ainda o Lincoln Financial Field, casa dos Eagles, de futebol americano, e que recebe grandes shows e apresentações musicais. Além de respirar a história dos Estados Unidos e de ser um ótimo destino para curtir diversos esportes, a Filadélfia tem ótimos museus e uma vida noturna bem interessante. O centro da cidade é extremamente agradável e daqueles lugares para fazer tudo a pé. Aliás, a localização do nosso hotel foi perfeita para praticamente não precisarmos pegar transporte. Fizemos quase tudo a curtas caminhadas. Quando estiver por lá, não deixe de provar o sanduíche típico local, o cheesesteak. Um pão com carne fatiada e queijo derretido. Sensacional! Você vai encontrá-lo em quase todos os lugares. Mas nós provamos o original, no Pat's King of Steaks, onde ele foi inventado há quase 100 anos. Por falar em comida, o Reading Terminal Market é aquele famoso mercadão com tudo o que você pode imaginar. Mais um ponto turístico obrigatório. O mercado da Filadélfia está na lista dos melhores e mais completos dos Estados Unidos. Falei de cultura, história, esportes, gastronomia. Será que eu estou esquecendo alguma coisa? A Filadélfia alcançou fama internacional pela quantidade de grandes sucessos que foram filmados por lá. Desde 1977, quando ganhou 3 estatuetas do Oscar, mais de 4 milhões de pessoas visitam as escadarias do Museu de Arte para repetir a cena do filme Rock e um Lutador. O museu, aliás, é fantástico e vale a visita, mas é do lado de fora que as pessoas sobem os Rock Steps correndo para depois erguer os dois braços lá em cima. Lá embaixo, uma longa fila é formada em frente à estátua do lutador, interpretado por Sylvester Stallone. E há também uma pequena loja. Se eu tentei imitar a cena famosa, mas é claro que eu tentei. E o resultado, você pode conferir lá no meu Instagram. Eu postei a minha tentativa de imitar o Rock na escadaria lá no meu Insta, Cadê o Coutinho? E assim nós encerramos o programa de hoje. Agradecendo demais a Renata, Fabiana e toda a equipe da Via Raps Brasil, que trabalharam em conjunto com o Brand USA nesta viagem por Washington DC e Filadélfia. 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Tem Partiu na TV, diariamente ao longo do canal Band News TV. Quer ver como eu me saí imitando Rock? Quer saber onde eu estou agora? Cadê o Coutinho? Vai ser sempre muito bacana te encontrar no meu Instagram, Cadê o Coutinho? O programa de hoje teve a sonorização final de José Antônio de Araújo Filho. Tchau e até!

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1: A nossa ouvinte, Minerva Alves, escreve fazendo a seguinte pergunta. Manu, meu gato tem uma mania super engraçada. Antes de beber água, ele coloca a patinha dentro do pote e às vezes até lambe a pata. Por que será que ele faz isso, hein? Minerva, eles têm umas manias, né, muito engraçadas. E essa é uma mania que realmente a gente vê. Uma das explicações é que de pertinho, o gato nem sempre consegue perceber tão bem onde está exatamente a superfície da água. Então, o que que ele faz? Ele toca com a pata e isso ajuda a explorar o recipiente e perceber o nível da água. Mas também podem ter outras razões. Por exemplo, simplesmente uma preferência individual. Alguns gatos adoram brincar com a água. Isso pode até parecer curioso, mas sim, eles brincam. Não quer dizer que eles nadem. E outros se interessam muito mais quando ela está em movimento. Por isso, você também vê que os gatos ignoram o potinho, mas ficam fascinados por uma torneira aberta ou por uma fonte. Agora, se seu gato vive colocando a pata no pote, vale testar uma vasilha larga e rasa. Sabe por quê? Porque os gatos, eles odeiam quando os bigodinhos

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0: 4h21 pelo horário de Brasília. Bom dia para você que está sintonizado acompanhando a Band News FM. Nessa madrugada já de quarta, hoje 16 de setembro de 2026, Dona Kemi tá por aqui, falou assim que lá na região do Jaraguá, 13 graus. E ela falou assim, tá nublado, tá frio. É, e seguimos com esse vento gelado ainda, viu, Dona Kemi? Não tem melhora não ao longo do dia. Pelo contrário, ainda meio macambúzio. Mas amanhã melhora, amanhã e sexta vai dar para ver um solzinho por aqui já, pelo menos anima mais, né? Dias bem fechados, bem nublados por aqui na cidade. O João Batista tá sintonizado também na audiência da Band News FM. Tem bom dia chegando, ó, bom dia em Santana de Parnaíba, 13 graus também, friozinho, mas sem chuva no momento. Terminando o plantão, quem mandou a mensagem foi o Wilton. O João Carlos também apareceu para falar assim que por lá, na região ali de Santo Amaro, também tá frio. É, gelou, hein, gente? Média de temperatura agora na casa dos 13, 11 graus, no extremo sul da capital paulista também. Então, seguimos ainda com essa atenção. Hoje, máxima só de 19, ainda não esquenta tanto, não. O Davi da Manutenção tá por aqui também, falando da madrugada fria. Falou, estamos aqui. Bom dia para você, Stephanie. Bom dia por aí também. Vamos nessa, gente, gerando os outros assuntos por aqui na nossa programação. Vai mandando o seu alô, a sua mensagem no 11 999 592 100. O diretor de comunicação do aplicativo de entrega 99, Bruno Rossini, fala sobre o destaque do delivery na entrega dos negócios dos restaurantes. Ele conversou com o repórter da Band News FM, Arthur Coelho, no primeiro dia do Salão Abrazel, evento internacional para soluções, lançamentos e inovação para bares e restaurantes em São Paulo.
1: A Band News FM continua aqui no Salão Abrazel para tratar sobre tecnologia, tudo que há de mais moderno no setor de bares e restaurantes. Eu converso agora com o Bruno Rossini, que é o diretor sênior de comunicação da 99. Seja bem-vindo à programação da Band News FM. Vocês divulgaram uma pesquisa em parceria com a Abrazel para tratar um pouco dos números do delivery aqui no mercado brasileiro. Esse número vem crescendo cada vez mais, das pessoas aderindo ao delivery e também aquelas empresas que tanto fazem o serviço no salão, né, no restaurante, para quem gosta de visitar, e também juntam, aliam

0: trabalho ao delivery, né? Fala um pouco desses números.
1: É um prazer estar na Band News e falar com vocês, contar um pouco da visão da 99. O que a gente viu na nossa pesquisa é a consolidação de um cenário que se apresentou nos últimos 12 meses, que é um crescimento muito grande da competitividade para o segmento de entrega de comida no Brasil. A entrada de novas plataformas, o retorno da 99, que fez um investimento grande, com o objetivo de fazer com que mais e mais brasileiros possam recuperar a facilidade e a conveniência da entrega de comida para o seu dia a dia. Que deixe de ser um momento só aos finais de semana, ou um momento de prazer ali, eu vou comer uma coisa diferente, passe a fazer parte do dia a dia. Um almoço, um café da manhã, uma necessidade de um chá da tarde, alguma coisa assim. O que a gente vê é que, e os dados da pesquisa que a gente mostrou, é que isso vem se consolidando, a demanda vem crescendo, próprios dados da Brasil mostram que aqui na cidade de São Paulo, por exemplo, o mercado de entrega de comida cresceu 20% nos últimos 6 meses, que mostra que mais e mais paulistanos e brasileiros, de uma forma geral, estão pedindo entrega de comida. Uma das preocupações que a gente ouviu dos restaurantes era o gargalo que se forma na cozinha. As cozinhas dos restaurantes brasileiros são desenhadas para atender os salões, para atender a demanda que chega ali, que a pessoa tem às vezes 15, 20 minutos para esperar a comida ficar pronta, enquanto o delivery tem um ritmo muito mais acelerado, e é uma oportunidade de crescimento para os restaurantes. Um mercado que não via competitividade há quase uma década, passa a enxergar mais e mais pessoas pedindo, e os restaurantes enxergam a oportunidade de voltar a crescer, de voltar a ganhar dinheiro, de expandir a sua operação. Nesse sentido, a gente se juntou com a Brasil e fez uma pesquisa para mostrar como a cozinha pode ser mais eficiente e ela pode melhorar a capacidade de absorver essa demanda. O principal dado da pesquisa mostra que, de todas as vendas dos restaurantes hoje, pelos aplicativos, representam 58% da entrega de comida, que é um crescimento grande e é uma oportunidade muito boa dos restaurantes aumentarem isso cada vez mais. A pesquisa também mostra que 35% dos restaurantes perdem qualidade no horário de pico porque tem que combinar o salão com o delivery, o que mostra que existe um espaço para repensar a eficiência da cozinha. E esse é o nosso principal objetivo aqui no salão.
0: Sem dúvida. E de base desses dados, desses números importantes, os restaurantes podem cada vez mais trazer tecnologias, inovações para o seu empreendimento, né? Falando em inovação, para quem está acompanhando, nós estamos aqui ao fundo com o Restaurante do Futuro, a Cozinha 4.0, que é apresentado pela 99 Food. Fala um pouco o que é esse Restaurante do Futuro. Para quem vai chegar aqui no Salão Abrasel e vai enxergar isso aqui, o que que ele vai dar de cara, o que que ele vai encontrar aí?
1: Meu convite já fica agora. A gente, de posse desses dados, entendeu que não podia ficar só assistindo isso. Precisava provocar os restaurantes, precisava levar eles a repensar a operação da sua cozinha. A realidade, Arthur, é que as cozinhas e os restaurantes não se digitalizaram no mesmo ritmo que a gente viu os negócios se digitalizarem. Então hoje você tem a 99 fazendo entrega de comida entre 25 e 30 minutos no Brasil inteiro. Os restaurantes talvez não estejam preparados para isso ou para atender a demanda digital. Ter um sistema mais eficiente, ter uma cozinha que tem que não cria bloqueios entre si, embalagens que atendam, enfim, uma série de questões voltadas para como você atende essa demanda. Com base nisso, a gente, junto com a Brasil, trouxe arquitetos que são especialistas em pensar em espaços de qualquer tamanho, trouxe equipamentos de tecnologia de ponta que ajudam a cozinha a funcionar com mais eficiência. Principalmente trouxe um chefe brasileiro, um empreendedor da área gastronômica, que é o Jonas Romero, um dos fundadores da The Kitchen, para ajudar a gente a repensar e mostrar em tecnologia de ponta como fazer uma cozinha mais eficiente, que pode ajudar não só a você atender melhor a demanda, mas diminuir o seu custo operacional, melhorar a sua qualidade de preparo, entregar comida com mais qualidade para as pessoas. Essa é a ativação que a gente montou, e a gente vem transformando ela em cápsulas de conteúdo, em dicas, em propostas. Te dou um exemplo simples. Uma das coisas que a gente viu nos restaurantes que a gente visitou é que a parte de empacotamento e embalagem ficava muito próximo do preparo da comida. E aquilo era um bloqueio, você travava o fluxo da cozinha. Coisas como essa e muitas outras, como uma tecnologia, por exemplo, que vai manter um produto frito com o mesmo frescor por até 20 minutos depois do preparo, você vai encontrar aqui na nossa ativação do restaurante do futuro na Cozinha 4.0, para convidar os restaurantes a entender que este momento do delivery precisa ser aproveitado para que os restaurantes voltem a crescer, e para isso precisa de um pouco de criatividade que o brasileiro tem de sobra.
0: Criatividade também tem a 99, né, que trouxe isso aqui para o Salão Abrasel. Agora, de que maneira, né, a 99 vem trazendo a tecnologia, vem utilizando essas informações que são coletadas até mesmo aqui nesse restaurante do futuro, para traduzir isso no trabalho com os parceiros, com não somente aquele que está entregando, que é um parceiro fundamental para a empresa, mas para o dono do restaurante? Como é que isso tem, como é que está havendo essa conversa?
1: Eu posso te exemplificar isso de dois lados. Acho que o primeiro lado é quando a gente consegue pegar o consumo dos mais de 85 milhões de usuários ativos da 99 que a gente tem pelo Brasil todo, que acessam o nosso aplicativo mensalmente, que usam para se locomover pela cidade, mas que pedem comida, mostrar para eles como eles consomem a informação, que é o que a gente chama de alavancas de oportunidade. Então a gente trabalha com os donos dos restaurantes em como ele monta o cardápio dele, qual é a melhor ordem dos produtos, como ele coloca a linguagem para as promoções, que tipo de promoção ele faz, como ele ajuda, essa promoção ajuda a reter o cliente, a ocasionar um segundo pedido. Isso é inteligência de dados, informação que a gente extrai e leva com o toque dos muitos funcionários que a gente tem do segmento, que trabalham humanamente, ou seja, estão ali indo visitar, falando com os donos de restaurante, entregando dicas para eles. E a segunda é com um dos principais, endereçando um dos principais vetores de travar o crescimento do delivery no Brasil, que é a eficiência logística. A falta de previsibilidade para o consumidor, quando ele pede comida, prevenir o consumidor de pedir mais. Então, se eu estou no meu horário de almoço, eu tenho ali aquela uma hora para almoçar, eu peço comida e eu digo que vai chegar em 20 minutos, ela chega em 50, não vai dar certo. O brasileiro deixava de pedir. O que a gente fez foi trazer tecnologia da 99, que são mapas enriquecidos para veículos de duas rodas, procurar o entregador mais próximo, mais fácil de chegar ao restaurante e melhorar a precisão do tempo de preparo de comida para que a previsibilidade na ponta seja muito maior, o consumidor receba dentro da janela. Hoje, a gente conseguiu trazer a entrega de comida, que há meses atrás ficava entre 40 e 42 minutos, a nossa média nacional tem sido de 25 a 30 minutos. Empregando tecnologia, os mapas enriquecidos que a gente tem na cidade para permitir que os entregadores consigam fazer o seu trabalho com eficiência, que a comida chegue para o consumidor do jeito que o dono do restaurante quer, quentinha, fresquinha, mas principalmente com previsibilidade para ele poder aproveitar do momento.
0: Bruno Rossini, muito obrigado pela entrevista. Bom evento para você.
1: Eu que agradeço e convido todo mundo a vir prestigiar o Salão Abrasel e conhecer o restaurante do futuro aqui com a 99 Food.
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4: Às 4h33, a decisão do Copom sobre a taxa Selic será divulgada hoje. A colunista de economia da Band News FM, Juliana Rosa, diz que deve haver uma queda na taxa básica de juros do Brasil, que atualmente está em 14%. Sobre o assunto, ela conversou com Carla Bigato, Fábio França e Luiz Megali.
5: Hora de conversar com Juliana Rosa. Entramos em uma semana de super quarta. Você já sabe, super quarta é quando o Banco Central decide os juros brasileiros e o Federal Reserve decide a taxa de juros dos Estados Unidos. Geralmente é dessa sopa aí que sai boa parte dos prognósticos para a nossa economia. Juliana Rosa, eu faço a pergunta que todo corintiano está se fazendo. Será que vai cair?
6: A expectativa é que caia sim, né, Gali? A expectativa é que nessa super quarta, quando tem a decisão da taxa de juros pelo Banco Central, que a taxa de juros básica do país, que é referência aí para as demais taxas no setor financeiro, caia de 14% para 13,75%. É uma taxa muito alta, né? Então você tem uma gordura para queimar. A inflação está em torno aí de 5%, essa é a expectativa aí até o final do ano. Então tem uma inflação aí que, quando você olha para a taxa de juros, a expectativa é que sim, tem espaço ainda para cortar e pode até ter outros cortes à frente. A dúvida é como que vai se comportar a inflação, seja levando em consideração aspectos que não se sabe nesse momento, por exemplo, petróleo. É importante saber se vai ter reajuste da gasolina, principalmente, também do diesel depois das eleições, porque a última deflação que teve, né, na semana passada a gente falou de deflação, foi algo pontual, puxada ali combustíveis, estão em queda, é uma queda que não parece ser sustentável pela escalada que o petróleo está tendo nesse momento. Alimentos também, porque os alimentos apareceram em queda, principalmente legumes, verduras, que estão numa fase agora um pouco mais favorável, mas com a chegada em breve do fenômeno climático El Niño com mais força, a expectativa é que isso afete a agricultura e os preços dos alimentos voltem a subir a partir ali de outubro. E a questão daquele desconto da conta de luz, que foi o que puxou principalmente a inflação para baixo na divulgação da semana passada, foi um desconto pontual que não se repete no mês de setembro. Além disso, pessoal, tem a questão do que vai ser feito em termos de equilíbrio das contas do país, porque isso também vai fazer muita diferença quando a gente pensa principalmente em impacto no dólar. Então, se a gente tem um compromisso ali mais firme com o reequilíbrio das contas, isso traz um ambiente que propicia uma queda de juros mais acelerada e, portanto, a gente teria espaço aí para ter condições, né, de ter juros melhores aí na economia. Junto com a taxa de juros, pessoal, essa questão da confiança institucional é algo que está sendo, obviamente, muito falado pelo empresariado, por investidores, inclusive estrangeiros. Então, há esse olhar também para a perspectiva de queda de juros, né, esse compromisso com as contas e tal, mas também o que vai sair dessa crise institucional que a gente está vivendo, porque isso precisa servir de elemento para haver mudanças. Nesse final de semana, eu entrevistei no meu programa Economia para Você aqui na rádio o diretor da Eurásia, que é uma grande consultoria internacional, e ele estava me dizendo que essa é uma crise institucional que ele vê principalmente uma degradação que vem acontecendo aí nos últimos 10 anos e em várias instâncias, né? Mas no judiciário, uma questão que ele diz que tem sido muito falada por investidores estrangeiros é que hoje, na avaliação aí dele, da consultoria, você tem escritórios de advocacia que estão ligados, né, que são de parentes de ministros do Supremo e de outras instâncias superiores, e os empresários falam que, se não tiverem contratos com esses escritórios, eles acabam não tendo o benefício de ações que favorecem os negócios. Então, nesse nível, né, a perda de confiança institucional que pode afastar investimentos do Brasil, né? E eles citam também ali no Congresso, enfim, outras instituições que estão cada vez mais entranhando essa crise institucional, que junto aí com a taxa de juros, por isso que eu juntei, né, taxa de juros menor é importante para atrair investimento para o Brasil crescer, mas essa crise institucional também, ela está pegando aí muito nessas decisões de investimentos.
5: É uma grande semana, Ju.
4: 4h37, nos outros assuntos por aqui, o âncora do Jornal da Band, do Band News no meio do dia, Eduardo Eneg, classificou a sessão ocorrida ontem no Supremo Tribunal Federal como um show de horrores.
7: A gente não sabe se chama o pessoal de esporte para cobrir, especializados em luta, né? Pessoal de MMA. Porque, na verdade, o que a gente viu aqui, o que a gente está vendo aqui são estudiosos e especialistas em regimentos e argumentos pré-concebidos que querem, alguns, fazer um melê para deixar tudo como está e alguns que querem colocar para votar o julgamento, ou melhor, uma investigação em cima do Alexandre de Moraes. Não tem uma terceira alternativa, aquele que, à luz dos fatos, está impressionado e falou, não. Há muito se sabe, há muitos meses se sabe, da relação de Alexandre de Moraes com Daniel Vorcaro. Por que, entre isso ter surgido no noticiário e essa sessão de hoje, esse movimento, esse conteúdo ficou dormindo por um tempo e depois ele acordou? Porque surgiu o relator André Mendonça, encarregado de cuidar do caso Master. E quando ele foi sorteado, surgiram informações na mão dele, que ele mandou investigar, e que ele insiste, e que ele afirma, que ao descobrir que era o Alexandre de Moraes, ele parou, e que os outros que querem interromper a investigação dizem que ele deliberadamente mandou investigar o Alexandre de Moraes, coisa que não pode, sabendo que o Alexandre de Moraes tem que levar plenário, não há alternativa. Eles estão numa questão inicial, que é o seguinte: vamos continuar a julgar essa petição 16662 para decidir se no final se investiga Alexandre Moraes ou, como propôs Gilmar Mendes, a gente mistura com a outra petição. E se isso acontecer, ouvindo o que disseram Flávio Dino e Gilmar Mendes, nós vamos pegar todos os magistrados do Brasil que foram citados pelo Daniel Vorcaro, e vai virar um melezão. Vamos pro melê. A gente põe todo mundo no balde. Põe no balde. Aquele monte de caranguejo tentando sair do balde. E aí você não sabe mais quem é que caranguejo é, que não é caranguejo, se é siri, se é lagosta, que diabo que é. Nós não podemos perder o foco central. Existe um ministro do tribunal que destoa dos outros ministros pelo tipo de relação que ele estabeleceu com o Daniel Vorcaro. Você tem um que estabeleceu uma relação inacreditável. E o inacreditável é quantitativo. É quantitativo. Porque você vai encontrar a relação do Dias Toffoli com o Daniel Vorcaro, que envolve números menores do que a relação Daniel Vorcaro com Alexandre / Viviane Moraes, que envolve 130 milhões. Então, não tem como você não olhar para o número grande e colocar ele à frente do número um pouco menor. É escandaloso, e seria escandaloso, qualquer tipo de número que amparasse, escorasse uma relação que é indefensável do ponto de vista meramente técnico. Não há como você dizer que 130 milhões de reais é o valor de um contrato para executar, para pagar aquilo que o escritório Bárcio de Moraes disse ter feito, ou disse que faria, ou disse que estava fazendo para o Banco Master. Não há a menor possibilidade de ser 130. Talvez, se pelo período de 3 anos fosse 13, desse para enganar, mas 130 não tem como. Então, quando você coloca alguma coisa que não faz sentido, os olhos gritam. Só que a coisa fica um pouco mais gritante, porque não há evidência contratual, há evidência relacional. Não há entrega de conteúdo que justifique 130 milhões ou que foi pago até o momento em que os pagamentos foram interrompidos. O que há é uma relação até o dia da prisão entre Daniel Vorcaro e o ministro, que não é parte do contrato. Não está lá escrito que o ministro Alexandre de Moraes prestaria serviços ao Daniel Vorcaro, até porque não poderia fazer isso. E porque não poderia, não deveria ter feito. E mesmo sem poder, havia uma relação. Essa relação era de que tipo? É isso que precisa ser investigado. Porque Daniel Vorcaro mandou incontáveis mensagens para o celular de Alexandre de Moraes. E uma relação não transparente. Porque essa relação era mantida ou em contatos pessoais, ou então através de mensagens produzidas no bloco de notas fotografado e mandado com visualização única pelo WhatsApp. E depois deletado. Visualização única, deletado. E a polícia encontrou as notas fotografadas e fez uma comparação. E da outra parte também, Alexandre de Moraes mandava coisas de visualização única. Ou pelo menos esse celular atribuído a Alexandre de Moraes, a razão pela qual é preciso ser investigado. Por que Alexandre de Moraes nunca, e hoje mandou um documento, mas também não explica, de 44 páginas, porque nunca ele, ao ser dito lá atrás, antes de existir o relatório do André Mendonça, lá atrás, quando surgiu o nome dele, ele não pegou e disse: desafio qualquer um a encontrar qualquer relação minha com, de qualquer forma, com o banqueiro Daniel Vorcaro. Não fez isso. Ele dizia: os dados telemáticos do número atribuído, não sei o quê, indicam que não estava. É tudo muito esquisito. Mas ele tinha uma relação com Daniel Vorcaro. Se essa relação era criminosa ou não é criminosa, precisa ser investigado. A suspeita em torno da relação existe. Do contrário, o Supremo Tribunal Federal não estaria, neste momento, reunido numa sessão tensa, inédita, jamais vista, como é que a gente está vendo. E o que, que a gente está vendo? Briga. Mas assim, é de se perguntar se não é o caso de, no intervalo, agora, prenderem as cadeiras com parafuso para a gente não rever o que a gente viu em campanha eleitoral do sujeito batendo, pegando uma cadeira e jogando outra. Por quê? O ministro Alexandre de Moraes está sentado ao lado do ministro André Mendonça. Quando Alexandre de Moraes falou, e ele falou em interesse eleitoral, e o outro dizendo que era mentira, e mentira para cá, mentira para lá, bate-boca do Gilmar Mendes com o André Mendonça, foi chamado de mafioso, falou que é código da omertá, código da máfia. E o André Mendonça dizendo: não aponte o dedo quando falar para mim. O senhor se deu respeito, quem não dá o respeito, dá o respeito do respeito que não tem respeito. Coisa de boteco. Olha, é de boteco. Flávio Dino com Edson Fachin já começou eletrificado o negócio. Porque o ministro presidente Edson Fachin disse que a questão de ordem tinha que ser pedida para ele, presidente. E o Flávio Dino disse: vou seguir o regulamento, regimento interno que diz que a questão de ordem deve ser feita a quem está com a palavra. E ele disse: peça ao relator, peça ao presidente, vou seguir. Tensão, tensão. Tensão na fala de Moraes, tensão na fala de Flávio Dino, tensão na fala de Fachin. Nunca um presidente do Supremo Tribunal Federal precisou administrar nada que fosse parecido. Os presidentes do Supremo Tribunal Federal já tiveram que administrar pressões de fora para dentro, com o regime militar, principalmente com o regime militar. Mas o que a gente está vendo agora não tem nada a ver com o regime militar. Nós não temos um regime militar. Nós temos um regime enlouquecido dentro do Supremo Tribunal Federal. Nós temos suspeitas graves dentro do Supremo Tribunal Federal. Nós temos mais de um ministro dentro do Supremo Tribunal Federal tendo que se explicar. Aonde? Alexandre de Moraes quer se explicar junto com todos os juízes do Brasil. Juntem-se todos os juízes do Brasil em todos os ônibus que a gente puder reunir. Chamem-se, né, convoquem-se as companhias de ônibus para colocar todos os magistrados que em algum momento possam ter sido acusados e tal, e todos vamos nos defender juntos. Ou seja, vamos fazer um melê para não fazer nada, não resolver nada. Cada passo desse julgamento vai ser arrastado, como você está vendo. E você está vendo a complexidade. Você está acompanhando com interesse, parece uma novela. A complexidade. No resumo do resumo, é preciso saber se o tribunal vai ou não julgar Alexandre de Moraes. O tribunal vai ou não investigar Alexandre de Moraes. Se o tribunal decidir investigar Alexandre de Moraes, ele provavelmente será afastado. O que é inédito. Um julgamento de ministro supremo e um afastamento de ministro supremo. É inédito. Se isso acontecer, nós vamos ficar com 9 ministros no Supremo Tribunal Federal, o que é absolutamente espantoso. 9 ministros, sendo um afastado para ser julgado. Se isso não acontecer, se a ala do Deixa Disso, se a ala do Gilmar Mendes, se a ala do Flávio Dino, que foram os que se manifestaram até agora, para melar o jogo, o que o Gilmar Mendes está fazendo é melar o jogo, não importa o que a blogueiragem diga. A blogueiragem vai dizer que ele está do lado da verdade, da luz, não. Ele quer assim. Aliás, ele chegou a dizer coisas que são curiosíssimas. Ele defendeu um código para a polícia. Mas o código para o Supremo Tribunal Federal, ele não quer. Ele quer para a polícia. Mas e o código para o Supremo Tribunal Federal? Isso deixa para lá. Não precisa, né? Ele falou que o presidente Edson Fachin e o André Mendonça, sobretudo, estava agindo de um jeito a concentrar todos os poderes na mão do relator. Que é exatamente o que faz e fez Alexandre de Moraes no inquérito das fake news. Nas milícias digitais, sobretudo no inquérito das fake news. E você nunca viu o Gilmar Mendes se insurgindo contra isso. Por quê? Patota! Patota. Gilmar Mendes, Flávio Dino, Moraes, Alexandre de Moraes. Eles entendem o seguinte: ninguém larga a mão de ninguém aqui. E aí chegou uma turma nova e você sentiu, você que acompanhou, o ódio. Mas é ódio, assim. Esse tribunal nunca mais será o mesmo, pelo menos enquanto essas pessoas estiverem ali. Primeiro, é lamentável ver o Supremo Tribunal Federal, que deveria inspirar o Brasil, orientar o Brasil, iluminar o Brasil, ser o exemplo de instituição, ser o exemplo de institucionalidade, o respeito pela instituição, partindo de dentro, de cada ministro. Quando eu morei em Brasília, e morei em Brasília durante 6 anos, eu me lembro de ir aos finais de semana em restaurantes, encontrar um ministro da Suprema Corte sentado na mesa do lado, numa outra mesa ali, com a família, com os netos, com os filhos, com a mulher, almoçando, comendo a feijoada. Levantava, pegava um táxi, pegava o carro, qualquer coisa. Vida simples. Tinha esse negócio de jatinho pra cá, jatinho pra lá, segurança pra cá, segurança pra lá. Não tinha esse patrimonialismo. Ministros milionários fazendo esse tanto de palestra, ganhando essa fortuna, esses escritórios, esses parentes, isso existia em outras esferas do poder judiciário, no Supremo. Você não via. Não tinha. Realmente não tinha. Me lembro de ter feito uma vez uma reportagem cujo título era Exaustos Meritíssimos. Porque os ministros estavam tão cansados de trabalhar com tantos processos que eles já estavam entrando em exaustão. Entrevistei vários. Sidney Sanches, ministro Carlos Mário Veloso, Moreira Alves, Celso de Mello e vários outros ministros. Ilmar Galvão e outros ministros ali. Todos os ministros levando vida modesta. Sidney Sanches lavava a louça da casa dele. Provavelmente os ministros atuais, alguns que até pintam as unhas com uma base, não pegam numa louça, até para não dar um problema de pele. Não sabem o que é um voo comercial. É jatinho para lá e para cá. Sentem-se como moradores, habitantes do Palácio de Versalhes. Não são pessoas normais. Não são defensores da Constituição. São defensores dessa aristocracia, senhores de capinha. E naquele tempo, parece pregação, naquele tempo, Gilmar Mendes disse que André Mendonça, falando em nome de Deus, e em nome de Deus já se fez muita patifaria para espicaçar o André Mendonça, que a todo instante queria responder, mas se segurava para dizer: no momento eu vou responder. Mas naquele tempo a que me referi, os ministros levavam uma vida modesta. O que aconteceu para a gente chegar numa sessão dessa, esse show de horrores, esse momento baixo da história do tribunal, em que o Edson Fachin está tendo que administrar sem esperar. Imagina, ele estava pensando assim, ah, vou ser presidente, 2 anos, chego lá, falo num tal de código de ética, que aliás já largou dos boxes, né? Inventou o código de ética, tomou na orelha, porque ninguém quer código de ética. Tá entendendo, dá para entender por quê, né? Por que vai querer o código de ética? Aí alguns dizem, até com razão, não precisaria discutir código de ética, né? Todas as leis aí, inclusive o Gilmar Mendes disse isso, estão aí escritas, é suficiente para você entender o que é preciso entre o certo e o errado. Pois é, só que eles fazem o errado. Não dá para achar que é razoável, embora não seja simples, 130 milhões de reais com um vigarista. O vigarista, me refiro, é o Daniel Vorkaro. Como assim? Aí, o ministro Alexandre de Moraes, a advogada Viviane Bassi dirão, com, não sem razão, que é preciso resolver e deliberar, de alguma forma, como é que se resolve quando você tem um advogado, parente de ministro, você manda ele parar de advogar? Ou você diz, pode advogar, mas seus honorários só podem ser de 3 mil reais? Você só pode advogar em pequenas causas? E se aparecer um honorário de 500 mil? Aí não pode. E de, mas pode até quanto? 430? Pode. Então 430. Aí vai tabelar. É um assunto delicado, mas tem que resolver. O fato é, na corte, na Suprema Corte do Reino Unido, a ordem é, o ministro responde por sua família. O ministro responde por sua família. Qualquer coisa que mulher ou filhos façam é responsabilidade objetiva do ministro da Suprema Corte. E aqui, não, é a minha família. Agora é engraçado, porque até comentei aqui ontem, para quando ele enquadra Alexandre de Moraes, o X no inquérito das milícias digitais, e manda tirar do ar o X e dá uma pena pro X e o X não paga, ele vai cobrar da SpaceX dizendo que é o mesmo grupo econômico. Mas quando vem uma denúncia contra a Viviane Bassi, ela e ele não pertencem ao mesmo grupo econômico. Viviane Bassi e Alexandre Moraes são entidades separadas. O fato é, tem uma denúncia da maior gravidade que precisa ser esclarecida. Bárbaro fosse que o esclarecimento resultasse na inocência do ministro. E há o Dias Tayaya Toffoli também, que, como bem observou, lembrou o Ferretti, ele se declarou, não foi suspeito, né? Ele se declarou, não foi impedido, ele se declarou suspeito. Suspeição é fórum íntimo. Impedido, uma questão objetiva, que foi o que fez o Nunes Marques. Nunes Marques, saiu o nome dele hoje. Então, o Vazol está direto para todo lado. Gilmar Mendes até apontou isso, embora ele tenha apontado o dedo para o André Mendonça. Nós, pelo que a gente viu até agora, não é uma discussão jurídica. Não é uma discussão jurídica. Os lutadores de arte marcial, eles têm por objetivo vencer o oponente. E para isso, usam o ferramental das artes marciais. No futebol, o objetivo é vencer o oponente. E para isso, usam as técnicas do futebol. O objetivo aqui é vencer o oponente. E para isso, usam as técnicas e o ferramental do mundo das leis. Não são as leis guiando a decisão. São as decisões guiando os argumentos que vão ser construídos. Gilmar Mendes não quer a investigação do Alexandre de Moraes. Zanin não quer. Flávio Dino não quer. E tem a turma que quer. Fachin quer. André Mendonça quer. E eles constroem os argumentos em torno disso. Então, não espere uma orientação jurídica, mas é uma aula muito interessante para quem está fazendo direito e para todas as pessoas, quem gosta de novela, né? Porque, olha, se sair um safanão, acho que só um leva vantagem lá, que é o Luiz Fux, porque ele é faixa preta de jiu-jitsu. Tirando ele, o Alexandre Moraes também é forte. O Alexandre Moraes também é forte. O André Mendonça tem que se cuidar. O Nunes Max tem que se cuidar. O Gilmar tem que se cuidar também. Aliás, o Gilmar está machucado na testa. Ele está com durex na testa, sei lá que diabo que ele pôs lá. Mas está tenso. Assim, o pau vai cantar e não há dúvida, Ferretti. Lembrando que, reafirmando, né? Nem começou. Isso é uma questão preliminar. Nós vamos seguir com o que eu tinha definido, eu, Fachin, ou nós vamos ter que mexer? E se, resolvendo por maioria, mexer, aí acabou. Acabou. Aí vai pro Melê. O Melê venceu. Porque a hora que juntar um inquérito com o outro, juntar os dois, e depois tem que ouvir a procuradoria, abrir prazo, ouvir todo mundo, isso aí vai para... Isso acabou. Experiência acabou. Então, é um momento muito delicado. Já se sabia que não seria simples. Pode ser que seja rápido até, se eles eventualmente tomarem essa decisão. Vai ser a coisa mais frustrante, porque o Supremo Tribunal Federal não será mais o mesmo. Não será mais o mesmo. É saber se esse momento histórico, e nós estamos apontando muito isso, a imprensa toda falando em momento histórico, vai ser um momento histórico por orgulho, esperança de que o tribunal pode continuar ou voltar a representar uma referência para a sociedade, ou se vai ser um momento de vergonha institucional, porque isso está na mesa. Vamos acompanhar.
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0: 5:02, muito bom dia para você, ligada, sintonizado na Band News FM. Vamos juntos no Expresso São Paulo desta quarta-feira, 16 de setembro de 2026. Eu, Fábio França, tô com você por aqui, junto com a Luana Pereira. Tudo bem, Luana? Bom dia.
1: Bom dia, Fábio. Bom dia para você, bom dia aos nossos ouvintes que estão sintonizados conosco logo no comecinho do Expresso São Paulo. Fica com a gente que até às 7 horas da manhã tem muita informação para você. A gente fala sobre os principais destaques do Brasil, do mundo, de olho aqui em São Paulo, nas rodovias que cortam a capital paulista e a região metropolitana, no transporte público e sempre contando com a sua mensagem. Pega o seu café e manda sua mensagem no 999-59200. Fábio França já tá de olho, tá?
0: Tô ligadinho por aqui, o Fernando da Vila Formosa, da minha Zona Leste, tá ligado também, mandando mensagem pra cá. Valeu, Fernando, bom dia, meus medonhos. Ah, rapaz, é o Wilton, assina a mensagem, Wilton. Valeu, meu parceiro. Abraço pra você, que eu decorei seu nome, parceiro. Mauro Golavê, de Barueri, também tá com a gente. Quem mais tá ligado na Band News FM logo cedinho? Rodrigo. Valeu, Rodrigo. Abraço. A Cláudia também tá ligado desde cedinho, tá ligada. Gilmar de Diadema, motorista de aplicativo. Bora pra mais um dia. Isso aí, Gilmar. Bom dia, seus lindos. Somos nós, Luana.
1: Óbvio, 15,
0: que somos. Claro que sim. 15 graus em Guararema, diz o Zé Wilson, enfermeiro Zé Wilson, valeu. Quem mais está por aqui? Angélica de São Bernardo, 12 graus com garoa por aqui, diz ela. Ô, Angélica, obrigado pela mensagem nesse friozinho. Verônica de Santo André, ABC Paulista aí, hein? Fábio, personal do Morumbi, vai Corinthians, diz ele. É, hoje tem jogo decisivo, hein? A Júlia tá com a gente, o tio Careca. Ô, tio Careca, bota um gorro hoje, rapaz. O Berdan, também com a gente desde cedo. A Norma da Aclimação, Dia Nacional do Caminhoneiro, ouvintes
1: Nossa,
0: fiéis.
1: Verdade, Fábio
0: Um
1: França.
0: Abraço pra todos os caminhoneiros e caminhoneiras, né? Verdade. Que beleza, eles estão sempre na escuta da Band News FM, sobretudo no Expresso São Paulo nessa hora, né? Caramba. São Paulo eliminado, diz aqui o Marcelo do Jaraguá. Pois é, Marcelão, foi mesmo, aquele impedimento, hein? Sei não. O Zé e a Valdirene estão com a gente também. Gilbala, a Nana. Opa, hoje o dia tá cheio. Vamos nessa, gente. 5:05.

0: Termina sem decisão a sessão do STF que deveria analisar o relatório da Polícia Federal que traz as conversas entre Alexandre de Moraes e Daniel Vorkaro. Ah, vá, sem decisão? Ninguém nem imaginava. O plenário reuniu os 10 ministros que compõem atualmente a corte, mas apenas 8 se habilitaram a votar. Dias Toffoli se declarou suspeito por motivo de foro íntimo. Ele era o antigo relator do caso Master no STF, mas deixou a função depois de as investigações apontarem a ligação dele com negócios envolvendo o banco. Nunes Marques, por sua vez, declarou impedido porque acumula o cargo de presidente do TSE, visto que o julgamento terá implicações eleitorais. Horas antes da sessão, vieram a público mensagens trocadas por Daniel Vorkaro com o ex-diretor jurídico do Master, Luiz Renault. Os dois mencionam supostos pagamentos de R$500 mil por mês a Kevin Marques, filho do ministro, Cássio Nunes Marques, que nega o recebimento dos impasses.
1: E durante a sessão, os ministros se dedicaram a discutir uma questão de ordem levantada pelo decano da corte, o ministro Gilmar Mendes. O STF deveria decidir se julgaria o caso relacionado ao ministro Alexandre de Moraes em conjunto com a análise da conduta do ministro André Mendonça. Mendonça pode responder por abuso de autoridade nas investigações do caso Master, mas essa discussão está marcada somente para quarta-feira da semana que vem. Os ministros Edson Fachin, André Mendonça, Luiz Fux e Carmen Lúcia votaram por manter a análise dos casos de maneira separada. Já os ministros Gilmar Mendes, Cristiano Zanin, Alexandre de Moraes e Flávio Dino votaram pela realização da análise conjunta. O julgamento, porém, não terminou no empate em 4-4.
0: A sessão foi marcada por ataques entre os ministros que culminaram num bate-boca entre Gilmar Mendes e André Mendonça no fim da tarde. Enquanto Mendonça falava, Mendes o interrompeu de maneira abrupta e disse que ele cometia leviandade. Mendonça rebateu pedindo respeito. Em meio a esse embate, foi a vez de Flávio Dino levantar a voz para criticar a condução dos trabalhos pelo presidente Edson Fachin. Na sequência, alegando não haver condições de deliberar sobre o caso, Dino retirou o voto que tinha dado e pediu vista. Com isso, ele terá 90 dias para analisar o processo. Os ministros, portanto, sequer decidiram sobre a questão de ordem apresentada por Gilmar Mendes. No fim, o julgamento ficou com 4 votos para manter os casos separados, 3 para juntá-los, além do pedido de vista de Flávio Dino. O STF está mantendo, por enquanto, a sessão marcada para quarta-feira da semana que vem, quando deve discutir a conduta de André Mendonça.
1: Tem outros destaques, 4 pessoas podem responder por homicídio com dolo eventual no desabamento que matou 6 pessoas na Penha, na Zona Leste de São Paulo. Entre os suspeitos, um deles está preso e 2 estão foragidos. Também é apurada a conduta de uma servidora municipal que teria atestado falsamente a demolição da estrutura. Esse prédio, a gente lembra, desabou em cima de uma casa onde estavam as vítimas na madrugada de sábado. A Polícia Civil também investiga uma suspeita de estelionato. Pelo menos 10 pessoas relataram ter comprado apartamentos das construtoras envolvidas sem receber os imóveis nem o dinheiro de volta. Os prejuízos remontam a 4 ou 5 anos. Documentos mostram que a Justiça determinou a paralisação da obra em 2022 por falta de alvará, mas os responsáveis ignoraram a ordem. A Controladoria Geral do Município suspendeu alvarás e licenças das construtoras envolvidas e prorrogou por até 120 dias. O afastamento da servidora.
0: O Palmeiras visita hoje a LDU no Equador em busca de mais uma semifinal de Libertadores, Maurício Ferreira.
2: O técnico Abel Ferreira realiza o último treino já na altitude de Quito e será obrigado a mexer no time para o jogo de volta das quartas de final. Sem Gustavo Gomes suspenso, Bruno Fux deve entrar no time e formar o esquema com 3 zagueiros ao lado de Murilo e Alexander Barbosa. A novidade no meio é Andreas Pereira, que não atuou na vitória sobre a LDU por 1-0 na semana passada por suspensão. Piquerez, substituído no intervalo no clássico contra o São Paulo, treinou normalmente e deve ter condições de jogo. Maurício e Ramon Sosa também trabalharam integralmente na atividade de ontem e podem aparecer no banco de reservas. A Band News FM transmite LDU e Palmeiras a partir de 18h30 da noite pelo nosso canal no YouTube e às 19h20, depois do programa O É da Coisa, também no rádio.
0: Daqui a pouquinho a gente fala do Corinthians, hein, que tem jogo decisivo hoje também contra o Estudiantes. Daqui a pouco falaremos do São Paulo, que ontem foi eliminado ao empatar com o Boca Juniors, está fora da Sul-Americana. Tem muita coisa hoje ainda para falar de futebol aqui no Expresso São Paulo também, 5h10. Música.
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1: 5:11. Hoje amanheceu um pouquinho menos frio, Fábio França. Não sei se você sentiu isso. E ontem também menos chuva.
0: Então, é porque não estava chovendo, acho, né? Então,
1: eu acho.
0: Pouco
1: também.
0: Menos de umidade e a sensação térmica deu uma elevada.
1: Mas casaco, gola alta, menos a gola V do
0: gola
1: nosso
0: V do
1: ouvinte.
0: Mauro,
1: não tá dando. E quem explica mais sobre o tempo de hoje, o clima de hoje, é a Stephanie Tuso.
9: Hoje a presença ainda de um pouco de umidade mantém a condição para garoa entre a região metropolitana de São Paulo e áreas do litoral. Dia ainda marcado por céu nublado, em alguns momentos o sol até aparece, mas não esquenta tanto. A presença da massa de ar frio mantém as máximas mais baixas na cidade. A temperatura não deve passar dos 18 graus na capital paulista, ainda pode garoar em alguns momentos, mesmo com a tendência de diminuição das instabilidades mais pesadas. No litoral norte de São Paulo, a chuva pode cair com até moderada intensidade e tem atenção até o período da noite. Enquanto no interior, hoje o tempo já fica mais aberto. O sol aparece entre o centro e o norte do estado de São Paulo e as temperaturas sobem gradativamente, já com máximas se aproximando dos 25 até 26 graus na divisa com o estado de Minas. Nos próximos dias, na capital, o sol volta a aparecer um pouco mais, especialmente entre quinta e sexta. Mas a chegada de uma nova frente fria no final de semana deve trazer o retorno das pancadas de chuva.
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0: 5h14. A suspensão do julgamento no STF a respeito da abertura de investigação contra Alexandre de Moraes escancara as divergências existentes entre os ministros da corte. O pedido de vista apresentado por Flávio Dino se deu em um momento de grande tensão entre os presentes no plenário. Foi uma reação após um forte bate-boca entre André Mendonça e o decano Gilmar Mendes. Relator do caso, Master, fazia referências a uma citação ao Procurador-Geral da República no relatório da Polícia Federal sobre conversas com o Daniel Vorcaro. Gilmar Mendes reagiu à fala do ministro André Mendonça e reforçou a defesa de Paulo Gonet, e o tom subiu.
1: Assim, a gente pode até avaliar se ela não deveria ter feito isso, talvez hoje, conhecendo os fatos.
2: É impressionante, presidente, que uma pessoa da estatura...
1: Com a palavra, presidente.
2: Do Paulo Gonet sofre esse tipo de ilação. Isto sim é leviandade. Isto sim é leviandade. O sujeito investido de um sentimento policialesco junto com os seus delegados.
1: Presidente, agora eu que estou com a palavra, ele não tem direito à parte.
3: Ministro Gilmar, peço vossa excelência.
2: É impressionante. É impressionante a disfarçatez desse sujeito.
1: A disfarçatez de vossa excelência.
3: Ministro
1: Me respeite.
3: Ministro André.
1: Isso aqui não é brincadeira, não estou chorando, chorar. Não.
3: Ministro
1: aqui
3: Fachin.
1: Não tem choro, não.
3: Ministro Fachin.
1: Respeite.
0: Os ministros Gilmar Mendes e André Mendonça já haviam entrado em atrito em outros momentos da sessão desta terça-feira. O decano acusou Mendonça de interferir na eleição.
2: É evidente, e até as pedras sabem, que há um inequívoco viés político-eleitoral na forma como o tema foi conduzido nos autos desta PEC de 16.662. Com toda a sinceridade. Escolha de data, 7 de setembro, todo esse cenário. Envolvendo esta corte em campanha eleitoral.
1: Vossa Excelência está sendo leviano, ministro
2: de
1: Gilmar.
2: De forma
1: leviano.
2: Indevida.
1: Leviano. Leviano.
2: Vossa Excelência não tem a palavra.
3: Vamos aguardar, eu vou conceder a palavra a Vossa Excelência.
2: Vossa Excelência não tem a palavra.
3: Ministro Gilmar, para
2: concluir. Vai escutar com tranquilidade. Evidente condução político-eleitoral. E escolha do 7 de setembro. Até bichulecos. Isto não se faz. Pessoas decentes não fazem isso.
1: Não aponte o dedo para mim, ministro Gilmar. Não aponte o dedo. Não está falando com qualquer um. Respeite esse tribunal.
2: Quem não se dá respeito não merece respeito.
4: Gilmar Mendes contestou ainda o afastamento do diretor-geral da Polícia Federal, Andrei Rodrigues, determinado por André Mendonça na semana passada. E ele ainda criticou a rapidez com que integrantes da segunda turma do Supremo validaram a decisão do ministro. Luiz Fux rebateu e disse que a PF não pode atuar contra o Supremo.
2: É como afastar o diretor, o presidente da NASA. Ou tirar o comandante do exército. Não se faz. O sujeito tem que se algemar antes de fazer esse tipo de coisa.
5: Não tem que amarrar ninguém para fazer isso. Tem que ter responsabilidade judicial. A segunda turma percebeu uma série de desvios de finalidade na atuação

0: com monitoramento de ministros, não pense que você está salvo, não, ministro.
1: Gilmar Mendes questionou ainda André Mendonça pelos métodos usados que revelaram a relação de Alexandre de Moraes com Daniel Vorcaro.
2: Quem detém sozinho aquilo que pode alcançar outros integrantes do colegiado passa a exercer sobre eles algum tipo de ascendência, ou que se vê. Eu protejo você. Relação de máfia. Isso não se faz, não é ambiente de pessoas dignas. Mesmo o colega que esteja eventualmente envolvido, que teve um filho, não pode estar submetido a esse tipo de vexame. É uma atitude covarde, vil. Já disse isso em outro momento. Até a máfia tem ética.
1: Ao longo dos debates, Flávio Dino também se desentendeu com Edson Fachin por causa da ordem de fala e interrupções. O ministro também criticou duramente a atuação do presidente do Supremo, que assumiu a relatoria do caso Master. Antes de começar o julgamento, o presidente do Supremo, Edson Fachin, fez um pronunciamento e chegou a pedir serenidade e responsabilidade institucional.
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0: 5:22. O afastamento do diretor-geral da Polícia Federal também foi um dos pontos de embate na sessão plenária do STF. Vamos a Brasília agora. O destaque é do Afonso Marangoni.
1: Ministros do Supremo divergem sobre o diretor-geral da Polícia Federal. Contrapondo Gilmar Mendes, Luiz Fux e André Mendonça, defenderam o afastamento de Andrei Rodrigues.
2: Ninguém pode permitir que fique um órgão trabalhando contra o Supremo Tribunal Federal, peitando o ministro do Supremo Tribunal Federal. Foi isso que aconteceu, ministro. Foi essa preocupação que nós tivemos. Institucional.
3: Paralela.
2: Institucional.
3: Nós temos hoje uma PF.
2: Nós estamos vendo uma paralela.
3: Uma PF paralela. Com monitoramento de ministros. Não pense que você está salvo, não, ministro.
1: Na sessão desta terça-feira foram registrados outros atritos entre ministros.
4: O Ministério Público de São Paulo e o 1º Batalhão de Ações Especiais da PM combatem um esquema envolvendo o PCC no interior do estado. Fala Arthur Covre.
5: O dono de uma loja de carros de luxo e um vereador de Itatiba, no interior paulista, são alvos de operação contra um esquema criminoso ligado ao PCC. A justiça decretou a prisão de 5 pessoas, entre elas um traficante conhecido como Tim, integrante do 1º comando da capital. O vereador, segundo a investigação, participa do monitoramento das ações policiais e um PM agia diretamente na segurança do traficante. Tim teria comprado e negociado mais de 20 carros de luxo e o dono das lojas agia como um verdadeiro banco para o traficante. Os repasses superam os 2 milhões de reais.
0: Mais 2 bebês com esquema vacinal incompleto são diagnosticados com sarampo no estado. Beatriz Alencar.
6: Com 4 novos registros, São Paulo chega a 36 casos de sarampo. A atualização foi publicada nesta terça-feira pela Secretaria de Estado da Saúde. Entre os novos casos estão 2 crianças menores de 2 anos que não tinham esquema vacinal completo. Dos 36 casos registrados neste ano, 32 são de residentes da capital paulista, 2 de São Bernardo do Campo, 1 de Guarulhos e outro de

0: Santo André.
1: E no esporte, Botafogo e Grêmio se enfrentam hoje em jogo atrasado da 21ª rodada do Campeonato Brasileiro. As equipes entram em campo a partir das 7h30 da noite no Engenhão. O alvinegro carioca, que está em 14º lugar, e o tricolor gaúcho, que está em 16º, querem se afastar da zona de rebaixamento. A próxima rodada regular do Campeonato Brasileiro é a 28ª, que começa no sábado.
2: E a seleção masculina de vôlei abre com vitória a caminhada no Campeonato Sul-Americano, Maurício Ferreira.
3: A seleção comandada por Bernardinho passeia na estreia do Sul-Americano e vence o Chile por 3-0 no Maracanãzinho, no Rio de Janeiro. Parciais de 25-23, 25-16 e 25-21. Foi o primeiro desafio brasileiro no torneio válido como pré-olímpico. A seleção campeã garante uma vaga antecipada nos Jogos de Los Angeles em 2028. São 6 países na disputa ao longo de 5 rodadas. Vence quem alcançar o maior número de vitórias. Hoje a seleção masculina de vôlei do Brasil volta às quadras às 20h contra a Bolívia.
2: Daqui a pouquinho a gente fala do São Paulo na Sul-Americana. Ai, ai, ai, São Paulo.
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2: Mesmo com o apoio da torcida, hein, que compareceu em massa mais uma vez no Morumbi, o São Paulo não consegue vencer o Boca Juniors e é eliminado da Copa Sul-Americana. Diga aí, Aline Fanelli.
5: Com recorde de público no estádio do Morumbi no ano, o São Paulo decepciona e é eliminado da Sul-Americana com um empate por 1-1 com Boca Juniors. A equipe argentina venceu na ida por 1-0 em casa e é por isso que avança para a semifinal, tendo pela frente como adversário o Vasco. O tricolor não contou com Jonathan Caleri, que teve que cumprir suspensão automática. O primeiro tempo foi bem ruim do tricolor, com pouca criação de jogadas e apenas uma tentativa com Gustavo Santana de cabeça, defendida pelo goleiro Monteiro. Alguns jogadores erravam demais nos passes e não conseguiam dar sequência com boas jogadas. Na segunda etapa, Dorival Júnior tirou o Danielzinho e colocou o Jordney, deixando o Marcos Antônio mais livre para jogar. A dinâmica melhorou, mas depois de uma tentativa pouco inteligente do Arboleda no meio de campo, o Boca abriu o placar. Aos 15 minutos, o equatoriano foi quase na linha do centro para tentar roubar a bola e deixou a defesa exposta. Lozano, então, ganhou liberdade e finalizou no canto direito do Rafael. A equipe da casa chegou a empatar com o Rian Francisco, que entrou junto com o Ferreirinha e Vitor Sá logo depois do gol. O tento, porém, foi anulado por causa de impedimento do Luciano, fato contestado pelo clube até mesmo depois do jogo, quando integrantes do São Paulo foram ao vestiário da arbitragem.
6: As equipes adversárias estão jogando contra a nossa equipe por uma bola e essas equipes têm sido felizes. Ali o problema é apenas que nós mostramos a jogada e a maneira como foi marcado o impedimento. Eu tenho todas as dúvidas do mundo em relação a esse impedimento que foi anotado. Para mim isso daí não existiu.
5: O empate saiu, mas já mais tarde, aos 44, com Domingos Duarte de cabeça. Dorival disse que o time foi irreconhecível no primeiro tempo e que está em dívida com a torcida, porque não fez a apresentação que os São Paulinos mereciam.
6: Nós tivemos um primeiro tempo irreconhecível em todos os aspectos e nós temos que assumir a responsabilidade de tudo isso. Eu poderia ter fechado os olhos e ter tirado 4-5 jogadores, porque não ia ser nenhum espanto por aquilo que nós deixamos de realizar.
5: O São Paulo só tem agora o Campeonato Brasileiro para disputar até o fim do ano. O adversário do sábado é o Internacional, em jogo às 9h da noite, novamente no estádio do Morumbi.

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0: 5:30, vamos viajar.
1: Ponte Rio São Paulo.
0: Muito bom dia, meus amigos. Como é que estão as coisas por aí?
2: Bom dia.
3: Janeiro, fala, todo mundo Fábio, de casaquinho.
0: É claro, né?
4: Tá frio. Um frio danado aqui.
2: É. Tá bem frio. Num frio danado do Rio de Janeiro, agora é 19, 20 graus Sim. por aqui, né? Com uma chuva em alguns pontos forte. Agora um ouvinte falou da região metropolitana, Itaipuaçu, lá pra área de Maricá, terra do Zezinho, Serra da Tiririca. Agora, o problema agora aqui é Serra das Araras. Importante pra você que tá aí em São Paulo, vindo de ônibus, ou vindo de carro pro Rio de Janeiro, porque o sentido Rio tá todo parado. Jonas, nosso ouvinte de Volta Redonda, falou que ficou 40 minutos, Zé Paulo Sobral, com o carro desligado.
4: Ele, né? Primeiro não sabia o que estava acontecendo, né? A Serra das Araras ficou completamente fechada no sentido Rio. A gente falou isso aqui, logo depois chegou mensagem do Vitor Hugo falando que tinha um ônibus parado e um caminhão também. E aí agora o Jonas mandou um complemento aqui em áudio. Eles enviaram vídeos aqui também pra gente.
5: Bom dia, Mário. Bom dia, Zé. Jonas de Volta Redonda. Atualizações aí sobre a Serra das Araras. Aparentemente, uma carreta bitrem, o vagão de trás, se soltou e atingiu um ônibus da Águia Branca. Aí, provocou esse congestionamento aí e uma faixa permanece interditada. Mandei um videozinho aí do local do acidente. Valeu, Mário. Valeu, Zé. 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Um abraço.
2: Valeu, um abraço pra você. Então tá aí, problemas no sentido Rio, já começou a andar um pouquinho, mas tá tudo parado pra quem vem pro Rio pela Serra das Araras, Dutra também com chuva. Esse é o panorama de momento, máxima prevista pra hoje aqui no Rio, 24 graus, com chuva perdendo força à tarde, agora fim de madrugada ainda uma chuva com pancadas. E aí, São Paulo?
0: Aqui tá 13 graus, né? Temperatura bem baixinha, extremo sul da cidade, com bairros marcando, termômetros marcando nesses bairros 9, 11, 10. Mas na média, deixa eu dar uma olhada, eu falei 13, mas 13 é a máxima, ó. Tem um bairro aqui com 14 graus mais pro centro da cidade, região da Sé com 14 graus, né? Bem no centro de São Paulo. Mas se a gente for tirar a média, tá 11, 12, viu? Bem baixinho, bem baixinho. Hoje a gente não passa de 20. E aquela garoa chata deve cair em vários momentos também aqui na região metropolitana.
3: Ô, gente, vocês amassariam uma pizza agora?
0: Agora? Bom, tem aquela requentada, né? Aquela requentada. Cara, pizza no café da manhã é melhor, né? Rapaz,
2: até gelada, não precisa nem esquentar.
3: Sabe por que? Se vocês vierem aqui a São Paulo, São Paulo tem a sexta melhor pizzaria do mundo, tá? E tem outras quatro aqui na capital também. E também tem no Rio de Janeiro. Tá, tem uma pizzaria do Rio
4: da Tijuca, né?
3: Isso é? Mesmo, já foi, né, Zé?
0: Coisa?
4: Não, essa eu acho que eu nunca fui nessa pizzaria, mas vai ser o meu próximo destino.
3: Luana, incrível, o Zé tem 80 anos e não vai. É.
2: Não, ele sempre vai na mesma, sabe por quê? Porque fica em
3: Fiel,
2: frente
3: né?
2: à antiga sede do América, que tem um rodízio, e aí tinha a sede do América que virou nada, ia ter um shopping, não tem nada, ele fica lá, pô, mas podia ter um estádio, podia
4: Fico refletindo, sede. É.
2: E vai sempre no mesmo rodízio.
3: Essa pizzaria do lugar conforto, né?
4: Sim, afetiva. Essa pizzaria lançou na década de 70, desde então eu vou, fico sentadinho lá, conheço o pessoal já.
3: Tinha ali os seus 20 anos, né, Zé? Sensacional.
4: Sim, isso aí.
3: Então já fica aqui a indicação para os nossos ouvintes do Rio e de São Paulo também, que querem comer a melhor pizza aqui de São Paulo, fica na Leggera Pizzaria Napoletana. Falei certo, Fábio França? Você
0: falou.
3: Que além de francês é italiano.
0: Sim,
3: também.
0: Falou,
3: falei,
0: é
3: né?
0: isso. Ela ganhou algumas vezes. Já, né?
2: Onde fica, Luana? Onde
3: fica na Moca.
2: Que eu vou...
3: Na Moca.
2: Na Moca.
3: É, ela ficou em sexto lugar.
2: Paineiras é no Morumbi.
0: É no Morumbi,
2: né?
0: O Paineiras é aqui pertinho da Band, fica mais perto do Juventus, né?
4: Ah, tá. A da Tijuca é a Bento Pizzeria.
0: É, belo sotaque, Zé.
3: Eu amei.
4: É porque tem um pizzeria. Né? Pizzeria, né?
0: É isso, Bento é isso. Pizzeria. Uhum. É italiano, né, Zé?
4: Tá certo, né?
0: É. Certo.
2: Eu vou anotar, Fábio e Luana, a dica de vocês, porque em dezembro eu vou aí, minha filha vai disputar o Campeonato Brasileiro de Natação no Paineiras, que é um clube acho que é pertinho
0: é
2: da Band.
0: É aqui ao ladinho da Band, assim, é bem do ladinho, deve ficar aqui a uns 300 metros da Band, sei lá, 400,
2: então vou comer essa
0: é bem
2: pizza na conta
3: do Fábio. Eu falei Moca, mas eu errei, tá?
0: Não é na Moca?
3: Não é na Moca, é porque não? Tem pizzaria da Moca também no ranking.
0: Tá. Onde é a Ledieira?
3: Mas a Ledieira fica no Jardins.
0: Ah, tá bom.
3: Entendeu? Então você...
0: Não é longe
3: tem
0: daqui,
3: tem Perdizes
0: não.
3: também.
2: É
3: então
2: chique
3: tem,
2: lá,
3: tem várias. Ela ficou em sexto lugar. E a gente tem também aqui em São Paulo a QT Pizza Bar em 17º. A Pizza da Moca em 41º. A Única Pizzeria em 46º. E tem a Veridiana também.
0: Muito
3: e aí o
0: também.
3: Rio de Janeiro também ficou aqui, tá? Na posição 70, na Bento Pizzeria. Olha Vocês já aí. Foram nessa?
0: Não, é sério que
2: ainda
0: tá falando
2: não.
0: que vai.
3: Ah, entendi. É, Mário já foi?
4: A gente vai combinar agora.
3: O Mário é chique, né?
2: Não.
0: É perto não, do Maracanã, eu... essa aí ou não?
2: É Tijuca. Se é na Tijuca, né? Se é na Tijuca.
4: É. Certinho.
2: Então, eu tô esperando que o Zé mora lá, quando ele convidar a gente,
3: justo.
2: E o Fábio e Luana podem vir também.
0: Opa!
3: Ó, eu vou pro Rio no mês que vem, eu vou ter que ir na Beto
0: é
3: Pizzeria.
0: Vai pro mês que vem? No mês que vem pro Rio?
2: Não vem.
3: Eu espero ser recebida com sol, né?
0: Diga, Maria.
2: É, com certeza. Eu pretendia ir o quanto antes, mas eu pensei que ia ter Vasco e São Paulo na
0: Sul-Americana. Ah, nem me fala.
2: Mas o São Paulo foi garfado ou não foi?
0: Então, cara, é assim, né? eu não vou brigar com a tecnologia, mas eu posso brigar com uma imagem inconclusiva, porque assim, não dá pra ver impedimento naquele lance, mas de jeito nenhum. Acharam ali o impedimento, disseram que tava, mas eu vou acreditar. Mas assim... É, a linha é traçada automaticamente, mas a identificação ali se está na frente ou não é do olho humano. Pra mim não estava impedido, mas enfim.
2: Eu achei esquisito também, Fábio. É. Aí ficou no empate, né?
0: Foi 1-1. Ficou no empate, 1-1, São Paulo está eliminado.
2: São Paulo perdeu em Buenos Aires.
0: Perdeu 1-0 em Buenos Aires. Assim, não dá pra cravar que se aquele gol tivesse sido validado, São Paulo viraria. Não dá, já estava 1-0 pro Boca. Enfim, São Paulo, aquele seria um gol de empate. São Paulo foi muito mal no primeiro tempo, tentou a recuperação no segundo, não deu tempo de virar o jogo. Mas palmas mais uma vez para a torcida que não larga a mão do time, lotou o Morumbi, fez uma festa danada na chegada. Aliás, tem nas mídias sociais da Band News FM um vídeo que a gente fez da chegada do torcedor, do ônibus do São Paulo, com a chegada do torcedor, enfim.
2: Linda festa.
0: É, linda festa. E não teremos Vasco e São Paulo, teremos
2: também.
0: Boca e Vasco.
2: Pois é, em São Januário também foi uma festa maravilhosa da torcida, só que São Januário só cabe em 20 mil pessoas. É. E aí o jogo contra o Santa Fé foi vitória de 2-0, o Vasco empatou na Colômbia 0-0. Na semifinal contra o Boca, o jogo de volta vai ser no Rio de Janeiro. Só que aqui a dupla Fla-Flu, que atualmente administra o Maracanã, nunca deixa o Vasco jogar lá. Então eu vou fazer um pedido ao Fábio, já que ele tem muito conhecimento aí com o pessoal do São Paulo, lá no Morumbi. Se o São Paulo Futebol Clube abre as portas do Morumbi para o Vasco lotar e fazer
0: claro.
2: Uma festa maravilhosa e receber o Boca.
0: Ah, né? Óbvio, seria
2: Boca
0: legal.
2: No Morumbi, né? Porque não sei, quanto que é o aluguel? De repente, porque o Vasco não pode também fazer nada com o Palmeiras, né? Vamos dizer
0: não,
2: que
0: não
2: o Vasco
0: dá.
2: E Palmeiras não vai poder jogar lá. Quanto com lá no Corinthians não tem muita amizade. Então, eu e o Fábio somos amigos. Se o São Paulo abrir o Morumbi, a gente tem uma semifinal, Vasco e Boca no Morumbi.
0: Aí,
2: que
0: pra
2: você 60 acha? Uma boa
0: mil,
2: ideia?
0: Pra 60 mil torcedores. Aí, ó. Boa ideia. Aí, vamos lançar
2: isso. E é pertinho. Vai de carro, vai de ônibus, vai de avião, é pertinho. E vai ser uma festa maravilhosa,
0: vamos
2: cara.
0: Lançar isso. E o Vasco já fez uma festa bonita no estádio do Morumbi em 1989 isso. com o título brasileiro, aquele gol do Sorato. Lembra bem, né, Mário?
2: Lembro, o cruzamento que foi do Luiz Carlos Vinck, né?
0: 1-0.
2: E o Acácio fechou o gol do Vasco também, agarrou muito.
0: 1-0.
2: E ano passado a arrancada do Vasco também foi lá no muito mal no brasileiro, com aquele jogo que o Rayan jogou muito bem. O Vasco fez uma bela vitória contra o São Paulo no ano passado. O Vasco costuma jogar bem.
4: Mas
2: aí.
4: Olha só, eu já fui sim nessa pizzaria, cara. Eu tô
3: já
4: olhando
3: olha
4: a foto
3: só.
4: Aqui.
0: É que foi em 1942, né? Aí você não lembrava.
3: No dia do lançamento.
4: Essa pizza... Eu fui olhar
2: ele
4: as fotos.
2: Ele ficou intrigado e voltou com a pizza.
4: Não, cara. É porque eu vi aqui, pô, endereço Rua Afonso Pena, ali pertinho da praça. Eu fui
0: que
4: logo
0: tomou,
4: depois
0: Zé
4: fui
0: lá,
4: que
0: você não lembra?
4: Eu não lembrava do nome da pizzaria.
3: Né?
4: Eu fui em 2022, olha só quanto vai tempo lá. Que tem.
2: É
4: foi logo que foi inaugurado.
2: E ele tem uma estação de metrô, tem uma pracinha maravilhosa, uma área muito bacana na Tijuca.
4: É verdade.
2: Essa é boa, então, pra...
3: Qual a estação?
2: Referência tem uma praça Afonso
4: Pena. É Afonso Pena, né? Pertinho da praça.
2: Anotado. Luana, quando vier aqui, vamos lá nessa pizza, então.
3: Ah, por favor, eu vou mandar mensagem.
0: Valeu, gente. Manda. Beijo pra vocês.
3: Beijo,
4: valeu,
3: meninas.
4: Valeu.
2: Valeu.

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0: A Apple anunciou um iPhone dobrável, mas também anunciou uma outra novidade que vai estar presente em boa parte da sua linha de produtos a partir de agora e que talvez seja a grande novidade do evento de lançamento da empresa, Warrison.
3: Mais do que o telefone com duas telas, eu acho que o A20, o chip da Apple, é a coisa mais interessante que a Apple apresentou, porque ele é um chip produzido com incríveis, Edu, 2 nanômetros. É um feito de engenharia quase inacreditável. Nós estamos chegando ao limite da física. 2 nanômetros é uma coisa quase impensável, né? Não dá nem para a gente quantificar o que isso significa. É só para tentar aqui desfazer o tecniquês, o que significa isso? Os chips são formados por transistores, né? Lá dentro tem transistores. E esses transistores, o tamanho deles é medido hoje em nanômetros. Então, quanto menor esse transistor, melhor dizendo, mais transistores você consegue colocar dentro de um chip. Quanto mais transistores você tem dentro de um chip, mais capacidade de processamento esse chip tem. E aí a Apple conseguiu essa proeza de trazer transistores com 2 nanômetros de espessura, né? Então, você tem ali uma capacidade de processamento inacreditável colocada nesse chip, que representa um salto muito impressionante quando a gente pensa em capacidade de processamento, em capacidade dentro de um chip, dentro de um processador para um smartphone. E que, aliás, não é só para um smartphone, esse mesmo chip vai ser aplicado também na linha de computadores da Apple. Edu.
0: Esses avanços no chip da Apple, a gente já comentou aqui um pouco sobre a entrada da empresa também nesse mercado e como isso tem sido um diferencial para os seus produtos que são tão desejados mundo afora. A gente conta mais sobre os produtos lançados pela Apple nas próximas colunas aqui de tecnologia. 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
13: Cinco horas 45 minutos. Carmen Lúcia se diz em estado de profunda consternação e tristeza diante da pior crise da história do Supremo Tribunal Federal. A ministra foi a última a se manifestar ontem durante a sessão que deveria ter analisado o relatório com as conversas entre Alexandre de Moraes e Daniel Vorcaro. Após permanecer em silêncio durante todo o tempo, ela se posicionou pela separação da análise dos casos de Moraes e Mendonça. A ministra Carmen Lúcia lembrou que o judiciário existe para gerar tranquilidade para a população. Ela destacou, no entanto, que a espetacularização do atual momento está fazendo mal ao país.
14: Eu estou triste. Não apenas pelo tema que nos traz aqui, que teria sido aquele a ser decidido, mas porque este Supremo Tribunal Federal, guarda da Constituição, por determinação nela expressa, provocou, acho, um mal-estar cívico em todas as cidadãs e cidadãos brasileiros nesses últimos dias. O Poder Judiciário existe para tranquilizar o povo e nós geramos intranquilidade, acho. Estou pedindo desculpas ao presidente do Supremo, a todos os colegas, mas ao povo brasileiro, porque realmente queria ter sido melhor em poder ter ajudado a acalmar as coisas e não consegui.
13: Carmen Lúcia disse que conversou sobre o momento com Alexandre de Moraes, André Mendonça e o presidente do Supremo, Edson Fachin. Para ela, os acontecimentos no STF afetaram o sentimento de justiça da população. A ministra lembrou que os brasileiros deveriam estar concentrados na eleição em pouco mais de duas semanas. A magistrada, no entanto, lamentou que as discussões sobre o STF tenham passado a dominar os lugares que ela frequenta, além do noticiário.
15: A Polícia Federal desmantela um esquema de tráfico de drogas para a Europa com o uso de cosméticos. Fala, Arthur Covre.
16: A Polícia Federal cumpriu 4 mandados de prisão e desmantelou um esquema de tráfico de drogas que usava o Aeroporto Internacional de Guarulhos. A Operação Anticaspa foi realizada em conjunto com agentes da Alemanha, que detiveram no país europeu outros 4 criminosos. O grupo, segundo a investigação, usava produtos de uma empresa brasileira de cosméticos para ocultar as drogas e enviá-las para a Europa. Os entorpecentes eram embalados em uma residência de luxo em Diadema e depois levadas para o terminal de exportações do aeroporto. No trajeto, a carga fez escala em Lisboa. Na capital alemã, agentes do país monitoraram o transporte até um depósito onde a carga foi apreendida e os criminosos detidos.
13: Ai, desculpa se soltar um sorriso, mas a operação anticaspa é demais. Parabéns aos envolvidos, hein?
15: Que criatividade.
13: O estado de São Paulo já tem o equivalente a 76% das denúncias de propaganda irregular na comparação com todo o período eleitoral de 2022, ô Nicole Domingos.
17: O estado de São Paulo já recebeu mais de 4 mil denúncias de propaganda eleitoral irregular desde o início da campanha das eleições de 2026, em 16 de agosto. Segundo o levantamento do Tribunal Regional Eleitoral de São Paulo, foram registradas ocorrências em 258 municípios paulistas. Os dados são do Pardal, ferramenta da Justiça Eleitoral destinada ao recebimento de denúncias sobre irregularidades na propaganda. Em toda a campanha das eleições gerais de 2022, foram quase 6 mil denúncias no estado provenientes de 296 municípios. São Paulo também concentra uma parcela significativa das ocorrências nacionais neste ano. As denúncias feitas no estado representam 18% das totais 24 mil registradas em todo o Brasil. Entre os cargos disputados, candidatos a deputado federal são os principais alvos das denúncias, com 2.008 registros.
15: O Santos defende hoje a vantagem nas quartas de final da Copa Sul-Americana e vai em busca da classificação, hein? Diga aí, Maurício Ferreira.
18: O zagueiro Lucas Veríssimo é a novidade entre os relacionados do Peixe para o jogo de hoje à noite contra o Atlético Mineiro na Arena MRV. A volta do defensor, recuperado de dores no tornozelo, pode fazer o técnico Cuca escalar o Santos com 3 zagueiros, com Veríssimo ao lado de Luan Pérez e William Arão. Recém-contratados, Felipe Coutinho e Everton Cebolinha não foram inscritos na competição. Na semana passada, o Peixe venceu por 2-0 na Vila Belmiro e pode até ser derrotado por um gol de diferença, que mesmo assim avança à semifinal da Copa Sul-Americana. O duelo será às 7 da noite pelo horário de Brasília.
13: E o Corinthians sai na frente na semifinal do Campeonato Brasileiro Feminino. As Brabas venceram o Bahia por 1-0, jogo de ida disputado ontem em Salvador. Jogo de volta vai ser na segunda-feira. Quem passar enfrenta o vencedor de São Paulo e Flamengo, que fazem o segundo jogo da semifinal no sábado, em Campinas. Na ida, o São Paulo venceu no Rio de Janeiro por 3-1. Tem boa vantagem, portanto. Aliás, atenção corintiana, hein? O Corinthians joga hoje pela Libertadores, né? Contra o Estudiantes. O Corinthians precisa vencer para se classificar à próxima fase. Mas joga também pelo Campeonato Brasileiro no dia 20, né? 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
3: Fábio França, já tem ouvinte falando de caminhão entalado ali na região próxima ao Ibirapuera, hein? Vamos ouvir aqui o nosso ouvinte, o Nilson Silva. Bom dia, Nilson.
4: Bom dia, Band News.
5: Bom dia.
4: 23 de maio, sentido centro, sentido marginal, aqui próximo do Ibirapuera, né, próximo da entrada da rua Tutóia. Tem um caminhão container embaixo da ponte travado. O CET já está no local, porém estão ocupando as duas faixas da esquerda.
5: Eita.
4: E está se tornando um trânsito bem caótico já. Mais ou menos uns 2 km de trânsito.
5: Caramba!
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5: Valeu, Nilson.
3: E ele mandou um vídeo aqui pra gente que realmente o trânsito melhora muito depois da passagem por esse caminhão, mas já tem cone ali no local, as duas faixas da esquerda estão interditadas, ele tá entalado mesmo, vai precisar de ajuda do pessoal da CT, de guincho, que o que tiver por ali vai ter. E tem ouvinte também, o Fábio França, que mandou o primeiro áudio aí, a 527, falando da radial, o acidente na radial complicando o caminho.
6: Bom dia News. Aqui é o Elson, saindo da Zona Leste, tá, que era sentido Hospital do Rim, na Santa Cruz, via Radial Leste. Um trânsitozinho aqui próximo à estação Arthur Alvim do metrô. Um acidente aí com uma moto e um carro, uma moça no chão, né? E o trânsito está se estendendo, tá praticamente quase chegando na estação Corinthians Taquera. Band News, é isso aí, um segundo tudo pode mudar.
3: Muda. Boa. Muda mesmo. E ele falou também de um acidente de moto ali na radial. Radial ali tá pegando fogo, hein?
5: Outro mais pra frente?
3: É,
5: mais
3: pra frente.
5: Então, vai.
7: Band News. Mais um acidente de moto na radial leste.
5: Rapaz, hein, Nilson? É o Nilson?
7: Agora aqui, bem próximo aqui da obra da BRT, aqui depois da Presser.
3: Vixe.
7: Homem caiu de moto. Meu, bem na pista à direita da radial leste. Tem alguns GCM lá. Mas ali no local, justamente onde é uma bifurcação por conta da obra da BRT, lá o trânsito, vai piorar logo. Band News, um segundo todo pode mudar.
5: Valeu.
3: Valeu, Elson,
5: é
3: pela
5: Elson.
3: Mensagem.
5: Nilson era o do caminho entalado.
3: Nilson entalado. E Elson.
5: É. É uma bela dupla sertaneja.
3: Bela,
5: hein?
3: Dupla.
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2: O Vasco venceu o Santa Fé da Colômbia por 2-0 ontem à noite em São Januário e se classificou para a semifinal da Copa Sul-Americana depois de 15 anos. O Vasco foi melhor da maior parte do jogo e se classificou com justiça. O Vasco ganhou 4 milhões de reais pela vaga na próxima fase. Fluminense, mesmo com a derrota por 2-1 pelo Platense na Argentina ontem à noite, avançou para a semifinal da Libertadores depois de 3 anos. Fluminense havia vencido o jogo de ida no Maracanã por 2-0 e poderia perder ontem até por um gol de diferença. Fluminense vai enfrentar na semifinal o vencedor do confronto entre Palmeiras e LDU, que jogam esta noite em Quito. São Paulo ficou no empate por 1-1 contra o Boca Juniors ontem à noite no Morumbi, pelo jogo de volta das quartas de final da Sul-Americana e foi eliminado da competição. O Boca vai enfrentar o Vasco na semifinal. O público foi de um pouco mais de 55 mil torcedores. O São Paulo este ano foi eliminado do Paulistão, da Copa do Brasil e da Copa Sul-Americana. Dito tudo isso, eu diria, eu quero é mais.

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0: Pontualmente 6 horas, muito bom dia para você, ligada, sintonizada na Band News FM. Vamos juntos na segunda hora do Expresso São Paulo desta quarta-feira, 16 de setembro já de 2026, hein? Eu, Fábio França, tô com você por aqui, junto com a Luana Pereira, atualizando o noticiário desde as 5 da manhã, né, Lu? Sorrindo desde cedinho.
1: Muita coisa,
0: muita informação das 5 até as 6, nossa. Mas tá chegando agora, 6 em ponto... Não fique aflita, não fique preocupado. Você tem pouco mais de 59 minutos ainda para ficar bem informado com a gente. É muito tempo, Luana Pereira. Bom dia mais uma vez.
1: Bom dia, Fábio. Ó, já teve aqui, a gente já trouxe informação de pizza para você comer em São Paulo, no Rio de Janeiro. A gente já destacou acidente, transporte público. Mas, ó, fica que aqui bom. Com a gente que nessa segunda hora vai ter muita coisa. Tem promoção também para você curtir futebol. Olha, tem de tudo um pouco e a gente atualiza você mais uma vez agora com as principais notícias do Brasil e do mundo, e a gente conta com a sua mensagem também lá no 999-59-200.
0: É isso, vamos nessa. 6 e 1, está suspensa a análise pelo STF do relatório da Polícia Federal que trata das ligações entre Alexandre de Moraes e Daniel Vorcaro. Vamos a Brasília já, o destaque é do Rafael Procópio.
2: O ministro Flávio Dino tem até 90 dias para devolver ao plenário do Supremo Tribunal Federal o caso que envolve Alexandre de Moraes e André Mendonça. Nesta terça-feira, em meio ao bate-boca, vozes alteradas e muita tensão, o magistrado pediu mais tempo para analisar o que estava em discussão. No julgamento, cercado de expectativas, a única coisa que foi debatida foi a questão colocada pelo ministro Gilmar Mendes, que entendeu que o caso de Mendonça e Moraes tem que ser debatido juntos. Se não fosse o pedido de vista, o caso estaria empatado em 4-4.
1: O estado de São Paulo segue em estado de alerta devido às chuvas. Beatriz Alencar.
3: Sobe para 3 o número de mortes causadas pelas chuvas no estado de São Paulo. O último registro foi dado pela Defesa Civil, que confirmou que a vítima era um morador de São Bernardo do Campo, que foi atingido por um deslizamento de terra. Os outros 2 óbitos aconteceram nas cidades de Jandira e Itaquaquecetuba. Além das mortes, ocorrências envolvendo o mau tempo deixaram 9 feridos e uma pessoa desaparecida. 6 municípios do Vale do Ribeira decretaram situações de emergência após registro de inundações e deslizamentos.
0: A empresa obrigada a devolver temporariamente 3 linhas de trem para o governo receberá um valor milionário do Estado. Humberto Ferretti.
4: A CPTM terá que pagar R$24 milhões a Trivia Trens, empresa que assumiu em julho as linhas 11, 12 e 13 e precisou devolver a operação para o Estado 3 dias depois, após várias falhas. Segundo o governo de São Paulo, o valor é referente a serviços como os de limpeza e de manutenção de escadas rolantes. A CPTM afirma que são atividades desenvolvidas por empresas terceirizadas que já tinham sido contratadas pela Trivia. Após determinação da Agência Reguladora de Transporte do Estado de São Paulo, a CPTM reassumiu a operação das linhas por um período de 90 dias para que a Trivia possa se preparar melhor.
1: Corinthians recebe o Estudiantes em Itaquera e tenta melhorar o retrospecto recente em casa para poder seguir na Libertadores. Diga aí, Maurício Ferreira.
5: O técnico Fernando Diniz segue com desfalques importantes para o duelo que vale a classificação às semifinais da Libertadores. O atacante Yuri Alberto é baixa mais uma vez, ainda em recuperação da lesão na posterior da coxa direita. No meio, a ausência fica por conta de Ranieri, que cumpre o segundo jogo de suspensão pela expulsão contra o Rosário Central nas oitavas de final. Após o empate em 1-1 na semana passada na Argentina, o Corinthians joga por uma vitória simples sobre o Estudiantes. O clube informou que os ingressos para o jogo de hoje, às 9:30 da noite, já estão esgotados. A Band News FM transmite o duelo para parte da rede, na sequência de LDU e Palmeiras.
0: E o Fluminense sofre, mas está na semifinal da Libertadores, Luiz Valcir.
6: Mesmo perdendo para o Platense por 2-1, o Fluminense está classificado para a semifinal da Copa Libertadores da América após partida realizada nesta terça-feira em Buenos Aires. O time carioca fez um primeiro tempo ruim e viu o adversário abrir 2-0 com gols de Mineiro e Sepúlveda. O resultado igualou o placar agregado, já que o Fluminense havia vencido o jogo de ida por 2-0. Na etapa final, Canóbio marcou o gol que garantiu a classificação do tricolor.
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1: Hoje amanheceu mais tranquilo, eu consegui dormir com edredom só, Fábio França. E infelizmente não acordei, não dormi na verdade com barulhinho de chuva, que nem preciso colocar o ASMR, né? Mas a gente quer saber como é que fica o tempo hoje, amanhã, fim de semana. Teve alguma mudança, Aline Araújo? Bom dia.
7: Pessoal, bom dia.
1: Bom
7: me
1: dia.
7: Escutam?
1: Bom dia. Perfeitamente.
7: Ah, agora sim, ficou tudo mudo aqui. Bom dia para vocês e bom dia a todos que nos acompanham. Tomei um susto, mas vamos lá. Hoje o dia vai ser bem parecido com ontem, muita nebulosidade, garoa podendo ocorrer aí a qualquer hora do dia e a máxima prevista será apenas de 18 graus. As temperaturas seguem bem baixas, o sol pode tentar aparecer novamente, mas continua de forma muito tímida porque a umidade segue muito elevada aqui na capital e com isso temos muita formação de nuvens. Para o restante da semana, na quinta-feira, a previsão é que o dia seja novamente parecido com hoje, muitas nuvens, aí podem ocorrer ainda garoas fraquinhas, máxima prevista de apenas 18 graus. E aí, a partir de sexta-feira, principalmente no período da noite, essas nuvens podem vir acompanhadas de chuva, com um novo sistema se aproximando aí da nossa região. Mas, trazendo agora uma notícia boa, as chuvas do fim de semana, elas deram uma diminuída. Então, pode ser que até a gente chegar no fim de semana, elas se dissipem. Apesar do frio, pode ser que a gente fique sem chuva aí no fim de semana. Já melhora um pouco as condições em relação à previsão que estava no início da semana.
1: Que bom, porque a gente tem recebido mensagem aqui, Aline, falando sobre lugares ainda alagados. Se essa chuva chegar mesmo, a gente tem uma previsão de quantos milímetros, o quanto isso pode afetar os lugares que ainda estão alagados aqui em São Paulo?
7: Antes, a previsão apontava um volume bem alto de chuva para o fim de semana, mas agora o sistema que vai se aproximar da região, ele provavelmente vai estar mais afastado no oceano e perdendo força. Então, se ele chegar realmente no fim de semana, ele vem com volume bem baixo. Então, a preocupação não precisa ser tão elevada quanto a locais já alagados. A previsão agora aponta que essas chuvas comecem a ganhar volume somente a partir da terça ou da quarta-feira. Então, dá um período aí um pouco maior para essas áreas já alagadas conseguirem dissipar um pouco desse tanto de água que está no solo. Apesar de continuar bastante encharcado, a gente perde um pouco essa característica de solo muito encharcado e diminui a condição para transtornos, inclusive relacionados a alagamentos.
1: E, Aline, a gente teve um furo de reportagem aqui, porque o nosso ouvinte Maicon, ele mandou uma foto da Baixada Santista com o sol nascendo lá no fundo, assim, aquela ponta de esperança. Eu até mandei aqui para o nosso switcher para ele tentar colocar, porque é aquela ponta de esperança para quem não aguenta mais ficar mofado dentro de casa. A toalha precisa trocar dia sim, dia também. Para quem acompanha a gente pelas redes sociais ou pela Fest TV, consegue ver Baixada Santista com nuvens, mas também com um solzinho bem amarelinho aparecendo ali no horizonte. Eu quero que você fale aqui de novo para o nosso ouvinte a máxima e a mínima para o dia de hoje.
7: O sol, ele tá tentando, né? Vamos ver se ele consegue aparecer um pouco mais no dia de hoje. A previsão é que as temperaturas hoje não passem dos 18 graus e tenhamos aí um dia novamente com muitas nuvens, friozinho e muito nebuloso.
1: Boa. Obrigada, Aline. Você volta no decorrer da programação. Até mais.
7: Até mais. Um abraço.
8: 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Mas atenção, não deixe para a última hora. 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
1: Seis horas, 11 minutos, a sessão no STF que discutiu uma possível investigação do ministro Alexandre de Moraes é marcada por embates. Vamos a Brasília mais uma vez, quem tem mais detalhes é o Afonso Marangoni.
2: A sessão do Supremo Tribunal Federal desta terça-feira foi marcada por embates entre ministros. Os magistrados se reuniram para analisar o relatório que mostrou mensagens enviadas por Daniel Vorcaro a Alexandre de Moraes. Logo no início da sessão, Nunes Marques e Dias Toffoli informaram que não vão participar do julgamento. O primeiro desentendimento foi entre o presidente Edson Fachin e Flávio Dino.
3: Ministro Flávio, eu gostaria de combinar nessa sessão que a palavra sempre será solicitada à presidência, se me permitir.
4: Presidente, eu vou seguir o regimento interno da corte.
3: Que diz que a palavra é pedida à presidência.
4: O aparte é dirigido ao relator.
3: Não, Vossa Excelência, precisa pedir a palavra à presidência. É o que eu estou lhe dizendo.
4: Presidente, eu vou seguir o regimento interno
3: da corte. Pois Vossa Excelência terá a palavra porque eu estou lhe concedendo.
4: O regimento interno da corte.
2: Houve também uma divergência sobre o diretor-geral da Polícia Federal. Contrapondo Gilmar Mendes, Luiz Fux e André Mendonça defenderam o afastamento de Andrei Rodrigues.
5: Ninguém pode permitir que fique um órgão trabalhando contra o Supremo Tribunal Federal, peitando o ministro do Supremo Tribunal Federal. Foi isso que aconteceu, ministro Gilmar. Foi essa preocupação que nós tivemos. Institucional.
6: Paralela.
5: Institucional.
6: Nós temos hoje uma PF.
5: Nós estamos vendo uma paralela. PF paralela.
6: Uma PF paralela. Com monitoramento de ministros. Não pense que Vossa Excelência está salvo, não, ministro.
2: Alexandre de Moraes também pediu uma parte e entrou em atrito com André Mendonça.
7: O que eu pergunto? Quem tem medo da Polícia Federal? Presidente, quem tem medo da Polícia Federal?
6: Não é questão de
7: quem,
6: medo, não.
7: Eu não estou perguntando a Vossa Excelência.
6: Não, mas eu estou lhe respondendo.
7: Quem tem medo da Polícia Federal? Quem chamou a Polícia Federal e exigiu que a Polícia Federal colocasse um colega na colaboração premiada?
2: A discussão entre os dois continuou.
7: Eu tenho testemunhas que o ministro André, em reunião, disse...
6: Isso é mentira.
7: Peçam... Isso.
6: Mentira.
7: Então vamos chamar as testemunhas?
6: Mentira.
7: Vamos chamar?
6: Mentira.
7: Vamos chamar?
6: Pode chamar quem
7: então
6: quiser,
7: vamos chamar
6: mentir.
7: Não há como julgar hoje sem julgar terça-feira. Chamou.
6: Não, senhor.
7: Inclua o ministro Alexandre.
6: Mentira.
7: Por quê? Porque está a
6: mentira.
7: Serviço de um
6: mentira.
7: Grupo político que quis dar um golpe nesse país.
6: Ah, senhor presidente.
7: É isso, presidente.
6: Eu não vou responder.
7: É isso.
6: No meu momento de fala.
7: E mais, presidente, mais...
2: Outro momento de atrito foi entre Gilmar Mendes e André Mendonça.
8: Que há um inequívoco viés político-eleitoral na forma como o tema foi conduzido nos autos desta PEC de 16.662. Com toda a sinceridade. Escolha de data, 7 de setembro, todo esse cenário. Envolvendo esta corte em campanha eleitoral.
6: Vossa Excelência está sendo leviano, ministro Gilmar.
8: De forma
6: leviano.
8: Indevida.
6: Leviano. Leviano.
8: Vossa Excelência não tem a palavra.
9: Vamos aguardar, eu vou conceder a palavra a Vossa Excelência.
8: Vossa Excelência não tem a palavra.
9: Ministro Gilmar, para concluir.
8: E vai escutar com tranquilidade.
2: E o embate ficou ainda mais intenso.
8: Evidente condução político-eleitoral. E escolha do 7 de setembro, até bichulecos. Isto não se faz. Pessoas decentes não fazem isso.
6: Não aponte o dedo para mim, ministro Gilmar. Não aponte o dedo. Não está falando com qualquer um. Respeite esse tribunal.
8: Quem não se dá respeito não merece respeito.
2: Outras divergências foram registradas ao longo da sessão desta terça-feira.

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1: Tá ruim na estrada do Emboi Mirim, hein, Fábio França? Pra quem vai ali no sentido da Marginal, tem acidente, hein? Atenção pra você que vai passar ali pelo hospital do Emboi Mirim, tem um acidente complicando o caminho desde a passagem pela estrada João Rodrigues de Moraes. Depois dali, caminho bem ruim, tá? Ele vai ali com pontos de congestionamento até a chegada à Avenida Guarapiranga, mas precisa tomar atenção por causa desse acidente na faixa da direita. Então, atenção para você, próximo ao hospital do Emboi Mirim, mas acidente já passa de 6 quilômetros de lentidão na estrada do Emboi Mirim.
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0: As vendas do comércio varejista caem em julho, segundo o IBGE. Os detalhes com Maria Eduarda Vieira.
1: O volume de vendas do comércio varejista no país caiu 0,8% em julho, na comparação com junho. Os dados da pesquisa mensal do comércio foram divulgados nesta terça-feira pelo IBGE. Entre as 8 atividades pesquisadas, 3 apresentaram variação positiva. São elas combustíveis e lubrificantes, com alta de 0,3%, artigos farmacêuticos, médicos, ortopédicos e de perfumaria, crescendo 0,6%, e equipamentos e materiais para escritório, informática e comunicação, com aumento de 0,6%. Já no campo negativo, entre as 5 que apresentaram queda, os destaques foram para atividade de móveis e eletrodomésticos, com retração de 4,9%, e livros, jornais, revistas e papelaria, com redução de 4,2%.
0: Pode mandar sua mensagem para cá no 11999-592-100, 11999-592-100 é o nosso número. Pode mandar mensagem de texto, mensagem de áudio também. Daqui a pouco a gente dá mais uma passada pelo trânsito na capital paulista, contando sempre com a sua ajuda e com o seu alerta, hein? Se as ruas e avenidas pelas quais você passa nesse instante apresentam algum perrengue, algum enguiço, congestionamento nesse comecinho de manhã, 6h17, manda para cá sua mensagem, se tiver no carona, hein? Manda para cá sua mensagem, porque o seu alerta é sempre muito importante aos outros ouvintes.

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0: Pontualmente 6h20, hora de você ficar bem informado. Ó. Ó.
1: Termina sem decisão a sessão do STF que deveria analisar o relatório da Polícia Federal que traz as conversas entre Alexandre de Moraes e Daniel Vorkaro. A análise foi suspensa depois de um pedido de vista do ministro Flávio Dino, que terá 90 dias para apresentar o voto. O julgamento ficou com 4 votos para manter os casos separados e 3 votos para juntá-los, além do pedido de vista de Flávio Dino.
0: E durante a sessão, os ministros se dedicaram a discutir uma questão de ordem levantada pelo decano da corte, o ministro Gilmar Mendes. O STF deveria decidir se julgaria o caso relacionado ao ministro Alexandre de Moraes em conjunto com a análise da conduta do ministro André Mendonça. Mendonça pode responder por abuso de autoridade nas investigações do caso Master, mas essa discussão está marcada somente para quarta-feira da semana que vem.
1: O plenário reuniu os 10 ministros que compõem atualmente a corte, mas apenas 8 se habilitaram a votar. Dias Toffoli se declarou suspeito por motivo de foro íntimo. Nunes Marques, por sua vez, se declarou impedido porque acumula o cargo de presidente do TSE e diz que o julgamento terá implicações eleitorais.
0: Falando sobre ocorrências em São Paulo, o Corpo de Bombeiros confirma a morte de um homem depois de bater com a moto em um poste ali na Avenida Eliseu Teixeira Leite, altura do número 523, na freguesia do Ó. 2 viaturas ainda estão no local, já foi isolado e estão nos cuidados da Polícia Militar.
1: 4 pessoas podem responder por homicídio com dolo eventual no desabamento que matou 6 pessoas na Penha, na Zona Leste de São Paulo. Entre os suspeitos, 1 está preso, 2 estão foragidos e também é apurada a conduta de uma servidora municipal que teria atestado falsamente a demolição da estrutura.
0: E ainda falando de ocorrências, ali na Avenida 23 de Maio, para quem vai no sentido centro, próximo do Parque Ibirapuera, tem um caminhão contêiner entalado embaixo da ponte, CET já no local, porém há 2 faixas, as 2 da esquerda interditadas, o que causa congestionamento até a passagem da ponte.
1: A Polícia Federal cumpre 4 mandados de prisão e desmantela um esquema de tráfico de drogas pelo Aeroporto Internacional de Guarulhos. A quadrilha, segundo a investigação, usava produtos de uma empresa brasileira de cosméticos para ocultar as drogas e enviá-las à Europa.
0: E no transporte público, as linhas de metrô e trens operam normalmente entre as estações e não há registros de atrasos até o momento. Linhas da CPTM, metrô, Via Mobilidade e TIC Trens.
1: Comitê de Política Monetária do Banco Central decide hoje se mantém a taxa básica de juros nos atuais 14% ao ano. O mercado financeiro aposta na redução de 0,25 ponto percentual para 13,75%.
0: Os Estados Unidos também anunciam hoje a taxa de juros. A decisão do Fed, o Banco Central Americano, tem a expectativa de alta de 0,25 percentual, indo para a faixa entre 3,75 e 4% ao ano.
1: A Academia Brasileira de Cinema revela hoje qual filme vai representar o Brasil no Oscar 2027. A pré-lista tem 6 produções: 100 Dias, A Fabulosa Máquina do Tempo, A Natureza das Coisas Invisíveis, Feito Pipa, Nosso Segredo e Vicentina Pede Desculpas.
0: Com transmissão aqui da Band News FM, Palmeiras e Corinthians fazem hoje os jogos de volta das quartas de final da Libertadores. O Verdão encara a LDU em Quito a partir das 7 da noite. A nossa transmissão, atenção pra você, abre às 6h30 da noite no YouTube e às 7h20 no rádio e às 8h30 na Fast TV. Na sequência, em todas as nossas plataformas, tem Corinthians e Estudiantes direto de Itaquera.
1: O Fluminense é o primeiro classificado para a semifinal da Libertadores. O tricolor perdeu para o Platense ontem por 2-1 na Argentina, mas avançou por ter vencido o jogo de ida por 2-0.
0: Vasco da Gama e Boca Juniors da Argentina vão disputar uma das semifinais da Copa Sul-Americana. O time carioca ganhou ontem do Independiente Santa Fé da Colômbia por 2-0 e o Boca segurou o empate por 1-1 com o São Paulo no Morumbi.
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3: Seis horas 6:26, voltamos a falar a respeito da discussão no STF de ontem, né? O julgamento terminou sem definição, foi suspenso depois de Flávio Dino pedir vista. Quem tem mais detalhes é o Rafael Procópio.
4: Segue sem definição o caso envolvendo os ministros Alexandre de Moraes e André Mendonça do STF. Nesta terça-feira, em meio ao bate-boca, vozes alteradas e muita tensão, o ministro Flávio Dino pediu mais tempo para analisar o caso que estava em discussão no plenário. O julgamento em questão seria sobre o início ou não da investigação contra Moraes, por conta dos indícios de envolvimento com Daniel Vorkaro, segundo o relatório da Polícia Federal. Esse pedido de investigação veio de uma petição do ministro André Mendonça. Mas houve uma questão de ordem do ministro Gilmar Mendes, propondo não só a junção deste julgamento com o da semana que vem contra Mendonça, mas também o sorteio da relatoria do caso de Mendonça, que, diante da crise do STF, acabou indo provisoriamente para Edson Fachin. O pedido de investigação contra Mendonça partiu de Moraes, após relatórios da PF indicarem que ele estava conduzindo investigações contra Moraes por motivos possivelmente políticos e sem embasamento. Como era esperado, houve muito bate-boca entre diferentes ministros. Moraes e Mendonça trocaram farpas e acusações de estarem mentindo. Flávio Dino teve algumas rusgas com o presidente Edson Fachin, o desautorizando em alguns momentos e, na prática, assumindo posições da presidência. Isso ficou mais evidente no pedido de vista. Dino já tinha votado para juntar os casos, mas acusou indiretamente Fachin de estar sendo omisso e de ajudar a deteriorar a imagem do Supremo.
5: Vossa Excelência está assistindo a isto há horas. Está transformando o Supremo, nas próximas semanas, quiçá meses, neste debate. Se Vossa Excelência vai assistir a isso, eu não vou. Porque eu sou funcionário público deste país e tenho respeito a ele.
4: No entanto, o conflito mais ríspido aconteceu entre Gilmar Mendes e André Mendonça.
6: Presidente, agora eu que estou com a palavra, ele não tem direito à parte.
7: Ministro Gilmar, peço a Vossa Excelência.
8: É impressionante. É impressionante a disfarçatez desse sujeito.
6: A disfarçatez de Vossa Excelência. Ministro, me respeite.
4: Antes de proferir o voto, a ministra Carmen Lúcia usou a palavra para pedir desculpas ao Supremo e à população como um todo. Desculpas no sentido de entender que talvez tenha feito pouco para evitar uma situação que abale uma instituição da República. A fala da magistrada foi no sentido de sentir tristeza pela sessão.
9: E eu estou nesta sessão, como talvez muitos de meus colegas, em estado de profunda consternação e tristeza. Hoje um dos colegas me dizia se eu estava aborrecida com alguma coisa, não, eu disse eu estou triste. Não apenas pelo tema que nos traz aqui, mas porque este Supremo Tribunal Federal, guarda da Constituição, por determinação nela expressa, provocou, acho, um mal-estar cívico em todas as cidadãs e cidadãos brasileiros nesses últimos dias.
4: A única coisa que foi debatida foi a questão de ordem que juntava os dois casos. Se não fosse o pedido de vista, a situação estaria empatada em 4-4, ou seja, sem definição, já que dois ministros dos 10 do plenário se manifestaram no sentido de não poder julgar o caso. Flávio Dino tem até 90 dias para devolver o julgamento ao plenário da corte.
10: 6h29, a gente movimenta a reportagem aqui no Expresso São Paulo. Guilherme Oliveira já conosco para trazer mais detalhes sobre aquele desabamento do fim de semana. Agora, 4 pessoas podem responder por homicídio, nesse caso, que deixou 6 mortos na Zona Leste de São Paulo. Guilherme, muito bom dia para você.
11: Tudo bem, Luana? Bom dia para você, para o Fábio, a quem nos acompanha aqui na Band News FM. Entre essas pessoas, a servidora da Prefeitura de São Paulo, que assinou um documento atestando uma demolição que nunca existiu. A Viviane de Palma, que prestou depoimento ontem no 24 Distrito Policial da Penha, na Zona Leste de São Paulo. Ela realizou uma fiscalização e atestou uma demolição que iria precedir a construção de um edifício de 12 andares naquele terreno. O fato é que essa demolição nunca existiu. E a própria Prefeitura de São Paulo disse isso após o desabamento no fim de semana. No depoimento à Polícia Civil, a servidora municipal disse que sequer entrou no terreno para assinar aquele documento. Não tinha ninguém ali no prédio ou representando aquela obra, e de fora ela visualmente assinou um documento atestando a demolição que nunca existiu. Ontem, por volta das 6 horas da tarde, falou ao vivo no Brasil Urgente da Band com o Joel da Atena, a delegada responsável por esse caso, a Dediane Fialho, e ela trouxe mais detalhes desse depoimento. Vamos acompanhar.
12: Ela, ao chegar no imóvel, não tinha ninguém. Ela afirma que não estava em estado de abandono e sim, não tinha ninguém. Ela não ingressou na obra, mas ela pôde constatar que aquele projeto de 154 metros não estava mais ali, e sim uma nova obra de 6 andares que não correspondia à metragem daquele projeto, daquela edificação que estava no projeto. Por essa razão, ela entendeu que essa edificação de 154 metros já havia sido demolida. Ela declara que fez o laudo se baseando nessas condições.
11: Bom, a gente lembra que a servidora também prestou depoimento na Controladoria Geral do município e ela, neste momento, está afastada por um período de 120 dias das funções. Ela que pode responder por homicídio com dolo eventual, quando se assume o risco. As outras 3 pessoas que podem responder por esse mesmo crime são os representantes da construtora responsável pelo edifício na Penha, na zona leste da cidade. O sócio oculto da construtora, que já foi preso temporariamente por um período de 30 dias, além da responsável pela construtora e o marido dela, que é o técnico responsável pela obra. Mas os dois, eles seguem foragidos, ainda não foram encontrados. A Controladoria Geral do município de São Paulo também embargou todas as obras que estão em andamento aqui na cidade das empresas que estão envolvidas nesse desabamento. Foram 3 empresas identificadas e todas as obras dessas 3 empresas estão embargadas neste momento, pessoal.
10: Obrigada, Guilherme, pelas informações. A gente segue acompanhando cada dia mais um desdobramento dessa situação. Bom dia para você. Até mais.
11: Abraços, até.
3: Uma operação policial apreende adolescentes que são suspeitos de integrar redes de violência na internet. A investigação começou após o suicídio de uma garota de 13 anos, transmitido ao vivo pela plataforma Discord. Mais informações com o repórter Rodrigo Hidalgo.
13: 6 adolescentes são apreendidos suspeitos de induzir uma garota de 13 anos a cometer suicídio, que foi transmitido ao vivo pela plataforma Discord. Era uma disputa por violência. Quanto mais extremo o desafio, maior o prestígio nos grupos. Uma menina de 13 anos do Mato Grosso do Sul virou vítima desse jogo perverso. Sofreu ameaças, chantagens e coação pela internet. A morte da adolescente, transmitida ao vivo pelo Discord, deu origem à operação desta terça-feira. 6 adolescentes de 14 a 17 anos foram apreendidos em 5 estados e no Distrito Federal. As investigações começaram em julho, após o caso. Na primeira fase, além de um preso e 5 menores apreendidos, a polícia descobriu que a estrutura era ainda maior. Os investigadores encontraram comunidades fechadas, chamadas de panelas, com administradores, recrutadores e membros. Funcionavam em uma competição cruel. Quem atraía mais vítimas e promovia atos mais violentos ganhava status. A delegada Anne Karine Sanches, da Polícia Civil do Mato Grosso do Sul, fala sobre o comportamento dos investigados.
14: Eles vivem uma vida como se eles estivessem dentro de um jogo de videogame. É uma sensação assim, de violência constante. São adolescentes que trocam muitas vezes o dia pela noite. A vida deles só acontece dentro do ambiente virtual.
13: A Polícia Civil chama o esquema de escravidão digital. Os alvos eram adolescentes vulneráveis, abordados principalmente nas redes sociais. A menina de 13 anos foi forçada a cumprir desafios violentos, até ser levada a transmitir a própria morte ao vivo, em uma live no Discord. A defesa da família da adolescente vai entrar com uma ação na justiça, como explica o advogado Wagner Cavalcante Júnior.
15: Nós já sabemos que há falhas nesse sistema, né? Que as pessoas, os usuários não estão seguros. Então nós buscamos aí a responsabilidade das plataformas digitais.
13: O caso levou a Agência Nacional de Proteção de Dados a suspender as lives na plataforma em agosto, por falta de mecanismos da empresa para conter conteúdos criminosos.
10: 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Acidente na pista expressa da Marginal Tietê para quem vai no sentido da Castelo Branco. Em trânsito começando ali na altura da ponte do Piqueri e não melhora até a chegada ao Cebolão. E para quem está vindo pela rodovia dos Bandeirantes para chegar à Marginal, enfrenta problema desde a Vila Pirituba. Então tá feio o negócio. Se você está vindo pela rodovia dos Bandeirantes, complica ainda mais, porque você ainda pega esse trecho de congestionamento por causa do acidente na pista expressa. E tem também congestionamento na Castelo, sentido Marginal. Não tem informação de acidente, mas desde a passagem pelo Rodoanel, trânsito carregado. Para quem utiliza a Marginal do Rio Pinheiros também, trânsito congestionadíssimo até a ponte Cidade Universitária. Também não tem acidente, só o alto fluxo de veículos. Depois da passagem pela ponte Cidade Universitária, o caminho é livre, livre. E tem um ouvinte aqui mandando mensagem no 999-59-200 falando sobre problemas na linha 3 vermelha. O Marcos manda mensagem falando que já tem aviso sonoro ali na estação Corinthians Itaquera, anunciando velocidade reduzida por causa de falha na estação Arthur Alvim. Ainda não tem informação oficial por parte do metrô, a gente já está em contato para entender, mas já fica aqui o alerta para quem utiliza a linha 3 vermelha com velocidade reduzida.
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3: No novo episódio do podcast de empreendedorismo dessa semana, eu recebo o publicitário Pedro Palma, que abriu uma loja de biscoitos, uma loja de cookies, no centro de São Paulo, quando decidiu sair do mercado de comunicação. Ele conta como um diário de obras na internet ajudou a impulsionar os negócios.
4: Obviamente, eu imaginei, bom, então eu preciso documentar esse processo, né? Afinal de contas, eu sou músico, publicitário, decidi abrir uma loja. Acho que isso deve ser interessante, acho que algumas pessoas poderiam gostar e querer consumir isso. Então, eu botei o celular para gravar. E botei para gravar absolutamente tudo, sabe? Pegando a chave da loja, assinando o contrato, indo na loja pela primeira vez e pintando os azulejos e botando a placa da loja. Meu pai foi botar a placa, caiu. Eu não vou lembrar a data exata, mas acho que foi numa terça-feira que antecedia, né, a inauguração no sábado. Eu editei o vídeo, né, o primeiro ali da gente procurando a loja, tal, postei. E o vídeo...
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4: Esse primeiro eu postei no meu perfil pessoal...
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0: 6:41. O pedido de vista que interrompeu a sessão do Supremo põe em dúvida o que vai acontecer com o julgamento de quarta-feira da semana que vem. A sessão deve avaliar a conduta do ministro André Mendonça no caso Master, que revelou a relação de Alexandre de Moraes com Daniel Vorcaro. A princípio, os trabalhos estão mantidos. O presidente do Supremo, Edson Fachin, não se manifestou sobre possíveis alterações. A dúvida é se Fachin vai alegar que o pedido de vista foi feito pelo ministro Flávio Dino pode prejudicar a sequência das discussões. A iniciativa de Dino deixou indefinida a análise conjunta do caso de Mendonça com as investigações envolvendo Alexandre de Moraes. Fachin reiterou ontem o pedido para manter os processos separados. O presidente do STF justificou aos ministros que as sessões foram agendadas em datas distintas devido aos prazos regimentais de cada caso. No de Alexandre de Moraes, o prazo terminou ontem. No caso de André Mendonça, o vencimento será na próxima segunda, dia 21.
1: Será velado hoje o corpo da escritora e ativista política Melinha Telles, que morreu nesta terça-feira aos 81 anos. Nascida em Contagem, em Minas Gerais, Maria Amélia de Almeida Telles foi militante do Partido Comunista do Brasil. Durante a ditadura militar, ela foi presa e torturada em São Paulo pelo major do Exército Carlos Alberto Brilhante Ustra. Anos depois, a família Telles processou o militar, que foi reconhecido pela justiça como um torturador. A Melinha Telles foi também assessora e depois coordenadora da Comissão da Verdade do Estado de São Paulo. O corpo dela será velado das 11 da manhã às 4 da tarde na reitoria da Unifesp, na Vila Mariana.
0: Ainda não há data para o julgamento dos acusados pela morte do ex-delegado-geral de São Paulo, Rui Ferraz Fontes, um ano depois do crime. Ele foi assassinado em uma emboscada em Praia Grande no dia 15 de setembro de 2025. 12 pessoas foram denunciadas pelo Ministério Público de São Paulo, das quais 8 estão presas. Todas aguardam o andamento do processo para saber se serão levadas a júri popular. Uma das suspeitas é de que o crime foi uma vingança pela atuação de Rui Ferraz nos tempos de delegado contra o PCC. Quando foi morto, ele já tinha deixado a polícia e ocupava o cargo de secretário de administração da Prefeitura de Praia Grande.
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1: E o São Paulo dá adeus à Copa Sul-Americana após embate com Boca Juniors no Morumbi por 1-1. Conta pra gente, Aline Fanelli.
4: O São Paulo fica no 1-1 com Boca Juniors e é eliminado nas quartas de final da Sul-Americana por causa da derrota na Bomboneira. O estádio do Morumbi recebeu recorde de público com 55.724 torcedores e com milhares deles empurrando o clube desde a chegada do ônibus, como é tradicional. Em campo, porém, o tricolor não correspondeu. Aos 15 minutos do segundo tempo, depois de uma saída errada do Arboleda, que foi dar o bote no meio de campo, Lozano abriu o placar. O São Paulo chegou ao empate com Rian Francisco e o gol foi anulado por impedimento do Luciano, bastante questionado pelo clube. Domingos Duarte foi o autor do empate aos 44, mas as tentativas não foram suficientes para levar o jogo aos pênaltis. O tricolor tem agora apenas o Brasileirão para disputar até o fim do ano. O adversário do sábado é o Internacional às 9 da noite, novamente no Morumbi.
0: A seleção argentina é convocada para a primeira data FIFA pós-Copa e a despedida de Lionel Messi. Maurício Ferreira.
5: O técnico Lionel Scaloni define a seleção da Argentina para os jogos da atual vice-campeã do mundo na data FIFA entre setembro e outubro. Após anunciar a despedida, Lionel Messi foi chamado, mas estará em campo apenas no terceiro e último amistoso contra Benin, no dia 6 de outubro. A primeira partida será contra a Bolívia, no dia 30 de setembro, no estádio Mário Alberto Kempes. Já o segundo compromisso, no dia 3 de outubro, contra Burkina Faso, será no estádio Monumental de Núñez, casa do River Plate, assim como o jogo de despedida de Lionel Messi. A lista de Scaloni conta com dois argentinos que atuam no futebol brasileiro. Flaco Lopes e Giai, ambos do Palmeiras, foram chamados para a próxima data FIFA.
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0: Bom dia, Robson Ramos.
14: Bom dia, Fábio França. Para você, para o ouvinte da Band News FM, na manhã desta quarta-feira, um beijo também na Luana Pereira. Bom dia para ela. Falando mais do trânsito em São Paulo, agora com um destaque para a condição do trânsito pela Marginal Pinheiros no sentido de Interlagos. Lenta agora entre o Cebolão e a passagem pela ponte da Cidade Universitária. Depois dali a condição melhora bem. Para Castelo Branco tem lentidão da ponte Transamérica até a passagem pela ponte Laguna e depois caminho livre. 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
16: Minhas caras, meus caros, eu adverti desde o dia 9, quando o Fachin marcou essa sessão realizada ontem, que essa é uma baita confusão, porque não tinha nem rito, era tudo clandestino, ele nem sabia direito que ele ia votar, o que ficou muito claro ontem. Recomendei, adie isso, o senhor não sabe direito o que vai acontecer aí, porque não tem procedimento. Ah, não, mas ele quis levar adiante. E aí nós vimos a confusão que foi, confusão que deve ser inteiramente creditada ao Edson Fachin, né? O Gilmar ainda fez uma proposta de encaminhamento, disse, escuta, vou fazer o seguinte, vamos pegar a petição do ministro André Mendonça contra o ministro Alexandre de Moraes e a sua, presidente, porque ele juntou um monte de coisa com ele. E entre as coisas que ele juntou com ele, tem lá, né, o ofício mandado pelo Alexandre de Moraes apontando as irregularidades do André. Né? Falou, então vamos fazer o seguinte, vamos juntar isso tudo, né? A gente trata numa mesma sessão, no mesmo procedimento, mas, presidente, vamos, já que o senhor virou relator de tudo, fazer a redistribuição, porque é ilegal ele se tornar relator de tudo. O presidente não pode caçar a relatoria de ninguém. Né? Isso não existe, né? Mas ainda, presidente, apareceram outros nomes de ministros no celular do Vorcaro. Apareceram, embora eles neguem, estão lá o André Mendonça, o Luiz Fux, o Nunes Marques, que teve que se declarar impedido, né? Porque a coisa ficou ridícula, né? Essas pessoas são notificadas e fazem as coisas pelo caminho certo. Não, o Edson Fachin não quis, né? Não, então vamos votar, vamos votar. Aí ele falou, eu sou contra, eu quero fazer a coisa separada. Primeiro a petição do ministro Mendonça contra o Alexandre, depois a gente vê. Aí ele votou assim, o Fux, o próprio Mendonça, claro, a Carmen Lúcia, né? E aí o Gilmar, o Alexandre e o Zanin falaram, não, tem que ser junto. O Dino pediu vista, vista tem 90 dias, se ele quiser, aí não pode retomar esse troço antes da eleição. É um absurdo isso que está em curso, as ilegalidades abjetas cometidas pelo André Mendonça. Você pode achar o que você quiser do contrato da mulher do Alexandre, mas isso é abjeta, é tudo ilegal. Hã? Bom, quando o Dino devolver voto, provavelmente vai ser 4-4, aí o Fachin vai querer, se ele continuar na maluquice, ele vai querer manter a coisa separada. Né? Bom, e se mantiver separado, e aí isso é um prenúncio de que o Alexandre pode ser investigado? Bom, começa que o próprio Alexandre não votará se chegar a essa questão, mas também não o André Mendonça. E o próprio Fachin classificou como impedido. Né? Vai dar 3-3. 3-3, queridos, em matéria penal, artigo 615 do Código de Processo Penal, né, é a saída mais favorável ao investigado, ao réu, que nome queiram dar. Né? A menos que o Fachin queira inovar nisso também. Será que ele vai? Tem mais uma coisa da confusão. Ele diz que a PET do Mendonça é matéria penal. Bom, se é matéria penal, lei 8.658, o Alexandre deveria ter sido notificado, ter sido apresentado ele as provas, e ele ter 15 dias para organizar a defesa. Mas nada disso foi feito. Até porque o Alexandre perguntou, mas escuta, quem está pedindo uma investigação? É a Polícia Federal? Não. É o Ministério Público Federal? Não. O próprio André Mendonça? Não. Então quem está? É surrealista o que está em curso. Eu vou depois dar mais detalhes no programa da Coisa das Barbaridades. E quero dizer o seguinte, olha aqui, a ministra Carmen Lúcia fez lá a sua fala de lacração no fim, ela foi convidada para ser mediadora, não quis, não mediou nada, fez a fala da lacração e chegou a dizer que tem vergonha do Supremo, pediu desculpa. Eu tenho orgulho do Supremo que enfrentou os golpistas. Eu tenho orgulho do Supremo que impediu o morticínio da maior na Covid. Eu fiquei com um pouquinho de vergonha quando ela era presidente do STF, e ficou 9 meses sem votar as ADCs 43 e 44 que poderiam ter tirado o Lula inocente da cadeia. É isso aí.
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4: 6h55 e a Tietê, hein, Robson Ramos?
5: A outra marginal, que é a marginal Tietê, agora com trânsito lento no sentido rodovia Castelo Branco, desde a ponte Domingos Frantiuli Neto até a passagem pela ponte da Vila Maria. Dali para frente, tem trânsito intenso ali entre a Vila Guilherme e a ponte das Bandeiras pela pista expressa, e dá uma boa melhorada depois. Aí lá na frente, entre a ponte do Piqueri, a chegada ao Cebolão, trânsito ruim por todas as pistas. Para Ayrton Senna, pista expressa ruim entre a Anhanguera e rodovia dos Bandeirantes, depois melhora bem. 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
6: E a rodovia Regis Bittencourt segue totalmente interditada no sentido Curitiba, ali na altura de Barra do Turvo, após o tombamento de um caminhão com produto químico. Esse acidente aconteceu no quilômetro 564, deixou uma pessoa com ferimentos leves que recebeu encaminhamento a um hospital ali na região metropolitana da capital paranaense. A concessionária Teres, a Defesa Civil, o Corpo de Bombeiros e uma equipe especializada de emergências ambientais estão atuando nessa ocorrência na manhã desta quarta-feira. A interdição provoca neste momento um congestionamento de 3 quilômetros no sentido sul e de 14 quilômetros para quem vai no sentido norte, no sentido Curitiba, para quem segue em direção a São Paulo. As equipes da empresa administradora da pista permanecem ali na região para poder fazer esse trabalho de sinalização para manter a segurança dos motoristas também.
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0: 6h58, hoje a tendência de um pouquinho menos de chuva, né? Mas o dia vai permanecer encoberto, a temperatura não vai subir, esse friozinho vai continuar, a média agora na capital paulista na casa dos 14 graus, extremo sul da cidade com termômetros marcando 10 graus, em alguns bairros eu disse média 14, dá pra falar que a média é 13, tá? Porque tem 10 graus no extremo sul, pouquíssimos bairros com mais de 14 graus, na maioria 12 e 13, né? Variando entre 12 e 13. Extremo leste, por exemplo, quase todo com 12 graus. Entrando um pouquinho para dentro, em direção ao centro, 13 graus na Moca, na Penha, enfim, chegando ao centro com 14. Então essa é a temperatura na capital paulista agora. Chegaremos a 18, no máximo, tá? Ou seja, vai ficar frio, porque o sol não vai aparecer. Durante a manhã e a tarde, a chuva deve dar uma parada, né? A garoa vai e volta, mas em alguns pontos apenas, e é à noite. Deve voltar uma garoa mais generalizada. Vamos nessa, Lu, 6h59.
1: Vamos nessa, Fábio. A gente espera você na sua ouvinte amanhã, a partir das 5 horas da manhã, com muita informação.
0: Combinado, Jornal Band News chegando aí. Luiz Megalli tá em Brasília, hein? Carla Bigato por aqui, junto comigo também. Isso no canal oficial da Band News FM no YouTube e também na Fest TV, tá? No dial do rádio ainda com a propaganda eleitoral obrigatória até 7h25. Até, gente.
1: Até.

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3: 7:01, um ótimo dia a você, meu querido ouvinte da Band News FM. Eu sou Luiz Megali, vamos juntos até as 9:25 da manhã com muita informação e prestação de serviços nesta quarta-feira, 16 de setembro de 2026, inverno brasileiro. Time de colunistas da Band News, completinho hoje com Mônica Bergamo, Felipe Quilim da Europa, Eduardo Barão dos Estados Unidos, Rodrigo Orengo aqui de Brasília, Juliana Rosa com os números da economia, Carlos Andreasa com o tão necessário comentário político, Juliana já foi, e Mauro Betting com o futebol. No estúdio, em São Paulo, sempre a melhor e mais independente análise, porque é onde está Carla Bigato. Bom giorno, Carla.
4: Bom giorno, Megali. Bom giorno para Fábio França, que está aqui no estúdio também. Olha, Megali, não tem como não sentir um calor no coração ao te observar sorrindo, mesmo pela tela, ao ouvir o jingle de Sheila Magalhães, que sempre abre aqui, né, a nossa programação às 7 horas da manhã, nesse período eleitoral. Ontem, Megali, a gente fazia essa brincadeira, né, Megali já estava em Brasília, ali na frente do STF, para acompanhar, enfim, a gente vai falar sobre isso daqui a pouco, né, acompanhar aquela sessão maluca de ontem. E aí, um ouvinte perguntou, cadê Sheila Magalhães? Eu brinquei, falei, Sheila tá por aí, tá viajando, tá...
3: Ela não está no ar todas as manhãs,
4: campanha dela,
3: né?
4: Do Raj, tá no ar todas as manhãs fazendo alguma coisa por aí, né? Nem sempre aqui na Band News, e falava sobre Sheila fazendo corpo a corpo por aí na campanha. E aí um ouvinte perguntou, mas vem cá, Sheila é candidata a quê? Levando a sério. E aí eu tive que explicar a brincadeira, dizendo, não, essa é uma brincadeira nossa, esse foi um jingle que foi produzido por Ivan Brandão e Luiz Megalha. Foi o Lucas Belotti também, né? Participou?
3: Não. Na verdade, eu sou meu, cara. A letra eu escrevi aí junto com vocês.
4: Tá, mas a voz é do Ivan Brandão.
3: O Ivan Brandão canta mais alto. Quem tá cantando somos eu, o Ivan e o Lucas.
4: Ué, só que então
3: o Ivan
4: tem
3: canta
4: os
3: muito
4: três.
3: Mais alto, então. É verdade. Eu acabei de chamar o Ivan, que tá em Brasília, né, gente? Eu acabei de chamar o Ivan. Eu falei, o Ivan, sabia que você tá no ar todo dia, nesse horário?
4: Todas as manhãs. Assim?
3: Aí eu botei o fone pra ele ouvir, porque ele fica aqui, ele é chefe de redação aqui, então ele não fica ouvindo a programação necessariamente pela internet e acaba ouvindo a propaganda política. Ele deu risada e eu falei, cara, ele falou, vocês estão colocando isso no ar todo dia?
4: Todo dia, Ivan.
3: Todas as manhãs.
4: Todas as manhãs. Uhum. Mas, gente, é uma brincadeira.
3: O Ivan acaba de me entregar um cafezinho, olha que gentileza.
4: Que delícia. Sheila não é candidata, tá? Pelo menos não oficialmente,
3: ainda não.
4: Ainda não.
3: Ô, Fábio França, bom dia pra você, meu irmão.
5: Tô por aqui, bom dia, Megali. Mais uma vez, um prazer estar aqui com vocês e com os nossos ouvintes das 7 horas, né? Por enquanto no YouTube, também na Fest TV, mas daqui a pouco todo mundo abraçadinho às 7:25 no rádio também. Vamos nessa.
3: Ô, gente, é aquilo que a gente chamava de sessão histórica? Quando você fala sessão histórica, isso não carrega um certo nível de responsabilidade, um certo nível de grandeza, né? De conhecimento. Da liturgia do próprio cargo, de seriedade. Quando você fala em sessão histórica, você não está falando de uma palhaçada, né? Olha, ontem fui numa sessão histórica do circo. Com todo respeito ao circo, isso só vai acontecer se o circo pegar fogo. Né? Sessão histórica, a história carrega uma certa grandeza, né? Na própria palavra, na própria definição. Vocês viram algo histórico no que aconteceu ontem? Pelo menos não negativamente histórico?
4: Não, algo de positivo naquela sessão de ontem, honestamente,
3: não.
4: Nada,
3: sobrou nada, né?
4: Do começo ao fim. Inclusive, eu estava ansiosa para ouvir a ministra Carmen Lúcia, que teve que pedir para falar no final, adiantando o voto dela, e fez uma fala demonstrando vergonha e tristeza. Então,
5: foi historicamente, gente, deplorável.
4: Carmen,
5: né?
4: Dali nada se
3: salvou. A Carmen
4: salvou,
3: se salvou, né? A Carmen
4: não,
3: se salvou.
4: Mas ainda assim, né?
3: Atônita. Né? Atônita, mas é uma ministra. Aliás, eu lembrava aqui no horário local, anteontem, acho, em 132 anos de STF, não quero fazer uma distinção de gênero, não, mas em 132 anos de STF tivemos quase 170 ministros homens e 3 mulheres, né? Ellen Grace, Carmen Lúcia e Rosa Weber. E essas três mulheres nunca entraram em jatinho de banqueiro, nunca foram ver jogo da Champions League pago por não sei quem, nunca foram a cruzeiro do Wesley Safadão pago pelo próprio artista, nunca tiveram relação e nem contrato com um bilionário enrolado com a justiça. Já repararam na descrição dessas três mulheres? Aproveitamento de 100%, gente. E ontem eu tenho a impressão que a gente viu nessa sessão o pior momento do STF em toda a sua história no Brasil. Minha gente, o que a gente viu lá me parecia uma discussão de gangsters desarmados, né, que não podiam atirar e só por isso não atiraram. Cada grupo ali protegendo seus bons companheiros, seus good fellas. Se eu fiz, você fez também, e o que é seu está guardado em tom de ameaça. Como se o fato de o outro ter feito algo justificasse as suas próprias maracutaias. Quer dizer, quando você aponta que o outro fez alguma coisa e, portanto, ele não pode julgá-lo, quem poderá julgá-lo? Ninguém. A gente vai ficar sempre nesse equilíbrio aí de se você for pra cima de mim, eu vou pra cima de você. E nós aqui, do lado de fora, vendo tudo aquilo atônitos, como a Carmen Lúcia. Vendo de dentro, Cássio Nunes deixou a sessão depois de dar aquela desculpa esquisitíssima. Oh, não, mas como eu sou presidente do TSE, então... O que tem a ver você ser presidente do TSE com o julgamento que está acontecendo ali? Quer dizer, então, que o Cássio está admitindo que aquilo é algo eleitoral? O que está acontecendo no Supremo Tribunal? Ele próprio está admitindo? Não, isso aqui é algo que diz respeito à eleição e não aos ritos do STF, e não à história do STF. O que é isso? Gilmar Mendes e Flávio Dino tomando a sessão para si. Grosseria atrás de grosseria. Olha, o Fachin tem os seus problemas, as suas questões, mas ele é um homem educado, ele é um homem gentil. A gente nunca viu o Fachin destratar alguém como foi destratado ontem. E aí depois, mais tarde, mensagem de WhatsApp. Carla de Deus, Cássio Nunes bloqueando Gilmar Mendes porque o Gilmar Mendes escreveu no WhatsApp: vocês estão ferrados. Cara, onde estamos? Quantos anos essa gente tem e quantos anos vai levar para que a gente volte a confiar no Supremo? Eu não queria falar muito aqui, porque a gente tem muito a tratar, mas a gente vai continuar comentando tudo o que aconteceu ontem no Supremo Tribunal Federal. A Carla comentou que eu estava sorrindo aqui no começo do noticiário. Só o jingle da Sheila mesmo para me fazer sorrir, porque aquilo que a gente viu ontem foi altamente deprimente. Haja Rivotril, não o nosso, o de verdade. Todo mundo apresentado e escalado, só falta ele, meu galo. Toca a bateria.
4: O STF mantém, pelo menos por enquanto, a sessão da próxima terça-feira, que vai analisar a conduta do ministro André Mendonça. Ontem, na análise do caso envolvendo Alexandre de Moraes, Flávio Dino pediu vista e agora tem até 90 dias para devolver o voto. A sessão foi tensa, marcada por várias trocas de acusações entre os ministros e terminou, na prática, sem nada resolvido. Flávio Dino paralisou o julgamento quando os ministros ainda analisavam as chamadas questões de ordem, entre elas a sugerida pelo decano Gilmar Mendes, para juntar os casos envolvendo Alexandre de Moraes e André Mendonça. Placar, no entanto, está em 4-3. Para manter a separação.
5: Em nenhum momento o conteúdo das mensagens trocadas entre Alexandre de Moraes e Daniel Vorcaro foi debatido, sobretudo pela atuação de aliados do ministro, incluindo Flávio Dino, Gilmar Mendes e Cristiano Zanin. Até mesmo Alexandre de Moraes, um dos interessados na sessão de ontem, chegou a votar. Com o filho citado em conversas com Daniel Vorcaro, Cássio Nunes Marques se declarou impedido, mas alegou outro motivo: ser presidente do TSE. Dias Toffoli, por sua vez, se declarou suspeito para analisar a situação de Alexandre de Moraes. O ministro chegou a ser relator do inquérito do Master, mas deixou o caso diante das denúncias do resort Itaiaia. Vamos a Brasília agora. Quem tem mais destaques para a gente é o Afonso Marangoni. Bom dia, Marangoni.
6: Bom dia, Fábio, Carla, Megali, todo mundo que nos acompanha. Pelo menos foi histórica, Megali, porque você estava aqui em Brasília acompanhando tudo em loco. A gente se encontrou aqui nessa cobertura no Supremo Tribunal Federal. Mas de fato,
3: mas o que a gente
6: viu,
3: o sol
6: viu
3: de Brasília
6: foi...
3: me castigou, viu, Marangoni? Nem o seu protetor solar me salvou, irmão.
6: Pois é, Megali. Eu vi mesmo que você estava num sol muito intenso, depois foi uma chuva também, né, Megali? A gente conseguiu viver várias estações num único dia aqui da capital federal. Teve até uma ventania tão grande que a tenda que foi reservada para a imprensa acabou voando, caindo, uma confusão toda, mas depois tudo se ajeitou para acompanhar essa sessão aqui no Supremo Tribunal Federal. Agora, o tema central não foi abordado, não se chegou nem a discutir isso em profundidade, porque ficou nessas preliminares, né, nessas questões de ordem. E aí o presidente Fachin quis submeter ao voto uma questão de ordem, então foi colhendo um por um dos votos dos ministros, o que acabou alongando muito a sessão, que era justamente esta provocação de Gilmar Mendes para que o caso de que pede investigação contra Alexandre de Moraes fosse analisado junto, na mesma sessão do que pede uma investigação contra o ministro André Mendonça. O próprio presidente Edson Fachin foi contrário, mas entendeu que era importante submeter isso aos outros ministros. Aí foi este placar de 4-3, que na prática, né, Carla, Megali e Fábio, é um 4-4, porque o Dino já tinha votado, já tinha se pronunciado de que ele era a favor a votar os dois casos juntos, né? Só que aí depois ele disse que a imagem do tribunal estava sofrendo um desgaste muito grande, que ele não podia admitir isso como funcionário público e etc. Aí ele pede vista e o Fachin fala, e como é que vai ficar então? Fica 4-3, 4-4? Ele falou que estava se sentindo contemplado com a decisão de ser 4 votos por votar separado e 3 por votar junto. Só que aí depois, daqui no máximo 90 dias, ele vai devolver essa vista, aí deve se pronunciar sobre essa questão de ordem e aí vai confirmar o 4-4. E aí fica, né, uma dúvida ainda de esse 4-4 vai resultar exatamente em quê. Existem interpretações possíveis, né, se o presidente vai ele ser o voto de Minerva, embora ele tenha votado, mas ele vai ter também essa função de decidir o que vai fazer ou não, vai usar aquele princípio de indúbio pro réu, embora não tenha nenhum réu ali no caso, só que aí poderia usar este mesmo princípio do direito. Enfim, residem muitas dúvidas ainda dos próximos passos. Tanto é verdade que a sessão da semana que vem, dia 23, para analisar a conduta de André Mendonça está marcada, continua confirmada no sistema do Supremo, mas a avaliação é que não dá para ter essa sessão sem resolver essa questão de ordem, né? Porque se decidir por analisar os dois casos juntos, não teria então o que ser analisado separadamente no dia 23. Então, enfim, são muitas as dúvidas que a gente vai ter que esperar mesmo, aguardar os próximos dias para ver como é que o Supremo vai dar o encaminhamento a essa questão. Foi uma sessão realmente marcada por muitos embates, muitos desentendimentos entre os ministros, e o que a gente previa, né, que era um tom mais alto, mais elevado, realmente se confirmou nessa sessão aqui em Brasília. Agora a gente vai aguardar então os próximos passos para ver o que decide o presidente Edson Fachin. Só que aí, retomando o ponto, né, a análise em si da conduta do ministro Alexandre de Moraes e se tinha elementos ali para uma investigação por causa, né, das mensagens reveladas, enviadas por Daniel Vorcaro, isso não foi abordado. Ficou apenas ali de forma bem sutil e deixou mesmo para discutir a questão num segundo momento, que deve ser provavelmente depois das eleições, porque Dino também disse isso muito, que entendia que o debate ali estava sendo contaminado, né, ou contaminando as eleições que estão aí batendo na porta, né?
3: Parangoni, só para trazer então um resumo da ópera aqui ao nosso ouvinte, que pode estar confuso e com toda a razão, o que seria discutido ontem não aconteceu. O que ocorreu foi uma discussão lateral que tangencia o assunto da investigação do Alexandre, e nem isso foi resolvido. Então, com esse pedido de vista, é praticamente impossível que a gente tenha, né, uma resolução antes da eleição. Né? Ontem, achei uma ótima sacada do Reinaldo tocar o tempo perdido, né, da Legião Urbana, na abertura do programa. De fato, foi um tempo perdido, mas até teve a sua utilidade, porque serviu para a gente ver a nudez do rei e perceber que o rei, no caso o STF, tá em péssima forma. Mas é isso, né? No final das contas, não serviu para nada a sessão de ontem, a não ser para a gente sentir vergonha e para que o assunto fosse adiado para depois.
6: É exatamente isso, Megali, para todo mundo ficar na mesma página, né? A expectativa de uma resolução foi frustrada hoje, né? Ontem até tinha um desejo do presidente Fachin de resolver a questão, só que aí ele mesmo, Megali, Carla e Fábio, no final, do meio para frente, ele foi falando: acho que a gente nem vai conseguir enfrentar a questão principal, não sei nem como é que vai fazer para analisar isso agora. Então ele mesmo mostrando ali que viu que já tinha degringolado, que não tinha mais chance de analisar isso nessa sessão. É claro que não foi nada também assim no susto, intempestivo, já existia, né, um planejamento, uma ideia de um pedido de vista, não se sabia se seria de Gilmar Mendes, de Flávio Dino, quem seria, né, fazer esse movimento, mas isso era dado como que seria feito por o mais próximos ali ao ministro Alexandre de Moraes, e foi exatamente o que acabou se concretizando, né? Só que aí o presidente Fachin nem quis, por causa do tempo também, do adiantado da hora, é uma sessão que começou por volta das 10 da manhã e foi acabar por volta de 6 da tarde, né? Então ele viu que não tinha tempo hábil para entrar nessa discussão de fundo ainda na sessão de amanhã, e aí, como pedido de vista, ficou tudo mesmo para depois. É interessante porque tem ainda aqui previsto sessão plenária do Supremo para analisar outras pautas, e aí, por enquanto, continua confirmada essa sessão de hoje também aqui, que a gente vai ver se vai acontecer realmente. O clima entre os ministros é péssimo, só que claro que as pautas também não podem ficar esperando uma definição desse caso, né? São temas importantes, urgentes, que estão para ser discutidos pelos ministros. A ver se vai ter a sessão ou se o Fachin vai decidir por cancelar, como aconteceu, inclusive, na semana passada, né? Mas no sistema ainda está escrito e prevista essa sessão de 14h aqui no plenário do Supremo Tribunal Federal.
4: Bom, ontem, ao defender a análise conjunta dos casos, Alexandre de Moraes disse ter provas contra André Mendonça, e a gente ficou meio que por entender, né, nesse momento, porque o Alexandre de Moraes ia começar a descrever do que ele estava falando, e André Mendonça falou: é mentira. Ele nem terminou de dizer, né? O André Mendonça nem deixou Alexandre de Moraes contar a história para ser contestado com é mentira. Mas, enfim, Alexandre de Moraes acusou André Mendonça de agir motivado por interesses políticos.
7: Quem tem medo da Polícia Federal, presidente? Quem tem medo da Polícia Federal?
8: Não, não é questão de medo, não.
7: Eu não estou perguntando a Vossa Excelência.
8: Não, mas eu estou lhe respondendo.
7: Quem tem medo da Polícia Federal? Quem chamou a Polícia Federal e exigiu que a Polícia Federal colocasse um colega na colaboração premiada? E vamos trazer aqui, presidente, vamos trazer aqui e chamar aqui testemunhas que eu vou indicar. Não só policiais, advogados, testemunhas. Eu tenho testemunhas que o ministro André, em reunião, disse:
8: isso é mentira.
7: Peçam.
8: Isso. Mentira.
7: Então vamos chamar testemunhas?
8: Mentira.
7: Vamos chamar?
8: Mentira.
7: Vamos chamar?
8: Pode chamar quem
7: então
8: quiser.
7: Vamos chamar testemunhas. Não há como julgar hoje sem julgar terça-feira. Chamou.
8: Não, senhor.
7: Inclua o ministro Alexandre.
8: Mentira.
7: Por quê? Porque está a serviço de um grupo político que quis dar um golpe nesse país.
8: Ah, senhor presidente.
7: É isso, presidente.
8: Eu não vou responder.
4: Houve ainda outros momentos de tensão e atritos, e mais uma vez Gilmar Mendes fez acusações contra André Mendonça.
9: É evidente, e até as pedras sabem, que há um inequívoco viés político-eleitoral na forma como o tema foi conduzido nos autos desta PEC de 16.662. Com toda sinceridade. Escolha de data, 7 de setembro, todo esse cenário. Envolvendo esta corte em campanha eleitoral.
8: Vossa Excelência está sendo leviano, ministro.
9: De forma
8: leviano.
9: Indevida.
8: Leviano. Leviano.
9: Vossa Excelência não tem a palavra.
10: Vamos aguardar, eu vou conceder a palavra a Vossa Excelência.
9: Vossa Excelência não tem a palavra.
10: Ministro Gilmar, para
9: concluir. E vai escutar com tranquilidade. Evidente condução político-eleitoral e escolha do 7 de setembro, até bicholecos. Isto não se faz. Pessoas decentes não fazem isso.
8: Não aponte o dedo para mim, ministro Gilmar. Não aponte o dedo. Não está falando com qualquer um. Respeite esse tribunal.
11: Quem não se dá respeito não merece respeito.
4: Como a gente dizia ontem, antes mesmo de a sessão começar, Megali, os ministros não foram. A imagem, pelo menos, dos ministros lado a lado, ali no embate, isso não chegou a ser divulgado, né? As imagens, elas ficavam fechadas em quem estava falando.

0: física entre Alexandre e Mendonça, a gente até brincou, né? Bom, parece a professora separando alunos bagunceiros. Você separa para que eles não possam bagunçar juntos ou para que eles não possam rolar no chão, né? Se pegarem um ao outro. Ou é briga, ou é um conluio entre os alunos mais bagunceiros. É, de qualquer maneira, a professora não quer que isso aconteça. Isso não é uma sala de aula, né, da quarta série, isso é um Supremo Tribunal Federal. E a gente brincou com o... Enfim, conluio entre os dois não haveria. Uh-uh. Então, a hipótese seria um dar uma muqueta na cara do outro. É. Né? É, o que seria um absurdo. Já não acho tão absurdo. Uh-uh. Depois do que vi ontem, muqueta não. Mas eu não acharia um absurdo se... uma discussão dessas aí... Cara, houve um momento ali que o Gilmar urrou. Ele não é nem gritou, ele soltou um grito gutural ali, como se fosse um animal, uma fera. Houve reações ali que não eram... Cara, não eram de pessoas civilizadas.
1: Não.
0: É, já não acho tão absurdo a hipótese de haver um empurrão entre dois ministros. Depois do que a gente viu ontem, cara, a minha imaginação vai muito mais longe do que 24 horas atrás.
1: É, sim. E o ministro Flávio Dino, que pediu vista, ele fez críticas ao ministro. Dina pediu visto? Não, o ministro Flávio Dino pediu vista. E antes, não, nesse mesmo momento, né, em que ele fazia esse pedido de vista, ele fez críticas à condução feita pelo presidente do STF, ministro Luiz Edson Fachin.
2: A condução de Vossa Excelência está conduzindo a que este debate que Vossa Excelência acabou de assistir se prorrogue por meses.
3: Ministro
2: Flávio, meses.
3: Vossa Excelência testemunha que eu tenho conduzido na medida do possível.
2: Situação que está posta deriva desta condução de Vossa Excelência.
3: É a conclusão de Vossa Excelência.
1: Bom, daqui a pouquinho a gente vai trazer mais desses momentos de tensão, porque fazer um resumo do que de fato, de prático aconteceu, vai ser difícil, porque de fato algo prático não aconteceu ontem, né? Os ministros acabaram passando ao largo da questão principal, que era a proximidade de autoridades e principalmente do ministro Alexandre de Moraes com Daniel Vorcaro, que segue preso.
4: Outro citado nas trocas de mensagens com Daniel Vorcaro é o Procurador-Geral da República, Paulo Gonet, e o caso dele será analisado no dia 25 pelo Conselho Superior do Ministério Público. Mais informações agora com Victor Gomes.
5: O Conselho Superior do Ministério Público Federal marcou para o dia 25 de setembro a discussão de um procedimento que analisa menções do ex-banqueiro Daniel Vorcaro ao Procurador-Geral da República, Paulo Gonet. Gonet afirmou nesta terça-feira que não teve relacionamento de proximidade com Vorcaro. Disse que a única ligação entre os dois foi brevíssima e banal. A fala aconteceu durante a sessão do plenário do Supremo, que discutia a validade de um relatório da Polícia Federal envolvendo o ministro Alexandre de Moraes.
1: Bom, lembrando que hoje a gente deve ter o anúncio por parte do Comitê de Política Monetária do Banco Central da nova taxa básica de juros do Brasil. Com a inflação controlada, a expectativa do mercado é de mais um corte de 0,25 ponto percentual. Com isso, a Selic passaria para 13,75%. Atualmente está em 14%, né? Então passaria para 13,75%, a menor taxa desde janeiro de 2025. Vai ser o último encontro do Copom antes das eleições. Acho que não dá tempo, viu?
0: Eu tô aqui. Mostrou um bonito prédio do Banco Central aí, Carla. Eu tô aqui do lado, viu?
1: Ah, você consegue enxergar daí? Não.
0: Consigo. A gente tá no 17º andar do edifício do edifício João Jorge Saad. E fica aqui ao lado do setor bancário, do lado também do famoso prédio do Banco do Brasil, com o logo do BB. Uma área bonita aqui de Brasília. Só uma curiosidade para preencher esse espacinho que a gente tem antes da 7h25. Uhum,
1: um espacinho literalmente, gente. São coisa de, sei lá, 15 segundos, 10 segundos. Eu tô
0: conferindo aqui também.
1: Me tornando um ser humano pior, porque de um lado eu tô ouvindo a propaganda política e do outro eu tô ouvindo aqui a nossa programação.
6: Um pouco.
1: Agora eles estão falando.
6: Ficamos um pouco menos inteligentes.
1: Exatamente.
6: Com a sua fala.
1: Ó, terminou aqui. Toque de 5 segundos. Atenção, Rede!
0: Aê, muito bem-vindo a você que chegou agora para esta sessão de notícias. Até às 9h40.

0: 40, hoje a gente vai até um pouquinho mais tarde, porque temos um camelo para passar por um buraco de agulha, que são essas duas horinhas de muita notícia, muita informação para você, porque o que aconteceu ontem no Brasil não cabe em duas voltas do relógio. Então a gente vai tratar das consequências, das implicações, dos fatos que ocorreram ontem no Supremo Tribunal Federal, né, de como aquilo... Enfim, como aquilo... O que aquilo desenha para o futuro do STF, das instituições brasileiras? Há alguma saída? Há alguma solução? Porque o que a gente viu ontem foi uma pequena guerra de gangsters. Sim, gangsters desarmados, né? Gangsters que não cometem os crimes tradicionais, né? Não tem metralhadoras dentro de uma valise de violino e não assaltam bancos. Bom... se é que me entendem, mas que tem muitos esqueletos no armário que vão aparecendo cada vez mais, e cada vez a gente percebe que há pouca diferença entre um e outro, entre outro e um, e no final das contas é nessas semelhanças que eles vão se segurando, né? Como é que você vai me investigar se você está fazendo algo muito parecido? E você, que fez aquilo no passado, e você, sobre quem eu tenho aqui testemunhas que vou mostrar? E aí o outro já grita, é mentira. Enfim, é um ambiente em que você tumultua tanto o debate que é impossível haver uma solução. Solução haverá? Para isso temos nossos colunistas, nossos comentaristas, todos estão conosco. Daqui a pouquinho o Rodrigo Orengo estará comigo aqui direto de Brasília. E no estúdio temos sempre a melhor e mais independente análise, porque é onde está Carla Bigato e Fábio França, que já foram apresentados às 7 horas da manhã, mas são de novo. Bom dia mais uma vez, meus amigos.
1: Bom dia, vamos nessa, Megali, vamos juntos, né? É um prazer estar aqui com vocês mais uma vez. Estou de olho no WhatsApp, 11999-592-100, 11999-592-100 é o nosso número, pode mandar mensagem.
2: É isso aí, vamos que vamos. Tem muita coisa pra gente falar, então, quer chamar o Dito Cujo?
0: Quero, quero. Ô, cara, eu sei que nós dois gostamos de coisas mal feitas, né? A gente adora coisa mal feita, mas a gente não gosta de coisa mal feita no STF, né? Nem nos meus piores pesadelos eu imaginaria que aquela sessão fosse como foi. Eu não tava otimista, não.
2: Não é nem eu.
0: Mas a sessão conseguiu rebaixar ainda mais as minhas piores expectativas. Mas a gente vai explicar por quê pra você que não acompanhou Tintim por Tintim. Todo mundo apresentado e escalado, só falta ele, meu galo. Toca a bateria.
2: O ministro Flávio Dino tem 90 dias para devolver o voto, nesse caso envolvendo as mensagens trocadas entre Alexandre de Moraes e o dono do Banco Master, Daniel Vorcaro. Ontem, nessa sessão que a gente pode classificar como muito tensa, né, no Supremo Tribunal Federal, o ministro Flávio Dino pediu vista, ou seja, mais tempo para analisar todo o material, e adiou a decisão sobre o colega, se ele vai ou não ser investigado. O pedido foi feito quando os ministros ainda analisavam as chamadas questões de ordem levantadas pelo decano da casa, decano da corte, ministro Gilmar Mendes. Entre elas, uma das questões de ordem previa justamente juntar as PETs que tratam tanto do caso de Alexandre de Moraes quanto o de André Mendonça.
1: A PET 16.662, relatada por André Mendonça, traz o relatório da Polícia Federal com as trocas de mensagens entre Alexandre de Moraes e Daniel Vorcaro, inclusive dias antes da prisão do dono do Master. E mais revelações, como a de que o ministro do STF revisou o contrato do escritório da mulher dele com o banco no valor de 130 milhões de reais. Outra, a 16.704, é relatada por Alexandre de Moraes e foi incluída no chamado inquérito das fake news. Nela, o ministro se baseia em relatórios de inteligência da PF para acusar o colega de agir por motivos políticos e ignorar fatos envolvendo Nunes Marques, Luiz Fux e Dias Toffoli. Alexandre de Moraes pede que André Mendonça seja investigado por crimes como abuso de autoridade e improbidade administrativa.
2: No plenário do STF, o placar está em 4-3 para manter os casos separados, apesar de Flávio Dino ter pedido vista depois de votar pela junção deles. A tese da separação foi levantada pelo presidente do STF, Edson Fachin, e seguida por André Mendonça, Luiz Fux e Carmen Lúcia, Gilmar Mendes, Cristiano Zanin e Alexandre de Moraes, que mesmo sendo alvo da PET votou, defenderam a análise conjunta dos casos. Em nenhum momento... O conteúdo das mensagens trocadas entre Alexandre de Moraes e Daniel Vorcaro foi debatido. E não se sabe se a sessão do dia 23, marcada para analisar a PET envolvendo André Mendonça, será ou não realizada.
1: Ontem, o clima de tensão tomou conta do plenário do STF com várias trocas de acusações entre ministros. Antes, no entanto, dois deles anunciaram que não analisariam o caso. O primeiro foi Nunes Marques, que alegou ser presidente do TSE e que a decisão poderia impactar as eleições. Ele se declarou impedido.
3: Eu não tenho dúvida de que, em que pese, e os debates vão fluir, que esse julgamento eventualmente pode também impactar no cenário político eleitoral. Então, na condição de presidente do TSE, eu não me sinto confortável para participar desse julgamento e afirmo o meu impedimento.
1: Nunes Marques ainda negou que o filho tenha prestado serviços ao Banco Master. Mensagens obtidas pela PF apontam que Kevin Marques recebia R$500 mil por mês de Daniel Vorcaro.
3: Em relação a mensagens que circulam de ontem, de hoje e que sempre vão rondar autoridades no Brasil, eu nunca julguei nenhum processo relacionado ao Master. Meu filho nunca prestou nenhum serviço ao banco e nunca foi remunerado pelo banco. E isso é fato, porque o sigilo bancário já foi quebrado.
1: Depois dele, Dias Toffoli, envolvido no caso do resort Itaiaia, se declarou suspeito. Ele chegou a ser relator do inquérito do Master no STF e fez questão de afirmar que, em sessão secreta, todos os ministros entenderam que não havia nada contra ele.
4: Senhor presidente, e diante disso, eu entendo que, como tenho me manifestado na turma pela suspeição, não, e reforço, não por me sentir impedido, mas por suspeição, por foro mínimo, íntimo, para preservação da corte, no ponto de vista de eventuais especulações, mesmo sabendo do trânsito em julgado, eu declaro a minha suspeição para participar desse julgamento e não me retirarei, porque eu tenho o direito de acompanhar a sessão e ficar aqui acompanhando a sessão. E também, se necessário, fazer uso da palavra, eu farei.
1: Em 2021, a empresa gerida pelos irmãos de Dias Toffoli, que tinha o ministro como sócio, vendeu parte do resort Itaiaia, um fundo ligado ao cunhado de Daniel Vorcaro. O negócio teria movimentado mais de R$30 milhões.
2: Mas bem aí, né? Quando o Dias Toffoli falava, Flávio Dino pediu a palavra no finalzinho, ali, quando ele ia devolver a fala. E foi aí que surgiu o primeiro momento de tensão. Na sessão de ontem, o presidente Edson Fachin queria que Flávio Dino primeiro pedisse a palavra para o presidente da sessão. Aí a coisa desandou.
5: Ministro Toffoli, pois não. Antes que Vossa Excelência encerre, em brevíssima parte, já que Vossa Excelência me homenageou com a citação correta.
6: Ministro Flávio, eu gostaria de combinar nessa sessão que a palavra sempre será solicitada à presidência, se me permitir.
5: Presidente, eu vou seguir o regimento interno da corte.
6: Que diz que a palavra é pedida à presidência.
5: O aparte é dirigido ao relator.
6: Não, Vossa Excelência precisa pedir a palavra à presidência. Presidente, é o que eu estou lhe dizendo.
5: Presidente, eu vou seguir o regimento interno
6: da corte. Pois Vossa Excelência terá a palavra
5: porque eu estou lhe concedendo. O regimento interno da corte.
2: Aí Gilmar Mendes, na sequência, levantou a questão de ordem para juntar as PETs e fez acusações contra André Mendonça.
7: E aí, com todas as vênias e toda a sinceridade, presidente, é evidente, e até as pedras sabem, que há um inequívoco viés político-eleitoral na forma como o tema foi conduzido nos autos desta PET de 16.662. Com toda a sinceridade. Escolha de data, 7 de setembro, todo esse cenário. Envolvendo esta corte em campanha eleitoral.
8: Vossa Excelência está sendo leviano, ministro.
7: De forma
8: leviano.
7: Indevida.
8: Leviano.
7: Vossa Excelência não tem a palavra.
9: Vamos aguardar, eu vou conceder a palavra a Vossa Excelência.
7: Vossa Excelência não tem a palavra.
9: Ministro Gilmar, para
7: e
9: concluir.
7: Vai escutar com tranquilidade. Evidente condução político-eleitoral. E escolha do 7 de setembro. Até bicholecos. Isto não se faz. Pessoas decentes não fazem isso.
8: Não aponte o dedo para mim, ministro Gilmar. Não aponte o dedo. Não está falando com qualquer um. Respeite esse tribunal.
7: Quem não se dá respeito não merece respeito.
6: Ministro Gilmar, eu peço que Vossa Excelência conclua aqui, ó, por favor.
2: Meu Deus, a gente não assiste a esse tipo de embate. Difícil, né? Um lugar, um ambiente de trabalho, a gente não assiste a esse tipo de embate. Você imagina, na mais alta corte do país, não aponte o dedo para mim. Quem não, eu não respeito, quem não merece respeito, que é isso. Depois, Alexandre de Moraes disse ter provas de que André Mendonça fez pressão para que ele fosse delatado. Mais um momento de embate, vamos acompanhar.
10: Não há como julgar hoje sem julgar terça, porque eu pergunto, quem tem medo da Polícia Federal? Presidente, quem tem medo da Polícia Federal?
11: Não é questão de medo, não.
10: Eu não estou perguntando a Vossa Excelência.
11: Não, mas eu estou lhe respondendo.
10: Quem tem medo da Polícia Federal? Quem chamou a Polícia Federal e exigiu que a Polícia Federal colocasse um colega na colaboração premiada? E vamos trazer aqui, presidente, vamos trazer aqui e chamar aqui testemunhas que eu vou indicar. Não só policiais, advogados, testemunhas. Eu tenho testemunhas que o ministro André, em reunião, disse...
11: Isso é mentira.
10: Peçam isso.
11: Mentira.
10: Então vamos chamar as testemunhas?
11: Mentira.
10: Vamos chamar?
11: Mentira.
10: Vamos chamar?
11: Pode chamar quem
10: então
11: quiser.
10: Então vamos chamar mentir. Não há vão como mentir. Julgar hoje sem julgar terça-feira. Chamou.
11: Não, senhor.
10: Inclua o ministro Alexandre.
11: Mentira.
10: Por quê? Porque está a serviço de um grupo político que quis dar um golpe nesse país.
11: Ah, senhor presidente.
10: É isso, presidente.
11: Eu não vou responder.
10: É isso.
11: No meu momento de fala.
10: E mais, presidente, mais. Não tem nenhum documento apócrifo. Todos sabem o que é o relatório de inteligência. Os relatórios de inteligência estavam registrados lá. É só pegar o registro, quem fez, e vamos chamar aqui nesse Supremo Tribunal Federal, além de advogados que já se colocaram à disposição. Então, eu repito, presidente, tudo o que foi feito, essa investigação fraudulenta contra mim, já começou lá atrás. Não dá para julgar uma coisa sem outra.
1: Outro embate ocorreu entre Gilmar Mendes e Luiz Fux.
7: Estou defendendo, não deixe o tribunal virar um órgão de polícia, trazer delegados para cá. Isso é errado. O sujeito passa a confundir as coisas. Propus a Vossa Excelência que proibisse que assessores fossem, delegados fossem feitos assessores, porque nós sabemos para que serve esse tipo de prática.
10: Quem tem esses assessores, delegados? Constava aqui da Folha, alguém, vamos dizer, infiltrou essa informação, dizendo que havia dois delegados no meu gabinete. Isso ficou rodando, até que eu exigi uma nota do tribunal. E Vossa Excelência, eventualmente questionado, mencionou isso. Eu nunca tive delegado no meu gabinete. Eu nunca tive. Vossa Excelência teve?
7: Não.
10: Eu também não.
2: Carapuça serviu, né? E não era nem dele que o Gilmar Mendes estava falando, porque na sequência veio o André Mendonça e veio o Alexandre de Moraes dizendo, tem delegado no meu gabinete, sim. Toga com carapuça, Fábio França.
1: Luiz Fux disse, então, nunca ter visto a Polícia Federal peitar um ministro do STF. Ele falou isso enquanto explicava o voto na sessão que confirmou o afastamento do diretor da PF, Andrei Rodrigues.
10: Eu sou ministro há 16 anos. Eu nunca vi a Polícia Federal peitar o ministro Supremo Tribunal Federal. Nós entendemos que aquilo representava uma anomalia e ia contaminar todos os julgamentos com relação a fatos graves noticiados e, mais ainda, criar ali uma agência própria que vai se dedicar à arapongagem contra ministro Supremo Tribunal Federal. Então, o que nós fizemos? Numa convicção própria, insindicável qualquer ministro, não há homem nesse mundo que vai sindicar minha independência. Eu, como presidente da turma, a pedido do relator, eu pautei o processo.
1: Mais tarde, Gilmar Mendes chegou a falar, sem citar nomes, que até a máfia tem ética.
7: Quem detém sozinho aquilo que pode alcançar outros integrantes do colegiado, passa a exercer sobre eles algum tipo de ascendência, ou que se vê. Eu protejo você. Relação de máfia.
12: Isso não se faz, não é ambiente de pessoas dignas. Mesmo o colega que esteja eventualmente envolvido, que teve um filho, não pode estar submetido a esse tipo de vexame. É uma atitude covarde. Viu? Já disse isso em outro momento. Até a máfia tem ética.
0: Disse o ministro que foi o grande capitão da tropa de choque, um dos grandes capitães da tropa de choque, protegendo um dos seus ontem em pleno Supremo Tribunal Federal. E aí a sessão conseguiu ficar ainda mais tensa, porque o próprio Gilmar e André Mendonça voltaram a bater boca e Flávio Dino, pediu vistas, fazendo críticas ao presidente do STF, Edson Fachin.
13: Eu tento ser justo, ninguém gostaria de estar aqui. Estamos aqui por dever de ofício. E, assim, a gente pode até avaliar se não deveria ter feito isso, talvez hoje, conhecendo os fatos.
12: É impressionante, presidente, que uma pessoa da estatura do Paulo Gonet sofra esse tipo de ilação. Isto sim é leviandade. Isto sim é leviandade. O sujeito investido de um sentimento policialesco
13: juntos com os seus delegados. Presidente, agora eu que estou com a palavra, ele não tem direito à parte.
14: Ministro Gilmar, peço a vossa excelência.
12: É impressionante. É impressionante a disfarçatez desse sujeito.
13: A disfarçatez de vossa excelência.
14: Ministro
13: André. Me respeite.
14: Ministro André.
13: Isso aqui não é brincadeira, não estou chorando, não.
14: Ministro
13: aqui Fachin. Não tem choro, não.
14: Ministro Fachin.
13: Respeite.
14: Ministro Fachin, se vossa excelência, com todo respeito...
13: Eu preciso agora...
14: Não toma uma providência, eu vou pedir vista.
13: Não, eu preciso esclarecer.
14: É impossível.
15: Dessa maneira, Fachin, nós não vamos...
14: É ministro Fachin. Ministro Fachin, por favor. Isso, o poder de polícia da sessão compete a vossa excelência.
15: É verdade. Ministro
14: muito
15: André...
14: Bem. Nós estamos em termos que
13: agredido.
14: Degradam a imagem
15: sei,
14: do tribunal.
15: Já pedi.
13: Eu não e fiz.
14: Se são nesses termos,
13: eu não fiz.
15: Um minutinho.
14: Se são, não, ministro.
13: Não, eu preciso.
14: Vossa Excelência está assistindo
15: acalmar.
14: Isso. Não, Vossa Excelência está assistindo isso há horas. Há horas.
13: Da minha parte?
14: Não, há horas.
13: Ministro Dino.
14: Vossa Excelência está assistindo a isso há horas. E está transformando o Supremo nas próximas semanas, quiçá meses, neste debate. Se Vossa Excelência vai assistir a isto, eu não vou. Porque eu sou funcionário público deste país e tenho respeito a ele. Então, presidente, eu faço mais uma vez um apelo. O que Vossa Excelência, a condução de Vossa Excelência, está conduzindo a que este debate que Vossa Excelência acabou de assistir se prorrogue por meses.
15: Ministro
14: isto,
15: Flávio,
14: meses.
15: Vossa Excelência é testemunha meses. Que eu tenho conduzido na medida
14: presidente,
15: do possível
14: e essa acabei... situação que está posta pois deriva desta condução de Vossa Excelência.
0: Desculpa, Carla, eu vi essa cena tantas vezes, mas eu ouvi algo que havia me escapado. O Gilmar disse, vai chorar em algum momento ali?
2: Porque o André Mendonça diz, eu não estou chorando, aqui não tem choro não, é isso, né?
0: Eu tive a impressão de que o Gilmar falou, vai chorar? Como se fosse um adolescente brigando no pátio.
2: Uhum.
0: Bom, ok, combina, né? Com o tom da sessão de uma maneira geral, mas vai chorar. Eu vou até ouvir de novo aqui para ver se foi isso mesmo que ele disse. Mas
16: ele
0: muito
16: fala, pode chorar, né? Pode chorar. É algo assim. Né?
0: Pode chorar. Que beleza, não? E aí veio a Carmen, né? A Carmen Lúcia, que até então observava atônita o que aconteceu. Na sequência. Ainda com o pedido de vista, né? Luiz Fux e Carmen Lúcia votaram a favor da tese de separação das PETs. A ministra chegou a pedir desculpas por não ter ajudado mais na crise vivida pelo STF.
17: Eu estou triste. Não apenas pelo tema que nos traz aqui, que teria sido aquele a ser decidido, mas porque este Supremo Tribunal Federal, guarda da Constituição, por determinação nela expressa, provocou, acho, um mal-estar cívico em todas as cidadãs e cidadãos brasileiros nesses últimos dias. O Poder Judiciário existe para tranquilizar o povo e nós geramos intranquilidade, acho. Estou pedindo desculpas ao presidente do Supremo, a todos os colegas, mas ao povo brasileiro, porque realmente queria ter sido melhor em poder ter ajudado a acalmar as coisas e não consegui.
2: Bom, e a partir de agora, hein? O que que acontece? A gente chegou a alguma conclusão ontem? Não. Tem uma nova sessão marcada para o dia 23. E aí, vai ter essa sessão? Não vai ter? O Afonso Marangoni está por aqui para trazer mais informações por aqui, eu digo, né, conosco na programação, que está na frente do Supremo Tribunal Federal mais uma vez. Vai tentar explicar e contar ainda o que aconteceu no WhatsApp dos ministros depois dessa sessão. Ô Marangoni, o Nunes Marques bloqueou Gilmar Mendes no WhatsApp? Que história é essa?
18: Exatamente isso, Carla. Bom dia para você, pro Megali, pro Fábio e para todo mundo que nos acompanha. Já estou aqui no Supremo Tribunal Federal, na Marquise, né? E bem aqui depois dessas vidraças já é o plenário do Supremo, onde ontem aconteceu, né, esses embates todos que a gente está acompanhando. Como que fica agora? O placar desta questão preliminar está em 4-3. 4-3 pela votação separada do caso em que se pede uma investigação do ministro Alexandre de Moraes, pelas mensagens, né, enviadas por Daniel Vorcaro, e o outro em que o Moraes pediu uma investigação da conduta do André Mendonça. É claro que é um 4-3, que já, na verdade, pode-se dizer um 4-4, porque o Dino já sinalizou que vai, então, ser a favor da análise em conjunto. Só que aí, com esse pedido de vista, ele vai ter regimentalmente até 90 dias para devolver este caso para ser pautado novamente. E aí ele também expressou aí com muita clareza que estava fazendo este movimento para que ficasse realmente para depois das eleições, porque ele se mostrou muito incomodado, né, com a contaminação do debate público em relação a esse tema, num momento em que o Brasil está a menos de 20 dias, né, do pleito eleitoral. Falou mais ou menos nesse sentido também a Carmen Lúcia, né, que o momento agora era para se analisar candidatos, propostas, rumos para o país, e que de fato as pessoas estão muito mais em função desta crise, né, pela qual passa o Supremo Tribunal Federal. A sessão do dia 23, semana que vem, está mantida. Só que aí fica uma incerteza, porque essa questão preliminar, ela é importante para a sessão da próxima semana, porque se os ministros entenderem que tem que analisar tudo junto, não faria sentido, né, fazer a sessão para analisar a conduta de André Mendonça neste cenário todo. Então, a gente está aguardando e cobrando aqui do Supremo Tribunal Federal uma posição, mas olhando lá no sistema do Supremo, está mantida a sessão, como está mantida a sessão plenária de hoje, viu? Hoje tem sessão, 14h, para julgar outros tantos assuntos, né? Vários itens que estão na pauta, e é claro que esse assunto da vista agora não vai também impedir, né, que a corte continue analisando temas urgentes e importantes. Então vamos ver se vai ter mesmo a sessão também de hoje, ou se o presidente Fachin pode tomar uma medida excepcional, como tomou duas vezes na semana passada, de cancelar a sessão do plenário. Vamos aguardar, ver como é que isso vai se dar. E semana que vem também, Carla, Megali e Fábio, tem uma outra data importante, além do dia 23, que é o dia 25. O CNMP, que é o Conselho Nacional do Ministério Público, ele marcou esta data para justamente analisar, né, a conduta do procurador-geral Paulo Gonet, e essas mensagens, né, que foram trocadas aí, ou pelo menos enviadas por Daniel Vorcaro a um interlocutor em que o Paulo Gonet é um personagem citado. E aí, até ontem, na sessão aqui do Supremo Tribunal Federal, o Procurador-Geral da República pediu a palavra, falou de forma muito breve, mas quis dizer que nunca teve uma relação pessoal com Daniel Vorcaro, que sim, o encontrou em um momento pontual ali. Ele disse que a ligação dele foi brevíssima e banal.
2: Vamos ouvir então, não ele tem, dizendo, né, isso, nem... Marangoni, na sessão? A gente está com esse trecho na ponta da linha, sim.
18: Vamos lá.
19: Não existe, nem tive relacionamento de proximidade com o senhor Vorcaro. O único encontro que eu tive com o senhor Vorcaro se deu com várias autoridades em abril de 2024. A única ligação intermediada por advogado foi brevíssima e banal. De fato, o resultado da IPJ aponta apenas mensagens sem nenhuma relevância jurídica.
18: Pois é. Está então, né, o Procurador-Geral da República falando sobre isso, uma pequena retificação. Quem vai analisar a conduta dele é o Conselho Superior do Ministério Público, né, que tem a prerrogativa de analisar, portanto, as ações, né, do Procurador-Geral da República. Então, esta sessão está marcada para o dia 25, também existe uma expectativa muito grande. Agora, Carla, você me dizia sobre a briga lá que teve no privado entre os ministros, né, entre Gilmar Mendes e Nunes Marques, e realmente foi uma situação assim de palavras de baixo calão, né, de realmente ofensas entre os ministros. Só que esses diálogos foram revelados agora, né, mas o bloqueio se deu mesmo na terça-feira, dia 8 de setembro, depois então daquela análise, né, se Andrei Rodrigues iria continuar afastado das funções de diretor-geral da Polícia Federal ou não. Então foi naquele contexto que se deu esse diálogo, que eu vou até pedir licença para a nossa audiência para ler, porque eu acho que é interessante, né, a gente trazer aqui como foi a discussão. O Gilmar Mendes manda uma mensagem no privado para o Nunes Marques dizendo: vamos agora discutir na turma ou no plenário, o que existe, todos dizendo que vocês são reféns do André. Ok, abram as contas. Você e o Fux parecem servis, submissos. Assumam que estão ferrados e saiam dos processos. Abram as contas. No que responde Nunes Marques: me respeite, Gilmar, isso não é postura. Aí segue as mensagens: você tem que sair do TSE também. Aí o Nunes Marques responde: então não me tecle, pois não falo com quem não me respeita. Gilmar responde: abra as suas contas antes de julgar qualquer coisa desse caso na turma. E aí o Nunes Marques diz: abro com o maior prazer. Há 15 anos que presto contas de tudo como diz. E aí o Gilmar Mendes continua, fala: Cássio, papo encerrado. Marmelada baldá. Isso eu não consegui entender
2: não dá,
18: muito bem,
2: né? Deve ter sido um erro de digitação. Marmelada não
18: exato.
2: Dá.
18: Exato. Uhum. Obrigado por me socorrer, Carla. Acho que é isso mesmo. Marmelada não dá. Porque é uma língua aparentada ao português. Na hora que tem erro de digitação, a gente às vezes não consegue entender, né? É. E aí diz assim: já falei com o Fux. Eu entendo de malandro. Aí o Nunes Marques diz: claro que você entende. E aí o Gilmar Mendes escreve: tramóias, três pontinhos. E aí vem a mensagem: você bloqueou essa pessoa, ou seja, o Nunes Marques bloqueando o ministro Gilmar Mendes, uma situação que foi, então, já nesse clima de tensão muito grande, né, entre magistrados aqui do Supremo Tribunal Federal.
2: E a gente sabe de onde veio, então, né, essa informação, de onde vieram esses prints, porque se aparece "você bloqueou essa pessoa", é sinal de que foi o próprio Nunes Marques que fez esses prints e distribuiu por aí, né, Marangoni?
18: Exatamente, cara, indica tudo nesse sentido, porque você é a tela da pessoa mesmo, né? Que a gente, quando também faz qualquer movimento no WhatsApp, aparece uma mensagem nesse sentido, né? E aí são muitas as nuances dessa história toda. Eu queria ainda trazer um elemento que foi a revelação também, né, nesse material todo, de conversas, né, entre o filho do ministro Luiz Fux e o banqueiro Daniel Vorcaro. Eles se conversam em vários momentos, e de vários temas também, enfim, uma relação que parece de proximidade, porque se chamam de irmão e etc. E aí até ali, em uma dessas mensagens, o filho de Luiz Fux fala que o Vorcaro merece, que seria dado a ele tapete vermelho, ou seja, mostrando aí que o dono do Banco Master tinha também esta interlocução com o filho, né, de ministro do Supremo Tribunal Federal, agora no caso do ministro Luiz Fux. Então é um resumo, né, desse caldeirão de informações que temos aqui do Supremo Tribunal Federal. Vou seguir aqui na Marquise, aguardando para ver se vai ter sessão às 14h e se a gente tem algum novo detalhe dos próximos passos. Eu vou atualizando tudo aqui para vocês.
2: A gente já volta a conversar então, Marangoni, combinado.
1: Muito bem. Bom, foram quase 9 horas de sessão e nada decidido. Para a cientista política Deise Tiocari, a tensão entre ministros revela uma quebra do princípio de impessoalidade que deveria orientar o judiciário.
20: A grande oportunidade que o Supremo teria era de proteger a instituição. O Supremo está recorrendo para a proteção da pessoa, do personalismo. E aí isso quebra todo o princípio do árbitro do sistema, que deveria, reitero, ser neutro, imparcial e impessoal, Né? Então, você quebrou o princípio do judiciário.
1: O advogado Rubens Recac considera que o episódio exige uma resposta mais ampla, principalmente porque o destinatário final das decisões do STF é a sociedade.
3: Necessita uma resposta urgente perante o destinatário final das decisões judiciais e daquelas do Supremo, que é o povo. O povo quer saber o que está acontecendo, né? Isso é óbvio, né? Isso faz bem para a instituição, faz bem para as instituições de justiça, para a administração da justiça e para a democracia.
1: Para o cientista político e colunista da Band News FM, Fernando Schiller, a dimensão do conflito ficou evidente.
21: Muito mais do que uma disputa entre blocos, grupos. Hoje, quem assistiu o dia inteiro o julgamento, parece que você tem a polarização do país parece que se resume dentro do STF. E não é essa a questão. A grande questão é se existe dentro da República Brasileira ainda um reduto de impunidade, não é? Um reduto não passível de investigação.
2: Bom, e a gente vai ter bastante tempo para conversar com os nossos colunistas, né? Já a Mônica Bergamo se une aqui à nossa programação para trazer informações, inclusive de bastidores. Mas a gente está observando, né, como nessas mensagens aí que foram colocadas pelo ministro Cássio Nunes Marques, as coisas estão vazando, né? As trocas de conversa estão vazando. Tem troca de conversa também entre André Mendonça e Gilmar Mendes. Entre Luiz Fux e Gilmar Mendes. O ministro Gilmar Mendes ontem ficou on fire no WhatsApp, mandando mensagens ali para os colegas. Então, essa história vai continuar. A gente vai ter análise também de Carlos Andreasa, chegando um pouquinho mais tarde. Rodrigo Orengo vai contar tudo para a gente do que aconteceu em Brasília, né, da noite de ontem até essa manhã de hoje. E é isso, a gente está aguardando, né, Megali? Será que vai ter alguma operação da Polícia Federal ainda para coroar essa quarta-feira já tão movimentada? Sei lá, viu?
0: Olha, é só o que falta mesmo. Eu estou conferindo aqui algumas repercussões na imprensa internacional. The Guardian diz que a sessão de ontem foi um conflito feroz. Guardian é um jornal inglês, né? Irrompeu no Supremo Tribunal Federal às vésperas da eleição presidencial, com consequências imprevisíveis para a maior democracia da América Latina. Diz que o que houve ontem foi uma disputa de forte teor político, refletindo, em muitos aspectos, a disputa eleitoral entre o presidente de esquerda, Lula, e seu rival de extrema-direita, Flávio Bolsonaro. Não reclamem comigo, é o Guardian que está definindo Flávio assim. Colocando frente a frente Moraes, um praticante de artes marciais de cabeça raspada e temperamento combativo, e Mendonça, pastor presbiteriano e único membro abertamente evangélico da corte. Tem destaque também aqui no jornal Eu País, dizendo que a sessão ficará marcada pelos insultos e ofensas trocados entre os seus ministros. As expectativas eram altas, diz o texto, porque o tribunal, em seus 135 anos de história, nunca havia investigado um de seus próprios membros, e porque o Brasil realizará eleições altamente disputadas em menos de 3 semanas. Mas o país faz um elogio aqui, tá? Diz que o Supremo Tribunal Federal do Brasil, apesar de tudo, é um dos mais transparentes do mundo, não devido à atuação em si dos ministros, mas porque as sessões são todas elas transmitidas pelo YouTube e pela TV Justiça. E diz ainda o jornal que as consequências do escândalo Master na eleição de 4 de outubro permanecem incertas. O quanto o que ocorreu ontem vai afetar nas eleições, a gente vai discutir daqui a pouquinho também com os nossos comentaristas.
2: Informação sobre um gravíssimo acidente que aconteceu ontem à noite no norte de Minas, BR-116, Cachoeiro do Pajeú. 6 pessoas mortas, essa é a confirmação agora do Corpo de Bombeiros, 40 pessoas feridas. A pista foi liberada durante a madrugada, foi uma colisão entre ônibus e carreta. No norte de Minas, quase na divisa com a Bahia, mas o que a gente tem, portanto, é isso, esse saldo trágico, né? Infelizmente, 6 pessoas mortas nessa batida entre ônibus e carreta. Já as atualizações chegando com nossa reportagem também em Minas Gerais. Música.
16: Fora de casa, o Fluminense passou aperto, hein? Mas conseguiu um golzinho para diminuir o placar, perdeu por 2-1 pro Platense, vai à semifinal da Libertadores, venceu o primeiro jogo por 2-0. Na Sul-Americana, o Vasco fez 2-0 no Santa Fé, passou também, e o São Paulo deu adeus ao torneio, empatou com o Boca no Morumbi 1-1. Lá vem ele para falar mais.
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5: Fala, Mauro, bom dia.
22: Bom dia, Band News FM.
5: Bom dia!
22: Esse é semifinalista da Libertadores América, sonhando com o bicampeonato. Você lembra, em 23 foi contra o Boca, emocionante o time do Diniz. Como tem sido emocionante o trabalho do Marcão mais uma vez. Sofreu mais do que deveria na Argentina contra o Platense, perdia por 2-0, resultado que levaria à disputa de pênaltis até Canóbio, mais uma vez na raça, diminuir e trazer o Fluminense à semifinal da Libertadores. Resultado que não deu para o São Paulo, não. Tricolor paulista no Morumbi lotado mais uma vez, com mais de 55 mil pessoas, para um jogo muito ruim na primeira etapa. O São Paulo teve uma chance, se teve. Na segunda etapa estava até melhor a equipe do Dorival Júnior, quando em mais um desatino defensivo tricolor, tomou o gol do Boca, foi buscar um empate no finalzinho, teve um lance polêmico do VAR, que não tinha impedimento semiautomático para marcar. Você pode e deve discutir as linhas, mas você pode discutir algo que é praticamente, lamentavelmente, indiscutível. Daí responsabilidade dos dirigentes são paulinos, desde Juvenal Juventus, quando conseguiu mais um mandato, a partir de Carlos Miguel Aydar, que não completou mais uma presidência sua, como Júlio Casares também não acabou de ser expulso, e tantos erros de outros presidentes de São Paulo, que levaram uma dívida impagável, e aquilo que disse o artilheiro, um dos ídolos são paulinos hoje, o Luciano, que está há 6 anos no São Paulo e disse que nesse período todo nunca recebeu salário em dia. Resultado é esse. São Paulo não deve apenas para os seus atletas, deve para a sua história gloriosa de campeão da América, de tri da América, tri do mundo, que não paga suas contas e, por isso, está em débito fora e dentro de campo também.
5: Bom dia!
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0: Ah, como eu queria chamar a Luana Pereira para trazer informações de trânsito bom, de transporte sobre trilhos fluindo normalmente nessa manhã de quarta-feira. Uma semana longa, ainda é quarta-feira, Luana Pereira. E, infelizmente, você não tem boas notícias com relação à linha amarela.
1: Bom dia para você, Carla, bom dia ao Fábio, bom dia a todos que nos escutam aqui na Band News FM, que nos assistem. Pois é, não tenho boas notícias para quem vai utilizar ou para quem está na linha 4 amarela, porque tá um verdadeiro caos na linha 4. Nesse momento, a velocidade reduzida por causa de uma falha no sistema de energia ali na região de outra estação. Nesse momento, há essa operação de maior tempo de parada entre as estações Paulista e República. Para quem acompanha a gente com imagens, consegue ver a movimentação acima do normal pro horário por causa dessa paralisação. Então tá bem ruim a linha 4. A gente tem Stephanie Toso, que tá passando por esse perrengue, foi quem mandou essas imagens, tá tentando chegar em casa, mas tá indo a passos de tartaruga por causa dessa falha. Nós já entramos em contato com a Via Mobilidade, com a Via 4, para entender o que tá acontecendo, e eles vão dar mais informações, estão apurando para poder dar mais informações aqui pra gente. Mas eu também tenho informações de um acidente grave, Carla, Fábio, aos nossos ouvintes. Ali a rodovia Regis Bittencourt tem uma interdição total para quem vai no sentido sul, por causa de um acidente com um veículo que derramou ali na pista um produto perigoso próximo ali de resina, estão confirmando. Aconteceu na madrugada desta quarta-feira. Aconteceu no na altura do quilômetro 564, no município de Barra do Turvo. As equipes fizeram resgate de uma pessoa com ferimentos leves, foi encaminhada a um hospital ali na região. A Defesa Civil, nesse momento, atua no trecho e aguarda a chegada do Corpo de Bombeiros para poder fazer a limpeza da via, que não tem previsão de reabertura.
0: Certo, Luana falando da rodovia Regis Bittencourt.
1: Na altura de Barra do Turvo.
0: Perfeito, Luana, obrigada pelas informações. A gente segue com a informação de rodovia, agora chamando o Robson Ramos para essa conversa, e o Robson vai trazer o destaque da rodovia Castelo Branco. Bom dia, Robson.
2: Bom dia, Carla Bigato. Para você, para o ouvinte da Band News FM mais uma vez, para o Fábio França também mais uma vez, a gente fala do trânsito e começa com a rodovia Castelo Branco no sentido da capital paulista, com lentidão a partir do quilômetro 31 até o 28 ali na Arena de Barueri. Depois a condição melhora. Aí volta a ficar ruim no trecho de Osasco. Pela pista expressa vai mal do 21 até o 16 e dali para frente o caminho é livre até o Cebolão. Pela pista lateral, lentidão do 20 até o 16 e do 15 ao 13 no acesso à Marginal Pinheiros, e para o interior, trânsito intenso ali por Alphaville, mas sem formação de congestionamento. 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
0: Deixa eu agradecer aqui a nossa ouvinte Mônica, que está na estação Carandiru, está na linha azul do metrô, e diz que tem informação chegando para esses passageiros da linha azul sobre a falha na linha amarela. A informação que ela recebeu agora, ali na linha azul, é de que a linha amarela estaria funcionando somente entre Fradique Coutinho e Vila Sônia. Obrigada, viu, Mônica, pela sua informação. Se você quiser dividir com a gente também outras informações, 999-592-100-DDD11. Esse é o número do WhatsApp aqui da Band News.
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0: 8h10 pelo horário de Brasília.
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0: Aline Araújo, foi difícil levantar hoje de manhã, menina. Um frio. Mais um frio. Tá frio mesmo? Ou é o meu coração que tá gelado depois dessa sessão do Supremo Tribunal Federal? Bom dia pra você.
2: Muito bom dia pra você, bom dia pra todos que nos acompanham. Tá frio mesmo, uma massa de ar gelado aí sobre a nossa região e a temperatura vai continuar baixa ao longo de todo o dia. Hoje a previsão é de apenas 18 graus de temperatura máxima aqui na capital paulista e um dia muito parecido com ontem. Muita nebulosidade, períodos de céu nublado, o sol tenta aparecer ainda de forma bem tímida, mas ele pode sim começar a voltar a dar as caras a partir de hoje, mas ainda podem ocorrer algumas pancadas de chuvas bem rápidas, até mesmo uma garoazinha fina. Mas a partir de hoje o predomínio é de tempo mais firme. E eu tenho uma notícia um pouco boa aí para quem já estava querendo planejar o fim de semana. Eu vim ontem noticiando que essa chuva já chegava na sexta-feira à noite, ela já atrasou e provavelmente ela deve chegar somente no domingo à noite. Então, apesar do friozinho, eu acho que o fim de semana vai dar para aproveitar aí um pouco mais de tempo ao ar livre, diferente dos últimos fins de semana que a gente teve aqui no sudeste do país.
0: É, estendendo roupa no varal, né? Vai ser o nosso tempo ao ar livre, porque eu sei, dos meus conhecidos também, eu tenho falado já faz alguns dias, parece até um disco riscado, mas tá complicada a gestão das roupas limpas em casa, né, Fábio França?
3: Nossa.
0: Lavar roupa, nas últimas semanas, isso simplesmente não aconteceu. São pilhas e mais pilhas e que vão ter que ser colocadas em dia. Ontem a gente viu, né, lavagem de roupa suja. Agora tudo é Supremo, né? Tudo a gente vai fazer analogia com o Supremo Tribunal Federal. Então, a partir de hoje, a gente pode começar a colocar essa lavagem das roupas sujas também em São Paulo, o Aline Araújo?
2: Ainda com um pouco de calma, porque o sol tá tímido, ele não esquenta muito, mas pelo menos já passaram as chuvas mais expressivas aqui na região. A umidade tende a ficar um pouco mais baixa agora nos próximos dias, mas a gente tá com muita infiltração marítima. Isso falando aqui da capital paulista. Então ainda temos muita nebulosidade e ainda temos umidade aqui na nossa região. Apesar dela diminuir e não ter mais chuvas, ela ainda segue presente. Então já dá para começar a lavar roupas mais leves. As mais pesadas é bom aí esperar um pouco mais o sol realmente se consolidar e ficar com temperaturas um pouco mais elevadas, o que pode ocorrer próximo do fim de semana. A previsão é que ali sexta, sábado, as temperaturas máximas já devem variar em torno dos 23, 24 graus. Ainda não é o ideal, aquele calorão, mas já dá para encher um pouco mais o varal e contar que essas roupas vão secar.
0: Pois é. Bem, mas assim, a gente já fica um pouco mais animado, mais animada com essa sua projeção de que vai ter o tempo firme no sábado. No domingo, né, você falou sobre a chegada da chuva, a gente imagina essa chegada e aproximação no sudeste mais pro período da tarde, noite ou logo de manhã, a gente já deve ter a chuva voltando a se aproximar, Aline.
2: A partir do início do dia, a gente já começa a sentir essa mudança do tempo. A chuva não deve chegar já pela manhã, mas provavelmente ela vai poder ocorrer a qualquer hora do dia. Consolidando esse horário de chuva, eu já consigo trazer para vocês um horário melhor, mas a mudança está prevista entre a madrugada do sábado para o domingo. Então é quando esse sistema começa a se aproximar aqui da nossa região, lembrando que é uma nova frente fria.
0: Perfeito. Aline Araújo volta a conversar conosco um pouquinho mais tarde no Band News São Paulo. Um beijo para você, Aline. Bom trabalho nessa quarta.
2: Para vocês também. Até mais tarde.
0: 8h14.

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4: Hora de conversar com Mônica Bergamo. E aí, Mônica? Ecos da... Eu que tô com eco aqui no meu som. Ecos do encontro de ontem no STF. Bom dia pra você.
5: Oi, Megali. Olha, eu não sei, eu tô falando com tanta gente hoje de manhã e todo mundo tentando entender um pouco a estratégia e, ao fim e ao cabo, o que vai dar isso? Se afinal o Alexandre vai ser investigado ou não? Pode não ter sido ontem, mas vai chegar um momento em que ele vai ser investigado? O resultado concreto da sessão de ontem, Megali, é que o Supremo Tribunal Federal adiou uma decisão que, sendo ou não favorável ao Alexandre de Moraes, ela era considerada, em primeiro lugar, desastrosa, né? Por se dar no meio de uma eleição, desastrosa para a eleição e desastrosa para uma eventual investigação, né? Ainda há controvérsia se o Alexandre teria ou não os votos para impedir essa investigação, né? Isso porque faltava resolver primeiro ontem se estavam tratando de uma questão administrativa, procedimental, que daria ao presidente Edson Fachin o voto de Minerva, ou se ela era penal. Se ela fosse administrativa, né, procedimental, daria empate 4-4 e o Fachin poderia desempatar e os julgamentos do Alexandre de Moraes e do André Mendonça seriam separados e a investigação contra o Alexandre seria aberta. Isso ficou evidente ontem, né? Se ela fosse penal, aí o empate poderia favorecê-lo, 4-4, mas ele poderia votar se ela fosse penal? Não, né? Ele não poderia votar. Então o risco de derrota ali era muito grande, evidente para ele, essa é a verdade. Ele teria ali uma provável derrota. Então foi jogado mais para frente e aí volta a questão, né? Ele segue com os mesmos votos. Então o jeito vai ser, a solução para ele vai ser tentar abrir a investigação contra o André antes. Né, para o André ser impedido de votar contra ele. Você está entendendo, Megalho? Eu tá muito confuso. Aí
4: tá,
5: ele teria.
4: Está confuso, seriam, mas eu três tô entendendo. Votos. Acho que eu estou seguindo, Mônica. Acho que eu estou entendendo.
5: Seriam três mas votos é contra o Alexandre. Se o André. Se abre uma investigação contra o André por procedimentos parciais, né, contra o Alexandre, por má conduta nas investigações, então ele não poderia votar, né? Então vão ficar três votos contra o Alexandre. Então aí ele poderia, enfim, um empate o favoreceria, porque ele já tem três votos a favor, tudo indica, né? Então o favoreceria. Agora, vai dar para fazer isso? Vai dar para abrir essa investigação contra o Alexandre antes do caso dele ser julgado? Enfim, é possível ainda. Mas, Megali, seria conveniente abrir arquivar uma investigação contra o Alexandre de Moraes do ponto de vista do próprio Alexandre? Seria conveniente, e dos que o apoiam, seria conveniente na próxima semana já abrir uma investigação contra o André e enterrar uma investigação contra ele, agora seria uma reação gigantesca, né? Então, o jeito encontrado ali e feito pelo ministro Flávio Dino, foi empurrar esse negócio para depois das eleições, e sabe Deus quando, porque ele teria que voltar com o voto dele, Dino, em 90 dias, mas o ministro Edson Fachin também não é obrigado a marcar imediatamente a sessão. Então eu acho que nós vamos demorar muito aí para ver um resultado. Mas, Megali, o fato é que a dúvida agora é se estancou essa sangria desatada que estava, né? Se ontem foi o último grande capítulo dessa fase dessa novela, e agora se parte para outros assuntos, ou se

0: isso no último capítulo. E de fato, eles não amarraram, né? Eles apelaram para o estávamos todos mortos, era tudo um sonho, sei lá, foi uma droga.
1: Mas agora você vê que... É. Não, desculpa, cortei teu raciocínio.
0: Meu raciocínio era o seguinte, o meu pessimismo piorou muito depois de ontem, porque eu ficava imaginando assim, Mônica, como é que a gente vai continuar acompanhando o STF, cobrindo o STF, sabendo que tem aquele esqueleto lá dentro do armário do Xandão e que a gente nunca vai abrir aquilo, a gente nunca vai saber o que, que eram aquelas trocas de mensagens, se houve alguma contrapartida, como é que isso se relaciona com aquele contrato. Agora eu estou achando isso o menor dos problemas. A gente viu ontem um STF que não é mais um grupo, não é mais um tribunal, é um pátio de escolas de crianças mal criadas. Uma deixando claro que sabe muito sobre a outra. Olha, se eu chamar a testemunha, olha, se eu pegar esse dossiê, quer dizer que está todo mundo lá sabendo o que o outro fez no verão passado e guardando para uma ocasião em que aquilo seja necessário para dissuadir o outro a investigá-lo, porque você não pode me investigar, porque a sua cueca também está suja. É um ambiente de ameaças, um ambiente de gangsters, em que um parece estar protegendo ali os seus bons companheiros e pensando em como aniquilar o outro lado. Uma coisa constrangedora. Acho que só a Carmen Lúcia sobreviveu com alguma dignidade ali, atônita, né? Observando aquilo. Não sei se... Não quero fazer um discurso antipolítico, antijustiça, mas eu tô começando a ficar que nem aqueles caras que falam vem meteoro, né? Destrua aquilo e começa tudo de novo. E obviamente esse não é um pensamento que vai levar a gente para lugar nenhum, mas eu não consigo mais... Não consigo mais confiar nesses caras depois de ontem, Mônica, sinceramente.
2: Só queria ouvir da Mônica também. Imagino que ela esteja conversando com bastante gente, porque esse pulso geral das pessoas, essa sensação de não ter para onde ir, isso é muito perigoso para a instituição, né, Mônica? Isso acaba sendo muito perigoso.
1: Realmente, assim, fazendo as contas aqui, tentando entender onde vai dar, está um caminho muito aberto, né? Então não se sabe se... Porque o ideal aí seria, de fato, ter as duas investigações, né? Mas aí você vê, Megali, quer dizer que surgiu ontem, esse também foi um fruto da sessão de ontem, surgiram vários outros... Explodiu, né? A questão do filho do ministro Cássio Nunes Marques, de novo voltou a questão do ministro Dias Toffoli, surgiram mensagens do filho do ministro Luiz Fux, que é advogado no Rio de Janeiro, e essa questão de filhos do quanto isso é gerado, as situações são geradas pela influência grande, enorme, gigantesca que os pais têm, também surgiram diálogos do filho do ministro Fux com o Daniel Vorcaro, quer dizer... Ficou todo mundo ali no meio da confusão. Embora a gente não possa fazer equivalências, quer dizer, uma coisa é o filho de um ministro no Rio de Janeiro falando com o Vorcaro. É um constrangimento. Tanto é que ontem a gente viu bate-bocas aí e o ministro Luiz Fux muito incomodado com quando os ministros levantavam a questão das mensagens do filho dele, né? E dizendo que ele nunca conversou, que ele não tem nada com o Daniel Vorcaro. Então não tem a mesma equivalência de um ministro que estava trocando 50 mensagens com o Daniel Vorcaro, né? Não dá pra gente fazer equivalência, mas o constrangimento existe, né? Existiu e ficou evidente o constrangimento do ministro Cássio Nunes Marques, existe e ficou evidente o constrangimento do ministro Dias Toffoli. Então é uma situação que realmente, qual é a porta de saída? Se a investigação contra o Alexandre e contra o André para que se averiguar se ele de fato tentou colocar pessoas na investigação, tentou influir em delação, que isso ele não poderia fazer de forma alguma, vai ser uma saída? Vai ser uma luz no fim do túnel? Bom, vamos fazer o seguinte, vão ser investigados, vão ser punidos, são outros 500, eles têm direito à defesa. Mas isso vai resolver tendo tantos outros constrangimentos paralelos que ficaram evidentes ontem? Realmente é um beco sem saída, né? Agora, para... nós que não vivemos só de Supremo, tem uma eleição pela frente, isso vai continuar sendo um grande assunto? Quer dizer, não vai se discutir mais nada no Brasil? O Brasil não tem mais nada para discutir, só os ministros do Supremo? Quer dizer, realmente uma situação que a gente vai rodando e não vai vendo muita saída, né, Megali? Esse que é o drama de fazer os comentários, porque não tem... Olha, o caminho vai ser esse, daqui a tantos meses vai abrir uma investigação... Que o Alexandre ontem não tinha votos para evitar uma investigação, não tinha, né? Mas, indo para o dia 23, fazendo um julgamento do André, tira o André da jogada, aí, mesmo sendo uma ação penal, ficam três ministros a favor dele, três contra, né? ele não

0: votando, nem o André, empate, beneficia ele. É isso mesmo? Aí vai ser o André investigado e ele não? Quer dizer, é complicado, né? Tá complicada essa matemática toda, ô Megali.
1: Tá. E eu conheço a nossa responsabilidade, eu sei do peso do que a gente fala aqui, eu conheço o perigo de um discurso antissistema, antipolítica, antijustiça, porque eu não confio na justiça, a decisão boa é aquela que é minha. Eu sei de tudo isso, mas, cara, é difícil, né? Não abraçar o niilismo, né? O pessimismo total depois de uma sessão como a de ontem. E tava conversando com um colega, o cara fala, cara, incrível, né? Toda hora surge alguma coisa, aí esse Vorcaro comprou a República inteira. Olha, um banqueiro pilantra tá disposto a comprar a República inteira? Não me surpreende, o que me surpreende é que a República estava à venda, né? Aparentemente estava todo mundo esperando a chegada de um Vorcaro para fazer uma boa proposta e cara, a sensação que a gente tem é que tá tudo dominado. Qualquer coisa, as pessoas procuravam Vorcaro, quando não era o Vorcaro que procurava e era recebido de braços abertos. É desalentador. Sabe o que funcionou muito bem ontem, Mônica? A polícia judicial. Você viu a polícia derrubando um drone com um equipamento que parece que veio do futuro ontem, lá na Marquise do STF? Você viu essa imagem? Nós temos.
0: Não vi, vamos ver.
2: Parece uma
1: Os caras
2: bazuca, né?
1: compraram um equipamento, parece uma bazuca. Eles compraram aquilo depois do 8 de janeiro, para aumentar a segurança na Praça dos Três Poderes, e aí estava proibido sobrevoo de drones. E aí um drone foi avistado. Cara, aparece o cara lá com uma bazuca. O negócio, falei, caramba, ele vai atirar isso aí, vai ser incrível. A gente vai ter uma. Tomara que ele não erre o alvo, vai destruir o Palácio do Planalto. Aí vem outra. Aí, para minha decepção, não é um tiro. São ondas, né, Carla? São ondas ali
0: Mas cadê
1: que
0: a imagem?
1: interferem no sistema. Cadê? A gente tem, tá no nosso Instagram, eu vi ontem. É que eu peguei de surpresa o pessoal da técnica, né? Olha a roubada. Mas aí vão umas ondas que a gente não vê nada. Então parece que o cara tá mirando e eu falo, vai, meu irmão, atira, atira, atira, atira. Ele já tava atirando. E aí a câmera vai no drone, drone. Pum! Derrubou mesmo. Derrubou o bichão. A gente fica devendo, daqui a pouquinho a gente traz, Mônica. Eu peguei de surpresa o pessoal da técnica, mas se
0: Olha,
1: você quiser
0: Megalha, eu
1: ver.
0: também estou reparando numa outra novidade aí que
2: Apareceu, ó.
1: Ah, lá! Olha lá! Ó, o cara tá segurando a bazuca, parece que ele tá mirando, né? A qualquer momento ele vai atirar, você fica naquela excitação. Na verdade, ele já tá atirando, né? São ondas eletromagnéticas ali que vão interferir no sistema do drone e derrubar o bichão. Depois vai aparecer um outro cara com uma
0: E ele
1: segunda
0: cai
1: arma.
0: onde? Cai em qualquer lugar? E se cai em cima de uma pessoa?
1: Cai no chão. É um drone pequenininho. A hélice é protegida, não vai machucar ninguém. Vai ser mais ou menos que nem um cocô de pomba. Pelo sujo. Não é aqueles. Não é um drone americano, daqueles que eles usam na guerra. Quer ver? Vai chegar um outro equipamento.
2: É,
1: É, aí é
2: para
1: uma
2: quem tá
1: metralhadora
2: acompanhando
1: mesmo.
2: no rádio, é o seguinte, são agentes, né, da polícia, uniformizados, alguém tá filmando errado, agora tá filmando, a pilastra, agora sim, mostra o drone
1: Olha
2: e o
1: lá,
2: drone
1: caiu.
2: despenca, o drone
0: Cadê?
2: cai.
0: Caiu,
2: Tá bem do
0: caiu e a
2: ladinho
0: pessoa
2: da...
0: filmou o céu?
2: Filmou, tá bem do ladinho da pilastra, Mônica. Dá para ver.
1: Olha lá, põe de
2: A
1: novo.
2: pessoa que
1: Aparece.
2: é, bem no finalzinho
1: Não,
2: dá para
1: filmou o
2: ver,
1: céu para
2: mas é
1: pegar o
2: um.
1: drone, quer ver?
2: Aí,
1: Vai
2: ó,
1: lá, cara,
2: primeiro tá
1: descreva
2: filmando
1: aí. Vai ser
2: errado, tá
1: agora.
2: filmando a pilastra, ele do ladinho da pilastra, o drone pequenininho.
0: Sim, mas eu
2: Pá.
0: não filmou o
2: Aí,
0: chão, eu queria ver ele
2: aí.
0: cair no chão. Eu queria ver ele cair no
1: Ô,
0: chão pra ver
1: Mônica,
0: se é esse cocô de passarinho mesmo.
1: A gente não tinha uma equipe fazendo a cobertura do drone, foi uma coisa de surpresa. Olha lá, Mônica Bergamo, volta com outros assuntos sempre exclusivos amanhã.
0: Gostei de te ver de terno, Megali, ó, casaco. Só chegar em Brasília que mudou o
1: Paletó.
0: visu.
1: Deve ter sido por isso que eu desidratei ontem. Beijão, Mônica, até.
0: Até.
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3: Da sua conta. Ontem a gente viu na sessão do STF ministro pedindo vista, que no direito significa pedir por mais prazo. É uma lógica diferente do nosso vocabulário no consumo da vida real, que é o que pauta as nossas conversas aqui no É da Sua Conta, parceria com o Banco PicPay. Renata Flores, hoje sua sustentação é sobre prós e contras de se pagar à vista ou a prazo, certo? Bom dia, excelência.
4: Bom dia, Carla Bigato. Nossa, obrigada por essa excelência. Não me coloque na berlinda, porque estamos aí num momento efervescente do país, né? Mas com certeza essa dúvida não é das mais fáceis de responder, porque envolve uma série de coisas para a gente pensar, né? Pagar à vista, prazo. Se eu tiver dinheiro na conta, vale a pena gastar tudo? É a primeira, né? O quanto essa compra ela vai impactar no meu orçamento? Uma terceira pergunta: qual é a negociação para pagamento à vista? Eu digo que qualquer que seja a decisão, provavelmente vai ter vantagens e desvantagens, né? Como um advogado diria aí, tem sempre os dois lados.
3: Bom, então assim, ó, com muito respeito, tá? A gente vai fazer uma simulação aqui de audiência na justiça. Vamos supor que eu vá comprar uma geladeira, Renata. Quero ouvir primeiro a sua defesa do pagamento à vista e depois do parcelamento, pode ser?
4: Boa, perfeito. Vamos lá. 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É um número, né, bem assim que a gente consegue normalmente numa loja. Aí você tem um dinheiro guardado, você resolve aproveitar esse desconto. 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
3: Bom, se não tiver desconto à vista, então melhor pagar a prazo?
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3: Tipo assim, se eu decido pagar no Pix, mas aí eu mudo de ideia logo na sequência.
4: É esse o ponto. 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Dá também para parcelar sem cartão em até 36 vezes. 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
3: 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Renata Flores, um beijo para você, até amanhã.
4: Carla, beijo, ótimo dia, tchau, tchau.

0: seu caminho. Robson Ramos por aqui com informações do Corredor Norte-Sul.
1: Carla, ali pelo Corredor Norte-Sul, teve um acidente de carro e moto bem na frente do Hospital da Cruz Vermelha, ali perto da Avenida Aratãs. Ocupação da faixa esquerda, motorista vem com congestionamento desde o aeroporto até ali, depois a condição melhora no trecho da Moreira Guimarães. O restante do corredor para Santana tem lentidão ali da Indianópolis até o Parque Ibirapuera e para Congonhas nesse trecho vai bem. 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
0: Depois da participação da Luana Pereira, muitos ouvintes escreveram para cá trazendo as informações que receberam, né, ali no alto-falante do metrô sobre a circulação da linha amarela. Teve falha nessa manhã, inclusive usuários da linha azul também receberam algumas informações. Luana, o que é que a gente tem de atualização nesse momento?
2: Bom, a circulação na linha 4 amarela do metrô de São Paulo flui normalmente neste momento. O sistema elétrico sofreu uma pane mais cedo, desenergizou o trecho entre as estações Paulista e República, um período de caos para quem tentava chegar ao destino. Os passageiros acionaram o botão de emergência de um trem e caminharam pelas passarelas da via. Por causa disso, a concessionária Via 4 paralisou a circulação de trens de forma temporária para poder retirar os passageiros do local em segurança. A concessionária também afirma que as equipes de manutenção restabeleceram o fornecimento de energia e já liberaram o tráfego das composições na sequência. A Via 4 estima ainda que em aproximadamente 30 minutos já haverá regularização do fluxo nas estações.
0: Boa, valeu, Luana.
3: A Prefeitura de Itaquaquecetuba decreta estado de emergência por causa das chuvas. A medida foi assinada ontem, leva em conta os dados provocados pelos temporais, né? Os danos, né? Provocados pelos temporais desde o último sábado. Só no fim de semana o acumulado foi de 117 milímetros, muita coisa. O que fez transbordar o rio Tietê e afetou bairros como Maria Augusta, Vila Sônia, Fiorello, Vila Japão, todos em Itaquaquecetuba, portanto.
0: Com a chuva, o nível do sistema Cantareira, ainda bem, né? Voltou a subir. Conta mais pra gente, Stephanie Toso.
4: O sistema Cantareira está tendo o setembro mais chuvoso desde o ano 2000. Na primeira quinzena deste mês, foram 253 milímetros de chuva sobre as represas, mais de 3 vezes a média histórica para setembro, que é de 78,8 milímetros. A chuva também ajudou a recuperar os reservatórios. O armazenamento passou de 33,1% no primeiro dia do mês para 39,1% até amanhã de terça-feira, uma alta de 6 pontos percentuais em apenas 15 dias. Segundo a Climatempo, 5 frentes frias passaram pela região sudeste e provocaram os volumes elevados. Mesmo com a recuperação, o nível do Cantareira ainda está abaixo do considerado adequado. A previsão indica pouca chuva até sábado e novas pancadas já a partir do domingo.
3: Mais do trânsito no Corredor Norte-Sul, Robson Ramos.
1: Mais do Corredor Norte-Sul. Agora saindo de Santana, o motorista encontra a lentidão da Praça Campo de Bagatelle até a passagem pela ligação leste-oeste, dali para frente o trânsito melhor. E aí daí para ir bem até Congonhas. Tem lentidão na chegada a Congonhas ali. Para Santana, já falei daquele trecho inicial, ali da Moreira Guimarães, também até o Parque Ibirapuera, e depois dali o trânsito é livre até a chegada à Zona Norte. 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

0: A Polícia Civil vai indiciar pelo menos 4 pessoas no caso do prédio que desabou sobre uma casa na Zona Leste de São Paulo. Os envolvidos vão responder pelo crime de homicídio com dolo eventual, quando se assume o risco de matar. Entre eles, o sócio oculto da construtora responsável pela obra, o filho dele, a mulher e um fiscal da prefeitura. O desabamento matou 6 pessoas, incluindo uma criança de apenas 7 anos.
1: Nesta terça-feira, a Prefeitura de São Paulo paralisou 26 empreendimentos ligados às construtoras New Home e Rastform. A medida atinge desde canteiros de obras até processos de licenciamento que ainda dependem de avaliação. A suspensão foi determinada pela Controladoria Geral do município e, segundo a decisão, busca resguardar o interesse público enquanto são apuradas as causas do acidente. A CGM ainda afastou a servidora Viviane Rodrigues de Palma, fiscal da Subprefeitura da Penha, por 120 dias.
0: Ontem ela prestou depoimento, inclusive saiu da delegacia e conversou com a imprensa. Admitiu que não tinha entrado, né, na obra. Apesar de ser uma fiscal da prefeitura, ela disse que fez uma espécie de checagem visual da área externa dessa obra e que, a partir do que ela viu ali, não constatou que havia algum tipo de irregularidade no pedido demolição, né, de parte dessa obra, que, segundo o que ela constatou ali, estava tudo sob controle e que não era da alçada dela dizer se a obra estava ou não segura. Mas ela falou, inclusive conversou com jornalistas ali com uma certa tranquilidade. Eu achei bem curioso, né, esse aspecto, ela sendo investigada também e afastada dessa função por pelo menos 120 dias. Os registros de violência contra a mulher feitos pela internet crescem 12% no estado de São Paulo, quase 12%, né? Foram 44.700 boletins de ocorrência contabilizados entre janeiro e agosto na Delegacia de Defesa da Mulher, Delegacia Online. No mesmo período de 2025, foram 40 mil casos. A alta ocorre no mesmo momento em que o estado amplia a estrutura de atendimento virtual. As chamadas salas DDM 24 horas, instaladas dentro de delegacias, passaram de 62 em 2023 para 235 neste ano.
1: A pizzaria Ledieira, com unidades em Perdizes e nos Jardins, é eleita a 6ª melhor do mundo. O ranking com as 100 melhores do planeta é feito pelo guia italiano 50 Top Pizza. E outras 4 pizzarias de São Paulo estão nele também. A QT Pizza Bar, no bairro Cerqueira César, aparece na posição de número 17. A Pizza da Moca, na Zona Leste, aparece no 41º lugar. A única pizzeria no Campo Belo, na posição de número 46. E a Viridiana, com unidades no Jardim, Perdizes e Higienópolis, está no lugar de número 75. Neste ano, a líder no ranking foi a Napoli on the Road, localizada em Londres. Na sequência aparecem a Una Pizza Napoletana de Nova York e a Confine de Milão, na Itália.
0: Milão. E aí, já provou alguma dessas, Fábio França?
1: Acho que nenhuma.
0: Não?
1: Eu não lembro. Talvez eu tenha ido na Pizza da Moca, mas não lembro, não tenho certeza.
0: Nem a Veridiana?
1: Nunca.
0: Rapaz! É. Dessas eu conheço a Veridiana, mas essa Ledieira ou Ledieran, né? Tá hypada, claro, né? Melhor do Brasil no ranking, aqui desse ranking 50 Top Pizza. Vamos dar uma...
1: Por que o ranking chama 50 Top Pizza se tem até de número 75 nesse ranking, né?
0: Talvez ele tenha... Talvez
1: no nome.
0: A massa tenha crescido um pouco, Fábio França. Ela começou como 50
1: nome,
0: Top
1: rapaziada.
0: Pizza. E aí nas próximas edições talvez ela chegue até 500, quem sabe, né? Deixou a massa descansando. 8h47.
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0: Hora de conversar com o Rodrigo Orengo. Orengo, ontem o Brasil inteiro olhava para o STF, o mundo olhava para o STF. Há reportagens hoje nos principais jornais sobre a sessão desta terça-feira. Era uma grande oportunidade, né, de demonstrar a noção de instituição, coesão. E, na verdade, os ministros utilizaram essa oportunidade para manchar ainda mais a imagem do Supremo. Eu não vou nem entrar nessas questões, sejamos práticos aqui. Saímos com mais perguntas do que respostas, com mais dúvidas do que decisões. Orengo, bom dia.
1: Muito bom dia, Megali. Seja bem-vindo. Bem-vindo aqui em Brasília, mais uma vez, agora no nosso estúdio. Megali, a gente tem uma questão prática agora pela frente, que é uma sessão já na semana que vem, dia 23. Está marcada a sessão. Para analisar quem? André Mendonça.
0: Como?
1: Mas aí a pergunta que fica, e você levantou esse ponto, é o seguinte: o que fazer daqui para frente? Porque justamente nessa sessão que teve ali, na prática foi empate, né? Oficialmente 4-3. Mas os ministros acabaram divergindo sobre a divisão dos casos, a separação ou união dos dois casos, né? Então, ministro Gilmar Mendes, ministro Flávio Dino trouxeram lá o tema da união do caso de Alexandre de Moraes com André Mendonça, claro, numa estratégia de protelar ou de juntar ali, até para atrapalhar um pouco o avanço da investigação, né, ou o avanço da sessão. E a sessão acabou com pedido de vista, mas sem decidir essa questão de ordem. Aí como se avança nesse caso, tendo lá na semana que vem uma avaliação sobre o ministro André Mendonça? Não tem muito sentido de manter essa sessão. Acaba perdendo o objeto, porque para decidir sobre o André Mendonça vai ter que decidir ainda sobre o pedido de vista. Então, realmente, a gente falava aqui, antes de entrar no ar, sobre o clima também de uma sessão como essa. Como você vai manter uma sessão depois de tudo o que aconteceu ontem? Então, a tendência é que ela seja desmarcada, espera lá voltar em 3 meses. E aí é bom lembrar o seguinte: pedido de vista tem prazo regimental de 3 meses. Aí a gente está falando lá em dezembro. Dezembro já, o calendário do Supremo, ele já é todo atropelado. Por quê? Porque tem lá o recesso vindo de Natal, tem os casos que ficam para a última hora, teremos um novo país, ou com uma reeleição, ou com um novo presidente, então o cenário também impacta. Então, a tendência é que joguem mais para frente. Agora, tem uma questão técnica também que tem que avaliar. O que acontece em caso de empate? Aí tem duas vertentes já conversando com juristas, né? Então, ontem tivemos oficialmente 4-3, mas todo mundo sabe que Flávio Dino vai votar e empatar a parada. O Flávio Dino vai votar por unir os casos de Alexandre de Moraes e André Mendonça. Então, o que acontece a partir disso? A primeira análise é o seguinte: essa é uma questão de ordem. Então, em tese, seria uma questão administrativa. Num julgamento administrativo ou numa divergência administrativa, teria o voto de qualidade, famoso voto de Minerva do ministro Luiz Edson Fachin. Agora, se o entendimento for que é uma questão penal, criminal, aí indúbio pro réu. Quem leva a melhor é quem está lá no alvo. Só que aí Alexandre de Moraes também votou, então assim, fica a dúvida. E isso vai ter que, em última análise, ser colocado no plenário. Então vai gerar mais uma discussão.
0: Esse era um processo criminal. Alexandre não poderia ter votado. Ele pode ter o seu voto anulado?
1: Essa é uma questão fundamental.
0: Essa é outra questão.
1: E aí tem que ser colocada no plenário. Mas no fundo, a gente está vendo estratégias. E tem ministros que estão jogando ali, isso ficou muito claro ontem, se acompanhou presencialmente, estão jogando realmente para gerar dúvida e para empurrar o caso mais para frente. Tem uma discussão de fundo que é justamente essa. O caso não deveria ter sido votado agora, julgado agora. Foi a tese levantada para o Flávio Dino. Estamos aí há poucas semanas da eleição. Por que trazer esse caso agora e colocar o Supremo na vitrine? Mas, de outro lado, como também não tratar desse assunto depois de mais 50 mensagens que vieram a público e que geram um questionamento da população, né? Não vai acontecer nada a partir das mensagens que vieram a público, principalmente aquela em que Daniel Vorcaro pergunta a Alexandre de Moraes se deveria estar fora ou não do Brasil. A partir disso, não teremos nem o início de uma investigação. O interessante é que isso não pode se perder de vista. O que a gente estava falando, e os ministros deveriam decidir ontem, não é sobre punição, não é sobre condenação de ninguém. É sobre iniciar uma investigação, né, que teria depois um longo rito. Mas nem isso conseguiram fazer. Até porque não existia muito interesse de uma ala do Supremo Tribunal Federal em decidir essa parada. O interesse maior era jogar mais para frente. Agora, Megali, é claro que isso tem impactos políticos. Os próprios candidatos já estão usando esse tema e virou lá uma bandeira, inclusive, eleitoral. E em Brasília, tudo tem impacto político, reflexo político, no momento de pré-eleição. Mas o Supremo vai ter que dar respostas, pelo menos agora, para a semana que vem, sobre se mantém ou não esse julgamento do dia 23.
0: Orengo me perguntou, já tinha vindo a Brasília para um circo como esses? Orengo, só venho a Brasília para datas festivas. Aniversário de Brasília, aniversário da Band News, é a primeira vez que eu acompanho um evento dessa magnitude. E, aliás, acho que deve ter sido a primeira vez também para muita gente aqui de Brasília,
1: verdade.
0: Porque foi algo inédito.
1: Né? É inédito, uma sessão extraordinária. A gente viu ontem realmente o esquema de segurança, né, totalmente reforçado depois de tudo que aconteceu em 8 de janeiro. Então, as lógicas de Brasília, as rotinas mudaram muito. Mas já vivemos outros momentos também, assim, de Supremo Tribunal Federal no centro. Eu lembro muito bem aqui da cobertura. O Ivan Brandão, que está com a gente, acompanhou como repórter, lá do Mensalão. Né? Então, todo mundo acompanhando o Supremo. Realmente o cenário era diferente, mas também mudou muito a rotina. Mas o fundamental agora é o Supremo dar uma resposta. Então, a primeira delas é realmente sobre a sessão da semana que vem. E, no fundo, há uma preocupação muito grande, aí é institucional, com a imagem do Supremo Tribunal Federal. A gente viu muito isso no discurso da ministra Carmen Lúcia ontem, né? Falando ali de uma espécie de Supremo envergonhado, né? Pedindo desculpas. Né? Então, essa resposta institucional precisa ser dada. A estratégia agora é tentar tirar o Supremo do foco da discussão. E vai ser muito difícil, porque os casos estão no ar, a investigação não foi aberta, mas os ministros vão ter, pelo menos atuar agora para tentar tirar o Supremo do foco, até porque a eleição está chegando aí. E um resultado, aí sim, decisivo sobre tudo isso, só lá em dezembro, quando esse pedido de vista for devolvido.
0: Obrigado, Orengo. Até.
1: Valeu.
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1: Seu caminho. Ayrton Senna agora, né, Robson Ramos?
2: Ô, Carla, mesmo em dias assim, não é só de trânsito ruim que a gente trata não, viu? Por exemplo, rodovia Ayrton Senna, que aliás, sempre tem movimento alto e trânsito lento nessa faixa de horário. Tá livre, motorista que vem pra capital enfrenta o trânsito intenso, é verdade, o movimento é grande, mas não há congestionamento. Quem vem do Aeroporto Internacional de Guarulhos chega bem a São Paulo, passa bem ali pela Ayrton Senna até a chegada à Marginal Tietê, sem nenhum ponto de paradas. Quem vai no sentido do Vale do Paraíba também vai com boas condições agora. 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
1: É pra você que tá na Dutra agora. Na Dutra. Ayrton Senna na Dutra também, nada mal, viu? Não é sempre que a gente pode comemorar, né? Trânsito bom. É notícia também, Robson Ramos, você tá certíssimo.
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1: Pela Radial Leste, no caminho para o centro, tem lentidão da Praça de Vinolândia até o metrô Guilhermina Esperança e do metrô Vila Matilde até a Avenida Aricanduva. Dali para frente, trânsito carregadão até o metrô Carrão. Aí dá uma melhorada boa, volta a ficar ruim ali no viaduto Pires do Rio, outra melhorada, aí lentidão no viaduto Guadalajara, aí vai direto até o Parque Dom Pedro. Tem uma melhorazinha ali depois do Almirante Brasil e volta a ficar ruim no viaduto. É um trecho tão curto, se for pensar, tá tudo emendado até a chegada ao Parque Dom Pedro II. Pro bairro, tem lentidão ali no viaduto Alcântara Machado até um pouco depois da Rua dos Trilhos, depois melhora bem. 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

0: É, Fábio França, não deu, hein?
1: Pro São Paulo?
0: Não deu pro São Paulo, hein?
1: Não deu.
0: Coisa foi feia.
1: É, mas teve impedimento lá, meio mandrake, né? Mas tudo bem.
0: Apesar do apoio da torcida, a culpa agora é do impedimento.
1: Não é.
0: Tá bom.
1: Não dá pra saber se o São Paulo conseguiria virar aquele jogo, né? Tava 1-0 já pro Boca, o time jogou mal pra caramba no primeiro tempo. É, contra, são fatos, né? São fatos.
0: São Paulo eliminado pelo Boca.
1: Tá fora.
0: Na Copa Sul-Americana, Aline Fanelli.
2: O técnico Dorival Júnior afirma que os erros do São Paulo fizeram com que o time perdesse a confiança no empate por 1-1 com o Boca Juniors. O resultado não foi suficiente para a classificação na Sul-Americana, porque o time argentino venceu a ida por 1-0. Dorival entende que o primeiro tempo comprometeu o resultado.
3: Quando você erra muito trocas de passes, você acaba facilitando e dando a impressão ao adversário que o adversário está muito melhor que você. E na minha opinião foi isso que aconteceu. Nós fomos perdendo a confiança de jogarmos em razão dos nossos erros de passe.
0: O que mais? Perdeu a confiança, perdeu a vaga também.
1: Perdeu.
0: Né?
1: E os jogadores, o Luciano falou um negócio impressionante. Ele falou: cheguei no São Paulo em 2020 e eu nunca recebi meu salário em dia.
0: Você tá brincando?
1: Nunca.
0: Sério? Ele não falou. Vi isso, menino.
1: Imagina só, 6 anos, quase 7. Sem receber o salário em dia um mês sequer. É difícil, né?
0: É difícil.
1: Psicologicamente fica ruim. Ah, meu cara ganha muito. Ganha, mas não, e aí? Não recebe? É. Cara, o cara também ganha muito, mas paga muito também, né? Tem muita conta.
0: É, tem um padrão de vida bem elevado. Sem
1: não é
0: saber
1: caro,
0: se
1: né?
0: vai conseguir.
1: Nesse
0: será
1: caso,
0: que deve
1: tá, nesse caso tá sendo. Cara, pro São Paulo que não consegue pagar em dia. É uma vergonha, né?
0: É uma vergonha. Bom, hoje tem mais futebol aqui na programação da Band News FM. Deixa eu pegar a nossa colinha aqui. Pra falar de... Ah, hoje tem Libertadores, ó. A partir das 7h20 da noite, nossa transmissão pra Palmeiras e LDU. A partida começa às 6h30, né, Fábio? No YouTube. Às 6h30 começa
1: YouTube.
0: A transmissão no YouTube.
1: Bola rola às 7, aí às 6h30 a gente abre no YouTube. Enquanto isso, no dial tem o É da Coisa, né? Na Fast TV também. Aí quando acabar o É da Coisa, a gente emenda, todo mundo abraçado. YouTube e dial. E mais pra frente, inclusive, com a Fast TV. Aí depois tem jogo do Corinthians com todo mundo junto também.
0: Porque tem Estudiantes e Corinthians.
1: Exato.
0: O jogo começa às 9h30 da noite.
1: Exatamente.
0: E aí na cola, então, do Palmeiras e LDU,
1: Corinthians
0: já tem...
1: Estudiantes. Aí com todo mundo junto.
0: Dial,
1: rádio, Fast TV, YouTube, aplicativo.
0: Maravilha.
1: Megafone.
0: É isso aí. Palmeiras e Corinthians hoje. Tem na Band News FM. Agora 9h05.
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0: Cadê o Megali, gente? Eu não tô ouvindo a voz do Megali, não, Megali. Não, eu tô vendo que ele tá mexendo a boca, ele tá falando ao microfone.
1: Tô aqui.
0: Ah, agora sim.
1: Só pra avisar que o Barão hoje fica de fora, mas volta amanhã neste mesmo horário.
0: Ah, em um minuto e meio tem o quê? Tem método.
1: Método.
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4: Eu sou o Sérgio Weib e está começando agora o Minuto do Empreendedor, apresentado pelo BTG Pactual Empresas, que tem entre os seus propósitos ajudar os jovens empresários e empreendedores a alcançarem o sucesso. Na minha companhia, Priscila Lahan, que é a CEO da Microsoft Brasil. Priscila, na sua opinião, de que forma que os jovens empresários e empreendedores devem agir na busca do sucesso?
5: Muito bem, eu acho que a primeira coisa é adaptabilidade. A gente vive num mundo em constante mudança, aprender e desaprender coisas e, por último, foco no pensamento crítico, porque a inteligência artificial vai fazer muitas coisas por nós.
4: Priscila Lahan, CEO da Microsoft Brasil, aqui no Minuto do Empreendedor, apresentado pelo BTG Pactual Empresas.

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2: Que sobrou da reunião de ontem, muita carne ao redor desse osso para você se refestelar. Bom dia, meu irmão.
3: Bom dia, Megali, Carla, Fábio. Uma página degradante, né, da história do Supremo Tribunal Federal. O julgamento de Edson Fachin. Você que está me ouvindo percebeu isso? Ontem, o Supremo julgou Edson Fachin, o presidente do tribunal. A coisa se organizou. A baderna proposta por Flávio Dino, um agente político no Supremo Tribunal Federal, a baderna encaminhada por Gilmar Mendes, o decano, o imperador, tudo para proteger o delegadão Xandão, para que não se chegasse a responder a questão objeto da sessão de ontem, sobre se haveria indícios suficientes e como há para abertura de uma investigação. Não era um julgamento ontem de um processo penal sobre se poderia aí sim investigar ou não um ministro do Supremo, para que não se chegasse a esse momento. Tivemos o julgamento de Edson Fachin. Ontem se julgou a condução desastrosa da sessão por Edson Fachin. A condução desastrosa da presidência de Edson Fachin. Essa foi a estratégia. André Mendonça ficou em segundo plano. Foi muito alvejado também pelos advogados de Alexandre de Moraes que estavam ali, e eventualmente até com argumentos corretos, mas tudo instrumentalizado em função de que não se chegasse à questão central do julgamento ontem. De repente era Edson Fachin, a sua presidência, o julgado, e em segundo plano, André Mendonça. Eu contei 5 horas de sessão até que se mencionasse, sem qualquer aprofundamento, as mensagens de Vorcaro a Alexandre de Moraes. A Alexandre de Moraes, sim, segundo a Polícia Federal. 5 horas de sessão para que superficialmente se tratasse daquilo que não pode ser investigado, porque se investigado for, e por isso investigação não haverá, eu já digo aqui, a sessão de ontem, ela teve como objetivo, e a conclusão foi essa, o final do julgamento comunica isso, nós nunca mais voltaremos a isso, não nos enganemos. Essa matéria nunca mais voltará, nunca mais deliberará o Supremo Tribunal Federal sobre a hipótese de investigação de Alexandre de Moraes. Porque simplesmente ele não pode ser investigado. Isso sem prejuízo de eventuais investigações necessárias sobre a conduta de outros ministros. A questão de ordem apresentada ontem por Gilmar Mendes, tese de Flávio Dino. Flávio Dino é o propositor da tese da questão de ordem, votou na questão de ordem e depois pediu vista. É um negócio, uma sucessão tão bizarra de acontecimentos. Ele pediu vista relativamente a uma questão de ordem de que ele era proponente. Ele quer o quê? Entender melhor a questão de ordem que ele propôs? Não, queria melar o julgamento. Aliás, Alexandre de Moraes votou na questão de ordem. Alexandre de Moraes votou numa questão de ordem que alterava a forma do julgamento que tinha como objeto uma investigação ou não contra ele e votou. O Paulo Goni participou da sessão. Então, não tem muito mais o que dizer aqui, Luiz Megali. A sessão de ontem teve como objetivo que jamais haja uma investigação sobre Alexandre de Moraes e talvez sobre, no final das contas, num grande acordo, porque aquilo ali, você falava mais cedo agora, aquilo ali parecia um encontro de gangster, uma reunião mafiosa, miliciana, em que um estava ameaçando o outro. Eu sei, o festival grotesco, a batalha dos rabos presos. Eu sei sobre você, eu fiz pesca probatória no telefone de Vorcaro, você tá lá, teu filho tá lá. O Nunes Marques meteu o pé, intimidado. Então, uma sessão em que um ameaçou o outro, a comunicação está muito clara, haverá investigação nenhuma sobre ninguém. E nós nunca saberemos, e vamos ter que nos acostumar a isso, eu dizia isso para você mais cedo essa semana, nós vamos ter de nos acostumar no Brasil a nunca sabermos o que Alexandre de Moraes mandou para Daniel Vorcaro, de modo a que Daniel Vorcaro reagisse, perguntando ao ministro do Supremo sobre se deveria fugir do Brasil. Nós nunca saberemos o que Alexandre de Moraes mandou para ele. Nunca saberemos. E tem gente achando isso muito bom.
2: Andreas, aí como é que fica a credibilidade do próprio Supremo? É, eu falei mais cedo com a Mônica que me incomoda demais há muito tempo o fato de jamais sabermos. A gente pode fazer ilações, achar, mas sabermos, provavelmente não saberemos mesmo, né? O que motivava Alexandre, como, de que maneira ele agia. É, mas mais do que isso, a gente está vendo um Supremo em que não há um espírito de um espírito minimamente cívico, não há uma noção de grandeza histórica por parte desses ministros. Eles tinham ontem a chance de limpar um pouquinho, né, o nome da própria instituição e pareceram não se importar com o fato de que havia até imprensa internacional, Japão, Espanha, Estados Unidos, Inglaterra, dane-se, a gente vai defender o nosso aqui, e foram muitíssimo bem sucedidos. É, me assusta o fato de saber que dentro daquele ambiente não é mais jogado um jogo minimamente institucional, é um jogo pessoal, uma guerra de poderes. E eu detesto ter que sugerir aqui um discurso antissistema, acabem com tudo, comecem de novo, a democracia não funciona. Mas é muito difícil não ficar desiludido e extremamente pessimista com aquilo que a gente viu ontem, talvez no momento em que o Brasil mais estivesse olhando para aquela casa nos últimos anos. Tem alguma saída, Andreas? Você consegue ver uma saída minimamente digna para a situação em que a gente está agora?
3: Ah, não sei ver saída não, Megali. A minha questão é que o nosso trabalho aqui é de defesa do Supremo Tribunal Federal. A crítica que eu faço é aos ministros do Supremo Tribunal Federal em defesa do Supremo Tribunal Federal. Só que eles criaram, é o que eu chamo de 8 de janeiro permanente, está na defesa de Alexandre de Moraes isso, eles criaram a capa de que eles são o Supremo, de que eles são os nossos salvadores, inclusive da imprensa. E que a crítica que nós fazemos, e que a investigação, inclusive jornalística, aliás, ontem ele investiu contra uma jornalista, Alexandre de Moraes, chamando de conluio uma atividade jornalística legítima. Mais uma vez o Supremo investindo contra a atividade jornalística. Eles criaram essa condição de que se confundem com o próprio Supremo e de que a crítica é um ataque ao Supremo. E nós não podemos cair na armadilha de nos intimidar diante disso. A denúncia que nós fazemos aqui é sobre a instrumentalização do Supremo Tribunal Federal, inclusive da defesa da democracia, para que façam negócios, para que tenham enriquecimentos. E esse é o ponto central, que não se quer, que não se pode, que se jamais investigará. Ontem, Migali, um minutinho aqui para fazer uma referência rápida, você falava com a Mônica Macedo sobre isso. Ontem o Flávio Dino ameaçou o Dias Toffoli. O Flávio Dino ameaçou trazer o relatório da Polícia Federal, que é igual a esse sobre Alexandre de Moraes. Aquele de fevereiro que Edson Fachin arquivou unilateralmente, eles fizeram uma reunião clandestina para resolver aquela parada, ele ameaçou trazer aquilo à baila. Por quê? Porque ele estava incomodado porque um pacto que eles fizeram, um pacto mafioso, um pacto que eles fizeram lá em fevereiro para que um protegesse o outro, para que nunca houvesse investigação sobre o outro, usaram Dias Toffoli como instrumento para isso, lá em fevereiro, esse pacto foi quebrado por André Mendonça e Edson Fachin, segundo Flávio Dino. Então ele está dizendo... A nossa reunião, Vitor Corleone falaria assim, a nossa reunião não existe mais. Nós nos traímos e agora é guerra. É isso. E nós aqui, e eu, um idiota, estudando, lendo petições o fim de semana inteiro, doentes, porque tendo que ler... Não do Flávio Dino, um ótimo texto, devo dizer. Tendo de ler Alexandre de Moraes, que não sabe usar uma crase. Doente, trabalhando, estudando, em busca de alguma lei, de algum direito. O que, na verdade, é uma guerra mafiosa. Não tem solução para isso. Mas eu vou continuar defendendo o Supremo aqui.
2: Essa, Andreas, essa é a minha vitrolinha.
3: Sim, sim, Megali, bela canção, bela canção. Vão botar a gente no inquérito da... Vão botar a gente no inquérito das fake news, hein? Vamos ser, vem.
2: Fake song. Andreas, vou fazer uma proposta que não poderá recusar. Tudo que eu não deveria ter feito com essa garganta. Vitrolinha, Andreas.
3: Vingança, mas não tem nada a ver. Vingança, Bete Carvalho, samba do grande Carlos Cachaça, de Mangueira. Um beijo, meus amores. Se não for preso, amanhã tem mais. Tchau.

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0: Hora de conversar com Juliana Rosa, chegou a super quarta, Ju, e aí, o que vem aí na forma de redução de juros no Brasil e a expectativa nos Estados Unidos? Bom dia para você.
1: Bom dia para você também, Megali, para Carla, para o Fábio. Bom dia para você que está aqui com a gente na Band News FM. Olha, triste a gente não ter espaço há pouco mais de 15 dias das eleições para falar sobre os caminhos, as propostas para a gente ter um juro decente no Brasil, né? O juro é uma anomalia histórica no país. Você vê aí as famílias altamente endividadas, as empresas, e a gente está aí comemorando que deve ter mais um cortezinho, mais uma taxa de juros que ainda vai permanecer num patamar muito elevado. A expectativa hoje é que os juros caiam de 14% para 13,75%. E pode ser que pare por aí. Então, você tem aí um ambiente de juro alto demais que está promovendo uma piora das condições financeiras da economia brasileira, né? Olhando aí para a possibilidade do Banco Central cortar hoje, é porque os números da inflação estão vindo nesse momento melhores. No entanto, olhando para frente, os fatores que estão contribuindo nesse momento podem ser revertidos em breve. A gente tem aí a queda de alguns preços de alimentos, que deve ser afetada pelo fenômeno climático El Niño, então isso deve provocar um aumento em breve de preços de alimentos, e petróleo também. Os combustíveis têm caído nas pesquisas de preços, no entanto, o que se prevê, com o petróleo aí já se aproximando de 110 dólares novamente, que haja um aumento de combustíveis assim que acabarem as eleições. Agora, olhando para a economia, você tem também uma piora mais rápida da economia brasileira, que ao mesmo tempo abre espaço para novas quedas, não só a de hoje, mas para que os juros possam continuar caindo nos próximos meses. Os dados de consumo das famílias no resultado do PIB do segundo trimestre vieram bem piores do que se imaginava. E as projeções para o PIB do ano de 2026 agora estão apontando uma piora, estão mostrando que a economia não deve crescer nada agora nesse segundo semestre. E para 2027 as projeções estão piorando também por conta desse alto endividamento. Então, se você pegar essas informações todas, você tem um ambiente para que os juros continuem caindo, não só nesse dia de hoje, nessa super quarta. No entanto, pessoal, a gente ainda, olhando para frente, tem esses riscos lá de fora, riscos aqui de dentro também, e a variável mais importante, que é a questão do que vai ser feito a partir das eleições, do próximo governo. Isso é fundamental, porque quando você tem uma credibilidade ali da questão do equilíbrio das contas, isso pode fazer o dólar cair, inclusive, para baixo de R$ 4,80, é o que as projeções estão apontando. Num cenário de credibilidade das contas, com o dólar a R$ 4,80 ou menos do que isso, a gente pode ter uma aceleração muito rápida ali da queda da inflação, e a taxa de juros poderia certamente ficar no mínimo em 10%. Agora, no entanto, você tem aí essa dúvida se isso vai acontecer e se a gente vai poder ter juros decentes no Brasil. Então, é muito triste, pessoal, Megali, Carla, Fábio, a gente, nesse momento, a gente não estar discutindo questões estruturais para o bem-estar da população, né? A gente deveria estar discutindo nesse momento quais são os planos para a gente sair desse ranking do

0: campeão dos juros altos no mundo, e não, a gente está ali discutindo questões que, enfim, não são as que vão realmente fazer a diferença no dia a dia dos brasileiros, né?
1: Questiúnculas. E Juliana Rosa volta com outros números e análises amanhã, neste mesmo horário. Boa super quarta, Ju, até.
0: Até.
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1: O Robson Ramos um pouco mais cedo falou da rodovia, qual foi? Ayrton Senna, né, que tinha boas condições, numa quarta-feira, com um tempo meio chechelento desse. Será que a chegada pela Anchieta também tá tranquila, Robson?
2: Cara, daquela chegadinha ali da Anchieta de todo dia, já com lentidão na aproximação do acesso a Vergueiro. Tanto na pista central quanto pela pista lateral. Ali entre o 11 e o 10 tá ruim. Depois, no trecho urbano da Anchieta, a lentidão vai até a Rua Riga. Aí, depois dali, vai livre até a chegada ao terminal do Sacomã. Para entrar por ali tá chato, viu? Fazer aquele contorno lá pelo complexo viário para entrar na Rua Bom Pastor tá bem chato. Saída para BC e Baixada Santista, tem trânsito bom, sem dificuldades agora. 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
3: Fala da Raposo agora, Robson Ramos.
4: A cota de bondade de rodovia chegando a São Paulo com trânsito bom já foi, viu? Tem lentidão ali na Raposo Tavares, do 20 ao 19 na passagem pelo Rodoanel. E a partir do 17 ali na Escola Politécnica, o trânsito é travado dali até a entrada na Rua Sapetuba. São 7 quilômetros de congestionamento pesadão pela Raposo. Para quem deixa a cidade no sentido do interior, pela Raposo Tavares, aí a condição de trânsito é boa. 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

0: que a gente não tá com um tempo tão apertado hoje, nessa quarta-feira, pra homenagear. E a gente tem que aproveitar a vida, porque ela passa assim, ó.
1: Ah, isso é verdade.
0: Homenagear um ouvinte da Band News FM que sempre tava ligado nesse horário. Escrevia pra gente direto, quase todos os dias. E que ontem nos deixou. Eu tô falando do Paulão, do Paulo César Martim, jornalista, radialista. Ele passou pelo Notícias Populares, pela Folha de São Paulo, passou pela TV Globo, passou pela editora Conrad, passou pelo UOL. E ele integrou um dos projetos culturais mais queridos da nossa época, Fábio, da história recente de São Paulo, que foi aquele programa de rádio chamado Garagem.
1: Sim.
0: Começou na Gazeta, depois foi para Brasil 2000. Ele, ao lado do André Barcinski, do Forastieri, do Álvaro Pereira Júnior, eles tocavam o que havia de melhor na música alternativa. Eu descobri um mundo inteiro ouvindo Garagem.
1: É, eu ouvi
0: e aí,
1: também.
0: Você ouviu?
1: Ouvi também.
0: A gente descobria tudo quanto era música alternativa, nova, coisa do, né, do underground.
1: Sim, porque não tinha como descobrir, né?
0: Não tinha,
1: não dava.
0: Não tinha internet.
1: A gente tinha que esperar.
0: Eles selecionavam tudo isso e tocavam tudo isso no rádio. E aí eu tenho ouvido também relatos similares de gente que se descobriu culturalmente na companhia desses meninos. Aí, anos mais tarde, eles fundaram o ABFP, um podcast para falar de música, e nós fomos, nós aqui do Rivotril, eu, a Sheila e o Megali, fomos, tivemos a honra, né, de participar do ABFP. Eu tive a sorte de morar no bairro do Paulão, de encontrar ele levando o doguinho na pracinha, ele com os cachorrinhos dele, ele tinha duas cachorrinhas e um cachorrinho, coisa mais linda, eles interagiam lá. Eu tive a sorte de assistir ao Paulão discotecando num outro projeto muito legal, que uniu os amantes do pós-punk dos anos 80 e 90, que era a Sabadeira do Toninho, que era uma festa durante o dia que ajudou a alavancar o nosso bairro, que é o bairro da Pompeia, em São Paulo, deu vida nova à Pompeia, que está efervescente, e o Paulão era uma dessas pessoas que davam cara para esse bairro e para essa cena tão interessante que está rolando na Pompeia. Bom, eu estou muito tocada com a morte do Paulão, fiquei sabendo ontem de manhã, enquanto estava, inclusive, aqui no ar, né, nessa sessão esquisita do STF, mas eu tô muito tocada e comovida, principalmente, que ele é um cara culto, inteligente, uma pessoa adorável. Mas principalmente porque ele me convidou no mês passado, Fábio, para tocar com ele.
1: Oi.
0: Pra gente discotecar junto no fim de agosto. Eu até cheguei a confirmar, saiu inclusive um flyer nosso, com as nossas carinhas, mas aí pintou um outro compromisso, eu deixei para uma próxima. Paulão, sempre muito educado, falou: imagina, tudo bem, não vai faltar oportunidade pra gente tocar junto. E pra mim era um sonho, né, poder participar disso, de uma pessoa que eu sempre admirei pelo rádio. E aí, 15 dias depois, eu tô aqui tentando entender, né, como é que isso acontece, por que que a vida é assim.
1: 62 anos, né?
0: 62 anos, exatamente. Ontem foi mesmo velório, foi o enterro, foi em São Caetano, aqui no ABC Paulista. E aí a gente fica assim, por entender, né, como é que eu deixei escapar uma oportunidade dessa. É, eu podia ter escolhido outras músicas aqui, né? E até pensei em escolher, por exemplo, um Cabaré Voltaire, que o Paulão amava, mas é muito alternativo demais. Então eu decidi escolher para homenagear o Paulão hoje essa música aqui do Brian Ferry, Roxy Music, que é More Than Dizzy, que trata justamente disso, de como a vida é efêmera, como a gente não entende nada. Mais do que isso aqui, ó. Não sei, tem mais alguma coisa? Não sei, Fábio Fernandes. Mas fica aqui a nossa homenagem, né? E falo em nome da Band News FM porque o Paulão acompanhava todo santo dia essa rádio aqui, gostava muito de você, gostava do Megali, da Sheila, mandava mensagem palpitando. Ai, Paulão, que falta, viu? Tá, a ficha tá caindo ainda, Fábio.
1: Não, eu ouvia muito também, né? Aliás, descobria músicas por ali, como você disse. É, no Garagem, foram dois programas marcantes pra mim em que eu descobria essas músicas que a gente não conseguia encontrar por aí. O Garage e, tempos depois, a Sessão da Tarde na Brasil 2000 com Tatola e com Maia.
0: Ah, os dois, Tatola.
1: É, que tá aqui com a gente também.
0: Trabalha aqui na Band
1: eu
0: também.
1: Eu falo pro Tatola, quando eu encontro o Tatola, eu te escuto desde pequenininho, cara. Ele ficava,
0: né? Ele detesta, né? É.
1: Mas eram os dois programas que me apresentavam músicas, né? Então,
0: doído, né?
1: Vamos em frente.
0: Vamos em frente, é isso aí. 9h38.

0: tô sem a voz do Megali. Tô sem a voz do Megali, ele ia dizer que não há tempo pra mais nada, mas de repente o Megali não tá falando nada.
1: Na verdade,
0: nada.
1: O Megali ontem tava ficando rouco e hoje ele tá fazendo brincadeirinhas com a gente o tempo todo.
0: Ele tá mexendo a boca,
1: tá vendo?
0: Mas não
1: olha
0: tá
1: só, tá vendo? Ah, não perdi a voz não. Ha! Daqui a pouco volta.
0: Ele tá fazendo mímica. Ah, eu gostei do para, viu, Megali?
1: Não. Olha lá, tá baixinho agora.
2: Há tempo para mais nada.
1: Muito bom.
0: Cara, vamos... um encerramento definitivo de Luiz Megali. A gente vai gravar isso, o Megali vai usar quando você não estiver aqui no estúdio.
2: A linguagem é a minha, são minhas libras. Beijo, gente, até.
0: Beijo. Amanhã você tá de volta aqui?
2: Amanhã eu tô de volta. Boa. Tô embarcando. Se eu Boa achar viagem. Meu RG que eu perdi, mas depois eu conto.
3: Beijo. 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

0: 9:41 pelo horário de Brasília. Bom dia para você, seja bem-vindo, seja bem-vinda ao Band News São Paulo de hoje, desta quarta-feira, dia 16 de setembro de 2026. Sheila Magalhães está em férias ainda, para quem tá perguntando, né? Cadê a Sheila? Cadê a Sheila? Sheila falou, enquanto durar essa bagunça nesse Supremo Tribunal Federal, eu não volto. Diz que volta amanhã, a saber, né? Acho que até lá a bagunça ainda não foi resolvida, mas a transmissão ao vivo de parte da bagunça a gente acompanhou ontem e hoje vai continuar falando sobre isso. Também no Band News São Paulo, né, Fábio França, que segue por aqui.
1: Estamos aqui para isso, né, Carla? Vamos falar da bagunça lá em Brasília, vamos falar da bagunça nos trilhos em São Paulo também, nas ruas e avenidas. Aliás, já peço sua mensagem, hein? Tá passando por algum perrengue aí no seu caminho? Se as ruas e avenidas pelas quais você passa nesse instante apresentam algum enguiço, algum enrosco, congestionamento, agora as 9:42. Se tiver no carona, hein? Manda mensagem pra cá no 11 999 592 100.
0: Megali, onde é que você tá?
2: Bom dia, mais uma vez. Agora eu tô no estúdio 2 aqui da Band Brasil.
1: Olha que rápido.
2: Aliás, é uma linda redação, ela é toda integrada, tem Band News FM, Rádio Bandeirantes, Agro Mais e TV, tem o estúdio. Então, atrás de mim, se vocês olharem, eu vou até... Esse aqui é o Ivan Brandão.
1: Oi, Ivan.
2: Tá aqui atrás.
0: Ivan tá de meia branca hoje? Nossa, ele mudou, hein?
2: Vocês repararam que a calça dele parece que ele tá pelado?
0: Verdade, parece.
1: Ah, ele tá de calça?
0: Achei que ele tava só de meia e branca.
1: Achei que ele tivesse só de meia e camisa.
2: Em São Paulo ele trabalhava sem calça.
1: É, né? Então em São Paulo normalmente ele vinha
0: Nossa,
1: sem calça.
0: Como ele mudou, hein?
2: Ele mudou. Aqui ele tem que ser mais civilizado. Aqui ele usa
1: ele
2: calça.
1: Não tá ouvindo nada, que é melhor, né?
2: Então aqui atrás tá rolando o programa local de Brasília. Tá tendo sabatina pra um candidato ao Senado, que confesso que eu não conheço, mas ele é candidato e está sendo sabatinado pelo Orengo, pelo Pedro Teixeira. Aliás, o Pedro Teixeira foi o nosso único representante ontem dentro do Supremo Tribunal Federal. Sabe aquilo que a gente queria ver, Carla? As nuances, as reações dos ministros, cada vez que um ministro falava, era ele que estava vendo. E ele não detectou nada de ninguém fazendo cara feia, mostrando a língua. Os caras ficam lá mexendo no celular, conversando com assessores, preparando o que vão dizer, e mais ouvindo do que reagindo, perguntei a ele. Não houve grandes reações nesse sentido, não. Mas ele foi o único, porque houve um sorteio, né? O plenário era pequeno demais para tanta gente que estava ontem em frente ao Supremo Tribunal Federal. Eu tô com um pequeno eco aqui, tá, Central? Não é muito, não é nada que torne impossível a gente fazer o programa.
0: Como assim? Assim,
2: tá aqui no fundinho.
0: Tá ruim?
2: Tem no ruim, fundinho aqui ruim.
0: A
2: voz chegando com um segundinho de atraso. Não sei se é aqui ou se
0: atraso?
2: É aí.
0: Atraso?
2: De qualquer maneira, a gente pode tocar adiante. Não tem como ser adiantado, né? O microfone, acho que não sabe o que eu vou dizer.
1: Ainda não.
2: Você sabe que uma vez eu tava num jogo de futebol, um cara, eu não me lembro como é que foi isso, mas o cara achou que tinha delay no que ele tava vendo.
1: Era o Daverson.
2: Como é que era mesmo?
1: Foi o Daverson.
2: Então,
1: banco de reservas do Palmeiras.
0: Como é que era?
2: Alguém. Ah, foi. Lembrei. Tinha um cara com um radinho de pilha ouvindo o jogo e a gente conseguia ouvir a narração desse cara, mas não conseguia distinguir direito, e não era, ele não tava ouvindo a narração daquele jogo, ele tava ouvindo uma narração de outro jogo. E aí o cara no radinho gritou gol, e o cara do meu lado falou, pô, foi gol, e ficou olhando pro campo como se ele tivesse ouvindo uma narração com delay ali, ao vivo, na frente do gramado.
0: Ai,
2: entendeu? Não lembrei. Ah, é porque não existe microfone adiantado. Enfim, foi uma terça-feira muito movimentada. Agora a gente tá aqui no rescaldo, até pensamos em ir pro Supremo Tribunal Federal. Falou, pô, será que precisa mesmo, né? Vamos dar uma folga aí pro Marcelo Cruz, não que ele esteja de folga, tá? Ele tá aqui, mas pelo menos vamos deixar a rapaziada pegar um ar-condicionado. Não vai acontecer nada, não tem sessão. Então, só para ficar um fundo do STF, né? Deixa o apresentador, que já tem tantos anos aí, de sujando bota em enchente, descansar um pouquinho no ar-condicionado para poupar também a voz. Mas isso não significa que não mandamos os nossos repórteres para ficar com o fundo do STF ilustrando as suas falas, né, Carla?
0: Não significa. Agora às 9:45 a gente já vai para a rua, é isso? Deixa eu acionar. Vamos primeiro chamar a Luana Pereira para falar de transporte sobre trilhos. Luana, tá por aqui, trazendo atualização. Um pouco mais cedo, linha 4 amarela tinha problemas, né? Os nossos ouvintes descreveram aqui.
3: Sofreram?
0: Sofreram, choraram, se lamentaram. Mas agora a condição da linha amarela voltou ao normal?
3: Já está normalizada a circulação de trens da linha 4 amarela do metrô de São Paulo. Mais cedo, a gente lembra, nosso ouvinte, o sistema elétrico sofreu uma pane, desenergizou o trecho entre as estações Paulista e República e causou um baita alvoroço para quem tentava chegar ao trabalho, à faculdade, ao seu exame. E aí, durante esse período, passageiros acionaram um botão de emergência de um trem e precisaram caminhar pelas passarelas da via. A concessionária, por causa disso, precisou paralisar a circulação de trens de forma temporária para poder retirar os usuários do local em segurança. A Via 4 afirma que as equipes de manutenção restabeleceram o fornecimento de energia a uma hora e liberaram o tráfego das composições na sequência, então, nesse momento, circulando normalmente.
1: Obrigado, Luana. A defesa do homem apontado como sócio oculto da construtora envolvida no desabamento do prédio na Zona Leste de São Paulo pede a prisão domiciliar nele. Ronaldo dos Santos Vivacqua, de 63 anos, está preso desde domingo. Na madrugada de sábado, 6 pessoas morreram depois que um edifício em obras caiu em cima de uma casa na Vila Granada, na região da Penha. Os advogados argumentam que ele tem idade avançada e uma série de doenças que tornam inadequada a prisão temporária em regime fechado. No total, 4 pessoas podem responder por homicídio com dolo eventual em relação a esse desabamento. Além de Ronaldo dos Santos Vivacqua, que está preso, outros 2 estão foragidos. Também é apurada a conduta de uma servidora municipal que teria atestado falsamente a demolição da estrutura.
0: O estado de São Paulo segue em estado de alerta por causa da chuva. A gente tem informação chegando com a Beatriz Alencar.
4: Sobe para 3 o número de mortes causadas pelas chuvas no estado de São Paulo. O último registro foi dado pela Defesa Civil, que confirmou que a vítima era um morador de São Bernardo do Campo, que foi atingido por um deslizamento de terra. Os outros 2 óbitos aconteceram nas cidades de Jandira e Itaquaquecetuba. Além das mortes, ocorrências envolvendo o mau tempo deixaram 9 feridos e uma pessoa desaparecida. 6 municípios do Vale do Ribeira decretaram situações de emergência após registro de inundações e deslizamentos.
1: Ainda sobre esse assunto, em Itaquaquecetuba também há decreto de emergência em razão dos estragos causados pela forte chuva que atingiu o município nos últimos dias. Segundo a prefeitura, só entre sábado e domingo foram registrados 117 milímetros de precipitação de chuva. É muita chuva, hein? Em 2 dias, 117 milímetros. Por causa disso, houve o transbordamento do rio Tietê em áreas dos bairros como Vila Maria Augusta, Vila Sônia, Fiorella e Vila Japão. Na zona leste de São Paulo, Jardim Pantanal, sempre, né? Com ruas alagadas pelo 5º dia seguido.
0: E ainda não há previsão de reabertura da pista no sentido Curitiba da rodovia Regis Bittencourt. O trecho de Barra do Turvo está fechado na altura do quilômetro 564 desde as 2 da manhã. Segundo a concessionária responsável por esse trecho, Arteres, houve um acidente envolvendo um veículo que transportava um produto químico perigoso, semelhante à resina. Uma pessoa ficou ferida e há 16 quilômetros agora de congestionamento.
1: A empresa, que foi obrigada a devolver temporariamente 3 linhas de trem para o governo de São Paulo, vai receber um valor milionário do Estado, Humberto Ferretti.
5: A gente está falando da Trivia Trens, que vai receber 24 milhões de reais depois daqueles 3 dias de operação das linhas 11, 12 e 13 no fim de julho. 3 dias caóticos, digamos assim, e aí depois veio a determinação da Artesp para que a CPTM reassumisse a operação dessas 3 linhas. Por que esse valor de 24 milhões de reais pago pelo Estado à Trivia? A justificativa do Estado é que a Trivia já tinha contratado serviços de empresas terceirizadas, por exemplo, para a manutenção de elevadores e escadas rolantes e também serviços de limpeza. Só que como quem vai usufruir desses serviços é a CPTM, que voltou a operar essas 3 linhas, a CPTM terá que ressarcir a Trivia Trens. Lembrando que depois daqueles 3 dias caóticos de operação, a CPTM assumiu ou reassumiu a operação das linhas 11, 12 e 13 por 90 dias, na expectativa de que durante esse período a Trivia possa se preparar melhor para, enfim, tomar de vez conta dessas 3 linhas.
0: Deixa eu mandar um abraço aqui para nossa ouvinte. Fala, Megali.
2: Sentido, né?
0: Diga.
2: Desculpa, mas isso não faz muito sentido. Faz, Carla? Você gasta... Então... para se preparar para assumir linhas de trem na maior cidade do Brasil. E aí, quando isso acontece, você se mostra não à altura do desafio. E tem que ser ressarcido? Vem cá, quer dizer que se eu reformo um prédio, eu alugo aqui um escritório igual esse aqui, para fazer uma redação super bonita, porque eu quero fazer uma emissora de TV só minha. A Mega TV. Aí, aluguei, conseguir uma concessão do governo para operar, né, para conduzir uma emissora de TV, compro equipamento, contrato gente, mas no dia, na verdade, eu não tinha dinheiro, não tinha capital de giro para manter aquela empresa girando, fiz tudo errado, troquei os pés pelas mãos, aí eu vou querer uma indenização do governo por isso? Ora essa! Vem cá, não existe risco nos negócios quando você se aventura num negócio e ele não dá certo por culpa sua? O nome disso não é o risco com o qual você tem que arcar, porque senão é o melhor negócio do mundo, né? Ora essa, no final das contas a empresa foi lá e prestou um serviço de obras para a CPTM sem licitação. Não é? Foi lá, fez reforma, investiu nisso, investiu naquilo, mas não deu certo, então você me paga, porque aí meus investimentos ficam para você e eu saio sem nenhum prejuízo. Ué, cadê o risco de um negócio desses? Por que que essa empresa tem que ser ressarcida? Aliás, teve incêndio em vagão naquele dia, não foi esse período aí?
1: Sim,
2: que
1: foi
2: pegou
1: isso mesmo.
2: Fogo em trem? Foi. Gente, pô, eu podia ter morrido.
1: Durante a Copa.
2: Os caras quase mataram pessoas aqui em São Paulo e querem ser ressarcidos, querem sair sem nenhum prejuízo. Mas que papo é esse? A não ser que seja esse o contrato. Foi um contrato muitíssimo mal amarrado e com a palavra o governo do estado de São Paulo, que eu sei que isso está obviamente errado. Qualquer um que ouve essa notícia sabe. Isso não está certo. Né? Não encaixa, não fecha. Mas enfim.
0: É. Valeu, Ferretti. Deixa eu mandar um abraço aqui para o nosso ouvinte Bruno, que mandou uma mensagem falando da marginal do Rio Pinheiro, sentido Interlagos, que está horrível. Trânsito perto da Ponte Transamérica, tem evento no Expo, tá tudo estacionado, 45 minutos do Parque Burle Marx e ainda não cheguei na Ponte Transamérica, tá parado ao lado do Senu. Obrigada, Bruno, pela sua mensagem. A gente dá aquela força, né? Paciência, motorista, que o trânsito tá ruim, não tem mais o que falar, né, Fábio? É o que nos resta, trazer esse destaque e dizer que, de fato, tem evento sendo realizado nessa manhã. Ô, Robson Ramos, você pode trazer mais informação do trânsito pra gente, por favor? Bom dia.
6: De volta aqui no Band News São Paulo para falar mais do trânsito, Carla. E o destaque para o corredor da Avenida dos Bandeirantes, com lentidão no sentido Marginal Pinheiros, desde o viaduto Dante Del Manto até a passagem pela Avenida Miruna, depois dali passou, aí volta a ficar ruim na altura da Alameda dos Maracatins. E dali vai mal até a chegada à Marginal. Para quem vai no sentido da Rodovia dos Imigrantes, tem lentidão na Ponte Ari Torres, o restante do caminho vai livre. 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
1: O estado de São Paulo já tem o equivalente a 76% das denúncias de propaganda irregular na comparação com todo o período eleitoral de 2022. Nicole Domingos.
7: O estado de São Paulo já recebeu mais de 4 mil denúncias de propaganda eleitoral irregular desde o início da campanha das eleições de 2026, em 16 de agosto. Segundo o levantamento do Tribunal Regional Eleitoral de São Paulo, foram registradas ocorrências em 258 municípios paulistas. Os dados são do Pardal, ferramenta da Justiça Eleitoral destinada ao recebimento de denúncias sobre irregularidades na propaganda. Em toda a campanha das eleições gerais de 2022, foram quase 6 mil denúncias no estado provenientes de 296 municípios. São Paulo também concentra uma parcela significativa das ocorrências nacionais neste ano. As denúncias feitas no estado representam 18% das totais 24 mil registradas em todo o Brasil. Entre os cargos disputados, candidatos a deputado federal são os principais alvos das denúncias, com 2.008 registros.
0: Olha, hoje passando ali pela Praça Pan-Americana, 5 e pouco da manhã, tá? Cheio daqueles... como é que chama aquele equipamento lá? Que a gente fala... O megálifo chama de... Caravela, né?
2: Caravela.
0: Sabe? Que é aquele wind banner.
2: Em português, wind banner.
0: Em português, wind banner, é. 5 e pouco da manhã. E era muito, viu? Eram vários. Um do lado do outro ali. Falei, não, o pessoal acordou cedo pra colocar, pra instalar esse negócio aqui, instalar entre aspas, né? Porque é uma propaganda móvel, ela, sim, entre aspas, tá fixada ali, mas ela consegue dar fazer um drible na Justiça Eleitoral, dizendo, olha, não é nada fixo, você tira e coloca esse negócio daqui.
2: Então, pode.
0: Mas 5 e pouco da manhã, não vi quem foi que colocou, não tinha ninguém pra tirar, entendeu? Tava ali. tava ali.
2: É o dinheiro do nosso fundo, do nosso fundo eleitoral sendo bem usado, né, Carla?
0: Nossa.
2: É, orgulhe-se, foi você que pagou por aquilo.
0: Não foi.
2: É, mas pode, porque exatamente porque não é fixo, né? Porque que pode aquilo e não pode uma faixa? Porque uma faixa você está utilizando uma árvore, um poste ou coisa parecida para amarrar, e não pode. Aquilo é móvel. Agora, tem prefeito, aliás, tem candidato que não quer nem gastar com isso aí. Com essa turma que acorda cedo e tá parafusando esses troços no chão. Quer dizer, os caras estão depredando a cidade para a qual eles estão pedindo voto. Repare, essas caravelas aí, elas são fixas por um negócio cimentado ali.
1: Sim.
2: Né? Não é chumbado no chão. Se tiver parafusado no chão, meu irmão, você está diante de um candidato que topa depredar a sua cidade para ganhar o seu voto. Numa boa, eu não votaria numa figura dessas.
0: Olha, tem ouvinte que está passando pela Praça Pan-Americana agora, o Douglas Almeida. Bom dia, Carla. Estou passando agora pela Praça Pan-Americana, ainda está cheia desses negócios. Já são quantas horas? Cinco horas de um negócio que, ok, não é fixo, é móvel, mas são 5 horas já dessa propaganda sendo feita dessa forma.
2: É chato. É chato, mas feio. Pelo menos não vai ficar lá, né?
0: É. Pelo menos 20 pessoas, incluindo 5 crianças, morrem depois do desabamento de um prédio na faixa de Gaza. As buscas continuam por dezenas de desaparecidos que viviam na construção de 6 andares e que ruiu hoje. Pelo menos 10 famílias moravam no edifício que tinha problemas estruturais por causa de danos sofridos durante a guerra com Israel. As autoridades haviam aconselhado as pessoas a não retornar. É para onde eles vão, né? Para onde eles iriam. Muitos voltaram diante da falta de opções de abrigo.
1: Mais uma noite decisiva, hein? Mais uma. O Palmeiras visita hoje a LDU no Equador em busca de outra semifinal de Libertadores. Diga aí, Maurício Ferreira.
8: O técnico Abel Ferreira realiza o último treino já na altitude de Quito e será obrigado a mexer no time para o jogo de volta das quartas de final. Sem Gustavo Gomes suspenso, Bruno Fux deve entrar no time e formar o esquema com 3 zagueiros ao lado de Murilo e Alexander Barbosa. A novidade no meio é Andreas Pereira, que não atuou na vitória sobre a LDU por 1-0 na semana passada por suspensão. Piquerez, substituído no intervalo no clássico contra o São Paulo, treinou normalmente e deve ter condições de jogo. Maurício e Ramon Sosa também trabalharam integralmente na atividade de ontem e podem aparecer no banco de reservas. A Band News FM transmite LDU e Palmeiras a partir de 6:30 da noite pelo nosso canal no YouTube e às 7:20 depois do programa O É da Coisa também no rádio.
1: É isso, tem muito futebol hoje na Band News FM, assim como o Maurício disse, em 6:30 começa a nossa transmissão no canal oficial da Band News FM no YouTube, o jogo começa às 7. Enquanto isso, no rádio, tem o É da Coisa com o Reinaldo Azevedo, né? Também na Fast TV. Aí depois, quando terminar o É da Coisa, todo mundo abraçado, YouTube e rádio e dial, tá? Para transmissão de Palmeiras e LDU a partir das 7:20. Tá bom? A partir das 8:30, todo mundo junto, com a Fast TV também. E aí, na sequência, tem Corinthians e Estudiantes, ou seja, muito futebol em tudo quanto é plataforma. Dá pra você escolher, dá pra você ouvir, dá pra você acompanhar a transmissão da Band News FM, tá? Depois do jogo do Palmeiras, tem Corinthians e Estudiantes, direto de Itaquera também, tá? Transmissão dupla, portanto. Ontem, o Fluminense foi confirmado como o primeiro semifinalista da Libertadores. O tricolor das Laranjeiras perdeu pro Platense 2-1 na Argentina, mas avançou por ter vencido o jogo de ida por 2-0.
0: Megali segurou, empunhou o microfone, fez uma carinha triste. Eu não sei se ele quer falar sobre o São Paulo dando adeus à Sul-Americana.
2: É triste, né, cara? Uhum. Quando o ano, em setembro, o ano acaba. Vocês sabiam que repetia a 8ª série? Eu era um aluno muito ruim. Eu passei na 7ª série ali, na Bacia das Almas, peguei recuperação de todas as matérias, menos língua portuguesa. Mas não é que eu arrebentava em língua portuguesa, não. Tirei um C. Mas consegui não pegar recuperação. E aí estudei muito no fim do ano e consegui recuperar todas, passei para a 8ª série. Mas aí eu estava despreparado para a 8ª série. E vocês acreditam que eu repeti o ano em setembro? Em setembro eu já não tinha mais como recuperar as notas que eu tinha tirado até então.
0: Eu nem sabia que dava para fazer isso, Megali.
2: Eu também não. Eu fui a primeira pessoa que eu conheci a, em setembro, não ter mais como passar de ano. Aí a diretora chamou a minha mãe, contou aquela notícia terrível, e perguntou: você quer que ele continue estudando, ainda que não tenha chance de passar? Ela: claro, lógico. Eu acordava e ela todo dia, as provas não serviam nada pra mim. Tanto faz se eu tirava zero. Fui mal pra burro também, né? No último semestre, enfim. Eu fui um péssimo. Depois eu melhorei. Mas eu fui um aluno muito ruim. O que eu tô falando? Ah, é porque a gente tá em setembro e o nosso ano acabou, cara.
0: Então.
2: A única coisa que pode acontecer de bom ao São Paulo esse ano é não ser rebaixado pra segunda divisão. Quer dizer, pra mim foi pior ainda, né? Porque eu
0: fui rebaixado,
2: né? Minha turma passou pro primeiro colegial e eu continuei na oitava. Então, eu sei como é triste quando em setembro a gente já não tem mais nenhuma aspiração, até porque as férias vão ser tristes, você não vai viajar porque você repetiu em setembro, você não vai ganhar presente de Natal porque você repetiu em setembro. A diferença é que os dirigentes do São Paulo vão continuar recebendo e vão continuar até sendo festejados, alguns deles no cargo, né, fazendo campanha para reeleição, ainda que tenham repetido em setembro. São Paulo foi meio garfado ontem, tá? Mas não importa. O fato é que... o time não foi, não, Fabio?
1: Não, foi. Até agora eu tô procurando impedimento. Né? Não é brigar com a tecnologia, é brigar com quem analisou não. A imagem. A tecnologia tá lá e mostrou
2: de verdade.
1: Que não tava, ué. Enfim.
0: O lance declarou-se impedido, é isso.
1: Agora...
0: Suspeição
1: do lance. Quem conseguiu ver ali impedimento com aquelas linhas...
0: Suspeição do lance.
1: Mas no empate ontem, também, não dá pra garantir que o São Paulo viraria o jogo depois, né? Enfim, mas que foi esquisito.
2: Mas tudo
1: foi.
2: Bem, né? Mas, enfim, um gol sempre faz falta.
1: Mas muito.
2: Pô, depois daquela sessão do STF, entendeu? Eu tive insolação, eu perdi minha voz, né? Não consegui trabalhar até a hora que eu queria. Fiquei triste, né? Foi horrível. E aí eu falei, bom, esse dia não... Aí eu fiquei vendo pela TV a sessão do STF, falei, meu Deus, que coisa horrível, esse dia não tem como piorar. Ah, não, é? Eu tô sem o texto. É a Aline Fanelli?
0: É a Aline Fanelli.
2: Uhum. Vai, Aline.
9: O São Paulo fica no 1-1 com o Boca Juniors e é eliminado nas quartas de final da Sul-Americana por causa da derrota na Bomboneira. O estádio do Morumbi recebeu recorde de público com 55.724 torcedores e com milhares deles empurrando o clube desde a chegada do ônibus, como é tradicional. Em campo, porém, o tricolor não correspondeu. Aos 15 minutos do segundo tempo, depois de uma saída errada do Arboleda, que foi dar o bote no meio de campo, Lozano abriu o placar. O São Paulo chegou ao empate com Rian Francisco e o gol foi anulado por impedimento do Luciano, bastante questionado pelo clube. Domingos Duarte foi o autor do empate aos 44, mas as tentativas não foram suficientes para levar o jogo aos pênaltis. O tricolor tem agora apenas o Brasileirão para disputar até o fim do ano. O adversário do sábado é o Internacional às 9h, novamente no Morumbi.
1: Muito bem, o adversário do Boca será o Vasco da Gama, que ganhou ontem do Santa Fé da Colômbia por 2-0 em São Januário. Hoje tem Atlético Mineiro e Santos, né? Em BH. O Santos tem a vantagem e venceu o primeiro jogo por 2-0.
0: Fabio, obrigada, hein, pela companhia.
1: É um prazer mais uma vez.
0: Fabio França, depois de 48 horas no ar direto, agora vai ali preparar as próximas horas da programação esportiva da Band News.
1: Tchau,
0: FM.
1: Gente.
0: Valeu, Fabio.
2: E a Sheila volta amanhã, né, gente?
1: Amanhã.
0: Diz que volta, né?
1: Diz que sim.
0: Diz que
1: Achei que fosse segunda.
2: Diz que.
0: Você achou que fosse segunda?
1: Ah, segunda que passou. Né?
0: Ah, é segunda passada, não a próxima.
2: Se aplique. A segunda passada, é verdade. A gente também achava.
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0: É um momento que muito nos interessa. Aline Araújo chegando por aqui para trazer a atualização da previsão do tempo e já avisou que aquela frente fria, mais uma frente fria que se aproxima do Sudeste, ela vai demorar um pouquinho mais para chegar. Quer dizer, o sábado pode ser de tempo mais seco, um pouco menos úmido, né, Aline? Bom dia para você.
11: Muito bom dia para você novamente, bom dia a todos que nos acompanham. Eu diria que menos úmido, porque ainda teremos bastante nebulosidade, mas o sol já vai aparecer e vai esquentar um pouquinho mais. Claro que em relação aos últimos dias, calorão ainda não, só mais para o fim do mês mesmo, mas teremos aí no fim de semana já temperaturas próximas dos 23, 24 graus, bem mais agradável do que ontem e hoje aqui na capital, que a máxima não vai ultrapassar os 18 graus, mas hoje pelo menos já temos aí alguns períodos de abertura de sol, muita nebulosidade ainda, mas o sol tá tentando voltar aos poucos e voltar a trazer um pouco mais de vida e menos mofo para a vida dos paulistanos, vamos dizer assim.
0: É, Ô Aline, um ouvinte nosso, Dai, escreveu para cá trazendo um alerta, dizendo o seguinte, e faz muito sentido. Ele fala, olha, a chuva tá deixando vasinhos cheios de água, as pessoas não estão acostumadas com tanta chuva nessa época do ano. A gente fica mais de olho em, por exemplo, o mosquito da dengue, né? Em manter as áreas abertas limpas no período do verão que chove mais. Mas ele tá trazendo, ele falou, gente, de repente vem dengue por aí, né? Não vamos piorar a situação. Sei que tá chovendo direto, mas deixa sempre os vasinhos aí livres de água, pneu, não deixa acumular água em pneu e tudo mais. É importante seu alerta, viu, Dai? Para que a gente não deixe passar isso aí, não. Agora, a Aline falou que até o sábado a gente vai ter o tempo um pouco menos úmido, mas aí no domingo volta a chover de novo, né, Aline?
11: Exatamente, mas bem importante mesmo esse alerta que você falou. Temos acumulados muito altos e lugares já muito perto do alagamento, que daqui a pouco vai começar a baixar um pouco essa água também. E aí a gente costuma ter essas poças que ficam um tempo mais ali, tomar bastante cuidado também, como você falou, com esses vasinhos, porque a dengue realmente é bastante séria e não descarta a ocorrência nessas ocasiões. E aí agora passando, já falando dessa frente fria que vai se aproximar, o sistema já começa a se formar no sul do país nos próximos dias, entre o sul e o Paraguai. E aí ele avança também aqui para São Paulo e já deve começar a mudar o tempo a partir do domingo pela manhã. A gente já vai sentir um pouco mais de aumento de nebulosidade. E aí no fim de tarde já podem ter algumas pancadas rápidas, mas ainda baixo volume para o domingo. E aí a partir de segunda e terça-feira essa chuva vai ganhando volume aos poucos. Para terça-feira a gente deve ter aí volumes mais expressivos e uma chuva que provavelmente vem acompanhada de temporais. E aí, então, a atenção mesmo começa a se voltar para a próxima semana, com esse pequeno atraso desse sistema chegando. E aí, as condições, pelo menos por agora, devem ser de um pouco mais de sol e alívio nessas chuvas que vieram incomodando mesmo, né? A gente durante vários dias seguidos com volumes muito expressivos.
0: As plantinhas estão adorando, mas a coisa passou um pouco do ponto para a gente, né? Para os seres humanos. Aline,
11: as plantinhas e os sistemas reservatórios também.
0: Isso é verdade.
11: Deram uma boa subida, ainda não está no ideal, mas já subiu bastante, está batendo recordes aí para um setembro muito chuvoso. Nunca tinha chovido tanto assim desde 2000 no sistema Cantareira ali, então os níveis deram uma aumentada. Ainda está longe do ideal, mas já está com um parâmetro um pouco melhor.
0: Que alívio, você tem os números aí oficiais?
11: Em torno de, quando começou setembro, estava em torno de 33%, aí falando do Cantareira, que é o principal aqui da nossa região, hoje em dia ele está em torno dos 38, quase 39 já. Então a gente teve um aumento aí bem considerável, ainda ficando longe do ideal, mas também já se distanciando um pouquinho da seca extrema, de problemas que podem ser relacionados com volumes muito baixos, que é o que normalmente a gente encontra já a partir aí de setembro, por causa desses meses que a gente vem normalmente sem chuva, o que foi diferente nesse ano, e ainda tem um pouco mais de chuva aí para cair nos sistemas ao longo desse mês, como eu falei, mais chuva chegando, e foi em torno de 225 milímetros que caíram em todos os mananciais aí do sistema Cantareira, que trouxe esse aumento nos reservatórios.
0: Perfeito. O Aline, o Cleiton, nosso ouvinte que é de Pinheiros, ele tem uma encomenda para você. Ele tá entrando em férias hoje. Ai, que beleza, Cleiton. E ele vai para Pipa.
11: Que inveja.
0: Que inveja, vai para Pipa, no Rio Grande do Norte. Quer ficar com mais inveja ainda? É isso. Ele quer saber como é que vai estar o tempo nesses próximos dias.
11: Por lá, bastante calor, mas tomar bastante cuidado com a umidade relativa do ar. A região do Nordeste ali, do Norte também, segue com umidade muito baixa. E aí, preocupação com isso, mas por lá vamos seguir com temperaturas muito elevadas. Elas, inclusive, vão subir um pouco mais ao longo aí dessa semana, se aproximar dos 33, 35 graus ali, aquela região. Então, provavelmente, ele vai pegar uma época aí muito boa. Ainda podem ocorrer pancadas de chuvas, porque, lembrando, ele vai estar no litoral, tem bastante infiltração de umidade vinda do oceano para dentro do continente. Com essas temperaturas um pouco elevadas, a gente pode pode ter ali aquelas chuvas do finzinho de tarde, alguns temporais pontuais, mas o predomínio vai ser de bastante sol e calor. Ele vai pegar um tempo muito bom aí nessa região, então pode ir despreocupado e até bastante feliz, que vai pegar um tempo bom.
0: Ah, que maravilha. Tem gente já perguntando do feriado do dia 12, falta um mês ainda, gente, calma. Deixa a Aline fazer uma,
11: calma,
0: ter uma
11: tá
0: projeção.
11: Tá muito doido o negócio.
0: É, tá muito doido. Então, Aline, só encerrando aqui o nosso papo, com a dúvida do Marcelo, ele quer saber sobre Serra Negra nesse fim de semana. Vale essa previsão de sábado, um dia aproveitável também pra Serra Negra?
2: Serra Negra é Fontana de Trevi, né?
11: Também.
2: É.
11: Também vale. E boa parte da região do estado inteiro vai seguir com essa condição do sistema começando a se aproximar já no domingo. Então, por enquanto, ao longo do fim de semana vai dar para aproveitar bastante basicamente todos, só que com friozinho. Tem que lembrar que as temperaturas vão seguir mais baixas. No fim de semana, a massa de ar frio ela começa a perder força, só que ela ainda atua deixando as temperaturas abaixo dos 25 graus em boa parte do estado, exceto ali no norte. No oeste, que deve subir um pouquinho mais essas temperaturas, mas a gente continua aí com um climinha ameno e um pouco mais de nebulosidade ao longo do fim de semana.
0: Não leva a blusa não, Marcelo, deixa pra comprar tudo lá. Vai fazer frio, aí você já tem a desculpa, né, pra renovar o guarda-roupa. Aline, um beijo pra você.
11: Renova o guarda-roupa com roupa quente.
0: Não é? Não, em Serra Negra, eu nunca fui, mas dizem que é ótimo pra comprar, né, tem um tricô legal.
2: Serra Negra é uma cidade ótima, um clima maravilhoso, friozinho, gostoso.
0: É, então.
2: São aquelas cidadezinhas bonitinhas, sabe, que você vai na feirinha, você fala tudo no diminutivo. Ai, olha essa ruazinha, olha essa feirinha, ai, que luzinhas bonitas. É
11: bom pra tomar
2: bonitinho.
11: Um vinhozinho na lareira.
2: Um vinhozinho, isso. Dá uma namoradinha. Serra Negra é assim.
0: Boa. Aline, um beijo pra você. Bom trabalho, até mais.
11: Pra vocês também, até amanhã.
0: Aí, até amanhã. Fala, Megali.
2: Dá uma visitada, quando você puder, no Instagram da nossa candidata, Sheila Magalhães. Enquanto ela não chega, vamos aproveitar. A Sheila publicou fotos dela num safari. Ah lá, o leão, zebra. E ela usando uma roupa de oncinha, cara. Uma dondoca. E eu achei aquilo um deboche, entendeu? Você vai num safari usando uma roupa de bicho.
0: É.
2: Mais ou
0: Animal
2: menos.
0: Print.
2: Como você. Você do bairro mais pobre da cidade, usando o seu relógio mais caro. A Sheila foi lá e falou assim: olha aqui, ó, o que eu faço com vocês. Vocês pra mim são roupa. Sério, cara, dá uma visitada no Instagram da Madame Sheila fazendo campanha no safari, lá na cidade do Cabo. Porque ela vale a pena. Corpo a corpo.
0: Ai, ai, agora 10h13 pelo horário de Brasília, vamos movimentar a reportagem aqui do Grupo Bandeirantes. Guilherme Oliveira já está na linha conosco, trazendo dois assuntos. Guilherme, vamos começar falando de Favela do Moinho? O governo do estado de São Paulo ia falar a prefeitura, mas na verdade é o governo do estado, né, que concluiu o processo de transferência das famílias da Favela do Moinho, no centro de São Paulo. E ontem eu vi o vídeo lá, a imagem, da demolição da última edificação. Bom dia para você.
12: Exatamente, Carla. Ontem saiu o último morador daqui da Favela do Moinho, no centro de São Paulo. Bom dia para você, para o Megali, para quem nos acompanha aqui na Band News FM. Aliás, a gente fala ao vivo neste momento do local em que foi um dia a Favela do Moinho, no centro da cidade. Porque hoje não há mais nada por aqui, apenas entulho. Todas as casas, todas as residências foram demolidas. As últimas foram demolidas ainda ontem, depois da saída desse morador. Foi um processo de um ano e meio, né, esse processo de transferência das famílias. Foram quase 900 famílias retiradas daqui numa ação conjunta de autoridades, secretarias por parte do governo de São Paulo. A gente lembra também que esse terreno ele era do governo federal e houve uma cessão do terreno para o governo de São Paulo. E o último morador deixou ontem aqui. Então agora haverá todo um processo de limpeza desse terreno para depois o início da próxima etapa, que a gente vai falar daqui a pouco. Antes disso, a gente vai acompanhar agora a palavra do secretário estadual de Desenvolvimento Urbano e Habitação, o Marcelo Branco. Ele traz mais detalhes de como é que foi todo esse processo da desocupação da Favela do Moinho. Vamos acompanhar.
13: O primeiro ponto foi que nós optamos por fazer um atendimento individual para cada uma das famílias e ouvir aquilo que elas desejavam para suas vidas, né? Mais do que mostrar para elas um projeto único ou uma solução única para suas vidas, para seu destino, nós optamos por que cada um dissesse para a CDHU e para a Secretaria de Desenvolvimento Urbano e Habitação qual era o seu desejo. Então, como eu disse aqui, tivemos famílias que optaram por ir para o interior, morar no interior, não queriam mais viver aqui naquela região, nem na cidade de São Paulo, tinham famílias em outros lugares, nós fizemos o atendimento.
12: Bom, cada família teve a oportunidade de escolher um imóvel de até R$250 mil, sem custo, claro, para a respectiva família. O cenário de hoje é esse aqui, vocês já acompanham pelas imagens e eu saio da frente da câmera também. É um cenário de muito entulho, concreto, ferro retorcido, enfim, e haverá toda a limpeza desse terreno até o fim do ano, o cercamento também desse terreno, porque depois sim

0: aí haverá o início da próxima etapa. E qual é essa próxima etapa? A construção de um parque aqui. Vai ser o Parque Moinho, também terá a construção de uma estação de trem, até porque essa área ela é dividida por duas linhas de trens, a linha 7 e também a linha 8. A gente lembra que a favela do Moinho, no centro de São Paulo, ela era uma área conflagrada, ou seja, o crime organizado mandava aqui. Você não conseguia entrar sem autorização do crime. E depois de uma ação do Ministério Público de São Paulo com as polícias civil e militar, o tráfico de drogas foi desmantelado por aqui também, aliás, tráfico que abastecia o comércio na região da Cracolândia, aqui também no centro de São Paulo, pessoal.
1: Estamos observando as imagens aí. Ô Guilherme, você tem também mais um tema aqui na sua pauta e que também trata, de certa forma, de um cenário parecido, né, que é de bastante concreto em cima de terreno, nesse caso, desabamento daquele prédio em cima de uma casa que deixou 6 pessoas mortas. 4 pessoas podem responder por homicídio, nesse caso do desabamento na Zona Leste de São Paulo. E ontem, aquela fiscal da prefeitura prestou depoimento à polícia, né?
0: Prestou depoimento e ela pode responder também por homicídio na modalidade dolo eventual, mesmo depois do depoimento, a polícia entende que sim, que ela pode ser criminalizada e responder por homicídio na modalidade dolo eventual. A Viviane de Palma, ela prestou depoimento e ela disse que sim, que ela assinou um documento atestando uma demolição naquele terreno antes da construção do prédio de 12 andares, mas essa demolição não aconteceu. E o que ela explicou ali à polícia? Que a fiscalização dela foi simplesmente visual e do lado de fora do terreno, porque quando ela chegou lá, não havia ninguém na obra. Então ela não entrou de fato para verificar ponto a ponto da obra. Ela olhou de fora e assinou um documento atestando a demolição que nunca existiu. Ontem, por volta das 6 horas, a delegada que está à frente do caso, a Dediene Fialho, ela conversou com o Joel da Atena no Brasil Urgente da Band e trouxe mais detalhes desse depoimento. Vamos acompanhar.
2: Ela, ao chegar no imóvel, não tinha ninguém. Ela afirma que não estava em estado de abandono e sim, não tinha ninguém. Ela não ingressou na obra, mas ela pôde constatar que aquele projeto de 154 metros não estava mais ali, e sim uma nova obra de 6 andares que não correspondia à metragem daquele projeto que está, daquela edificação que estava no projeto. Por essa razão, ela entendeu que essa edificação de 154 metros já havia sido demolida. Ela declara que fez o laudo se baseando nessas condições.
1: Eu não entendo,
0: Bom.
1: Guilherme, o que é exatamente esta edificação de 154 metros, né? Porque, assim, um prédio, ele tem uma metragem muito maior, né? O que a gente via ali nesses escombros era uma metragem muito maior. Cabia a essa fiscal da prefeitura fiscalizar ou perceber se foi feita a demolição apenas desses 154 metros, quer dizer, não era todo o prédio que deveria ser demolido. Essa informação acabou trazendo muito mais dúvidas do que respostas, né, nesse caso, nessa investigação.
0: Pois é, o que acontece é o seguinte: a Prefeitura de São Paulo briga judicialmente com essa construtora desde 2021, justamente alegando que havia riscos ali naquela construção. Mas em 2023, essa própria construtora, ela conseguiu uma liminar autorizando a obra desde que fosse demolido o que já estava lá, ou seja, já havia uma estrutura de pé, mas a construtora deveria destruir essa estrutura que estava de pé para depois construir desde o início esse prédio de 12 andares que ruiu, infelizmente, desabou e, como a gente sabe, matou 6 pessoas. Quando essa fiscal da prefeitura foi lá, o prédio já estava de pé completamente, mas ela disse que se baseou num documento e aí, pelo trabalho visual dela ali também, ela entendeu que aquela estrutura que estava de pé antes havia sido demolida e que outra estrutura já estava de pé. Mas, na verdade, isso não aconteceu. A construtora, segundo as investigações, construiu todo o restante do prédio em cima daquela estrutura que já estava pronta. Por isso, há esse número aí de 154 metros ali naquele terreno que foi construído. Essa mesma fiscal, ela prestou depoimento à Controladoria Geral do Município de São Paulo. Neste momento, ela está afastada, vai ficar afastada por um período de 120 dias, enquanto ocorrem as investigações, tanto por parte da Prefeitura quanto por parte da Polícia Civil. Há outras 3 pessoas que podem responder por homicídio na modalidade dolo eventual,

0: No sentido do centro, agora tem trânsito lento na altura do cruzamento com as Nações Unidas e tem um outro bloco de lentidão ali na região do shopping, da Antônio Gonçalves Viana, direto até a Rua José Neves. Depois dali, a condição melhora um pouquinho, volta a ficar carregado até a Praça Ministro Pedro Chaves. Para quem vai no sentido do bairro, lentidão da José Neves até a Sargento Geraldo Santana, depois melhora bem. 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
11: 10h25 pelo horário de Brasília. Será velado hoje o corpo da escritora e ativista política Amelinha Telles, que morreu na terça-feira aos 81 anos. Nascida em Contagem, Minas Gerais, Maria Amélia de Almeida Telles foi militante do Partido Comunista do Brasil. Durante a ditadura militar, ela foi presa e torturada em São Paulo pelo major do Exército Carlos Alberto Brilhante Ustra. Anos depois, a família de Telles processou o militar, que foi reconhecido pela justiça como um torturador. Amelinha Telles foi também assessora e depois coordenadora da Comissão da Verdade do estado de São Paulo. O corpo dela vai ser velado das 11 da manhã até as 4 da tarde na reitoria da Unifesp, na Vila Mariana.
12: São condenados em primeira instância dois PMs acusados de matar um colega no quartel da corporação. Detalhes com Carlos Costa.
13: A Justiça Militar de São Paulo condena o capitão Francisco Carlos Laroca Júnior e o cabo Fabiano Rizzo pela morte do sargento Julian Ricardo da Silva, na Páscoa de 2023, dentro de um quartel da PM. Laroca foi sentenciado a 22 anos de reclusão em regime inicial fechado por homicídio qualificado. Rizzo, por sua vez, recebeu pena de 17 anos, 1 mês e 18 dias. De acordo com a acusação, Julian foi morto a tiros após uma discussão relacionada à escala de trabalho. Os dois condenados alegaram legítima defesa e afirmaram que o sargento teria apontado um revólver contra o capitão. A promotoria contestou a versão e apontou indícios de fraude processual para alterar a cena do crime. A decisão é de primeira instância, cabe recurso e os réus seguem respondendo em liberdade.
11: Mais dois bebês com esquema vacinal incompleto são diagnosticados com sarampo no estado de São Paulo. Destaque de Beatriz Alencar.
14: Com 4 novos registros, São Paulo chega a 36 casos de sarampo. A atualização foi publicada nesta terça-feira pela Secretaria de Estado da Saúde. Entre os novos casos estão duas crianças menores de 2 anos que não tinham o esquema vacinal completo. Dos 36 casos registrados neste ano, 32 são de residentes da capital paulista, 2 de São Bernardo do Campo, 1 de Guarulhos e outro de Santo André.
12: Corinthians recebe o Estudiantes em Itaquera e tenta melhorar o retrospecto para seguir na Libertadores. Diga lá, Maurício Ferreira.
2: O técnico Fernando Diniz segue com desfalques importantes.

0: Estudiantes para o duelo que vale a classificação às semifinais da Libertadores. O atacante Yuri Alberto é baixa mais uma vez, ainda em recuperação da lesão na posterior da coxa direita. No meio, a ausência fica por conta de Ranieri, que cumpre o segundo jogo de suspensão pela expulsão contra o Rosário Central nas oitavas de final. Após o empate em 1-1 na semana passada na Argentina, o Corinthians joga por uma vitória simples sobre o Estudiantes. O clube informou que os ingressos para o jogo de hoje, às 9:30 da noite, já estão esgotados. A Band News FM transmite o duelo para parte da rede, na sequência de LDU e Palmeiras.
1: No feminino, o Corinthians sai na frente na semifinal do Campeonato Brasileiro. As Brabas venceram o Bahia por 1-0 no jogo de ida, disputado ontem na casa de apostas Arena Fonte Nova. O jogo de volta vai ser disputado na segunda-feira. Quem passar enfrenta o vencedor de São Paulo e Flamengo, que fazem o segundo jogo da semifinal no sábado em Campinas. No jogo de ida, o tricolor paulista ganhou por 3-1.
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1: Dez e meia pelo horário de Brasília, entra no segundo dia a Latam Retail Show, um dos mais relevantes eventos no mercado do varejo no Brasil. André Coutinho está conosco, falando direto do distrito Anhembi. Coutinho, bom dia, conta tudo.
7: Tudo bem, uma ótima quarta-feira a todos. Continuamos aqui acompanhando a 11ª edição do Latam Retail Show, Zona Norte de São Paulo, no distrito Anhembi. E fica a pergunta, por que empresas inteligentes tomam decisões erradas? Eu sei que você pensou em outra coisa. Esse foi um dos temas de um dos debates muito interessantes que aconteceram por aqui nesses três dias de discussões, falando do mercado de varejo e também de serviços. E eu conversei sobre esse assunto justamente com um dos palestrantes, um mediador, Jean-Paul Rebetté, sócio-diretor da Gouveia Consulting.
8: Alguém levanta dados, alguém marca reunião, discutem esses dados e a decisão, e o CEO toma a decisão final. Só que ele já sabia o que ele ia tomar de decisão. Quando ele pede esses dados, muitas vezes é muito normal entender que ele já tem, seja para ratificar uma informação que ele já tinha, seja pela soberba, a gente, de novo, a gente está falando de ser humano, seja pelo excesso de confiança, seja inclusive, por mais incrível que possa parecer, Coutinho, ratificar um erro que você já fez, ou seja, conhecido vulgarmente como dobrar a aposta, mesmo que esteja errada.
7: Centenas de horas de discussões, é assim, são vários eventos em um só. 11ª edição do Latam Retail Show. Continuamos acompanhando tudo aqui na Zona Norte de São Paulo.
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10: Esses dias descobri que todos aqui em casa temos uma paixão igual, pimentão. E você, você gosta de pimentão? Eu acho pimentão, ele dá uma alegria em alguns pratos e ele sozinho também dá molho, muita coisa. E hoje a sugestão é um pimentão recheado com atum. O atum também é um cara sagaz, eu acho muito bacana, porque o atum, se você compra um atum em lata, em conserva de água, não o de óleo, tem umas marcas que você pega os pedaços mesmo do atum, não aquele miudinho. É muito prático, porque ele entra em vários preparos e agora com a onda da proteína, né? O atum, dizem por aí, que tem bastante proteína também. Então, uma ideia boa aqui para um jantar, um pimentão recheado com atum e azeitonas. Então, para uma latinha de atum, 2 pimentões. Então, você vai pegar o pimentão da cor que você preferir. Eu acho que o vermelho sempre é mais gostoso. Abre a tampa, corta a tampa, não descarta. E vai tirar a semente e aquela pelinha branca por dentro, com uma tesourinha, com o que você conseguir. Salga o pimentão por dentro, uma pimentinha do reino, e aí você vai preparar o recheio. Vai pegar um pão de forma, esfarelar ele, misturar ele com um pouquinho de parmesão ralado ou algum outro queijo que você tenha. Pode ser um pedacinho de queijo prato, é só pra dar uma liguinha, tá? Vai misturar, então, o atum. Então, são 2 fatias de pão pra 2 pimentões, 1 latinha de atum. Mistura bem, vai temperar com bastante salsinha, um pouquinho de limão e azeitona preta picadinha. Bastante. Coloca dentro do pimentão, põe a tampinha no pimentão, então, e leva pra assar por 20 minutos tampado. Pode fazer na air fryer. Aí na air fryer tira 5 minutos, tá? Então 15 na air fryer. Você vai perceber que ele vai ficar molinho, cheiroso, delícia. E aí, os últimos 5 minutinhos, você tira a tampa e aí pega um pouquinho mais de pão com parmesão, esfarela junto e cobre. E aí leva pra gratinar esse finalzinho. No forno, na air fryer, por mais 5 minutinhos e pronto. O pimentão fica molinho, bem macio e o recheio saboroso. E acabou. Se você sentir muita falta, pode servir com um arroz. Até com uma massinha vai combinar, sem molho, obviamente. Eu acho que só ela já é uma baita janta leve, saudável e rapidinha, né? Para os amantes de pimentão. Se você quiser, você pode falar comigo pelo e-mail hojepode@bandnewsfm.com.br ou pelas redes sociais no @carolecrema. Pode pedir receita, dica, fala comigo, eu vou adorar.
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1: Fala agora da Dutra, Robson Ramos.
13: Rodovia Presidente Dutra lenta na chegada a São Paulo, ali naquela região do Parque Novo Mundo e Vila Maria. Já a partir da passagem pelo quilômetro 229 até o 231, no acesso ao Marginal Tietê, e vale para a pista lateral e também para a pista expressa. Para quem deixa a capital agora no sentido do Rio de Janeiro, a condição é boa. 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
2: A nossa ouvinte Minerva Alves escreve fazendo a seguinte pergunta. Manu, meu gato tem uma mania super engraçada. Antes de beber água, ele coloca a patinha dentro do pote e às vezes até lambe a pata. Por que será que ele faz isso, hein? Minerva, eles têm umas manias, né, muito engraçadas. E essa é uma mania que realmente a gente vê. Uma das explicações é que de pertinho, o gato nem sempre consegue perceber tão bem onde está exatamente a superfície da água. Então, o que ele faz? Ele toca com a pata e isso ajuda a explorar o recipiente e perceber o nível da água. Mas também podem ter outras razões. Por exemplo, simplesmente uma preferência individual. Alguns gatos adoram brincar com a água. Isso pode até parecer curioso, mas sim, eles brincam. Não quer dizer que eles nadem. E outros se interessam muito mais quando ela está em movimento. Por isso, você também vê que os gatos ignoram o potinho, mas ficam fascinados por uma torneira aberta ou por uma fonte. Agora, se seu gato vive colocando a pata no pote, vale testar uma vasilha larga e rasa. Sabe por quê? Porque os gatos, eles odeiam quando os bigodinhos encostam nas laterais do pote. Porque esses bigodinhos, eles têm sensibilidade e muita. São as chamadas vibriças. E muitos deles não gostam de amassá-las no potinho. Então, de repente, ele pode estar tocando e fazendo bagunça com a água para reclamar para você. Você tem dúvidas? Mande um e-mail para elbicho@bandnewsfm.com.br ou então no meu Instagram, Manu Carsten. Participe, eu espero você. 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
6: Faltam 15 minutos para as 11 da manhã pelo horário de Brasília. Duas pessoas ficam feridas depois da explosão em um apartamento em Mongaguá. no litoral paulista, Thiago Muniz.
7: Esse caso aconteceu, Carla, por volta da 1 da manhã de hoje, na Avenida Campos Salles, no centro da cidade de Mongaguá. Duas mulheres foram resgatadas dos escombros e encaminhadas para atendimento médico. Uma delas sofreu queimaduras em 80% do corpo. A ocorrência mobilizou equipes do Corpo de Bombeiros de Mongaguá, Itanhaém, Praia Grande e Santos, além da Defesa Civil e da Polícia Militar. O edifício possui 42 apartamentos, sendo que 10 são atualmente habitados. Os demais são utilizados como imóveis de veraneio. O prédio é dividido em 2 blocos. Após a avaliação dos engenheiros da prefeitura, foi constatado que o bloco da frente não sofreu danos estruturais e poderá ser liberado. Já o bloco dos fundos, onde ocorreu a explosão e a grande quantidade de escombros, vai permanecer interditado.
6: Ainda não há data para o julgamento dos acusados pela morte do ex-delegado de São Paulo, Rui Ferraz Fontes, um ano depois do crime. Ex-delegado geral, né, de São Paulo, um ano depois desse assassinato. Ele foi executado em uma emboscada em Praia Grande no dia 15 de setembro de 2025. 12 pessoas foram denunciadas pelo Ministério Público de São Paulo, das quais 8 estão presas. Todas aguardam o andamento do processo para saber se serão levadas a júri popular. Uma das suspeitas é de que o crime tenha sido uma vingança pela atuação de Rui Ferraz nos tempos de delegado, né, contra o PCC. Quando ele foi morto, já tinha deixado a polícia e ocupava o cargo de secretário de administração da Prefeitura de Praia Grande.
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6: O Santos defende hoje a vantagem nas quartas de final da Copa Sul-Americana. Vai em busca da classificação, tem time brasileiro ainda na Sul-Americana, né? Ô Maurício, fala Maurício Ferreira.
14: O zagueiro Lucas Veríssimo é a novidade entre os relacionados do Peixe para o jogo de hoje à noite contra o Atlético Mineiro na Arena MRV. A volta do defensor, recuperado de dores no tornozelo, pode fazer o técnico Cuca escalar o Santos com três zagueiros, com Veríssimo ao lado de Luan Pérez e William Arão. Recém-contratados, Felipe Coutinho e Everton Cebolinha não foram inscritos na competição. Na semana passada, o Peixe venceu por 2-0 na Vila Belmiro e pode até ser derrotado por um gol de diferença, que mesmo assim avança à semifinal da Copa Sul-Americana. O duelo será às 19h pelo horário de Brasília.
6: E hoje vai ter muita Libertadores, tem time brasileiro na Libertadores, é só Palmeiras e LDU, Estudiantes e Corinthians. Em 2 minutos e meio, a gente vai trazer Bernardo Ramos para falar sobre isso.
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7: Hora de conversar com o Bernardo Ramos. Bernardo, se eu pudesse escolher só um jogo para ver hoje à noite, eu não preciso, tá? Posso ver e ouvir os dois. Aliás, transmissão aqui da Band News FM. Daqui a pouco a gente passa todo o serviço. Mas qual é o grande jogo de hoje, hein? Bom dia.
20: Bom dia, Megali. Depende muito se você vai dormir cedo, dormir mais tarde, porque são dois jogos equivalentes. O Palmeiras tem a partida muito complicada na altitude de Quito, 2.850 metros acima do nível do mar, contra a LDU, venceu por 1-0, poderia ter feito um placar um pouco mais confortável em São Paulo, jogou para isso até, mas leva 1-0 para altitude e não é um lugar comum, né? É sempre complicado, de fato. Já o Corinthians vem numa fase terrível, o Corinthians está jogando muito mal. Vai enfrentar o Estudiantes, que eu definiria como um time batalhador, brigador demais, que marca muito forte, que tem alguns jogadores de qualidade, que tem um centroavante incansável, já um veterano, o Guido Carrilho. Então, eu acho difícil a gente falar sobre um jogo apenas. A gente tem que falar sobre os dois com a mesma importância, penso eu. Até porque do jogo entre LDU e Palmeiras saiu o adversário do Fluminense na semifinal, que ontem se classificou na Bacia das Almas contra o Platense. Então esse jogo tem importância por determinar, de repente, já um finalista brasileiro. Do outro lado, um Corinthians que vive uma fase, como eu disse, tenebrosa, e vai encarar um Estudiantes em casa com placar de 1-1, que eu acho pouco. O Corinthians poderia ter feito, de repente, pelo segundo tempo que desempenhou em La Plata, um resultado melhor, viu, Megali?
1: Maninha, estamos a isso aqui de termos uma semifinal só com equipes brasileiras. É, a Libertadores é um torneio que é vencido pelo Brasil praticamente todo ano, nos últimos 10, 15 anos. Obviamente, para a Conmebol, isso não é uma boa. Por mais que o Brasil seja um país mais populoso, a grana, um país mais rico, né? Sem essa competitividade dos demais times, o torneio perde muito. Mas o que a Conmebol pode fazer? O que está nas mãos da organizadora da Libertadores tornar o torneio um pouquinho mais... não é mais justo, porque justo não deixa de ser, mas um pouco mais acessível para outros países?
20: Eu acho que essa é uma discussão que passa muito pela realidade econômica do Brasil, comparado, pode não ser uma grande realidade econômica, mas em comparação com os vizinhos da América do Sul, viu, Megali? Assim, desde 2019, um time brasileiro é campeão da Libertadores, né? A última final em que não houve brasileiros foi justamente a de 2018, aquele jogo disputado em Madrid, na segunda partida, né? Em que o River Plate venceu o Boca Juniors no Santiago Bernabéu. Mas acho que passa muito pela questão econômica e também pelo fato de clubes gigantescos do futebol brasileiro, como Palmeiras e Flamengo, terem se organizado financeiramente. Aí é um passo para o sucesso. Dinheiro não traz título, não traz vitória, mas significa um passo importante para que isso aconteça.
1: Por falar em passo, acabou a caminhada do São Paulo ontem rumo à busca de qualquer taça em 2026, Bernardo.
20: É, a realidade de São Paulo agora vai ser brigar contra o rebaixamento no Campeonato Brasileiro. É muito pouco para um clube desse tamanho. São Paulo jogou muito mal, principalmente no primeiro tempo, ontem no Morumbi, né? É impressionante. Havia 55 mil torcedores são paulinos no estádio. Eles fizeram, uma parte deles fez uma festa maravilhosa quando São Paulo chegou ao Cícero Pompeu de Toledo. Mas foi uma partida lamentável no primeiro tempo, né? Mais uma vez, Paredes foi muito bem durante a partida, comandando o meio de campo do Boca Juniors. Houve um erro, para mim, na marcação do Arboleda, né? Que foi perseguir o Merentiel no lance do gol do Lozano. E também eu acho que tem uma questão de arbitragem aí do Gustavo Terreira. Não há o VAR semiautomático na Conmebol. Mas aquele lance do gol do Rian Francisco ali da metade para o final do primeiro tempo poderia ter colocado o São Paulo no jogo de novo. Vale lembrar que o Domingos Duarte fez o gol ali no finalzinho só de cabeça, né? Mas é um lance que até agora eu não sei se havia um impedimento ou não. De qualquer maneira, foi um São Paulo que deveria ter entregado muito mais no Morumbi contra a equipe do Boca Juniors.
1: Carinha, bom trabalho, até.
20: Até, um abraço, tchau, tchau.
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22: Pela Avenida do Estado, no sentido da Marginal do Tietê, tem lentidão da Avenida Tereza Cristina até a Praça Alberto Leon, e tem um outro bloco de trânsito lento ali do Parque Dom Pedro II até a Rua São Caetano, e entre a Cruzeiro do Sul e a passagem pela Estação Armênia do metrô. Por Ipiranga, a lentidão começa no metrô Armênia, vai até a Senador Queiroz ali do Mercadão, depois melhora. 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
6: Megali, boa viagem de volta.
1: Obrigado, Carla. A gente se vê amanhã e a Sheila estará de volta também.
6: É isso aí. Beijo, gente. Amanhã tem mais. Às 7 da manhã, esse trio reunido.
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1: Good morning, ótima manhã para todo mundo ligado com a gente aqui na Rádio Band News FM, começando mais uma edição do nosso Band News Station, programa feito metade Nova York, aqui nos Estados Unidos, metade Brasil, onde tá ele, Eduardo Frumento. Fala, Frumento, bom dia, rapaz.
24: Bom dia, Barão, bom dia para o ouvinte da Band News FM, vamos juntos aí nesta quarta-feira, meio de semana, se bem que já parece que passou tanta coisa, né, que podia ser sexta-feira, mas ainda temos dias pela frente.
1: É isso aí, ontem o Frumento ficou de folga, não fez nada na redação da Band News FM, afinal de contas, não tivemos nosso Band News Station por causa da transmissão, né, aquele dia diferente, final de Copa do Mundo e tal, no Supremo Tribunal Federal em Brasília, e foi aquilo que a gente imaginava mesmo, né, dedo no olho, soco na cara, sua mãe não sei o quê, enfim, foi aquela confusão que a gente acompanhou, aquela baixaria que jamais deveria acontecer na Suprema Corte de nenhum país, mas foi isso, né? Guerra no gel ali, luta de ministro para cá, ministro para lá, data vênia, excelência. Enfim, de um lado, defensores do ministro Alexandre de Moraes, do outro, defensores do ministro André Mendonça e o comando do ministro Fachin, sem o peso necessário para uma circunstância como essa. Nas últimas horas, vimos muitas análises, vamos continuar vendo análises depois que o ministro Flávio Dino pediu vista, né? Então vai ter prorrogação, vai ter terceiro tempo, vai ter, sei lá eu, final do campeonato dessa história toda, que está inicialmente simplesmente querendo saber se um cidadão brasileiro, no caso o ministro Alexandre de Moraes, pode ou não sofrer uma abertura de processo. Ou seja, a questão inicial é essa, ninguém está nesse primeiro momento, né, acusando o ministro Alexandre de Moraes. A discussão é se será aberto um processo para investigar o ministro Alexandre de Moraes. Essa é a pergunta, né? Ou seja, qualquer cidadão brasileiro, teoricamente, deveria ser investigado. Essa é a regra. Qualquer cidadão brasileiro é igual perante a lei. Mas não é assim que a banda toca. E tem toda uma discussão política por trás disso, ainda mais faltando menos de 20 dias para a eleição. Eu queria só, antes de irmos para as manchetes, para as últimas informações, para as análises e tal, levantar dois pontos. O primeiro é que a última a votar foi a ministra Carmen Lúcia. E a ministra Carmen Lúcia começa o discurso dela pedindo desculpas. O que é tão raro, mas tão raro de ouvir, de quem teoricamente tem a caneta na mão, de quem manda, né? Normalmente você tem aquela relação de agressividade, né? Principalmente com quem tem o poder. Então, você ouvir alguém pedir desculpas, você fala, caramba, por que ela tá pedindo desculpas, né? Que história é essa? E é um pouco do que eu acho que qualquer servidor, qualquer cidadão, qualquer um que tem mais poder, entre aspas, do que você, só que você paga o salário desse servidor por meio dos impostos, deveria fazer em situações absurdas como essa que a gente está vendo na Suprema Corte. Ou seja, você tem um país parado, às vésperas da eleição, eu até cheguei a falar isso no comentário anterior, e foi exatamente esse o discurso da ministra. Hoje o país está discutindo muito mais se Alexandre de Moraes deve ser julgado, condenado, se o ministro André Mendonça está fazendo tudo para defender o bolsonarismo de uma forma política e tal, do que efetivamente se quem é o melhor para presidir o país, para governar o Estado, para ser deputado, para ser senador. Ou seja, era o momento do país estar discutindo isso. Propostas, ideias e tal, mas o país está discutindo se o Alexandre de Moraes deve ou não ser investigado, se o André Mendonça está fazendo tudo de uma forma política para revanchismo do bolsonarismo, tá só vendo o lado do Alexandre, sendo que todo mundo de alguma forma teve relação promíscua com o Vorcário, com o Daniel Vorcário. Enfim, essa discussão que vai se arrastar com esse pedido de desculpas da ministra Carmen Lúcia não vai resolver nada, né? Porque a discussão continua. Ontem poderia ser colocado um ponto final, pelo menos uma vírgula, um ponto e vírgula, e nada, né? A coisa vai se arrastar pelas próximas semanas, pelos próximos dias e provavelmente pelos próximos meses. E o segundo ponto é que a defesa apresentada pelo ministro Alexandre de Moraes, em nenhum momento o ministro explica tantas mensagens trocadas com o Vorcário. Ele não explica isso. Ele não fala isso, ele parte para o ataque, dizendo que o André Mendonça, o ministro, fez ali uma campanha para apenas investigar ele, com uma retaliação a tudo que Alexandre de Moraes fez durante a tentativa de golpe contra o bolsonarismo e tal, né? Então, o ministro Alexandre de Moraes, ele não explica, ele não justifica, ele não esclarece. E eu, como cidadão, tô desde o começo não querendo entrar em polêmica política, eu tô nem aí, porra. Minha questão não é essa, minha questão é: um servidor público, no caso o ministro Alexandre de Moraes, trocou dezenas de mensagens com Daniel Vorcário às vésperas da prisão desse gangster, e o Alexandre de Moraes até agora não explicou por que tantas mensagens foram trocadas, sendo que é sabido que o escritório da família dele, de advocacia, da esposa, fechou um contrato inédito na história do Brasil de mais de 130 milhões de reais, sendo que nenhum serviço claramente foi prestado por esse escritório ao Vorcário. Então, o ministro até agora não explicou isso. E aí, tudo bem, você vai entrar nessa campanha difamatória, né, que ontem parte do Supremo Tribunal Federal estava falando, esse julgamento enviesado proposto pelo bolsonarista, entre aspas, André Mendonça e tal, ok, pode ter coisa política, o André Mendonça pode estar enrolado com alguma coisa, sim, querem botar agora todo mundo no mesmo barco, vamos investigar todo mundo, né? Minha mãe vai ser investigada, qual é a relação da dona Fátima com o Vorcário. Mas ministro, pode explicar por que o senhor tinha essa relação tão próxima, de trocar tantas mensagens às vésperas da prisão com o Vorcário? Ele não explicou. Então, esse tipo de questionamento, que é fundamental, ou esclarecimento, é fundamental para que um servidor do quilate de um ministro do Supremo Tribunal Federal continue sendo ministro do Supremo Tribunal Federal, limpando qualquer tipo de dúvida, tirando da frente qualquer possibilidade de uma relação promíscua, barra criminosa, passando informação, tendo acesso a detalhes da possibilidade de uma prisão, sei lá eu. Isso até agora o ministro Alexandre de Moraes não explicou. E é fundamental que o faça. Porque essa pulga, que não é uma pulga, né? É um rinoceronte, é um elefante, atrás da orelha vai continuar, data vênia, ministro. Até que o senhor esclareça. Vamos lá, Frumento.
24: E pedindo data vênia a você, Barão, e aos nossos ouvintes, a gente segue falando do Supremo Tribunal Federal por aqui no Band News Station, porque agora o ministro Flávio Dino terá até 90 dias para devolver o processo para o julgamento no Supremo Tribunal Federal. Processo esse que sequer começou, né, a ser aí discutido oficialmente, porque eles estão em algumas questões de ordem, essa questão principalmente sobre juntar ou não os pedidos de investigação de Alexandre de Moraes com o pedido de investigação de André Mendonça. Direto da Capital Federal, quem acompanha os desdobramentos do dia seguinte dessa sessão que terminou sem uma resposta definitiva é o Afonso Marangoni. Fala aí, Afonso, bom dia para você.
3: Bom dia, Fumeto, Barão, todo mundo que nos acompanha aqui no Station. Olha, aqui em Brasília, né, esse dia seguinte é de uma expectativa, então, é da retomada desse julgamento, que ainda não tem uma data para acontecer. O ministro Flávio Dino tem 90 dias, né, o prazo máximo de um pedido de vista para devolver, então, o caso para que o presidente Edson Fachin marque a continuidade desse julgamento. E aí, realmente, parou ainda nas preliminares, né, na discussão da questão de ordem, se deveria fazer o julgamento mesmo individual, separado do ministro Alexandre de Moraes, e depois analisar o pedido feito pelo próprio Moraes para se investigar André Mendonça. Só que ainda não foi definido como é que isso vai se dar na prática, porque ficou o placar em 4-3, ou seja, 4 ministros favoráveis a analisar os casos separadamente e 3 que são do entendimento de que deveria se juntar tudo e analisar de uma só vez. Mas é claro, né, o ministro Flávio Dino ele já tinha até votado, sinalizado que o voto dele será também por um julgamento conjunto. Ficaria então em 4-4. E neste caso ainda há, né, uma dúvida se isso faria com que o presidente Edson Fachin decidisse, né, diante desse empate, e se for mesmo este o caminho, Fachin já sinalizou, até pelo voto, de que vai decidir por analisar individualmente o ministro Alexandre de Moraes e a relação dele com o banqueiro Daniel Vorcaro, essas mensagens, né, enviadas pelo banqueiro que foram reveladas pela Polícia Federal. E depois, no segundo momento, analisar a conduta do ministro André Mendonça atendendo esse pedido de Moraes. Agora, está uma coisa em aberto ainda, porque semana que vem, dia 23, na pauta do Supremo, a sessão marcada para analisar o caso de André Mendonça. Isso porque se imaginou que se esgotaria o tema nesta semana aqui, o do Alexandre de Moraes, e também que não se sabia, né, que ia ter o pedido para juntar os dois casos. Então, Barão e Frumento, pela lógica, não faz sentido analisar o caso de André Mendonça em separado, se existe um pedido em aberto para que tudo seja analisado em conjunto. Então, a gente está numa situação ainda de indefinição, a todo momento, né, acionando aqui o Supremo Tribunal Federal para tentar entender se a sessão de dia 23 vai mesmo continuar mantida. Agora, um outro detalhe: hoje tem sessão plenária também do Supremo Tribunal Federal, como acontece todas as quartas-feiras, né? Às 14h, os ministros estarão novamente no plenário, frente a frente, lado a lado, para aí deliberar sobre outras pautas de interesse do país, né? Por exemplo, tem uma das pautas sobre licença paternidade, outra sobre estatuto do idoso e acesso a planos de saúde, ou seja, a pauta continua, muitos temas importantes. E claro que os ministros não vão ficar parados, né, esperando esse pedido de vista ser, então, devolvido. E o plenário, por curiosidade, quem nos acompanha por imagens, fica bem atrás aqui dessas vidraças do Supremo Tribunal Federal, bem aqui mesmo do lado. Então, a gente vai aguardar, pode ser que ainda tenha algum rescaldo de crespação, de falas mais duras de ministros com o outro, por isso a gente vai estar acompanhando em detalhe essa sessão que começa logo mais 14h aqui no plenário do Supremo Tribunal Federal. E o ministro Flávio Dino, viu, Barão e Frumento, disse ao pedir vista que estava fazendo isso justamente pela questão do julgamento, né, desse caso está contaminando o debate eleitoral, né? Estamos às vésperas de uma eleição, há menos de 20 dias, e isso então foi um objeto de preocupação do ministro, mesmo inclusive externado pela Carmen Lúcia, que disse que nesse momento, né, era para o brasileiro estar avaliando propostas, quem pode ser o melhor candidato, e o Supremo, que historicamente tem a função de dar sossego, tranquilidade, previsibilidade ao povo brasileiro, estaria no sentido contrário, deixando todo mundo sobressaltado, todo mundo intranquilo com o que se passa aqui na corte. Então foi mais ou menos esses os recados dos ministros, que entenderam que esse não é o time para se analisar isso agora. No caso, Dino pede vista para que fique mesmo para depois das eleições. Vamos acompanhar, ver como é que vai ser esse desdobramento do dia seguinte aqui em Brasília.
8: Pois é, eu só não entendi essa história, porque com o pedido de vista, né, o negócio está só sendo empurrado para frente, né? Mas enfim, o Marangoni, então, teoricamente, na semana que vem, eles vão bater o martelo se o Moraes pode ser investigado ou não. Na teoria, é isso. E pelo que você falou, a matemática já está meio que definida, né? Ou seja, por maioria, o ministro será investigado no Supremo Tribunal Federal, é isso?
3: Na semana que vem, Barão, está marcado, eu estava até olhando aqui na pauta ainda do Supremo, aquela segunda parte que é analisar a conduta do ministro André Mendonça. Então, está marcado ainda que esse julgamento aconteça, embora pela confirmação aqui do julgamento de ontem, deve-se esperar a análise se vai ser julgamento em conjunto ou em separado, né? O que eu dizia também em relação aos votos, o placar 4-4, é mais no sentido também dessa análise conjunta dos dois casos ou não. Agora, é claro que as manifestações e esses votos dessa questão de ordem já dão chaves de entendimento, já possibilitam a gente ter alguns elementos para dizer como é que eles vão votar no que eles falam aqui, né, no juridiquês, no mérito. Quer dizer, eles ainda não entraram no mérito das mensagens do Moraes com o Forcário. Estão analisando uma questão lateral. E quando eles analisarem o mérito, aí vai ser placar zerado, começa tudo de novo, e aí cada ministro vai se manifestar. Mas como a gente está dizendo aqui, pelo que eles disseram nessa questão preliminar, já há indicativos que o placar não deve ser muito diferente disso, deve ser um placar realmente no voto a voto. Lembrando ainda que dois ministros decidiram sair desse julgamento, não participar. Um deles é o ministro Nunes Marques, que alegou ser presidente do TSE, Tribunal Superior Eleitoral, e que isso aqui poderia contaminar, né, a questão partidária eleitoral, política, então que era melhor que ele não participasse, embora a gente saiba que teve também mensagens, né, ali desses documentos todos que foram revelados, de ligação, né, entre Daniel Forcário e o filho de Nunes Marques, inclusive com pagamentos, embora o ministro do Supremo negue este caso. E tem também o outro ministro que se declarou suspeito, né, não quer participar desse julgamento, que é Dias Toffoli. Isso porque, desde que ele deixou a relatoria do caso Master, ele está entendendo que é melhor não se manifestar. Então, de 10 ministros que integram o tribunal, dos 10 votos possíveis, a gente agora está trabalhando no universo de 8 votos, porque são os ministros que se consideraram apto a participar deste julgamento. Então, quando a vista for devolvida e o mérito do caso Alexandre de Moraes for analisado, aí zera o placar e começa os ministros a se manifestar novamente um a um.
8: Muito bem, claro que o nosso Marangoni vai continuar em Brasília acompanhando tudo o que acontece. Hoje tem sessão, como ele explicou, e amanhã justamente essa situação. O Marangoni, sobre o Gonet, né, o Paulo Gonet, está marcada já a data para ouvir o Procurador-Geral da República também?
3: Pois é, dia 25, né, Barão? Vai ter uma reunião do Conselho Superior do Ministério Público para ver o teor dessas mensagens, né, de Daniel Forcário, em que o Procurador-Geral da República é citado. No caso aqui, então, específico, o Conselho vai ver se tem alguma materialidade ali para se determinar o início de uma investigação contra o Procurador-Geral. E se este for o caminho, aí o próprio Conselho designa um outro Procurador da República para seguir à frente dos casos do Banco Master, no entendimento de que não é prudente, né, que o Paulo Gonet continue. Agora, o que a gente está percebendo dentro aqui do Poder Judiciário e também do Ministério Público é que o Paulo Gonet deve ter aí os votos necessários dentro do... é considerada nenhuma suspeição em relação a ele, que ele possa sim continuar normalmente à frente dos casos do Master. Até ele quebrou silêncio ontem, viu, Barão e Frumento, nesta mesma sessão aqui do Supremo Tribunal Federal. O procurador pediu a palavra, disse que teve encontro pontual com Daniel Forcário num evento em que tinha muitas outras autoridades e que teve até uma ligação de um advogado que intermediou o contato dos dois, dois, mas foi uma ligação pontual e banal. Ou seja, ele disse que não tem nada ali que implique ele com o Daniel Vorcaro, pelo contrário, ele tem nenhum interesse em beneficiar Daniel Vorcaro no que quer que seja. Então ele fez esta defesa pública e no mesmo teor se defendeu junto ao Conselho Superior do Ministério Público. Ele mandou também uma manifestação para lá, dizendo então que não tem nada com o Daniel Vorcaro e que não faria sentido algum ele ser impedido, né, de seguir à frente desses casos em nome da Procuradoria-Geral da República. De todo modo, a palavra final cabe ao Conselho Superior do Ministério Público. No dia 25 a gente também vai estar acompanhando.
8: Afonso Marangoni ao vivo de Brasília, claro que nossa informação não para na capital federal onde o bicho está pegando. Bom trabalho, Marangoni, até mais.
3: Até.
24: Bom, vamos agora ao Rio de Janeiro com outras notícias desta quarta-feira. A gente fala agora de uma operação do Comando Vermelho que está dominando a região do sul fluminense e uma das cidades mais procuradas pelos turistas como Paraty. Os detalhes chegam com a Luana Bernardes. Daqui a pouco, então, as informações da Luana Bernardo, porque o Superior Tribunal de Justiça suspende o julgamento que pode aumentar as penas dos condenados pelo incêndio da Boate Kiss. Vicente Medeiros.
9: O julgamento do recurso que discute as penas dos 4 condenados pelo incêndio da Boate Kiss em Santa Maria foi suspenso. A decisão ocorre após pedido de vista do ministro Rogério Schietti Cruz. Antes, a relatora, a ministra Nilsone de Freitas, propôs elevar as penas de Elisandro Spohr e Mauro Hoffmann para 18 anos de prisão. Para Marcelo de Jesus dos Santos e Luciano Bonilha, a magistrada sugeriu penas de 12 anos, 4 meses e 5 dias. Uma nova sessão deve ser remarcada em até 60 dias.
8: Muito bem, tem uma operação da Polícia Federal investigando desvios de recursos públicos e corrupção no Amazonas. Detalhes chegando com a Jordânia Gama.
12: O prefeito de Quari, Adail Pinheiro, e o deputado federal Adail Filho estão entre os alvos da Operação Dinastia do Lago da Polícia Federal, que cumpre 29 mandados em Manaus e Quari. Adail Pinheiro está entre os 6 servidores afastados dos cargos por determinação do Supremo Tribunal Federal. Na capital, os agentes estiveram na casa de Adail Filho em um condomínio de alto padrão e apreenderam 2 carros de luxo. A operação começou após a apreensão de R$1.250.000 em espécie com 3 empresários em maio do ano passado. Segundo a PF, empresários e agentes públicos podem ter atuado em conjunto para desviar recursos de contratos públicos. Adail já teve outras passagens pela prisão. Em 2009, foi preso após investigações da Operação Vorax e, em 2014, voltou a ser preso por suspeita de exploração sexual de menores.
24: No interior de Minas Gerais, um acidente grave entre um ônibus e uma carreta, um ônibus de turismo, deixa mortos e feridos. O Paulo Xavier é quem tem os detalhes.
13: 6 pessoas morrem e outras 40 ficam feridas em um acidente envolvendo um ônibus de turismo e uma carreta na noite desta terça-feira na BR-116, em Cachoeira do Pajeú, no norte de Minas Gerais. O ônibus teria perdido o controle da direção e atingido a carreta. Os feridos foram socorridos e encaminhados para unidades de saúde em Divisa Alegre, Itaiobim e Salinas. O ônibus de turismo fazia o trajeto de São Paulo para Senhor do

0: se envolve o Saúde Caixa, com a categoria contrária a mudanças que possam aumentar os custos para empregados, aposentados e dependentes.
1: Bom, a gente fala agora sobre pesquisadores e professores que estão alegando atraso no pagamento de bolsas do CNPq. A Maria Eduarda Vieira é quem tem os detalhes para a gente.
2: Pesquisadores que recebem bolsas do CNPq demonstram preocupação diante da possibilidade do corte do auxílio a partir dos próximos meses. Estudantes relataram demora no pagamento neste mês. Em maio deste ano, a União anunciou um bloqueio de cerca de 22 bilhões no orçamento de 2026 para cumprir regras do arcabouço fiscal, reduzindo inclusive os investimentos para a área de pesquisas do país. Só no CNPq, a medida representaria uma diminuição de 300 milhões de reais no orçamento, voltado principalmente para o pagamento de bolsas. Com isso, cerca de 80% dos 102 mil bolsistas do Conselho correriam risco de serem afetados.
3: A Defesa Civil da Faixa de Gaza contabiliza pelo menos 20 mortos, incluindo 5 crianças, após o desabamento de um prédio. O edifício de 7 andares já havia sido atingido várias vezes durante os últimos 2 anos, o que comprometeu a estrutura. As equipes de resgate conseguiram resgatar 14 sobreviventes, mas afirmam que dezenas de pessoas estão desaparecidas e presas sob os destroços. Autoridades locais já tinham recomendado que os moradores não voltassem ao prédio por causa da situação da estrutura, mas ao menos 10 famílias ainda moravam nesse edifício. O departamento de imprensa do governo de Gaza, controlado pelo Hamas, atribuiu o desabamento aos atrasos na prometida reconstrução do território.
1: Palmeiras e Corinthians decidem hoje o futuro na Libertadores. Humberto Ferretti é quem tem os detalhes pra gente. Fala aí, Ferretti.
4: Fala, Frumento. Jogos de hoje valendo vaga nas semifinais do principal torneio do continente, com Palmeiras e Corinthians em situações confortáveis, mas não muito. O Palmeiras venceu o jogo de ida em casa contra a LDU do Equador, portanto vai jogar pelo empate na volta, só que a volta será sem o Gustavo Gomes, capitão e um dos principais jogadores do time, e será na altitude de Quito, o que dificulta as coisas para o Palmeiras. Já o Corinthians não venceu o jogo de ida, empatou com o Estudiantes por 1-1, vai jogar em casa com o estádio lotado, precisa de uma vitória simples por 1-0. Obviamente que se você conseguir um empate fora de casa, isso mostra que você tem boas chances de ganhar em casa, mas a gente precisa esperar a bola rolar. O Palmeiras visita a LDU às 19h, jogo com transmissão da Band News FM para boa parte da rede. A transmissão no YouTube começa às 18h30 e depois às 19h20 também no dial. E na sequência tem Corinthians e Estudiantes. Quem narra o jogo do Palmeiras é o Marcelo Duó, enquanto o Silva Júnior transmite o jogo do Timão. Estaremos de olho também na Copa Sul-Americana. 19h tem Atlético Mineiro e Santos. O Santos que nas duas últimas semanas não é nenhum exagero dizer que é o melhor time do futebol brasileiro. Talvez, se a gente pegar esse recorte curtinho, passou a jogar bem, passou a ganhar de todo mundo, venceu o Atlético Mineiro na ida por 2-0, vai poder até perder por 1 gol de diferença. Lembrando que ontem o Fluminense perdeu para o Platense por 2-1 pela Libertadores, mas ainda assim se classificou, vai pegar na semifinal o vencedor de LDU e Palmeiras, ou quem se classificar dessa partida. Ontem o Vasco avançou na Sul-Americana, bateu por 2-0 o Santa Fé da Colômbia e vai encarar o Boca Juniors. O Barão, eu sei que estava torcendo por um duelo entre Vasco e São Paulo, mas não teve jeito, São Paulo e Boca empataram por 1-1, o Tricolor tá fora da Sul-Americana.
3: É, o São Paulo não jogou nada ontem no Morumbi. Times Square ficou parado aqui assistindo a partida, mas meteram a mão. Teve um gol anulado de uma forma absurda. É, no segundo tempo ali era pro São Paulo ter vencido o Boca Juniors, insisto, mesmo sem jogar nada, apresentar um futebol lamentável. Eu queria mandar um grande abraço à diretoria do São Paulo, né, que demitiu o Crespo, dizendo que o Crespo não servia, porque dizia que São Paulo só tinha que chegar aos 45 pontos do Campeonato Brasileiro para não ser rebaixado. Tá aí. É isso aí. São Paulo fora da Copa Sul-Americana. Valeu! Obrigado pelas informações, Ferretti.
4: Valeu, Barão.
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6: Durante a a tarde desta quarta-feira, a chuva continua concentrada sobre o litoral do Sudeste, especialmente entre o Rio de Janeiro e Espírito Santo.

0: e leste de Minas Gerais. Nessas áreas, o céu permanece fechado e ainda tem possibilidade de chuva moderada ao longo do dia. Enquanto isso, o interior do Brasil segue com predomínio de sol e bastante calor. Em Brasília, a máxima chega aos 31 graus, com baixa umidade relativa do ar durante a tarde. Em Recife, a temperatura alcança 29, com aumento de nuvens e possibilidade de pancadas isoladas. Enquanto em Salvador, a máxima prevista também será de 31 graus, com sol entre poucas nuvens. Na região sul do país, a tarde será de tempo firme, com temperaturas agradáveis após o amanhecer gelado. Já no norte, as pancadas permanecem concentradas no oeste do Amazonas, Acre e Rondônia, enquanto Pará, Tocantins e Amapá continuam com tempo mais seco e muito quente. Aline Araújo, da Climatempo.
1: Bom, ainda falando do tempo, com destaque aqui para São Paulo, hoje não está chovendo, a gente tem até a previsão de uma garoa no fim do dia de hoje, mas olha, tá frio aqui em São Paulo, hein? Os termômetros não passam dos 18 graus. Agora a gente tem...
2: Quanto?
1: Não passam dos 18.
2: É frio?
1: Ah, eu acho.
2: Ah, rapaz, para com isso, pô. Vem pra cá um pouco. Menos 2, menos 5, menos 6. Pô, 18 graus, Flumento, é chinelão e bermuda, rapaz.
1: É, eu entendo. De fato, para essas temperaturas anunciadas em Nova York, sim. Mas aqui para São Paulo, tá frio, viu, Barão? E nos últimos dias, assim, é chuva. O pessoal não sabe quando vai voltar a ver o sol, entendeu? É. Enfim, a boa notícia, pelo
2: menos... Todo mundo mofado.
1: A boa notícia, pelo menos, é que a chuva que estava prevista para voltar com maior intensidade a partir do fim da noite de sexta-feira atrasou, porque a frente fria tá meio parada lá no sul do país, então uma chuva mais forte em São Paulo a partir do sábado ou do domingo, de acordo com a previsão do tempo, mas os termômetros não devem subir muito.
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0: Bom, só para dar um ponto final aí nessa história de frio, porque sempre gera discussão, né? Principalmente os paulistas, os cariocas, tudo. A Yoko tá apontando aqui, Barão, que no Brasil a gente não tem estrutura de calefação como aí nos Estados Unidos.
1: Então, não mesmo.
0: Tem que dar razão. Essa chance para nós dizer que 18 graus é sim frio. 11h32, atenção, rede.
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1: Fernando Schiller, em edição extraordinária aqui no nosso Band News Station, claro, para repercutir a sessão de ontem no Supremo Tribunal Federal e também com a perspectiva do que virá pela frente. Schiller, já aparentemente é bola cantada, Alexandre de Moraes será mesmo julgado no Supremo Tribunal Federal. A questão do ministro André Mendonça, que o Moraes quer que seja tudo junto e misturado. O que você está prevendo? Como é que você está acompanhando todo esse cenário caótico da Suprema Corte do país? Bom dia, Schiller. Faz tempo que a gente não se vê. Espero que você esteja bem.
7: Tudo bem, Barão? Prazer falar contigo também, com o Frumento. Olha, o Barão que é feliz, está lá nos Estados Unidos, não está aqui no Brasil agora com essa confusão da Suprema Corte do Brasil, que a gente está sempre conectado via digital, aí não tem como escapar do Brasil, né? A gente sai do Brasil, mas o Brasil não sai da gente, né? O que aconteceu, acho que ontem lá, era previsível, viu, Barão e Frumento? Previsível porque você tem hoje uma maioria, né? Mas vamos lá, um grupo muito bem coordenado, onde a gente viu ao longo daquelas tantas horas ali, um grupo em torno do ministro Alexandre de Moraes, Gilmar Mendes, Cristiano Zanin, Flávio Dino, o próprio ministro Alexandre de Moraes, primeiro, muito bem coordenados, muito agressivos. Até a estética do julgamento era curiosa, né? Porque as pessoas, aqueles que teoricamente deveriam estar ali para, né, ou aquele que deveria estar ali para ser investigado, um grupo ao seu redor muito indignado, manifestando, enfim, uma agressividade, etc. Parecia uma inversão da lógica, né? Então parecia que quem era o acusado ali era o André Mendonça ou eventualmente o próprio presidente da corte, o ministro Fachin, né? Então, na minha visão, o resultado na prática foi o pior possível, né? Porque nada se decidiu. O pedido de vistas, na minha visão, ali foi uma espécie de coreografia, de novo, deste grupo bem coordenado, né? Qual é a coreografia? O ministro Flávio Dino já tinha dado seu voto, né? Já tinha dado seu voto, o julgamento já se encaminhava para o final, a ministra Carmen Lúcia iria dar o seu voto, provavelmente ali alguma informação eventualmente que ela daria o voto contrário ao grupo, favorável ao ministro Fachin. E aí o ministro Gilmar Mendes, literalmente do nada, interrompe um diálogo até a certo ponto agradável, ali tranquilo, entre André Mendonça e Paulo Gonet, faz uma agressão verbal, chama o André Mendonça de sujeito, esse sujeito, né, se chama assim o ministro da Suprema Corte, e aí o ministro Flávio Dino aproveita essa brevíssima altercação para dizer, não tem clima, vou pedir vista. Né? Brigaram aqui, bom, teve brigas ali, discussões, bate-bocas o dia inteiro, né? Por que que exatamente aquele minúsculo bate-boca ali no final daria vazão a um pedido de vista? Então seria muita ingenuidade imaginar que não foi algo, de alguma maneira, dado. Né? O resultado na prática, Barão e Frumento, é o seguinte: o ministro Flávio Dino está com a bola do jogo na mão. Então ele pegou a bola do jogo, levou na mão, ele tem até 90 dias para devolver. Obviamente vai demorar muito tempo para decidir quando que vai devolver essa bola. Ele pode fazer isso até o final do ano, aí tem um recesso para lá, o recesso do próprio Supremo. Então esse caso, muito possivelmente, não digo provavelmente, ou há uma boa probabilidade que ele fique não só para depois das eleições, como para o ano que vem. Né? E não acredito que o Supremo irá manter essa decisão, essa sessão sobre André Mendonça na próxima semana, dia 23.
0: Schiller, ontem a ministra Carmen Lúcia pediu desculpa ao povo brasileiro. A gente está vendo pesquisas de opiniões em que a população tem se demonstrado cada vez mais desconfiada do Supremo Tribunal Federal. Em que pese a sessão de ontem, com toda a discussão sendo televisionada, de que maneira isso impacta essa avaliação que a população faz do Supremo Tribunal Federal e, em último caso, do próprio Poder Judiciário?
7: Olha, afeta muito, né? Porque, vamos lá, eu passei os últimos dias, até comentei aqui na Band, analisando o caso chileno, né? Nosso quase vizinho chileno destituiu 3 ministros da Suprema Corte em 2 anos. O último deles, o Diego Simperti, que foi destituído pelo Senado Federal por quase unanimidade num processo que levou 28 dias. Imagina o seguinte: 28 dias entre a apresentação da denúncia e a votação final do Senado. Sabe por que razão, Frumento Barão? Relação imprópria com advogados, conflito de interesses. O ministro foi num transatlântico com a mulher passear com um advogado que tinha causas, né, representava empresas com causas lá na Suprema Corte chilena, então havia um conflito de interesse. Não havia nenhuma ilegalidade na ida no cruzeiro, na amizade com o advogado, no voto do ministro, mas foi considerado como sendo o quê? Um conflito de interesse potencial. Ele deveria ter revelado, deveria ter se manifestado impedido, não é? E aquilo, segundo a avaliação do Senado chileno e da própria Suprema Corte chilena, afetava a margem do Supremo chileno, da Suprema Corte chilena, e obviamente ali a democracia chilena, e por isso foi excluído. Isso aconteceu com mais outros ao longo desses últimos 2 anos. O Brasil sequer aprovou o início de uma investigação, né? E aqui é uma certa contradição, porque se o ministro Alexandre de Moraes, ele diz que não há nenhum problema, que aquilo é fake news, que aquelas mensagens sequer existiram, e portanto ele não tem nenhum problema em relação a Vorkaro, por que não investigar? Por que não dar transparência? Por que não dar uma manifestação clara ao país que não há nenhum problema nesta relação toda? Então, acho ruim para a Suprema Corte. Já a última Datafolha deu 56% de avaliação negativa da Corte. Imagina agora, imagino que isso deve aumentar. Deve ter algum impacto nas eleições. Mas vamos lá, é muito ruim, né? Porque no sábado, vamos lembrar, o próprio ministro Fachin determinou a suspensão das investigações sobre o caso Master e o caso do INSS. Então, além de ter o pedido de vistas, né, além de a gente jogar isso para eventualmente para o ano que vem, né, o próprio julgamento da investigação sobre Alexandre de Moraes, as investigações do caso Master e do caso INSS estão suspensas no Supremo Tribunal Federal. Então, é uma ressaca cívica, eu diria, um desânimo geral no país, porque parece a ideia de que tudo pode, nada é investigado, né, continua uma impunidade nos escalões aí mais altos da República.
1: E, como disse o Schiller no começo, né, empurrando com a barriga essa decisão para sei lá quando. Fernando Schiller, edição extraordinária, conversando com a gente aqui no nosso Band News Station, em meio a essa zona no Supremo Tribunal Federal. Grande abraço, Schiller, até a próxima.
7: Valeu, bom trabalho, grande abraço.
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0: Doutor Álvaro Furtado, que excepcionalmente hoje deixou a participação dele gravada, e o doutor Álvaro falando justamente da chegada de uma nova vacina ao SUS. Fala aí, doutor.
8: Notícia de hoje é a incorporação do SUS ao nosso Programa Nacional de Imunizações, de uma vacina para pessoas que têm acima de 85 anos, uma vacina de prevenção para pneumonia, chamada Pneumo-20, é uma vacina repaginada, que tem uma vantagem na cobertura de alguns tipos diferentes de pneumococo. Isso, lembrando que essa vacina, o pneumococo, é uma bactéria que pode causar pneumonia grave e meningite. E lembrando que pessoas acima de 85 anos são pessoas mais vulneráveis, e uma das principais causas de internação para esse grupo etário são as infecções no pulmão, pneumonia. Então, ter uma vacina, né, que diminui gravidade, internação, é muito importante. Lembrando também que essa vacina, a Pneumo-20, está disponível também para pessoas acima de 60 anos até 84 anos, que tem alguma comorbidade, doença de base. Então, mais uma vacina importante para prevenir morbidade. Então, acima de 85 anos, procura.
0: Ué? Perdemos.
1: Deu pau aí, rapaz?
0: Perdemos o áudio do doutor Álvaro, mas enfim, a gente vai ver depois o que está acontecendo, também colocar nas nossas redes sociais o vídeo completo do doutor Álvaro. Agora, 11h43.

0: Bom, vamos aos destaques aqui da nossa programação aqui de São Paulo, para você que nos acompanha nos 96.9. A defesa do homem apontado como sócio oculto da construtora envolvida no desabamento do prédio na Zona Leste de São Paulo pede a prisão domiciliar dele. Os advogados argumentam que o homem, preso desde domingo, tem idade avançada e uma série de doenças que tornam inadequada a prisão temporária em regime fechado. Na madrugada de sábado, 6 pessoas morreram depois que o edifício, que estava com as obras irregulares, desabou em cima de uma casa na região da Penha.
1: Após 17 meses, chega ao fim a desocupação da favela do Moinho, na região central. A última casa foi derrubada na terça-feira. O poder público planeja construir um espaço com áreas verdes de lazer, integrada a uma estação de trem, que será construída no local.
0: E o nível do rio Ribeira do Iguape, no Vale do Ribeira, começa a baixar e deve voltar ao leito normal nos próximos dias. O rio transbordou em algumas áreas por causa das chuvas que atingiram a região, principalmente no último fim de semana. Os municípios de Eldorado, Registro, Ribeira, Iporanga, Barra do Turvo e Piracaia decretaram estado de emergência.
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0: Mercado financeiro que nesta quarta-feira está à espera da definição da nova taxa básica de juros tanto nos Estados Unidos como aqui no Brasil. Por enquanto, o dólar comercial registra uma leve queda de 0,05%. Aqui no Brasil, o dólar comercial está cotado a R$ 5,15. E a gente aciona agora aqui na Band News FM o repórter Arthur Coelho. Ele está acompanhando mais um dia do Salão da Abrazel, que é justamente a Associação Brasileira de Bares e Restaurantes. E o Arthur conta as novidades do setor. Fala aí, Arthur, bom dia.
1: Fala, pessoal. A Band News FM continua aqui no segundo e último dia do Salão Abrazel, que acontece na Bienal do Ibirapuera, na Zona Sul da capital paulista. O evento apresenta e discute as modernidades para bares, restaurantes, padarias, lanchonetes e outros negócios de alimentação fora do lar. E um levantamento inédito encomendado pela 99 Food, realizado pela Abrazel, tem guiado as discussões por aqui. Eu conversei inclusive com o Bruno Rossini, que é diretor sênior de comunicação da 99. Ele falou que os aplicativos de entrega de comida desempenham um papel cada vez mais central no desenvolvimento do setor alimentício aqui no Brasil, e você acompanha agora.
2: O principal dado da pesquisa mostra que de todas as vendas dos restaurantes hoje pelos aplicativos representam 58% da entrega de comida, que é um crescimento grande e é uma oportunidade muito boa dos restaurantes aumentarem isso cada vez mais. A pesquisa também mostra que 35% dos restaurantes perdem qualidade no horário de pico porque tem que combinar o salão com o delivery. O que mostra que existe um espaço para repensar a eficiência da cozinha. E esse é o nosso principal objetivo aqui no salão.
1: É isso, eu continuo por aqui trazendo todas as atualizações para você que nos acompanha pelas mídias digitais e também na Band News FM.
0: Vamos ao trânsito na capital paulista. Débora Mendonça, um ótimo dia.
3: Um ótimo dia a você e a todos. Marginal do Pinheiros é o destaque agora, com trânsito muito ruim no sentido Interlagos, ocorrência na lateral do Jockey, entre as pontes Eusébio Matoso e Cidade Jardim. Tudo muito ruim desde o começo da Pinheiros. Já a partir da Ponte dos Remédios, finalzinho da Tietê, melhor optar por Gastão Vidigal, Fonseca Rodrigues e Pedroso de Moraes. 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
0: Destaque do trânsito com a participação do ouvinte da Band News FM para falar ali daquela região da Mooca. É o Lima que manda mensagem por aqui, diz que tem um caminhão entalado ali, que ficou preso embaixo do viaduto Bresser na Alcântara Machado. Isso para quem vai em direção à zona leste da cidade de São Paulo. Claro que o trânsito já fica mais complicado nesse trecho. Agora 11:57, atenção rede.
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10: Muito bem, encerramento do Band News Station. Quem a gente tá ouvindo, Frumento?
0: A gente tá ouvindo Anitta, viu, Barão? Porque, mais uma vez, ela atingiu um feito e tanto, né? Vai ser a única brasileira a concorrer na cobiçada categoria do álbum do ano no Grammy. Os indicados foram anunciados agora.
10: Muito bem. É isso aí, Anitta que já ganhou o prêmio, mais uma vez concorrendo nesse prêmio internacional. Anitta, para encerrar o Band News Station de hoje, tem propaganda política obrigatória, tem mais Band News FM também aí no seu dial, internet, TV, e vamos nessa. Grande abraço, Frumento, até mais.
0: Valeu, Barão, até amanhã.
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0: Muito boa tarde, grande abraço para você ligado aqui na Band News FM, agora meio-dia em ponto, tá no ar o Band News no meio do dia desta quarta-feira, dia 16 de setembro de 2026. Eu sou Humberto Ferretti, toco o barco por aqui até as 2 da tarde, naquele esquema que você já se acostumou durante a propaganda eleitoral gratuita nesse horário, entre meio-dia e meio-dia e 25. Enquanto quem está acompanhando a Band News FM pelo rádio ouve a propaganda política, a gente faz companhia aqui para quem nos acompanha pelo YouTube e também pela Fest TV. Eduardo Eneg chega daqui a pouquinho, a partir do meio-dia e 25, quando estaremos falando também para quem nos ouve pelo rádio. Larissa Biscaia, você já sabe, tá de férias, por isso hoje, nesse comecinho de programa, tá comigo no estúdio ela, Michele Trombelli. Diga lá, Michele, boa tarde.
1: E boa tarde, Ferretti. Boa tarde aos ouvintes, aos espectadores que escolheram seguir com a gente nessa quarta-feira, 16 de setembro de 2026. Daqui a pouquinho eu volto, viu, pro Tem Método, mas vamos juntos nessa reta inicial do meio do dia, atualizando, contando pro pessoal que tá acompanhando a gente. É tudo o que está acontecendo, ou pelo menos tentando contar, né, em meio a todas essas complexidades, mas que ontem se desenharam um pouco melhor ali diante daqueles embates todos na sessão do Supremo Tribunal Federal. E que pode ficar até 90 dias, viu? Mais cedo, eu tava com essa dúvida, eu falei, será que são 90 dias corridos ou 90 dias úteis? São 90 dias corridos. Pode ficar até esse período todo sem analisar a abertura ou não da investigação contra o ministro Alexandre de Moraes no âmbito do caso Master. A sessão plenária de ontem foi suspensa antes mesmo da votação começar, afinal, se o ministro Alexandre de Moraes deveria ou não ser investigado. Os ministros discutiram primeiro toda aquela questão de ordem, que analisava a possibilidade de uma junção das petições envolvendo as atuações de André Mendonça e Alexandre de Moraes. O placar ficou em 4-3 pela não unificação, quando o ministro Flávio Dino pediu vista, mais tempo para análise. Aliás, Dino tinha votado, e aí com esse pedido de vista, então, foi retirado o voto dele e ficou em 4-3. Mas a tendência é que empate, né? Fique 4-4. Daqui a pouquinho a gente segue para Brasília, acionando a nossa reportagem para mais informações sobre esse caso.
0: E dando sequência à atualização do noticiário, o Brasil terá um novo marco que regulamenta as ações envolvendo as terras raras. Quem tem os detalhes é o Márcio Rocha.
2: O presidente Luiz Inácio Lula da Silva vai sancionar nesta quarta-feira a lei que cria a Política Nacional de Minerais Críticos e Estratégicos. O texto trata do novo marco para o setor, que é considerado estratégico para a economia brasileira e a geopolítica para os próximos anos. A cerimônia está prevista para as 16h no Palácio do Planalto, com a participação de integrantes do governo e representantes do setor privado. O texto aprovado pelo Congresso Nacional concede incentivos fiscais e instrumentos de financiamento para estimular novos projetos para os minerais críticos e raros que estão dentro do país.
1: E o candidato do PL, Flávio Bolsonaro, tem agenda no Nordeste. Patrick Lacerda tem as informações.
0: A gente daqui a pouquinho vai ouvir o destaque do Patrick Lacerda. Agora a gente segue com a atualização do noticiário, porque continua preso o policial que matou um motociclista durante uma abordagem no Rio de Janeiro. Quem tem os detalhes é a Clara Neri.
3: A família do entregador morto durante uma abordagem policial em Niterói decidiu doar os órgãos do jovem. A cirurgia de captação foi realizada nesta quarta-feira no Hospital Estadual Azevedo Lima, na região metropolitana. Foram doados todos os órgãos possíveis, além de pele e córneas. Danilo Jander Francisco Alves tinha 25 anos e morreu depois de ser baleado na cabeça por um policial do segurança presente na noite de sábado, na zona sul de Niterói. Ele teve a morte encefálica confirmada na terça-feira, depois de 3 dias internado. O policial que efetuou o disparo foi preso em flagrante e continua detido.
1: É suspenso o julgamento que discute a pena dos acusados no caso da Boate Kiss, Vicente Medeiros.
4: A sexta turma do Superior Tribunal de Justiça suspendeu o julgamento do recurso que discute as penas dos 4 condenados pelo incêndio da Boate Kiss em Santa Maria. A decisão ocorre após pedido de vista do ministro Rogério Schietti Cruz. Antes da suspensão, a relatora, ministra Nilsone de Freitas, votou pelo aumento das penas. Ela propôs 18 anos de prisão para 2 réus e 12 anos, 4 meses e 15 dias para os outros 2. O recurso do Ministério Público do Rio Grande do Sul busca reestabelecer as penas definidas pelo Tribunal do Júri.
0: Agora sim a gente ouve o Patrick Lacerda com o destaque da visita do candidato do PL à presidência, Flávio Bolsonaro, ao Nordeste.
5: O presidenciável Flávio Bolsonaro do PL cumpre agenda nesta quarta-feira na região do Cariri cearense. O candidato desembarcou em Juazeiro do Norte, onde foi recepcionado por apoiadores e seguiu em uma motocarreata até a Praça Padre Cícero, no centro do município. A agenda prevê ainda uma visitação ao horto, onde fica a estátua de Padre Cícero, um dos principais pontos turísticos da região. Neste mês de setembro, a cidade também recebeu Romeu Zema, do Novo, e Luiz Inácio Lula da Silva, do PT.
1: E no futebol, o Palmeiras visita hoje a LDU no Equador em busca de mais uma semifinal da Libertadores. Fala Maurício Ferreira.
6: O técnico Abel Ferreira realiza o último treino já na altitude de Quito e será obrigado a mexer no time para o jogo de volta das quartas de final. Sem Gustavo Gomes suspenso, Bruno Fux deve entrar no time e formar o esquema com três zagueiros ao lado de Murilo e Alexander Barbosa. A novidade no meio é Andreas Pereira, que não atuou na vitória sobre a LDU por 1-0 na semana passada por suspensão. Piquerez, substituído no intervalo no clássico contra o São Paulo, treinou normalmente e deve ter condições de jogo. Maurício e Ramon Sosa também trabalharam integralmente na atividade de ontem e podem aparecer no banco de reservas. A Band News FM transmite LDU e Palmeiras a partir de 18h30 da noite pelo nosso canal no YouTube e às 19h20, depois do programa O É da Coisa, também no rádio.
1: Tá pessimista, é, Humberto Ferretti?
0: Eu tô desconfiado.
1: Ou tá realista?
0: Acho que com a bola que o Palmeiras... Aliás, isso deu muita repercussão nas redes sociais, porque tem torcedor do Palmeiras que é contra o Abel Ferreira, contra a Leila Pereira. Isso é um negócio notório, todo mundo sabe. E esse pessoal meio que tava ali torcendo o nariz, né? Olha, ganhamos, mas ganhamos só de 1-0. Aí tem uma outra ala da torcida que veio forte na internet dizendo: peraí, a gente ganhou e vocês estão reclamando... E aí começou a surgir um debate com a torcida do Corinthians, porque o Corinthians não ganhou do Estudiantes no jogo de ida, empatou. Mas o corintiano, às vezes, aparenta estar mais animado que o palmeirense, mesmo sem ter ganhado. Porque, olha, agora a gente vai decidir em casa.
1: Exato, mas ganhar. Porque decidir em casa é um pouco mais fácil em tese,
0: é mais,
1: né?
0: Fácil.
1: Em teoria.
0: É mais fácil, só que tem isso. Tem palmeirense que, talvez por ser muito desconfiado ou por não gostar do Abel e da Leila Pereira... Meio que assim, ah, ganhamos, mas não vou comemorar. E aí tem uma outra ala da torcida que tá brava com isso. Mas 1-0 só pra decidir lá na altitude, o time da LDU é mediano, tá, gente? O Palmeiras é bem melhor. Mas a altitude pesa, né? Fato é que o Maurício Ferreira fez o convite pra essa transmissão a partir das 18h30 da noite no YouTube, depois às 19h20 também no Dial. E assim que a bola parar de rolar pra LDU e Palmeiras, tem mais transmissão aqui na Band News FM, exatamente porque o Corinthians recebe o Estudiantes em Itaquera e tenta melhorar o retrospecto recente em casa para seguir na Libertadores. O técnico Fernando Diniz tem desfalques importantes pro duelo que vale vaga na semifinal. O atacante Yuri Alberto, é aquela coisa, ruim com ele, pior sem ele, é uma baixa mais uma vez, já que ele ainda se recupera de uma lesão na coxa. No meio de campo, a ausência fica por conta de Ranieri, que cumpre suspensão por ter sido expulso contra o Rosário Central nas oitavas de final. O Corinthians joga por uma vitória simples e diante de casa cheia, porque não há mais ingressos. E ainda falando sobre o Corinthians, mas
1: achei
0: mudando...
1: Achei que você ia falar, e diante de uma crise interna...
0: É aquela coisa, o Vasco, por exemplo, também tá numa crise, o São Paulo tá numa crise, mas enquanto tá ganhando, tá tudo bem, né? O São Paulo tá lá, devendo salário há 6 meses, o ex-presidente expulso do clube, mas até antes da eliminação contra o Boca ontem tava tudo bem. O Vasco nem se fala. Politicamente é uma bagunça, uma zona. Desculpa a palavra, mas falar o português claro. Mas tá brigando na Sul-Americana e na Copa do Brasil, então todo mundo esquece. Resta saber o que vai acontecer na parte administrativa do Corinthians, porque a gente falou ontem, inclusive, aqui sobre uma denúncia do Ministério Público contra o presidente Osmar Stabile por apropriação indébita, e acabou de sair, há 5 minutos, uma nota do Corinthians a respeito disso. A nota é grande, eu vou meio que tentar dar uma resumida aqui, mas basicamente, o Corinthians diz que a denúncia constitui uma acusação sujeita à análise do Poder Judiciário, que ainda poderá receber ou rejeitar essa acusação, e que a apresentação dessa denúncia não representa nem condenação, nem comprovação de responsabilidade criminal. De fato, o Corinthians, nesse aspecto, está certo. A contratação da citada empresa de segurança, que a gente também citou aqui, ocorreu diante de riscos à integridade do presidente e dos seus familiares relacionados ao exercício da presidência do Corinthians. Esse cenário exigiu a contratação urgente de uma nova equipe com profissionais que contassem com a confiança do presidente para desempenhar uma atividade sensível de proteção pessoal. E aí tem mais alguns parágrafos na nota que estão disponíveis, por exemplo, no site do Corinthians, para o torcedor que quiser conferir. Mas fato é que o resumo é esse. Ele contratou uma empresa via Corinthians para fazer a segurança dele e o clube, em resumo, diz: olha, a denúncia não representa condenação e, se de fato a segurança dele está sob risco, é por conta da pressão de ser presidente do Corinthians, que está numa crise danada.
1: É, dinheiro que foi quanto? Mais de 700 mil reais, né? Mil. Num período de um ano, basicamente, entre julho do ano passado e agosto desse ano. Cara, né? 720 mil reais para garantir a segurança dele como presidente do Corinthians e de alguns familiares.
0: Agora, 12:11, a gente prometeu e vai cumprir, hora de fazer contato com Brasília para falar sobre o dia seguinte, a sessão de ontem no Supremo Tribunal Federal, uma sessão que a gente falava muito em sessão histórica, porque pela primeira vez o Supremo... Essa era a frase de ontem, né? Sessão histórica, porque o Supremo pela primeira vez vai definir se um membro da corte será julgado pela própria corte. Sessão não deixa de ser histórica, mas a gente nem chegou nesse ponto. O Alexandre de Moraes é o objeto da sessão, digamos assim. Se o Alexandre de Moraes deveria ou não ser julgado, nem chegou a ser votado. E agora a gente quer saber do Rafael Procópio o que acontece e como é que tá a repercussão no dia seguinte a essa sessão. Diga lá, Procópio, boa tarde.
7: Fala, Ferretti, boa tarde para vocês, para todo mundo que está com a gente. Na verdade, a gente teve uma decisão, né? O Supremo Tribunal Federal decidiu que vai decidir em algum momento, pelo menos pelos próximos 90 dias, de acordo com o pedido de vista do ministro Flávio Dino. Só recapitulando para quem estava com a gente ontem, o que a gente acabou vendo os ministros analisando, o pleno, o quase pleno, com os 10 ministros, dois se mostraram impedidos, outros feitos, enfim, dependendo da situação, estamos falando de Nunes Marques e Dias Toffoli, os ministros debateram essa questão, uma questão de fato de ordem, colocada pelo ministro Gilmar Mendes, e aparecia em um momento que teria maioria, para juntar os julgamentos do ministro Alexandre de Moraes com o do julgamento do ministro André Mendonça, que ainda está previsto para o dia 23, para a semana que vem. E como a gente trouxe aqui durante a nossa programação, a votação chegou a ficar empatada em 4-4, na verdade nem chegou a ficar empatada, porque durante aquele bate-boca mais efusivo entre os ministros, entre Gilmar Mendes, André Mendonça, Alexandre de Moraes, o ministro Flávio Dino pediu vista, ele já tinha protocolado o voto dele, entendendo que esses dois julgamentos deveriam acontecer ao mesmo tempo. Então, na teoria, essa votação está em 4-4. Quatro ministros favoráveis a juntar esses dois casos, esses dois julgamentos, e também fazer a redistribuição da relatoria, e quatro ministros que são contrários a essa situação. Nesse instante, pessoal, existe uma certa indefinição, porque a gente está falando de um caso inédito para o Supremo Tribunal Federal. Em teoria, o presidente da corte faria o voto de Minerva, por assim se dizer, no caso de um empate entre esses oito ministros. Mas existem algumas questões que não estão muito esclarecidas. Se o ministro, por ser o relator do caso, lembrando que ele tirou a relatoria de André Mendonça, se ele vai poder fazer esse voto de Minerva, ou se outra situação institucional, ou se outra jurisprudência pode nascer a partir disso. Então, neste exato instante, pessoal, a gente tem uma indefinição sobre como vai ser definido essa questão de ordem. Quando o pedido de vista de Flávio Dino for devolvido, ele tem até 90 dias, vai sair pertinho do recesso do judiciário, vamos ver se vai ser julgado nesse ano ou não, mas existe até as pessoas ainda estão comentando, eles estão analisando se existe a possibilidade desse julgamento da próxima semana de André Mendonça também acontecer, ou se ele está englobado dentro desse pedido de vista. Então, nesse instante, está marcada ainda a sessão, não foi cancelada, mas existem indefinições e a gente fica aguardando, inclusive, um posicionamento oficial do Supremo Tribunal Federal para saber se no dia 23 teremos de fato essa sessão, ou se ela pode ser uma sessão só protocolar, e assim que forem abertos os trabalhos, alguns ministros podem pedir vista para juntar esses casos e só deixar que essa situação toda seja resolvida depois das eleições. Sobre a questão das repercussões, tivemos algumas falas já do presidente da República, do principal candidato da oposição, que é o senador Flávio Bolsonaro, ambos trocando o presidente Lula mais no sentido de defender uma reforma do Poder Judiciário a partir dos próximos meses ou a partir dos próximos anos, e Flávio Bolsonaro mais numa situação de tentar imputar condutas do ministro Alexandre de Moraes ao atual governo. E só para a gente finalizar, a gente pode ter algumas novas situações ainda na tarde de hoje, porque tem sessão plenária hoje no Supremo Tribunal Federal. A gente já estaremos lá na Suprema Corte acompanhando, para discutir alguns outros assuntos, nada relativo a esse caso envolvendo o Master ou qualquer outra das investigações dos últimos tempos. Mas, em teoria, temos sessão plenária logo mais a partir das 2, 3 horas da tarde, que a gente vai ter que acompanhar para ver como é que vai ser o clima dos ministros. É muito possível que vários deles não estejam presencialmente no plenário, estejam remotamente, isso pode acontecer, o Supremo permite que isso aconteça. Vamos ter que acompanhar mais tarde como é que vai ser esse clima, que está muito tenso, situações nunca antes vistas na Suprema Corte. Estaremos lá logo mais para fazer esse termômetro do humor dos ministros da Suprema Corte.
1: Vixe atrás de vixe, ineditismo atrás de ineditismo.
0: Eita atrás de eita, e assim
1: atrás
0: vai.
1: De eita, e assim a gente segue tentando acompanhar. Agora, Rafa, você falou dessa indefinição sobre a semana que vem. Não sei se vocês, né, tá em contato com juristas, se a gente entender. Porque assim, se o julgamento da semana que vem é objeto dessa questão de ordem que foi colocada no julgamento de ontem, de se juntar os dois julgamentos, não faria sentido nenhum os mesmos ministros decidirem seguir adiante com essa definição sem ter a definição anterior, certo?
7: Pois é, Michele, essa é a grande questão. Desde ontem, assim que terminou a sessão, vários dos nossos colegas, nós estamos em contato com as pessoas ligadas à assessoria jurídica do Supremo Tribunal Federal, e na verdade, até o pessoal, como eu disse, é uma situação inédita, o pessoal ainda não tem um parecer direto dos ministros e a própria assessoria do Supremo Tribunal Federal ainda não sabe exatamente como isso vai ser definido. Em teoria, pelo menos até a segunda ordem, está mantida esse julgamento da próxima terça-feira, dia 23, mas tudo pode mudar até lá e é bem possível que mude, por conta dessa junção da questão de ordem, é muito capaz que esse caso acabe sendo englobado de uma forma, ou que, como eu disse agora há pouco, que se abra a sessão e na sequência já o relator ou outro, o relator não, mas o primeiro-ministro a votar pode pedir vista para atrasar ou para deixar que esse caso seja resolvido também daqui a 90 dias. No caso de um pedido de vista que também tem até 90 dias, no caso de André Mendonça, na semana que vem, aí sim, esses 90 dias, o final desse prazo vai calhar já com o recesso do Poder Judiciário. Então é muito, muito capaz mesmo que essa situação toda perpasse aí o período de eleição e, dependendo dos rumores dos ministros ou de novas investigações ou de novas alfinetadas entre eles, existe a possibilidade dessa situação ser só resolvida lá para fevereiro, porque depois do recesso do judiciário, depois do início dele ali no finalzinho de dezembro, passa-se o final do ano, começo de janeiro, e o judiciário só voltará ali na primeira semana de fevereiro. Então, existe a possibilidade de tudo ser englobado no mesmo pedido de vista e ficar para fevereiro, ou então o ministro que pediu vista, Flávio Dino, pode também, da mesma forma, devolver esse pedido amanhã. Mas, como ele, no voto dele, quando ele mudou o entendimento dele pedindo vista, ficou muito evidente que ele tentou tirar um pouco do foco do Supremo Tribunal Federal para que o clima não ficasse pior ainda. Então é bem capaz de ser já uma análise do que ele falou durante toda aquela sessão longuíssima de 8 horas. É mais uma análise nossa aqui de que muito provavelmente o ministro que está com esse poder em mãos, que é o pedido de vista, é muito capaz que ele deixe as eleições passarem para que depois seja retomado no Supremo Tribunal Federal. Então, sobre a questão da semana que vem, resumidamente, está mantida até segunda ordem por questão protocolar, mas é bem possível que ela seja modificada, seja adiada, ou que ela seja aberta e exista um pedido de vista logo no começo da semana. A gente realmente vai ter que aguardar.
0: Vai ter que aguardar, até porque é curioso, né? Ontem, o primeiro momento de tensão na sessão foi aquela conversa do Fachin.
1: Preciso dar a palavra pro senhor.
0: Isso, com o Flávio Dino, né? E ali, e o Fachin, me fugiu o nome do ministro que foi interrompido pelo Flávio Dino.
1: O Luiz Fux. Não, desculpa, o Dias Toffoli.
0: Quando ele estava começando a se declarar suspeito. E aí, eles não se entenderam em relação ao procedimento naquele momento, né? O presidente da corte dizendo que, olha, não, quando é uma parte, você tem que pedir a palavra para mim, que sou o presidente. E o Flávio Dino, não. Regulamento diz outra coisa, eu tenho que pedir para quem está falando. Então, o Procópio citou essa questão do 4x4, o que acontece no 4x4? A gente vai ter que esperar para saber. Tem gente defendendo que é a prerrogativa do presidente da corte, tem gente defendendo que, no caso, se beneficia o réu, entre aspas, porque ainda não é réu, que é o Alexandre de Moraes.
1: Que aí, né? Seria questão penal, né? Mas aí ele não poderia votar ele mesmo numa questão que o envolve.
0: Ou seja, tem muita questão ainda a ser respondida. Valeu, Procópio, bom trabalho por aí.
7: Abraço, queridos. Até mais.
0: Valeu.
1: Bom, vamos mudar muito radicalmente de assunto e vamos falar de turismo, porque teve um número que foi divulgado, um número fresquinho sobre turistas internacionais aqui no Brasil nos primeiros 8 meses desse ano. E aí, recorde, André Coutinho? Boa tarde para você, bem-vindo.
8: Tudo bem, Michele e Ferretti, ótima tarde a vocês. Recorde para o mês de agosto. Esse número que foi divulgado pelo Ministério do Turismo em parceria com a Polícia Federal, 6.451.257 turistas internacionais no acumulado do ano, dos 8 primeiros meses do ano, de janeiro até agosto. Esse mês de agosto, quase 600 mil turistas internacionais, foi o melhor da história, e isso faz com que o Brasil se aproxime do número do ano passado. O ano passado nós tivemos 9 milhões de turistas internacionais, foi disparado o maior número da história do Brasil, atraindo viajantes internacionais, e no acumulado dos 8 primeiros meses do ano, a título de comparação, no ano passado 6 milhões 520 mil, nesse ano 6 milhões 450 mil. Ainda está um pouquinho abaixo, mas está muito próximo do número recorde do ano passado. Em primeiro lugar, o número 1 de mercado emissor de turista internacional continua sendo disparada a Argentina. 2.244.000 visitantes da Argentina em primeiríssimo lugar. Só para vocês terem uma ideia do abismo para o segundo lugar. 2.224.000 argentinos. Em segundo lugar, os chilenos com 547 mil.
1: Nossa!
8: Praticamente 4 vezes mais.
1: Exatamente.
8: 4 vezes mais argentinos. Em terceiro lugar, pertinho dos chilenos, os Estados Unidos, com 514 mil americanos. Então, Argentina em primeiro, Estados Unidos em terceiro, Argentina em primeiro, Chile em segundo, Estados Unidos em terceiro, são os maiores emissores de turistas internacionais, ou foram os maiores emissores de turistas internacionais nos 8 primeiros meses do ano. Teve um destaque entre janeiro e agosto, que foi colocado aqui pelo Ministério do Turismo e que é muito importante.

0: estão começando a olhar para o Brasil com um pouco mais de carinho, e é um mercado importantíssimo, números divulgados hoje pelo Ministério do Turismo.
1: É, talvez até pela presença maciça de empresas chinesas aqui no Brasil. Aí um familiar fala para o outro, né? O pessoal que vem a trabalho para o Brasil morar, muitas vezes, ali no meu bairro, que tem de restaurante chinês, empresa chinesa, é uma coisa impressionante. Assim, você anda aqui na zona sul de São Paulo, você anda e você vê muito chinês. E aí, acho que isso também, o boca a boca vai...
0: Certamente. Né? E a Embratur, né? A Embratur, que é o órgão que divulgou o Brasil, começou a frequentar mais feiras na Ásia, a fazer também algumas atividades e promoções na China. Isso também é bastante importante para esses números que estão crescendo.
2: Você falou quantos turistas estrangeiros no ano passado?
0: 9 milhões no ano inteiro.
2: No ano inteiro.
0: No ano inteiro.
2: É que eu fiz uma continha pela média, a gente está tendo, obviamente que o desempenho muda de mês para mês, mas a gente está tendo nesse ano 800 mil por mês. Pela média vai bater quase 10 milhões até dezembro.
0: É que tem mês que...
2: Sim,
0: que
2: tem uma sazonalidade fraco, né? Do turismo.
0: Setembro é um mês
2: sim.
0: fraco, por exemplo, para turista internacional, não é um mês muito forte. Aí volta a crescer um pouquinho em dezembro. E a gente já passou pelos melhores meses, né? Que, principalmente quando tem o carnaval. É, janeiro, fevereiro principalmente é um mês muito forte para turista internacional no Brasil.
2: Esse o nosso André Coutinho. Valeu, Coutinho. Valeu. Bom trabalho para você.
0: Até mais.
1: Valeu.
2: Agora vai virar meio-dia e 25, a gente já vai se unir com quem acompanha a Band News FM pelo rádio.

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0: Muito boa tarde, grande abraço para você ligado aqui na Band News FM, agora meio-dia e 26, está no ar o Band News no meio do dia.
1: O cara atrasa até quando é meio-dia.
0: Ah, mas não é culpa minha, não. Eu tenho que ficar ouvindo o horário político aqui para ver quando vai terminar. A gente fica ouvindo em segundo plano. Quando ele termina.
1: Os políticos são culpados, eles não são a solução, eles são o problema.
0: Olha, em muitos casos, sou obrigado a dizer que sim.
1: Meu Deus do céu.
0: Dito tudo isso, só para arrematar, meio-dia e 26, a gente tava agora há pouco na internet, agora sim. Eu dou boas-vindas para quem tá no rádio, eu sou o Humberto Ferretti, a Larissa Biscaia tá de férias e você já percebeu, tá em Londres. Aliás, eu vou contar um bastidor da saída dela para Londres daqui a pouquinho. Mas Eduardo Oeneg já deu para ver, né? Tá aqui e não tá poupando a voz, não. Já chegou falando. Boa tarde, Oeneg.
1: Salve, meio-dia e 26, quase 7 agora. 7:27 minutos. Começando Band News no meio do dia. Não vou dar o grito, porque eu ainda tô achando. A fonoaudióloga diz o seguinte: olha, poupa a voz, uso econômico da voz. Agora, como é que eu vou fazer o uso econômico da voz? Se, pra gente poder fazer o programa, tem que conversar. E não é só isso. Eu não acordo e daí falo assim, agora quero ter uma inspiração. Não é uma inspiração. É. Eu acordo e daí eu começo a ligar para as pessoas. Eu começo a... Claro, quando eu estou lendo, eu leio em voz baixa. Eu leio calado, mas tem que conversar. Você liga para uma pessoa, liga para uma outra pessoa. O que você achou? Qual a sua opinião? Como é que você enxergou? Aí o sujeito fala um troço, você vai checar. Aí você vai fazer pergunta. Não dá para você, no telefone, usar Libra. E eu também não sei a linguagem de Libras. Aliás, me provocaram, pô, você ficou tanto tempo fora, aprendeu alguma coisa de Libras? Falei, mas não funciona, para o nosso trabalho não funciona, embora a Libra seja um apoio, aliás, importantíssimo, sim, mas aqui não tem muita solução, então não dá, eu tento fazer o uso econômico da voz, mas olha só o que eu já falei sem ter
0: pronto, falado. Sem nem ter começado.
1: Não tem muita alternativa. Meio-dia e 28 minutos, eu, Eduardo Oeneg, Humberto Ferretti, que nos dá uma vez mais.
0: Bora, meu povo, boa tarde.
1: Então, vamos sem o grito. Sem o grito por enquanto, depois a gente volta com o grito. Agora, eu queria naturalmente falar sobre o show de ontem, né? O show de horrores de ontem, a sessão.

0: extraordinária do Supremo. Normalmente a gente usa a palavra extraordinária para uma coisa fora do comum, no bom sentido. Foi só fora do comum, né? Mas eu acho que a gente está cometendo um erro. Talvez a gente esteja cometendo dois erros, mas assim, elementares ao analisar o que está acontecendo. E o primeiro erro é a gente olhar para aquilo, olhar para o que aconteceu ontem e falar assim, por que o Supremo fez isso, né? Por que o Supremo não abriu o processo de investigação? Por que o Supremo não protegeu a própria reputação? Por que o Supremo resolveu mergulhar na crise? E essa pergunta, por que o Supremo, por que o Supremo, por que o Supremo, ela parte de uma premissa que a sessão de ontem esmigalhou. É de que existe uma coisa chamada Supremo. Não o Supremo. Não existe como esse personagem único, essa coisa monolítica que aparece no discurso dos ministros quando convém. Então, de vez em quando, em certos momentos, eles formam uma instituição chamada Supremo. Em outros, eles deformam essa instituição chamada Supremo. E a gente se acostumou, e a gente ficou mal acostumado, a interpretar as divisões do Supremo como divergências jurídicas, divergências ideológicas, ministros mais garantistas, ministros mais punitivistas, ministros mais conservadores, ministros mais progressistas, uma interpretação, uma visão mais expansiva, né, do papel do judiciário, aquela visão mais ativista, que a gente já descobriu aos poucos aí que todos têm em larga medida, mas... E a gente ficava com uma impressão distorcida. Figuras como Moreira Alves, né, Sepúlveda Pertence, próprio Marco Aurélio Melo, Celso de Melo. A gente olhava os debates e achava que aquilo era um exemplo que se seguiria, claro, com uma escalação um pouco diferente, né? Seleções melhores, seleções não tão boas, e essa diferença ideológica existe em qualquer corte suprema. Aliás, essa diferença ideológica está na base do recrutamento dos integrantes da Suprema Corte em qualquer país, com qualquer modalidade de recrutamento. Não importa se na Alemanha, não importa se no Reino Unido, na Espanha, na França, na Itália, nos Estados Unidos, no Chile, em qualquer lugar, a Corte Suprema é montada de forma a tentar reproduzir um pouco a composição do momento dominante na sociedade, direito, e no caso brasileiro, de ser uma indicação consorciada entre o presidente da República, aprovado no Senado. Portanto, dois poderes se unindo para formar o terceiro. E a gente passou a conviver com isso. E essa diferença, num determinado momento, ela, ou em alguns momentos, ela desaparece ou desapareceu quando você via um ataque ao Supremo. Então, quando a gente teve o que se entendeu ser um ataque ao Supremo, um ataque à democracia, no 8 de janeiro de 2023, onde o CEP do edifício, o prédio, foi atacado, os integrantes daquela instituição se uniram. Então a gente viu declarações, as mais variadas, né? A propósito do ataque, ou depois do ataque. Por exemplo, o presidente Edson Fachin, no plenário do Supremo, em fevereiro desse ano, ele disse que enquanto a magistratura brasileira permanecer íntegra e firme, a democracia permanece em pé. É bonito, né? Bacana. Carmen Lúcia, que ontem deu um show, né? Ela ficou calada das 10h30 da manhã até as 6 horas da tarde. Poderia ter usado seu prestígio, seu cargo anterior, foi presidente da Suprema Corte. Poderia ter usado seu conhecimento, sua notoriedade, para lá pelas tantas bater a mão na mesa e falar, olha, eu quero aqui a palavra em nome de alguém que já exerceu a presidência, isso aqui está virando uma palhaçada, eu não aceito isso aqui, presidente, o senhor, por favor, sinta-se apoiado por mim para colocar ordem. O senhor Flávio Dino, o senhor respeite essa presidência, o senhor não falte ao respeito com essa presidência. O senhor Gilmar, o fato do senhor ser o decano não lhe dá o direito de xingar colegas aqui. Queria ver o que ia acontecer, mas não. Caladinha, quietinha. Aí na hora de falar, ó, eu tenho vergonha, oh meu Deus e tal. Né? Então, Carmen Lúcia. O que ela disse, Carmen Lúcia, em setembro do ano passado? Os juízes se alternam nos cargos, mas a corte mantém seus compromissos. Que compromissos? Né? Olha que bonito, né? Gilmar Mendes, este Supremo Tribunal Federal não se dobra a intimidações. Ele que foi ontem o intimidador geral da República ao lado de Flávio Dino. Grande destaque, Flávio Dino. Destaque, Flávio Dino. Cristiano Zanin, em 2024, as instituições estão mais fortes e principalmente unidas. Coisa linda de se ouvir. E assim vai, né? O Flávio Dino, ele adora citar, né? Ele gosta de citar. Ontem ele falou Aristóteles. Toda hora ele cita alguém, citou Montesquieu quando ele foi sabatinado. Não sei porquê, a impressão que dá é que ele gosta de se valer de autores para poder, sei lá, completar algum vazio existencial dele. É, embora ele seja um sujeito extremamente inteligente, visivelmente inteligente, talvez a inteligência extrema dele, ele faça questão de exibir, sabe? O sujeito que tem dinheiro e quer usar aquele colarzão de ouro grandão, assim, para todo mundo ver que ele é rico. E a impressão que dá é que é o rei da citação, e toda hora ele cita alguém, uma certa insegurança, mas ele disse na sabatina, um juiz não pode sobrepor as suas convicções individuais em relação aos valores plasmados nas leis. Coisa bonita, coisa fofa. Daí ele diz, é claro que não é o juiz boca inanimada da lei de que falava Montesquieu, paradigma oitocentista pós-Revolução Francesa. Olha que coisa, né? Dá orgulho, né? Você ter um camarada que sabe falar essas coisas difíceis e tal. Mas você vê que em função do 8 de janeiro, ou antes do 8 de janeiro, ou em função da existência de uma instituição importante e essencial, todos os ministros que passaram por lá, Luiz Roberto Barroso, Flávio Dino que está lá, Carmen Lúcia, Fachin, todo mundo falando da preservação do Supremo, da importância do Supremo, como é importante. O problema começa, e ele apareceu ontem, gritando forte, porque a ameaça não vinha de fora. E quando a ameaça vem de fora, é muito mais fácil. É nós, é time. Querem derrubar a gente. A ameaça vem de fora. Agora, a ameaça vinha de dentro. A ameaça é o convívio com integrantes do Supremo que devem explicações. Devem explicações. Ah, não, mas não devem, porque o que deve é o devido processo, só que deve. Não. Desculpa. Foram postos lá, em confiança, a sociedade ao escolher o presidente da república, a sociedade ao escolher os senadores, deu a eles o poder de escolher um ministro, e esse ministro, um dos valores que ele deve preservar é sua honradez, é a instituição, é o respeito à institucionalidade, é o respeito que ele deve à instituição. E ele não pode, uma vez tendo feito esse monte de discurso em favor ou em defesa da democracia, em defesa do Supremo, nessa hora, ou devido processo legal. Não é devido processo legal. Não se trata de devido processo legal, porque não estava em discussão um processo legal. Estava em discussão uma petição para, assim, vamos investigar ou não vamos investigar? Tem fatos, os fatos não podem ser excluídos. Os fatos estão aí. Ah, não, eles foram obtidos de forma ilegal. Como obtidos de forma ilegal? Aonde? Aliás, essa discussão da obtenção de fatos, ou melhor, não é obtenção de fatos, obtenção é de provas. Os fatos são os fatos, não são provas. Os fatos é aquilo que aconteceu. Mas já houve discussão no Supremo Tribunal Federal, no tempo em que se discutiam temas importantes? Mas olha que interessante. Você vai, a polícia comete, no curso de uma investigação, um ato ilegal e chega a 1 tonelada de cocaína encontrada junto com um grupo de traficantes. O processo pode ser arquivado por erros formais. A pergunta é, em seguida, você devolve a droga para o traficante? Ou você consegue desvendar um sequestro, salva uma criança sequestrada, mas para isso você torturou o sequestrador, torturou a mulher do sequestrador, torturou a mãe do sequestrador, torturou o cachorro do sequestrador e, portanto, você cometeu várias violências e aí chegou no sequestrador. Posto que foi tudo feito de maneira irregular e ilegal, você devolve o sequestrado pro sequestrador, ó, enquanto a gente não chegar em você do jeito certo. Então, não dá para você desfazer o telefonema que existiu, não dá para você achar que aquilo não aconteceu e aquelas provas não foram obtidas de forma ilegal. Aquelas provas foram obtidas com autorização do Supremo Tribunal Federal, com o Dias Toffoli de relator, com o André Mendonça de relator, devidamente constituídos relatores, com a Polícia Federal. E eles chegaram às provas. Chegaram aos fatos que são reunidos na forma de provas. Algumas provas podem ser consideradas ilegais se, por exemplo, você não mantém a cadeia de custódia da prova. Você pega um celular, em vez de guardar dentro de um saco lacrado, você põe o celular no bolso do policial e deixa lá com ele. A mulher dele usa, o filho usa e tal. Aí ele pega o celular e diz, agora pode ir pra perícia. Aí tem um monte de joguinho. E não pode, isso não pode. Aí se você romper a cadeia de custódia, ou seja, a preservação da prova, ela vai ser considerada ilegal, né? Mas o ponto central é, quando você tem um processo rígido, mas ele é contra alguém de fora, essa rigidez ela tem um grau menor do que a rigidez que se cobra de um processo que começa por dentro. Então a gente não está usando a regra do 8 de janeiro para o 15 de setembro, que foi ontem. O 8 de janeiro de 2023 seguiu certas regras. E o 15 de setembro seguindo outras regras. E a gente encontra no 15 de setembro uma solidariedade ao agressor da instituição que não se viu no 8 de janeiro, que é o esperado. Quem agride uma instituição tem que pagar a conta na quantidade certa. Não vou discutir a quantidade de punição, nem a qualidade das punições do 8 de janeiro, porque não é esse o ponto. O ponto é que tivemos punições para quem agrediu a instituição em 8 de janeiro e por decisão do Supremo Tribunal Federal. E o Supremo Tribunal Federal está decidindo, até o momento, não punir agressores da instituição, das leis, nem investigar para saber se é o caso. Não vamos nem investigar, não há motivos. Não há motivos, de verdade não há motivos para investigar? Então esse é o primeiro erro, é a gente olhar para o Supremo e achar que o Supremo fez isso, o Supremo fez aquilo e explico. Na verdade você tinha grupos, inclusive uma tropa de choque, cujo objetivo não era proteger o Supremo Tribunal Federal. Cada grupo tinha um objetivo, um era abrir investigação contra o Alexandre de Moraes, o outro era não abrir investigação contra o Alexandre de Moraes. O Supremo, que se dane. O Supremo é um lugar onde eu trabalho. O Supremo não é a instituição que eu defendo. O Supremo é apenas o lugar onde eu trabalho. E o lugar onde eu trabalho, eu não quero saculejo. O lugar onde eu trabalho, eu não quero ser aborrecido. Não me aborreçam. Não venham com esse papinho de que tem que investigar o Alexandre de Moraes. E o André Mendonça é feio, tem chulé. E o Flávio Dino foi grosseiro com o Edson Fachin. O Gilmar Mendes foi grosseiro. E a gente viu dois defensores ferrenhos do Alexandre de Moraes. Tropa de choque. Agora, a discussão sobre o respeito e o cuidado com a instituição, esquece. Só vê quem quer. Só vê puxa-saco, blogueiro, amiguinho que quer ficar bem, vamos bater palma, viva, né? Esse é o primeiro erro nosso. O primeiro e um grande erro, achar que havia um Supremo em debate. Achar que, quando a gente fala que o Supremo perdeu uma grande chance, achar que alguém agiu ali preocupado com o Supremo. Ninguém estava preocupado com o Supremo. Talvez o Edson Fachin preocupado com sua presidência no Supremo. E foi fraco. Ele estava perdido. E qualquer que fosse a solução que ele encontrasse, ele estava perdido. O que nos leva ao segundo erro de interpretação. O segundo erro de interpretação é, e muitos, alguns são jornalistas, inclusive, se pegam nessa discussão sobre o artigo do regimento. Os caras leram três páginas do Instituto Universal Brasileiro, que antigamente aparecia nas revistinhas, e acham que são juristas, né? Não entendem nada de lei, né? Não fizeram curso de direito, não tiraram OAB, nunca fizeram uma petição e ficam dando aulinha para ministro Supremo. Pelo amor de Deus, né? Dar aula para ministro Supremo. Isso é ridículo. Mas eu tenho aqui uma provocação. Vamos imaginar que o presidente Edson Fachin, que conduziu de forma meio atrapalhada a sessão, mas que, diante do que eu vou dizer, ele estava condenado. O único condenado ali era ele. Dissesse assim: olha, eu gostaria de propor que a gente discutisse de forma conjunta a petição 1662 e a petição 16662 e a 16704. A 16662 é de ontem, para discutir se vai investigar ou não o Alexandre. E a 16704 é para discutir o André Mendonça. Eu acho que tem que discutir as duas juntas, porque são dois ministros supremos, entendeu? Tudo junto, tudo à toa. Aliás, eles ficam um do lado do outro. Então, vamos. E os dois, é a M. André Mendonça, Alexandre Moraes, é tudo igual. É a mesma vogal que abre o nome, é a mesma vogal do sobrenome, vogal, consoante do sobrenome. Então, a M para cá, a M para lá. Vamos de um processo só. Gilmar Mendes levantaria a mão e diria: olha, ô presidente, eu queria dizer pro senhor que a 16662 é o Alexandre Moraes. Alexandre Moraes tem nada a ver com André Mendonça. E quando a gente junta, a gente faz o melê. Veja o que foi a Lava Jato. A Lava Jato fez aquela confusão. Tivemos aqui o inquérito dos mais variados. Resultou num festival de nulidades. Acabou com a indústria da construção pesada deste país. Criou um aloprado que foi o Sérgio Moro, aquele doente do Dallagnol, porque ele também não media as palavras ao falar dos dois. Então, tivemos que rever tudo, a Lava Jato. Tudo. Por quê? Porque misturou. É a mistureba. O senhor é a favor da mistureba? Isso eu peço. Né? Aí o Flávio Dino pediria uma parte. Olha, eu queria pedir uma parte. O Fachin diria: olha, a parte tem que pedir pro presidente. Aí o outro ia dizer: olha, não, a parte pede para quem tá falando, porque que já foi um escorregão que o Fachin não poderia cometer, né? Desculpa, essa é demais, né? Mas tudo bem. E iam votar a questão de ordem do Gilmar Mendes para tentar separar aquilo que não deveria seguir junto, na percepção do Gilmar. E sabe o que ia acontecer? 4-4. E aí o Flávio Dino ia pedir questão de ordem e a gente ia terminar o dia como terminou. Então, só um tolo acredita, mas tem que ser tolo mesmo, acredita que o que se travou ali foi uma discussão jurídica, em que o objetivo era juntar, porque isso, do ponto de vista processual, empresta integrididade e... Bobagem retumbante. Luiz Fux falou sobre isso. Ele disse: não há relação. O que há são dois ministros supremos, dois processos, duas petições. Mas conduzi-las de forma separada não tem nada a ver, não tem problema nenhum. Bom, aí vamos imaginar que também outra alternativa, por isso eu digo que Edson Fachin entrou condenado nessa sessão, outra alternativa seria, no momento em que Gilmar Mendes propôs a questão de ordem, o Edson Fachin dissesse: não há qualquer relação entre sua proposta, nenhuma, e o tema dessa sessão. O senhor tem alguma restrição, alguma ressalva sobre a petição 16662? Não veja, tem que seguir junto com a outra. Não acolho. E o senhor se comporte. E aí a Carmen Lúcia dizia, é isso mesmo, Gilmar. O senhor se comporte. Vamos imaginar que ele fizesse isso. O Flávio Dino ia abrir o regimento. Ia no artigo, tem lá um artigo. Vou ficar aqui reproduzindo o que alguns fazem, que é ficar citando o artigo, o parágrafo, porque pega bem também, tipo os Flávio Dino e tal. Bom, aí pega lá e diz assim, olha, escuta. Eu vou cair recurso ao plenário do Supremo. O senhor não pode fazer isso. Ah, o senhor quer fazer um recurso ao plenário? Quero fazer um recurso ao plenário do Supremo. Então, recurso ao plenário do Supremo. Enquanto isso, seguimos aqui. Questão de ordem vai para o plenário do Supremo. Vai para o plenário do Supremo. Enquanto o plenário do Supremo não resolve, a gente faz aqui. Então, nós vamos dar seguimento, e daria seguimento, o que o Flávio Dino diria? Vistas. E o processo ia parar. Quer dizer, não tinha, não, mas não tem por onde. E mais, digamos que seguissem e fossem para o plenário. Sabe o que ia acontecer? Os atos praticados entre o pedido para que fosse ao plenário e a resposta ao plenário do plenário poderiam ser considerados nulos, todos. E teria que começar tudo de novo. Então, é muito complicado. Quando eu digo que o Edson Fachin estava condenado, ele não levou em conta isso. Talvez não esperasse algumas coisas. Mas o que a gente viu foi um festival, realmente um show de horrores. Por quê? Nunes Marques pensando nos seus interesses pessoais. É difícil imaginar uma bobagem maior do que argumentar que ele é do Tribunal Superior Eleitoral e que há uma conexão com a eleição, porque sempre o Tribunal Superior Eleitoral é presidido por um ministro supremo. Por que essa questão nunca apareceu? Olha, nós temos que resolver um problema aqui. Tem coisa que a gente faz aqui que pode ter efeito na eleição. Então a gente tem que começar a tirar o ministro do Supremo. O Tribunal Federal não preside mais o TSE. O TSE passa a ser um tribunal à parte. Que tal? Vamos fazer assim? Vamos. O presidente da República vai adorar poder nomear mais um. Aliás, coisa disfuncional, né? Coisa inútil. Esse monstrengo chamado Justiça Eleitoral. Uma coisa que não presta pra nada. Presta pra nada. Mas enfim, de todo jeito, ele argumentou algo, porque o que ele no fundo gostaria de dizer talvez é, pô, meu nome apareceu aqui, eu vou ter que fazer que nem o Toffoli, vou ter que me declarar suspeito fora o íntimo e tal, então eu tô impedido. Ele arrumou um impedimento funcional, quase que ele puxou a credencial do TSE, patético, mas queria ir embora. O Toffoli fez o que se esperava que o Toffoli fizesse. Agora, você imaginar, o Alexandre de Moraes votando, é uma coisa fantástica, né? Então, aquilo que a gente viu ontem mostrou, que qualquer que fosse o argumento do Edson Fachin, ele ia perder. E número dois, que não havia um Supremo Tribunal Federal. Haviam supremos interesses federais em jogo. E esses supremos interesses federais guiaram os grupos, a tropa de choque, que a gente viu em ação como jamais se viu. Olha, conversei com um grande estudioso do Supremo Tribunal Federal. Ele acompanha e gosta de história e acompanha as discussões e leu o que eu não li. Império, República, todos os momentos de maiores crises. Jamais a gente viu, mas jamais a gente viu, integrantes com o pé na lama, aquela água molhada, aquele lodo verde nos pezinhos dele, gelando, sabe, entrando no meio dos dedos, aquele desconforto. Isso nunca aconteceu, nunca se viu tamanha agressão contra o presidente do Supremo. O que o Flávio Dino fez com o presidente do Supremo Tribunal Federal é uma vergonha, é um desrespeito. Ele pode brigar com o Edson Fachin, mas ele não pode brigar com o presidente. Fez ironia, fez graçola, sapateou, usou todos os recursos que ele tem, a gente vê que são muitos, admiráveis e não admiráveis, para espicaçar e diminuir o presidente. Começando ao dizer que são todos iguais ali, né? Para que lembrar isso? E foi indo, mas o jeito como ele falou, o jeito irônico, e depois ainda fez graçola falando o que é ironia, a ironia é um recurso, não sei o que, tudo tirando sarrinho, foi horrível. Gilmar Mendes, tem gente que diz que ele chegou até a urrar, não sei no medida esse bel, ninguém não podia entrar com o celular lá, eu não estava lá também, mas gritar, gritou. Gritar, e aí já gritou com Deus e o mundo, ele adora um grito, ele adora um grito. Tem uma voz grossa, potente, mas ele também gosta de gritar e tal, e apostando que o outro vai sair do ponto de equilíbrio, né? Ele tomou já umas invertidas fortes do Joaquim Barbosa no passado, do Barroso, que deu uma resposta histórica para ele, mas o André Mendonça não teve aquela força toda e perdeu o equilíbrio. Mas, diante disso que a gente viu, eu só quero lembrar o seguinte: 3 meses. O prazo é até 3 meses. Não sei se o Edson Fachin combina alguma coisa, pode ter uma mudança, não, até 3 meses. Até 3 meses nós estamos. Meados de setembro até meados de outubro, meados de novembro, meados de dezembro. Como é que fica o recesso? Porque o recesso vem em seguida. Aí voltamos do recesso. O Fachin vai colocar em votação para tomar outra surra imediatamente? Ou o Fachin vai esperar a composição da mesa do Senado de fevereiro do ano que vem para saber para onde vão os copos e cristais, para ver como é que fica, quem são os novos ministros que vão entrar? Porque o presidente Lula agora não elege, não bota no Supremo, mas nem ninguém, síndico. Eu queria botar um estudante de direito, um observador da ONU, mas não põe nada lá, não põe nada. O Lula, aliás, ele se mexer atrapalha, tá morrendo de medo, tá vendo que essa coisa aí foi ruim para ele, mas não emplaca. Não emplaca, no Senado não emplaca, não tem jeito. Então, vai virar o ano e a gente vai ter a vaga do Barroso. Já vai mudar o placar. Vem a mesa do Senado. Lula se reelegeu. Alcolumbre vai ser presidente. O desenho é uma, a composição é uma, a vida do Alexandre é uma. E os caminhos são, né? E a partir de setembro do ano que vem, o Alexandre Moraes é o presidente da Suprema Corte. Ganha o Flávio Bolsonaro, o desenho é outro. Fevereiro do ano que vem, o Senado é outro. Como é que fica essa composição? O que muda, como é que fica a cabeça, ou melhor, o pescoço de Alexandre de Moraes? E, se acontecer alguma coisa com Alexandre de Moraes, vai acontecer também com o Toffoli? Vamos imaginar que aconteça. E que aconteça com o Toffoli? São 2 nomes. Mais o nome do Barroso, 3. Mas os 3 que o novo presidente tem são 6. Gente, nós estamos diante de um momento de uma mudança que a gente não tem ideia de qual seja. É uma coisa impressionante. Mas começou ontem essa mudança. E essa é a visão que eu tenho. Não sei se você concorda ou discorda, mas essa é a opinião que eu tenho sobre o assunto.
1: Agora, 12:57, o Eduardo Oenegue falou, mas agora vai dar aquela descansada na voz, até porque à noite tem Jornal da Band, amanhã tem Band News no meio do dia de novo e tem muito assunto, né?
0: Isso é bom, assunto é o que não falta. Valeu, gente, até mais, tchau!
1: Valeu, Oenegue, até amanhã. Vai virar o reloginho para 12:58, a gente segue atualizando o noticiário desta quarta-feira. O Procurador-Geral da República pode ter conversado com o banqueiro Daniel Vorcaro por meio do telefone do advogado Ciro Soares. Quem tem os detalhes direto de Brasília é o Márcio Rocha.
2: O Conselho Nacional do Ministério Público vai analisar no dia 25 de setembro o processo que trata das supostas mensagens entre o banqueiro Daniel Vorcaro, o dono do Banco Master, e o Procurador-Geral da República, Paulo Gonet. De acordo com as investigações do caso, existem indícios de que o banqueiro conversou com o PGR pelo aparelho do advogado Ciro Soares, que seria um interlocutor entre os dois. A perícia da Polícia Federal constatou que foram realizadas 4 chamadas consecutivas entre Vorcaro e Ciro na sequência. Durante a última sessão do Supremo Tribunal Federal, Gonê se defendeu afirmando que não tem relacionamento de proximidade com Vorkaro e que a única ligação entre os dois foi brevíssima e banal. Na manifestação para o CNMP, o procurador afirmou que não tem relação de amizade alguma com o banqueiro, nem muito menos tem interesse pessoal nos processos que ele conste como parte ou investigado.
1: Agora, Isabela Mota se junta ao time do Band News do meio do dia desta quarta-feira. Bem-vinda, Isa.
3: Oi, Ferrete. Boa tarde para você, para quem tá acompanhando a gente hoje. Vamos que vamos, com um noticiário quente ainda depois dessa decisão ou não decisão do Supremo Tribunal Federal. E aí seguimos girando a nossa reportagem. As causas de um acidente que deixou 6 mortos no norte de Minas Gerais ainda serão investigadas. Fala, Tayane Ribeiro.
4: Um acidente envolvendo um ônibus de turismo e uma carreta deixa 6 mortos e 40 feridos na BR-116, em Cachoeira de Pajeú, no norte de Minas. A batida ocorreu na noite desta terça-feira, no trevo com a BR-251. Segundo testemunhas, o motorista do coletivo teria perdido o controle da direção e atingido a carreta. 5 pessoas morreram no local e uma faleceu a caminho do hospital. O ônibus de turismo fazia o trajeto de São Paulo para Senhor do Bonfim, na Bahia. As causas e a dinâmica do acidente serão investigadas.
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0: Hora de falar sobre o impacto da chuva que caiu nos últimos dias na capital e na região metropolitana em algumas cidades do interior, mas falar por enquanto do impacto positivo, porque o nível dos reservatórios está subindo. O Sistema Integrado Metropolitano, que reúne os 7 sistemas, os 7 mananciais que abastecem a Grande São Paulo, está neste momento com 53,8% da capacidade. É um índice ainda abaixo do ideal. A gente ficaria tranquilo, se ele tivesse ali com 80, 90%. Está com 53,8% no dia 16 de setembro. No fechamento de agosto, portanto, pouco mais de 2 semanas atrás, o índice estava na casa de 43%, ou seja, ele aumentou 10 pontos percentuais só no mês de setembro, que, como eu falei, está na metade, passou da metade ontem. O Cantareira, que é o maior desses 7 sistemas, ainda está com um nível que gera preocupação, 39,6%. Só que apenas o Cantareira ganhou em setembro 58 bilhões de litros d'água. Eu não faço a menor noção do que isso representa em volume, mas 58 bilhões é muita coisa. E aí, obviamente, que as pessoas vão ficando mais tranquilas, né? De fato, a gente tem destacado desde o início do período de seca, ali pelo mês de maio, que, olha, a gente vai ter que passar o período de seca com o que tem de água nos reservatórios e torcer para quando começar o período de chuva em setembro voltar a chover. Voltou a chover, as autoridades estão animadas. Mas vale repetir, viu, gente? Ainda não dá para sair lavando calçada a rodo, lavando carro a rodo. Conforto, conforto mesmo, só se a gente bater ali 80, 90%, mas de fato aliviou bem.
1: Ô Ferretti, você falou 58 bilhões de litros de água, não foi isso?
0: Isso.
1: Isso é o equivalente a 23.200 piscinas olímpicas cheias, considerando aí o padrão de 2 milhões de litros por piscina. Abastecimento de toda a região metropolitana de São Paulo por aproximadamente de 12 a 15 dias. Então é bastante coisa.
0: Muita
1: se a gente
0: água.
1: Colocar no nosso abastecimento do quanto a gente usa, né? E se você pensar aí uma piscina olímpica e multiplica por 23.200, você vai ter esse total. E pela quantidade de estrago e de dano também que a gente teve aqui nos últimos dias por conta justamente da chuva, a gente já sabe também que é um volume expressivo.
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6: O Palmeiras enfrenta a LDU hoje às 19h em Quito, no Equador, pelo jogo de volta das quartas de final da Libertadores. No jogo de ida, na sua arena, o Verdão venceu por 1-0 e joga por empate para avançar às semifinais da competição. A partida desta quarta-feira será a quarta do técnico Abel Ferreira em Quito, no comando do Palmeiras. Nas 3 anteriores, foram 2 vitórias e 1 derrota. Palmeiras, nos últimos 6 jogos no Equador pela Libertadores, venceu 5 e foi derrotado 1 vez. Corinthians tem jogo decisivo hoje às 21h30 na sua arena contra o Estudante da Argentina, pelo jogo de volta das quartas de final da Libertadores. No jogo de ida na Argentina, a partida ficou no empate por 1-1. E quem vencer hoje avança para a semifinal. Novo empate leva a decisão da vaga para as cobranças e pênaltis. Todos os ingressos foram vendidos antecipadamente. O Santos joga hoje contra o Atlético Mineiro às 19h na Arena MRV, pelo jogo de volta nas quartas de final da Sul-Americana. E pode até perder por 1 gol de diferença, que avança para a semifinal da competição. No jogo de ida, o Santos venceu por 2-0 na Vila Belmiro. Dito tudo isso, eu diria, o que era mais.
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0: Agora 1:07.
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1: 1:09 no horário de Brasília, pela primeira vez em mais de 130 anos, ministros do Supremo discutiram se um integrante da própria corte deve ser investigado. Alexandre de Moraes está no centro dessa crise. Foram quase 9 horas de uma sessão marcada por momentos de tensão, troca de acusações entre os ministros. O presidente do Supremo, o Edson Fachin, tentou colocar a instituição acima do conflito e reforçou que a decisão sobre o caso não será individual, mas do plenário. Para a cientista política Deise Chocari, a discussão revela uma quebra do princípio de impessoalidade que deveria orientar o judiciário.
16: A grande oportunidade que o Supremo teria era de proteger a instituição. O Supremo está recorrendo para a proteção da pessoa, do personalismo, e aí isso quebra todo o princípio do árbitro do sistema, que deveria, reitero, ser neutro, imparcial e impessoal, né? Então, você quebrou o princípio do judiciário.
0: Deise avalia que, ao priorizar a proteção de um integrante da corte, o Supremo deixa de proteger a própria instituição. O advogado Rubens Recaque também considera que o episódio exige uma resposta mais ampla, principalmente porque o destinatário final das decisões do Supremo é a sociedade.
17: Necessita uma resposta urgente perante o destinatário final das decisões judiciais e daquelas do Supremo, que é o povo. O povo quer saber o que está acontecendo, né? Isso é óbvio, né? Isso faz bem para a instituição, faz bem para as instituições de justiça, para a administração da justiça e para a democracia.
1: Segundo o Recaque, esclarecer o que está acontecendo pode fortalecer a confiança nas instituições de justiça e também na democracia. A sessão também deixa uma questão que ultrapassa o caso específico de Alexandre de Moraes: quem controla os limites de quem está no topo do judiciário? Deise Chocari avalia que a crise evidencia uma perda de unidade dentro da própria instituição.
16: Não existe mais a unidade que deveria existir dentro do judiciário.
0: Hoje, o controle sobre os ministros do Supremo é feito internamente. Fora da própria corte, o caminho para uma investigação política, passa pelo Senado Federal, segundo o advogado Rubens Recac.
17: Necessita uma resposta urgente perante o destinatário final das decisões judiciais e daquelas do Supremo, que é o povo. O povo quer saber o que está acontecendo, né? Isso é óbvio, né? Isso faz bem para a instituição, faz bem para as instituições de justiça, para a administração da justiça e para a democracia.
1: A sessão extraordinária expôs, portanto, uma disputa que vai além das divergências entre ministros e coloca em discussão os próprios mecanismos de controle da mais alta corte do país. Para o cientista político e colunista aqui da Band News FM, Fernando Schiller, a dimensão do conflito ficou evidente ao longo das quase 9 horas de julgamento.
18: Muito mais do que uma disputa entre blocos, grupos. Hoje, quem assistiu o dia inteiro o julgamento, parece que você tem dois... A polarização do país parece que se resume dentro do STF. E não é essa a questão. A grande questão é se existe dentro da República Brasileira ainda um reduto de impunidade, não é? Um reduto não passível de investigação.
0: O Fernando Schiller ainda questiona se existe dentro da República um espaço que não esteja sujeito à investigação e ao controle.
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0: Economia é com ela, Juliana Rosa, que hoje excepcionalmente está fora aqui do Band News no meio do dia, volta ao longo da programação e também na edição de amanhã, repercutindo notícias importantes que devemos ter no cenário econômico ao longo desta quarta-feira. Os economistas chamam essa quarta-feira de super quarta. Teremos ali por volta de 6:30 da noite a divulgação da nova taxa básica de juros do país, a Selic. Ela pode até ser mantida em 14%, aí não seria uma nova taxa, mas a tendência, a expectativa do mercado financeiro é que os juros sejam reduzidos para 13,75%, um índice ainda assim considerado alto, e tem também a divulgação da taxa de juros dos Estados Unidos. A gente vai estar de olho em tudo isso ao longo do dia e amanhã tem a repercussão com a Juliana Rosa.
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4: Hora de saber com a Débora Mendonça como está o trânsito em São Paulo nesta quarta-feira. Quarta-feira não é um dia bom, hein? Quarta-feira, bem no meio da semana, é o dia que muita gente vai para o trabalho presencial. Mas quem vai falar para a gente sobre hoje é a Débora. Fala, Débora, boa tarde.
5: Uma ótima tarde, radial com lentidão no trecho inicial, sentido bairro. Tem obras na altura da Almirante Brasil e tem caminhão entalado no viaduto Bresser. Os 800 metros iniciais até a Rua dos Trilhos, meio difícil ali do motorista fugir se já estiver no viaduto Alcântara Machado. Se não estiver, pode sair da ligação leste-oeste para a lateral do viaduto. Trânsito é pesado por ali também, mais uma quadra ruim, ou na Barão de Jaguara ou na Piratininga, só até alcançar a Rua da Moca. A sequência de caminho alternativo é boa. 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
11: Agora, 1h20, a gente tem acesso a dados da Secretaria de Segurança Pública que mostram que os registros de violência contra a mulher feitos pela internet cresceram quase 12% entre janeiro e agosto deste ano aqui no estado de São Paulo. Foram quase 45 mil boletins de ocorrência registrados pela Delegacia de Defesa da Mulher, isso online, e no período, mesmo período em 2025, eram 39 mil. Esse aumento ocorre, né, durante um período em que a gente vem falando também sobre o aumento do caso de feminicídios aqui em São Paulo, com recorde atrás de recorde, trimestral, semestral e anual, e agora a gente tem também esse aumento do número de boletins de ocorrência. Por um lado, é muito ruim, porque a gente sabe que estão aumentando os casos, mas por outros, esse é um tipo de crime em que há um grande número de subnotificação, em que as mulheres não se sentem confortáveis, confiantes para fazer esse registro. Então, por esse lado, é muito importante que a gente tenha, assim, o aumento do número desses registros do boletim de ocorrência, porque só assim a gente vai conseguir colocar esses caras na cadeia, né? Sem a formalização desses casos, não é possível. Então, por um lado, um aumento dos casos, mas por outro também, pode ser que a gente esteja vendo uma diminuição da subnotificação. Os casos gerais se mantendo no mesmo patamar, mas a subnotificação diminuindo. A gente sempre lembra aqui na Band News FM que as denúncias de violência contra a mulher, violência doméstica, podem ser feitas por qualquer pessoa, não precisa ser pela vítima, e também de forma anônima no 180.
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0: foram nomeados. Lula disse que qualquer pessoa que tenha cometido irregularidades deve ser investigada e julgada. Após uma sessão tensa que tentou analisar o pedido de investigação feito pelo ministro André Mendonça contra o colega Alexandre de Moraes, o ministro Flávio Dino pediu vista e tem 90 dias para devolver o caso ao plenário. Mesmo com todas as expectativas, o único item que foi debatido foi a questão de ordem apresentada pelo ministro Gilmar Mendes, que entendeu que o caso de Mendonça e Moraes devem ser debatidos juntos.
1: Cidades do sul de Minas contabilizam os prejuízos provocados pelo temporal de ontem. Houve registros de granizo, alagamentos, queda de árvore, destelhamentos em municípios como Varginha, São Lourenço, Carmo de Minas, Três Corações, Três Pontas, Campos Gerais, Eloy Mendes, Machado, Paraguaçu e São Tomé das Letras. As rajadas de vento chegaram a aproximadamente 90 km por hora e não há registro de feridos.
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3: E dois dos maiores times do futebol paulista e do futebol brasileiro decidem hoje se ficam ou saem da Libertadores da América. Tem transmissão, inclusive, aqui na Band News FM. Às 7 da noite, o Palmeiras visita a LDU. A transmissão começa no YouTube às 6h30, depois às 7h20, depois do É da Coisa, para quem também acompanha a Band News FM pelo rádio. A narração será do Marcelo Duó. E pode cravar aí, hein? O Palmeiras vai passar, mas vai passar num sufoco. Ganhou de 1-0 na ida.
1: Sim.
3: Tudo bem, ganhou.
1: Okay. Era pra ter ampliado, vai jogar, né? Essa diferença
3: era
1: pra ter
3: ampliado. Até porque o jogo é na altitude de Quito. Então, o Palmeiras não vai ter vida fácil, não vai ter o Gustavo Gomes, que é o principal zagueiro do time. O goleiro do Palmeiras com 2,04 metros, às vezes num chutinho de longe, né? Com aquele ar rarefeito, aquela bola que vem meio que serpenteando. Não sei não, apesar de ser um bom goleiro. Então fica o convite, o jogo às 7 da noite. E assim que a bola parar de rolar, tem Corinthians e Estudiantes direto da Arena do Timão. Esse jogo começa às 9h30, também valendo vaga na semifinal. A situação do Corinthians é um pouquinho diferente, vai jogar em casa, o que é um bom ponto, não há mais ingressos, a arena vai estar lotada, mas vai ter que ganhar, porque na ida deu empate por 1-1. Pode cravar aí, hein?
1: Tá bom.
3: Todos os brasileiros passam hoje, tá? Okay. O Palmeiras passa no sufoco, o Corinthians passa no sufoco e o Santos, eu ia falar, o Santos vai jogar com o brasileiro, então o brasileiro não vai passar, que é o Atlético Mineiro. Às 7 da noite tem Galo e Santos pela Sul-Americana. O Santos venceu o jogo de ida por 2-0. Também vai passar, até porque, se a gente pegar um recorte das duas últimas semanas, vão falar que eu tô doido. O Santos é o melhor time do futebol brasileiro nas duas últimas semanas. Não é loucura, não.
1: Vou tirar esse corte só. O Santos é o melhor time do futebol brasileiro, só.
3: Você vai cortar o pedaço principal?
1: Sim. Sim,
3: aí
1: sim.
3: Vão falar que eu tô louco, vão querer me internar. Mas alguma coisa aconteceu lá, os reforços chegaram e o Santos tá jogando muita bola. E aí a gente vai ter hoje as classificações do Palmeiras, do Corinthians e do Santos. O Palmeiras, se passar, pega o Fluminense, que já se classificou ontem, contra o Platense. E a gente pode ter do outro lado uma semifinal brasileira também entre Corinthians e Flamengo. O Corinthians tem que passar hoje. E o Flamengo amanhã recebe o Del Valle, mas já ganhou de 2-0 na ida. O Flamengo não precisa nem jogar, viu? Já tá classificado.

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1: A Débora Mendonça falou agora há pouco da Zona Leste de São Paulo, agora tem informação da Zona Sul, hein? Fala, Débora.
2: No Ipiranga, Avenida Doutor Ricardo Jafé, com lentidão no trecho final sentido centro, da Coronel Diogo até o Parque da Independência. Sequência tranquila pela Avenida Tereza Cristina. Para quem segue em direção a Abrão de Moraes, em direção à Rodovia dos Imigrantes, bom momento agora da Ricardo Jafé. 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

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Mas atenção, não deixe para a última hora. 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E o museu conta com acessibilidade integral, tanto física como comunicacional.

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4: Tem mais informação do trânsito chegando com a Débora Mendonça, agora sobre o Corredor Norte-Sul.
5: No Corredor Norte-Sul, lentidão nos dois sentidos, na altura do Ibirapuera. Só que a fila é maior para a Marginal do Tietê. É o sentido centro, já parando desde o comecinho da Rubem Berta até o viaduto Tutóia. Pista local com alguma interferência também. Tem uma obra nesse trecho de pista local da Rubem Berta, entre a Loef Green e a Borges Lagoa, mas em extensão, essa lentidão é menor que pela pista expressa. 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
4: Agora 1h32, a gente falou agora há pouco sobre o impacto positivo da chuva, porque o nível dos reservatórios está subindo, mas tem também um impacto negativo, problemas no Vale do Ribeira, na divisa com o Paraná. Por lá, ainda bem, a chuva deu uma trégua. Quem tem os detalhes é o Matheus Jung.
6: O nível do Rio Ribeira de Iguape, no Vale do Ribeira, começa a baixar e deve voltar ao leito normal nos próximos dias. O rio transbordou em algumas áreas por causa das chuvas que atingiram a região no último fim de semana. Os municípios de Eldorado, Registro, Ribeira, Iporanga, Barra do Turvo e Piracaia decretaram estado de emergência. A Defesa Civil prevê que o volume das chuvas diminua nos próximos dias, mas alerta que com o solo encharcado, estragos ainda podem ser contabilizados.
4: Aliás, daqui a pouquinho a gente fala sobre a previsão do tempo, porque tem muita gente querendo saber até quando vai essa chuva. Agora 1h33.
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7: A Apple anunciou um iPhone dobrável, mas também anunciou uma outra novidade que vai estar presente em boa parte da sua linha de produtos a partir de agora e que talvez seja a grande novidade do evento de lançamento da empresa, Warrison.
8: Mais do que o telefone com duas telas, eu acho que o A20, o chip da Apple, é a coisa mais interessante que a Apple apresentou, porque ele é um chip produzido com incríveis, Edu, 2 nanômetros. É um feito de engenharia quase inacreditável. Nós estamos chegando ao limite da física. 2 nanômetros é uma coisa quase impensável, né? Não dá nem para a gente quantificar o que isso significa. É só para tentar aqui desfazer o tecniquês, o que significa isso? Os chips são formados por transistores, né? Lá dentro tem transistores. E esses transistores, o tamanho deles é medido hoje em nanômetros. Então, quanto menor esse transistor, melhor dizendo, mais transistores você consegue colocar dentro de um chip. Quanto mais transistores você tem dentro de um chip, mais capacidade de processamento esse chip tem. E aí a Apple conseguiu essa proeza de trazer transistores com 2 nanômetros de espessura, né? Então, Você tem ali uma capacidade de processamento inacreditável colocada nesse chip, que representa um salto muito impressionante quando a gente pensa em capacidade de processamento, em capacidade dentro de um chip, dentro de um processador para um smartphone. E que, aliás, não é só para um smartphone, esse mesmo chip vai ser aplicado também na linha de computadores da Apple. Edu.
7: Esses avanços no chip da Apple, a gente já comentou aqui um pouco sobre a entrada da empresa também nesse mercado e como isso tem sido um diferencial para os seus produtos que são tão desejados mundo afora. A gente conta mais sobre os produtos lançados pela Apple nas próximas colunas aqui de tecnologia. E você tem acesso completo a tudo isso lá no nosso site, o bandnewsfm.com.br.
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14: Agora é 1h38, vamos acionar nossa reportagem, o Arthur Coelho, que está acompanhando o último dia do Fórum Abrasel aqui em São Paulo, Associação Brasileira de Bares e Restaurantes. Conta mais pra gente, Arthur.
15: De volta aqui no Salão Abrasel em São Paulo, e o que chama a atenção por aqui é o restaurante do futuro apresentado pela 99 Food, por isso eles criaram a Cozinha 4.0. Eu conversei com o Jonas Romero, que é o fundador da The Kitchens Projetos, e ele destacou que, assim como na indústria, que enxergou um futuro promissor ao trazer tecnologia, ao trazer automação, as cozinhas também têm que seguir desta mesma maneira. Ele destacou ainda que a produção de uma cozinha assim como essa resulta no bom trabalho do entregador parceiro.
16: Cara, 99, quem pede comida tá com fome e tá com pressa, né? Então, o principal fator é velocidade de entrega. Aqui, com tudo isso que a gente está apresentando para eles, a gente coloca uma pulguinha atrás da orelha deles que a antecipação com a técnica correta é mais segura e mais eficiente. Então, eu tenho equipamentos que eu consigo manter, por exemplo, um arroz pronto, quente, por 3 dias, sem perder a condição do alimento. Se eu consigo controlar isso, não ter proliferação e manter a qualidade, eu estou com a produção pronta, só esperando o pedido sair. Saiu, eu solto esse pedido em 40 segundos dentro de uma cozinha e pode chegar na casa do cliente num raio de 2 quilômetros em 5, 6 minutos.
15: É isso, eu continuo por aqui trazendo todas as atualizações para vocês ao longo da nossa programação.
14: Valeu, Arthur. Cobertura boa, hein? Foi cobrir a feira de bares, restaurantes, comida, inovação no setor de gastronomia. Arthur tá passando muito bem.
4: Na hora do almoço.
14: Uma lombriguinha aqui na minha barriga. Que faz, agora tá com mais fome. 3 dias, rapaz, com um arroz quentinho e sem estragar. Tecnologia tá demais.
4: Maravilha. Agora, 1h40.

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1: Hora de voltar a falar sobre o trânsito na cidade de São Paulo. Eu tô dando uma olhada no mapa. Tem muito ponto vermelho, gente. Eu cantei a bola mais cedo. Quarta-feira, meio de semana, dia de trabalho presencial. A Isa consegue enxergar atrás de mim com mais facilidade. Tá, sim, chovendo? Quem tá na mesa não consegue ver o estacionamento, mas quem tá do outro lado consegue.
2: Eu consigo, e não tá chovendo, não, né? E é melhor que eu veja mesmo, porque você, quando tá na mesa e quer dar a previsão do tempo, tenta dar a viradinha de pescoço, que fica atrás do Humberto Ferretti aqui no nosso estúdio de vidro, mas ele não consegue enxergar nesse raio de distância. E ele fala assim, olha, pessoal, não tá chovendo. Vendo aqui no pátio do Grupo Bandeirantes. E a galera da redação confia nele, vai lá fora pegar um arzinho e tá chovendo. Ah,
1: vocês,
2: ele não enxerga.
1: Vocês são exagerados. Acho que foi na segunda-feira que eu olhei umas 3-4 vezes aqui e não tava chovendo. Ah, ou pelo menos eu vi que tava garoando. Aí daí a pouco eu saí do estúdio, o pessoal, nossa, você não viu a chuva? Eu fiquei até com medo, peguei meu guarda-chuva, eu ia embora depois do programa, saí lá fora, era uma garoinha, gente. Nada. Esse demais, povo tem muito, né, medo de água.
2: É, sei.
1: Eu perguntei da chuva porque a chuva piora o trânsito, que é o nosso assunto agora. A Débora Mendonça tem mais informação da Zona Sul.
3: Na Zona Sul, obras na Praça Ministro Pedro Chaves deixam muita lentidão na Avenida Washington Luiz. A praça faz a bifurcação da Washington Luiz com a Avenida Interlagos. Quem segue pela Interlagos ainda tem obra também na altura da Sargento Geraldo Santana. Então o trânsito segue com essa dificuldade e segue ruim também na Avenida Washington Luiz até a aproximação a Vigário João de Pontes. Melhor é dar voltas maiores para quem pudesse se livrar ali desse trechinho mais muvucado. A Rua Visconde de Porto Seguro é uma alternativa. Ingressar na Vereador João de Luca para depois José Neves e Rua Antônio Gil também uma alternativa para quem vai mais em direção ao shopping ali na Avenida Interlagos. E vale também a Ministro Álvaro de Souza Lima para passar na lateral do cemitério Congonhas. 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
2: 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O Renato Siqueira perguntou: e a marginal do Rio Tietê? Vou pra Zona Leste? A resposta é muito simples, viu, Renato? Não vá, quer dizer, vá. Se você tem que ir, você tem compromisso. Só não vá pela marginal do Rio Tietê, viu? Porque simplesmente não vai. Não vai. Ela tá travada desde o Cebolão. Vai, pra não falar que tá tudo travado, tem um trechinho, mas um trecho pequeno, com trânsito tranquilo. Entre a, um pouquinho antes da ponte do Piqueri, na verdade, entre a ponte da Anhanguera e a ponte do Piqueri. Depois vai travar tudo de novo, só que, ó, eu tô dando zoom aqui no mapa, é pior a situação na pista expressa, tá? Pra quem vai pela local, vai em paz? Não, não vai em paz, vai ter perrengue também, mas o trânsito tá melhor por lá, mas via de regra muito ruim a marginal do Rio Tietê hoje, no sentido da Zona Leste.
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5: Eu sou Sérgio Waibe, está começando agora o Minuto do Empreendedor, apresentado pelo BTG Pactual Empresas, que tem entre os seus propósitos ajudar os jovens empresários e empreendedores a alcançarem o sucesso. Na minha companhia, Priscila Lahan, que é a CEO da Microsoft Brasil. Priscila, na sua opinião, de que forma que os jovens empresários e empreendedores devem agir na busca do sucesso?
6: Muito bem, eu acho que a primeira coisa é adaptabilidade. A gente vive num mundo em constante mudança, aprender e desaprender coisas e, por último, foco no pensamento crítico, porque a inteligência artificial vai fazer muitas coisas por nós.
5: Priscila Lahan, CEO da Microsoft Brasil, aqui no Minuto do Empreendedor, apresentado pelo BTG Pactual Empresas.
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2: Agora, 1h48, eu não quero botar pressão em ninguém, tá? Longe de mim querer fazer isso. Mas, depois do sucesso de Ainda Estou Aqui e do Agente Secreto, a gente já sabe quem pode representar o Brasil no próximo Oscar. O Agente Secreto eu sei que não ganhou, viu, gente? Mas brilhou do mesmo jeito. Tava lá, colocou várias o cinema indicações. Brasileiro em destaque. Então, a vida não é só ganhar, viu, gente? Dá pra brilhar sem ganhar. Feito Pipa é o nome do filme que foi anunciado agora há pouco como escolhido pela Academia Brasileira de Cinema. E agora vai começar aquela campanha. A gente sabe que é uma campanha mesmo, Sim. na pegada de campanha eleitoral, para concorrer como melhor filme internacional no Oscar, que em 2007 vai celebrar a edição de número 99, que já tem data, inclusive, 14 de março. O Feito Pipa, trazendo um resuminho bem rápido, acompanha a história do Gugu, que é interpretado pelo Yuri Gomes. É um menininho, 12 anos, que gosta do quê? Do que muito brasileiro gosta. Gosta de futebol. Ele vive no Ceará, junto com a avó Dilma, que é interpretada pela Teca Pereira, quando vê a chance de deixar a vida que ele conhece para morar com o pai, que é interpretado pelo Lázaro Ramos, o Batista. E aí ele começa a enfrentar uma série de desafios. É um filme que já ganhou muito prêmio até agora, e não tirando o mérito dos outros prêmios, mas o Oscar é o Oscar. Eu não conhecia, confesso. Fui tomar conhecimento do Feito Pipa hoje com a indicação. Fui ler algumas coisas, mas já sou fã. Vamos ver o que vai rolar.
0: Agora é o momento de distribuir santinho, né?
2: Da campanha eleitoral. É isso, é literalmente apertar a mão, beijar a criança, comer pastel na feira, porque faz parte do jogo.
0: E a Fórmula 1 anuncia o calendário de 2027. É, meu povo, já tá chegando, já passamos do meio de setembro, já estamos falando do calendário do ano que vem no automobilismo, e tem mudança. Teremos os 24 GPs, mesmo número que tivemos agora em 2026, mas com 10 corridas sprints. O que é isso? Aquela corrida mais curta que soma uma pontuação extra para o campeonato. Ela não acontece em toda etapa. Algumas etapas são escolhidas para receber, então, esse calendário diferenciado. Esse ano foram 6 cidades e no ano que vem teremos 10, 4 a mais. E o grande ponto disso tudo é que voltaremos a ter corrida sprint aqui no Brasil. Esse ano foi o primeiro, o único em que o Brasil não foi escolhido para receber esse formato de corrida sprint, o que eu julgo como um erro crasso da Federação Internacional de Automobilismo, porque Interlagos é uma pista que traz emoção, uma pista antiga, que faz ali corrida boa, sempre tem boas ultrapassagens. Então é uma corrida que dá pra gente ter corrida sprint, um circuito que dá pra gente ter corrida sprint, é mais curtinho, você consegue mesmo assim ter ultrapassagens legais. E no ano que vem a gente tem também corrida sprint em Mônaco, que eu confesso que não acho que seja uma boa ideia.
2: Meu
0: porque
2: Deus.
0: Mônaco é aquela corrida belíssima, luxuosa, tradicional, mas que é um verdadeiro desfile de carros. É a corrida isso. Mesmo é na classificação. Quem consegue largar na pole normalmente garante a vitória ali, porque a pista é muito estreita, gente, não dá pra você ultrapassar. Se já não dá pra você ultrapassar ali em 50, 60, 70 voltas, imagina tendo só um terço de duração, que é o que tem na corrida sprint. Não vai dar do mesmo jeito, o tempo vai ser ainda menor. Vamos ver como que vai ser, então, esse calendário com novidades na corrida sprint. Mas bom mesmo que a gente tem a corrida aqui no Brasil mais completíssima. Vamos começar em 2027 pela Austrália. Depois iremos para Japão, China, Miami e Canadá. E a perna europeia vai ter início depois de Mônaco, com o retorno de Portugal. Grande Prêmio de Portugal em junho. Turquia também volta ao calendário em 2027, isso em outubro, entre o Grande Prêmio do Azerbaijão e de Singapura.
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2: A Débora Mendonça já falou aqui no programa, no comecinho, sobre a Salim Farah Maluf. Se ela voltou pra falar, não sei não. Tô com a impressão que piorou, hein?
14: Na Avenida Salim Faramaluf tem ocorrência sentido marginal do Tietê. Ainda mais para o início da avenida, logo depois do viaduto da Rua Rony, tem um quilômetro ali. Rua Rony é a saída indicada à direita e esse viaduto continua para a esquerda como Rua Orfanato. 5 minutos se gasta agora nessa lentidão da Salim. Dá para sair seguindo pela Rua Rony, então Avenida Sapopemba, que é um trecho quase paralelo à Salim, mas se junta adiante, um pouquinho antes da Bel Ferreira. É a única lentidão agora do sentido Tietê. Para quem vai para a Vila Prudente, aí tem trânsito lento na Salim da Radial até a Rua do Acre, pista expressa e local, ambas difíceis agora. 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
2: Previsão do tempo rapidinho, porque a gente tá meio que brigando contra o relógio, mas olha, até que tem um pouquinho de sol na marginal do Rio Pinheiros, hein? Pra quem nos acompanha com imagens, a câmera fica ali pertinho da Raia Olímpica da USP. Tem nuvens, mas também tem sol por ali. Um dia meio xoxo. Ah, agora também eu consigo ver que tem sol no estacionamento aqui da Band no Morumbi. Mas tá frio, viu, gente? Não se engane com o sol, não. Segundo a prefeitura, os termômetros marcaram na parte da manhã em média 17 graus e a máxima vai chegar a 18, ou seja, praticamente não vai subir, vai ser isso o dia inteiro. Durante a tarde, a prefeitura projeta céu nublado e talvez garoa. Diz apenas que há potencial para garoa, só que faz o alerta mesmo com garoa, tem muita área que está com solo úmido e aí a gente pode ter problema. Exatamente. Para amanhã e depois, de maneira bem resumida, muda pouco, viu, gente? Máxima ali de 18 a 21 graus, manhãs frias, madrugadas também com 13, 14 e praticamente sem chance de chuva para quinta e sexta.

0: 1h58, terminou o Band News no meio do dia desta quarta-feira. A gente volta amanhã. Valeu, Isabela Mota.
1: Valeu, Humberto Ferretti.
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0: tarde, meus amores. Tem método, tem método, tem método no ar. Como vão vocês? Como vai você? Malandro. Malandro de Jorge Aragão e JB. Simplesmente o primeiro samba gravado de Jorge Aragão. E simplesmente gravado por uma das maiores cantoras de todos os tempos no mundo. Elza Soares. Coisa maravilhosa. E eu não sei quem escolheu essa música, mas pegou na veia aqui.
1: Eba! Ah,
0: me emocionou porque...
1: Acertei.
0: Porque a gente tá num período muito difícil, sabe? De muita concentração, muito estresse, muito trabalho, muita atenção, muita dedicação em busca de acertar e muito trabalho. E aí tem algumas horas que vem aquela pegada na veia, né? E esse samba aí pega fundo, pega bem. Como vai você, Michele Trombelli?
1: Eu vou bem. Bom comecinho de tarde pra gente, pra todo mundo que escolheu seguir aqui com Tem Método. Que legal, não sabia. Essa foi o primeiro samba gravado pelo Jorge Aragão, é isso?
0: O primeiro samba dele gravado,
1: dele,
0: né?
1: Gravado.
0: É, composição, primeira gravação de Jorge Aragão, malandro, e gravado por ela.
1: Sim.
0: Ela, nem sei se é essa exatamente aí a primeira gravação, não sei se é uma gravação.
1: É, foi sim, primeira gravação, mas... é isso, Elza Soares em 1976. É muito boa,
0: coisa,
1: né?
0: Coisa maravilhosa, então vocês verem. Isso aí é 76, uhum. uma notinha rápida aqui pra dar uma aliviada, isso aí é antes da existência do Fundo de Quintal, o grupo Fundo de Quintal não existiu, primeiro, a gravação do Fundo de Quintal, do primeiro disco, é de 1980, o disco de Pé no Chão da Beth Carvalho, que é o marco daquele samba do Cacique de Ramos, com banjo, repique, com o tantã, é de 1978. Isso aí já é um primeiro movimento. Tem um disco Tendinha nesse período também, do Martinho da Vila com Almir Neto, que já capta esse movimento, esse novo samba, né? Nem novo samba, né? Essa evolução, esse movimento do samba. Uhum. E em 76 já estava rolando, já estava em ebulição aquela roda de samba de quarta-feira no Cacique de Ramos. Provavelmente a Elza Soares conheceu o Jorge Aragão e a música do Jorge Aragão naquelas reuniões ali do Cacique de Ramos, pra quem não conhece, um bloco carnavalesco muito tradicional em Ramos, Ruranos, ainda hoje ativo. Salve Cacique de Ramos, eu já desfilei muito no Cacique de Ramos, e vamos com tudo.
1: Vamos nessa, muito bom. Hoje eu errei aqui a nossa abertura, porque eu coloquei a vinheta com o Ivan Brandão. Excepcionalmente, hoje não teremos o nosso Ivan Brandão, que volta amanhã normalmente.
0: Um sábio.
1: Dizem por aí que ele tá com ressaca de um julgamento no STF. Não, ele tá resolvendo. Sim. Aí outras questões, amanhã estará com a gente.
0: O grande Ivan Brandão. Mas de ressaca também, todos estão, certo? Muito bem. O Supremo Tribunal Federal só irá retomar a discussão sobre se tratará conjuntamente os casos das relações dos ministros Alexandre de Moraes e André Mendonça com o Banco Master, quando também ministro Flávio Dino devolver o pedido de vista. É um especialista em pedido de vista, né, Flávio Dino? O placar até o momento é de 4-3 para que os episódios sejam avaliados separadamente. Momento curioso esse aqui, uma nota. Flávio Dino votou ontem. Ele votou pela questão de ordem. Aliás, claro que ele votou. Ele foi o proponente da questão de ordem, formalmente. Quem apresenta a questão de ordem? Quem apresentou foi o Gilmar Mendes, o decano? Nós vimos, mas o teórico, o formulador da questão de ordem era Flávio Dino. Obviamente, ele apoiava a questão de ordem e, obviamente, ele conhecia a questão de ordem. E ele pede uma vista relativamente à questão de ordem, na qual ele tinha votado e da qual ele era proponente. É apenas um elemento da doença daquele julgamento de ontem. Ele pediu vista porque projetou que haveria derrota da questão de ordem ontem no julgamento. Pede vista. Para tudo, retira o voto, seria 4-4, ele trouxe para o 4-3, pediu vista, tudo bem, ele podia fazer, eles podem tudo, podem, fazem o que quiserem. Para ter uma ideia aqui sobre isso, antes de chamar o Afonso Marangoni, o Alexandre de Moraes votou na questão de ordem, ele votou. Era uma questão de ordem que tratava sobre a forma do julgamento, ou melhor, uma questão de ordem que propunha que propunha durante o julgamento a alteração da forma do julgamento em que se debateria se ele deveria ser ou não investigado. E ele votou. E tudo bem. O Paulo Gonet participou também da sessão. Foi até acarinhado por André Mendonça, o Gonet. Uma sessão... Para ser generoso, Vários adjetivos já foram citados, esse também. Uma sessão exótica. Exótica. Afonso Marangoni está com a gente, direto de Brasília, e traz mais informações. Já estou exausto. Fala, Afonso.
1: Teremos respostas,
2: direto Afonso. Do Supremo Tribunal Federal. Pois é, Michelle, esse é o grande desafio. Boa tarde para você, para o Andreasa, para todo mundo que nos acompanha no Tem Método. Acabou de passar aqui, nessa entrada do Supremo, o ministro Gilmar Mendes, o decano. Isso porque agora, 14h, está agendada uma sessão do plenário, uma sessão ordinária que já estava na pauta, e aí vai se tratar aqui de outros assuntos, por exemplo, licença paternidade. Também está na pauta Estatuto do Idoso, questões de saúde, enfim. É um dia seguinte, né, de tentativa de normalidade aqui no Supremo Tribunal Federal. Os ministros voltando então a ficar frente a frente no plenário agora para tratar destas outras questões. Andreasa, na prática a gente já sabe, né, o placar da questão de ordem, que é justamente este 4-4. Porque o Fachin, no final ali da sessão, ele deu essa ideia de que ficou 3-4, porque o Dino pediu vista. Aí o Dino falou, para mim está suficiente assim, eu me senti contemplado. Então, claro que quando esse assunto voltar da vista, a posição do ministro Flávio Dino já é conhecida e vai ficar então este empate. E aí vamos ver como é que vai ser arbitrado, né? Que, se vai então se entender que o presidente tem uma prerrogativa de definir quando há este empate, e aí iria para análise separada dos casos, né? Do ministro Alexandre de Moraes, pedido, né, para que ele seja investigado por essas mensagens, né, que foram reveladas pelo André Mendonça, e o outro caso, aí é um pedido do próprio Alexandre de Moraes para se investigar André Mendonça por uma série de condutas que ele entende que seriam inapropriadas. Então a gente vai aguardar para ver como é que isso vai se dar. Agora, eu estava confirmando e continua prevista a sessão da semana que vem para o caso André Mendonça. Só que, claro, que se tem essa questão de ordem a ser vencida ainda, parece que não faz sentido, né, esse julgamento, porque senão atravessaria, né, o carro na frente dos bois, analisaria o caso do André Mendonça, sendo que pode eventualmente vir a ser analisado em conjunto. Então fica aqui tudo realmente em compasso de espera até essa devolução da vista do ministro Flávio Dino. São 90 dias no máximo, e claro que ele fez isso com a intenção de jogar para depois das eleições, porque ele mesmo mostrou ali desconforto com essa discussão há pouco tempo do prazo para a votação. Então ele quer deixar isso para um segundo momento, deve ser logo após as eleições que ele deve devolver essa vista. Aí sim é que eles vão enfrentar o mérito da questão contra o ministro Alexandre de Moraes. Muita gente estava me perguntando, e aí, esse placar, o que ele significa? Claro que na questão de ordem já há o indicativo de como deve ficar a correlação de forças, mas o placar zera, né? Começa de novo, os ministros apresentam seus pontos, seus argumentos sobre a questão em si daquele relatório produzido pela Polícia Federal. Então a gente está aqui nesse dia seguinte no Supremo Tribunal Federal vendo a situação de uma certa normalidade. Se me permite ainda, Andreasa e Michele, tem a questão do procurador-geral Paulo Gonê, que você falou que é um personagem que ficou bem silencioso ontem, mas quando falou pouco, mas assim, quebrou um silêncio que acontecia, porque até agora ele não tinha se manifestado sobre a relação dele com Daniel Vorcaro. E aí ele disse que não tem relação nenhuma, que encontrou uma vez junto com outras autoridades ali, muito pontualmente, e que aquele telefonema que um advogado intermediou entre Vorcaro e ele, não passou disso, uma conversa de poucos segundos, e portanto ele se considera apto a seguir à frente das investigações em relação ao Banco Master, mas a decisão vai vir do Conselho Superior do Ministério Público Federal, e a data já está marcada, 25 de setembro, portanto semana que vem também tem esse julgamento no Conselho Superior do Ministério Público para saber se Paulo Gonê pode ou não continuar à frente desses casos do Banco Master, representando, né, o Ministério Público aqui no Supremo Tribunal Federal. Então essas são as informações mais atualizadas. Vou ficar de olho no entre e sai aqui. Se tiver alguma novidade, eu chamo vocês.
1: Boa, Afonso.
0: Obrigado, Afonso. Ontem, algumas notas aqui rápidas. Ontem o André Mendonça fez carinho em Paulo Gonê, né? Fez um carinho. Isso vai ser usado contra André Mendonça na sequência desse julgamento, caso esse julgamento venha a ocorrer. É óbvio que isso não incrimina o sujeito. Aliás, nada em tese incriminaria ninguém ontem naquele julgamento. Eles não estavam ali num processo deflagrado, não havia processo. Luiz Fux fez alusão a isso várias vezes. Eles estavam ali para uma deliberação sobre a abertura de investigação, algo que deveria ser banal. É banal no mundo real, para qualquer um de nós. Havendo indícios capazes de formar o juízo de mera possibilidade, as pessoas são investigadas assim. E é com base nisso que se chega às provas, se houver. Para todo mundo é assim, para o ministro do Supremo que não pode ser. E aí se criam todas essas camadas de impossibilidade para que o julgamento acontecesse. Eu dizia que nada incrimina Paulo Gonet. Isso não significando que ele tenha condições de participar do julgamento. Ele pode ter feito nada errado, ou nada com má intenção. Mas ele é impedido para participar desse julgamento, e eu diria até mais, para tudo quanto seja relativo ao caso Master. Porque ele privou de Vorcaro. Ele é o titular da ação penal. Ele é o procurador-geral da República. Ele sentou à mesa de Vorcaro, comeu e bebeu de Vorcaro, fartamente. Como é que é? Uma matador? Máquina? Sei lá. Máquina. Saudade?
1: É.
0: E ele é... Máquina, é. Você não tirei o matador? Bom, matador certamente é uma palavra que mereceria ser tratada em algum momento naquele julgamento de ontem. Moralmente falando, né? Eticamente falando. O Paulo Gonet, ele admitiu ontem esse encontro lá no Clube do Uísque, tudo pago por Vorcaro naquele evento, aliás, onde estavam outros ministros também, no evento, não no Clube do Uísque, mas no evento, inclusive o ministro Gilmar Mendes, evento todo bancado pelo Banco Master, um convescote tremendíssimo, luxuosíssimo. E depois ele admite também que aquilo que aparece no relatório, que ele fez uma ligação, ele falou por telefone, brevemente, diz ele, por intermédio de um advogado com o Daniel Vorcaro, tinham uma relação. E aqui não vai, da minha parte, haver uma relação de causa e efeito, mas para fim de impedimento isso bastará? Ele tomou providências relativamente a Daniel Vorcaro como procurador-geral da República. Já falamos disso aqui, mas vou citar novamente. Quando houve um pedido de prisão da Polícia Federal, prisão preventiva de Daniel Vorcaro, e ele foi preso, obstrutor de justiça clássico, que violava entre todos os sistemas, inclusive o do Ministério Público Federal, que Paulo Gonet lidera, Paulo Gonet não viu urgência para a prisão preventiva de Daniel Vorcaro. Há uma relação de causa e efeito aí? Não há, não necessariamente, não posso dizer. Mas não, essas são condições para que ele não pudesse participar do julgamento. E participou, também exoticamente, fazendo discurso, né, gente? Fazendo pronunciamento, se defendendo. Algo também inadequado naquela circunstância. Ele poderia ou não poderia estar ali. Eu estou apto ou não estou. Se eu estou apto, eu vou apresentar aqui a minha manifestação. E aí, num determinado momento, que não era aquele ainda, e talvez nunca chegue, ele ia defender a nulidade de um relatório em que ele, Gonet, é citado. Meu Deus do céu. Mas é assim que as coisas são. Assim que as coisas caminharam ontem. Desse jeito. E para encerrar essa primeira interpretação, e dialogando com o grande Afonso Marangoni, esse julgamento aí, sobre se Alexandre de Moraes será ou não investigado, isso nunca mais vai ter. Isso acabou, gente. Morreu. Alexandre de Moraes nunca... Durmamos com esse barulho. O de que nós nunca teremos a investigação sobre a parte de Alexandre de Moraes naqueles diálogos com Daniel Vorcaro, em que Daniel Vorcaro pergunta ao ministro do Supremo sobre se deveria fugir do Brasil. Nós nunca saberemos. Essa investigação nunca acontecerá. A sessão de ontem foi liderada, conduzida pelo senhor Flávio Dino, com os outros advogados de Alexandre de Moraes corroborando, Gilmar Mendes, Cristiano Zanin. Aquilo foi liderado, foi para que qualquer que fosse o encaminhamento de Edson Fachin, mais ou menos forte Edson Fachin, qualquer que fosse o encaminhamento dele, no final das contas ele não tem hierarquia, né? São todos iguais. Ele é um presidente por solução administrativa, para fins administrativos, são todos iguais. Então, qualquer que fosse o encaminhamento, qualquer que fosse o relator, ontem era Fachin, poderia ser André Mendonça, mudaria a forma com que se tentaria travar o julgamento, matar o julgamento, obstruir o julgamento, criar questão de ordem para que o julgamento não avançasse. O objetivo sempre foi esse. Nós não sabíamos como seria, qual seria a forma, mas nós sempre trouxemos aqui que finalmente viria o pedido de vista, se a coisa avançasse, se houvesse uma formação indicativa de maioria para a derrota da bancada Gilmar Mendista. que viria um pedido de vista. E é legítimo o pedido de vista, claro que é. Mas tudo quanto projetado aconteceu para que não se... E vários jogos combinados. Aquilo ali foi combinado. De repente o Gilmar Mendes sobe o tom para cima de André Mendonça. E aí André Mendonça reage. E aí o Flávio Dino, que tumultuou o julgamento inteiro, que desrespeitou o presidente do tribunal o julgamento inteiro, que catimbou o julgamento inteiro, de repente pede vista. Ai, não aguento. Está descontrolado o julgamento, a condução desastrosa do senhor. O senhor está há horas vendo, sendo humilhado por Flávio Dino há horas. E aí Dino pede vista porque está uma bagunça. Vista, eu nunca vi isso, vista por motivo de bagunça. Vista pela bagunça que ele fazia, pediu vista, tendo já votado na questão de ordem, sendo proponente da questão de ordem. Então, para ser bastante honesto sempre aqui, esse julgamento não tinha solução que não essa, e que não apontamento para que nunca mais volte, e nunca será investigado, não por ordem desse tribunal, nunca será investigado o ministro do Supremo, nesse festival, nessa reunião de rabos presos, como nós vimos ontem. Nunes Marques fugiu com medo, porque foi ameaçado, intimidado, que fizeram pesca probatória contra ele no celular de Daniel Vaccaro. É essa galera. Um sabe o que o outro fez. E eles tinham um pacto firmado em fevereiro, quando acomodaram para Dias Toffoli. Eles tinham um pacto ali, que foi traído, pacto de que ninguém será investigado. Vamos usar Dias Toffoli aqui, boi de piranha, um zumbi agora. Vamos usar Dias Toffoli aqui para que, a partir do caso dele, a gente se feche aqui, todos participaram, inclusive Carmen Lúcia, inclusive Edson Fachin, inclusive André Mendonça, da solução Dias Toffoli, para que ele não fosse declarado a suspeição contra ele, para que o relatório igual a esse de Alexandre de Moraes sobre Dias Toffoli não fosse enfrentado. Acomodaram, arquivaram o troço e fizeram um pacto ali. O Supremo Tribunal Federal Futebol Clube do Flávio Dino. Arguição de suspeição contra um dos nossos aqui só por estupro ou pedofilia, que é a linguagem do presidiário, né? É a linguagem do presídio. Fizeram um pacto. O pacto foi traído por André Mendonça e por Edson Fachin sobre Alexandre de Moraes. E aí a máfia reage.
1: Sabe o que eu me dei conta? Que o Tem Método, ele completa nessa semana um ano de existência. Quem acompanha o programa desde o início, praticamente, sabe que Carlos Andreasa sempre tentou explicar, né, e traduzir aqui pra gente um pouco essa questão, e principalmente desses blocos políticos que se formaram no Supremo Tribunal Federal, e um modelo que ontem foi grotescamente escancarado, né? Na sessão de ontem, que praticamente foi desenhado ao vivo para quem acompanhou a sessão de ontem, esse esquema todo aí que ele falou, né? Essa situação aí que realmente parece uma máfia, essa divisão de blocos políticos de um órgão que deveria ser jurídico. E é óbvio, né, que tem impactos políticos. O presidente Lula hoje afirmou que não pode ser responsabilizado pelas indicações dos ministros Alexandre de Moraes, Cássio Nunes Marques e André Mendonça no Supremo Tribunal Federal, já que ele não estava no Planalto quando eles foram nomeados. Ao comentar críticas envolvendo os integrantes da corte, ele defendeu que qualquer pessoa que tenha cometido irregularidades seja investigada e julgada. Essa foi a primeira manifestação de Lula citando os ministros desde o julgamento de ontem. Em entrevista ao podcast Desce a Letra Show, o presidente ainda aproveitou para destacar a atuação de Moraes no Tribunal Superior Eleitoral durante as eleições de 2022. Lula disse que o ministro prestou um serviço à democracia.
0: Shelley, eu não vou comentar essa questão do Lula e da política eleitoral, porque eu acho que isso é o de menos agora, sabe?
1: Uhum.
0: Então eu vou evitar. Tá muito claro para mim o efeito daquele julgamento. Tá muito claro, isso não é ciência, né?
1: Uhum.
0: Mas acho que é uma análise inadequada agora de eu fazer. Uhum. Estando muito claro para mim, não tendo pesquisa sobre isso, mas fazendo uma projeção, o impacto daquela sessão de ontem, especialmente da participação de Flávio Dino, mais até do que de Alexandre de Moraes, nos rumos dessa eleição. Mas eu não acho oportuno, eu acho inadequado. Eu acho que a questão do Supremo per si e o que projeta para o futuro da nossa vida política, inclusive do parlamento, a partir de 2027, está muito claro para mim que as condições estão dadas. E vai ser terrível para o Brasil a deflagração de um processo de impeachment de ministro do Supremo, se não de mais de um, no ano que vem. Miseravelmente. Porque nós temos uma campanha política em campo em que, a não ser por Lula e Flávio Bolsonaro, que são os candidatos mais competitivos, mais fortes, aqueles que estão projetados para o segundo turno, todos os demais desapareceram. E os que restaram, os dois, estão em estados provocados, estimulados, somente a se manifestar nessa guerra como em função dos impactos do Supremo Tribunal Federal na eleição. É uma miséria aquilo a que foi reduzido o debate público entre nós. Mas a culpa não é nossa, a culpa não é da imprensa. Foi o Supremo que se colocou nesse lugar de agente político eleitoral, de instrumentalizador da Polícia Federal e do Ministério Público Federal. Já o candidato do PL à presidência, o senador Flávio Bolsonaro, diz que ninguém aguenta mais os ministros do Lula no Supremo. Ele visitou Juazeiro do Norte, no Cariri cearense, afirmou que esses integrantes da corte estão atrapalhando a nossa democracia e que o julgamento de ontem representa a esperança do povo brasileiro. Ontem, em um vídeo publicado nas redes sociais, Flávio declarou que ministros indicados pelo presidente Lula trabalharam fortemente para blindar Alexandre de Moraes.
1: Bom, e para fechar aqui ainda sobre esse assunto, outros candidatos à presidência também cobraram providências contra o ministro Alexandre de Moraes. O candidato do Avante, Augusto Cury, chamou de uma vergonha o adiamento da discussão de ontem. Empurrar a resposta para depois do primeiro turno é mandar o eleitor para sem saber o que está acontecendo, para a urna, sem saber o que está acontecendo. Já o candidato do PSD, Ronaldo Caiado, defendeu o afastamento imediato de Moraes, o que classificou como uma única atitude aceitável. O candidato do Missão, Renan Santos, cobrou que ministros envolvidos no escândalo do Master precisam ser afastados e presos. E teve manifestação também do candidato do Novo, Romeu Zema, que disse esperar que Moraes seja só o primeiro a ser investigado e apontou que há mais frutas podres no Supremo.
0: Omi, para a gente fechar aqui o primeiro bloco, e só para retomar uma questão que o Marangoni projetou logo no começo da brilhante reportagem dele, o ponto pendente, o fechamento da questão de ordem, em função do pedido de vista de Flávio Dino, da questão de ordem apresentada ontem no Supremo Tribunal Federal e a projeção disso sobre a sessão marcada para quarta-feira sobre André Mendonça. Uhum. O Marangoni trouxe uma reflexão importante

0: são da pendência dessa questão de ordem. Mas tem uma armadilha aí posta para Edson Fachin, se ele não proceder dessa maneira, né? Que é a seguinte, se ele proceder dessa maneira, se ele, isso vai aparecer em algum momento, se ele resolver adiar, eu acho que ele teria razão em pedir o adiamento do julgamento, em função disso que eu disse e que o Afonso mencionou antes. Mas se ele o fizer, ele vai dar munição para o outro lado dizer, ué, tá adiando esse julgamento aqui de agora? Eles não são coisas separadas? Eles não são coisas diferentes? A questão de ordem, a sua posição contra a questão de ordem não diz que deveriam ser dois julgamentos separados, que um não tem a ver com o outro? Então por que o senhor está adiando? Então isso também pode aparecer como uma armadilha na construção desse discurso aí nos próximos dias, próximas horas, próximos meses ou nunca mais. Mas sendo bastante provável.
1: Mas também se colocar, né, se houver o julgamento, é impossível que não haverá uma questão de ordem justamente em relação a isso, certo? Mesmo aqueles que defenderam a questão de ordem anterior, tem que defender o mesmo isso. Em relação a esse, certo? Então, de qualquer isso. Forma, mesmo se ocorrer... Agora vamos ver se vai ser uma questão de ordem com aqueles pronunciamentos longos, igual do Flávio Dino ontem, né? Ganhando tempo, cozinhando ali... Ou se realmente, talvez já logo no começo, né? Segundo o Ivan Brandão, aquela sessão que vai durar 5 minutos ou 5 dias, nesse caso tá mais para 5 minutos, vai se rolar.
0: Tomara, a gente falava aqui sobre essa expectativa, a gente falou aqui, né? É que o que acontecesse nessa sessão de ontem provavelmente seria espelhado na sessão da próxima quarta-feira, certo? Vamos ver se vai ser assim mesmo, porque as coisas estão muito imprevisíveis.

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1: 2:26, seguimos juntos, você que tá aqui em São Paulo, você que tá acompanhando a gente nas plataformas digitais, já deu uma espiadinha também com imagens? Entra no arroba Rádio Band News FM, também nos nossos canais na Fest TV e vem dar um alôzinho pra gente. O nosso canal de comunicação é o 11-999-592-100, essa é a central de ouvintes, Ricardo Boixá, pode mandar sua mensagem. Sobre o trânsito também, quem tá de olho nele pra gente é a Débora Mendonça. E começamos por onde, hein, Débora? Boa tarde.
2: Oi, Michelle, uma ótima tarde a você e mais uma vez a todos. No corredor norte-sul tem obra agora no sentido Ibirapuera, bem na altura de Congonhas, e trânsito lento por 3 quilômetros. Essa lentidão começa um pouco antes da passagem pelo viaduto Luiz Eduardo Magalhães, viaduto da Roberto Marinho, e vai até a Avenida dos Bandeirantes. Pelo menos 15 minutos se gasta agora por ali. Caminho pela Vereador José Diniz não está de todo livre. Dá para cortar por dentro do bairro, por exemplo, utilizando a Vicente Leporassi até Dr. Jesuíno Maciel, ou dá para dar a volta por Congonhas. Esse é um caminho bastante válido, utilizando a Pedro Bueno até a Bandeirantes. 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
2: Ó, e tem ouvinte reclamando aqui da Marginal do Tietê. A Jéssica mandou que o trânsito tá parado desde o Cebolão até a ponte do Piqueri para quem vai no sentido da Dutra. Travada, disse ela aqui. E o Corredor Norte-Sul, hein, Débora Mendonça?
3: Falei há pouco do Corredor Norte-Sul, altura de Congonhas, já falo da Avenida dos Bandeirantes, que vai mal no sentido Imigrantes, desde a Ribeiro do Vale até Antônio de Macedo Soares, quase chegando já no aeroporto, ali na Washington Luiz. Caminho melhor por dentro do Brooklyn, passando pela Padre Antônio José dos Santos, Vieira de Moraes na sequência, ou para acessar o Corredor Norte-Sul, bom momento da Roberto Marinho, sentido Jabaquara. Uma mensagem da Lili, fale com seu médico sobre sua memória, 70 de 2026.
2: E daqui a pouquinho a Débora volta com informações também da Marginal do Tietê para atualizar aqui para ouvinte. 2h32.

0: Eu sou o Sérgio Weib e está começando agora a coluna Giro Business. Tema da semana, o setor do varejo. E na minha companhia, o presidente do conselho do grupo Pets Cobasi, Sérgio Zimmermann. Zimmermann, muito bom te ter aqui no Giro Business, pela tua expressão, pelo empresário que você é, e com um grande entendimento do varejo e de toda a sua cadeia produtiva. Zimmermann, fala-se muito hoje em Omnichannel e também em Marketplace. Marketplace é uma coisa que vem ganhando market share, participação de mercado, e está aí presente na vida dos consumidores. Mas existe uma percepção de que ainda se busca ou se deve aprimorar os marketplaces na questão da legalização de processo e de oferta de produtos. Como você enxerga essa situação?
1: Eu acho que o marketplace é um fenômeno mundial e no Brasil, sem dúvida nenhuma, veio para ficar. É uma grande comodidade para o consumidor, mas como várias coisas que acontecem, a lei anda atrás. E quando a lei foi feita, não existia marketplace. Portanto, é um território quase que sem lei o que o marketplace faz. E aqui, Serginho, eu quero te dizer que você pode vender, se vende produto pirata, produto roubado, produto sem nota fiscal, produto, às vezes, não autorizado. E se acontece de ser pego, o dono do marketplace não responde por isso. E acredite se quiser, ele usa a lei da imprensa, ou seja, ele fala que é só uma plataforma de anúncios, assim como um jornal seria só uma plataforma de anúncios, o que é absolutamente inadequado, porque vejamos, ele cobra take rate, ele faz a propaganda, ele faz a logística, ele parcela para o cliente, ele antecipa para o seller, então não, ele não pode dizer que ao vender uma carga roubada dentro do seu marketplace, ele não tem nada a ver com isso. Essa lei precisa mudar e urgente.
0: Na minha companhia, o presidente do conselho do grupo Pets Cobasi, Sérgio Zim.
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11: 2:37, estamos de volta com Tem Método. Hoje, comigo, Michele Trombelli aqui em São Paulo, Carlos Andreasa no Rio de Janeiro. Amanhã, o nosso Ivan Brandão estará de volta. E tem uma grande operação, uma força-tarefa contra o crime organizado acontecendo em várias regiões do país. Agentes estão atuando aí desde Polícia Federal, Polícia Civil, Militar, Penal e Polícia Rodoviária Federal estão nas ruas hoje para uma operação que já prendeu 137 pessoas em 19 estados. Todos foram detidos em flagrante por envolvimento com o tráfico de drogas e armas, lavagem de dinheiro, organizações criminosas violentas, entre outros crimes. As decisões judiciais que autorizaram essa operação determinaram também bloqueios, sequestros e outras restrições de patrimônios que ultrapassam 500 milhões de reais.
12: É velado hoje o pizza... Desculpa, estava voltando aqui para mim. É velado hoje o pizzaiolo que levou um tiro na cabeça de um policial durante uma abordagem no último sábado em Niterói, na região metropolitana do Rio de Janeiro. Uma ocorrência de extrema barbaridade, uma coisa inacreditável da parte de um policial. Muitas questões a serem respondidas ainda. Quem nos informa a respeito é Guilherme Faria. Boa tarde, Gui.
13: Boa tarde, Andreas. A você, a Michelle e a todos que nos acompanham, a família desse entregador morto durante a abordagem policial em Niterói, região metropolitana aqui do Rio de Janeiro, decidiu doar os órgãos do jovem. A cirurgia de captação foi realizada hoje, quarta-feira, lá no Hospital Estadual Azevedo Lima, que fica também na região metropolitana. De acordo com a família, foram doados todos os órgãos possíveis, incluindo aí pele e também as córneas. O pâncreas dele foi o primeiro doado na unidade de saúde. Mais cedo, a mãe da vítima, Débora Maciel Francisco, gravou um vídeo bastante emocionado. A gente tem um trecho desse relato feito pela mãe, então, ela que estava bastante abalada depois da confirmação da morte do filho. Vamos ouvir.
14: Perdemos ele. Perdemos ele que tá tendo. Danilo foi embora. Mas ganhamos pra Jesus. Ganhamos ele pra Jesus. Obrigada por todas as orações. Obrigada por acompanhar a gente. Obrigada pela luta. Obrigada, Danilo. Agora vai salvar outras vidas com... o corpinho dele.
13: É, a gente ouviu ali no final, Andreas, ela falando isso, né, sobre outras pessoas viverem com o corpo do filho, por, justamente por conta dessa doação então, de órgãos.
12: Dezenas, né, de pessoas, né, porque sim, tem os órgãos, mas também os tecidos, né,
13: sim,
12: a córnea. Então isso pode ajudar, certamente não serve como consolo. Gui, para quem não conhece a história, para quem tá ouvindo agora, nós estamos falando para todo o Brasil o que aconteceu e por que eu falei que é uma das grandes barbaridades que nós reportamos nos últimos tempos. Ele foi morto estupidamente por um agente público, por um policial. Como é que foi isso, Gui? Conta, reconstitui aí para quem não conhece essa história.
13: Tudo registrado por câmeras de segurança, Andreasa. Nas imagens é possível ver esse agente que você citou do segurança presente, que também estava de motocicleta, assim como a vítima, emparelhando ali junto com o Danilo. Então, isso aconteceu, como a gente disse, em Niterói, região metropolitana aqui do Rio de Janeiro. Ele emparelha ali a moto com o Danilo e em seguida efetua um disparo a queima-roupa. As gravações mostram também logo depois a chegada das equipes de resgate. Acontece que depois de ter sido atingido, esse motociclista, caiu no chão e não resistiu depois aos ferimentos. O Danilo foi baleado, gente, quando ele seguia para o trabalho. Isso durante essa abordagem que foi realizada. Eles faziam, então, essa abordagem e aí o agente que está preso, importante registrar, atirou. O agente diz que esse disparo aconteceu sem querer, mas a imagem mostra ele fazendo esse disparo. Toda essa situação está sendo, claro, avaliada. Enquanto isso, o agente está preso, né? Em depoimento, ele disse que o Danilo teria passado pelo sinal vermelho em alta velocidade, empinando a moto. E aí, segundo o policial, o jovem levou a mão à região da cintura antes do disparo, que teria, segundo ele, sido involuntário. Mais uma testemunha, Andreas, apresenta uma versão diferente. Disse que o Danilo parou, levantou as mãos e que depois de um dos policiais usar spray de pimenta, o outro efetuou esse disparo. A delegacia da região está investigando o caso.
12: Que barbaridade. E ainda que ele tivesse feito errado, né? Ainda que ele tivesse... que aparentemente não foi isso que aconteceu. Ainda que ele tivesse avançado o sinal, empinado a moto. É assim que a polícia age? É dessa forma? É assim, com esse dedo frouxo que se atira? E a primeira resposta, a gente é experiente, infelizmente, nesse tipo de caso. Tudo tem que ser investigado. Mas a primeira resposta, nessas circunstâncias, é acusar a imperícia, né? Dizer que foi um disparo acidental. Mas o próprio discurso é contraditório, né? Foi um disparo acidental, mas ele avançou o sinal, ele empinou a moto. Então, apontou a arma pro cara? Apontou a arma pro rapaz? E por que fez isso? O que o protocolo da polícia diz a esse respeito? A investigação vai caminhar, isso tem de ser esclarecido, nós ficaremos atentos. Mas tem duas questões aí postas. Uma é a criminal, a investigação criminal. A outra é a administrativa. Esse policial não pode voltar ao trabalho, ele tem de ser afastado. E sem prejuízo da questão da investigação criminal, com amplo direito à defesa que terá.
11: E tem alguma imagem, gente? Tem alguma imagem dessa abordagem? Já foi divulgada? Eles estão investigando essas imagens?
13: Tudo registrado por câmeras de segurança. Essas imagens estão sendo utilizadas, inclusive, não só câmeras de segurança, né, como também de pessoas que estavam ali, foram testemunhas do crime, né? Inclusive, para quem nos acompanha na live,
12: rua movimentada,
13: observa agora uma dessas imagens de câmeras de segurança que mostra ali esse momento da abordagem, em seguida o policial do segurança presente atirando.
12: E esse programa é segurança presente, para oferecer segurança para as pessoas que transitam por ali. É um programa especial do governo do estado do Rio de Janeiro. E outra coisa que precisa ser elucidada, as câmeras corporais.
11: Exato.
12: Certo? Uhum. Esses policiais todos deveriam estar com as câmeras corporais, é a regra. Nas imagens que eu vi, eu tenho dúvidas sobre se eu localizo câmera corporal ali. É uma questão também a ser elucidada. A câmera de segurança corporal no policial serve também para proteger o policial. O policial é o correto, para que ele possa mostrar que não fez nada errado. Também é uma questão importante a ser elucidada aqui pelo estado do Rio de Janeiro, pela polícia especificamente. Guilherme Faria, muito obrigado.
13: Valeu, pessoal.
11: 12h44. 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Ô, Débora Mendonça, agora há pouco alguns ouvintes reclamavam aqui da Marginal do Tietê. O que você atualiza pra gente, hein?
15: Na Marginal do Tietê, dois blocos ruins no sentido rodovia Ayrton Senna. Primeiro, desde a chegada da Castelo no Cebolão até a aproximação à Ponte do Piquiri. As pistas se alternam ali numa condição melhor ou pior, sendo que a central tem o trecho mais curto de lentidão, que é a aproximação à Ponte Atílio Fontana. Adiante, a expressa deve ser evitada da Júlio de Mesquita Neto até a Vila Guilherme. Central e local com melhores condições, eu te recomendo ficar na pista local ou ainda seguir pela Marquês de São Vicente. 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

0: método nas tardes da Band News FM. Eu, Michele Trombelli, de São Paulo, estou no ar com o Carlos Andreasa, do Rio de Janeiro, e o Ivan Brandão, diretamente de Brasília. É o único programa apresentado de três cidades diferentes. Tem bastante análise política, notícias do Brasil e do mundo, cinema, reflexões sobre a nossa saúde mental e, é claro, o que rola também no mundo do esporte. Tudo isso regado a pitadas de samba, sempre entre 2 e 4 horas da tarde, de segunda a sexta-feira. E olha, a ouvinte Alice avisa que a Avenida Giovanni Gronchi com a Clementino Brenmi está sem farol, já está um caos agora, imagina mais tarde. Giovanni Gronchi com Clementino Brenmi, aqui na Zona Sul de São Paulo. E o que mais você conta da Marginal do Tietê, hein, Débora?
1: Marginal do Tietê no sentido rodovia Castelo Branco, com lentidão na pista expressa desde a ponte da Vila Guilherme até a das Bandeiras e a pista local somente entre Cruzeiro do Sul e Bandeiras. Então, do Tatuapé em diante, pista central agora é a melhor opção. Também vai ter paradas entre a ponte Freguesia do Oiá do Piquiri somente pela pista expressa da Tietê. 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
4: A nossa ouvinte Minerva Alves escreve fazendo a seguinte pergunta. Manu, meu gato tem uma mania super engraçada. Antes de beber água, ele coloca a patinha dentro do pote e às vezes até lambe a pata. Por que será que ele faz isso, hein? Minerva, eles têm umas manias, né, muito engraçadas. E essa é uma mania que realmente a gente vê. Uma das explicações é que de pertinho, o gato nem sempre consegue perceber tão bem onde está exatamente a superfície da água. Então, o que que ele faz? Ele toca com a pata e isso ajuda a explorar o recipiente e perceber o nível da água. Mas também podem ter outras razões. Por exemplo, simplesmente uma preferência individual. Alguns gatos adoram brincar com a água. Isso pode até parecer curioso, mas sim, eles brincam. Não quer dizer que eles nadem. E outros se interessam muito mais quando ela está em movimento. Por isso, você também vê que os gatos ignoram o potinho, mas ficam fascinados por uma torneira aberta ou por uma fonte. Agora, se seu gato vive colocando a pata no pote, vale testar uma vasilha larga e rasa. Sabe por quê? Porque os gatos, eles odeiam quando os bigodinhos encostam nas laterais do pote. Porque esses bigodinhos, eles têm sensibilidade e muita. São as chamadas vibriças. E muitos deles não gostam de amassá-las no potinho. Então, de repente, ele pode estar tocando e fazendo bagunça com a água para reclamar para você. Você tem dúvidas? Mande um e-mail para elbicho@bandnewsfm.com.br ou então no meu Instagram, Manu Carsten. Participe, eu espero você. 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
2: Ó, caçapa!
12: Marcelo Duó! Hoje, excepcionalmente gravado para tratar sobre o dia de decisão na Libertadores da América para dois gigantes do futebol brasileiro, especificamente do futebol paulista, pela ordem que vão jogar, né? Palmeiras e Corinthians. Fala, Duó!
13: Amigos e amigas da Band News FM, tô chegando aqui nessa quarta-feira de Libertadores. É uma quarta-feira bem especial, importante para dois times gigantes do futebol brasileiro e paulista, principalmente, Palmeiras e Corinthians. E, curiosamente, os dois times meio que decidem o seu ano nesta quarta-feira, né? Por mais maluco que isso possa parecer, porque O Palmeiras vai lá para a altitude de 2.800 metros para enfrentar a LDU com vantagem, venceu o primeiro gol, o jogo por 1-0. E está nas semifinais da Copa do Brasil. E é o vice-líder do brasileiro, com um ponto de diferença para o Flamengo e um confronto direto ainda. Quer dizer, o Palmeiras está vivíssimo nas três competições que disputa, né? Então, é um certo exagero, parece, para quem está de fora, né? Que o ano do Palmeiras seja decidido, se foi eliminado hoje, aí não vai ganhar mais nada e tal. Ao contrário do Corinthians. O Corinthians, sim. O Corinthians tem o jogo de hoje como a salvação da lavoura, porque é o único título disponível, embora seja um título bem distante. É, tem um jogo que pode levar a equipe a uma semifinal que não acontece há 12 anos, é muita coisa. E, ao mesmo tempo, está no Campeonato Brasileiro olhando mais para o Z4 do que para a zona de pré-libertadores lá em cima. Tem uma questão orçamentária, né, dinheiro, todos os problemas que o Corinthians vive fora de campo podem entrar em campo hoje se o Corinthians não passar do Estudiantes. Jogo 1-1 lá, o Corinthians também tem condições de passar, mesmo com muitos desfalques importantes. O Roberto não deve jogar, não se sabe como está o Memphis, mas tem a Fiel, né? Então, espera-se que o Corinthians não fará o que fez o São Paulo ontem, né, que entrou em campo decepcionando o seu torcedor, inclusive na postura, na atitude. São Paulo teve medo do seu próprio torcedor ontem, o que é uma coisa absolutamente inadmissível para um time grande, para jogadores que vestem uma camisa tão pesada quanto a do São Paulo. Precisa ter estofo e coragem para jogar no São Paulo, e aparentemente os jogadores desse grupo do São Paulo não têm. Então, hoje nós vamos conhecer quem vai ter o ano terminado ou não, porque os dois podem passar. Né? O Corinthians tem a Fiel, o Palmeiras tem uma vantagem que basta administrar. Acredito eu que os dois avançarão. E aí o Palmeiras vai continuar sonhando com a tríplice coroa e o Corinthians vai continuar sonhando com aquilo que é mais distante do que a sua própria realidade. Vai dar certo? Não sei. Mas o Corinthians é assim, o Corinthians costuma desafiar a lógica. Vamos ver se isso vai acontecer hoje. Rodada dupla de futebol na Band News FM já desde as 7 da noite no YouTube, e na sequência Corinthians Estudiantes às 9:30, Palmeiras e LDU abrem a nossa transmissão dupla da rodada de hoje. Valeu, gente, até amanhã.
0: É, quarta-feira completa, hein? De futebol.
12: Grande.
0: O primeiro
12: jornada.
0: O primeiro brasileiro já passou. Agora.
12: Ilusão.
0: É, quem sabe teremos aí uma semifinal 100% brasileira. Você acredita nisso ou não?
12: Acredito que sim. Acho jogos difíceis, tá? Hoje. Tanto pro Corinthians quanto pro Palmeiras. Mas acho que os times são melhores e se imporão. Eu, como não tenho nada a ver com isso ainda, né? Não são meus adversários ainda, se forem, hoje eu vou ficar só torcendo. Torcendo e torcendo. E zicando. Querendo pênalti, disputa. Não, zicando não, que eu não tenho. Como o Marcelo do Augusta, né, Michele? Pênalti, disputa de pênalti, eu quero disputa de pênalti, eu quero é pênalti, eu quero confusão. É
0: no isso. Dos outros é refresco.

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1: É, e vamos falar um pouquinho mais de trânsito aqui, porque afinal vale o alerta aqui de ouvintes. É, ouvintes falando aqui sobre o semáforo que a ouvinte mandou agora há pouco, esqueci o nome dela, vou tentar resgatar aqui novamente. A Alice mandou aqui da Giovanni Gronk, e aí outros ouvintes reforçaram que tá ruim, viu, ali no cruzamento com a Clementino Brenne, sem farol, e a situação tende a piorar por ali. Obrigada, participação de todo mundo. Se você também quiser escrever pra cá, manda pra cá. Se quiser escrever pra cá, manda pra cá. Manda pro WhatsApp 11 999 592 100.
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1: Agora 3 horas e 4 minutos, hora de acionar o André Coutinho, que está acompanhando o segundo dia do Latam Retail Show, um importante evento do varejo aqui em São Paulo. Fala, Coutinho!
8: A gente volta a falar aqui da Zona Norte da capital paulista. Estamos no distrito Anhembi acompanhando os 3 dias da 11ª edição do Latam Retail Show, que é uma das maiores feiras desse setor de varejo e serviços. Shopping centers, sabe que os shopping centers estão passando por dificuldades diante da inteligência artificial, da tecnologia, do mercado conectado, de as pessoas estarem na internet comprando as coisas? Não é, por exemplo, que eu tenho acompanhado, eu tenho ido a shopping centers e tenho visto muita gente por lá. Mas será que essas pessoas estão consumindo? Eu falei sobre esse assunto com o Francisco Ritondaro, da Gouveia Malls.
9: O shopping hoje, ele não é só o shopping. Ele tem que ser um ativo multiuso integrado num hub para poder atrair as pessoas, né? Porque assim, tá cada vez mais caro atrair gente para shopping center. Isso você tem que colocar outros usos, como hospitais, universidades, gastronomia, lazer, entretenimento, cultura. Ou seja, shopping mesmo é cada vez menor. Tem um dado da Abrace muito interessante que somente 37% das pessoas vão exclusivamente para compras num shopping. Ou seja, 63% estão indo se encontrar, socializar, tem uma conveniência, um serviço, uma pequena coisa de estética. Então, assim, o shopping é tudo outra coisa do que só compras.
8: Francisco Ritondaro, da Gouveia Malls, que apresentou um dos painéis aqui no Latam Retail Show, a transformação e os novos modelos de negócios para shopping centers. A gente continua acompanhando tudo por aqui e volta a qualquer momento na programação da Band News FM.
1: Valeu, Coutinho. 3:06.
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1: Peraí.
15: Estamos de volta.
1: Temos música, temos música. Me atrapalhei, mas temos música. Quase que eu soltei errada, mas eu vou soltar isso aqui, ó.

0: na Band News FM. Eu sou Carlos Andreazza, falo do Rio de Janeiro. Temos Michele Trombelli em São Paulo e Ivan Brandão em Brasília, não hoje, mas amanhã ele estará conosco.
1: Amanhã
0: Michele está. Trombelli, o que, que nós ouvimos nesse clima bem...
1: Good vibes,
0: achei um amigo... Sim, e achei um amigo elegante no convite, né? Que tal conhecer o meu quintal? Ele podia ter sido mais ousado, mas ele convidou para conhecer o quintal. Gostei, tá bom.
1: É isso.
0: Que eu vi?
1: São os irmãos Melin, Quintal. É uma música dessas gostosinhas, tal. Não é finalzinho de tarde, mas é meinho de tarde. Que tal vir aqui no Tem Método com a gente, hein, pessoal? Bora?
0: Boa. Vamos nessa.
1: Ó, vamos nessa e vamos vamos rapidinho aqui com uma informação rápida, ô Andreas. Você ia falar disso ou não? Dos juros?
0: Ia falar dos juros.
1: Isso,
0: certo?
1: Manda ver.
0: Não, desculpa, mas é porque tem duas informações que eu vou citar aqui. O Comitê de Política Monetária do Banco Central decide hoje se mantém a taxa básica de juros nos atuais 14% ao ano. O mercado financeiro aposta na redução de 0,25 ponto percentual para, portanto, 13,75%. E aí tem a notícia também do Federal Reserve, Michele Trombelli, que é o famoso Fed, o Banco Central Americano, que subiu a taxa básica de juros em 0,25 ponto percentual. Agora o patamar está entre 3,75% e 4% ao ano. Desculpa ter... Aqui a gente faz o programa ao vivo. Desculpa ter tomado a frente aqui, mas a gente aqui na nossa comunicação interna no roteiro, a gente tem, para quem está nos ouvindo e não conhece o funcionamento, a gente tem uma página aqui que é o espelho, o roteiro do programa, que a gente vai mexendo ao vivo, né? A gente vai trabalhando nele enquanto o programa está acontecendo. Rádio ao vivo é um organismo vivo, as coisas vão acontecendo, a gente vai transformando. E aí, como colocaram aqui para mim, para eu abrir a hora, eu imaginei que eu devesse ler a primeira manchete. Então peço perdão a você, Michele Trombelli, te convido, por favor, a fazer as vezes do que seria minha vez, certo? Desculpe.
1: Certo. Não, sem problemas. É informação importante essa, né, dos juros, porque afinal é conhecida, sim, como essa super quarta, e depois de 3 anos e meio sem aumentar os juros, e agora com esse impacto da guerra lá, os Estados Unidos resolveram aumentar nesse 0,25, que é justamente essa previsão para redução, pelo menos é o que o mercado financeiro aposta nessa redução aqui para o Brasil. Mas vamos falar um pouquinho também sobre a repercussão desse julgamento que a gente teve ontem aqui no Supremo Tribunal Federal na imprensa internacional. Saiu em vários veículos o julgamento ontem sobre a situação do ministro Alexandre de Moraes. O jornal britânico The Guardian destacou o caso em uma reportagem intitulada "Conflito Feroz Invade o Supremo Tribunal do Brasil às Vésperas da Eleição Presidencial". Na Espanha, o espanhol El País noticiou que a sessão ficará marcada pelos insultos trocados entre os ministros e que as consequências do escândalo do Master na eleição permanecem incertas. E o jornal americano The Washington Post publicou que a discussão sobre o banco está agitando o período que antecede a votação presidencial. A reportagem cita ainda que os ministros Alexandre de Moraes e André Mendonça estão no centro de uma crise sem precedentes na mais alta corte do país. A gente teve também, né, vários veículos noticiaram, a agência de notícias Bloomberg disse na reportagem: "Supremo Tribunal do Brasil adia decisão sobre Moraes e lança incerteza sobre a eleição". Essas são algumas das manifestações aí internacionais da imprensa a respeito do STF.
0: Que horror. Mas é o de menos, sabia?
1: Uhum.
0: É o de menos. A nossa opinião aqui dentro, a nossa percepção do que aconteceu, a visão do que aconteceu ontem na Suprema Corte Brasileira, interna aqui do povo brasileiro, é uma coisa muito preocupante, porque existe um esgarçamento do tecido social, né? E uma percepção de, sei lá, violação do contrato social. É como se o fosso que separa o mundo real, você que está me ouvindo, que está vendendo almoço para poder jantar, que está em busca de ganhar o pão, trabalhando, se matando, e que em função disso, você que vive nesse mundo real, você que aperta o botão do elevador, você que abre a porta do carro, você que anda de ônibus, você que espera o trem, você que toma um metrô, você que paga boleto, eles não têm essas preocupações. A percepção nesse mundo real de que o fosso que separa, que nos separa, a rigor, daquilo que acontece lá E eu vou citar Brasília, sem querer ofender os brasilienses, sem querer ofender o povo trabalhador e dedicado de Brasília, a percepção da elite. E aí Brasília como um sinal da elite, né? Há uma percepção de que esse fosso se alarga. E nós delegamos a essa elite política, e aí eu digo política institucional, né? A essa elite dirigente, que também é econômica em algum sentido, o condão, o poder de nos representar, porque a gente precisa tocar a vida. Então a gente delega para essa rapaziada defender, espera-se, os nossos interesses, né? Nem sempre defenderam somente os nossos interesses, mas a coisa piorou muito recentemente em termos de percepção. As pessoas, e por isso que o fosso se alarga, é um fosso da desconfiança, de ruptura do contrato social para essa delegação. As pessoas não se sentem representadas por aquilo ali. As pessoas, e as pesquisas mostram isso, aqui eu estou falando com base em dados, né? Em amostras variadas. As pessoas imaginam, acham, e elas não estarão erradas, que aquela elite age em causa própria. E ontem a briga no Supremo foi uma briga de grupos, todos trabalhando em causa própria e brigando entre si por causas próprias divergentes. Isso gera uma percepção muito ruim para o ambiente institucional do Brasil no ano eleitoral. E isso, não à toa, vira pauta e motivador de voto. E aí, como consequência, as pessoas estão pedindo voto, tendo como argumento o Supremo Tribunal Federal e a depauperação do Supremo Tribunal Federal. Então, é um momento muito ruim. Eu não me lembro de um momento político, e eu incluo na política, infelizmente, porque eles se incluíram nesse lugar, um momento tão ruim do Supremo Tribunal Federal, mas um momento tão ruim do Brasil. Claro, desde o momento em que eu existo, eu nasci em 1980, desde que eu nasci e tenho consciência e acompanho a política, eu nunca vi um momento de descrença, e as consequências da descrença para a política são muito ruins. Eu nunca vi um momento de descrença como esse. E a culpa não é da imprensa. A culpa não é da percepção das pessoas. As pessoas que têm essa percepção não são culpadas. Elas processam as informações que estão disponíveis para elas. E não é da imprensa por noticiar e tratar criticamente o problema. Porque sob a lógica de que não se poderia criticar ministro do Supremo, porque eles eram os nossos salvadores, criou-se um manto, uma capa protetora, atrás da qual contratos foram assinados, relações foram estabelecidas, consultorias informais prosperaram, até o ponto que um bandido que seria preso e que sabia que seria preso e talvez soubesse, porque informado por um ministro do Supremo, pergunta a esse ministro do Supremo sobre se deveria fugir do Brasil.
1: Bom, e hoje tem mais uma tentativa de negociação entre Caixa Econômica Federal e os trabalhadores em greve. A gente tem detalhes chegando com Luciana Weber. Fala, Luciana, boa tarde.
2: Olá, muito boa tarde a todos que nos acompanham. Uma nova rodada de negociação entre Caixa Econômica Federal e trabalhadores ocorre nesta quarta-feira. Enquanto a greve continua sem prazo para terminar, o encontro discutirá a renovação do acordo coletivo de trabalho, após os funcionários rejeitarem uma proposta anterior. O principal impasse envolve o Saúde Caixa, com a categoria contrária a mudanças que possam aumentar os custos para empregados, aposentados e dependentes. Os trabalhadores também reivindicam reajuste salarial acima da inflação, novas contratações, melhores condições de trabalho e valorização da carreira.
1: Valeu, Luciana. E temos mais da reportagem aqui da Band News FM. O repórter Arthur Coelho acompanha o segundo e último dia do Fórum Abrazel, organizado pela Associação Brasileira de Bares e Restaurantes. Também tem informação aqui para você que acompanha o Tem Método. Fala, Arthur.
3: Fala, pessoal, tudo bem? De volta aqui no Salão Abrazel neste segundo e último dia que acontece na Bienal do Ibirapuera, na Zona Sul da capital paulista. Hoje acontecem pelo menos 12 discussões relacionadas a bares, restaurantes e alimentação fora do lar. Ontem, no primeiro dia, houve diversas discussões, dentre elas a transformação do delivery no Brasil. Uma pesquisa encomendada pela 99 Food, grande parceira do evento, mostrou que hoje 86% dos estabelecimentos estabelecimentos que fazem entregas recebem pedidos por aplicativo de delivery. O Célio Salles, que é um membro do Conselho de Administração Nacional da Abrazel, ele destacou que os dados colhidos nesta parceria com a 99 Food demonstram a importância das entregas por aplicativo para a melhoria dos restaurantes. Acompanhe.
4: O número reflete o peso dos aplicativos ou marketplaces nas vendas de delivery. 58% da venda de delivery ocorre por aplicativos. Os demais são outros canais, como vendas diretas por telefone, WhatsApp e aplicativos próprios. Isso demonstra que os aplicativos são muito importantes. Ao mesmo tempo, a pesquisa trouxe outros dados mostrando que há muita oportunidade ainda para os restaurantes melhorarem sua capacidade de entrega, qualidade de serviço, inclusive poderem vender mais no delivery.
3: É isso, continuo por aqui ao longo de todo o dia. Vou trazer as novidades ao longo da programação.
1: Valeu, Arthur. Obrigada pelas informações. Agora são 3h19.
5: Amor, vai dizer que a gente não combina se não foi.
0: Que isso!
1: Tiaguinho, meu.
0: Tiaguinho. Eu vou polemizar. Posso polemizar?
1: Pode.
0: Não vou polemizar, não. Deixa.
1: Ah, não.
0: Eu ia dizer que o Thiaguinho é bom, mas eu prefiro o Crigo. Exalta samba raiz. Aí eu vou ser cancelado pelos seguidores do Thiaguinho. Ele é bom. Eu tô só dizendo que eu prefiro o Crigo. Certo?
1: Ah, é justo.
0: Não me cancelem, eu já sou cancelado. Muito bem. Mas é bom o Thiaguinho, tá? Tardezinha, Fernanda já foi. Tardezinha é bom, não é, Fernanda?
6: Eu adoro.
1: E ela é turma Thiaguinho, então, ou Crigor, Fê?
6: É que eu sou mais da época do Thiaguinho, então eu acompanhei ele mais.
1: Chamou
6: mas
1: de
6: isso
1: velho.
6: Tem que ter um valor.
1: Chamou
0: isso não
1: de
0: tem
1: velho.
0: Nada a ver com época. Isso não tem nada a ver. Isso não tem nada a ver com época. Boa, Fernanda. Se saiu bem. O Paraná se prepara, Michele Trombelli, para receber shows gratuitos ao público de alguns dos artistas mais populares do país, como parte do evento Verão Maior Paraná, os destaques com Vanessa Fontanella.
7: Boa tarde. Boa tarde para vocês, boa tarde a todos que nos acompanham. Teremos sim Thiaguinho aqui entre as atrações. O Verão Maior Paraná está se tornando uma das principais atrações do litoral. E a próxima promete ser uma das maiores dos últimos tempos. Serão 30 shows de artistas nacionais gratuitos e mais de 50 atrações de artistas paranaenses. As apresentações começam no dia 8 de janeiro e seguem ao longo de todo o mês. Serão 4 finais de shows de diferentes gêneros musicais que passam aí pelo sertanejo, pagode, reggae e pop rock. Entre os nomes anunciados estão tanto Thiaguinho, Jorge Mateus, Chitororó, Alexandre Pires, Maiara Imaraíza, Hungria, Jorge Maneva, Gustavo Mioto e Vitor Clay. Essas apresentações, elas se concentram no litoral, ali nas regiões de Matinhos e também Pontal do Paraná, mas haverá atrações na região noroeste, lá nas praias de Água Doce de Porto Rico e São Pedro do Paraná. Haverá também eventos esportivos em 6 pontos da orla do litoral entre os dias 28 de dezembro e 1º de fevereiro. No último Verão Maior Paraná, 2,5 milhões de pessoas assistiram a esses shows que movimentaram mais de 680 milhões de reais do Paraná. Então a gente tem aí mais uma grande aposta para a edição desse ano, com muitos artistas famosos que com certeza atendem a todos os públicos. Volto com vocês.
1: Valeu, Vanessa. Malhou um pouquinho, mas deu para entender aí muitas atrações nesse festival bacana aí no final, começo do ano que vem.
0: Sensacional.
1: Legal, né?
0: Muito bom.
1: 3h22 agora.

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1: 3 horas e 22 minutos. Seguimos por aqui também de olho no trânsito. A Débora Mendonça sempre com a gente atualizando a situação. E falamos de onde agora, hein, Débora?
2: Trânsito congestionado na Avenida Tancredo Neves, no sentido Sacomã. O início da avenida mais complicado até o cruzamento com a Nossa Senhora da Saúde, deixando para trás a fila em todo o túnel Maria Maluf. Se aproximando pela Bandeirantes ou pela Imigrantes, vale seguir pela Professora Abrão de Moraes. Então, à direita, Ribeiro Lacerda, na lateral do shopping. Cruze a Avenida do Cursino para chegar à Nossa Senhora da Saúde e depois Tancredo, com boas condições. 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
5: No corredor norte-sul tem obras na altura de Congonhas, sentido Interlagos. Isso deixa tudo muito congestionado já desde o viaduto Tutóia. Toda passagem pelo Parque Ibirapuera, portanto, já com caminho muito difícil. E só na Rua Humberta, com pista local, é que tem um pequeno alívio, só ali mesmo pela local. Mas o que vale agora é sair pela Sena Madureira em direção a Domingos de Moraes. Sequência pela Jabaquara ou direto pela Indianópolis, também para alcançar a Jabaquara e depois a Bandeirantes, com boas condições. 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
6: E ó, tem mais mensagem aqui de ouvinte, a Patrícia falando que acabou de passar no cruzamento da Giovanni Gron, que é aquele que a gente falava que tá com um semáforo que não tá funcionando, e ela falando, olha, pra descer tá ok, agora pra subir, vixe, disse ela aqui, obrigada pela informação, no cruzamento ali da Giovanni, que a gente falava agora há pouco, que outro ouvinte mandou, falando sobre o semáforo com a Clementino Brene. Obrigada a participação de todo mundo. 3h27.
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11: Eu sou o Sérgio Weib e está começando agora o Minuto do Empreendedor, apresentado pelo BTG Pactual Empresas, que tem entre os seus propósitos ajudar os jovens empresários e empreendedores a alcançarem o sucesso. Na minha companhia, Priscila Lahan, que é a CEO da Microsoft Brasil. Priscila, na sua opinião, de que forma que os jovens empresários e empreendedores devem agir na busca do sucesso?
12: Muito bem, eu acho que a primeira coisa é adaptabilidade. A gente vive num mundo em constante mudança, aprender e desaprender coisas e, por último, foco no pensamento crítico, porque a inteligência artificial vai fazer muitas coisas por nós.
11: Priscila Lahan, CEO da Microsoft Brasil, aqui no Minuto do Empreendedor, apresentado pelo BTG Pactual Empresas.
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1: Estamos de volta, meus amores.
2: Estamos de
1: e
2: volta.
1: E ela está conosco. Ethel Rudnitsky. E é, pra mim, eu fico orgulhoso quando

0: Fala o nome dela, que é lindo, né? Rudnitsky. Agência Lupa conosco. Tudo bem, Ethel? Como vai você?
1: Boa tarde, Andreasa. Muito obrigada pelo elogio. Tô muito bem, muito melhor agora.
2: É só?
0: Ethel, e a gente tem dois assuntos hoje, né, importantes para a nossa verificação aqui, essa prestação de serviço tão importante diante do conjunto de mentiras mesmo, mentiras, distorções que ocorrem em período eleitoral. E há uma sobre André Mendonça ter declarado Lula inelegível. Obviamente isso é falso, mas que história é essa?
1: Isso mesmo. O André Mendonça está muito em alta, né? Então tem muitas publicações sobre ele circulando nas redes, muitas delas não são verdadeiras, inclusive essa, que diz que ele teria declarado Lula inelegível. É falso, né? A gente foi atrás, descobriu que a candidatura do presidente Lula à reeleição está regular, falamos com o TSE e o TSE negou essa informação. Além disso, o próprio post tem algumas evidências de que ele é falso. O post é um vídeo, na verdade, que tem um áudio atribuído à jornalista Renata Vasconcelos, que ela teria anunciado essa decisão do Mendonça. Mas por meio de busca reversa e também com ferramentas de detecção, a gente descobriu que esse áudio é falso. Foi gerado por inteligência artificial. Então são aquelas minúcias que a gente sempre fala aqui que fazem você desconfiar de um post. Tem um tom robotizado na voz, além do assunto ser um pouco dramático, muito chamativo, isso é evidência de que é um conteúdo falso.
0: O Ethel, você falou que algumas dessas ferramentas são possíveis de uso para as pessoas que não são especialistas como você e a turma da Agência Lupa. Por exemplo, busca reversa, curiosidade mesmo. O que é isso? O que seria? Você disse que esse é um dos instrumentos que vocês usaram para identificar que esse vídeo é falso. O que seria busca reversa?
1: Perfeito. Às vezes a gente usa umas tecnicidades, mas é uma ferramenta que de fato está acessível a todos. Busca reversa é quando você usa um trecho de uma publicação e joga ele mesmo nos buscadores para ver qual foi a primeira vez que ele foi veiculado. Então você pode tirar um print de um vídeo ou cortar um trecho de um áudio e jogar no Google, tem um modo de busca por imagem que ele vai te dar um retorno. E ali você pode ter algumas dicas. Se o vídeo, por exemplo, é muito antigo, nesse caso era um trecho do Jornal Nacional do ano passado, então não era aquilo que estava sendo falado ali, né? Não estava sendo falado da candidatura à reeleição do Lula naquela época. Então é uma evidência de que o conteúdo é falso e está disponível a todos.
2: E tem um
0: muito
2: outro...
0: legal isso, né, pessoal?
2: Desculpa-me.
0: Muito legal, né? Isso, muito bacana. Porque a Ethel nos explica que isso, esse procedimento é algo que qualquer um de nós pode fazer, mesmo o leigo, mesmo aquele que não tem domínio, eu mesmo, né? Sou para mexer na tecnologia, assim, mas é uma coisa que a gente pode fazer, essa busca. Muito interessante. Obrigado, Ethel. E aí, Mi?
2: Não, então, só trazer mais um assunto também que está rolando por aí, que seria uma declaração do Flávio Bolsonaro naquela sabatina que ele deu ao Jornal Nacional de que ele não vai reconhecer o resultado das eleições. É falso ou é teu também?
1: Isso, também é falso. O trecho da entrevista do Flávio foi descontextualizado. Na verdade, ele fala na própria entrevista de que ele aceitaria o resultado, mas em uma pergunta seguinte ele diz que vai ganhar as eleições. E usaram esse trecho descontextualizado para dizer que ele não aceitaria o resultado se ele não fosse o vitorioso. É falso. A gente também viu o conteúdo inteiro, né? Nesse caso, é importante a gente ver quando um conteúdo ele é cortado, é um trecho de uma entrevista maior, então é importante sempre saber o contexto inteiro de uma fala para antes da gente tirar conclusões.
2: Eu imagino que vocês devam estar recebendo muita coisa também relacionada ao caso Master, e posso trazer um bastidor aqui hoje? Que eu quase caí em uma, porque o Brasil tá tão doido que eu olhei uma notícia hoje, fui comentar com a Isabela Motta, falei, você viu isso aqui? Que o Vorcaro teria pago R$50 mil para um corredor poder usar o relógio dele e marcar o pace dele, um pace melhor do que o dele habitual, pra poder impressionar uma mulher, que ele falou, não, eu quero mandar aqui pra ela.
0: Eu vi
2: isso, eu falei assim, gente, eu não acredito. Aí a Isabela, ai não, acho que isso é mentira. Aí depois eu fui atrás também, eu fiz quase isso que a Ethel fez, fui atrás e consegui achar o post original, que é de um humorista, que é corredor, e que fez em forma de sátira, mas é tão realista com essa loucura que a gente vive. Aí no almoço eu comentando...
0: É porque você acredita.
2: Exato.
0: Você acredita. O Vorcaro é capaz de fazer isso, certo? fez aí, coisa muito pior.
2: Aí no almoço, eu comentando com o pessoal aqui, eles falaram assim, não, mas parece que ele pagou mesmo um professor de jiu-jitsu pra comprar a faixa preta, ofereceu R$300 mil pra um professor de Aí eu fui também fazer a busca, falei, não, também é uma sátira, só que o Brasil tá tão doido que as sátiras estão parecendo muito verdade, assim, sabe?
0: Mas o Vorkari é faixa preta?
2: Então, aí não fui a fundo, acho que não, acho que é só zoeira mesmo, assim, eu não sei se ele
1: é... Nesses dois casos cabe a busca reversa, né, a Mi fez a busca reversa. Sim. E conseguiu achar o post original. Isso. Mas nesses, quando tá na dúvida, também pode mandar pra gente na lupa, que a gente dá uma ajudada, porque nem sempre é fácil de achar de onde tiraram uma informação, desinformação, assim.
2: Exato. Nesse caso também teve origem lá num professor de jiu-jitsu que fez uma brincadeira e aí o negócio começou a circular como se fosse verdade também e muita gente acaba caindo. É isso. Estamos aí para esclarecer essas e outras dúvidas aqui dos ouvintes com a Ethel todas as semanas com a gente.
0: Ethel não tem nada a ver com isso, mas é verdade que o escritório Barsi de Moraes... tinha um contrato com o Banco Master de R$130 milhões. R$3 milhões líquidos por mês. É verdade, certo? Talvez em outra época a gente não acreditasse. Obrigado, Ethel. Um beijo, ótimo trabalho.
1: Obrigada, gente. Até semana que vem.
2: Valeu. 3h36.
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2: Informações da Copa Truck com Carlos Costa. Boa tarde, Carlos.
4: Boa tarde, Michele. Boa tarde, ouvintes. A sétima etapa da temporada 2026 da Copa Truck é realizada neste fim de semana no Circuito dos Cristais, em Curvelo, Minas Gerais. Atividades de pista começam na sexta-feira e seguem até domingo, com os treinos livres, classificação que define os grids e, claro, as duas corridas que integram o evento mineiro. No domingo, a primeira das duas provas realizadas consecutivamente tem largada prevista para 12h10, com as duas disputas transmitidas na tela da Band. Na classe principal da Truck, a divisão Pro, quem lidera é o piloto Leandro Totti, que pode conquistar o título antecipadamente já neste fim de semana. Na outra divisão da Copa Truck, a Elite, o primeiro colocado é Nick Giafone, filho do Felipe Giafone. Ele ainda não tem a possibilidade de confirmar a taça em Minas Gerais, mas tem feito aí uma temporada sólida e lidera a divisão Elite, rumando aí, para quem sabe, conquistar o primeiro título dele. O pai, Felipe, já é multicampeão da Copa Truck, também conhecida como a categoria dos brutos, Michele.
2: Valeu, Carlos. Ah, bora falar da Rádio Leste, Débora Mendonça.
5: Tem ocorrência na Rádio Leste, sentido bairro debaixo do viaduto Bresser. Tivemos já mais cedo, um pouco antes da hora do almoço, um caminhão entalado por ali. Não é mais essa ocorrência, mas tem outra coisa exatamente debaixo do viaduto ainda, impedindo o caminho em direção à Penha. Isso deixa a ligação leste-oeste congestionada desde a 23 de maio. Vale já na ligação ficar na pista local, como quem vai acessar a estado sentido Santana, pegar a radial pela lateral do viaduto Alcântara Machado. Dali vai sair à direita para a Rua da Moca, que é um caminho que funciona. 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
2: E tem mais informação do trânsito chegando na nossa central de ouvinte. Fala, ouvinte.
6: Band News, aqui é Francisco de São Paulo. No final do elevado, em direção à Zona Oeste, o caminhão quebrado, viatura do CT no local, mas engarrafou tudo.
2: Tá aí, obrigada, Francisco, pela informação ali do Minhocão, do elevado João Goulart.
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9: 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Você terá acesso a mais de 140 obras originais de um dos grandes mestres da arte no século XX. 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Mas atenção, não deixe para a última hora. A exposição está em cartaz no Museu da FAAP até o próximo dia 12 de outubro, das 9 da manhã até as 8 horas da noite. E o museu conta com acessibilidade integral, tanto física como comunicacional.

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2: E ó, o Gilvanson, ele reforça aqui que a carreta continua entalada sim, viu? Embaixo do viaduto Bresser, ele acabou de passar por lá. Obrigada, Gilvan, pelas informações. E tem mais do trânsito. Fala, Débora.
3: Falei há pouco do túnel Maria Maluf lento no sentido centro. Falo agora da Tancredo Neves, que tem o seu início ruim no sentido do túnel. Essa lentidão vai até a Vergueiro e deixa Vergueiro ruim também por 700 metros de cada lado da Tancredo nessa aproximação. Dá para chegar melhor na rodovia Anchieta, para quem está ali na Vergueiro. Mas a Anchieta, para quem parte do Complexo Mackenzie, também não é um caminho de todo livre. Tem velocidade reduzida até a Regina Aragão, pouquinho antes da Vergueiro. 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
2: A cidade de Itaquaquecetuba, na Grande São Paulo, deve permanecer em estado de emergência pelos próximos seis meses nas áreas mais afetadas pelas enchentes. Matheus Jung tem as informações.
4: Vale até março do ano que vem o decreto do estado de emergência em vários bairros de Itaquaquecetuba, na região metropolitana de São Paulo. A decisão, assinada na terça-feira, leva em conta os danos causados pelos temporais na cidade desde o último fim de semana. Segundo o documento, foram registrados aproximadamente 117 milímetros de chuva entre o sábado e o domingo, quase metade dos 294 previstos para todo mês de setembro. O decreto também autoriza a Defesa Estadual a coordenar todos os órgãos municipais nas ações de resposta ao desastre, reabilitação do cenário afetado e reconstrução.
2: Valeu, Matheus. E a Neuzete também reforça aqui a carreta que continua entalada no viaduto Bresser, atrapalhando o trânsito ali na radial. Obrigada. 3h43.
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6: Esses dias descobri que todos aqui em casa temos uma paixão igual, pimentão. E você, você gosta de pimentão? Eu acho pimentão, ele dá uma alegria em alguns pratos e ele sozinho também dá molho, muita coisa. E hoje a sugestão é um pimentão recheado com atum. O atum também é um cara sagaz, eu acho muito bacana, porque o atum, se você compra um atum em lata, em conserva de água, não de óleo, tem umas marcas que você pega os pedaços mesmo do atum, não aquele miudinho. É muito prático, porque ele entra em vários preparos e agora com a onda da proteína, né? O atum, dizem por aí que tem bastante proteína também. Então, uma ideia boa aqui para um jantar, um pimentão recheado com atum e azeitonas. Então, para uma latinha de atum, 2 pimentões. Então, você vai pegar o pimentão da cor que você preferir. Eu acho que o vermelho sempre é mais gostoso. Abre a tampa, corta a tampa, não descarta. E vai tirar a semente e aquela pelinha branca por dentro, com uma tesourinha, com o que você conseguir. Salga o pimentão por dentro, uma pimentinha do reino, e aí você vai preparar o recheio. Vai pegar um pão de forma, esfarelar ele, misturar ele com um pouquinho de parmesão ralado ou algum outro queijo que você tenha. Pode ser um pedacinho de queijo prato, é só pra dar uma liguinha, tá? Vai misturar então o atum. Então são 2 fatias de pão pra 2 pimentões, 1 latinha de atum. Mistura bem, vai temperar com bastante salsinha, um pouquinho de limão e azeitona preta picadinha. Bastante. Coloca dentro do pimentão, põe a tampinha no pimentão e leva pra assar por 20 minutos tampado. Pode fazer na air fryer. Aí na air fryer tira 5 minutos, tá? Então 15 na air fryer. Você vai perceber que ele vai ficar molinho, cheiroso, delícia. E aí, os últimos 5 minutinhos, você tira a tampa e aí pega um pouquinho mais de pão com parmesão, esfarela junto e cobre. E aí leva pra gratinar esse finalzinho. No forno, na air fryer, por mais 5 minutinhos e pronto. O pimentão fica molinho, bem macio e o recheio saboroso. E acabou. Se você você sentir muita falta, pode servir com um arroz. Até com uma massinha vai combinar, sem molho, obviamente. Eu acho que só ela já é uma baita janta leve, saudável e rapidinha, né? Para os amantes de pimentão. Se você quiser, você pode falar comigo pelo e-mail hojepode@bandnewsfm.com.br ou pelas redes sociais no @carolecrema. Pode pedir receita, dica, fala comigo, eu vou adorar.
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6: Estamos de volta, meus amores. Tem método na Band News FM. Eu aproveito para me desculpar, Michele Trombelli, pela minha voz, tá? Aos nossos ouvintes,
7: vamos
6: a quem
7: pensar,
6: nos acompanha,
7: né?
6: Por imagens, nas múltiplas plataformas. Eu realmente tô... A gripe em alguém... Eu já falei isso aqui, aos 46 anos, a gripe, ela é uma coisa terrível, né? Eu lembrava quando eu tinha 26... E eu ficava gripado e era como se não houvesse. Fazia tudo normalmente. Era uma gripezinha, pra citar o outro lá. E agora é uma coisa terrível. Então eu tô vários dias mal, minha voz tá ruim, Mas tô aqui com vocês, tá? Por amor! E vamos em frente. Desculpa pela minha voz, que ela
7: melhoras.
6: Tá realmente...
7: Aliás, vários ouvintes mandaram aqui desde ontem, tem mandado melhoras, receitas de
6: Obrigado,
7: chá. Como
6: querido.
7: Eu sei que você está muito bem medicado, eu acabei não encaminhando todas,
6: mas a corrente
7: está forte aqui.
6: Ontem eu tomei um chá que me indicaram, uma mistura bastante ousada, em que envolvia alho. Não gostei, mas bebi. Tudo por melhorar. Mel, gengibre, alho, era uma coisa assim. Tomei e à noite, deliciosamente, uma fantástica canja de galinha. Deliciosa! Então, eu tô fazendo tudo, além de medicado, tudo para melhorar rapidamente, para estar melhor. Muito bem, vamos em frente. Pedir desculpa por isso, mas, enfim, a gente vai à luta. Fernanda Caldas está aqui porque pesquisadores que recebem bolsas do CNPq, o Conselho Nacional de Desenvolvimento Científico e Tecnológico, denunciam atraso nos pagamentos. A Fernanda Caldas fala, Fê.
8: E eles estão com medo disso piorar, Andraza. Boa tarde para você, para todo mundo que está acompanhando o Tem Método. Esse mês de setembro eles já tiveram problemas, porque normalmente eles recebem até o quinto dia útil e só foram receber hoje, então, os valores dessa bolsa. E aí o medo é justamente em relação aos próximos meses. Isso porque em maio desse ano a União tinha anunciado já um bloqueio de cerca de 22 bilhões no orçamento para 2026 para cumprir algumas regras do arcabouço fiscal, e aí acabou reduzindo os investimentos justamente para as áreas de pesquisa aqui do país. E aí, por isso, na época, a presidência do CNPq já estava estimando que esse montante poderia corresponder a algo que viesse a prejudicar a partir já de setembro. Então, o problema é realmente em relação aos pagamentos futuros, porque já estão atrasados, então esse mês teve esse problema no atraso, e aí pode ser que nos próximos meses o pagamento não consiga ser feito. Mas a gente procurou o CNPq, que disse que o atraso foi causado aí pela demora do repasse dos recursos enviados por parceiros, mas que os pagamentos foram realizados, e segundo o conselho, os atrasos verificados no mês corrente não têm relação aí com esse quadro de insuficiência orçamentária, já que é uma perspectiva que felizmente não se confirmou. Eles dizem que os pagamentos vão seguir normais, mas a preocupação de quem faz as pesquisas, dos estudantes, enfim, pesquisadores, é justamente de que isso volte a acontecer nos próximos meses e que não, em algum momento não se tenha, né, montante para poder pagar o valor das bolsas de pesquisa.
6: Obrigado, Fernanda Caldas.
7: Valeu, Fê. E olha, rapidamente aqui, porque já sabemos qual é o filme que vai representar o Brasil na briga por indicações ao Oscar 2027. A gente está muito mal acostumado. As últimas edições do Oscar estivemos lá com os brasileiros fazendo bonito. E hoje foi anunciado o filme Feito Pipa como escolhido da Academia Nacional de Cinema. E agora começa a campanha para uma vaga na premiação. O filme tem no elenco Lázaro Ramos e conta a história de um menino de 11 anos apaixonado por futebol que vive no sertão do Ceará e enfrenta o primeiro desafio da vida quando surge a possibilidade de deixar de morar com a avó para ficar com o pai. E agora, então, a gente vai ver se ele vai estar entre os filmes, né? Ao menos os filmes ali, filmes estrangeiros, na disputa pelo Oscar. Essa produção nacional Feito Pipa, que estreia nos cinemas aqui no Brasil somente agora no mês de novembro. E já foi premiado, né? Em outros festivais aí, tudo, foi bem falado, mas a gente vai poder ver na telona aí a partir de novembro. 3h53.

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4: O Palmeiras enfrenta a LDU hoje às 19h em Quito, no Equador, pelo jogo de volta das quartas de final da Libertadores. No jogo de ida, na sua arena, o Verdão venceu por 1-0 e joga por empate para avançar às semifinais da competição. A partida desta quarta-feira será a quarta do técnico Abel Ferreira em Quito, no comando do Palmeiras. Nas três anteriores, foram 2 vitórias e 1 derrota. Palmeiras, nos últimos 6 jogos no Equador pela Libertadores, venceu 5 e foi derrotado 1 vez. Corinthians tem jogo decisivo hoje às 9h30 da noite na sua arena contra o Estudante da Argentina, pelo jogo de volta das quartas de final da Libertadores. No jogo de ida na Argentina, a partida ficou no empate por 1-1 e quem vencer hoje avança para a semifinal. Novo empate leva a decisão da vaga para as cobranças e pênaltis. Todos os ingressos foram vendidos antecipadamente. O Santos joga hoje contra o Atlético Mineiro às 19h na Arena MRV, pelo jogo de volta das quartas de final da Sul-Americana, e pode até perder por 1 gol de diferença que avança para a semifinal da competição. No jogo de ida, o Santos venceu por 2-0 na Vila Belmiro. Dito tudo isso, eu diria, o que era mais?
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7: 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Débora Mendonça atualiza mais uma vez a situação do viaduto Bresser, não é isso, Débora?
8: Michele, como o nosso ouvinte Neuzete confirmou agora há pouco, é a carreta ainda lá entalada debaixo do viaduto Bresser, ocorrência que está lá pelo menos desde 11h30 da manhã. CT ainda dá como entrada um horário um pouquinho mais tarde, mas é a mesma carreta. Eles falam ali por volta de pouco antes das 2 da tarde desse incidente ali na Radial Leste, que não falta é sinalização de altura, né? Mas está lá a carreta ainda provocando muito congestionamento desde a ligação, à altura da 23 de maio, e as alternativas são passar mesmo pela lateral do viaduto Glicério, acessar a lateral do Alcântara Machado e então a Rua da Moca. 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

0: Fechando o Tem Método de hoje, o grande João Nogueira. Grande João Nogueira. Pai do Diogo Nogueira. O que estamos ouvindo?
1: Estamos ouvindo o Seu Dono da Gente, do Wilson Moreira Ney Lopes, com João Nogueira, escolha do nosso Ale Bentivoglio, aqui para fechar o Tem Método dessa quarta-feira.
0: Um beijo pro Ney Lopes, que é nosso ouvinte. Valeu, Dom Ney. Um beijo.
1: Valeu. Tchau, até amanhã. Beijo, gente. Até

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0: Olá, boa tarde para você. Pode chegar, que você já tá entre nós. Vamos juntos pelas próximas duas horas com muita informação. Nossa primeira hora aqui falando pela rádio com todo o país e na segunda hora com o público de São Paulo. Mas pela TV, pela nossa live no YouTube, onde você estiver, a gente chega com informação e aí com imagens a gente vai juntinhos até às 6 em ponto. Você pode ouvir ou assistir ao Entre Nós. Vamos juntos, Humberto Ferretti. Boa tarde.
1: Fala, Adriana. Boa tarde para você, para todo mundo ligado na Band News FM. Obviamente que tem muita coisa acontecendo no Brasil e no mundo. A gente não vive só de STF. Vamos falar de outros assuntos, mas não tem jeito. O assunto do dia é o dia seguinte ao julgamento histórico, que no fim, na prática, nem aconteceu.
0: É isso. Vamos trazer informações, nossos repórteres ao vivo de Brasília. A gente vai se aprofundar sobre esse tema e também girar os outros assuntos que são notícia nesse momento. Vamos primeiro fazer aquele convite para você que está ouvindo a gente, que está assistindo. Manda para cá a sua opinião, sua informação, compartilha suas informações que a gente gosta de construir o Entre Nós junto com vocês. 11-999-592-100. Então, vamos embora. Daqui a pouquinho a gente começa a girar os principais assuntos de hoje. Eu só queria começar esse Entre Nós. Em geral, eu não começo Entre Nós fazendo um comentário sobre determinado assunto ou notícia, mas hoje eu acho que merece, né? Eu, para quem estava acompanhando a programação da Band News FM ontem, o Jornal da Band, eu estava em Brasília, eu fui para lá para participar dessa cobertura de uma sessão do STF, a tal sessão do STF, histórica, porque poderia, pela primeira vez, abrir uma investigação contra um integrante da corte e, na verdade, ela se tornou histórica por outras razões, como acredito que todo mundo deve ter acompanhado, pelo menos algum corte, algum momento do que aconteceu ontem, e a gente sabe bem por que essa sessão se tornou histórica. Eu entrei no avião de Brasília para São Paulo, agora há pouco, acabei de chegar, pensando no que eu diria para vocês sobre o que eu testemunhei ontem, sobre o que eu transmiti ontem nessa cobertura especial. E fiquei procurando palavras. O que dizer quando você passa um dia inteiro assistindo a um show de horror? E esse show acontece dentro do STF. Quando você passa um dia inteiro assistindo a Suprema Corte do seu país virar um coliseu. E sabendo que do lado de fora tem uma plateia, torcendo para um lado ou para o outro, uma bolsa de apostas, já tentando adivinhar quem vai restar de pé, quando os perdedores, os verdadeiros perdedores, somos todos nós. O que dizer quando você compreende a gravidade absurda das mensagens, das denúncias que deveriam começar a ser discutidas ontem, mas que foram ignoradas? E o que dizer quando você também sabe que os motivos que levaram o Brasil a assistir a esse espetáculo dos gladiadores também podem ser muito escusos e absolutamente condenáveis? O que dizer quando a gente está a menos de 20 dias das eleições, já sabendo que uma boa parte dos eleitos que vai chegar ou que vai continuar no poder vai estar lá com as mãos sujas dos milhões do Vorcaro? O que dizer quando o Vorcaro vira o popstar das eleições 2026, na cadeia e no centro do palco político, só esperando o resultado das urnas para decidir os próximos conchavos? Eu procurei palavras e hoje, depois dessa sessão do STF, eu só encontrei três. Meus pêsames, Brasil.
1: Agora 4h05, hora de girar os principais destaques desta quarta-feira. O Banco Central dos Estados Unidos eleva a taxa básica de juros em 0,25 ponto percentual. Agora a taxa americana varia entre 3,75 e 4% ao ano.
0: E hoje é super quarta também, teremos decisão aqui no Brasil, no Banco Central, que geralmente sai no final do dia, depois das 6 da tarde. O mercado financeiro aposta em mais uma redução de 0,25 ponto percentual, de 14%, que é a taxa atual, para 13,75%.
1: O Conselho do Ministério Público Federal debate na próxima sexta a possibilidade de um procedimento interno acerca das menções ao Procurador-Geral da República em mensagens de Daniel Vorcaro, dono do antigo Banco Master. Paulo Gonet nega ter relação com o banqueiro.
0: Apesar do anúncio dos Estados Unidos de um cessar-fogo entre Rússia e Ucrânia, os países trocaram ataques militares hoje. Os russos lançaram 200 drones contra a capital da Ucrânia, Kiev, atacou uma refinaria. Os drones foram contra a Ucrânia e Kiev atacou uma refinaria de petróleo dos adversários.
1: Os Estados Unidos afirmam que o Brasil falhou em confrontar o PCC e o Comando Vermelho. As organizações são classificadas como terroristas e a avaliação consta em um documento presidencial enviado ao Congresso norte-americano.
0: Hoje é dia de Libertadores, com transmissão da Rádio Band News FM. O Palmeiras enfrenta o LDU em Quito e o Corinthians recebe Estudiantes aqui em São Paulo.
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0: Agora são 4 horas e 7 minutos. Gente, depois daquela sessão aí que eu defini para vocês como show de horror, como é que volta no dia seguinte, hein? Como é que volta, senta lado a lado para discutir o que está na pauta, o que tem que ser discutido também, os processos que têm que ser votados? Pois o Supremo Tribunal Federal volta hoje com algumas análises previstas aí, reajuste de plano de saúde para idosos, limites do Parque Estadual da Serra do Tabuleiro, imunidade de TBI para empresas do setor imobiliário. Mas como é que segue a pauta? Como é que segue a vida normalmente depois daquela sessão de ontem? O Kayan Messina está ao vivo aqui com a gente para a gente repercutir esse dia seguinte, aquele caos. Kayan, nem todo mundo foi presencialmente ao trabalho. Preferiu escolher o home office, né? É isso mesmo? Boa tarde para você.
3: Exatamente, Adriana. Boa tarde a você, boa tarde a todos. A gente fala neste momento aqui do segundo andar do Supremo Tribunal Federal. Exatamente aqui abaixo está o plenário e os ministros estão neste momento discutindo a questão do IPBI, né? E a impressão que fica é que não houve realmente esse show de horrores, como você bem definiu, ontem. Os ministros vieram, estão participando aqui normalmente, né, à exceção do ministro Flávio Dino, que preferiu participar à distância por meio justamente de videoconferência. A expectativa é de que o ministro, inclusive eu vou sair daqui porque o pessoal aqui não está permitindo, aqui, Adriano, eu vou ali embaixo, ali, seguindo aqui, para esse ponto aqui do Supremo Tribunal Federal. E aí, Adriana, a situação é essa, né? Os ministros, eles acabaram preferindo uma sessão, né? Dando a entender que essa sessão era uma sessão que é uma sessão basicamente como se fosse em qualquer outro dia do Supremo Tribunal Federal e, né, numa sessão no dia seguinte ao que a gente viu justamente aqui no Supremo Tribunal Federal. O ministro Flávio Dino está participando de maneira remota desse caso. O ministro Alexandre de Moraes não participou do início desta sessão, ele chegou mais tarde, né, e aí se sentou no local habitual, que fica exatamente ao lado do ministro André Mendonça, e os dois não trocaram palavras, não trocaram olhares, a exemplo do que foi a sessão ao longo do dia de ontem. O ministro Gilmar Mendes chegou, ficou cerca de 30 minutos aqui no prédio, saiu e depois acabou retornando. Havia uma dúvida se ele participaria dessa sessão, ele foi um dos pivôs, né, dessa sessão, porque acabou batendo boca de maneira bastante forte com o ministro André Mendonça ao longo do dia de ontem, bateu boca e asco com diversos ministros. E essa sessão, ela acaba levantando uma dúvida: qual será o clima aqui no Supremo Tribunal Federal a partir de hoje, né? Porque a corte realmente tem muitas e muitas questões a serem tocadas e a crise permanece. A gente apurou nos bastidores que realmente ministros definiram o ar por aqui como praticamente irrespirável. Esse foi o termo usado justamente depois da sessão de ontem. E fica também a dúvida de como será tocado o processo envolvendo Alexandre de Moraes a partir de agora, porque houve um pedido de vista por parte do ministro Flávio Dino em relação apenas ao caso que diz respeito à possibilidade de que os processos sejam juntados, né, o processo contra o ministro Alexandre de Moraes e o processo contra o ministro André Mendonça. Não se chegou, por exemplo, sequer na análise do mérito a respeito do caso do ministro Alexandre de Moraes, que a gente relembra. Ele aparece em pelo menos 52 mensagens que foram captadas ali pela Polícia Federal no celular de Vorkaro, e essas mensagens, segundo a PF, mostram realmente uma proximidade muito grande entre os dois. A partir daí, o ministro André Mendonça pediu a abertura de uma investigação, e essa abertura de investigação nem sequer chegou a ser votada pelo Supremo Tribunal Federal, porque houve um pedido de vista por parte do ministro Flávio Dino. Então, houve apenas o início de uma decisão a respeito do desmembramento, né, da união dos processos, essa questão, ela está neste momento em 4-3 para que continue realmente os processos separados. A tendência de que tenhamos um 4-4, e aí a Adriana ninguém sabe o que pode ocorrer. Se essa questão ela for levada adiante como um processo administrativo, é possível que o presidente da corte, Edson Fachin, foi muito pressionado ontem, possa então ter ali um chamado voto de Minerva, ou seja, ele pode votar novamente e desempatar. Já se for considerada essa questão como um caso realmente penal, aí realmente há a possibilidade de que Alexandre de Moraes seja beneficiado, porque, né, em matérias penais, em caso de empate, o réu realmente acaba levando essa questão. Então, teremos pela frente, certamente, aqui no Supremo Tribunal Federal, dias realmente muito tensos pela frente, Adriana.
0: Ô, Kayan, é importante esclarecer esse ponto, gente, porque parece um juridiquês, mas formalmente o ministro Alexandre de Moraes não está sendo acusado de crimes. O que deveria ter sido discutido ontem é se nas mensagens há indícios suficientes que justifiquem abrir uma investigação, mas não uma acusação criminal contra Alexandre de Moraes. Então, nesse caso, não haveria réu. Não teria uma acusação criminal, mas como o Kayan explicou, há controvérsias, que o empate pode favorecê-lo, se ele for considerado já réu, mas pode ser também que o ministro Edson Fachin tenha que dar a palavra final, e se o voto Minerva dele valer, ele já deu o voto dele em plenário ontem, que é pela separação dos processos. De Alexandre de Moraes é um caso, André Mendonça outro. E sobre André Mendonça, Kayan, agora é a grande dúvida, porque o processo do Moraes a gente já sabe, agora é só lá para o Natal, né? Porque 90 dias, o prazo máximo de vista é de 90 dias, isso vai lá para o final do ano, para o Dino, para o Flávio Dino retornar com a decisão dele, com o assunto para o plenário, para o presidente pautar. Agora, o André Mendonça tem uma reunião marcada, uma sessão marcada para o dia 23, semana que vem, para discutir se ele agiu de forma também ilegal, se ele manipulou as investigações com o intuito de favorecer um determinado grupo político nessas eleições, o candidato Flávio Bolsonaro. O nome de Flávio Bolsonaro ontem no plenário não foi citado, mas André Mendonça o tempo inteiro foi pressionado e cobrado e atacado de que ele agiu, inclusive pensando no calendário, já para que toda a denúncia viesse à tona perto do 7 de setembro, no período eleitoral, na reta final das eleições, para favorecer esse grupo político. E a sessão para discutir isso está marcada para a semana que vem. Só que aí, Kayan, a gente pode ter simplesmente um repeteco, um bis da sessão do show de horrores que a gente viu ontem. Qual a chance de Fachin mudar os planos e mudar o calendário também?
3: Essa é a grande dúvida, né? A princípio, hoje, neste momento, às 4:15, a sessão está mantida para o dia 23, sessão essa que vai decidir se haverá abertura de investigação contra o ministro André Mendonça. Mas, pelo que eu apurei nos bastidores, a tendência é de que Edson Fachin acabe realmente decidindo pelo adiamento desta sessão, porque, né, é óbvio, não faria sentido, por exemplo, você não ter uma decisão a respeito de Alexandre de Moraes, né, decisão essa provocada pelo ministro André Mendonça, e você teria uma decisão a respeito de André Mendonça, decisão essa provocada por Alexandre de Moraes. Então, aquela chamada paridade de armas, né, que é um dos preceitos da justiça, ela seria realmente ferida. Então, a tendência de que o ministro Edson Fachin acabe realmente adiando esta sessão. Isso vai ser hoje, esse adiamento sai hoje. A tendência é de que saia entre hoje e amanhã, justamente para que o Supremo Tribunal Federal tente ali ter ares um pouco mais respiráveis nas próximas horas.
0: Tá certo, Kayan. Qualquer novidade, qualquer mudança, então, nesse cenário, você avisa a gente, por favor. Obrigada, bom trabalho, viu?
3: Combinado.
0: Expertise máxima, de no meio de uma entrada ao vivo, alguém do Supremo aparece dizendo, ó, aqui não pode entrar ao vivo, e ele segue andando pelo corredor e traz todas as informações, ainda encontrou um cenário bonito, com um quadro bonito no fundo. Obrigada, viu, Kayan?
3: É o quadro dos bandeirantes, é bem bonito. Até mais.
0: Tchau, tchau, querido.
1: Valeu, Kayan. E sem o sinal cair. Foi falando, não ficou ofegante, porque repórter tem isso. Fala andando, começa a ficar ofegante. E sem o sinal cair. Deu tudo certo.
0: A senhora internet ajudou, gente.
1: Ajudou, hoje ajudou. Lá no Supremo tá boa. Agora, 4h16, a gente segue olhando para Brasília, mas mudando o foco agora, olhando para a campanha eleitoral e também para o Poder Executivo. O presidente Lula sanciona daqui a pouco a lei que cria a Política Nacional de Minerais Críticos e Estratégicos. A partir de agora, o setor, que ganhou importância na economia e na geopolítica nos últimos anos, terá um marco, uma legislação específica. Além de Lula e integrantes do governo, essa cerimônia no Palácio do Planalto terá também representantes do setor privado. Na prática, a nova lei altera o ambiente regulatório da mineração no Brasil. O governo tenta combinar incentivos fiscais e ferramentas de financiamento para estimular projetos dentro da área das terras raras no Brasil. A equipe da Band News FM está acompanhando o evento, a expectativa é que haja uma manifestação do presidente Lula, inclusive, talvez, sobre a situação no Supremo Tribunal Federal, e qualquer novidade a gente informa por aqui.
0: E agora vamos falar da agenda do candidato do PL à presidência, Flávio Bolsonaro, que está no Nordeste do país, região onde o presidente Lula e o PT, geralmente, né, nas últimas eleições isso tem permanecido, tem a preferência do eleitorado. Flávio esteve em Juazeiro do Norte, no Cariri Cearense, e participou de uma motocarreata. Foi acompanhado do vice dele na chapa, deputado Alfredo Gaspar, que é de Alagoas. Ontem, os dois estiveram em Fortaleza e participaram de uma agenda organizada por candidatos do PL.
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0: Agora 4:20, informação de agora do esporte, hein, gente? A especulação estava rolando nas últimas horas e veio a confirmação: o Tite é o novo técnico do Botafogo. Tite é um sujeito que faz falta no futebol. Tem gente que não gosta dele, não gosta do trabalho, diz que ele tem uma fala muito teórica, mas é um personagem importante, um técnico vitorioso, comandou o Brasil em duas Copas do Mundo e agora acertou com o Botafogo até o fim de 2028. O Botafogo está confiante. Contrato relativamente não, contrato longo para treinador no Brasil, 2 anos e meio. Vai confiar no Tite assim lá longe, mas eu particularmente gosto do Tite e vai ter a missão de fazer alguma coisa com o brasileiro nessa reta, com o Botafogo, perdão, nessa reta final de campeonato brasileiro. A princípio é um time que não tá brigando por nada, mas se piorar pode brigar para não cair, se melhorar quem sabe Libertadores. Boa sorte ao Tite.
1: No futebol e na vida sempre dá para piorar, né, Bete? É melhor tentar alguma coisa porque sempre dá para piorar. Gente, vamos seguir com outras informações de Brasil. A operação policial, a Polícia Federal e outras forças de segurança, uma operação integrada, mais de 500 milhões de reais em bens foram bloqueados, apreendidos, bens ligados ao crime organizado. Nós vamos acionar agora o Rafael Procópio, que tem todas as informações para a gente. Boa tarde, Procópio.
2: Muito boa tarde, Adriana. Boa tarde, Ferretti. Excelente quarta-feira para todos que estão entre nós. Olha só, 173 mandados de busca e apreensão e 106 prisões foram cumpridas nesta quarta-feira, além de diversas medidas cautelares cumpridas por diferentes forças de inteligência. Esse saldo que a gente está trazendo é da quarta fase da Operação Força Integrada, realizada por diferentes forças de inteligência e combate do nosso país, como a Polícia Federal e a Polícia Civil de diferentes estados brasileiros. Essa operação, pessoal, tem como foco o combate ao crime organizado e as ramificações. Durante essas operações, houve o bloqueio e sequestro de bens que superam o valor de 508 milhões de reais do crime organizado, incluindo imóveis, veículos, ativos financeiros e outras coisas. Essa operação foi realizada em 19 estados brasileiros, principalmente nas capitais. Bom, o que a gente tem até agora de saldo? Foram 29 imóveis sequestrados, ou seja, eles estão sob o olhar da justiça, estão confiscados pela justiça, podemos dizer assim. 18 veículos apreendidos, avaliados em aproximadamente 1 milhão e 600 mil reais. 7 armas de fogo e 49 munições também foram apreendidas. Também houve apreensão de drogas, cerca de 11 quilos de cocaína e derivados e 90 quilos de maconha e outros derivados que foram retirados de circulação por essas forças de segurança. E para finalizar, quase 172 mil reais em espécie foram apreendidos durante as diligências. Como a gente começou aqui o nosso papo, essa é a quarta fase dessa operação com várias forças de policiamento, por isso que se chama Forças Integradas. Então teremos mais desdobramentos, possivelmente em algum no futuro próximo, e é claro, a gente vai ficar sempre atento aqui de Brasília, e qualquer novidade ainda sobre essa quarta fase a gente traz aqui para quem está nos acompanhando.
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0: Agora 4 horas mais 24 minutos. Aqui no Brasil está todo mundo de olho na taxa básica de juros. 4,24, no máximo em 2 horas a gente deve ter a nova Selic ou a manutenção dos 14%. Mas o mercado financeiro fala num pequeno corte ali para 13,25. Fato é que já tem decisão nessa super quarta nos Estados Unidos. O Eduardo Barão está com a gente e conta mais. Diga lá, Barão, boa tarde.
1: Fala, Ferretti. Boa tarde para você, para Adriana, para todo mundo aí no Brasil. Agora há pouco, o Federal Reserve acabou de anunciar o aumento da taxa de juros aqui nos Estados Unidos, o aumento de 0,25 ponto percentual, ou seja, a taxa de juros aqui nos Estados Unidos passa a ficar no intervalo entre 3,75% e 4%. É um número que não era reajustado desde julho de 2023. E claro que o anúncio veio em meio a alta da inflação aqui no país. A gente está vendo uma disparada nos preços, especialmente do petróleo, claro que de outros produtos, mas do petróleo essencialmente no mundo, o que fez com que a gasolina disparasse 4% aqui nos Estados Unidos. Está muito, muito caro. Não só a gasolina, óleo diesel, né, essencial no transporte de

0: Então, que na próxima reunião teremos um novo aumento. Então, não vai ser um aumento único, não, tanto hoje a confirmação, como também para a próxima reunião, num cenário de preocupação muito grande e de preços mais altos para o consumidor aqui nos Estados Unidos, pessoal.
1: O Barão, se existisse um remédio menos amargo e eficaz, já teriam inventado, né? O fato é que o mesmo remédio que tem que ser aplicado aí contra a inflação americana tem que ser aplicado aqui no Brasil, com a diferença que cada economia, diante da sua realidade, a dose fica mais pesada ou menos, né? E aqui a nossa é muito pesada, 13,75%, 14 é o que está agora, 13,75 é a expectativa que tem o corte para logo mais. Agora, Barão, o próprio presidente americano aí, o Trump, ele tentou de alguma forma dialogar ou de alguma forma se justificar diante da opinião pública há algumas semanas, quando ele disse que os americanos tinham que tolerar o combustível mais caro, né? Entendam, suportem aí um combustível mais caro, mas quando dói no bolso, a gente sabe que em qualquer língua o povo grita, né?
0: Você tem toda a razão, Adriano. O Trump já deu justificativas diferentes, né? Uma história da guerra, que é a primeira que ele começou junto com o Israel no Oriente Médio contra o Irã, e a segunda que esse aumento ainda vem da época do Joe Biden, o que não é verdade, né? Os preços estavam muito mais baratos quando o Biden deixou o poder. Evidentemente, ele teve uma série de defeitos durante sua gestão, mas não estava tão cara a gasolina, não estava tão caro o diesel. E essa história, né, da população aguentar diante de um mal maior, que poderia ser uma bomba de destruição em massa feita pelo Irã, não é bem assim que funciona. No dia a dia, na hora de se abastecer o carro, na hora de você fazer sua compra no mercado com preços mais altos, você não lembra disso. Você lembra que está cada vez mais difícil viver e continuar consumindo aqui nos Estados Unidos, Adriana.
1: É isso, Barão. Obrigada demais pelas informações. Bom trabalho aí, viu? Tchau,
0: Até
1: tchau.
0: mais, valeu.
2: Valeu, Barão. Só para complementar, o Augusto Vale me lembrou que eu falei 13,25, que seria melhor, mas já seria alto. É 13,75, como destacou a Adriana, e segundo o mercado financeiro, para por aí. Pelo menos o boletim Focus, que é aquele que o Banco Central divulga toda semana com as projeções do mercado financeiro, indica que a Selic vai fechar o ano em 13,75. Tem mais duas reuniões ainda agendadas para 2026. Obviamente, essa projeção pode mudar, dependendo do que vai acontecer na economia nas próximas semanas, mas é 13,75 e acabou. Não cai mais.
1: E aí tem duas preocupações. Além do petróleo, do barril de petróleo que está lá nas alturas e que teve aí de novo uma puxada grande em função da guerra, né? Uma elevação grande. E a outra questão é os efeitos do Super El Niño, que aí esse fenômeno vai afetar lavouras, a gente vai ter uma pressão sobre o preço de alimentos. Então, isso dói no bolso de todo mundo, você ter comida mais cara na mesa. Então, essas são as duas razões para dificilmente a gente conseguir baixar desses 13,75 esse ano. Além da pressão eleitoral, né? Temos que ver também qual vai ser o resultado, qual vai ser a reação dos mercados, da economia, o que o próximo governo vai projetar aí em relação à economia, tudo isso interfere também.
2: Agora, 4 horas e 29 minutos, a gente muda de assunto e faz contato com o Rio Grande do Sul porque é suspenso o julgamento que discute a pena dos acusados do caso da Boate Kiss. Quem está com a gente tem os detalhes é a Fernanda Simonetto. Boa tarde.
3: Oi, pessoal, muito boa tarde para vocês, para todo mundo que nos acompanha aqui na programação. A sexta turma do Superior Tribunal de Justiça decidiu suspender o julgamento que reavaliava as penas dadas aos réus do caso da Boate Kiss, que aconteceu em Santa Maria no ano de 2013. A decisão ocorre depois de um pedido de vista do ministro Rogério Chiete Cruz. Antes da suspensão, a relatora, ministra Nilsone de Freitas, votou pelo aumento das penas. Ela propôs 18 anos de prisão para dois réus e 12 anos, 4 meses e 15 dias para os outros dois. O recurso do Ministério Público do Rio Grande do Sul busca restabelecer as penas que haviam sido definidas durante o Tribunal do Júri. O julgamento deve ser retomado em outra sessão, ainda sem data prevista.
2: Obrigado, Fernanda. Bom trabalho para você. A gente vai continuar acompanhando esse caso. Agora, 4h30, a gente volta a falar sobre a greve dos funcionários da Caixa Econômica Federal, que ainda não tem data para acabar. As negociações estão rolando, por enquanto, sem acordo. E a Vitória Fernandes está com a gente e tem mais informações. Boa tarde, Vitória. não temos ainda a Vitória Fernandes, ou temos? Se não tiver, a gente toca o barco por aqui.

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8: São 4 horas e 33 minutos. A Justiça Militar pode abrir inquérito contra 3 PMs citados em conversas e planilhas de operadores do PCC. Informações apuradas até agora indicam que os nomes deles já foram enviados à corte pelo Ministério Público de São Paulo, que investiga a facção e descobriu essas mensagens. Um dos citados é o ex-comandante-geral da PM, o coronel José Augusto Coutinho. Além do coronel, Luiz Carlos Pereira Martins e de um outro coronel, indicado como Patrício. O Ministério Público não confirma quais possíveis crimes foram citados nos documentos que agora serão avaliados pela Justiça. A gente está falando, portanto, da Justiça Militar na possibilidade, na iminência aí, de abrir uma investigação, né, contra, de levar a um julgamento um ex-comandante geral da PM, e 2 coronéis.
9: E que era comandante da PM até outro dia, né? Isso é bem recente.
8: Sim.
9: Então a gente vai ficar de olho nisso. Falando ainda para São Paulo, mas mudando o assunto, a prefeitura da capital vai deixar de pagar a aposentadoria de um ex-servidor, o Fábio de Simone Pacheco Nobre, que foi condenado por improbidade administrativa por envolvimento com a máfia da propina. Talvez boa parte de quem nos ouça já tenha ouvido muito em máfia, muito em propina, mas nem se lembre desse caso, porque é um caso muito antigo, do fim dos anos 90, quando foi identificado que um grupo de servidores públicos cobrava dinheiro de empresários da região de Pinheiros, na zona oeste de São Paulo, para, entre outras coisas, não fechar estabelecimentos irregulares, principalmente estacionamentos. O Fábio trabalhava como supervisor de uso e ocupação de solo na região, no órgão equivalente à subprefeitura de Pinheiros hoje. Ele se aposentou em 2016 e a prefeitura de São Paulo diz que a cassação da aposentadoria do ex-servidor é resultado do trânsito em julgado, ou seja, do fato de que agora a sentença é definitiva em relação a essa ação de improbidade. A gente discute muito no judiciário aquela coisa da aposentadoria compulsória como punição e o sujeito continua lá, você não pode mais trabalhar. Mas você vai continuar recebendo. Nesse caso aqui, o Fábio de Simone Pacheco Nobre vai parar de receber em 2026. Ele se aposentou em 2016, quando já fazia 20 anos do escândalo da máfia das propinas. Esse dinheiro da aposentadoria não deve voltar, né? 10 anos pagando.
8: Exatamente. É, pode até entrar com um processo, mas é muito difícil.
9: E, gente, vamos falar muito sobre esporte nas próximas horas, porque tem dois times paulistas que entram em campo daqui a pouquinho para jogos gigantes. Em instantes, inclusive, a gente vai ter aqui na programação da Band News FM o Maurício Ferreira, que vai trabalhar no jogo do Palmeiras, e também vai ter o Lucas Belotti, que vai trabalhar no jogo do Corinthians. O Palmeiras, às 7 da noite, fora de casa, decide o futuro na Libertadores, se vai para a semifinal, se volta para casa contra a LDU em Quito. Venceu por 1-0 na ida e vai jogar pelo empate na volta. A Band News FM começa a transmissão desse jogo às 6h30 pelo YouTube e depois às 7h20, logo após o É da Coisa, aí junta tudo, YouTube e também quem acompanha a Band News FM pelo rádio. Na sequência, tem Corinthians e Estudiantes, jogo às 9h30, na ida foi 1-1, quem vencer passa de fase, novo empate leva a definição para os pênaltis.
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11: No novo episódio do podcast de empreendedorismo dessa semana, eu recebo o publicitário Pedro Palma, que abriu uma loja de biscoitos, uma loja de cookies, no centro de São Paulo, quando decidiu sair do mercado de comunicação. Ele conta como um diário de obras na internet ajudou a impulsionar os negócios.
12: Obviamente, eu imaginei, bom, então eu preciso documentar esse processo, né? Afinal de contas, eu sou músico, publicitário, decidi abrir uma loja. Acho que isso deve ser interessante, acho que algumas pessoas poderiam gostar e querer consumir isso. Então, eu botei o celular pra gravar. E botei pra gravar absolutamente tudo, sabe? Pegando a chave da loja, assinando o contrato, indo na loja pela primeira vez e pintando os azulejos e botando a placa da loja. Meu pai foi botar a placa, caiu. Eu não vou lembrar a data exata, mas acho que foi numa terça-feira que antecedia, né, a inauguração no sábado. Eu editei o vídeo, né, o primeiro ali da gente procurando a loja e tal, postei. E o vídeo...
11: Em que perfil você postou?
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8: Quatro horas e 40 minutos, seguimos ao vivo aqui agora girando outros assuntos para você ficar bem informado. A Anvisa decide proibir mais uma marca paraguaia de tizer partida, o princípio ativo do Monjaro. O produto chamado T36 era comercializado pelas redes sociais mesmo sem registro sanitário no país. Eu fico impressionada como as pessoas injetam uma substância sem ter certeza do que está ali dentro de uma ampola e corre um risco danado. Portanto, está proibido esse chamado T36.
9: Minas Gerais, Rio de Janeiro, Espírito Santo e Bahia continuam em alerta para temporais. O aviso do Instituto Nacional de Meteorologia prevê perigo potencial para queda de granizo e rajadas de vento.
8: O Papa Leão XIV afirma que as guerras no Oriente Médio dificultam o diálogo judaico-cristão nos dias de hoje. Nesta quarta, o pontífice assinou um novo decreto sobre esforços da Igreja Católica para manter a boa convivência interreligiosa.
9: E tem duelo brasileiro hoje pela Sul-Americana entre Atlético Mineiro e Santos, que disputam uma vaga na semifinal. O confronto será em Minas Gerais e o Santos, que venceu o primeiro jogo por 2-0, poderá até perder por 1 de diferença, que estará classificado.
8: Agora 4h41, hoje é o último dia do Fórum Abrazel em São Paulo. O evento reúne as grandes novidades do setor de bares e restaurantes. E o Arthur Coelho acompanha e conta tudo pra gente. Boa tarde, Arthur.
15: Fala, pessoal, tudo bem? Continuo por aqui no Salão Abrazel, que acontece em São Paulo. Aqui estão reunidos empresários, gestores e fornecedores de bares, restaurantes, padarias e de negócios de alimentação fora do lar. Por aqui também, olha que interessante, são compartilhados relatos de sucesso de grandes empresários, como é o caso do Felipe Melo, que é CEO da Esfirra Imigrantes e conselheiro da Abrazel em São Paulo. Hoje o empreendimento dele, que tem 5 unidades na capital paulista, fatura bem mais depois que ele se tornou um restaurante parceiro da 99 Food.
16: Depois da chegada da 99 Food, nossos pedidos de delivery aumentaram 10%. Antes eu fazia 63 mil pedidos por mês, hoje eu já faço mais de 70 mil pedidos por mês. Hoje a 99 já representa 35% do meu delivery. E a gente também, e o delivery na minha operação representa 50% do meu faturamento.
15: É isso, continuo por aqui compartilhando esse e outros relatos diretamente do Salão Abrazel em São Paulo.
9: Valeu, Arthur, bom trabalho por aí. Agora a gente volta a falar sobre a greve dos funcionários da Caixa Econômica Federal, que, como a gente destacou, a gente não sabe quando vai acabar. As negociações estão ali andando, mas num ritmo lento, e a Vitória Fernandes tem os detalhes. Boa tarde, Vitória.
17: Tudo bem, pessoal? Uma ótima tarde para vocês e para todo mundo que nos acompanha. Uma nova rodada de negociações entre a Caixa Econômica Federal e os trabalhadores ocorre nesta quarta-feira, enquanto a greve continua sem prazo para terminar. O encontro vai discutir a renovação do acordo coletivo de trabalho depois que os funcionários já rejeitaram uma proposta anterior. E o principal impasse envolve o Saúde Caixa. A categoria é contrária às mudanças propostas pela entidade, que pode aumentar os custos para empregados, aposentados e dependentes. Os trabalhadores também reivindicam um reajuste salarial acima da inflação, novas contratações, melhores condições de trabalho e valorização da carreira.
8: Obrigada, viu, pelas informações.
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8: Rodrigo Orengo chegando para falar com a gente, para trazer também a repercussão daquela reunião caótica de ontem no Supremo Tribunal Federal. Orengo, eu vou começar aqui nossa conversa retomando uma frase: diante de tanto caos e troca de acusações e algumas discussões aos berros, no final da sessão teve berros ali no confronto entre Gilmar Mendes e André Mendonça, mas eu vou retomar ao comecinho da sessão de ontem, quando o presidente Edson Fachin tentou ali, em palavras suaves, gentis, pedir justamente serenidade e equilíbrio. A gente viu que ele fracassou nessa missão. Ele deixou um apelo por serenidade e equilíbrio, mas fracassou nessa missão de conseguir conduzir a sessão com esse propósito. Mas ele entregou para o país uma frase muito importante, que é, se dirigindo a todos os ministros na corte: não podemos entregar um Supremo Tribunal Federal menor do que recebemos. E aí, depois dessa frase, a gente viu tudo que aconteceu ontem. Não foi o que os ministros fizeram, né? Não foi pensar na grandeza do STF o que os ministros fizeram.
19: E depois disso ele foi atropelado, né, Adriana? Impressionante como os ministros conseguiram dominar a sessão e tomar ali conta do objeto da discussão, porque não avançaram no mérito, porque a sessão foi convocada para analisar se Alexandre de Moraes seria ou não investigado. Desde o início da sessão já tivemos a partes, interrupções, e os ministros, principalmente ministros mais próximos de Alexandre de Moraes, como Flávio Dino, Gilmar Mendes, conseguiram dominar ali o ambiente da sessão. até colocar em discussão uma questão técnica, uma preliminar, uma questão de ordem, que foi justamente da tentativa de união dos casos, julgar os casos no mesmo momento, né, de Alexandre de Moraes e daquela acusação feita por Moraes a André Mendonça de abuso de autoridade, até de improbidade. Aí descambou de vez a sessão e vimos o que aconteceu, inclusive com adiamento, com pedido de vista, né, jogando o caso lá para dezembro, depois do processo eleitoral. Agora, Adriana, a gente tem uma questão que é prática. O Supremo já voltou, depois de toda aquela confusão com uma sessão hoje, que não discutiu nada sobre o que foi tratado ontem, tentando dar áreas de normalidade para a Suprema Corte, mesmo com uma turbulência enorme, com um clima muito ruim interno. É, mas os ministros precisam discutir e decidir como fica a sessão da semana que vem. E não faz mais muito sentido manter a sessão de quarta-feira para analisar o caso de André Mendonça, porque a discussão está prejudicada. Se tem um pedido de vista justamente sobre unir os casos Alexandre de Moraes e André Mendonça, como vai discutir na semana que vem justamente o caso do ministro André Mendonça e da acusação feita por Alexandre de Moraes? Não faz muito sentido manter essa discussão. O Supremo ainda não se posicionou, mas uma sessão que deve cair, é o que todos esperam aqui em Brasília. Mas uma questão importante, quando o julgamento for retomado, está claro que vai dar empate, 4-4. Oficialmente está 4-3, porque o voto do ministro Flávio Dino não foi computado, até porque ele pediu vista, mas vamos ter lá um 4-4. O que fazer diante disso? Tem duas análises sendo feitas internamente e por juristas também. A primeira é que seria uma questão administrativa, seria uma questão de ordem, por isso o voto de qualidade, o voto de desempate poderia ser do presidente Edson Fachin. Mas há também uma outra avaliação feita por ministros, que seria já uma análise penal, criminal. E aí, em caso de empate, poderia beneficiar aquele que está sendo acusado, que seria o ministro Alexandre de Moraes. Até nessa tese tem um questionamento, mas aí o ministro poderia votar? Então, em última análise, é um caso que vai ter que ir de novo para o plenário e vai ter que ter uma deliberação dos próprios ministros para apontar uma solução. O caso é que em nenhum momento os ministros conseguiram avançar lá no objeto da sessão, que era decidir a investigação ou não de Alexandre de Moraes, algo que vai ficar só lá para dezembro.
20: Orengo, o ministro Flávio Dino ontem, no momento em que ali era discutida essa questão de ordem, se juntava os processos ou mantinha separado, como determinou o Edson Fachin, ele se dirigiu ao presidente do STF em alguns momentos e falou que não tinha dúvida nenhuma que Fachin é um homem probo, bem intencionado, mas que até os bem intencionados erram. E no final, no momento dos berros lá da discussão final, ele, quando pede vista, diz que tinha sido uma decisão desastrada, né? Marcar a reunião, a sessão de ontem. E aí eu te questiono, só para a gente concluir, se de fato acabou não se mostrando na prática uma decisão errada separar os processos. Por quê? Estava separado oficialmente, mas ao discutir as mensagens de Alexandre de Moraes e Vorcaro ontem, tudo foi reunido. E a mesma coisa pode se repetir na semana que vem. Semana que vem é para discutir a possível, a suspeita de condução com interesses políticos de uma investigação por parte de André Mendonça. E ao discutir essa acusação que é feita contra ele por Alexandre de Moraes, automaticamente ele vai querer discutir as mensagens. Ele vai querer demonstrar a gravidade que está no relatório da PF com as 52 mensagens do Vorcaro com Alexandre. Então, na verdade, o que a gente viu na prática é que os assuntos estão muito conexos e se mostrou uma estratégia que não deu certo e que aí fragilizou e enfraqueceu um presidente do Supremo que já estava bastante isolado, né?
19: E teve a autoridade questionada. Esse é um grande problema. Os ministros chegaram a questionar uma decisão do Supremo e levantaram essa questão de ordem, avaliando que ele não poderia ter arrogado ali, puxado para o gabinete dele, o caso da relatoria, a relatoria dessas acusações. Então isso também foi questionado. E outros ministros acabaram entrando ali, naquela metralhadora de discussão e acusação feita no final, inclusive pelo ministro Flávio Dino, quando ele cita outros três colegas falando de mensagens, e aí é rebatido ali naquele momento pelo ministro Luiz Fux. O ministro Flávio Dino chega a falar em mais outras semanas de discussão a respeito de outros colegas. Agora, é bom lembrar, o Supremo ele só foi convocado com um objetivo, que era avaliar o caso do ministro Alexandre de Moraes em função das 50 mensagens. Apareceram outras mensagens, mas há uma divisão feita hoje no Supremo até de graduação do que está nas mensagens. De qualquer forma, não vai ter jeito. A Suprema Corte terá que voltar para analisar o caso de Alexandre de Moraes e o caso de outros ministros citados. Mas vão empurrar com a barriga, vai ficar lá para dezembro.
20: É isso. Orengo, lembrando que no final de 2027, setembro, se eu não me engano, de 2027, Alexandre de Moraes assume a presidência do STF. Mas até lá, a gente não sabe o que vai ter acontecido nas urnas, não sabe em que pé de guerra a gente vai estar. Então tem muita coisa ainda para a gente acompanhar até setembro de 2027, mas pelo rodízio de antiguidade entre os ministros, será ele o próximo presidente a suceder Edson Fachin. Obrigada demais, viu, Orengo? Tamo junto na batalha. Muito Estamos obrigada juntos, por valeu. Todo o apoio aí ontem em Brasília.
19: Foi ótimo.
20: Valeu.

0: 4:52, o Maurício Ferreira tá ao vivo com a gente, porque a seleção brasileira mal foi convocada, já tem mudança, primeira convocação do Ancelotti depois da Copa do Mundo, já não vai ser do jeito que ele quer, Maurício, é isso? Boa tarde.
1: É isso, Ferretti, tudo bem? Ótima tarde a você, a todo mundo que acompanha o Entre Nós por aqui. Adriana, a primeira modificação já sendo feita pelo Ancelotti nessa lista, né, do Brasil, que vai encarar em 3 amistosos agora, os 2 primeiros contra a Austrália e depois contra a Índia. Ele não terá à disposição o atacante do Chelsea, João Pedro, que não foi convocado para a Copa do Mundo, né? Iniciaria o ciclo agora, sofreu uma lesão no joelho na partida no último fim de semana pelo Campeonato Inglês, então João Pedro cortado e a convocação então do Martinelli do Fluminense, não é o Gabriel Martinelli exárcena hoje no Al-Hilal da Arábia Saudita, o volante Martinelli do Fluminense então convocado pelo técnico italiano Carlo Ancelotti para os 3 primeiros amistosos, abrindo esse ciclo da seleção brasileira até a Copa de 2030, nos dias 25 e 29 de setembro contra a Austrália e depois no dia 3 de outubro contra a seleção da Índia.
0: Valeu, Maurício. Valeu.
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8: Agora, 4:56, instantes finais aqui do Entre Nós, mas vamos falar da cidade de Itaquaquecetuba, na Grande São Paulo, que deve permanecer em estado de emergência pelos próximos 6 meses nas áreas que foram mais afetadas pelas enchentes. As informações chegando agora com Matheus Jung.
9: Vale até março do ano que vem o decreto do estado de emergência em vários bairros de Itaquaquecetuba, na região metropolitana de São Paulo. A decisão, assinada na terça-feira, leva em conta os danos causados pelos temporais na cidade desde o último fim de semana. Segundo o documento, foram registrados aproximadamente 117 milímetros de chuva entre o sábado e o domingo, quase metade dos 294 previstos para todo o mês de setembro. O decreto também autoriza a Defesa Estadual a coordenar todos os órgãos municipais nas ações de resposta ao desastre, reabilitação do cenário afetado e reconstrução.
0: E E daqui a pouquinho tem a Josélia Pegorim, no São Paulo Entre Nós. Ela vai responder tudo aquilo que vocês querem saber, viu? Vocês querem saber até quando vai ficar frio. Eu ia perguntar se a chuva vai parar, mas parece que a chuva parou hoje, né, Josélia? Pelo menos aqui pro nosso lado. Eu não sei o caminho da Adriana que veio do aeroporto. Pegou chuva?
8: Não, peguei chuva.
0: Não, eu acho que a chuva
8: peguei
0: já foi.
8: Peguei chuva em Brasília.
0: Em Brasília.
8: Até ficaram me zoando dizendo que eu que tinha levado você chuva leva... pra Brasília.
0: Aí tomara que você...
8: no caso não é uma má notícia. Não,
0: e tomara porque... que você tenha levado e deixe lá, viu?
8: Ontem choveu, inclusive na hora que os jornalistas estavam justo na hora de paz dos jornalistas que tava na hora do almoço.
0: Vou
8: dos
0: ali
8: ministros.
0: Tomar um café, respirar
8: que a gente
0: um
8: foi
0: ar.
8: Pegar quentinha, chuvarada, era tenda dos jornalistas voando, foi caótico.
0: É, o jornalista não tem paz não, viu, gente? Fato é que daqui a pouco a Josélia vai falar sobre a previsão do tempo. A gente tem noticiado e ouviu com o Matheus Jung os problemas causados pela chuva, mas tem notícia boa também, gente. Só em setembro, e a gente tá apenas no dia 16, praticamente na metade do mês, o nível dos sistemas que abastecem com água a Grande São Paulo já subiu 10 pontos percentuais. No finalzinho de agosto, o índice estava na casa de 43%, agora está em 53,8%. Eu estou falando do Sistema Integrado Metropolitano, ou seja, a soma dos 7 mananciais. Alto Tietê, Cantareira, Cotia, Guarapiranga, Rio Claro, Rio Grande e São Lourenço. O Cantareira, que é o maior de todos, está com 39,6% da capacidade. Não é um índice maravilhoso, longe disso. Aliás, nem dos 53% do sistema integrado. É um índice melhor do que há alguns dias, só que ainda precisa melhorar. Mas o Cantareira também evoluiu, estava com 33% na virada de agosto para setembro. A Josélia também já contou para a gente que choveu até agora em setembro o equivalente a um mês de dezembro inteiro. A gente sabe que dezembro é um mês bastante chuvoso, são quase 300 milímetros que caíram já até agora em setembro na cidade de São Paulo. Tem o lado dos transtornos que a gente sempre lamenta, mas tem esse lado bom, nível dos reservatórios subindo.
8: Chegou ao final nossa primeira hora, a gente segue aqui para São Paulo, no São Paulo Entre Nós, pela live, pela TV, seguimos juntos até às 6 horas e eu estou esperando todos vocês às 7h20 no Jornal da Band com transmissão simultânea também aqui na rádio Band News FM. Teve ouvinte que falou que estava com saudade de mim e eu gostei, viu?
0: Estávamos.
8: Beijo para vocês.
0: Valeu, gente.
8: Obrigada demais.
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3: Agora 5 horas mais 1 minuto.
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5: Olá, boa tarde pra você, nosso segundo boa tarde, nossa segunda hora juntos. Fala comigo, São Paulo. Fala comigo, Humberto Ferretti.
3: Fala, Adriana. Boa tarde pra você, pra todo mundo ligado na Band News FM. Vamos juntos até às 6 da tarde com muita informação, muita prestação de serviço. Falar do que é notícia em São Paulo, falar do trânsito, da previsão do tempo, do futebol. Tem muito jogo grande hoje envolvendo os clubes paulistas e, obviamente, com participação dos ouvintes. WhatsApp aberto 11999-592-100.
5: É isso. Conta aqui pra gente como é que tá a sua torcida, como é que tá seu caminho, como é que tá o tempo aí nas suas bandas. Pelo trajeto que eu fiz aqui, aeroporto até a Band, Zona Sul de São Paulo, tava tudo tranquilo, não choveu, mas tá aquele tempo com aquela carinha assim de que pode cair uma garoa a qualquer momento. Pode ser que venha, não venha, não vem, será? Daqui a pouquinho a Josélia Pegorim vai estar com a gente pra atualizar tudo. E você, claro, segue junto com a gente até às 6 em ponto.
3: E a gente já começa falando de futebol aqui no São Paulo entre nós, porque, como eu destaquei, dia cheio, a cidade de São Paulo, pelo menos uma parte dela, está mobilizada, porque Itaquera, gente, o estádio do Corinthians, estará absolutamente lotado. Tem jogo contra o Estudiantes, valendo vaga na semifinal da Libertadores. E o Lucas Belotti foi o primeiro a chegar em Itaquera, hein? Fala com a gente direto da Casa do Timão. Diga lá, Belotti, boa tarde.
6: Tudo bem, Ferretti? Boa tarde para você, para Adriana e para todos. Olha, o primeiro a chegar, eu não diria, mas entre os 100 primeiros, com certeza. Isso porque os portões não foram abertos. Fazer um giro 360 para quem nos acompanha com imagens, ó. A galera ainda não chegou, né? Os camarotes vão ser abertos daqui a pouquinho, a partir das 5h30. Os portões só lá para frente, a partir das 7h30 da noite. Nem mesmo a entrada da imprensa ainda liberada por aqui. A bola rola às 9h30 para Corinthians e Estudiantes. Jogo de volta das quartas de final da Copa Libertadores da América. Timão deve ter uma novidade importante para este duelo, a volta do volante André, recuperado de uma lesão muscular na coxa direita. Estava afastado há cerca de 4 semanas e volta a ter condição de jogo. Resta saber quantos minutos deve ganhar. Isso depende da decisão do técnico Fernando Diniz. Isso porque, por falta de ritmo de jogo, a expectativa é de que o André até possa pintar entre os titulares, mas não tenha condição de jogar os 90 minutos. Seria uma substituição certa que o Diniz teria que fazer no segundo tempo, então pode optar por trazer o garoto a partir do intervalo. Você falava sobre casa cheia aqui na Zona Leste de São Paulo, todos os ingressos estão reservados, viu, Ferretti? Para além disso, o Corinthians deve ter hoje o maior público da história do estádio em jogos do clube, desconsiderando partidas da Copa do Mundo de 2014, jogos da NFL que foram realizados por aqui também. Isso porque o clube chegou a um acordo com a Polícia Militar do Estado de São Paulo e também com o Corpo de Bombeiros para esticar, para ampliar a capacidade total do estádio, especificamente no setor sul, que fica atrás de um dos gols, que vai ter hoje mais de 1.500 lugares, pouco mais do que isso, de capacidade estendida. Então o estádio do Corinthians bate os 50 mil de capacidade total, mas por conta daquelas divisões de segurança entre torcidas mandante e visitante, a gente vai ter 49.900 ingressos comercializados e todos já reservados. Então a expectativa é de que a gente bata esse público, sim. O maior público da história da Arena até hoje, final do Campeonato Paulista contra o Palmeiras no ano passado, pouco mais de 48.100 torcedores estiveram por aqui. Dia de decisão para o Timão, que depois do empate na partida de ida lá na Argentina, depende de uma vitória simples dentro de casa para avançar a semifinal e muito provavelmente enfrentar o Flamengo, que tem larga vantagem contra o Independiente Del Valle. A gente vai contar tudo aqui da Arena do Timão na transmissão Band News FM, na cola de Palmeiras e LDU. A narração e o comando são de Marcelo Duó, viu, gente?
5: Ô Belotti, vamos avisar o torcedor que vai acompanhar a partida aí para se preparar para o vento, para o frio, porque pela imagem do Belotti que a gente está recebendo aqui, ó, tá friozinho já e ventando. O cabelo tá estilo Guga Chakra, viu, Belotti?
6: É uma boa comparação, viu, Adriano? Olha que ele tá com gel para dar uma segurada. Se tivesse sem, ia tá voando tudo. Venta muito aqui em Itaquera. É uma daquelas noites que fazem jus ao apelido dos Alpes de Itaquera, né? Porque aqui realmente venta bastante. E hoje o clima tá gelado, até tava um solzinho até agora há pouco. Quem nos acompanha pelas imagens vê que as nuvens já conseguiram se sobressair. Nesse momento o sol não dá as caras. Exatamente o termômetro, eu não consigo olhar agora, mas está muito, muito gelado e, para além disso, vento forte. Expectativa de que não chova na hora do jogo, um alívio para o torcedor corintiano, mas o casaco, esse não esqueça em casa, porque senão você vai sofrer por aqui.
5: É isso, daqui a pouquinho a gente vai falar da previsão do tempo com a Josélia. Obrigada, bom trabalho por aí, querido. E a gente já segue falando justamente de Palmeiras e LDU, também pelas quartas da Libertadores. Maurício Ferreira com a gente aqui no estúdio com todos os detalhes. Vai ter que ser igual campanha eleitoral, mesmo tempo para cada um.
3: Ah, não, mas o Maurício vai falar do jogo principal, o outro...
7: Se não, dá briga, né? Tudo
5: não,
7: bem, pessoal?
5: Vamos tomar partido aqui.
7: Ótima tarde mais uma vez. O Palmeiras está numa condição de vantagem, né? Venceu na semana passada por 1-0, jogando na Arena Palmeirense, gol marcado pelo Giai, o lateral direito, que foi convocado agora pelo Lionel Scaloni, a seleção argentina. Mas a grande questão é que o Palmeiras vai decidir fora de casa. E o que pesa nesse confronto é a questão da altitude em Quito, no Equador. 2.850 metros de altitude. O Palmeiras sofreu muito lá na temporada passada, né? Numa estratégia bem equivocada naquele dia também, na derrota por 3-0, que acabou sendo apagada porque na volta o Palmeiras goleou na arena por 4-0 e conquistou a classificação à final da Libertadores. Mas não tende a ser um jogo fácil. O Palmeiras, que tem a baixa de um dos seus principais jogadores, o Gustavo Gomes, zagueiro, capitão da equipe, tá fora do confronto, recebeu o terceiro cartão amarelo e por isso não joga então contra a LDU nesse compromisso de hoje. A tendência é que o Abel Ferreira mantenha o esquema com três zagueiros e aí optaria pela entrada do Bruno Fux, então com o Murilo, Bruno Fux e o Alexander Barbosa. E a dúvida ainda em relação ao Piquerez, né? Que sofreu uma pancada no tornozelo no clássico do último sábado contra o São Paulo, não teve nenhuma lesão detectada, tem trabalhado nos últimos dias, a tendência é que ele possa jogar. Se não tiver condições, aí o Arthur, então garoto revelado pelas categorias de base do Palmeiras, será escalado entre os titulares, mas é o Abel Ferreira que nos últimos dias tem preparado o time para, claro, né, segurar essa vantagem que é importante, mas sabe que não dá para jogar, como a gente diz, né, com regulamento debaixo do braço. O Palmeiras precisa também aproveitar essas oportunidades e se marcar, naturalmente vai ficar mais próximo dessa vitória, mas tem essa especificidade também desse jogo de hoje, que é não levar nenhum gol. Nas últimas quatro partidas o Palmeiras não foi vazado, então defensivamente sabe da importância desse compromisso. Jogo às 19h, pelo horário de Brasília, né? Bem mais cedo. A gente vai contar tudo aqui na Band News FM, narração do Silva Júnior, transmissão pelo nosso canal no YouTube a partir das 18h30, e assim que acabar o programa É da Coisa com o Reinaldo Azevedo, às 19h20, a gente vem pro rádio também, contando tudo de LDU e Palmeiras. O Verdão que joga então por um empate para avançar às semifinais da Libertadores da América, já sabe o adversário. Quem passar desse confronto pega o Fluminense, que ontem, apesar da derrota pro Platense na Argentina, se garantiu entre as quatro melhores equipes já da Libertadores.
3: E eu ia até falar sobre isso. Se passarem Palmeiras e Corinthians, que eu acho que vão passar, pode cravar que a gente vai ter uma semifinal brasileira. Porque aí o Corinthians vai pegar Flamengo ou Del Valle. O Del Valle perdeu do Flamengo em casa por 2-0. Jogo de volta é amanhã. A chance de o Flamengo não se classificar é zero. Então a gente pode ter aí Fluminense e Palmeiras, Corinthians e Flamengo. Um Corinthians e Flamengo em semifinal de Libertadores seria algo absurdo. Uhum. E aí com possibilidade de Fla-Flu ou Palmeiras e Corinthians na final. Aí o Brasil para.
5: Absurdo de bom.
3: Absurdo de bom.
7: Depende.
3: Jogo grande.
7: Pra quem perder na final, acho que não vai ser uma boa ideia, não. Tem muitos torcedores que preferem evitar, né? Talvez pensando pelo lado e pensando pelo seguinte, né? O risco de você perder uma decisão de Libertadores pro rival... Talvez não valha a pena em relação à alegria que você vai ter se vencer o rival numa final de Libertadores, né? Tem muita gente que acho que prega um pouco de cautela nisso tudo.
5: Não, mas tem que tentar
7: ser feliz. Se torcedor fosse de um desses quatro brasileiros, eu evitaria pegar o rival, tá?
3: É melhor perder para um time da Venezuela,
7: é bem
3: que
7: melhor.
3: Não vai ter ninguém para te encher o saco no outro dia.
7: Imagina o corintiano e o palmeirense no dia seguinte de uma final de Libertadores e o seu time derrotado para o rival. Não dá, é pra se enfiar no buraco, não tem jeito não.
5: Terapia pra vocês.
7: Melhor evitar.
5: Pra todos vocês.
3: Valeu, Maurício.
5: Valeu, querido. Obrigada.
3: Daqui a pouquinho a gente fala mais sobre esses dois jogos e tem também o Santos na Sul-Americana, hein? Dando sequência à atualização dos principais destaques de hoje, a linha 4 amarela do metrô de São Paulo opera normalmente depois da falha no sistema elétrico que deixou passageiros presos no escuro dentro dos trens e obrigou a evacuação de um vagão pelos túneis. A falha aconteceu por volta de 7 da manhã no trecho entre as estações Paulista e República, causando superlotação nas plataformas. Passageiros acionaram o botão de emergência de um trem e desembarcaram na via usando a passarela de emergência. A concessionária Via 4 afirmou que a falha não afetou outras linhas do metrô e que o fluxo está completamente normalizado agora em todas as estações.
5: A última casa da favela do Moinho, na região central de São Paulo, é demolida. Detalhes agora com a Luana Pereira.
8: Após 17 meses, chega ao fim a desocupação da favela do Moinho na região central da capital. A última casa foi derrubada nesta terça-feira. Os agentes sociais encaminharam as famílias do local para unidades habitacionais regulares por meio de auxílio governamental. O poder público planeja construir um espaço com áreas verdes e de lazer, integrado a uma estação de trem que será construída no local. Ao todo, 851 famílias foram cadastradas no plano de reassentamento conduzido pelo governo do estado de São Paulo em parceria com o governo federal. Dessas, 645 já estão morando em imóveis definitivos. O processo teve início em abril de 2025.
3: Delegacias da Mulher Online registraram mais de 44 mil boletins de ocorrência entre janeiro e agosto no estado. Quem tem os detalhes é a Nicole Domingos.
9: Os registros de violência contra a mulher feitos pela internet cresceram 11,8% entre janeiro e agosto deste ano no estado de São Paulo. Foram quase 45 mil boletins de ocorrência registrados pela Delegacia de Defesa da Mulher Online contra os 40 mil no mesmo período de 2025, segundo dados da Secretaria de Segurança Pública. As salas DDM 24 horas, instaladas dentro de delegacias comuns e conectadas por videoconferência a policiais especializadas, passaram de 62 em 2023 para 235 em 2026. Essas salas permitem que mulheres procurem atendimento especializado durante a noite, aos fins de semana e feriados, mesmo em delegacias que não têm uma DDM presencial. O atendimento é feito em espaço reservado dentro da delegacia para preservar a privacidade da vítima. Pela delegacia digital, a vítima pode registrar a ocorrência, anexar fotos e vídeos e solicitar medida protetiva de urgência. O pedido é encaminhado ao judiciário e depois policiais civis entram em contato para dar andamento ao caso.
5: É velado o corpo da escritora e ativista política Amelinha Telles, que morreu ontem aos 81 anos. Nascida em Contagem, em Minas Gerais, Maria Amélia de Almeida Telles foi militante do Partido Comunista do Brasil. Durante a ditadura militar, foi presa e torturada em São Paulo pelo major do Exército, Carlos Alberto Brilhante Ustra. Anos depois, a família processou o militar, que foi reconhecido pela justiça como um torturador. Amelinha Telles foi também coordenadora da Comissão da Verdade do Estado de São Paulo. O velório ocorreu nesta tarde na reitoria da Unifesp, na Vila Mariana, com a presença de centenas de militantes, parlamentares e integrantes de movimentos populares.
3: A 19ª edição da Virada Esportiva acontece neste fim de semana com mais de 4 mil atividades gratuitas em pelo menos 800 locais em todas as regiões da cidade. A abertura será sábado no Pacaembu com o Jogo das Estrelas de Vôlei, reunindo medalhistas olímpicos como Camila Bright, Dante e Fernanda Venturini, além de influenciadores e o ator Caio Paduan. No domingo, a Avenida Paulista recebe desafios de Hairoques e uma prática aberta de yoga no vão livre do MASP. A programação também inclui Banana Boat e Bungee Jump na represa Guarapiranga, natação no Centro Paralímpico Brasileiro e parkour até meia-noite no Complexo Babi Barione, ali na região do Parque da Água Branca. Também tem corrida, pedalada, luta marcial, esgrima, escalada, arco e flecha e atividades infantis, chegando até regiões como Parelheiros, Perus e a Zona Leste. A programação completa está na internet, o site é viradaesportiva.prefeitura.sp.gov.br. viradaesportiva.prefeitura.sp.gov.br.
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5: 5:15 agora. Vamos falar do tempo com a Josélia Pegorim, que está chegando com a gente. Já colocando aí para quem está acompanhando a gente por imagens a cena do fim de tarde em São Paulo, ali pertinho da Marginal Pinheiros. Trânsito bom, hein, gente? Ó, trânsito fluindo bem dos dois lados. Céu coberto de muitas nuvens. Tem um céuzinho mais aberto lá no fundo. Josélia, boa tarde, bem-vinda. A gente está sentindo assim que o tempo está. Não sei se eu vou deixar chover, não sei se eu vou deixar o tempo abrir. Quem é que vai vencer, hein, Josélia?
10: Olha, Adriana, nessa hora aí a nebulosidade vai vencer, tá? Então, a tendência é de ficar realmente tudo nubladão assim aí nesse fim de tarde, noite, e com possibilidade de chuviscos, tá? Não tem, assim, risco de chuva que possa causar problemas, mas não dá para descartar chuviscos ao longo dessa noite. E claro, né, assim, a temperatura ainda baixa. Nós estamos agora com temperatura em torno de 15, 16 graus e tende a cair um pouquinho mais aí, 15, 14 até o final da noite, né? Então, é uma sensação de frio, até porque está com bastante umidade, mas é só chuvinha leve.
5: Tá, então, quem vai para Itaquera, agora há pouco a gente falava com o Lucas Belotti, quem vai acompanhar o jogo do Corinthians vai pegar isso aí perto de 14, é isso a temperatura à noite?
10: Ah, por aí. O jogo é que horas que é mais ou menos?
3: 9:30.
10: Adriana?
3: 9:30.
10: 9:30. Ah, por aí, uns 14, uns 14 graus. E aí precisa ter bastante atenção, né, porque assim... frio, né? Sensação de frio no estádio, mesmo que a gente pulando, depois que para de pular, né? Aí tem que se cuidar do frio mesmo, né?
5: É, se vier muito gol, até dá pra suar um pouquinho mais, mas de qualquer forma vai estar friaca, né?
10: Afinal, vai estar friaca, exatamente.
5: Vamos falar de amanhã então, Josélia, como é que fica pra amanhã?
10: Bom, olha, Adriana, vamos colocar aí na tela aquela imagem que eu trouxe para vocês terem uma ideia de como é que já melhorou.
5: Tudo escurão, né?
10: Não aqui na região da Grande São Paulo, não, né? Mas pelo interior do estado, essa cor preta, para quem está vendo a gente na live, tá? Essa cor preta do mapa que está predominando no estado de São Paulo está indicando a ausência de nuvens. Né? Então, assim, hoje o sol voltou com muita força pelo interior paulista e amanhã também. Agora, na região da Grande São Paulo, o litoral, o Vale do Paraíba, o Vale do Ribeira, ainda teremos predomínio de céu nublado. Tá? Assim, nessa quarta-feira a gente já teve a passagem de uma outra frente fria, ela agora está indo lá para o Rio. Ela foi bem oceânica, mas ainda tem mais a ar marítimo para entrar sobre a região leste do estado de São Paulo. Então, nessa quinta-feira, gente, é mais ou menos o repeteco de hoje, tá? Tudo nubladão, pode chuviscar ao longo do dia, não tem nada além de chuviscos, tá? Nessa região leste do estado. E aí, as outras áreas pelo interior faz bastante sol. A temperatura não sobe muito mesmo, nós vamos ter aí temperaturas entre 12 e 18 graus na cidade de São Paulo, então ainda tem essa sensação de frio o dia todo.
5: Tá. Ô Josélia, você sabe que a pergunta que eu mais escuto, as pessoas quando me perguntam sobre o tempo, elas falam assim, mas e o El Niño? Não era para ter menos chuva e agora tá essa chuvarada em setembro? Não era para ter onda de calor? A gente ainda vai ter tudo isso, né?
10: Pois é, olha, primeiro a gente precisa lembrar que o El Niño só, o El Niño, gente, é um pano de fundo, ele tá lá, é como se você tivesse assim, a toalha que você coloca na mesa é o El Niño, tá? Aí suponha que você coloque aí alguns guardanapos, tá? São interferências de menor escala, tá? Então, assim, em relação ao calor do El Niño, nós temos... já uma possibilidade de um aquecimento muito grande no final de setembro, mas especialmente outubro. A partir de outubro, aí o risco de nós termos ondas de calor vai aumentar muito, tá? Assim, não dá para explicar em muitos detalhes porque que fez tanta chuva e tanto frio nessa primeira quinzena, tá? Mas isso, assim, não está bem relacionado com o El Niño, não, tá? A gente teve um outro fenômeno que está relacionado, assim, com os ventos e a pressão atmosférica que acontecem lá na Antártica e na Patagônia, lá no sul da Argentina, tá? Então, assim, teve uma situação né, que permitiu a passagem de muitas frentes frias para a América do Sul. Tá? E agora, agora na segunda quinzena, vai mudar de novo essa relação lá de pressões e ventos. Então, menos frentes frias vão entrar por aqui. Mas nós vamos continuar tendo essas pancadas de chuva aí, ainda durante a segunda quinzena. E olha, aproveita aí que, assim, sexta-feira vai ter mais sol, sábado também, já dá uma esquentada. Só que no domingo já começa a chover de novo. Então, assim, domingo tem risco, inclusive, de chuva forte em todo o estado de São Paulo.
5: Ó, Josélia já passou a semana em revista aqui, hein, gente? Agora, só pra gente fechar, Josélia, chegou um pedido tão carinhoso do ouvinte que se chama Sérgio. E ele escreveu o seguinte. Josélia, pedido especial. Eu sempre utilizo das suas preciosas informações para o meu trabalho, jardinagem e paisagismo. Mas agora o que ele precisa? Ajudar a mulher que vai para Guarapari essa semana. Quinta-feira elas vão. Elas vão conseguir um descanso com sol?
10: Guarapari é lá na...
5: Espírito Santo,
10: né?
5: É pertinho de Vitória, é.
10: Tá. Então,
5: mineiro,
10: olha só.
5: José, eu sou mineiro. Mineiro que não sabe onde é Guarapari tem que nascer de novo.
10: É, exatamente, né? Porque uma das praias de Mineiro é Guarapari, né?
5: A gente brinca olha que é Guarapaminas.
10: Né? Então... Guarapaminas, boa, Guarapaminas, exatamente. Olha só, tá passando uma frente fria por lá, tá? Mas essa frente fria vai embora. Então, assim, nessa quinta-feira ainda tem muita nebulosidade, chuva, mas depois, a partir de sexta e principalmente no fim de semana, aí já dá para ficar com o tempo mais firme. Especialmente aí sábado, domingo, aí depois são dias, assim, de tempo firme. A próxima frente fria lá no Espírito Santo deve entrar só lá no dia 23, por ali, né? Mas, assim, passando essa frente fria de agora, que amanhã ainda vai deixar muita nebulosidade, amanhã é sexta. Depois, no fim de semana, tem bastante sol, segunda-feira também tem bastante sol.
5: Ah, então vai dar para aproveitar. Sérgio, manda todo mundo caprichar no protetor solar. Josélia, você sabe, eu e meus casos, você sabe que Guarapari foi a primeira praia... A primeira vez que eu vi o mar, que eu conheci o mar, foi indo para Guarapari.
10: Oh, e assim, meu Deus.
5: Uma criança de 8 anos de idade, então você não se esquece, não tem jeito de se esquecer. E eu lembro uma viagem de umas 10 horas, escutando uma fita cassete da ABBA, que era a única música que tinha dentro do carro. Então foi ABBA, ABBA a perder de vista. Depois toca ABBA pra gente, viu, meu Deus. Viu, Ferrete? já assinei o recibo de idade.
10: DJ aí.
5: Podemos nos despedir, porque eu já assinei o recibo de idade aqui. Beijo, Bela.
10: Tá bom, querida. Então, olha, gente, aguenta aí que na sexta-feira o sol tá aparecendo com mais força, tá bom? Um beijinho,
5: tá
10: então.
5: Combinado, beijo.
3: Valeu, Josélia. Agora, 5h23, hora de saber do trânsito.
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3: Fala, Débora Mendonça, boa tarde.
11: Oi, Ferrete, Adriana. Muito congestionado o corredor norte-sul, reflexo da cidade que piora depressa agora no trânsito. Quem segue em direção a Congonhas já para desde o viaduto Beneficência Portuguesa até a Avenida dos Bandeirantes. 7 quilômetros em 40 minutos em média. É daí para mais, viu, que essa média vai subindo conforme a hora avança. Muito melhor seguir pela Vergueiro, Domingos de Moraes e Avenida Jabaquara. Trânsito mais carregado somente entre a Alameda das Boninas e a Praça da Árvore. Trecho curto se comparado ao corredor norte-sul. Tinha outra combo, é fibra mais posta para você ficar conectado dentro e fora de casa. 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

0: mal, nenhuma informação sobre problemas, mas obviamente a gente acredita na Karina e vai atrás para saber o que está acontecendo. 25 minutos no horário de pico, parada, esperando um trem. Tem um outro ouvinte aqui, eu vou ser sincero, nele eu não sei se eu acredito não, mas vamos escutar.
1: Boa tarde a todos, aqui é o Raider Corintiano, saindo aqui da região da 25 de março, um frio, um vento gelado, e hoje vai dar timão, e tô torcendo para dar Palmeiras também, que eu quero pegar o Palmeiras na final da Libertadores, se Deus quiser. Corinthians e Palmeiras na final, vamos que vamos, boa tarde a todos.
2: Como que é o nome do nosso ouvinte?
0: É o Raider. Eu acredito Aida. Que tá frio, nessa parte eu acredito, não, tá?
2: Mas eu acredito que ele quer uma final, Corinthians.
0: Ah, não sei não, viu, Aida? Acho que é conversa mole isso não, aí, hein?
2: Corinthians e Palmeiras ele quer, né?
0: É.
2: Dá?
0: Dá.
2: Não, pelo cruzamento, eu tô perguntando.
0: Dá,
2: porque eu não sou essa pessoa que acompanha
0: os cruzamentos. Não, dá, não. É isso. O Palmeiras se ganhar da LDU hoje, ou até se empatar, vai pegar o Fluminense. E aí, se passar, vai pra final.
2: Ah, então dá.
0: O Corinthians, se passar hoje, possivelmente pega o Flamengo e se passar, vai pra final. Que dá, dá. Agora que tem corintiano torcendo. Ah, me poupe, hein, amigo?
2: Acreditei em você. Você tem a minha confiança, eu acho que é isso mesmo. Vamos. Os dois têm que ter coragem de chegar lá e vamos pro tudo ou nada.
0: Agora, 5 horas mais 28 minutos, a gente muda de assunto porque moradores da Vila Matilde, na Zona Leste, vivem apreensivos por causa de um prédio da construtora New Home construído no bairro. A empresa também é responsável pelo edifício que caiu sobre uma casa no fim de semana e causou a morte de 6 pessoas. O prédio na rua Amaro Bezerra Cavalcante está nas mesmas condições que o do desastre, com rachaduras, claros sinais de umidade e aparenta estar torto. Quem nos acompanha com imagens de fato vê esse prédio e a imagem não é. Tudo bem, é um prédio em construção, não tem a parede rebocada, mas enfim, a imagem de fato, mesmo para quem é leigo, enfim, deixa uma certa dúvida ali. Depois do incidente no fim de semana, moradores começaram a se reunir por medo do que pode acontecer. A Maria de Jesus vem tendo problemas com a construção há pelo menos 4 anos. Após o incidente do fim de semana, o medo passou a tirar o sono dela.
3: A minha casa, quando chove, moia tudo depois do prédio. Enche a casa de terra, de areia, não estou aguentando mais. E eu estou com muito medo, não estou dormindo à noite quase. Porque o prédio, para mim, eu olho assim, parece que está torto. E eu já sou uma senhora de idade, como vocês sabem, e eu estou desesperada. Eu até por mim ainda fica assim, né? Pelo menos já vivi muito de minhas crianças.
0: A Band News FM entrou em contato com a construtora, mas ainda não recebeu esclarecimentos. Ontem foi confirmado que a Polícia Civil vai indiciar pelo menos 4 pessoas no caso. Os envolvidos vão responder pelo crime de homicídio com dolo eventual, quando se assume o risco de matar. Além de Ronaldo dos Santos Vivacqua, que está preso, outros 2 estão foragidos. Também é apurada a conduta de uma fiscal municipal que teria atestado falsamente a demolição da estrutura. Ontem, a servidora pública da subprefeitura da Penha, Viviane Rodrigues de Palma, foi ouvida pela Controladoria Geral do município e se defendeu na saída.
4: Em momento algum, eu declarei que aquela edificação teria sido demolida. Em momento algum, eu declarei que não tinha segurança mesmo, porque não é minha competência aferir a segurança naquele momento da vistoria. Posso declarar e não tenho problema nenhum em falar que eu acho que a consultora usou de má fé desde o início. Quando não desembargou, quando aprovou um assunto diferente do que existia lá, quando inseriu dados num sistema que é uma aprovação que tenta agilizar para os moradores ter um alvará mais rápido, eles que inseriram os dados, né?
0: Ontem, a defesa do homem apontado como sócio oculto da construtora envolvida no desabamento pediu a prisão domiciliar dele. O Ronaldo Vivacqua, de 63 anos, está preso desde o domingo. A argumentação dos advogados é que ele tem idade avançada e uma série de doenças que tornam inadequada a prisão temporária em regime fechado.
2: Bom, eu até me aproximei aqui do monitor que a gente tem dentro do estúdio da rádio para dar uma olhadinha mais de perto, sabe assim? É óbvio que só uma perícia, né, por engenheiros, por pessoas especializadas, é que podem dizer se esse prédio aí tem risco de cair ou não, se esse prédio está ficando fora do nível, fora do eixo ou não. Mas o fato é que não precisa ser especialista para entender que um prédio que é largado, que fica abandonado, a gente vê, ó, tem uma plataforma de andaime ali pelo 3º andar, mas ainda tem os pavimentos de garagem, então tá alto, mas um andaime ali largado, as janelas que não foram finalizadas, o prédio lá em cima tem estrutura de construção ainda. Se isso tá abandonado, É óbvio que uma construção que está só no tijolo, que não teve revestimento,

investimento, vai infiltrando água, vai... Isso, de alguma forma, representa um risco, porque a própria estrutura vai ficando danificada. Claro que é um risco mais lento, que ao longo de muito tempo pode representar um risco, mas será que essa estrutura está bem feita? Será que a fundação desse prédio foi feita do jeito correto? Então, só um perito, só uma análise muito especializada para dizer. Agora, é fato que quem mora ali do lado passa a não dormir tranquilo, né? Depois de um absurdo do que aconteceu com a chuva que provocou o desmoronamento aí desse prédio que já deveria ter sido demolido. Então, assim, realmente é preocupante.

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2: A Débora Mendonça está de volta para falar da volta para casa do paulistano. Diga lá, Débora.
3: Trânsito piorando pela marginal do Rio Pinheiros, no sentido Interlagos. A fila já começa na metade da Raia Olímpica da USP, depois da ponte do Jaguaré e vai direto até a ponte João Dias. Há uma ocorrência um pouquinho antes dessa ponte, mais exatamente na altura da ponte Edson Godoy Bueno, que é a sequência da rua Itapaiuna. E para evitar todo esse trânsito congestionado, melhor não seguir pela Birrini Chucri Zaidan, preferindo por dentro do Morumbi até a Giovanni Gronk, mesmo com alguns pontos de lentidão, Avenida Morumbi, mesma coisa, ou utilizando a Avenida Santo Amaro, que funciona melhor a partir da Padre Antônio José dos Santos. 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
2: Na fase atual, o jornalista que tá com a cabeça boa tá errado, viu? Não pode tá não, com tanta coisa acontecendo.
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2: Fala, Débora Mendonça.
3: Falo da Juscelino Kubitschek, agora congestionada no sentido centro, sentido Ibirapuera, da Clodomiro Amazonas em diante, emendando tudo até o final do túnel Ayrton Senna. Agora, quem segue em direção à Marginal do Pinheiros tem o Ayrton Senna funcionando bem, Tribunal de Justiça um pouco mais intenso, mas ainda valendo, e a lentidão vem mesmo na Juscelino, entre o final do túnel e a Brigadeiro Faria Lima. Mas aí não adianta sair para as paralelas, porque a Leopoldo Couto de Magalhães tem a condição semelhante. 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
2: Agora 5h38, a Band News FM acompanha o segundo dia do Latam Retail Show, que é o maior encontro de varejo da América Latina e está rolando na Zona Norte, no distrito Anhembi. Quem teve por lá e traz todas as novidades, inclusive com uma pergunta pra gente, pergunta, é o André Coutinho. Diga lá, Coutinho.
7: Você já parou para pensar se você é uma consumidora, um consumidor ansioso? Pois é, a gente vai falar sobre isso agora. Eu continuo acompanhando diretamente do Distrito AMB, na Zona Norte de São Paulo, a 11ª edição do Latam Retail Show. São 3 dias de muito conteúdo, muitas discussões que acontecem aqui na Zona Norte da capital. São centenas de horas de conteúdo e eu conversei com um dos palestrantes, o Luciano Dels, fundador e CEO do GED. O GED lançou aqui no Latam Retail Show a 7ª edição do estudo GED Insights. E ele falou justamente sobre esse assunto e disse que nós, consumidores, estamos cada vez menos fiéis.
10: Nós temos uma oferta de demanda, né, muito grande, ou seja, uma escolha muito grande. E essa velocidade com que as coisas acontecem, na verdade, elas nos causam também uma ansiedade muito grande, né? Então, se você tem uma experiência com um produto que você compra que chega em 1 hora, a próxima você quer em 50 minutos, né? Então, isso gera uma ansiedade e, portanto, uma impaciência nesse consumidor, com a marca, com o cliente, com o fornecedor, né? E, ao mesmo tempo, gera uma ansiedade enorme também na marca, né? Na empresa, porque cada dia ela tem que trazer uma solução diferente. Cada dia ela tem que conseguir atender um consumidor diferente, mais ansioso, mais impaciente e muito menos leal.
7: É claro que tem outros tantos aspectos. Se você quiser acompanhar a entrevista na íntegra que eu fiz com o Luciano Dels, vá lá. Tem uma playlist no nosso canal do YouTube da Band News FM. Basta procurar pelo canal do YouTube da Band News FM, Latam Retail Show. Eu continuo por aqui acompanhando tudo de perto.
2: Valeu, Coutinho. Bom trabalho por aí. Não sei se eu sou ansioso, não. A gente fica ali procurando promoção, quando compra pela internet, fica esperando chegar, mas acho que eu tô fora dessa, de ser ansioso.
0: Eu respondi não a pergunta do Coutinho.
2: Mas tem gente que é.
0: Eu acho que eu não sou muito ansiosa. Na verdade, eu acho que eu sou relapsa. Sabe aquela consumidora que sabe que vai precisar do produto, que tá chegando o casamento para ir e não arrumou a roupa ainda do frio, porque o lugar vai estar frio. Eu deixo muito para a última hora, o que não é boa estratégia.
2: Nem um pouco.
0: Porque na última hora, tempo corrido, você não consegue pesquisar direito, você vai naquela loja que você, e às vezes paga mais caro, né? Ou vai, acho que tem e vai. Mas também não sou aquela ansiosa no sentido de desejar tudo, sabe assim, toda hora precisa comprar uma coisa nova ou desejo muito. Não, eu sou até bem tranquilinha nesse aspecto.
2: Isso eu também sou. Então, mas parece. Tem gente que não é assim, não. Tem gente
0: conta
2: que olha...
0: pra gente se você é um consumidor ansioso ou não. E o que você entende, né, por consumidor ansioso?
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0: Agora, quatro. Se fosse quatro, tava longe da hora de ir embora, né? É porque ele virou o reloginho pra 5h44, bem na hora, e tinha muito quatro ali na minha tela.
1: É a cabeça do jornalista.
0: É a cabeça do jornalista, que a gente já citou. Falar um pouquinho de Fórmula 1 aqui no São Paulo entre nós, por quê? Porque o Grande Prêmio do Brasil do ano que vem, que é disputado no Autódromo de Interlagos, voltará a ter duas corridas. Como assim? A corrida tradicional no domingo e também a corrida sprint que ocorre no sábado, que é aquela corrida mais curtinha que vale pontos pro Mundial de Pilotos e também de Construtores. Interlagos tinha corrida sprint, ela saiu e vai voltar no ano que vem, o que gerou muita comemoração nas redes sociais. Os fãs de Fórmula 1, inclusive de outros países, falaram sobre isso. Por quê? Não é porque a gente está no Brasil e está em São Paulo, não. Eu acompanho Fórmula 1 desde 93, era molequinho, e posso falar, a pista de Interlagos é a melhor da temporada de Fórmula 1. Por quê? Porque a reta dos boxes é muito longa. Se a gente pegar aquela curva gigante que tem um pouco antes da reta, as ultrapassagens já começam ali. Então, às vezes, você tem ultrapassagem no comecinho da reta, outra ultrapassagem no fim, quem perdeu a posição no começo ganha no fim, tem o S do Senna e, na sequência, já uma nova reta, que é a reta oposta, onde os carros já chegam coladinhos por conta da reta dos boxes e do S do Senna, e aí tem ultrapassagem de novo. Portanto, boa notícia para quem gosta de Fórmula 1, boa notícia para os brasileiros. No ano que vem, corrida em Interlagos no sábado, corrida em Interlagos também no domingo.
1: Agora são 5h45, olha, tem ouvinte reclamando, trago aqui a participação do Vini, você já havia registrado mais cedo problemas na linha 9, que oficialmente a operadora diz que não tem nenhum problema, a concessionária diz que não tem nenhum problema.
0: E continua dizendo que tá tudo certo.
1: É, mas os ouvintes estão relatando aqui caos, o Vini escreveu pra gente, caos na linha 9 Esmeralda. Mandou foto, inclusive, plataformas abarrotadas. Ele tá na Vila Olímpia perguntando, alguém sabe o que aconteceu? É isso, Vini, a gente conferindo aqui, a empresa diz que não aconteceu nada, que tá tudo bem, mas tem outras pessoas também reclamando. Olha, trago também a participação do CETRAC, que fala, linha 9 com problemas, trem parado na estação. Estação Ceasa, ele diz aqui. Bom, acho que deve ser próximo ali, não sei onde fica exatamente essa estação. Ele não localizou.
0: A Ceasa fica mais ou menos onde fica a nossa câmera ali, perto da roda gigante do Vila Lobos. Fica bem ali, no finalzinho da Marginal Pinheiros, ou no começo, né? Ali é final, bom, não sei dizer se é começo ou fim, depende do sentido que você tá. Mas é pertinho do Cebolão.
1: Mas o fato é que tá caótico.
0: Tá com perrengue por ali.
1: Plataformas lotadas, trens passando, demorando, intervalos muito maiores, e as pessoas cobrando uma explicação que a gente ainda não tem. Obrigada aqui pelas informações que vocês enviaram, mas vamos ficar de olho, porque por enquanto, para a concessionária, tá tudo fluindo, ó, belezinha.
0: E não tem perrengue só para quem tá no trem, não, viu? Fala, Débora Mendonça.
2: Marginal do Tietê até Boa, no sentido da Castelo Branco, vale evitar a pista expressa entre a ponte Júlio de Mesquita Neto e a freguesia do Ó. A local é a melhor nesse trecho. Em direção a Ayrton Senna, é tudo congestionado, desde o Cebolão até a ponte Aricanduva. Tem ocorrência, mas todas as pistas estão ruins. Então, melhor é encarar a radial, porém, atenção com o Minhocão e a ligação leste-oeste. Entre o Largo de Santa Cecília, chegada à Avenida do Estado, 45 minutos já se leva por ali. Então, se você conhece vias menores pelo centro, vai cortando o caminho, passe por baixo do Minhocão ao invés de pelo viaduto, para tentar economizar um pouquinho nesse trajeto. 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
0: Cinco e 49, a gente continua falando de futebol, porque hoje a gente falou da cabeça do jornalista, que quem tá bem tá errado. Hoje quem não tá focado na Libertadores em São Paulo também tá errado. Tem dois jogos grandes, a gente já falou, tem transmissão daqui a pouquinho na Band News FM de Palmeiras e também de Corinthians, mas nem só de Palmeiras e Corinthians vive a quarta-feira de futebol, não. Também tem Santos, jogo grande pela Copa Sul-Americana. Maurício Ferreira tá de volta e tem todos os detalhes. Diga lá, Maurício.
6: E esse jogo às 19h, Humberto Ferretti, na Arena MRV em Belo Horizonte e na Comebol, né, diferentemente do Campeonato Brasileiro, as escalações são divulgadas com mais de uma hora, né, de antecedência antes das partidas. Então o Santos já definido na semana passada, venceu o Atlético Mineiro por 2-0 na Vila Belmiro, tem uma boa vantagem, mas pega um Galo que vem bem, né, desde a retomada das competições no pós-Copa do Mundo, pode até perder por um gol de diferença, que avança o time do técnico Cuca, que ainda não tem os reforços, né, alguns deles, Felipe Coutinho e Everton Cebolinha, não podem jogar na Copa Sul-Americana, mas o Santos já definido, com Lucas Veríssimo no banco de reservas, voltando de dores no tornozelo, e o Rony entre os titulares, voltando de suspensão. Então, o Santos escalado com Gabriel Brazão, Rodinei, Luan Pérez, William Arão e Escobar, João Schmidt, Gabriel Bontempo, Gustavo Henrique, Roleiser, Rony e Gabigol. Esse é o time do Santos que joga, então, às 19h contra o Galo na Arena MRV e tem essa boa vantagem para se classificar às semifinais da Copa Sul-Americana. Rapidinho pela Libertadores, o Palmeiras também já definido pelo técnico Abel Ferreira. Novidades em 3 volantes no time titular e o Vitor Roque no banco de reservas. Então, o Palmeiras com Carlos Miguel no gol, linha de zaga, né, o trio de zagueiros com o Murilo, Bruno Fuchs e o Alexander Barbosa, Giar, Marlon Freitas, Lucas Evangelista, Andreas Pereira e Piquerez, e mais avançados, John Arias e Flaco Lopes. Então, Vitor Roque, o Tigrinho no banco de reservas. LDU e Palmeiras, 19h, transmissão da Band News FM já pelo YouTube a partir das 18h30, depois às 19h20, também no dial na sequência do programa O É da Coisa.
0: É, o Abel fecha a casinha e vê o que dá. Valeu, Maurício.
1: Valeu. Valeu, obrigada. Seguindo aqui com outros destaques, o setembro mais chuvoso da história de São Paulo recupera em 2 semanas metade do volume perdido pelo Cantareira em 5 meses de estiagem. Quem traz os detalhes pra gente agora é Adele Robichet.
7: Pois é, setembro foi o mês mais chuvoso da história de São Paulo desde o início das medições em 1943, o que aumentou em mais de 58 bilhões de litros o volume do sistema Cantareira em apenas 2 semanas, recuperando cerca de metade do que o reservatório perdeu nos 5 meses anteriores de estiagem. O volume útil do Cantareira passou de 33% para 39% entre os dias 1º e 15 de setembro, ontem. Agora, o sistema opera na faixa de alerta, que limita a retirada de água para abastecimento, mas pode avançar para a faixa de atenção caso mantenha o ritmo de recuperação. Por causa disso, a SP Águas já autorizou a redução no horário de restrição noturna de água neste mês.
0: Na capital, a chuva ainda causa estragos. A biblioteca da Faculdade de Educação da USP no Butantã ficou alagada depois do temporal dos últimos dias, que superaram a capacidade da cobertura emergencial do prédio. Eu estava sem telhado por causa de obras de substituição. A empresa, originalmente contratada, retirou o telhado antigo sem instalar uma proteção provisória adequada, o que já tinha provocado um alagamento meses atrás. O contrato foi rescindido e uma nova licitação está em andamento. A universidade afirma que todo o acervo está preservado e que já aprovou os orçamentos para instalar uma cobertura provisória mais resistente, enquanto essa nova licitação não é concluída.
1: Olha, agora são 5 horas e 53 minutos, muitas mensagens chegando de ouvintes reclamando da linha 9 Esmeralda. Linha 9 zoadíssima, é o Ricardo que participou aqui com a gente. Olha a condição do trem que chegou, reclama aqui pra gente o Vini de novo. O Vini que já tinha mandado uma foto da plataforma lotada, agora mandou uma outra foto, o trem chega, abre as portas e simplesmente não tem como ninguém entrar. A plataforma já estava abarrotada e o trem já chegou com gente, literalmente, quase sendo empurrado para fora. Então, realmente, tem algo acontecendo na linha 9 Esmeralda e, incrivelmente, aqui nos... Apareceu alguma coisa
0: agora? Acabei de dar um F5, operação normal, segundo a concessionária.
1: Aqui, ó, outra mensagem de ouvinte reclamando, é o Vânio. Estava no trem agora mesmo, demorando para passar e quando vem, já chega lotado, todo mundo reclamando da linha 9 Esmeralda.
0: A justiça diminui a pena do ex-jogador Robinho, condenado por estupro. As informações com a Beatriz Alencar.
8: Robinho tem 72 dias descontados da sentença de prisão. Segundo a Justiça de São Paulo, 11 foram reconhecidos pelo trabalho realizado na unidade prisional e outros 49 por atividades de estudo e qualificação profissional. 12 dias foram concedidos pela leitura e validação de 3 obras literárias. Robinho está preso em Limeira, no interior do estado, para cumprir pena por um estupro cometido na Europa. Ele foi condenado a 9 anos de detenção e conseguiu reduzir 300 dias desde outubro de 2025.

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5: Avenida Vital Brasil, congestionada no seu trecho final, sentido Marginal do Pinheiros, entre a Rua Camargo e a chegada a Valdemar Ferreira. Melhor é alcançar a Alvarenga, acessa ela no sentido da Raposo e então a Sapituba, e aí vai para o sentido Ponte Eusébio Matoso, com boas condições. 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
6: Agora 5h57, gente, a gente estava cobrando aqui da Via Mobilidade uma resposta para os nossos ouvintes, são vários ouvintes dizendo que está horrível o funcionamento. E aí, a resposta da Via Mobilidade foi, dá para explicar um pouquinho mais? Dizer em que trecho da linha é? Então eu vou explicar para a Via Mobilidade. Nos dois sentidos, os trens estão circulando abarrotados para nas estações que já estão lotadas. E o passageiro está sofrendo. É disso que se trata. E o nosso ouvinte mandou mensagem nesse momento. Ninguém avisa nada no som. Abre as câmeras, converse com os funcionários, vão ver que a linha está zoadíssima. É o que o usuário da linha está relatando. Paciência, viu? Com aba, né? Porque a vida da jornalista tá merecendo, a vida de quem tá no trem tentando entrar agora para pegar um trem, um metrô, um ônibus é duro demais, então vambora. Vamos no saudosismo. Um beijo para vocês, 7h20 tá chegando o Jornal da Band, obrigada demais.
7: Valeu, Adriana, valeu, gente, vem aí o Reinaldo Azevedo, vem aí o É da Coisa, hein? Até amanhã.
6: Tchau, tchau, até amanhã.
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0: minutos no horário de Brasília. Começa agora para todo o Brasil mais uma edição de O É da Coisa. Se a coisa parece confusa, atrapalhada, como agora ultimamente aqui que eu derrubei café, vem pra cá que a gente se confunde e atrapalha. 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Boa noite, Isa. Boa noite, Wally Benny.
1: Boa noite.
0: Expresso 2222.
1: Expresso, Gilberto, literalmente, né?
0: Ah, é,
1: expresso o café aí. Né? Brincadeira.
0: Cara, eu derrubei. Eu tava com a xícara de café, eu puxei o fio do microfone, derrubou o café. Eu falei, Lila,
1: queimou, não?
0: É, e gozado, né? Um tantinho assim de café que eu sempre tomo curto, a hora que cai na mesa, Wally Benny, vira uma inundação, né? Claro, né? Muito bem. É, uma música maravilhosa, 72. Ó, falando do futuro, né? Futuro, o Expresso 2222 daqui para o ano 2000, mas também pode ser o Expresso 222 ao contrário, que também dá 222, também dá ao contrário. Depende do sentido, né, vai bem? Porque para lá, para cá, 222, sempre 222. E pode ser para o passado, para a reação, para o desastre. E nós estamos aqui é para pensar no futuro e para falar de leis. Eu ontem, então já estou começando quente, que eu estou animado. É, quero falar o que realmente aconteceu no STF. O que realmente aconteceu no STF. Eu recebi uma coisa espantosa que me mandaram ontem, de pessoas que deveriam estar falando de lei e tal. E aí, aí os brutos diziam assim, porque fica o STF com esse formalismo? Este formalismo? Olha o Beni! Isa, eu nem sabia que direito tribunal agora não pode ter formalismo. Se não tem formalismo, tem o quê? O Dino falou ontem bastante disso. Bom, então vamos linchar as pessoas. Fazer processo. Porque aí, assim, esse tribunal que está aí, corta a cabeça. Ou corta cabeças. O próximo também corta. E aí vamos fazer o seguinte, vamos extinguir o poder judiciário e todo mundo resolve tudo na porrada. É? Vamos voltar pro Leviatã. O Leviatã, quando o Hobbes falou que precisava do Leviatã, ou seria o homem como o lobo do homem. Então faz o seguinte, o homem como o lobo do homem. Vamos pra pauleira. Não gosta? Contesta com a lei. Se não tiver o que contestar com a lei, não precisa se calar, mas vai estar falando porcaria. Vai estar falando porcaria. E eu estou aqui para explicar. Eu vim para explicar, não vim para confundir. E com isso não estou contestando Chacrinha, que era um grande comunicador.
1: De jeito nenhum.
0: Só que eu não faço programa de auditório. E não tenho nada contra quem faz. Desde que o programa de auditório seja programa de auditório. Ah, você não quer se ouvir? Quero. Quero, aliás, até acho que eu levaria algum talento. Uma vez um grande da área disse que eu poderia fazer isso. Mas eu não... Lei. Lei. Lei e lei. E é disso que eu vou falar. Vamos começar? Vamos começar os trabalhos. Obrigado pela audiência de ontem, pelo vídeo de ontem. Uma coisa realmente fenomenal. Vale bem, nem sempre eu estou na mão daquilo que as redes querem que eu faça, né?
1: Sim.
0: Eu não tenho vocação para linchador. Quem discorda de você é linchador? Claro que não. De preferência, se argumentar com a lei, eu fico agradecido. Nem fico agradecido. O seu público ficaria agradecido. Quer falar de lei só para discutir o contrato do Alexandre? Pode, da mulher do Alexandre. Pode discutir o que quiser. Eu só não gosto de gente bagunceira. Gente bagunceira. Eu quero falar, aspas, está aí, a tarja da TV, o que realmente aconteceu no STF. E eu lhe conto tudo. Tintim por tintim. É por isso que esse programa chama O É da Coisa. Em homenagem à gloriosa Clarice Lispector, citada ontem por Carmen Lúcia, que falou uma besteira, mas citou Clarice Lispector. Você vê que nem sempre quando a gente cita gente boa, a gente diz coisas boas. Nossa, ela é uma unanimidade hoje nas redes. Eu tô fora da unanimidade. Você acha toda unanimidade burra? Não. Tem unanimidade, como disse nosso poder, tem unanimidade que... Por exemplo, eu desconheço quem não gosta de Fernando Pessoa, acho que é uma unanimidade. Eu acho uma unanimidade inteligente. Né? Mas tem unanimidade que não serve. Né? O que realmente aconteceu no STF? Eu lhe conto tudo. Vem.
1: Você vem alertando, Reinaldo, aqui não é da coisa, nas suas colunas da manhã aqui na Band News, também no Metrópolis, que a sessão de ontem no Supremo tinha tudo para ser bagunçada porque não tinha nem rito, isso é, não tinha a sequência dos procedimentos e nem o objeto também definido. E você vinha falando isso desde o dia 9, quando o presidente do STF, o ministro Edson Fachin, marcou essa sessão. Aqui em toda parte, você vinha pedindo o adiamento e a gente... pede para você fazer uma síntese, então, do que aconteceu. Você pode explicar por que você atribui a Edson Fachin os desatinos a que assistimos?
0: Posso. Posso. E como eu quero ser absolutamente honesto com quem nos acompanha, eu devo dizer que eu combati... Não houve nome para o Supremo que eu tenha combatido mais do que o do Edson Fachin. Fui contra a indicação... Escrevi contra a aprovação, mas ele foi aprovado. As razões são muitas, desde... Chegou lá com indicação de grandes empresários, do MST, do... e aí não tem nada a ver MST, grandes empresários. É que eu realmente, quando começa essa coisa assim de não sei direito a que senhor eu sirvo, ou então eu tenho simpatia de coisas tão contraditórias, às vezes eu acho assim que não é porque a pessoa é ampla, é porque ela é ambígua. Para usar uma expressão antiga, é... Houve uma vez o Eduardo Portela, que foi ministro da Cultura do Figueiredo, ele brigou com o poeta Ledo Ivo, né? E aí brigaram muito, Valeu Bene. E aí o outro falou, e você tingiu o cabelo por motivos ambíguos e anfíbios? Foi o Ledo Ivo que falou isso do Eduardo Portela. Eu não gosto de certas coisas que são ambíguas e anfíbias. Ah, não gosta de anfíbios? Gosto de alguns, inclusive, para comer, pô. Rã. Gosto de anfíbios. Sapo, não. Sapo, eu nem como nem engulo. Então, isso e outras coisas. Eu não entendi o que ele escrevia e até hoje não entendo, mas não é porque eu tenho um entendimento curto. Porque data venia não é o caso. É porque as palavras precisam se compor para esclarecer e não para confundir. Mesmo quando a gente usa Alvedrio, Valeu Bene, é preciso saber quando usa Alvedrio, né? Como o glorioso Sim. Flávio Dino e eu dois dias antes aqui. Vamos lá. Erro do Fachin. Manter a data da sessão. Quando estava claro que não deu tempo para os ministros lerem as coisas. Quebra o sigilo na quinta, o Mendonça miguela o sigilo, ele quebra para valer no sábado, e os ministros votam na terça. Com que leitura? Com que leitura? E ainda houve a quebra do sigilo do celular do Vorcaro. Quem leu o quê? Titio foi professor de literatura e redação, tinha que ler livros, os livros da FUVEST, inclusive, porque era colégio, cursinho e tal, livro da FUVEST. No cursinho você não faz prova, não faz nada, mas no colégio sim. Eu vou fazer prova de leitura de livro antes de dar tempo dos alunos lerem o livro? E como eu era muito mala, eu fazia duas provas de leitura, porque à época já tinha gente publicando resumo de romance, viu, Vale Bem? Imagina hoje nas redes sociais com inteligência artificial. Aí eu fazia duas provinhas. Só fazia a segunda quem passava na primeira. A primeira era a coisa mais burra do mundo. Que personagem tomou um café é, e disse pra outra pessoa, você é feia. Hein? Detalhe. Quero saber detalhe. Você leu? Aí depois você tem a prova interpretativa. O cara não me vi lá com dar aquelas... Porque já tinha os resumos. Inclusive que os cursinhos faziam. Agora no colégio não. No colégio tem que ler. Eu tenho mau hábito de ler algumas coisas. Não leram. Não leram. O desplante é tal que o Fux chegou a confessar ontem que afastou o delegado da Polícia Federal sem ler nada. Ele confessou. Nós vamos ver. Outro erro. Chamou para si todos os procedimentos. Todos. Tudo com ele. A PET do Mendonça era com ele. Aquela que pede a abertura de processo contra o Alexandre. Hã? A PET do Alexandre acusando as ilegalidades do Mendonça? Com ele também. Mandou, pediu a remessa do processo do Master, do processo do INSS. Do afastamento do Andrei, da volta do Andrei. Com o apoio de economistas, juristas. Se alguém apontar aí para mim que artigo do regimento ou da Constituição permite que o presidente do Supremo avoque relatorias unilateralmente, me diga onde está. Me esclareça, me tire do mar da ignorância. Gênios da raça. Hã? Mas ele escreveu que a PET dele, essa que juntou tudo, tinha conexão e continência com a do Mendonça, que pedia punição ao Alexandre. Se tinha continência... Se estão ligadas, por que que vão ser julgadas em dias diferentes? Hein? Com base em qual fundamento? Mas ele falou que estava tirando a relatoria do Mendonça porque o Mendonça poderia estar impedido, já que ele era parte da questão. A hora das pessoas declararem seus impedimentos, o Mendonça não declara o seu... Perdeu a relatoria porque o presidente disse pode estar impedido, mas não se declarou impedido de votar e o presidente deixou passar. Quer me matar de vergonha? Ô, Vólio Bene, ô Isa!
2: Oiê. Oh, yeah.
0: O Nietzsche tem uma frase deliciosa. Importante. Alguns homens já nascem pósteros. Eu gosto muito. Os homens já nascem postos. São homens que nascem, mas o sentido do que dirão só se revelará no futuro. Está falando que isso é você? Não. Eu estou dizendo que alguns desastres são evidentes. Que quando se decide, ele já é póstero no sentido de que fatalmente acontecerá. Se você faz tudo para dar errado, a chance que dê errado é enorme. Ah, mas tem os editoriais falando que ele era maravilhoso, que ou se decide agora, ou se corta a cabeça agora, ou não. Se não se cortar a cabeça agora, não se corta a cabeça nunca mais. Tinha decidido já. Pega a ilustração minha do meu texto de hoje no Metrópolis. Tinha decidido já cortar a cabeça dele. Fazendo carinha de inocente. Fachin, confessa que você prometeu a cabeça do Alexandre para alguns bolsonaristas? Que está preocupado com a sua biografia. E aí resolveram todos, ai, Vólio Bene, nós somos o Davi do Caravaggio com a carinha inocente. E vamos oferecer a cabeça do Golias. Já disse para vocês, né, que foi o único quadro que eu verdadeiramente vi e fiquei emocionado. Porque, no geral, eu posso ver em catálogo que, para mim, o efeito é o mesmo. Viu, vai bem? É. Primeira vez que eu vi a Mona Lisa, que eu fui lá todo... Eu sabia que não era muito grande e tal, mas eu falei, vou sentir um je ne sais quoi, né?
2: Sim.
0: Eu senti um monte de chinês na minha frente. Me deixava penado. Agora, o Caravaggio, não. Aí... A aquela brutal humanidade do Golias, aquele contraste do ato extremamente violento de quem tinha acabado de cortar a cabeça com ar de inocência, aquele claro escuro. E na ilustração que eu publiquei tem uma que é o Papa espantado com a Carmen Lúcia, porque a Carmen Lúcia decidiu concorrer com ele em pedir desculpas por erros históricos, né?
2: Tá na tela agora.
0: E disso eu falo daqui a pouco. Fez tudo para dar errado. E deu. E agora eu tô vendo, olha o Supremo, arrumo ao caos o Supremo. Carmen Lúcia não se orgulha do Supremo, de ter vergonha. Eu me orgulho. Eu não me orgulho do que ela fez quando presidente. Porque eu vou lembrar. Desculpem, eu perdi a paciência com certo tipo de lacração. Sabe a música do Chico César, Deus me livre da maldade de gente boa?
3: Sim.
0: Conhece essa música?
2: Sim.
0: Deus me proteja de mim e da maldade de gente boa e da bondade da pessoa. E da

0: maravilhoso. Beijo para Chico César, gênio da raça. Gilmar tentou pôr ordem na zorra. Mas o Fachin estava determinado. O Fachin, o velho Fachin, queria brincar do jovem Davi. E se é coisa que ele não tem, é carinha de Davi. Bom, aquela carinha ninguém tem, né? Aquela carinha ali que o Caravaggio pintou é porque o Caravaggio gostava dos meninos diferentes. Boiber, gostava. E daí? Gênio absoluta raça. E mesmo que não fosse gênio, pode gostar também. Também gente burra. Todo mundo pode fazer tudo deixando o outro feliz, cumprindo a lei na democracia, tá tudo certo. Vamos falar mais de lei daqui a pouco, porque ficou a questão, né? Quem ganhou ontem? Aí eu li interpretações. Não, porque o Alexandre perdeu, porque não vamos falar. Eu vou falar para vocês. Saiu na coluna do Igor Gadelha no Metrópole, saiu na Bela Megali no Globo, que dois ministros do governo Lula teriam dito que o Alexandre perdeu. Quais dois meninos? Não quero saber. Não precisa me contar. Até porque tem off que já vem assinado. Olha, põe o rancor no lugar certo, hein? Põe o rancor no lugar certo. Cuidado com o ódio. O ódio é um veneno que você bebe esperando que o outro morra. Gilmar tentou organizar a zorra. Fachin falou, não, eu quero a zorra, porque a zorra daqui a pouco tem que entrar o Jornal Nacional e eu preciso chegar lá com a cabeça do ministro Alexandre e todo mundo vai ficar contestando aqui as minhas escolhas e demonstrando que eu cometi um monte de ilegalidades, mas eu faço cara de quem não entendeu nada. E teve uma hora que ele até tentou dar um gritinho ali, nós vimos ontem, né, com o Flávio Dino. Nossa, valeu bem, ele ficou tão assustado, o Flávio Dino, vixe, nossa. O Flávio Dino saiu correndo. Porque quero entrar para a história com o meu código de ética, que pode não seguir o regimento, pode não seguir a lei, pode não seguir a Constituição, mas é uma nova ética que nós estamos fundindo aqui. Eu posso melhorar essa imitação. Foi de improviso. Gilmar tentou pôr ordem na zorra, mas Fachin rejeitou. Vai.
1: Com a confusão já instalada, o ministro Gilmar Mendes apresentou uma proposta de procedimento que era composta de 4 itens. A. Julgamento conjunto das petições 16.662, a de André Mendonça, e 16.704, que conferiu os superpoderes a Fachin.
0: Para um pouquinho, querida. Então, vamos lá. Petição 16.662, aquela do André, eivada de ilegalidades, cheia de ilegalidades, apodrecida e corroída por ilegalidades, devidamente apontadas. E a dele, Fachin, que juntava tudo, inclusive o ofício mandado pelo Alexandre apontando as ilegalidades. Ele disse que eram coisas conexas. O Gilmar falou, bom, sendo, marque-se para a gente discutir tudo ao mesmo tempo. Não serviu, não quis. Que mais? Vai lá.
1: Redistribuição da relatoria, retirar os processos da relatoria de Fachin e realizar um novo sorteio.
0: Sim, porque, tá bom, todos concordaram, vamos tirar porque está maior confusão. O próprio Gilmar falou, não, nós conversamos a respeito, mas eu entendi que Vossa Excelência iria fazer o sorteio, não que ia, ministro, como direi, surrupiar as relatorias. Com que autoridade? Ganha um elogio de titio. Ah, tô cantando e andando pro seu elogio. Tá bom, ganha um lugar no céu, por onde Fachin tem certeza de que vai, quem apontar uma miserável disposição legal que justifique confisco de relatoria. inclusive da relatoria de Mendonça. E ontem, àquela altura, já tinham saído os vazamentos sobre Fux, sobre Nunes Marques, que se declarou impedido, sobre André Mendonça, no celular do Vorkar. E aí, o que, que o Gilmar falou? Item C.
1: Identificação e certificação de magistrados de todas as cortes citados na investigação.
0: Isto, vamos certificar tudo, quem tá, quem não tá. E, finalmente,
1: abertura de prazos após a certificação e a devida organização dos citados com o envio do material à PGR.
0: Vai, continue.
1: Aí, votaram a favor dessa proposta, além de Gilmar Mendes, os ministros Alexandre de Moraes e Cristiano Zanin. Opuseram-se o próprio Fachin, André Mendonça, Luiz Fux e Carmen Lúcia. Flávio Dino pediu vista.
0: Flávio Dino pediu vista. Tem até 90 dias para devolver. Que esse troço fique para depois da eleição. É um absurdo que está em curso. E quando ele devolver, vai ser um 4-4. E é aqui que eu quero que você preste atenção. Essa coisa ganhou, perdeu, não sei o quê. Sendo um 4-4, como é uma questão de procedimento, evidentemente o Fachin deve falar, não, procedimento, então, é da presidência. Tá bom. Agora, então vai ter uma hora em que vai dizer assim, vai se abrir processo contra o Alexandre? Não vai. Mas tem um rito, eu já vou falar daqui a pouco. Tem um rito. Obviamente o Alexandre não vai votar, mas também o André Mendonça não pode votar porque o próprio Fachin disse que ele está impedido. Se se repetir a lógica dos votos, aqui vai ser um 3-3. E aí eu já comecei a ler besteira.

0: maioria de votos. Parágrafo 1º. Sim, sempre por maioria de votos. Ok. Parágrafo 1º. Em todos os julgamentos em matéria penal ou processual penal em órgãos colegiados, havendo empate, prevalecerá a decisão mais favorável ao indivíduo imputado, proclamando-se de imediato esse resultado, ainda que nas hipóteses de vaga aberta, porque tem uma vaga aberta, a ser preenchida de impedimento, de suspeição ou de ausência. Nossa, vale o bem, parece que foi escrito para a questão.
1: É.
0: Mas isso é matéria penal? Ha! É! O Fachin, nós vamos ver adiante, o Alexandre fala isso, o Fachin colocou lá que é matéria penal. Mas se é matéria penal, mais adiante nós vamos ver, matéria penal tem lei a respeito, a lei 8.658. Nossa, como os ministros contam tudo para o Reinaldo. Por que vocês não pedem para ele contar para vocês também? Não, é que eu vou pesquisar. Eu vou pesquisar. E a memória, modestamente, é boa. A lei 8.658 diz o seguinte: em matéria penal, para o tribunal abrir o processo, a pessoa tem de ser notificada da abertura, tem de receber as provas e tem de ter 15 dias para apresentar a primeira defesa. O Alexandre vai falar disso, mas aí se pergunta: mas o Alexandre é investigado pela Polícia Federal? Não. É investigado pelo Ministério Público Federal? Não. O próprio André Mendonça pediu investigação? Não. Então, que zorra estamos fazendo aqui? O Flávio Dino chamou a atenção do Mendonça. Eu posso, meninos, eu posso pedir um pouquinho antes, para interromper um pouco antes?
1: Claro.
0: Né? É, mas o Dino falou: pô, olha a bagunça que o senhor está fazendo. Fala, Flávio Dino.
2: Houve uma decisão de Vossa Excelência tão larga que Vossa Excelência paralisou um processo administrativo na Procuradoria-Geral da República, de controle externo da atividade policial que compete ao Ministério Público, sem pedido. Vê o perigo que isso significa, porque Vossa Excelência emula e emana exemplos de jurisprudência. Então imaginemos amanhã um presidente de um tribunal, a pedido, vamos ser gentis, a pedido, de um político, um promotor de uma comarca, instaura um procedimento e o presidente do tribunal caça. De ofício, sem pedido. Eu acho, eu sou daqueles que acham que a corrupção não justifica um combate corrupto à corrupção. E corrupção aqui eu não me refiro, repito, no sentido da improbidade, sim no sentido aristotélico.
0: Tá bom, tá ótimo. Genial, Dino, ontem. Olhe bem o que o senhor está fazendo. E num dado momento ele diz assim: o senhor é um homem probo. Mas que tribunal vem aí? Os outros ministros, os outros presidentes da corte vão fazer isso? Olha, quer saber? Não gosto da sua relatoria. Vou tomar tudo para mim. Vou paralisar até o que estiver na Procuradoria-Geral da República. Com que autoridade? Autoridade conferida por editoriais? Autoridade conferida por sub-lacerdas? Hã? Que pensam a mesma porcaria, mas não têm os mesmos dons do pensamento? É, para citar Bocage, elogiando Camões? Como? Quem lhe deu essa autoridade? Hã? Além de ninguém. Olha o que o Reinaldo faz para defender o contrato da mulher do Alexandre com o Master. Não!

0: Olha o que o Reinaldo faz para o que quer que tenha acontecido, mereça o devido processo legal, como todo mundo merece. Todo mundo merece o devido processo legal, também o Alexandre. Qual era a pauta de ontem, senhores editorialistas? A pauta de ontem que estava escrita era o parecer da Procuradoria-Geral da República dizendo que a PET 16662 do André Mendonça era imprestável porque pautada pela dupla nulidade. Não tinha o processo não processa Alexandre. Isso foi uma informalidade que tentaram enfiar no julgamento. Porque se era matéria penal, o Alexandre deveria ter sido notificado, as provas apresentadas, e ele deveria ter tido os 15 dias. Mas, como sabem que não tem procedimento para isso, aí resolveram improvisar. E quem resolveu improvisar? Fachin. A seu modo, que demonstrou uma ignorância do processo penal que eu fiquei assombrado. Assombrado. E nesse sentido, a minha crítica lá atrás, Valeu Bem, nasceu póstera. Porque eu de ignorância nem o acusei. Acusar não. Não lhe imputei ignorância. Como faço agora, tantos anos depois. Nós vamos falar mais coisa do julgamento, mas o Lula disse que o Fachin precisa impedir a exploração eleitoreira do julgamento. Não, mas ele não só não está impedindo, como em certa medida está promovendo. Vai lá.
1: O presidente Lula disse hoje em entrevista ao podcast Desce a Letra Show que Edson Fachin precisa tomar as devidas providências para evitar a exploração eleitoreira dos conflitos existentes no STF. A gente vai ouvir o que disse Lula.
2: Eu acho que o que está acontecendo na Suprema Corte não é uma coisa boa, não é uma coisa boa, porque significa que aquele mafioso chamado Vocaro, sabe, que... ele envolveu todo mundo.
3: Doideira.
2: Ele envolveu todo mundo. Agora que o celular dele está na mão de 8 ministros, está na mão do Zanin, está na mão do Mauro, do Gilmar, está na mão do companheiro Flávio Dino, agora a gente vai saber. Sabe quem é que estava com mulher, quem foi fazer suruba, com as mulheres que vieram da Fina, que foi. É porque é isso que aconteceu, orgia pura. Tá todo mundo na expectativa. Por que que esses caras fez tudo isso? Sabe, tem gente famosa que era agenciador, que era o cafetão da turma. Tudo isso vai aparecer agora. E é importante que apareça para a gente poder limpar esse país.
3: Sim.
2: A Suprema Corte não pode ter a sua vida manchada. Ela é a instância máxima de poder nesse país. Quando ela toma uma decisão, ninguém pode mudar a decisão da Suprema Corte. Sabe, então, o que eu tenho de ter? É importante que se apure. Dê direito de defesa das pessoas. A presunção de inocência tem que ser garantida a todo mundo. Mas é preciso apurar. Sabe, ninguém está acima da lei, até verdade, nem eu, nem o Fachin e nenhum ministro da Suprema Corte e ninguém nesse país. Agora, o que não dá para a sociedade ficar assistindo esse denuncismo, fulano pegou não sei quanto milhão, fulano ganhou não sei quanto milhão, do filho de não sei quem, o pai de não sei quem, a mãe de não sei quem, sabe? E a sociedade atônita ouvindo tudo isso todo santo dia. Sabe, então o presidente Fachin, sabe, ele tem a responsabilidade de não permitir que isso atrapalhe o processo eleitoral.
0: Tem, mas não está acontecendo. Porque o Mendonça usou um calendário eleitoral. Eu estou acusando isso desde o primeiro dia. Tem um momento patético em que ele admite o Mendonça no julgamento que não tinha nada contra o Paulo Gonet, que é uma das pessoas mais retas que eu conheço na República. E, no entanto, o nome do Paulo Gonet foi parar na boca do sapo. Porque ele fez lá o seu procedimento ilegal e quebrou o sigilo. E o Gonet que se vire. E depois ele diz, a gente pode errar. E aí teve um palco de mago. Aliás, teve um momento, Gilmar para Mendonça, disfarçatez, não adianta chorar, que se refere justamente a esse momento envolvendo o Paulo Gunet. O julgamento aconteceu ontem, sim, mas tem coisas que têm desdobramentos futuros. Tem coisas que têm desdobramentos futuros. Né? Ah, parêntese rápido. Copom reduziu a taxa Selic em 0,25 e continua ainda em 13,75, que é gigantesco. Os Estados Unidos elevaram a taxa de juros em 0,25. Vamos seguir aqui. Gilmar para Mendonça. Disfarçatez. Não adianta chorar, vai.
4: O momento mais tenso da sessão de ontem começou quando o procurador-geral da República, Paulo Gonê, manifestou-se calmamente na corte. Pouco antes, André Mendonça havia admitido que, de fato, nada havia contra o PGR. Gonê até lhe foi grato pelo reconhecimento e Mendonça disse que só tentava ser justo. Gilmar, então, reagiu e criticou com muita dureza o comportamento daquele que havia quebrado o sigilo da investigação e espalhado suspeitas. A gente vai conferir agora.
5: Eu gostaria de fazer uma pontuação aqui que me parece muito importante, tendo em vista a menção ao meu nome e ao cargo de Procurador-Geral da República. Também Procurador-Geral da República só pode ser investigado depois da autorização do órgão próprio do Ministério Público Federal. Mas eu fico feliz que o ministro André Mendonça tenha reconhecido que não havia nada do que foi colhido que pudesse induzir a alguma prática de ilícito por parte do Procurador-Geral da República. Agradecendo mais uma vez ao ministro André Mendonça pela referência que fez com relação à ausência de qualquer dúvida que Vossa Excelência tenha sobre a idoneidade do trabalho da Procuradoria-Geral da República, eu agradeço a palavra.
6: Agradeço, presidente. Só para fazer então referência, doutor Paulo, eu tento ser justo. Ninguém gostaria de estar aqui. Estamos aqui por dever de ofício. E, assim, a gente pode até avaliar se não deveria ter feito isso, talvez hoje, conhecendo os fatos.
7: É impressionante, presidente,
0: para um pouco,
7: que uma
0: para,
7: pessoa...
0: Foca em mim. Depois volta no Gilmar, volta um pouquinho. Este senhor, chamado de sujeito pelo Alexandre, ou pelo Gilmar, determinou no dia 24 investigação ad hoc com finalidade para pegar Alexandre, Paulo Gonê e André Rodrigues. Determinou. Mandou para a procuradoria para que a procuradoria se manifestasse. Não esperou a procuradoria falar nada e no dia 1º quebra o sigilo, suspende o sigilo de tudo. Joga tudo no ventilador, do ventilador vai para as redes. E Paulo Gonê, insisto, as pessoas, tem um monte de gente sendo acusada que é honesta, tal. Agora, o Gonê em particular, e eu conheço há muitos anos, o Gonê não... Isso abala... Gente, ele não é treinado na coisa política, né? Ele ficou muito abalado. As pessoas ficam. Tem filhos, tem família, tem mãe. Tem... Não tinha nada contra o Gonê. Nada. Ah, tem o... Tem o tal Ciro Soares que falou do Gonê? Foi o Ciro Soares? Foi, né?
4: Sim.
0: O lobista Ciro Soares?
4: Isso.
0: Foi. O ministro Edson Fachin, o ministro Luiz Fux conhece o Ciro Soares muito melhor, não é, ministro? Do que o Procurador-Geral da República. O senhor não conhece o Ciro Soares muito mais do que o Fachin? Ou do que o Gonê? Que não conhece. O senhor conhece? Ou não? Não? Hein? A Aí vai. Oh, eu agradeço. Nenhum de nós gostaria de estar aqui. E às vezes a gente pergunta, pode achar que nem deveria ter feito coisa, sabendo depois. Ah! Primeiro eu jogo nas redes e fico sabendo depois que não tem nada. Jogou dia 1º. Ontem era dia 15. 14 dias depois, olha o Ben, ele chegou à conclusão de que não tinha nada. Depois da honra do outro ter ido pro esgoto. Por razões políticas, porque tinha que bombar o ato do 7 de setembro. Isso nos olhos dos outros é refresco. E aí vem a carraspana do Gilmar Mendes, muito bem dada. Muito bem dada. Eu conheço o Gilmar Mendes desde quando ele era advogado-geral da União, no ano 2000. Faz 26 anos. Às vezes... Né? Vamos lá, segue aí. Siga com o vídeo.
7: Impressionante, presidente, que uma pessoa
8: da estatura... Eu tô com a palavra, presidente.
7: Da estatura do Paulo Gonet sofra esse tipo de ilação. Isto sim é leviandade. Isto sim é leviandade. O sujeito investido de um sentimento policialesco
8: Juntos
7: com seus delegados.
8: Presidente, agora eu que estou com a palavra, ele não tem direito à parte.
9: Ministro Gilmar, peço a vossa excelência.
7: É impressionante. É impressionante a disfarçatez desse sujeito.
8: A disfarçatez de Vossa Excelência.
9: Ministro
8: me respeite.
9: Ministro André.
8: Isso aqui não é brincadeira, não estou chorando, não. Ministro aqui Fachin. Não tem choro, não.
9: Ministro Fachin.
8: Respeite.
9: Ministro Fachin, se Vossa Excelência, com todo
8: respeito. Eu preciso agora.
9: Não toma uma providência, eu vou pedir vista.
8: Não, eu preciso só esclarecer.
9: É impossível.
10: Dessa maneira Fachin. Nós não, não vamos.
9: Em ministro Fachin. Ministro Fachin, desculpa, por favor. Isso,
0: Dino.
9: O poder
0: pode
9: de polícia
0: parar,
9: da
0: porque
9: sessão.
0: Depois do Dino a gente, volta. Como é que é? Ô, ministro André Mendonça, o senhor por acaso é alguma forma de santo inquisidor que quando as pessoas estavam queimando na fogueira ficava rezando lá de fora da fogueira pela alma da pessoa? Cheio de piedade? Há relatos, inclusive, Vólio Bendi, que aqueles que oficiavam a fogueira, muitos choravam. Pedindo a Deus piedade pela alma. Mas era preciso queimar o diabo. Que é pra cima de mim, vem com esse negócio? E o Gilmar fez uma crítica dura ao afastamento do Andrei Rodrigues. E o Fux vai confessar que ele realmente não leu, que ele estava apenas se vingando. Isso importa na sessão de ontem. Aquela que envergonha a Carmen Lúcia, o Supremo, a minha orgulha. Porque eu vou me orgulhar sempre de um tribunal que combate golpista e que impede o morticínio. Eu me envergonho de um tribunal, de quando ela presidiu, que tinha duas ADCs lá para ser votada para tirar um inocente da cadeia e ela não votou. Não, não vem para cima de mim. Olha, lacração. Não me comovo. Não me comovo quem fica calada a sessão inteira e depois resolve brilhar. O direito não tem lugar para a Greta Garbo. Nem de antes, nem de depois. Vamos lá, o que o Gilmar falou, pode ir direto aí, que talvez também está longo, talvez eu interrompa um pouquinho, vai lá.
7: No futuro, quando voltarmos a discutir, eu vou sugerir ao Congresso a ideia de prosseguir na questão do juiz de garantia, fazer valer para os tribunais também. Porque todos os abusos, os festivais de abusos que temos visto nos últimos tempos, mostram que precisa ter um juiz de garantia em funcionamento. E eu sabia que alguma coisa ia acontecer. fui relator, eu fui vistor do caso do afastamento do diretor da Polícia Federal. Caso colocado às 10 horas da manhã para julgamento. Pedi vista às 10:01. Salvo engano, às 10:04, o ministro Cássio já tinha votado. Eram 22 páginas do fundamento. Às 10:06, o ministro Fux já tinha votado. Nenhum problema. Com a experiência de velho magistrado de tantos anos, eu sabia que algo ia acontecer. Que isso não poderia ocorrer. Que era preciso. Até porque qualquer cidadão que tenha um mínimo de noção do que significa a Polícia Federal, que é um órgão armado, submetido à hierarquia, não faria afastamento de um diretor-geral da polícia. É como afastar o diretor, o presidente da NASA.
0: Ou a transmissão do YouTube está com delay.
7: O comandante do exército. Não se faz. O sujeito tem que se algemar antes de fazer esse tipo de coisa. Quando ele tiver a tentação, tem que pedir que Deus interceda e não faça. Porque, de fato, submeter uma instituição que já vive todos os problemas que tem a esse tipo de vexame é de uma falta de noção, de uma gravidade que eu jamais vi.
0: Nem eu vi. Com operações em curso. E aí, o Fux ficou com a cabeça quente, vale o bem, o que é até compreensível, Ivan Noaremin, porque deve esquentar, né? Eu não sei, eu não conheço, Isa, exatamente o procedimento.
4: Sim.
0: Sei que a natureza não faz.
4: Uhum.
0: Que há coisas que a natureza não faz.
1: Uhum. Muito.
0: Aquele dia mesmo que a gente estava conversando, Isa, que você estava com dúvida sobre
4: política, sim,
0: você estava caminhando no Ibirapuera, uhum, e nós encontramos os jabutis em cima de árvores.
4: Vários.
0: Você disse assim: ai, Poliana, mocinha, disse, ai, rei, jabuti sobe. Falei, não, grafanhoto, não sobe. Há coisas que a natureza não faz, certo, Isa?
4: Sim.
0: Falei, Isa, tem coisa que a natureza não faz, jabuti em cima de árvore. Não faz. Alguém colocou. E às vezes o Fux com a cabeça quente. Que é compreensível, né, Isa? A natureza não faz aquilo sozinho. Deve esquentar. E aí... Aí eu não posso fazer nada, love, porque eu sou bem-humorado. E aí ele resolveu atacar a Polícia Federal, atacar o Andrei Rodrigues, diretor-geral da Polícia Federal, mais eficaz dos últimos anos, em companhia de Mendonça, sem dizer a razão e confessando que realmente não tinha lido o despacho, os votos, primeiro o voto do Mendonça, endosso do Fux, endosso do Nunes Marques. Por que querem afastar o Andrei Rodrigues de lá? Dizendo existir uma Polícia Federal paralela. Deveria ser obrigado a demonstrar. O que está incomodando tanto na ação do Andrei Rodrigues? Põe um pouquinho do Fux aí, não vou botar tudo, porque é muito Fux. Enfim. Seu boné também esquenta a sua cabeça? Rei, não. Vai lá.
11: A segunda turma percebeu uma série de desvios de finalidade na atuação do diretor-geral da Polícia Federal. Isso faz parte até de um trecho bastante expressivo da nossa manifestação. Naquela oportunidade, então, verificou-se que nós temos a maior admiração pela Polícia Federal. Sou juiz há 50 anos. A Justiça Federal sempre trabalhou em prol do Poder Judiciário. O que não pode é a Polícia Federal trabalhar contra o Poder Judiciário. Instrumentalizar
12: pessoas para sustentarem posições contra o Poder Judiciário.
0: Pode parar. Teria de ser obrigado a provar. Ele está se referindo aos relatórios de inteligência que ele chamou de apócrifos, o que é mentira. E o Alexandre fez um desafio a eles. Ao Fachin, ao Mendonça. Não, o relatório não é apócrifo, eles têm autores. E devem ser chamados como testemunha, então? Que ministro responsavelmente faz um ataque desse? Aí evocou lá uma coisa do passado, do Gilmar Mendes, com o diretor-geral da Polícia Federal, Lacerda, que estava atuando realmente fora do que se esperava, mas o Gilmar fez a coisa certa. Foi falar com o presidente da República. Não tirou o diretor-geral da Polícia Federal. Não tentou deixar a Polícia Federal acéfala. Por que vocês estão com medo da Polícia Federal? Hein? Quem tem medo da Polícia Federal? Quem tem medo de Virginia Woolf? Peça do Edgar Albee. Maravilhosa, tem um filme espetacular.
13: Momento cultural.
0: Que tem de ser visto. Gênio absoluto da raça. Elizabeth Taylor. Por quê? Nós vamos falar disso ainda. Vamos pro comercial? E a gente já volta. Que eu tô muito. Cada vez eu me animo mais com esse negócio. Com o quê? Com a defesa da democracia e do Estado de Direito. É isso que anima meu espírito. Qualquer que seja o caso, qualquer que seja a situação, qualquer que seja o resultado da eleição. Ah, mas aí nós vamos pegar, vou te mandar para o Uruguai, assim a maconha lá é liberada, você vai poder fumar maconha. Não posso. Não posso, Vale Bene, porque quem tem crise de pânico não pode fumar maconha. Que pena. Será que o Single Malt é mais barato no Uruguai? Preciso ver. É isso aí.
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2: Muito bem, estamos de volta e aqui com a nossa gloriosa produção, o Robson lá da TV, ou quem quer, não sei quem está no comando, já sabe que nós temos uma que acaba de sair aí. É, o Mendonça, minha admiração por ele, mas olha, só faz crescer. Ah, é questão ideológica. Tem nada a ver com ideologia, não. Eu tenho uma enorme admiração pelo ministro Menezes Direito, ultraconservador e coerente. O que eu não gosto é o sujeito que usa afinidades eletivas para tomar decisões. E vou dizer uma coisa, hein? A decisão deste senhor que eu vou criticar agora até faz sentido. Essa, em favor de Flávio, faz sentido. O que não fez sentido foi uma que ele tomou contra o PT. Porque há várias formas de ser imparcial. Há uma forma de ser parcial, desculpe. Há várias formas de ser parcial. Há um modo de ser parcial, Vale Bene. Ser injusto com um e ser justo com o outro. Ah, então eu sou mais ou menos imparcial? Não, você é parcial. Há uma forma de ser parcial, ser errado com os dois. E há uma forma de ser imparcial, ser certo com ambos. Ou com quantos haja. Do que é que eu estou falando?
3: O ministro do Tribunal Superior Eleitoral, André Mendonça, também do Supremo Tribunal Federal, determinou a exclusão de um vídeo feito com inteligência artificial que ligava o candidato à presidência da República, Flávio Bolsonaro, do PL, ao dono do Banco Master, Daniel Forcaro. Esse conteúdo foi publicado nas redes sociais e mostrava Flávio dançando diante de uma fachada identificada com a marca do Banco Master, em meio a cédulas de dinheiro. Na sequência, a imagem do candidato era retratada sendo contida e algemada por agentes fardados da Polícia Federal em encenação de prisão em flagrante. A decisão é liminar e foi assinada em 9 de setembro. O vídeo já não está mais no ar. Ao analisar o caso, Mendonça afirmou que a peça reproduzia as fisionomias de Flávio com aparência fotorrealista e as insere em cenário visualmente plausível, mantendo características próprias de registro audiovisual real.
2: Eu endossaria a sua decisão. Olha como eu sou. Quanto tempo tem aí, Valibem?
3: Ainda tem dois e pouquinho.
2: Dois e pouquinho. Não, o Flávio pegou 13 milhões de dólares do Master. Vamos encerrar esse comentário com a música, aquela que deixa o Valibem todo choroso.
3: Sim.
2: O Flávio pegou 13 milhões de dólares do Master para supostamente fazer o filme, como nós sabemos. Agora, isso aí, eu entendo que está fora daquilo que decidiu o TSE. Né, ministro? Está correta a sua decisão. Sabe o que foi horrível? O senhor dizer que não havia nada demais naquele vídeo do Flávio Bolsonaro, também com características hiperrealistas, conduzindo um helicóptero, bombardeando ao lado do pai, bombardeando embarcações do narcotráfico, do PCC e do Comando Vermelho, e chega uma embarcação do PT, que quando vê o Flávio combatendo o narcotráfico, senhor, o Flávio, que teve dificuldades para montar a chapa no Rio de Janeiro, porque quem não estava preso estará, o Flávio, amigão do Rodrigo Bacelar, do Comando Vermelho, tem os dois confabulando à beira-mar. Aí só disse que não tinha nada de errado ali, que era liberdade de expressão. Eu adoraria. Você sabe que poucas coisas me dão tanto prazer intelectual como concordar com alguém de quem eu habitualmente discordo. E digo, tem um ponto aqui. Quando tem boa fé, né, na argumentação. Não estou falando de picareta. Essa decisão de agora eu endossaria. E aquela sua? E aquela em que o senhor mandou o Lidberg tirar do ar um vídeo porque dizia que Flávio era amigo do Adriano da Nóbrega? Ele não era? O senhor não está aí como um gendarme do Flávio Bolsonaro e do PL, está? E como um algoz do PT. Está? Não, né? O senhor não está aí para fazer o que os bolsonaristas mentirosamente disseram que o Alexandre fazia, né? Naquela máxima do Olavo de Carvalho que ele atribuiu ao Lenin e o Lenin nunca escreveu isso, acuse-os do que você faz. Não, né? O senhor vê como eu sou justo? Estou dizendo que a sua decisão de hoje está certa. Erradas estavam as outras. E isto é um modo de ser parcial. Seja justo com ambos. Porque injusto com ambos também não serviria. É isso aí.
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8: Corredor Norte-Sul, excesso de veículos para Interlagos e 10 quilômetros de fila. Desde o viaduto Santa Generosa até a Praça Ministro Pedro Chaves, a bifurcação de Interlagos com a Washington Luiz. Esse caminho é percorrido em média em 50 minutos. 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
2: Muito bem, nós estamos de volta. Vamos aí, o embate de Gilmar no Zap com Cássio e Fux. Eu achei que o Fux ameaçou bater no Gilmar. Ou vai bem? Não sei se ele ia bater com a cabeleira. Olha que... Olha que eu te ataco com os meus cabelos, hein?
10: Reinaldo, ministro do STF, Cássio Nunes Marques, bloqueou o colega de corte Gilmar Mendes depois de uma série de mensagens no WhatsApp em que o decano cobra o magistrado que também preside o Tribunal Superior Eleitoral, TSE. O Gilmar escreve: assumam que estão ferrados e saiam dos processos, abram as contas. O Cássio responde: me respeite, Gilmar, isso não é postura. Gilmar rebateu: não respeito quem não se dá respeito. O decano também afirmou que Cássio deveria sair da presidência do TSE. A resposta foi: não me tecle, pois não falo com quem não me respeita. Gilmar, então, voltou a pedir que Cássio abrisse suas contas antes de julgar qualquer processo sobre o Master na segunda turma. E a resposta foi: abro com maior prazer, há 15 anos que presto contas de tudo. Gilmar também cobrou de Luiz Fux postura institucional ao apontar acordo entre ele, Cássio e André Mendonça para pedir o afastamento do diretor da PF, Andrei Rodrigues. Fux respondeu: Gilmar, você deve dizer, espero que não se repita para quem você quiser. Para cima de mim, não. Ninguém nesse mundo diz para mim como agir. Boa noite por hora. Gilmar devolveu: Fux, só cuide de atuar como presidente da turma. Fux então arrematou: bom dia, cuide de não encher meu saco.
2: Ui! Ó, oh, não enche meu saco, hein? Não enche meu saco porque eu não aguento ser contestado. Não, eu, veja, não sei quem vazou, se foram eles e tal. É uma conversa privada, né? Às vezes acontece isso. Agora, eu sei que o Nunes Marques caiu fora, né? E acho que o Fux deveria pensar bem se não é o caso também. Tá sugerindo que o Fux fez alguma ilegalidade? Primeiro que eu não sei, mas não. É que às vezes você... É que existe o Código de Processo Civil, artigo 144, inciso 4. É aquele mesmo do impedimento do Mendonça, mas ali porque ele é parte, mas também tem quando tem relações familiares, né? Com gente envolvida no rolo aí. E aí o Dino, quando a coisa esquentou, o Dino pediu vista e falou: não vou ficar assistindo esse espetáculo grotesco. Pode botar o vídeo direto, vai.
11: Vossa Excelência está assistindo a isso há horas. Está transformando o Supremo nas próximas semanas, quiçá meses, neste debate. Se Vossa Excelência vai assistir a isto, eu não vou. Porque eu sou funcionário público deste país e tenho respeito a ele. Então, presidente, eu faço mais uma vez um apelo. O que Vossa Excelência, a condução de Vossa Excelência, está conduzindo a que este debate que Vossa Excelência acabou de assistir se prorrogue por meses.
12: Ministro
11: isto,
12: Flávio,
11: meses.
12: Vossa Excelência que... testemunha meses. Que eu tenho conduzido na medida
11: presidente,
12: do possível.
11: Situação que está posta deriva desta condução de Vossa Excelência.
12: É a conclusão de Vossa Excelência.
11: Eu estou informando a Vossa Excelência.
2: Ô, Faquinha, confessa que você prometeu a cabeça do Alexandre para alguns, vai? Conversas informais, acontece. É que a pessoa tem conversa informal, vai bem, depois conta para o outro que também é informal. É um amigo, conta para outro amigo, aí vai ficar. Que estava preocupado com o horário, porque tem um negócio, tem um jornal. E aí o Dino lembrou. Escuta, o tratamento para o Alexandre é esse? Essa condução que o senhor vai dar para os outros também, que estão citados no celular do Vorcaro? E aí foi curioso que o Fux disse: eu não. O Mendonça disse: eu não. Tá sim. O Nunes Marques, pelo menos na prática, admitiu que tá. Como não tá? Tá! Celular que queriam esconder. Não! Ah, Reinaldo passou a defender vazamento. Não! Não! Mas quem era o vazador-geral da República? Pra interferir na eleição? Vamos à fala do Dino. E aos não, não, não. Eu não. Como não? Como não? Vai.
11: De uma eleição, o tribunal se expôs a isto e veja, sem ponto final, presidente. Acho que Vossa Excelência não se deu conta disso. Porque Vossa Excelência, além de marcar esta sessão desastrada, ainda marcou na próxima semana. E nas próximas semanas, Vossa Excelência está condenado a marcar dezenas de sessões iguais a esta.
12: E por que, ministro Flávio?
11: Presidente, as mensagens do ministro Fux, as mensagens do ministro Cássio, as mensagens relativas ao ministro André, nós vamos parar onde? Eu imaginava que Vossa Excelência tinha pensado nisso.
13: Ministro, Diana, pela ordem, tem mensagem
14: relacionada. Tem mensagens?
13: Mensagem comigo não tem.
11: Tem, tem.
13: Não tem,
11: tem
13: não, senhor.
11: Tem, tem.
13: Não tem.
11: Tem, ministro.
13: Comigo
11: tem.
14: Alguém falando de mim. Comigo
13: nunca
14: não.
13: Nunca vi cidadão na minha vida, nunca tive relação com ele. Não
11: eu
13: tem.
11: Acredito.
13: Vossa Excelência não lance, só se Vossa Excelência está se baseando nesses inquéritos que surgem do nada.
11: Não,
13: não
11: veja,
13: tem. Não tem.
11: Eu ministro, só posso esclarecer.
15: Ministro André, você
11: terá
15: ministro
11: que esclarecer André, isto no momento próprio. Infelizmente, a menção ao nome
2: pode parar. Tem do filho marcando encontro com o Fux. Se o encontro aconteceu ou não, não sei. Tem algumas relações de parentesco que precisam ser esclarecidas. No caso de André Mendonça, tem o convite para o lançamento do ITER lá em Belo Horizonte. Tem a marcação de um outro encontro. Tem. E curiosamente o terno se junta com o Fux. Tem! Para quem está querendo cortar a cabeça sem processo legal, aí, não, aí precisa ter a pureza das vestais. As sacerdotisas de Apolo, vale bem, que aquelas que elas tinham que ficar virgens, ou elas morriam, e tinham grandes poderes.
3: Sim.
2: Quando tinha uma injustiça, elas desfilavam com seios nus e obrigavam o juiz a mudar de ideia. Mas desde o começo, elas eram as vestais talhadas para aquilo. E tinham de manter a pureza absoluta. Quem é vestal aí? Ah, então toda servergonha para todo mundo? Não. Devido processo legal para todo mundo. Compreendem? Alguém é capaz de compreender isso? Não. É isso aí.
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4: Muito bem, estamos de volta. Rapidinho, vamos direto pro vídeo. O Lula disse naquele podcast que ele participou que o Flávio não está bravo com o Alexandre por causa do Master, naturalmente. Mas sim, por causa do enfrentamento do golpe. Vamos lá, vai.
5: Nós estamos vendo aquele julgamento da Suprema Corte.
6: Sim.
5: Ontem o meu adversário gravou um vídeo dizendo que eu sou responsável pelo Alexandre de Moraes, porque a obsessão dele é pegar o Alexandre de Moraes. Mas ele não quer brigar com o Alexandre de Moraes por causa do Banco Master.
6: Sim.
5: Não é por isso que ele tem raiva, porque ele sabe que ele tem o rabo preso ao Banco Master mais do que qualquer outra pessoa. A raiva dele do Alexandre de Moraes é porque o Alexandre de Moraes, sabe, mandou prender o cara que matou a Marielle.
6: Sim.
5: A bronca dele do Alexandre de Moraes é que o Alexandre de Moraes prendeu o pai dele e os golpistas que tentaram fazer o 8 de janeiro.
6: Sim, sim.
5: Então, esse é o pavor dele.
4: Bom, obviamente eu concordo, porque eu já falo isso há muito tempo. Ah, então não quer investigar? Não, investiga. O que tiver de investigar dentro do processo legal. Né, ministro Fachin? Fora do processo legal, não. É isso aí.
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2: Tietê com acidente no sentido Ayrton Senna na pista expressa antes da ponte Aricanduva, mas todas as pistas ruins desde a Castelo Branco. Faça caminhos alternativos como a Marquês do São Vicente, também pela Radial, ainda que esta com trânsito acima do habitual. 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
3: Hoje não tem transmissão da Voz do Brasil do Governo, porque logo na sequência do É da Coisa tem Palmeiras e LDU pela Copa Libertadores da América, e na sequência já emenda com outro jogo de time brasileiro na Libertadores, Estudiantes da Argentina contra o Corinthians, jogos de volta pelas quartas de final.
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1: E agora sim, a Carmen Lúcia ontem, né? Eu até brinquei que ela queria ser o Papa Leão XIV. Pode colocar o vídeo dela direto aí, que eu faço questão de manter aqui e dizer as coisas com absoluta clareza, porque tô cansado de gente que fica quieta assistindo o circo pegar fogo e depois resolve lacrar, fazer uma frase para virar a Madre Teresa de Calcutá. Aliás, Madre Teresa de Calcutá, o Christopher Hitchens, um brilhante jornalista, escreveu um livro devastador sobre a Madre Teresa de Calcutá. E olha que eu sou católico, mas, enfim, todo mundo, no fim das contas, pode ser objeto de uma leitura não tão apreciável. Vai lá.
2: O povo brasileiro devia estar preocupado, ocupado, focado em ver qual é a eleição geral, qual é o seu destino, o que eles querem. O único assunto que eu via nos lugares onde eu entrava, numa farmácia, numa padaria ou nos telejornais, era sempre o que estava acontecendo aqui e que não era um quadro bonito. Portanto, eu queria, se eu fui omissa, já disse isso ao ministro Alexandre, já disse isso ao ministro André, estou repetindo a Vossa Excelência. Se eu, como juíza desta casa, devesse ter me conduzido talvez com uma postura diferente para poder ter ajudado mais para evitar isso, eu estou pedindo desculpas à Vossa Excelência, pedindo desculpa a
1: Então,
2: todos
1: tá
2: os
1: bom.
2: colegas.
1: Olha, fizeram um convite para a senhora no intervalo, para a senhora ser mediadora, ficou quieta para fazer essa fala final. E aí, sugerindo que tem vergonha do Supremo. Quando a senhora era presidente, tinha lá a ADC 43, a ADC 44, ação declaratória de constitucionalidade, que poderia tirar um inocente da cadeia, me refiro ao presidente Lula, e a senhora, como presidente, não pôs em votação. Aquilo me envergonhou. Entende? E a senhora não tem que ficar pensando o que diz o mercado, o que diz não sei o quê. Não, não tem não. A função do tribunal não é ficar fazendo um talk of the town. Ficar ouvindo. Ai, todo mundo adorou, menos você. Fazer o quê, vale bem? É isso aí.
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6: A estrada do Campo Limpo tem 3 quilômetros de congestionamento no sentido bairro da Avenida Anacê até a Carlos Lacerda. Esse caminho já leva meia hora para ser percorrido. Melhor seguir por Taboão, utilizando a Avenida Taboão da Serra, trecho urbano da Regis Bittencourt. No quilômetro 273, corte em direção ao Campo Limpo. 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
1: Tchau, rádio. Até amanhã.
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1: De volta nas redes sociais da Band News TV, LG Channel, TCL Channel, Samsung TV Plus, canal 2043. E eu estourei o horário. Daqui a pouco o Felipe fala: não, estoura o horário.
8: Não.
1: Lula, não indiquei Moraes. Não mesmo. Então eu quero falar sobre os indicados, mas vai lá.
8: Sim, Lula disse não ter indicado Alexandre de Moraes. E não mesmo. Quem o fez em 2017 foi o então presidente Michel Temer, Reinaldo. A gente vai ouvir o que afirmou Lula ao podcast dessa Letra Show e você nos diz que tem algo a dizer na contramão da peixinha Dory, que a gente sempre cita do Procurando Nemo, aquela que não tinha memória.
9: Veja, eu não era presidente quando Alexandre de Moraes foi indicado para a ministra da Suprema Corte.
8: Verdade.
9: Ele era senador, ele deve ter votado, né, no Alexandre de Moraes. Eu não era presidente quando ele indicaram o Cássio, ele deve ter votado. Eu não era presidente quando eles indicaram o André Mendonça. Portanto, ele é um culpado e não eu. Então ele tenta jogar. E eu quero dizer para vocês, ó, que bom som. todo mundo que cometeu erro em qualquer área tem que ser julgado.
7: Sim.
9: O que eu defendo é um julgamento justo, com direito de defesa, mas a pessoa cometeu um delito, a pessoa tem que pagar o preço. Isso vale para mim, vale para Alexandre de Moraes, vale para o Fachin e vale para você, Cauê, e vale para você, Lodo.
7: Exato.
1: Tá? Tá bom. Então, essa é a minha... dizer, primeira correção. O Flávio não votou porque o Flávio não era senador, o Flávio foi eleito senador em 2018. Né? Então, não. É, não votou. E, de fato, o Lula, quem indicou foi o Temer que indicou. O Alexandre de Moraes, graças a Deus, com o meu apoio, que foi relevante, mas meu apoio entusiasmado, e não me arrependo um minuto com o trabalho brilhante que o ministro fez no combate ao golpe. É, agora tem uma coisa, né, ministro? Vamos lá. Dilma indicou Fachin, Dilma indicou Rosa Weber, Dilma indicou Fux, Lula indicou Carmen. E eu já falo porque esses nomes. E o Temer indicou Moraes. Quando se negou um habeas corpus preventivo para o Lula, sabendo e a certeza de que o Lula ia ser preso, esses 6 que eu citei votaram contra o habeas corpus. 5 indicações do PT, incluindo a Carmen Lúcia, indicada pelo Lula. Aquela mesma que deixou de votar presidente, a DC-43 e DC-44. Uma prova de que as suas indicações não eram para que as pessoas fossem fiéis ao senhor, né? A diferença das indicações feitas por Bolsonaro. E 5 votaram contra, votaram a favor do habeas corpus, que impediria a prisão do Lula. Gilmar, indicado pelo Fernando Henrique. Marco Aurélio, indicado pelo Collor. Celso de Mello, indicado pelo Sarney. E 2 indicados pelo PT. Compreendo que tem esse negócio. Eu não indiquei. Eu diria até uma pena que não tenha indicado, porque foi o cara que encarnou o combate ao golpe. Precisa tomar cuidado com certas agendas que estão propondo aí. Vamos fazer logo uma reforma do judiciário, vamos propor agora. É claro que o Flávio Bolsonaro vai tentar fazer os ataques e tal, né? Eu acho que vocês têm de pensar no comportamento dos ministros que eles indicaram, vocês do PT. Mas isso cada um, eu não sou coach de ninguém, cada um faz o que quiser. A verdade é que queriam julgar Moraes à revelia da lei. Ele próprio apontou isso. Nem tinha, não estava definido na pauta. Coloca um trechinho do vídeo aí dele, vai lá, 10.
10: Vossa Excelência autuou como investigação penal. Vossa Excelência nos intimou no dia 4 de setembro, como bem recordado pelo ministro Zanin, junto com a intimação veio a decisão de Vossa Excelência, para que nós, aqueles intimados, no meu caso, prestasse informações, foi assim que Vossa Excelência colocou, informações no prazo de 5 dias sobre o constante na PET. Na PET 16662. O que consta na PET 16662? Consta pedido de investigação feito pela Polícia Federal? Não. Consta pedido de investigação feito pelo Ministério Público, pela Procuradoria-Geral da República? Não. Consta pedido de investigação feito pelo ministro André Mendonça? Ele mesmo poderá responder, não. Consta algum pedido de investigação em relação a mim? Não. Vossa Excelência vai votar o quê, presidente?
1: Pronto, a pergunta está aí e o presidente não respondeu. Porque não tem resposta. Vossa Excelência vai votar a opinião dos editoriais.

0: tenho testemunhas, inclusive advogados. Eu agora quero ouvir. Quero ouvir. Aqueles da Polícia Federal, que têm nome, não são apócrifos, o relatório não é apócrifo, e quero ouvir os advogados. Porque isso aqui é muito sério. Fala, ministro.
1: Pergunto, quem tem medo da Polícia Federal, presidente? Quem tem medo da Polícia
2: não,
1: Federal?
2: Não, não é questão de
1: quem,
2: medo, não.
1: Eu não estou perguntando a Vossa Excelência.
2: Não, mas eu estou lhe respondendo.
1: Quem tem medo da Polícia Federal? Quem chamou a Polícia Federal e exigiu que a Polícia Federal colocasse um colega na colaboração premiada? E vamos trazer aqui, presidente, vamos trazer aqui e chamar aqui testemunhas que eu vou indicar. Não só policiais, advogados, testemunhas. Eu tenho testemunhas que o ministro André, em reunião, disse:
2: isso é mentira.
1: Peçam isso.
2: Mentira.
1: Então vamos chamar as testemunhas?
2: Mentira.
1: Vamos chamar?
2: Mentira.
1: Vamos chamar?
2: Pode chamar quem
1: então
2: quiser,
1: vamos
2: vão
1: chamar
2: mentir.
1: testemunhas. Não há
2: Vão
1: como
2: mentir.
1: julgar hoje sem julgar terça-feira. Chamou.
2: Não, senhor.
1: Inclua o ministro Alexandre.
2: Mentira.
1: Por quê? Porque está a
2: Mentira.
1: serviço de um grupo
2: Mentira.
1: político que quis dar um golpe nesse país.
2: Ah, senhor presidente.
1: É isso, presidente.
2: Eu não vou responder.
1: É isso.
2: No meu momento de
1: E
2: fala.
1: mais, presidente, mais. Não tem nenhum documento apócrifo. Todos sabem o que é o relatório de inteligência. Os relatórios de inteligência estavam registrados lá. É só pegar o registro, quem fez, e vamos chamar aqui nesse Supremo Tribunal Federal, além de advogados que já se colocaram à disposição. Então, eu repito, presidente, tudo o que foi feito, essa investigação fraudulenta contra mim, já começou lá atrás. Não dá para julgar uma coisa sem outra. Obrigado, presidente.
0: É isso. E para encerrar, vamos ouvir testemunhas. O presidente da STF, Edson Fachin, avalia se irá juntar ao procedimento sobre a conduta do ministro André Mendonça, aquele apontado pelo Alexandre, que está marcado para o dia 23, as informações reunidas por Flávio Dino, que apontaram essas informações, Flávio Dino apontou, aspas, quadro indiciário suficientemente relevante na atitude de Mendonça em julgamento sobre uma concessionária de cemitérios em São Paulo. Ao citar a ação que tramita na corte, Dino levanta suspeitas de que a atuação do colega poderia servir a interesses de pessoas ligadas ao Banco Master. Para isso, Dino cita uma reunião entre o próprio Mendonça e Daniel Vorcaro e também o fato de que o irmão do Mendonça trabalhou na prefeitura em coisas ligadas. Eu também, Carmen Lúcia, por mim, estaria discutindo eleição. Né? Mas reconheço quem decidiu politizar a questão. E eu não peço desculpas, não peço perdão, como na música
3: Sim.
0: do Caetano,
3: Com Jorge Malt,
0: né?
3: né?
0: E do Maltner, não, né? E sou um vampiro de coisas boas, né? Como é que é a música vampiro? Né? Vampiro de coisas boas, né? E tenho orgulho do Supremo que enfrentou o golpe e que enfrentou o morticínio. Beijo, até amanhã.

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0: Volta pro AD no centro da defesa da LDU. AD faz o passe ali na defesa do campo com Juan Rodrigues. Juan Rodrigues abre pela direita, entregou para Veiga. Veiga ajeita a jogada novamente a Juan Rodrigues junto ao círculo central do gramado. Juan Rodrigues prende na entrada do círculo central, já na parte ofensiva para a equipe equatoriana. Abriu para Segovia, dominou o autor do gol da LDU. Segovia rola de lado, rola pelo campo intermediário ainda para Juan Rodrigues. Tenta levantar lá pela ponta direita para Veiga. Veiga dominou agora, preparou para Corosso. Vem Evangelista, tenta o bote, Corosso faz a finta. Rola, tabela, recebeu de volta, bate pro gol. Carlos Miguel pegou, largou. Pega em dois tempos o goleiro, Maurício.
1: É, e a batida do Corosso não foi tão forte, centralizada, ficou fácil para a defesa do Carlos Miguel em dois tempos. Ninguém chegou ali para oferecer um certo risco ao goleiro palmeirense no rebote. Então, em dois tempos, a defesa tranquila do Carlos Miguel.
0: Tempo passando, a bola rolando, você conferindo no Futebol Plantilhos FM. 40 minutos, 40 segundos, é primeiro tempo, Copa Libertadores da América. Vale vaga para a fase semifinal, quem avançar enfrenta o Fluminense. Placar em Quito, 1 para a LDU, Segovia 1 para o Palmeiras. Marlon Freitas abriu o placar, Aline.
2: Na Sul-Americana tá bombando de gols na Arena MRV. 41 do primeiro tempo e o Atlético Mineiro faz o terceiro com o Renier. 3-1 com o Santos no agregado 3-3.
0: É, vida dura para o Peixe lá em Minas. O Atlético vai levando por enquanto a decisão lá para os pênaltis. De olho em tudo nessa super quarta de muita Libertadores da América e Sul-Americana. De muito futebol aqui na Band News FM. Aqui arremesso uma parte de bola para o Palmeiras. Bater ali um pouco à frente na metade do campo. Bola arremessando a Figueiredo para Flaco Lopes. Flaco gira, escapa da marcação do AD. Abre na canhota para Andreas Pereira. Vai para a linha de fundo. Vem marcação para cima dele. Bom cruzamento. Mano de cabeça para fora. Tava desequilibrado ali pro movimento da cabeçada, mas tentou Marlon Freitas, a bola pelo alto, liga de fundo, tiro de meta, mas chegou o Verdão, Maurício.
1: É, e o cruzamento feito pelo Andreas Pereira ali pela esquerda, veio nas costas do Marlon Freitas, né? Então ele teve que fazer o movimento de voltar pra ajeitar de cabeça e buscar o que seria o segundo gol dele no jogo, mas pega mal, né? A bola sobe demais, tiro de meta já batido pela LDU.
0: Bandeirantes FM São Paulo, Bandeirantes FM Porto Alegre, Bandeirantes FM Curitiba, Bandeirantes FM Brasília, Bandeirantes FM João Pessoa, Bandeirantes FM Manaus, Mandiriz já teve Belo Horizonte, Mandiriz já teve Salvador. O Brasil inteiro ligado na. Aqui tenta o campo de ataque, a LDU ali no campo ofensivo, entrada na grande área, volta. Tira de qualquer maneira, Figueiredo bota essa bola para fora do campo. Faz o simples, faz o certo, zagueiro tem que zaguear. Zagueiro tem que zaguear e o Figueiredo fez isso. Bota para fora, liga de lado. Placar de 1-1, tá empatado o jogo, você ligado. O Rosalvo aqui diz que eu sou a cara do engenheiro professor Antônio Totti em Salvador. Não tive o prazer de conhecê-lo.
3: Prazer?
0: Prazer. Aqui tenta o campo da só para registrar aqui. Um abraço, Guanambi, na Bahia, aqui no chat, dentro do canal oficial da Band News FM no YouTube. 43, Palmeiras consegue a partância, a bola sobra ali na entrada do círculo central. Flaco Lopes puxou pro lado direito, atropelou, esperou o contato veio. E o Abel quer cartão, né, Maurício?
1: É, e poderia mostrar agora ali o Vilmar Roldan, porque o Segovia chega atrasado, né? Ele comete ali um leve desvio por baixo no Flaco Lopes, o suficiente para desequilibrar o atacante do Palmeiras quando ele já cruzava ali a risca do meio de campo. E na visão do Abel Ferreira, era um contra-ataque promissor ali do time palmeirense, mas nada de cartão amarelo, só a falta marcada.
0: Nenhum cartão mostrado ainda nesse primeiro tempo. Tem Palmeiras na cobrança de falta. Aí forçaram a amizade com o coitado, com o pobre do Giai, né? Tem altitude, não vamos esquecer. Forçaram a amizade ali, a bola acaba saindo. É arremesso manual, bola que pertence a LDU, Segovia. Já na cobrança, arremessando essa bola, voltando para o AD. Dá para Richard Mina, lado direito do campo de defesa. Richard Mina vem com a bola dominada, bola dominada para Veiga. Veiga recolheu na metade do campo, já passa a metade do gramado, já está no lado inimigo, prende a jogada à frente da marcação. Veiga volta, dá para Sebastião Gonzalez. Gonzalez no círculo central do gramado, passa a metade do campo, rola curtinha. Lucas Rodrigues abre lateralmente para Segovia. Segovia prende, ainda pelo campo intermediário, solta o passe para Lucas Rodrigues na metade do campo. Lucas Rodrigues para Richard Mina. Mina já vai tentando levantamento para entrada na grande área, de cabeça corta de qualquer maneira. Sobra ainda com a equipe do Equador. LDU vem com Quinones. John Arias aperta no combate. Quinones escapou, faz o cruzamento, entrada na grande área, tentativa do Lucas Rodrigues, afasta a defesa do verde. Lucas Evangelista estava por ali. João Arias tenta jogar com o Flaco Lopes, já trava a defesa da LDU, já já vai subir a plaquinha. Já estamos nos aproximando da marca de 45 minutos. Vem a LDU com Veigan. Para Corusso, de Costas é para a grande área. Corusso acabou desarmado, insistiu no carrinho. Briga, ganha. Richa Mina. Juan Rodrigues ajeitou, preparou pela meia esquerda para Segovia. Segovia, levantamento lá para dentro da grande área. Bruno Fux subiu, briga pelo alto. Duas vezes Bruno Fux, olha, sobra! Uma paulada ali do Juan Rodrigues, se vai no gol, fura a rede, viu, Maurício?
1: É, e pega de primeira, né? A bola que sobra na entrada da área, o Andreas Pereira dá uma vacilada na marcação, chega o Juan Rodrigues, uma sapatada, soltou o bambu ali de perna direita, se vai no gol, Carlos Miguel, não sei se chegaria não, não, viu, Furacão? Não. Mais 3 minutos.
0: Não chegaria, mais 3 de acréscimos, estamos com 45 e 30, vamos para 48 de jogo. Acabando o primeiro tempo no estádio Casablanca em Quito. Placar de 1-1, agregado 2-1 para a Sociedade Esportiva Palmeiras. Por enquanto vai pintando um Palmeiras e Fluminense. Será que teremos uma semifinal 100% brasileira nessa edição da Libertadores? É algo inédito,
3: sim,
0: né?
3: Sim! Algo inédito, não só brasileiro, de qualquer outro país.
0: É, seria espetacular, como eu diria. Sai jogando Segovia, Segovia toca na metade do campo, empurra para Juan Rodrigues. Juan Rodrigues na direita para o Veigan. Veigan dominou, preparou, ajeitou ali na intermediária. Tenta a jogada com Richard Milha na metade do campo. Marca firme, marca alto o time do Palmeiras. Vem Juan Rodrigues, olhou pela meia direita. Dá para Lucas Rodrigues da ponta direita. Vai tentar chegar Corusso, de volta para Lucas Rodrigues, estrada na grande área. Tentativa de cruzamento, bate no Marlon Freitas e vai para fora do campo. Corta o volante ao Viver de arremesso, mas não já cobrado pela LDU. Lá vem Veiga, arremessa essa bola, recebe de volta na ponta direita. Tenta o passe, a LDU ainda tenta uma coisinha no final do primeiro tempo. Tem que se segurar aí, Verdão. 1 minuto e meio para acabar o primeiro tempo. Palmeiras vem, bola testada, estrada, tenta sobra, afasta a zaga Evangelista no complemento. Só rolando para Flaco Lopes. Flaco faz a finta na contramão, agora reorganiza a jogada da equipe do Palmeiras. Já vamos entrando no último minuto do primeiro tempo. Bolão do Flaco, dá para John Arias, escapou pela ponta direita. Só tem o Adrias Pereira lá na esquerda. John Arias corta para dentro, ameaçou bater, agora sim, perna esquerda, bateu, mas bateu mal. Aí a bola subiu, vai longe do gol de Gonzalo Valle, linha de fundo, tiro de meta, Maurício!
1: No primeiro momento que o John Arias corta pra dentro, né, Furacão? Dá uma clareada pra perna esquerda e passa pelo Segovia. A chance de finalização era melhor, acabou demorando. Vem a LDU!
0: Ainda tenta um último ataque, a LDU pela ponta esquerda, se atrapalhou o Estrada. Ele tocou a bola contra o próprio corpo, ela bate no Estrada, ele estava marcado ali pelo Bruno Fux. Será que bateu no Bruno Fux? Escanteio. Escanteio que estava, eu tive a impressão de ela ter tocado no próprio Estrada, mas ainda tem escanteio ao final do primeiro tempo. É LDU para bater com 47-40. Vai terminar o primeiro tempo, é o último lance da primeira etapa do estádio Casablanca. Lucas Rodrigues, escanteio, cobrança na segunda trave, sobe agora a zaga para afastar. Essa sobra vem de longe, batida contra a grande área, sobe Murilo para afastar, para tirar. Vilmar Roldan vai apitar, vai determinar o fim de papo no primeiro tempo em Quito. 1 para a LDU, 1 para o Palmeiras, no agregado 2-1, Verdão. Palmeiras abriu o placar com o Manu Freitas. Segovia, 5 minutos depois, empatou para a LDU de Quito. Tá tudo igual. Palmeiras, por enquanto, vai avançando para enfrentar o Fluminense em uma das semifinais da Copa Libertadores da América. Vamos com o intervalo no futebol da Band News FM. A bola é sua, Aline Fanelli.

0: Tudo igual em Quito, 1-1 Maurício Ferreira com a saída das equipes.
1: Vamos lá, Aline Fanelli. As duas equipes já em direção aos vestiários do estádio Casablanca. Agora para o papo do intervalo com os técnicos Abel Ferreira e também com o Gustavo Álvares. Resultado que, por enquanto, vai levando o Palmeiras, então, à semifinal da Libertadores. O técnico Abel Ferreira tem duas novidades hoje no banco de reservas e jogadores importantes, né? Principalmente um que ficou mais tempo afastado dos gramados e fez muita falta nos últimos compromissos. O Ramon Sosa, que sofreu uma lesão na posterior da coxa esquerda naquela derrota de virada para o Fluminense por 3-2 no Maracanã no dia 15 de agosto. Ou seja, há um mês não atuava. O Paraguai evoluiu nesse quadro de recuperação nos últimos dias. Viajou com a delegação, foi liberado pelo departamento médico e está à disposição do Abel no banco de reservas. Junto a ele também o Maurício, que no último fim de semana ficou fora do clássico contra o São Paulo por uma tendinite no joelho. Além dos dois, o Abel ainda tem no banco Marcelo Lomba, Kelvin Benedetti e Arthur, Emiliano Martinez, Luiz Pacheco e Larson, Felipe Anderson, Heitor e Vitor Roque. O Tigrinho hoje só como opção para a segunda etapa. Por enquanto, tudo igual, 1-1, 2-1 Palmeiras no agregado. O Verdão vai avançando, viu, Aline Fanelli?
0: E vamos conversar com o Mauro Betting sobre esta primeira etapa, o desempenho do Palmeiras. Mauro, o Palmeiras abre o placar, acaba levando o empate, mas é uma disputa aberta, né, contra a LDU, que também está tentando essa classificação.
2: É tudo isso, Aline, mas foi pouco disso também, né? Um jogo muito fraco, a gente entende a questão da altitude sempre, independente da qualidade do time da casa, do visitante, é sempre um jogo que você tem que tirar um pouco o pé do oxigênio que aliás falta, um pé da... colocar ainda mais freios nas línguas, nos pensamentos, porque não é fácil jogar na altitude. E com um calendário intenso, insano, menos ainda. E com a pressão de um jogo classificatório para uma semifinal de Libertadores também. Mas, de novo, a equipe do Palmeiras joga mal, joga feio. Insisto, ninguém joga tão bem, tão mal, ou tão mal, tão bem quanto o Palmeiras. Mas hoje só jogou pouco, jogou feio, mas teve a vantagem de fazer 1-0 logo, com 9 minutos. Depois de uma pancada de longe do Andrés Pereira, o Palmeiras pode e deve chutar mais, até porque pouca gente chega à frente. É só um atacante lá, o Lopes, o André chegando, o Arias para a direita, os outros muito atrás, é um 5-4-1 sem a bola. E o Palmeiras chegou a esse gol num desarme mais do Marlon Freitas do que outra coisa. Ele desarmou na série de bola, acabou fazendo 1-0. Mas aos 14 de uma cobrança de escanteio, desatenção do Barbosa, do próprio Flaco Lopes, cabeçado 1-1 e justiça. A equipe equatoriana teve duas chances, o Palmeiras duas, e mais emoções não tivemos, a não ser o nervosismo de um time que busca a vitória para levar para os pênaltis, no caso da LDU, e do Palmeiras, que se mantiver assim, volta classificado. Mas para se manter assim, precisa jogar muito mais, Aline.
0: E o que está faltando nesse precisa jogar muito mais? Essa dinâmica de meio de campo, de criação de jogadas, essa bola chegar mais à frente? Falta algum jogador que de repente está no banco de reservas, na sua visão?
2: Então, o que falou Maurício, né, Aline? Pode ser o Sosa para dar velocidade, para dar verticalidade. O Andrés, quanto mais à frente, melhor, mas não tem esse ritmo, não está tão legal. O Arias também não, o Flaco errando muita coisa e o time errando muito passe, né? Já, de novo, muito bem. Piqueires há um tempo já não está legal e conseguiu escapar aquela entrada muito feia do Osório no sábado. Sábado à noite, mas o fato é que falta alguma coisa assim. Precisa saber quanto tempo pode jogar o Sosa, pode ser uma alternativa interessante. No caso da LDU, pelas limitações da equipe equatoriana, é mais ou menos o que se viu na primeira etapa, vai tentar levantar a bola na área do Palmeiras e aguardemos o segundo tempo, que pode ser mais emocionante, e assim esperamos.
0: E a tendência é que o Abel não mexa no intervalo, né? Não. Que ele mantenha a equipe.
2: Mantém a equipe, até porque conseguiu 1-1 e também tem um destaque, uma questão, né, Aline? A questão física. Nos últimos 15, 20 minutos do jogo, claro, da segunda etapa, que vai começar já aqui na Band News FM, é que o time sente mais, os gols acontecem muito mais no futebol como um todo, mais ainda na questão da altitude. Então, quanto mais tempo puder segurar essa galera para poder entrar, e vão entrar todos, melhor para o time do Abel.
0: Boa, Mauro Betting. Daqui a pouquinho a gente volta com o segundo tempo de, por enquanto, a LDU 1, Palmeiras também 1. O resultado vai classificando o Verdão para a semifinal da Libertadores. Venceu a ida em casa por 1-0. E na Sul-Americana, um primeiro tempo que foi bastante agitado na Arena MRV, em Belo Horizonte. O Atlético Mineiro está vencendo o Santos por 3-1. Esse placar, com o 2-0 do Peixe na Vila, leva o jogo para os pênaltis. O Bernard abriu o placar para o Galo logo aos 30 segundos de jogo, foi muito rápido. Depois, o Reinier fez o segundo. E aí, um gol contra o Santos chegou à meta, com o Lianco marcando contra o próprio Patrimônio. E aí o Reinier, novamente, ele fez o gol, o segundo dele na partida, inclusive na comemoração ele saiu puxando a perna, parecia que ele estava com algum tipo de lesão, sairia do jogo, mas pelo menos terminou a primeira etapa em campo. Então a gente vai acompanhar daqui a pouquinho o segundo tempo. Tem partida atrasada da Série A do Campeonato Brasileiro sendo realizada. Botafogo e Grêmio é um confronto válido pela 21ª rodada do Brasileirão. Eles estão empatando por 0-0, confronto com 21 minutos do primeiro tempo. Lembrando que o Grêmio demitiu Luiz Castro no último domingo e contratou Renato Portaluppi. E hoje o Botafogo anunciou a chegada de Tite como o novo treinador da equipe. Então, por enquanto, 0-0. A gente acompanha essa partida por aqui também. E olha, hoje, no Campeonato Espanhol, o Barcelona atropelou o Racing Santander 7-2 a goleada com hat-trick do Rafinha. O Rafinha marcou 3 dos 7 gols do Barcelona, que início de temporada do Rafinha, hein? E teve gol do Gabriel Jesus também, ele saiu do banco e marcou no segundo tempo. O Barcelona, líder do Campeonato Espanhol, fez essa chuva de gols no Camp Nou. A gente vai falar mais de Libertadores e Sul-Americana daqui a pouquinho na Band News FM. 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
0: Sete horas e 58 minutos no horário de Brasília. Vamos falar com Itaquera. Lucas Belotti tá por lá. Vai acompanhar, claro, a partida de Corinthians e Estudiantes. Daqui a pouquinho as escalações. Mas o Lucas já vai fazer um esquenta aqui para trazer todos os detalhes do Corinthians, também do Estudiantes. Jogo que foi 1-1 na semana passada, né, Lucas? Uma ótima noite para você.
9: Tudo bem, Aline? Ótima noite a você, a todo mundo ligado e sintonizado conosco. Já estamos por aqui, portões abertos, né? E daqui a pouquinho a expectativa é de que a Fiel comece a ocupar com um pouco mais de número as arquibancadas por aqui de Itaquera, todos os ingressos reservados. Vale a gente destacar que o Corinthians hoje deve ter um recorde histórico de público, né? Da história da Arena desde a inauguração em 2014, porque conseguiu expandir a capacidade do setor sul atrás de um dos gols, né? O setor contrário das organizadas, em pouco mais de 1.500 lugares. Então a carga de ingressos hoje colocada à venda e já vendida, como a gente trouxe há pouco, 49.900 torcedores, cerca de... Então o Corinthians deve ter sim o maior público da história, ultrapassando os pouco mais de 48.100 da partida contra o Palmeiras na final do Campeonato Paulista do ano passado. Em relação ao time que vai a campo, aí não devemos ter grandes novidades. A única expectativa de troca é a entrada do André nesse time titular, A tendência, no entanto, é de que o garoto filho do Terrão, recuperado de uma lesão que tirou ele dos gramados por pouco mais de um mês, comece realmente no banco de reservas diante dessa falta de ritmo de jogo e da condição que não tem de atuar os 90 minutos, ou seja, teria que ser substituído e o Diniz deve optar por colocá-lo ao invés de iniciar com ele como titular e ter que tirá-lo na segunda etapa. Então, o mesmo time que empatou com gostinho de vitória, é verdade, o Estudiantes lá na Argentina. Hugo Souza, Mateuzinho, Gustavo Henrique, Gabriel Paulista e Matheus Bidu, Alan, Carrídio, Breno Bidon e Rodrigo Garro, com Caio César e Memphis Depay mais à frente. Expectativa de que o Memphis chame a responsabilidade hoje.
0: Precisa, né?
9: Tá precisando, a torcida tá pegando no pé dele. Deu assistência decisiva contra o Rosário Central, bateu a falta pro desvio do Breno Bidon. E é um cara que tem 8 participações em gol em 12 jogos em competições mata-mata desde que chegou ao Corinthians. Então hoje todo mundo espera que seja noite de Memphis e noite de classificação pro Timão.
0: Ô Lucas, e qual é o entendimento sobre o Memphis? Ainda precisa de mais da parte física, ritmo de jogo, porque ele não tá rendendo como a gente vem falando, né?
9: Não, definitivamente, desde o início da temporada, né, Aline? O Memphis teve problemas físicos, priorizou se preparar para a Copa do Mundo, compreensível, isso foi entendido internamente no Corinthians, mas desde que voltou realmente tem essa questão, né? Entende-se internamente que sim, que o Memphis ainda está longe da condição ideal física mesmo dele, de ritmo de jogo. Treinou durante as férias estendidas por conta da novela de renovação, sim, mas não tem ritmo de jogo mesmo, porque a primeira partida foi já na volta contra o Rosário Central, né? Ou seja, há pouco mais de 3 semanas aí o Corinthians teve esse compromisso pela Copa Libertadores. Então o Memphis ainda está longe do 100% no ritmo de jogo, apesar de fisicamente ele tá bem, não apresenta nenhuma dor, nenhum problema, mas no decorrer da temporada a expectativa é de que ele esteja cada vez melhor e nada mais também importante do que confiança para jogar futebol e ele tá precisando.
0: Com certeza, confiança em tudo, né, Lucas Belotti, até para fazer reportagem.
9: Tem que ter também. A gente ganha um pouco menos do que os jogadores, mas confiantes
0: um pouco
9: também,
0: só. Igual. Exatamente. Daqui a pouquinho você volta então com as escalações de Corinthians e Estudiantes. Já já elas vão ser divulgadas. A gente tá no intervalo de LDU e Palmeiras. 1-1 confronto. Marlon Freitas fez o gol do Verdão e o Segovia deixou tudo igual por lá. Vamos fazer o seguinte, vamos ouvir a narração do Silva Júnior do primeiro gol da equipe do Palmeiras, do Marlon Freitas.
10: Escanteio, João Marias para cobrança pela ponta direita, vem para o levantamento no gol à direita das cabines de transmissão. Olha a bola desviada, Marlon Freitas no alvo!

0: A bola bateu no Marlon, aí o Sebastião Gonzalez foi cortar, ela bateu no Marlon Freitas, que esticou o pé direito e matou a queima-roupa, o goleiro Gonçalo Vale abre o placar aos 9 no primeiro tempo, ampliando a vantagem no agregado Verdão. Era o que dizíamos no pré-jogo, quem sabe um golzinho para deixar ainda a equipe mais tranquila, com a vantagem maior no agregado. E matou.
1: 14 minutos de intervalo e 44 segundos, vem aí Silva Júnior.
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0: Estamos de volta, meus amigos, apita o árbitro, o Bilbao Roldan. Começa o segundo tempo em Quito, no Casablanca. Comigo e com todo o timaço no futebol diferente da Band News FM, na audiência que mais cresce no rádio esportivo do Brasil, Maurício Ferreira. Alguma mudança no intervalo de jogo?
4: Nenhuma.
0: Tudo como começou, então vamos juntos, minha gente. Começo do segundo tempo no estádio Rodrigo Paz Delgado, Casablanca, em Quito, completamente lotado. Tá jogando aqui pelo lado direito a equipe equatoriana, bola solta. Tentativa ali do Veiga pra dentro da grande área, quarta defesa do time do Palmeiras, Andreas Pereira, na sobra para o Verdão. Tenta a ligação com o Flaco Lopes, antecipa-se. Ela não vai sair, lá na ponta direita, evita a saída da bola, uma estrada pela linha de fundo, tenta o drible, tenta a finta, tira a zaga do Palmeiras de qualquer maneira, Barbosa, a bola volta no carrinho, corta de qualquer maneira o Richard Mina, a bola vai para fora do campo e arremessa o Marmão, passe de bola para o Palmeiras bater. 11-999-5-9-2-100, mensagens no WhatsApp de áudio, ou também ali aquela mensagem de texto. Escreva sempre o seu nome, de onde você está nos acompanhando no futebol da Band News FM. E também, claro, no canal oficial da Band News FM no YouTube. Tem lá um chat para você participar. Tentava escapar, Marlon Freitas não domina, a bola escapa. A beija rola. Sebastião Gonçalves, Gonçalves pela ponta esquerda para Quinones, vai para cima da marcação do Giai. É começo do segundo tempo em Quito. Bola solta, vem ali Gonçalves. Recebeu Sebastião Gonçalves, vem por dentro pela meia esquerda. 1-1 o placar, 2-1 no agregado. Gonçalves caiu ali pela meia esquerda, ficou reclamando de falta e o árbitro deu. Bem na cara do Vilar Roldan, né, Maurício?
4: É, e ele vai procurando essa falta, né? O Sebastião Gonçalves busca passar pela marcação de dois jogadores e espera o contato do Lucas Evangelista. Falta perigosa a favor da LDU.
0: Com 2 minutos de jogo, começo do segundo tempo em Quito, no Casablanca. Falta perigosa, pode até pintar uma cobrança direta para o gol de Carlos e Miguel. Por isso, o goleiro do Palmeiras fica orientando a formação da barreira. Mas pela posição que está tomando na bola ali o Gonzalez, é para levantamento. Fica perto da cobrança também o Lucas Rodrigues, número 7. Vamos com quase 3 minutos de bola em jogo no segundo tempo. 1-1 no agregado, 2-1 para o Palmeiras. Levantamento do Gonzalez na segunda trave. A bola passa. Vai embora com o desvio da defesa, pelo jeito é o que está marcando a arbitragem. Escanteio, LDU.
4: E o Verdão não concorda, né? Principalmente o Piquerez, que era o homem mais próximo ali da bola, diz que não toca nela, mas ganha escanteio. O time equatoriano, Gonzalez bate.
0: Vem pra bola ali pela ponta direita, equipe da LDU, Sebastião Gonzalez. Todo mundo lá no meio da muvuca, no meio do fuzuê. Gonzalez, levantamento. Como punho direito, Carlos Miguel abafa o goleiro. A bola volta pela intermediária. Tentativa ali do Juan Rodrigues. Abriu pela ponta esquerda. Vai de novo chegando a LDU. Pressão da equipe equatoriana no começo do segundo tempo. Nada. O jogador da LDU viu que a bola ia se perdendo. Linha de fundo. Se atirou por ali. Ainda tira a zaga do... Mas tá reclamando do quê? Mas tá reclamando do quê? Cara de pau, hein, Maurício?
4: É, faltou um pouquinho de vergonha na cara agora pro jogador da LDU, né? Ele que vai pra cima do corpo do GA e se atira como se houvesse uma piscina à frente dele pra cavar esse pênalti. Vilmar Roldan, experiente, não foi na dele, Furacão.
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0: A D trabalha a jogada pelo campo intermediário, faz a abertura com o Segão, vê a metade do campo, o Segão vai com o Sebastião Gonzalez, Gonzalez já passa outra vez a metade do campo, já está no lado inimigo, entregou pela ponta direita para Vegan, Vegan já faz o passe por dentro, entregou para Lucas Rodrigues, gira para cima da marcação de Lucas Evangelista, é Lucas contra Lucas Rodrigues, abre pela direita, entrega para Richard Mina, de volta para Lucas Rodrigues por dentro agora, roda, gira, gira, roda essa bola, ele deu, Sebastião Gonzalez, Gonzalez pela ponta esquerda para Quinones, Quinones domina, volta, volta na metade do campo com o Segovia, Segovia é o autor do gol da LDU. Vem trabalhando à frente na marcação de Flaco Lopes, centraliza o passe, dá pelo meio, tenta escapar Juan Rodrigues, chama a jogada pela ponta direita agora para Richard Mina, toda a LDU no campo de ataque, Richard Mina com Juan Rodrigues, já dá para Sebastião Gonzalez, Gonzalez tenta ajeitar, bate no Marlon Freitas, sobra com o time do Palmeiras, Andreas Pereira ia sobrando, mas foi agarrado no campo de defesa ali o Flaco, melhor dizendo, falta marcada, gol, acontece, a Band News FM informa.
1: É no Campeonato Brasileiro, jogo atrasado entre Botafogo e Grêmio, Botafogo abriu o placar com o Danilo e rapidinho o Grêmio chegou ao empate com o Giovanni Cabral, tá 1-1, 37 do primeiro tempo.
0: Então depois de hoje diminuiremos de 8 para 6 asteriscos o Campeonato Brasileiro.
5: Boa, bem colocado.
0: Aí vão ficar 6 times com um jogo a menos. Aquele levantamento, bola para o campo de ataque do time do Palmeiras, ninguém do Verdão para aproveitar, vai sair o goleiro. Sai ali jogando com os pés, o Gonzalo Vale já rola pro AD. AD domina, recolhe pelo lado direito do campo de defesa da LDU. Já faz o passe para Juan Rodrigues, Juan Rodrigues desce aqui pelo direita no campo de defesa, ainda tenta a ligação com o Estrada. Bom lançamento, Estrada dominou, tá na área. Faz ali a finta, chapéu para cima do Giai, mas saindo da grande área pela ponta esquerda. Ainda o Estrada, parte a LDU, fecha bem o espaço, o Giai é obrigado a voltar o Foi ali o Segovia, que deu agora uma canelada, hein, Maurício?
4: É, e pra sorte da LDU, o gol dele foi marcado de cabeça, né? Mostrou que não tem qualidade alguma ali com a bola nos pés, se embananou todo na hora de fazer o domínio, já próximo à linha lateral, serviu essa cobrança ao time do Palmeiras.
0: 6 minutos, é começo de segundo tempo, tem muita bola pra rolar. Aqui bola pela direita no campo intermediário, João Arias, pôs na frente, agora breca pra cima da marcação do Segovia, traz pelo meio, tenta pra Marlon Freitas, Marlon solta, solta de primeira. Bola dividida, espirrada, sobrou com o Giai. Hoje aí deu de presente pro Estrada agora, propiciando oportunidade de contra-ataque, mas bem. Bem, Lucas Evangelista para tomar pro Verdão. Já faz a abertura para Andreas Pereira. Andreas Pereira já passa a metade do campo, já tá no lado inimigo. Leva o Verdão pro campo de ataque. Vai para cima da marcação, para lá, para cá, dois em cima dele. Andreas Pereira, desarmado pelo Juan Rodrigues. Volta pro AD. AD sai jogando pela lado esquerdo com o Segovia. Sai jogando o Segovia, abre lateralmente ainda pelo campo intermediário da LDU. Entregou para Quinones. Parte com a bola dominada, já passa a metade do campo. Tenta a finta, Giai não deixa. Agora foi bem o Giai no desarme. Rola para Marlon Freitas do campo de defesa do time do Palmeiras. Marlon Freitas para Lucas Evangelista, para Andreas Pereira, tentou de primeira com Flaco, foi no corpo dele o AD, e a bola passa sobrando na entrada da grande área com o goleiro Gonzalo Vale, sai jogando. 7 minutos, é segundo tempo, já já tem Corinthians, Estudiantes, Marcelo Duó, Bruno Camarão, Lucas Belotti, Aline Fanelli, emoção na super quarta de Libertadores, pela glória eterna. Sai jogando lá pelo lado esquerdo da equipe da LDU, tenta partir, levantamento, não, bola esticada por baixo, vem Bruno Fux, bem, bem pra cortar pra zaga verde, limpa pra cima do Juan Rodrigues, escapou Bruno Fux, mas na hora de passar deu de presente, Richard Mina corta e o Juan Rodrigues volta de cabeça pro AD, sai jogando no centro da defesa da LDU, AD tenta o levantamento, sobe de cabeça de qualquer maneira pra afastar Alexander Barbosa, bola sobra com Piqueires, Piqueires no campo intermediário, aqui pela esquerda ainda pela metade do campo, dá pro Andreas Pereira. Ele atenta a devolução, chega primeiro o Vegan. Vai voltar para o goleiro Gonzalo Vale, vai sair jogando. 8 minutos do segundo tempo. Aline Fanelli e o povo e a gente que curte a gente. Aí, Aline.
1: Acompanha a nossa live, também participa pelo 11999-592100. Quem está por aqui é a Nana Campelo, o Vangivaldo de Camaçari, na Bahia. Os dois torcendo para a equipe do Palmeiras. Marco Antônio Pacheco de Monte Azul Paulista. O Palmeiras está pegando o time mais difícil de ser batido dentro de casa. Pessoal, tá mandando mensagem, a gente vai lendo aos poucos,
0: é
1: Silva.
0: Isso, vamos nessa, minha gente, vamos participar nessa super quarta. É o futebol diferente da Band News FM. É a semana decisiva. Podemos pela primeira vez, tô apanhando no óculos aqui, tô na expectativa de uma semifinal brasileira. Vamos ver, 100% brasileira. Pode acontecer isso pela primeira vez na história da Libertadores. Eles vão à loucura, eles piram. Lá vem pela ponta, direita do campo do ataque, Veigan. Veiga domina, recolhe ainda pelo campo intermediário para a equipe da LDU. Sai, faz o jogo aqui pela ponta. A abertura foi feita, vem tentando ali a jogada mais atrás agora. Corosso no campo intermediário, recomeça dali pela meia para Lucas Rodrigues. Lucas Rodrigues na intermediária, tenta a abertura lateralmente, o passe. 9 minutos de jogo, segundo tempo. Atenção, vem tentando a LDU. Tira de qualquer maneira a zaga da equipe do Palmeiras. John Arias volta, afasta Murilo de qualquer maneira com 9 minutos de jogo no segundo tempo. Murilo bota essa bola para fora do campo. É arremesso manual na risca divisória do gramado para a equipe da LDU cobrar. 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
0: Palmeiras domina, recolhe Léo do direito no campo de defesa. A bola com Giai. Giai domina, tenta para Flaco Lopes. Flaco Lopes faz o corte. A bola volta na grande área. Murilo aparece para fazer o corte. Tira de qualquer maneira, tenta o levantamento para Flaco Lopes na metade do campo. A bola acabou saindo linha de lado. É arremesso manual. Posse de bola. É para a equipe da LDU, cobrança de arremesso manual, tudo normal. Vamos lá, vamos seguir em frente. Bola solta, lado direito no campo de defesa. A LDU tentando com Veigan na enfiada de bola pela ponta. Corta de qualquer maneira, tira de lá, Barbosa bota para fora do campo. Tempo passando, a bola rolando, você conferindo no Futebol Band News FM. Copa Libertadores da América, a bola vai rolando, 10h30, etapa final. O placar do Casablanca em Quito aponta 1 para a LDU Segovia, 1 para o Palmeiras, que marcou o primeiro com Marlon Freitas. Aline.
1: 6 minutos do segundo tempo na Arena MRV pela Sul-Americana. O Atlético Mineiro vai vencendo o Santos por 3-1, no agregado 3-3. E no Nilton Santos, partida do Brasileirão entre Botafogo e Grêmio, 1-1.
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4: Mexe.
0: Duas
4: na LDU, vamos lá, Furacão. Saíram Sebastián Gonzalez e Corosso para as entradas do 20, Cornejo com a 20 na vaga do Gonzalez e o Alvarado, que tem a número 10 na vaga do Corosso.
7: Volante por volante, meio atacante mais ofensivo que o Cornejo, pelo lado esquerdo também, o Corosso também cansou, como muita gente da LDU, e cansa quem está vendo o jogo, independente da emoção e da atenção, o jogo continua muito ruim tecnicamente.
0: 0-1-1, 2-1 no agregado, o placar agregado a favor do time do Palmeiras. Vai passando por enquanto para enfrentar a equipe do Fluminense. Agora o André Pereira levou pancada. Parou, Maurício. Cadê o cartão?
4: E a falta marcada ali pelo camisa número 3, cometida, né, pelo Richard Mina para cima do André Pereira, mas não pinta cartãozinho amarelo, não. Uma chegada do defensor para cima do meia palmeirense, que ganha essa chance, quem sabe agora na bola parada. Furacão, intermediária, lá perto da lateral, lado esquerdo, vem Piquerez.
0: 12 minutos de jogo, Piquerez vem pra bola, 12 do segundo tempo, 1-1 leva o Palmeiras. Vem pra cobrança, atenção, levantamento na boca do gol. Corta a zaga da LDU. A bola volta pro time do Palmeiras, recolhe na intermediária, bola com Giai na entrada do círculo central. Tenta abertura pela ponta direita, bola tocada de cabeça, passou à esquerda, longe do gol de Gonzalo Valle. Tiro de meta, Band News FM, aqui o futebol é notícia.
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0: Vem com a gente aqui na Band News FM, é diferente, tá pompando o chat aqui, muito legal, 11 999 59 100, pra você participar, pra você interagir. É a Super Quarta de Libertadores da América, torcedor brasileiro. 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Lucas Evangelista tentava sair jogando, pediu a falta, um árbitro nada marca. Veigan pega a sobra, rola por dentro agora pela intermediária, dominou, recolheu pela LDU, sai jogando aqui pelo lado direito. Veigan trabalhou pela ponta, rola para Alvarado apertado, voltou para Veigan volta no campo de defesa para Richard Mina pro AD recebe, já passa a metade do campo, leva a equipe da LDU pro campo de ataque, abre lateralmente pela ponta direita. Veigan dominou, preparou, ajeita na metade do campo, recomeça, bola solta com Richard Mina trabalhou, voltou de outra vez com Veigan. Veiga, Veiga pela direita, recolheu para a equipe do, da LDU na intermediária, recomeça com a D, levou pancada ali fora do lance o Veiga do Andreas Pereira, segue a jogada, a bola vai aberta, foi a D na jogada com Richard Mina, Richard Mina toca, volta o passe ali por dentro, pela intermediária, volta o AD, domina na entrada do círculo central, recebeu do Alvarado que acabou de entrar na equipe da LDU, ainda não mexeu o técnico Abel Ferreira, e esses dois que entraram na equipe do Equador aí, o Mauro Betinho?
7: É, o Coronado é a melhor opção ali pelo lado esquerdo, ou pelo Coronado, o Coronado era do Corinthians, o Alvarado é o jogador mais incisivo, é, com mais qualidade, mas menos potência de chegada no Corinthians, que também não estava legal, eu precisava fazer. É, as duas equipes, né? Continuam jogando muito pouco, né? E errando muito passe.
0: É, 14 minutos de jogo, tecnicamente não é esse primor de qualidade no estádio Casablanca. E agora o Giai pegaram ele pra Cristo, hein, Maurício? Falta em cima dele do Quinhones.
4: E essa cometida pelo Quinhones, né? Que tenta dar o bote ali pra cima do Giai e acaba acertando a perna direita do lateral argentino do Palmeiras. Campo de defesa. Tem falta o time do Abel Ferreira que vai se classificando à semifinal, Furacão.
0: Vai dando Palmeiras e Fluminense em uma das semifinais da Copa Libertadores da América. Daqui a pouco tem Corinthians e Estudiantes. Marcelo Dumont, Bruno Camarão, Lucas Belotti, Aline Fanelli. Amanhã Anderson Gonçalves, Bernardo Ramos, Aline Fanelli. Lucas Belotti com tudo de Flamengo Independiente Del Valle. 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Bola aberta pelo lado direito no campo intermediário, tenta partir Alvarado, Alvarado toca, toca errado, ali de presente ali pelo meio para Flaco Lopes, Flaco no pé de ferro, ganhou, mas ganhou com falta. Marca a falta e vai mostrando o primeiro amarelo do jogo, Vilmar Rodan. Pintou o cartão amarelo e Elon Seguros. 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Maurício.
4: E o Flaco Lopes deixa ali a trava das chuteiras, viu, Furacão? Na canela do camisa número 20, o Cornejo, que acabou de entrar no jogo, recebe cartãozinho amarelo. É o primeiro do jogo, Flaco Lopes.
0: Flaco Lopes amarelado com 15 para 16 minutos. E o jogo vem a LDU para o campo de ataque. Atenção, bola tocada, Veiga na grande área. Rolou para Lucas Rodrigues na boca do gol. Giai corta! Presença providencial, mas a sobra do Lucas Rodrigues fora da grande área pela ponta esquerda, ajeitou para Cornejo, Cornejo mais atrás, é pressão da LDU, levantamento na segunda trave, passa por toda a boca do gol, Barbosa foi no corpo ali do Estrada, lance absolutamente normal, Maurício Ferreira, apesar
4: normal
0: do Álvares ali, o Gustavo Álvares pedir o VAR.
4: Em que o Estrada vai mais alto do que o Alexander Barbosa, né, e há aquele contato normal de jogo, né, justamente a disputa ali pelo alto, o Estrada passa pelo corpo do Alexander Barbosa, vai ao chão, nada marcado ali pelo Vilmar Rodan.
0: E agora uma reclamação ali, um pedido de VAR, não sei se foi no lance agora do Weigand, do Bruno Fux, mas parece não ter atingido o lateral direito da LDU não, Mauro Betinho.
7: É, o Fux não atingiu a bola, não atingiu o jogador, é sorte que ele não atingiu nada, então segue o jogo, não foi nada.
0: Mas que ele correu risco.
7: Mas total.
0: Madrecita de Deus, tiro de meta, já bate o goleiro Carlos Miguel. Carlos Miguel faz o levantamento, metade de campo, rebate a zaga da LDU, rebate para o Palmeiras, Barbosa, Barbosa escora de cabeça para Piqueires, tenta enfiada de bola, Palmeiras, um golzinho seria primordial para o Verdão. Flaco Lopes desarmado pelo AD, sobra a bola com Piqueires, Piqueires por dentro para João Marias, João Marias para Marlon Freitas desarmado, esperou a bola no pé, Marlon Freitas, aí não, Marlon Freitas, tenta partir a LDU, bola enfiada para o Estrada, chega de qualquer maneira, faz o simples, faz de certo Murilo, porque zagueiro tem que zagueirar. Lateral já bate a LDU pela ponta esquerda, vem Quinhones já e chega no combate. Trava mais uma vez para o Verdão, bota para fora do campo, linha de lado. É arremesso manual para a equipe equatoriana bater pelo lado esquerdo. Tem pressa a LDU, o tempo passa rápido para a torcida equatoriana. Passa devagar para o torcedor alviverde. Veigan dominou pela ponta direita, toca para Lucas Rodrigues da entrada da grande área, deu de presente para Marlon Freitas que limpa. Chega Piqueires dividindo, a bola explode na marcação, Lucas Evangelista chega no pé de ferro, ela vai espirrada, vai tentar a proteção, Piqueires não, limpa o Andrés Pereira, levanta, metade do campo sobe de cabeça para afastar ali a zaga da equipe da LDU, sobra com João Marias deu para trás, Lucas Evangelista tentou, limpou para cima da marcação, trabalha bem, voltando para Murilo, Murilo arredonda as coisas ali para Giai. Tenta a ligação direta com o Flaco Lopes, vai correr atrás da bola, Flaco, no corpo a corpo, escorregou na hora de tentar o bote para cima do Mina, e a bola sobrou tranquila para o goleiro Gonzalo Vale sair jogando normal.
4: Sem nenhum problema ali pro Gonzalo Vale, né? Num chutão. A única coisa, né? O único objetivo do Giai era se livrar da bola. Conseguiu, e o Flaco na sequência perto da grande área não conseguiu o domínio. Tudo igual, 1-1.
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0: Lá vai LDU pela ponta direita, tentativa de cruzamento do Veigand, sobe a zaga, corta a Giai do outro lado, a bola sai novamente, arremesso normal, posse de bola para LDU, cobrando, lá vai o Segovia, o autor do gol da equipe equatoriana de cabeça no primeiro tempo. Palmeiras abriu o placar com Marlon Freitas aos 9, aos 14, Segovia empatou, e aqui o arremesso do Segovia foi direto para a linha de fundo de forma bizarra. Para a sorte do Verdão, que não tem pressa, é só um tiro de meta, minha gente. Nenhuma pressa para o goleiro Carlos Miguel cobrar. Vai tomando distância, coloca ali a bola no bico da pequena área, no bico direito da pequena área, e quebra com a perna esquerda já, levantando, ligação direta. Vai deixar passar a zaga, não. Corta o AD. Sobe o Baitiano. A bola volta no bate, rebate, toca no Marlon Freitas, sobra para o time do Palmeiras. Lucas Evangelista levanta, tenta a jogada na ponta esquerda. Escapou o Andreas Pereira, bateu! Bateu mal. Longe do gol de Gonçalo Vale, linha de fundo, é só tiro de meta. Maurício!
4: E não é muito a dele, né, Furacão? Esse um contra um, mesmo assim ele é lançado, deixa a bola passar, dispara em velocidade, pisa dentro da grande área, vem uma paulada de perna esquerda, só faltou acertar o alvo por ali, isolou pela linha de fundo, tiro de meta.
0: Tiro escalado. De meta. Lucas Belotti me chama, Itaquera, já tem Corinthians e Estudiantes de La Plata. Alô, Belotti!
9: Fala, Furacão, tudo pronto por aqui, as duas equipes na pedra, começando pelo dono da casa, Corinthians, que vem com a mesma equipe que entrou em campo no Jorge Luis Hirsch em La Plata, na Argentina. Hugo Souza, Mateuzinho, Gabriel Paulista, Gustavo Henrique, Matheus Bidu, Alan Carrillo, Rodrigo Garro e Breno Bidon, Caio César e Memphis Depay, os 11 do Diniz. Estudiantes, quando quiser, na pedra também, Furacão.
0: Manda ver, aproveita.
9: Só com uma alteração em relação à equipe que empatou em casa contra o Corinthians, ou com o Corinthians, a saída do suspenso pelo acúmulo de amarelos, Benedetti na lateral esquerda. Mantidos, Muslero, goleiro, Eros Mancuso, lateral direito, Santiago Nunes e Pires, os dois zagueiros, e a entrada de Tomás Palacios na lateral esquerda. No meio campo, os dois homens centralizados, Alexis Castro e Piovi, com o Tóbio Burgos aberto pela esquerda e o Baltazar Rodrigues pela direita. Os dois atacantes são Joaquim Correa, ex-Botafogo, e o artilheiro do time, Kido Carrillo.
0: E agora uma confusão ali à beira do campo do Palmeiras. O árbitro Yurmar Roldan meteu o vermelho pra alguém. Pra...
4: Abel Ferreira.
0: Ah, não acredito.
4: É, vai pro vestiário mais cedo o Abel Ferreira, que reclamou muito com o Vilmar Roldan de uma falta não marcada na jogada anterior, um empurrão pelas costas do Andreas Pereira. E aí na sequência teve essa chegada ali da LDU, o Abel Ferreira não gostou, reclamou, certamente disse poucas e boas ao árbitro colombiano, e o Abel Ferreira então recebe cartão vermelho quando o Palmeiras faz a primeira modificação, a saída do Flaco Lopes, amarelado, para a entrada do Vitor Roque, o Tigrinho com a 9, Vitor Roque com a 9 na vaga do Flaco Lopes. Abel Ferreira expulso.
7: E para esse jogo melhor agora o Vitor Roque, que fez o gol contra o São Paulo, está melhorando de atuação. O Abel não tem jeito, né? Embora a reclamação procedesse, né? Foi uma falta claríssima, não marcada à frente dele, mas de novo, se toda hora que o árbitro erra, um treinador tem esse chilique, não vai ter mais árbitro e nem treinador de futebol mundial.
0: Tempo passando, a bola rolando, você conferindo no futebol da Band News FM. 22 minutos jogados, 22, etapa final, Copa Libertadores da América. Vai dando o Palmeiras semifinalista, placar em Quito. 1 LDU, Segovia 1, Palmeiras, Marlon Freitas, Aline Panelli.
1: Intervalo de jogo no Nilton Santos. Botafogo e Grêmio vão empatando por 1-1. E no, em Belo Horizonte segue 3-1 pro Galo, Arena MRV. No agregado, 3-3, Atlético Mineiro e Santos. O jogo tá indo pros pênaltis lá.
0: E agora uma falta dura de Juan Rodrigues em cima de Andreas Pereira. 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Falta dura e perigosa pro Verdão aí, Maurício.
4: No fôlego novo do Vitor Roque, acaba de entrar no jogo, é lançado em velocidade e parte no 1-1 para cima da marcação. Juan Rodrigues no carrinho, né? A bola bate no braço esquerdo dele e depois ele também atinge por ali o Vitor Roque. Falta marcada, Juan Rodrigues recebe cartão amarelo. Quem sabe na bola parada vem o Verdão.
0: É falta pro Palmeiras. Agora 23 minutos de jogo do segundo tempo. Abel Ferreira expulso há pouco. Deu xilique ali à beira do campo.
4: E aí, né, Silva, na tentativa de uma proteção ao técnico português, o Rogério Godoy, que é o preparador de goleiros, estava dizendo pro árbitro: não, fui eu que reclamei, fui eu que xinguei, pode me expulsar. E aí o Vilmar Roldan não acreditou muito nele, não.
0: John Arias e Piqueires perto da bola, falta mais pela...

0: Palmeiras vai com 5 homens para a área equatoriana. Já autorizado, John Arias, levantamento na segunda trave, subiu Murilo, subiu Veigan pelo alto, tenta Andreas Pereira, meteu para a grande área, mergulha o zagueiro, afasta, tira o perigo, já chega, tentativa de lançamento, John Arias da cobertura vai voltar de longe para o goleiro Carlos Miguel. Carlos Miguel de primeira despacha com a perna direita, já levanta essa bola para o campo ofensivo, ela quica, tenta chegar o Verdão, estica a perna de qualquer maneira, Segovia levanta a metade do campo, rebote com o time do Palmeiras, sobra com Piquerez no campo de defesa, Piquerez recolheu agora, dividiu, bola espirrada, sobrou na intermediária, Marlon Freitas ajeita, Lucas Evangelista de volta com o próprio Marlon, Marlon levantou para o Piquerez, lançamento bom, posição legal, vem pela esquerda, Andreas Pereira mais atrás, está livre, Andreas na grande área, ameaçou bater, preferiu a finta, cruza para o meio da área, poderia ter batido, insistiu Andreas, agora ele bate, bate mal, pedido de um toque no braço ali, reclamam os jogadores palmeirenses, Maurício.
1: E claro que vai ter a revisão do David Rodrigues, tá, né, marcando, que é o colombiano.
0: Ele tá marcando o pênalti, hein? Ou não?
1: Tive a sensação que ainda não, né? Ele tava se comunicando, o Andreas Pereira tenta o cruzamento e a bola de fato, né, bate ali no braço do Richard Mina, num movimento dele de levar o braço ao rosto. E aí vai depender da interpretação do árbitro, também da arbitragem de vídeo do David Rodrigues. Palmeiras cobra por um pênalti nesse momento.
0: Tá marcado. Primeiro a marcação do Vilmar Roldan de pênalti. Tá marcado o pênalti para o Palmeiras. Apontou a calma ali no campo o árbitro colombiano. Pênalti, Mauro Betting.
2: Sim, ele levanta o braço, para mim, não para se defender, mas para dar, né, uma miguelada, né? Eu teria marcado esse pênalti. Eu sou um dos caras que dificilmente marcam de bola na mão, mão na bola. Eu acho que ele não cuidou do braço, como fala, aumentou a área do corpo de modo irregular. Eu teria marcado esse pênalti também.
0: É pênalti para a equipe do Palmeiras. Verdão pode abrir 3-1 no agregado agora em Quito. Goleiro Gonçalo Valle ali. Vai de um lado ao outro, de uma trave a outra no gol da LDU. Jogadores continuam argumentando, mas o pênalti está marcado para o Verdão. E lá vem Vitor Roque, o Tigrinho põe a bola na cal. Acabou de entrar substituindo o Flaco Lopes. Pênalti para o Verdão, que pode abrir 2-1 no placar, 3-1 no agregado. E ficar perto de partir para a semifinal para encarar o Fluminense. Vitor Roque toma a distância, expectativa na torcida verde. 27 minutos do segundo tempo, Vitor Roque respira fundo, vem até a risca da entrada na grande área, olhando nos olhos do goleiro Gonçalo Valle. É olho no olho, partiu o Vitor Roque, pé direito, bateu no...

0: camisa 9, mata o goleiro Gonzalo Vale numa cobrança maravilhosa, magistral, para ir recuperando confiança, para ir pegando de novo o seu ritmo de jogo. Bota no canto esquerdo, o goleiro Vale cai pro lado direito, inapelável. E o Palmeiras na frente de novo em Quito, no Equador. Vitor Roque, Vitor Roque, Vitor Roque. Camisa número 9, Vitor Roque, o Tigrinho, para fazer a torcida que canta e vibra muito mais feliz no estádio Casablanca. Verdão abre 3-1 no agregado. Vai, vai, vai, vai, vai buscar Gonzalo Vale. Açaí passou e o Palmeiras na frente, 2-1, Maurício!
1: Chama a responsabilidade o Tigrinho, como se espera do camisa número 9. Acabou de entrar no jogo, tava meio frio. Mesmo assim, na marca da cal, chamou a responsa, colocou ali na marca do pênalti e de perna direita. Foi convicto do que faria. Bateu no canto esquerdo do Gonzalo Vale, que caiu para a direita. Vitor Roque, o 29º gol com a camisa do Palmeiras, o terceiro desde a volta da lesão, o segundo em cobrança de pênalti, amplia para o Palmeiras, que volta a ficar à frente em Quito, no Equador, 2-1. Tem 3-1 no placar agregado. O Palmeiras próximo da semifinal da Libertadores, Furacão.
0: Agora parada para hidratação no estádio.

0: 1 no agregado, 2-1 Palmeiras. 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
0: Mauro Betim, Palmeiras perto de outra semifinal da Liberta.
2: Justo, não faz um grande jogo, mas é um jogo que se precisa ganhar. E na altitude é muito mais difícil ganhar. E nos últimos 10, 15 minutos, Palmeiras fez por onde? O Andrés Pereira que melhorou no jogo. Vitor Roque já entrou e já teve essa jogada. O cansaço que eu esperava do Palmeiras, por enquanto, é a LDU que vem ao ataque.
0: Entra o campo na tanque, a LDU lá pela ponta esquerda, trabalha bem a zaga do Palmeiras. Fecha, fecha, fecha, fecha a porta. Bruno Fux bota pra linha de fundo. Escanteio para a LDU aí, Maurício.
3: E do Giai, que apareceu muito bem, não à toa, chamado pelo Lionel Scaloni, vive grande fase o lateral argentino, coloca pela linha de fundo, escanteio, lado esquerdo vem o time equatoriano.
0: Vem pra bola, Lucas Rodrigues, cobrança na primeira trave, vem por baixo, facilita o trabalho do Giai. João Marias, meteu o lençol, foi em cima do Cornejo ali, sai jogando o João Marias pela direita, tenta enfiada de bola para Vitor Roque, Vitor Roque dominou perto da metade do campo, corta a zaga da LDU para evitar o contra-ataque, e arremesso normal pro Verdão bater, sem pressa o time do Palmeiras. 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
0: Tempo passando, a bola rolando, você com...

0: as dois, Marlon Freitas e Vitor Roque de pênalti. Um pra ele, deu o gol de Segovia, Aline Fanelli.
1: 26 minutos do segundo tempo na Arena MRV, o Atlético Mineiro segue vencendo o Santos por 3-1, na Vila foi 2-0 pro Peixe, no agregado 3-3, placar que tá levando o jogo para os pênaltis. No Nilton Santos, daqui a pouquinho vai ter início o segundo tempo, Campeonato Brasileiro, Botafogo 1, Grêmio também 1.
0: Lá vai Palmeiras, Vitor Roque avançou, tá na grande área pela ponta direita e à frente da marcação do Segovia, tentou o toque por baixo, corta Richard Mina, ela bate no AD, sobra pra defesa da LDU cortar. Fica na base do desespero a equipe equatoriana e o Palmeiras cada vez mais perto, torcedor verde fazendo a contagem regressiva para mais uma semifinal. Daqui a pouco tem mais, daqui a pouco tem Corinthians, Estudantes, Marcelo Duval, Bruno Camarão, Lucas Belotti, Aline Fanelli. Na sequência, super quarta de Libertadores da América no futebol. Bandeirinhos FM tá bombando. Como diria Martinho da Vila, tá delícia, tá gostoso.
2: Tá ótimo, Palmeiras herói com a classificação.
0: E enfiada de bola agora pra Jair na grande área. Sai o goleiro Gonzalo Vale. O Jair tá on fire, hein, Maurício? Olho nele.
3: É, e apareceu em profundidade agora pra receber essa bola de volta do Vitor Roque. O passe um pouco mais longo do que esperava o jogador argentino. Saiu o Gonzalo Vale ali pelo chão, fez a defesa. Palmeiras na frente, 2-1.
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1: Gabigol, 28 minutos do segundo tempo, faz o gol pra equipe do Santos. O segundo, 3-2. Aí no agregado fica 4-3 pro Peixe. Um baita de um lançamento do Arthur do meio de campo. Bianco falhou, saiu deslizando, não achou nada e o Gabigol mandou a bola pro fundo da rede.
0: Jogo dramático lá em Belo Horizonte, também vai dando o Santos classificado para semifinais. Para encarar quem, Aline? Me ajuda aí.
1: Torque ou Cienciano? Confronto de volta é amanhã e o Cienciano venceu a ida por 2-0 em casa.
0: Esse Torque aí é um time uruguaio?
2: É, do grupo do City, do Manchester City.
0: Ah, perfeito. Lá vem a LDU, cruzamento para a grande área, Segovia de cabeça, quase marca de novo. Outra vez o zagueiro Segovia lá na grande área. Se com os pés ele não manda bem, de cabeça ele dá trabalho, viu, Maurício?
3: É, e vai aproveitando, né? Foi lançado mais uma vez e nesse cruzamento agora pelo lado esquerdo. Ele sobe nas costas do Bruno Fux, quase na risca da pequena área. É que estava meio desequilibrado. Não conseguiu o cabeceio como gostaria pela linha de fundo para a sorte do Verdão, Silva.
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0: Aline Fanelli, a gente que curte a gente aí. Como é que tá o torcedor do Palmeiras, Aline?
1: Acompanhando e a maioria torcendo pro Verdão. No 11 999 592 100, o Marcos Macedo tá ligado lá de Salvador. Cleusmar de Cristalina, Goiás, a 100 quilômetros de Brasília, torcendo pro Palmeiras. O Paulo da Zona Sul paulistana aqui também, Hugo Lopes e a galera na live, né, do YouTube acompanhando a gente também. Lembrando que agora a Fest TV também tá com a gente na transmissão.
0: Isso aí, na sua Smart TV e nas Fest Channels, até Mauro Betti fica com a cara de galã.
2: A tecnologia é espetacular, mas não há, né? Não dá pra fazer milagre, né?
0: Mudança na LDU, Maurício.
3: Vem aí o 67, Carabali 67 na vaga do Veigan. Saindo então o Veigan com a 57 para a entrada do 67, Carabali.
0: Tá bem que o Veigan saiu, Mauro Betting, porque eu tava fazendo uma força para não falar Veigan.
2: Como
0: se
2: legal,
0: fosse assim,
2: Weigand,
0: um bom alemão.
2: O Veigan, né? Sei lá, não come, não tem algumas restrições alimentares, mas o Carabali vai dar a velocidade que faltou à LDU. E o Palmeiras vai merecer, evidentemente, não só a classificação, mas a vitória no segundo tempo. O Palmeiras melhor nos últimos 10, 15 minutos, errando menos passes, sendo um pouquinho mais ousado pela diferença entre as equipes. Não tem a dúvida, são duas vitórias até agora, faltando 10, máximo, não, mais de 10 sim, máximos 15 minutos ainda de bola rolando na altitude de Quito.
0: 35, minha gente, meu povo, 35, placar de 2-1, Verdão na frente. 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Aqui vai pro campo de ataque, ali pela ponta direita, a equipe da LDU, Lucas Rodrigues, chamou o cruzamento dentro da grande área, atenção, tenta o giro Alvarado. A bola se perde em linha de fundo, mas com desvio na defesa, e se tem desvio é escanteio, mal.
3: É, e foi uma decisão equivocada da arbitragem agora, né? Porque o Alvarado, ele mesmo, chuta pela linha de fundo, não bate em nenhum jogador do Palmeiras. Agora o assistente número 1 se posiciona ali para esperar e evitar a batida rápida já feita pela LDU.
0: Já bateu a LDU ali, meio no grito, escanteio, hein? Alvarado recebeu de volta do Lucas Rodrigues, fez o levantamento, a detentor de cabeça pro meio da grande área, Bruno Fux, aparece o zagueiro para cortar. Tira de qualquer maneira para a zaga Alviverde. Ela volta, ele deu um insiste, vai para a base do desespero. Marlon Freitas já faz a transição agora e tome contra-ataque. Lá vai Vitor Roque, lá vai o Tigrinho. Avança aqui pela ponta esquerda, breca, cadencia o jogo na frente da marcação. Carabali vem para a marcação. Ele tenta a jogada, tenta prender essa bola para o campo de ataque. Vitor Roque, 2 tem em cima dele. Acaba desarmado, tira a defesa da LDU com quase 37 minutos. Daqui a pouco tem Corinthians e Estudiantes. 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Marcelo Duval, Bruno Camarão, Lucas Belotti e Aline Fanelli. Amanhã tem mais também a última partida das quartas da Liberta. Tem Flamengo, Independiente Del Valle, Anderson Gonçalves, Bernardo Ramos, Aline Fanelli, Lucas Belotti. 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
3: Silva,
0: pois não, Maurício.
3: E só um detalhe, né? Diferentemente do Campeonato Brasileiro, quando o técnico é expulso e mesmo assim ele pode conceder entrevista coletiva, na Conmebol Libertadores não, né? Então, João Martins hoje mais uma vez vai falar com a imprensa.
0: Agora a furada do Lucas Rodrigues lá na grande área. Giai se encarrega de afastar, de tirar o perigo. A bola volta com a equipe equatoriana. Ele deu, ainda tenta pela ponta direita. Bola enfiada, vai tentar levantamento lá pra dentro da grande área. O Quinones na boca do gol. Giai sozinho, Giai se precipita, bota pra linha de fundo, escanteio, Maurício.
3: E aí faltou comunicação, né, dos companheiros também avisarem o Giai ali que tranquilamente poderia deixar essa bola sair pela linha de fundo. Vai pro tudo ou nada agora o Gustavo Álvares e coloca ele, Deyverson, o herói do tricampeonato da América. Sai o Richard Mina com a 3 pra entrada do Deyverson, menino maluquinho, 16.
0: Um amigo meu já me manda mensagem aqui, um amigo meu palmeirense já falou assim, ele entrou pra comemorar a classificação junto.
2: É por aí. Será? No fundo, se bobear, ele vai abraçar, mas é sempre um perigo, até porque o Palmeiras tem dado uma bobeada defensiva, como nesse escanteio cedido pelo Gia.
0: 38 minutos, escanteio, levantamento na segunda trave. Sobe Piqueires para afastar. A bola voltou para Lucas Rodrigues. Isolou. Essa bola foi parar lá em Guayaquil, viu, Maurício?
3: Você gosta de Guayaquil?
0: Ah, eu gostei.
3: Ah, pelo amor de Deus.
0: Não, você não gostou?
3: Nossa senhora.
0: Você lembra daquele negócio que a gente comeu lá?
3: Lapingacho? Não, a comida é boa.
0: Lapingacho. A cara de Mauro Beto. 39 minutos de jogo.
3: Mas gostar de Guayaquil, você forçou a barra agora.
2: É a pérola del Pacífico. É o apelido da cidade, justo. É a pérola do Pacífico.
0: É, mas eu gostei. Foi bacana ali, à beira do Rio Baias. Vai pro campo de ataque, a LDU tentativa de lançamento, pra boca do gol, Murilo aparece pra cortar, pra afastar, Marlon Freitas complementa dando um tapa pra saída do John Arias. 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
0: Atenção, lá vai Palmeiras. Andrés Pereira dominou na grande área, perdeu um pouco o ângulo, puxou pro pé direito, mas o goleiro salvou. Andrés Pereira teve a chance aí de matar o jogo de vez, mal.
3: É, quando ele foi lançado em velocidade, né, em progressão, quase que centralizado por aqui, ele perdeu um pouquinho da velocidade no domínio da bola e aí perdeu também o tempo para soltar para o companheiro, buscou a finalização e veio a defesa ali no meio do caminho do Gonzalo Vale. Quando mexe o auxiliar João Martins, a comissão técnica portuguesa, a saída do John Arias para a entrada do Felipe Anderson, camisa 7.
0: Analise Mauro Betting.
2: O jogo não está tão bonito como o Guayaquil na ideia do Silva Júnior, mas é o jogo fundamental para o Palmeiras fazer o que está fazendo agora e mexe bem o João Martins ao dar um pouco mais de descanso.
0: Tá aí o toque, o tempo passando, a bola rolando, você conferindo no Futebol Band News FM. 40 minutos da etapa final.
2: Guayaquil ou Paris?
0: Não, esse aí exagerou, né? Placar do Casablanca em quinto, aponta Palmeiras 2, LDU 1. Marlon Freitas e Vitor Roque de pênalti para o Verdão. Segovia fez o gol da equipe equatoriana, Aline Fanelli.
1: Na Sul-Americana, o Santos está se classificando para a semifinal. Tá 3-2 pro Galo na Arena MRV, mas o Santos venceu a ida por 2-0. E no Nilton Santos, O Botafogo faz o segundo pra cima do Grêmio com o Montoro, 2-1.
0: Aqui arremesso manual, passe de bola para a equipe do Palmeiras. Bateiro já cobrado, o Verdão tem a pressa ali na reposição de bola, mas tem que segurar essa bola no campo de ataque porque vence o jogo. No agregado 3-1 para o Palmeiras, vamos segurar essa bola aí, Felipe Anderson. Eu acho que foi para isso que ele entrou, né, Maurício?
3: Foi para isso e foi exatamente isso que fez agora o Felipe Anderson ali pela ponta direita. Tentou disparar em velocidade, freou a jogada no momento certo e esperou a falta. Bem cavada pelo Felipe Anderson, Palmeiras bate.
0: O que foi bom de Guayaquil foi ter conhecido o Santiago na volta, né, Maurício?
3: Ah, valeu a pena.
0: Ah, né? Santiago. Isso. Sim, né?
3: Santiago com 3 graus, viu, Mauro Betting? E o cara, opa, me desceu no Chile sem blusa.
2: Parabéns.
3: Mandou todas as blusas pra despachar, na mala. Boa. Despachada e não ficou com nenhum casaquinho.
0: Pois é.
3: Parecia um pinguim quando a gente foi jantar lá.
0: Sai jogando o time da LDU.
2: Por isso que ele gostou mais de Guayaquil, com razão.
0: Exatamente. Vai levantar nessa bola aqui o time da LDU pro câmara. Ataque, se manda também o zagueiro haitiano, o AD. AD abriu pela ponta direita, agora vai pra base no desespero. Quinones voltou pro AD. AD dominou o lado direito, fica fechadinho, trancadinho no seu sistema de defesa. Botão cadeado na zaga, o time do Palmeiras. Bola recuada, Alvarado voltando pro AD. AD atravessando a jogada, entregando ali lado esquerdo. Vai rodando, girando essa bola, mas sem se aproximar da grande área. Alviverde, sem oferecer perigo à equipe da LDU. A abertura foi feita pela ponta direita. Atenção, Alvarado faz o passe para Quinones, vai para a linha de fundo, cruzamento, toca nela o Alexander Barbosa, insistiu Alvarado, jogou para o meio da grande área, Giai vai acompanhar, Carlos Miguel vai ficar com a bola junto à linha de fundo, pega para a equipe do Palmeiras, 42, vamos para 43, o Palmeiras vai chegando a mais uma semifinal de Libertadores da América para pegar o Fluminense em uma semifinal brasileira, que pode se tornar 100% brasileira. Flamengo bem encaminhado, mas tem que confirmar amanhã. E o Corinthians tem jogo daqui a pouco contra o Estudiantes. Vamos transmitir com Marcelo Doa, Bruno Camarão, Lucas Belotti e Aline Fanelli. Palmeiras tenta o campo de ataque. Andreas Pereira acaba forçando a amizade no passe com o Vitor Roque. Vai para a linha de fundo e o Palmeiras vai mudar mais uma vez no final do jogo.
3: A saída agora do Andreas Pereira com a 8 para a entrada do Maurício com a 18. Meu xará Maurício, 18. No sábado ele não joga contra o São Paulo, né? Não fica nem à disposição com uma tendinite no joelho. Fez um trabalho intensivo nesses últimos dias. Está em campo Maurício, 18, na vaga do Andreas Pereira. Já fez as 3 paradas o técnico Abel Ferreira. A comissão técnica portuguesa não mexe mais.
2: De boa também. O Andreas teve alguns passes errados, mas foi uma partida muito importante, jogando mais à frente. Ele pode jogar. Não gosto dele tanto aberto pela esquerda, mas mais centralizado seria a opção. Mas nesse 3-4-2-1 é o que dá para fazer a comissão técnica portuguesa. Silva, Rio de Janeiro ou Guayaquil?
0: Rio.
2: Obrigado.
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0: 44 minutos, centro, câmera, ataque, Juan Rodrigues foi travado, na volta para Lucas Rodrigues, na metade de campo ele recomeça, faz o passe, tenta na base do desespero, Segovia serviu a jogada pela ponta esquerda, vai lá pro Carabali, Carabali jogou para dentro da grande área de joelho, tira de lá Murilo, vem Jai para evitar a saída do arremesso normal, corta para o Verdão, mas a bola volta sobrando com o time da LDU, vem Segovia, Segovia pela ponta esquerda, abriu a jogada, prende a equipe equatoriana, ainda tenta, ainda luta, nos minutos finais, já vai subir a plaquinha, a D recebe na entrada do ciclo central, já no campo de ataque, entrega para Quinones pela ponta direita, Quinones vai pra cima da marcação do Piqueires, ali balançou, chamou o cruzamento pra dentro da grande área, toque de cabeça na trave, voltou a batida no alvo!

0: Da camisa número 11, no cruzamento do Quinhones pela ponta direita, trouxe para a perna esquerda na segunda trave, o Estrada subiu, Carlos Miguel fez uma grande defesa, ela tocou na trave direita e voltou com o próprio Estrada, que aí no rebote não perdoa, bate a queima-roupa, empata o jogo aos 45 do segundo tempo, bota um fiozinho de esperança no coração do torcedor da LDU, Estrada, Michael Estrada, número 11, para fazer a torcida equatoriana muito mais feliz no Casablanca, e tem uns minutinhos aí, Maurício.
1: E essa bola agora nas costas do Bruno Fux, que não sobe a tempo de tirar ali de cabeça, e o Estrada, no primeiro movimento, acaba finalizando, defesaça do Carlos Miguel, a bola bate na trave, mas na sobra tava inteiraço, camisa número 11, coloca pro fundo das redes, agora vai ser um Deus nos acuda, Furacão, 2-2, o Palmeiras ainda tá na frente, 3-2 no agregado, mais 4 minutos.
0: Estamos com 46, 3 pra acabar, 3 pra terminar o jogo, em Quito, Band News FM, aqui o Futebol e Notícia. 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Aqui vai pra cobrança de falta a LDU pra bater. 46 para 47 minutos de jogo. Vai todo mundo lá pro meio da muvuca, pro meio do futebol, incluindo o Deiverson. Vem pra falta, o Varado, aliás, o Cornejo. Levantamento na segunda trave, sobe a defesa. A bola voltou, rebote com o Carabali. Tenta a jogada ali pela ponta esquerda. Lucas Rodrigues faz o levantamento na boca do gol. Murilo se abaixa para tocar de cabeça. Corta a zaga do Verde, de qualquer maneira vai ser sufoco. Pouco mais de 2 minutos para terminar, para acabar o jogo no estádio Casablanca. Tem pressão e tem emoção no final. Carabali já lança ali na entrada da grande área. Alexander Barbosa subiu, tenta completar o serviço. Time do Palmeiras, reclamação de uma falta. A arbitragem nada marca. Segue a jogada, o Maurício obrigava pela posse de bola. Volta, Lucas Evangelista põe no chão. Maurício deu para trás, tenta sair jogando. Piqueires faz o levantamento, tem que prender essa bola. Verdão, metade do campo. Vitor Roque dominou, esperou a chegada. Tenta a finta, tenta o drible, foi desarmado. Segovia pega a sobra, 47 para 48. Vamos até 49, de acordo com o Milmar Roldan. Vem Carabali tentando levantamento, entrada na grande área, meia lua. Bruno Fux subiu para cortar, a bola volta, rebote com a LDU, que vai tentar a pressão, vai pro tudo ou nada para tentar levar a decisão para os pênaltis. A LDU, Quinhones na direita, a abertura foi feita pela ponta, Alvarado jogou para a área, o toque de cabeça no alvo. Está...

0: Carlos Miguel. Coisas do tal do futebol. Explode o estádio Casablanca em Quito. Da direita, Alvarado teve muito espaço para cruzar. E antecipando-se ao Bruno Fux de cabeça, mergulha Estrada. E se torna o herói da LDU em Quito. Explode o estádio Casablanca. Estrada vira o jogo em 2 minutos. A LDU, 3 para a LDU, 2 para o Palmeiras. No agregado, 3-3 inexplicável. E por enquanto vamos partindo para os pênaltis. Um drama para o torcedor alviverde, que tinha o jogo e a classificação em suas mãos, Maurício.
1: E num cruzamento feito mais uma vez ali pela ponta direita. Agora do camisa número 10, o Alvarado, que procura mais uma vez o Estrada para o movimento da cabeçada do camisa número 11. Mais uma vez levando a melhor para cima do Bruno Fux. O Palmeiras, que um dia já foi sinônimo de fortaleza defensiva, viu, Furacão? Hoje, defensivamente contra a LDU, parece um time infantil. Estrada coloca de cabeça no fundo das redes. Recebe cartão amarelo pela comemoração, mas 3-3 no placar agregado. Vamos aos pênaltis.
0: Subiu o cartão amarelo. 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Os torcedores aos prantos no estádio Casablanca, como que não acreditando nesta heróica virada em 2 minutos nos 2 gols do Estrada, Mauro Betinho.
2: Espetacular a virada da LDU, aquelas viradas que o Palmeiras do Abel fazia, inclusive mesmo no Equador, e agora vai para os pênaltis, vou dizer que em frangalhos, mas algo muito parecido se for os pênaltis como deverão ser. O Palmeiras precisa se recompor em minutos, porque o jogo acaba agora.
0: Acaba o jogo, fim de papo em Quito. LDU 3, Palmeiras 2, numa virada histórica, improvável, incrível. Com 2 gols de Michael Estrada aos 45 e aos 47. Palmeiras tinha um agregado de 3-1, agora com 3-2 para a LDU, que marcou com Segovia e 2 de Estrada. Vitor Roque e Marlon Freitas, os gols do Palmeiras, transformam o placar agregado no improvável 3-3, quando o Palmeiras tinha aos 45 minutos do segundo tempo a vantagem de 2-1 no placar e de 3-1 no agregado. Em 2 minutos, 2 gols de Michael Estrada. E agora vamos para os pênaltis. Vamos para o drama das cobranças de pênaltis nesse jogo histórico no estádio Casablanca, em Quito. A torcida equatoriana aos prantos, como que não acreditando. Foi até o fim, a LDU não se deu por vencida, não se entregou, não desistiu. E o futebol mostra uma daquelas lições inexplicáveis, improváveis, para o time do Palmeiras, que acabou deixando escapar a classificação no tempo normal entre os dedos. Agora, animicamente, claro que a LDU chega mais forte. Mas Maurício Ferreira ainda tem a esperança, o torcedor verde, de aí um Carlos Miguel acabar se tornando o herói nesse momento de drama inexplicável. O que acontece em Quito, Maurício?
1: E o Carlos Miguel, que vai para a primeira disputa de pênaltis dele com a camisa do Palmeiras, né, Furacão? Vai ter essa possibilidade, quem sabe, de se consagrar. O Palmeiras não era vazado há 4 jogos, né, Silva? A gente falou sobre isso aqui no pré-jogo da Band News FM. 4 jogos em que o time não era vazado. Era só tentar manter essa boa sequência. Acaba levando 3 gols. Mais uma vez, 3 gols no Casablanca, né? No ano passado, uma vitória da LDU por 3-0. E agora 3-2. Quando parecia que o Verdão já se preparava para pegar o Fluminense na semifinal, vem a remontada do time equatoriano. Agora tudo depende de um bom aproveitamento dos batedores. Já não tem mais o Andreas Pereira, que foi substituído, Flaco Lopes, João Arias, e também de uma noite abençoada de Carlos Miguel debaixo das traves. Mas vale a pena a gente lembrar que o retrospecto do Palmeiras nos pênaltis desde a chegada do Abel Ferreira não é das melhores, né, Furacão? Em todo esse tempo com o Abel, apenas aquela vitória contra o Galo na Copa Libertadores da América de 2022 foi a única vez que o Palmeiras venceu uma disputa de pênaltis.
0: A informação, Platão Band News FM, Aline Fanelli.
3: Ô Silva, noite dos pênaltis, hein? O Atlético Mineiro faz o 4º gol na Arena MRV com Coelho no agregado 4-4.
4: Meu Deus.
3: O árbitro deu 5 de acréscimo, já passamos dos 48. tudo indica que lá também vai para os pênaltis.
0: Mauro Betting, que coisa estamos testemunhando nesta noite no estádio Casablanca, Mauro.
2: E aos 40, quer dizer, o Palmeiras ficou 2 minutos nos pênaltis, né? Claro, até fazer 1-0 com o Giaiba, de lá pra cá tinha essa vantagem, foi evaporado, o Palmeiras perdeu chance, eu dizia antes do empate da virada, que o Palmeiras merecia a vitória. Tomando os gols que tomou, fica mais difícil falar qualquer coisa. A única coisa que se fia o palmeirense, ou quem acompanha o futebol, é que na disputa de pênaltis é o único momento que o fator casa não é tão preponderante. O visitante tem mais chances. Mas da maneira como brilhantemente a equipe da LDU conseguiu buscar a virada, é evidente que começa na frente, até pelo histórico muito ruim do Palmeiras desde que chegou o Abel.
4: A gente está avisando que o comportamento dessa zaga no jogo aéreo, na bola aérea, todos, com 3 zagueiros desde o início do jogo.
2: Tudo, por cima, ou na meia altura, como foi esse gol de Estrada no finalzinho agora.
4: Que
2: foi
4: isso,
2: mal, impressionante. E jogadores normalmente bons, né? No jogo aéreo, impressionante. Na bola parada, no escanteio, como foi o caso do primeiro, no segundo, no terceiro, assim. E o jogo estava absolutamente controlado.
4: Eu não me lembro de um jogo tão fraco na bola aérea da zaga do Palmeiras nos últimos tempos.
2: Não tenho dúvida.
4: Me corrija.
2: Não, assim, defensivamente muito ruim, tecnicamente também, ainda que merecesse a vitória, ele não fez um grande jogo, mas de uma maneira espetacular vira e agora aguardar as cenas dos próximos capítulos tão emocionantes como os últimos minutos em Quito.
1: Silva,
4: pois não.
1: E você falava, né, sobre um Palmeiras agora mentalmente ali em frangalhos, no papo dos jogadores ali para decidir quem bate, toda aquela discussão. O João Martins, o auxiliar do Abel Ferreira, há pouco falou, quem tomou a palavra foi o Andrei Cebola, né, que é um auxiliar permanente dessa comissão técnica do Palmeiras. Ele que estava participando mais do diálogo ali com os jogadores, o João Martins praticamente calado na ausência do técnico Abel Ferreira expulso. O Palmeiras começa batendo na cobrança, Vitor Roque.
0: Informando a Aline, rapidinho.
3: Pênaltis lá também.
0: Pênalti lá em Minas para Atlético Mineiro e Santos. Meu Deus, que noite. Vitor Roque vai abrir a série de cobranças do gol à direita nas cabines de transmissão do estádio Casablanca. Goleiro Gonzalo Vale no centro do gol. Partiu o Tigrinho, bateu na acabadinha. No alvo! Gol do Palmeiras. Que frieza de Vitor Roque. Gonzalo Vale caiu pro lado esquerdo, ele meteu uma cavadinha para abrir a série de cobranças. Madrecita de Deus, Maurício.
1: É o famoso não passa nem Wi-Fi, né, Furacão? Não. Batida do Vitor Roque ali na cavadinha, no centro do gol. Gonzalo Vale vai pro lado esquerdo. E aí o Palmeiras sai em vantagem. Carlos Miguel tá na risca ali do gol. Deyverson bate o primeiro da LDU.
0: É mesmo, é? É o Deyverson, minha gente. Vai abrir a série para a LDU. Deyverson para a bola. Ex-ídolo do Palmeiras. Pé canhoto, bateu no alvo. Que tranquilidade. Deyverson no canto esquerdo. Carlos Miguel caiu para o lado direito. 1-1, fez o trabalho dele, viu, Maurício?
1: E aí foi dar uma provocada no Carlos Miguel depois dessa batida também, né? Boa batida de pênalti ali do Deyverson, deslocando completamente o Carlos Miguel, que salta pro lado direito e a bola morre no fundo das redes ali no canto esquerdo. Palmeiras vem pra segunda cobrança, tudo igual, 1-1.
0: Mauro Betting, rapidamente, coragem do Vitor Roque.
2: Dos dois.
0: E do Deyverson.
2: Dos dois, não tem dúvida, muito bem batido.
0: Quem vem aí?
1: Agora na batida do Palmeiras, a segunda, nos pés do Maurício.
0: Maurício, 1-1. Gonzalo Vale no centro do gol, Maurício. Vem ali meio de lado para a bola, tem entrada na grande área, vai para a cobrança. Maurício já autorizado com o pé canhoto, ele vem caminhando para a bola, bateu, é no alvo! Gol do Palmeiras, 2-1, Verdão nos pênaltis, Maurício Ferreira.
1: Deslocando também o goleiro Gonzalo Vale, assim como fez o Deyverson com o Carlos Miguel na cobrança anterior. Bola do lado esquerdo e aí do contrário, né? Ao contrário, a bola vai pro lado direito do goleiro, Gonzalo Vale cai pro outro canto. Palmeiras segue 100%, 2-1. E aí agora vem a segunda cobrança do time equatoriano.
0: Vai pra cobrança, me parece, o Lucas Rodrigues, número 7. Vem para a segunda cobrança para a equipe da LDU, Carlos Miguel no gol. É a esperança da torcida verde. Parte, Rodrigues, pé direito, bateu no canto. Defendeu Carlos Miguel! Defesaça do goleiro do Palmeiras, lá no canto direito. E tá com uma colinha ali, hein, Maurício?
1: Fez o dever de casa, foi ali na colinha, viu o lado favorito do camisa número 7. E se existe defesaça em cobrança de pênalti, é assim como fez o Carlos Miguel, que se estica no canto direito, rasteiro, espalma pra linha de fundo. Defesaça pra deixar o Palmeiras em vantagem. Piquerez vem aí.
0: 2 e 4 fizeram agora a diferença, Mauro.
2: E ele disse que é 2 e 5, baita defesa.
0: Piquerez pode abrir vantagem na cobrança para canhoto, bateu no alvo! Gol do Palmeiras! Verdão abre 3 a 1 nos pênaltis. Olha a classificação nas mãos do Palmeiras outra vez, Maurício.
1: Na batida do Piquerez, se aproveitando do goleirão Gonzalo Vale, que mais uma vez pulou antes da hora. Cai para o canto esquerdo e a batida do Piquerez assim não foi nem tanto no lado direito. Quase que centralizada no meio termo. Piquerez aumenta a vantagem. 3 a 1 pro Palmeiras na disputa dos pênaltis. Vem ele aí, o homem dos 90 minutos, Estrada Cobra.
0: Olha só, uma Estrada que foi o herói nos minutos finais, fazendo os dois gols, virando o jogo para 3 a 2 para LDU, vai para a terceira cobrança de pênaltis. Estrada autorizando, partiu pé direito na paradinha, bateu no alvo. Gol da LDU, segue na frente o